0: base, Trump já tinha dito que ela acabava, Marco Rubio, de ser uma operação defensiva.
1: The US military is deploying the necessary assets to extend this defensive umbrella.
2: As Forças Armadas norte-americanas estão a mobilizar os meios necessários para alargar este escudo defensivo à navegação comercial. Mas que não haja dúvidas, isto é uma operação defensiva. Se não forem disparados tiros contra nós, nós também não vamos disparar. Mas se formos alvejados, vamos responder com eficiência letal. Estas forças já destruíram, como referi, 7 lanchas rápidas iranianas que não acataram os nossos avisos. São alvos fáceis e pelo menos 10 marinheiros civis morreram na consequência disso.
0: O anúncio de Marco Rubio sobre esta operação, que dizia ser a nova fase dos Estados Unidos para o conflito, que entretanto foi suspensa por Donald Trump apenas momentos depois. Rubio dizia que esta operação tinha o objetivo de resgatar as tripulações dos navios presos no Estreito de Hormuz e garantia ainda que os Estados Unidos não vão abrir fogo por iniciativa própria. Para o secretário de Estado norte-americano, se o Irão perseguir o caminho da diplomacia, os resultados para o país vão ser positivos.
3: Our president has proven time and again that his preference is peace.
4: O nosso presidente já provou, vezes sem conta, que a sua preferência é a paz. Mas o Irão precisa de aceitar a realidade da situação e sentar-se à mesa das negociações, aceitando termos que sejam bons para eles, mas em última análise bons para o mundo, caminho diplomático. E se houver um caminho diplomático real, e continuaremos a procurá-lo, poderá levar o Irão à reconstrução, prosperidade e estabilidade, e a não representarem uma ameaça para o mundo. A alternativa é o crescente isolamento, o colapso económico e, em última análise, a derrota total. Eu sei qual é a escolha certa para o Irão e espero que quem toma decisões por lá faça a escolha certa.
0: As declarações de Marco Rubio sobre esta Operação Liberdade, que se servia de escolta para navios no Estreito de Hormuz, que entretanto já foi suspensa, durou nem 48 horas. No entanto, o Irão diz que é impossível aceitar as exigências dos Estados Unidos com vista a um acordo de paz. É o entendimento do presidente iraniano Masoud Pezeshkian, sublinha que Teherão continua a receber ameaças por parte dos Estados Unidos. O chefe de Estado acusou o país de seguir uma política de pressão máxima, ao mesmo tempo que espera que o Irão ceda às exigências unilaterais dos norte-americanos. Citado pela Reuters, se considera que é impossível. O bloqueio iraniano do Estreito de Hormuz foi também alvo críticas de Luís Montenegro durante esta terça-feira. O primeiro-ministro defende mais pressão diplomática sobre Teherão. Montenegro diz, numa visita à Alemanha, que não é com fatores de divisão que se resolvem conflitos.
5: Aquilo que o Irão está a fazer é inaceitável do ponto de vista da obtenção de potencial nuclear em termos militares. E é absolutamente inaceitável nas consequências para o comércio internacional relativamente às dificuldades de navegabilidade, sobretudo no Estreito de Hormuz, e ao mesmo tempo dos ataques que não obedecem a critério que se compreenda com todos os países da região.
0: Luís Montenegro, numa conferência de imprensa conjunta com o chanceler alemão em Berlim, ambos defenderam uma resposta coordenada de pressão diplomática face ao Irão. A Itália volta a defender o Papa contra as recentes críticas de Donald Trump, depois do presidente dos Estados Unidos ter dito que Leão XIV está a pôr muitos católicos em risco com os apelos à paz. Afirmações que, para o ministro italiano dos Negócios Estrangeiros, são inaceitáveis. O apelo à paz e o diálogo na guerra com o Irão tem sido feito várias vezes pelo Papa. Trump não gostou e manifestou-se contra o líder da Igreja Católica. Em resposta, no X, o ministro italiano Antonio Tajani afirma que as críticas de Trump a Leão XIV em nada contribuem para a paz. Itália recusa de forma categórica essas afirmações e garante que a visão do Papa é partilhada pelo governo italiano. Passamos agora para a atualidade nacional, saímos do Médio Oriente, vamos para Portugal. O ministro da Administração Interna admite ter havido um pacto de silêncio entre agentes da Esquadra do Largo do Rato envolvidos em casos de tortura, um processo que já levou à detenção de 24 polícias e um civil. Em declarações à CNN Portugal, Luís Neves acredita que houve facilitismo face a comportamentos inaceitáveis.
6: Tudo leva a crer que houve aqui um facilitismo e uma aceitação de comportamentos desviantes e que são comportamentos particularmente graves. A ofensa à dignidade da pessoa, do ser humano, é particularmente grave, que tem a ver com agressões bárbaras e com humilhações, e depois a aceitação e o silêncio, um pacto de silêncio, na não divulgação desses mesmos factos, e por isso
7: Mas
6: é
7: isso
6: grave.
7: Tem a ver com um sentimento de impunidade, tem a ver com uma cultura instalada nas polícias, tem a ver com o quê?
6: Não, não há esta cultura instalada nas polícias, nós estamos a falar de casos isolados.
0: Casos isolados que não espelham a realidade geral, acredita Luís Neves. Nesta entrevista, o Ministro da Administração Interna remete juízos sobre este caso para mais tarde.
6: Pode ter ocorrido essa falha no controle interno, mas o que eu quero dizer é que só quando tivermos acesso àquilo que é matéria de investigação criminal, portanto, quando o processo estiver aberto e quando houver decisões transitadas e julgadas por parte dos tribunais, é que nós vamos poder, de facto, fazer a avaliação de como, quando, quem, em que circunstâncias os crimes foram cometidos.
0: Luís Neves, Ministro da Administração Interna, em declarações à CNN. Antes, já André Ventura tinha criticado a postura do Ministro relativamente a este caso. O líder do Chega considera que Luís Neves tem feito declarações infelizes sobre as forças de segurança ao anunciar, por exemplo, a expulsão de elementos da polícia por comportamentos desviantes. André Ventura diz que se trata de anúncios infelizes e relativiza casos como o Largo do Rato.
8: Esses casos acontecem com polícias e acontecem com todas as outras corporações. Há gente melhor e gente pior em todas as profissões, em todos os órgãos. O que não podemos ter é um governo e um ministro que falam mais em expulsar polícias, em perseguir polícias, em tirar-lhes a autoridade, do que propriamente em garantir que temos uma polícia eficaz, forte e capaz de combater a criminalidade. O que não podemos é ter um governo que ainda ontem se preocupou em dizer que tínhamos que ter cuidado com as percepções de insegurança, mas não é capaz de perceber que os polícias estão sem meios.
0: E por isso André Ventura pretende ouvir o Ministro da Administração Interna, Luís Neves, no Parlamento na quinta-feira, dia 14. Já o PS fala em motivo de repulsa, o que aconteceu na PSP do Largo do Rato, e exige uma investigação até às últimas consequências. As suspeitas de tortura e violações na Esquadra do Rato em Lisboa levaram esta terça-feira à emissão de mandatos de detenção de mais de 15 polícias e um civil. O Partido Socialista considera que se trata de uma situação absolutamente intolerável e saúda todas as ações das autoridades competentes. Alega que a confiança da instituição não pode ser colocada em causa numa nota da direção socialista à Lusa. O partido lembra que não há que ignorar casos como este. O GT não vai levar novas propostas para a concertação social na reunião marcada para esta quinta-feira. As propostas que a Central Sindical tinha para apresentar já apresentou, agora é continuar a negociá-las com o governo. O Observador sabe que essa é a conclusão da reunião que o líder da UGT teve com o secretariado executivo. A Intersindical rejeita assim o repto da Ministra do Trabalho para que seja apresentada uma nova versão do documento do lado dos trabalhadores. Já do lado dos patrões, o presidente da CIP, Armindo Monteiro, considera que há prejuízos para o país caso sejam desperdiçados estes meses de negociações em concertação social. Voltamos ao Internacional. A Organização Mundial de Saúde está a tentar localizar os mais de 80 passageiros a bordo do avião em que seguia uma neerlandesa infectada com antivírus. A mulher de 69 anos saiu de Santa Helena num voo para Joanesburgo, na África do Sul. Veio a morrer com o vírus no hospital no passado dia 26 de abril. A Organização Mundial de Saúde entende que há indícios de contágio e quer, por isso, localizar todas as pessoas que partilharam com ela esse voo. Ainda tempo de irmos ao desporto. É a primeira vez nos últimos 20 anos que o Arsenal está na final da Liga dos Campeões. A equipa londrina venceu o Atlético de Madrid por 1-0. Foi o Bukayo Saka quem garantiu esta vitória sobre os espanhóis. Agora será o PSG ou o Bayern Munique a enfrentar o Arsenal na final no dia 30 de maio. As equipas jogam a semifinal amanhã. Notícia de fecho neste jornal da 1 da manhã. A informação está de regresso à 1:30. Até já.
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10: Este episódio contém descrições de violência que algumas pessoas podem considerar perturbadoras. Eram 10 da noite quando o hóspede do quarto 3405 fez o check-in no Hotel Intercontinental. Chegou cansado do voo, mas estava com dificuldades em adormecer por causa da diferença horária. Depois, por volta da 1 da manhã, começou o barulho. E percebeu que não ia mesmo conseguir descansar. Não compreendo uma palavra, mas distingue pelo menos um par de vozes diferentes. Ao que tudo indica, serão dois homens furiosos a discutir numa língua que não consegue identificar. Por volta das 2 e tal da madrugada, as vozes abrandam. O hóspede do quarto 3405 percebe que um dos homens saiu para o corredor. Houve passos que se afastam. Faz-se finalmente silêncio. E acaba por adormecer. Entre as 6 e as 11 da manhã, acorda várias vezes, sempre com a porta do quarto vizinho a abrir e a fechar. Passa o resto do dia no hotel, a tentar descansar. Agora, são 8h40 da noite daquela sexta-feira, 7 de janeiro de 2011. É dos poucos hóspedes do 34º piso, neste momento no hotel. Diz-lhe o agente da polícia de Nova York que lhe bate à porta. Precisa de lhe fazer algumas perguntas. O hóspede do quarto 3405 explica que não conseguiu dormir quase nada durante a noite, por causa do jet lag e da discussão entre os dois homens. E revela que há algumas horas, durante a tarde, ouviu aquilo que lhe pareceu serem marteladas. Mas não ligou. Escreve o agente no relatório. Pensou que estava a haver obras naquele andar. É o 10º dia de Carlos Castro e Renato se abrem em Nova Iorque. São 9h23 da manhã, quando saem do quarto 3416. As imagens captadas pelas câmaras de segurança do hotel mostram que o cronista social segue à frente e Renato uns 3 metros atrás. Pela primeira vez desde que chegaram, não vão trocar uma única palavra à mesa do pequeno almoço. E Carlos Castro também não vai meter conversa com a empregada de mesa, que há de contar à polícia com detalhes, como naquela manhã os hóspedes portugueses estavam diferentes. Nos dias anteriores, o Sr. Castro normalmente tinha um sorriso no rosto. Era um pouco mais falador comigo. E naquele último dia, notei que havia tensão entre os dois senhores. Vai dizer em tribunal. Carlos Castro está sério e calado. Limita-se a fazer o pedido. Café com leite e uns ovos com torradas para ele. Uma rabanada e um copo de leite para Renato. Comem em silêncio e depressa. Dentro de 21 minutos apenas, já estão novamente a caminho do quarto 3416.

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2: Assim que entra no quarto, Carlos Castro pega no computador portátil e começa a tratar de tudo para alterar a viagem de volta a Lisboa. Antecipa o regresso para domingo, daqui a 2 dias. Está tão decidido que, além de mudar os voos, também pede logo um transfer para o aeroporto. E num carro normal. Não quer mais limusines. A polícia de Nova Iorque vai confirmar todas estas alterações através dos e-mails enviados para a agência que tratou da viagem em Portugal. E vai perceber, através dos depoimentos da melhor amiga do cronista social na cidade, até que ponto ele estava furioso com Renato Seabra. Ao longo da vida, Carlos Castro zangou-se várias vezes com Abel Dias. Aliás, em janeiro de 2011, é assim que estão. De relações cortadas. Diz que as fúrias do amigo eram célebres e temíveis.
3: Quando zangava, zangava. Passava a se chamar palavrões, passava a dizer coisas que os outros não gostavam de ouvir.
2: Ao meio-dia 17, quando liga a Wanda Pires, Carlos Castro está sozinho no quarto. Conta-lhe tudo o que aconteceu durante a noite. Diz-lhe também que, durante a madrugada, Renato saiu do quarto. Seriam 2 e tal da manhã, quando resolveu ir ao ginásio do hotel. Agora voltou a desaparecer. Carlos não faz ideia de onde foi, se está a algures no Intercontinental ou na rua. Só sabe que lhe pediu dinheiro. Carlos deu-lhe $100 e ele saiu. Wanda percebe que o amigo não se sente seguro. Carlos não quer que Renato volte sozinho para Lisboa, mas também diz que não reconhece a pessoa com quem passou a noite a discutir. Parece que Renato tem dupla personalidade. Desabafa. Não quer que ela o vá buscar para almoçar, nem muito menos refugiar-se na casa dela em Newark. Mas Carlos Castro admite que está com medo. Não quer que Renato saiba que está a falar com ela. E avisa a dada altura. Se entretanto tiver de desligar a chamada à pressa, é porque ele voltou. É 12:40. Do interior do quarto 3416, não vem um único som. Ninguém abre a porta. Ninguém pergunta quem é. A camareira já tinha tentado arrumar o 3416, mas seguiu para o quarto seguinte quando viu que o aviso não incomodar estava pendurado do lado fora da porta. Agora já não está. Por isso volta a bater. Como ninguém responde, parte do princípio de que a suíte está vazia. A memória da fechadura eletrónica, a que a segurança do hotel vai aceder, mostra que a porta é aberta com a chave mestra que dá acesso a todos os quartos naquele andar, exatamente ao 12:41. Mal entra, vê um homem baixo, de cabelos brancos. Está de pé, junto à janela, a olhar para a neve que entretanto começou a cair. Pergunta-lhe se pode arrumar o quarto e ele diz-lhe que sim. Fica ali, no mesmo sítio, imóvel, a olhar lá para fora. Parece sereno. Há de recordar mais tarde à polícia a mulher, imigrante nos Estados Unidos. O hóspede explicou-lhe até que não tencionava sair do quarto por causa do frio e da neve. 10 minutos depois, a camareira dá o trabalho por terminado. O quarto não estava propriamente desarrumado, Por isso, limitou-se a fazer a cama e a limpar a casa de banho. Despede-se antes de sair. Pergunta ao homem se está tudo bem e ele, sempre com o olhar fixo para lá da janela, volta a dizer-lhe que sim. É 12h50. É a última vez que Carlos Castro vai ser visto com vida por alguém que não Renato Seabra. As câmaras de vigilância do hotel mostram que, neste momento, ele já está dentro do elevador, a subir rumo ao 34º piso. Um minuto depois de a camareira sair, o jovem aspirante a modelo de Cantanhede vai voltar a entrar no quarto. Carlos Castro tem 65 anos. Quem o conhece garante que, apesar da personalidade irascível, está longe de ser uma pessoa violenta. Palmira Correia, além de ter sido colega dele durante décadas, é vizinha do cronista social. Sabe como ele se comporta em trabalho e em privado. Qual é a atitude dele em festas e no dia-a-dia? Descreve um homem discreto e frágil. Medroso, até.
4: Ele era sempre muito emotivo, mas, simultaneamente, era muito frágil. Ele não era uma pessoa, assim, violenta ou... Não, ele era uma pessoa, até na sua presença nos sítios, ele era uma pessoa discreta, apagadinha. Não era uma pessoa como a Lili Canessa, chega e faz a festa. Não, ele era uma pessoa... Estava lá no seu canto, discreto, notava-se nele assim, alguma fragilidade, medo de que alguém o pudesse confrontar. Ou... Eu acho que ele era até medroso, porque era pequenino, porque tinha uma figura frágil. Se alguém o confrontasse, ele não tinha capacidade até física para enfrentar ninguém.
2: Wanda Pires também conhece Carlos Castro muito bem. Por isso mesmo, há de dizer às autoridades que não ficou nada descansada depois da conversa que teve naquela manhã com o amigo. Wanda está sozinha em casa. Não consegue deixar de pensar no que aconteceu na noite anterior ao jantar. Renato estava muito acelerado e a agir como se fosse louco. Vai revelar dentro de algumas horas ao detetive John Mongiello. Parecia outra pessoa. Não era o mesmo rapaz tímido, calado e educado com quem dias antes tinha andado a passear entre Newark e Atlantic City. A conversa que teve nessa manhã ao telefone com Carlos Castro durou 14 minutos. Começou ao meio-dia 17, terminou ao meio-dia 31. Menos de uma hora depois, Wanda Pires volta a ligar para o telemóvel do amigo. Quer perceber se Renato já apareceu, se as coisas entretanto ficaram mais calmas. É 1h28 da tarde. O telefone toca duas ou três vezes. Depois, tem a sensação de que a chamada é rejeitada. Deixa passar um minuto, resolve insistir. Liga outra vez à 1h29. E depois à 1h30 e logo a seguir à 1h31. As chamadas ficam todas registadas no telemóvel dela, que há de ser analisado e fotografado pela polícia. Ninguém atende. Está a ficar mesmo preocupada. À 1h39, decide tentar o telefone do quarto. Liga para o Intercontinental, pede para lhe passarem o hóspede Carlos Castro. Nada também. Não sabe o que pensar. Mas tem a sensação de que algo de muito errado pode estar a acontecer dentro daquele quarto de hotel.

0: O departamento de vendas do Hotel Intercontinental fica na cave do edifício, no piso menos um. O e-mail chega à hora de almoço, por isso a funcionária de serviço não o lê imediatamente. Foi enviado por uma agência de viagens portuguesa e pede que os documentos em anexo sejam impressos e entregues ao hóspede do 3416. Assim que abre a mensagem, a funcionária reconhece o número do quarto. Recorda-se bem do upgrade que foi concedido àqueles hóspedes e da explicação que a agência lhe deu para fazer esse pedido. É um dos nossos melhores clientes. Vai tratar do assunto imediatamente. Primeiro, imprime a documentação. É a informação do novo itinerário de viagem. Os senhores Carlos Castro e Renato Seabra partem do aeroporto de Newark já no próximo domingo. Depois, guarda tudo numa pasta de plástico azul e sobe até ao lobby. Precisa de um paquete que vá ao 34º piso fazer a entrega. Quando percebe que não há ninguém disponível, apanha o elevador de serviço e vai ela mesma deixar os bilhetes de avião no 3416. É 1h48 da tarde. Hão de confirmar as câmaras de segurança instaladas dentro do elevador e fora dele, no corredor de acesso aos quartos. Neste preciso momento, em Newark, Wanda Pires acaba de voltar a marcar o número de Carlos Castro. Não há nenhum aviso pendurado na porta do quarto. A funcionária bate várias vezes. Ninguém lhe responde e não houve barulho absolutamente nenhum. Nem sequer o telemóvel a tocar. Significa que, por esta altura e tantas chamadas perdidas depois, o Nokia de Carlos Castro já foi posto no silêncio. Neste preciso momento, tanto Carlos como Renato estão no interior do quarto. Esse facto há de ser confirmado com recurso às imagens de videovigilância do hotel. Como nenhum deles abre, a funcionária do departamento de vendas espalma a pasta e atira para o interior do quarto, por baixo da porta. A seguir, volta para o escritório na cave do edifício. Assim que vir os documentos, Renato Seabra saberá que Carlos Castro não estava a fazer bluff. O voo de regresso foi realmente antecipado para domingo. O que significará também que, assim que chegarem a Portugal, esta relação vai mesmo chegar ao fim. A mãe de Renato Seabra pensa que o filho está seguro com Carlos Castro, a tentar arranjar trabalho como modelo em Nova Iorque. Acredita que mantém uma relação estritamente profissional, que dormem, como é lógico, em camas separadas. E que a designer Fátima Lopes, dona da agência com que Renato tem contrato de exclusividade, está a par da ajuda que o cronista social lhe está a dar.
1: Era óbvio que foi criado ali uma manobra para ele ir a mãe, penso eu, a família dele. Na altura eu disse que não sabia que eles se conheciam e penso que foi a irmã que me ligou a dizer: como assim? O Renato disse-nos, ou eles disseram-nos, que a Fátima sabia e estaria de acordo com aquela, nem sei o que dizer, aquele relacionamento. Oh, eu não fazia a mínima ideia.
0: Odília Pereirinha fala todos os dias com o filho, justamente através do telemóvel do cronista social. Dentro de alguns dias, vai revelar publicamente que o vem achando estranho, pelo menos desde quarta-feira, o dia que Carlos, Renato e Wanda passaram em Atlantic City. Vai contar que o filho se queixou de não conseguir dormir e que atribuiu as insónias à comida americana. E vai revelar que Renato lhe disse que se sentia numa prisão, que tinha saudades dela e que queria voltar para casa. A diferença horária de Nova Iorque para Portugal é de 5 horas. No dia do crime, há de contar Odília Pereirinho aos jornalistas, Renato ligou-lhe consideravelmente mais cedo do que o costume. Eram 7:30 da manhã em Nova York, 12:30 em Lisboa, quando o telefone dela tocou. Do lado de lá, o filho repetiu as queixas dos últimos 2 dias. Não tinha dormido bem e continuava farto da comida. Horas mais tarde, há de contar também a mãe de Renato, o filho ter-lhe-á voltado a ligar. Agora, e pela primeira vez em 10 dias de férias nos Estados Unidos, do telemóvel de uma desconhecida, a quem Renato teria pedido ajuda na rua. Nessa breve conversa, Renato teria repetido. Mal conseguia respirar. Sentia-se numa prisão. Queria muito voltar para casa. Teria dito à mãe: não te esqueças que te amo muito. Que quero ir para Portugal. Só junto de ti estou em segurança. Odília Pereirinha diz que pediu a Renato que voltasse para casa. Que usasse o dinheiro que tinha na conta bancária e que comprasse um bilhete só de ida para Portugal. A seguir garante que ligou a Carlos Castro e pediu-lhe satisfações. Perguntou-lhe o que tinha feito ao filho dela. Quando for tempo disso, não será apresentada em tribunal nenhuma prova destas alegadas chamadas telefónicas envolvendo a mãe de Renato Seabra. Wanda Pires começa a entrar em pânico. Já perdeu a conta às vezes que tentou ligar a Carlos Castro. Já passou a fase em que pensou que podia ser um problema do telemóvel dela. Nos últimos dias tem tido dificuldades para fazer algumas ligações. Foi por isso que ligou para o namorado. Pediu a Aveline Lima para tentar telefonar ao amigo. Mas ele não teve mais sorte do que ela. Também já enviou 2 mensagens para o número de Carlos. A primeira, à 1:32 da tarde.
2: Estás bem? Não atendes o telefone. Preciso de falar contigo.
0: A segunda, às 2:30.
2: Liga-me, por favor. Vou ter contigo ao hotel. Não atendes o telefone. Estou a ficar preocupada.
0: Até já lhe escreveu um e-mail.
2: Já liguei 11 vezes, mas não atendes. Estou preocupada. Liga-me, por favor.
0: Não obteve nenhuma resposta. Passa das 4:15. É a 17ª chamada que Wanda Pires faz para o telemóvel de Carlos Castro. Sente que para o telefone fixo do quarto 3416 já ligou outras 10 vezes. A polícia de Nova Iorque vai apurar que ao longo da tarde desta sexta-feira, Wanda Pires vai tentar ligar-lhe 52 vezes. 33 para o telemóvel e outras 19 para o quarto. Wanda Pires está tão preocupada que telefonou à filha e pediu-lhe que fosse com ela à cidade. Mónica conduz. Wanda continua a fazer chamadas sem parar. Demoram mais ou menos 1 hora no caminho. E mesmo depois de chegarem ao hotel, Wanda continua a tentar. São 6:15. O relatório da médica legista há de determinar que Carlos Castro está morto há 45 minutos. Cruzam-se com o porteiro, que diz a Wanda que hoje ainda não viu o amigo dela. Primeiro procuram no lobby, depois no restaurante. Não encontram Carlos Castro nem Renato Seabra em lado nenhum. Wanda esteve ali uma série de vezes ao longo dos últimos dias, mas nunca foi ao quarto do amigo. Não faz ideia sequer do piso em que fica. Está ali, no lobby, desorientada, sem saber muito bem o que fazer. A filha, Mónica, conhece Carlos Castro desde miúda. Mas como desta vez não chegou a encontrar-se com ele, também não foi apresentada a Renato Seabra. O que não significa que não seja capaz de o reconhecer. A mãe mostrou-lhe fotografias. E ela pode jurar que é mesmo ele quem acaba de sair do elevador. Renato Seabra está impecavelmente vestido. Com um fato preto de corte italiano e sobretudo cinzento. Calça uns sapatos pretos e usa uma camisa branca e uma gravata roxa. O cabelo está penteado para trás, com gel. Wanda Pires está tão aflita que nem estranha a roupa dele. Quer saber onde está o amigo. Pergunta-lhe se Carlos está bem. Quer saber onde vai Renato e qual é o número do quarto deles. E reclama. Está há horas a ligar. Porque é que não lhe atenderam o telefone? Renato parece surpreendido por vê-la ali. Há de descrever Wanda mais tarde.
2: Ficou em choque quando me viu.
0: Escreve o detetive John Mongello no bloco de notas. Responde-lhe que Carlos está lá em cima. Mas hesita quando ela insiste em perguntar-lhe qual é o número do quarto em que estão instalados. Depois de alguns segundos em silêncio, Renato diz-lhe. É o 3416. A seguir, acrescenta. Mas o Carlos nunca mais vai sair do quarto.
3: Recordo-me da Wanda ter dito que, como não sabia deles e não tinha notícias deles, que foi à recepção do hotel e que foi tentar perceber o que é que estava a acontecer. Aí que se cruza com o Renato Seabra e que ele saiu de uma forma completamente natural, vestido, banho tomado. Foi isso aquilo que foi mais estranho, né, no meio disto tudo.
0: Rodrigo Freixo foi um dos inúmeros jornalistas que, nos dias que se seguiram, reconstituíram um momento em que Renato Seabra saiu calmamente do hotel Intercontinental em Times Square. Assim que houve o número do quarto, Mónica lança-se a correr para os elevadores. A mãe fica para trás, a questionar Renato.
2: O que é que se passou? Porquê é que estás a dizer isso? O que é que aconteceu?
0: Mas não consegue arrancar-lhe nem mais uma palavra. Depois de alguns segundos de impasse, Renato recomeça a andar e sai do hotel. Wanda ainda fica a vê-lo afastar-se. Depois, corre ao encontro da filha, que acaba de sair do elevador, mais uma vez no lobby. Com aflição, Mónica subiu ao terceiro andar e percorreu o piso inteiro. Mas não conseguiu encontrar nenhuma porta com um número de 4 dígitos. Achava que Carlos estava no terceiro piso, no quarto 416. O hotel tem 6 elevadores para hóspedes. Mas só 4 deles dão acesso ao penúltimo piso. A subida é rápida. Assim que as portas se abrem, Wanda e Mónica correm pelo corredor alcatifado e encontram sem dificuldade o 3416. Há um aviso pendurado na maçaneta. Por favor, não incomodar. Mas isso não as detém. Batem à porta e chamam pelo nome do amigo. Carlos não abre, nem responde. Do interior não chega um único som. Voltam à recepção. Explicam que estão preocupadas. Perguntam se a segurança pode ir até ao quarto, certificar-se de que está tudo bem. Estão visivelmente transtornadas. Mas o segurança explica-lhes que não é assim que as coisas funcionam. Se há um aviso na porta, é porque os hóspedes não querem ser incomodados. Primeiro vai ter de ver as imagens de videovigilância do hotel para perceber há quanto tempo está ali aquele não incomodar. Depois, vai ser preciso fazer as contas e esperar. A política do hotel obriga a aguardar 48 horas antes de abrir quaisquer portas de quartos de hóspedes que não queiram ser incomodados. Os 19 telefonemas em 5 horas para aquele quarto ajudam. O departamento de segurança do hotel resolve aceder ao pedido das 2 portuguesas. Às vezes as pessoas esquecem-se de retirar os avisos. Em casos de emergência ou para confirmar se um hóspede está bem, as regras podem ser quebradas. Vai explicar em tribunal o diretor de segurança do hotel. Sexta testemunha da acusação. O segurança bate 3 vezes. Como não tem resposta, decide usar a chave mestra geral, que abre todas as portas do hotel. São 7 da tarde. Assim que entra e abre a porta, vê que a alcatifa está manchada de vermelho vivo e percebe imediatamente. É sangue. Muito sangue. No chão do quarto e em toda a casa de banho. Quando abre a porta para trás, percebe que a cama está desfeita, há toalhas espalhadas, vidros no chão e mais manchas de sangue. Continua na soleira da porta, não chega sequer a entrar no quarto. Na direção dele, para lá da cama e em frente à janela, está um corpo caído. Imóvel, nu, de barriga para cima, ensanguentado, desfigurado e mutilado. O corpo está azul. Há de descrever o diretor de segurança do hotel quando ligar para o número de emergência, o 911. São 7:07 da tarde. Mais ou menos à mesma hora, há de apurar a polícia nessa noite. Renato Seabra estava junto à Penn Station, a entrar num táxi, rumo ao hospital. Hospital de Bellevue, fim da tarde de sábado, dia 8 de janeiro de 2011. O corpo de Carlos Castro foi encontrado há praticamente 24 horas. Mas os detetives da polícia de Nova York ainda não tiveram autorização para falar com Renato Seabra. O detetive Richard Tirelli está no hospital desde o meio-dia. Veio com 2 colegas. Michael de Almeida, detetive da Divisão de Criminalidade Automóvel, é um deles. Não tem nada a ver com o caso, mas é filho de imigrantes portugueses e intérprete certificado pela polícia da cidade. Por isso foi chamado para traduzir a conversa com o suspeito. Passa das 6 da tarde quando a administração do hospital autoriza a entrada dos detetives na ala psiquiátrica. Renato Seabra está sozinho no quarto, deitado na cama. Não está algemado. E, assegura o médico assistente, também não está nem medicado, nem sedado. Pode responder às perguntas da polícia com total lucidez. A dada altura, pode ler-se no relatório do detetive Tirelli, o português pede ao médico e ao administrador-chefe do hospital, que ainda estão no quarto, para ser deixado a sós com os polícias. O detetive Michael de Almeida pergunta a Renato em que língua prefere falar. Depois, em português, lê-lhe os direitos de Miranda, os avisos que a polícia americana tem obrigatoriamente de fazer a todos os suspeitos sob custódia. Renato responde: não se importa de não ter um advogado presente. E sabe que pode permanecer calado, mas prefere falar. Quer contar-lhes como matou Carlos Castro. Renato Seabra está sentado numa cadeira, de frente para Michael de Almeida. Está calmo, cooperante e confortável. Vai descrever o detetive luso-descendente em tribunal. Durante as 2 horas seguintes, revela tudo o que lhe aconteceu ao longo dos últimos 3 meses. Desde o momento em que a mãe e a avó o levaram de carro para o Porto, para se encontrar com Carlos Castro, até o instante em que fechou a porta do quarto 3416 e pendurou o aviso não incomodar, deixando o cronista social morto e mutilado lá dentro. Renato regressa ao dia anterior. Meio-dia e 51. Assim que ele entra no quarto, Carlos diz-lhe que já tratou de tudo. Vão voltar para Portugal já depois de amanhã. e não dentro de uma semana. Estão a discutir há horas, desde a noite anterior, porque Renato lhe disse que tinha dúvidas sobre a relação deles. Aliás, porque Renato lhe disse que tinha dúvidas sobre a própria sexualidade. Acho que já não sou gay. Renato nem sequer acredita que a viagem tenha mesmo sido alterada. O mais certo é que Carlos esteja a inventar. Mas pouca diferença faz. A discussão vai recomeçar. Renato está demasiado furioso. Dá-lhe uma bofetada. Depois, agarra Carlos por trás e prende-o pelo pescoço, até o deixar estendido no chão. Precisa de impedir que o vírus da homossexualidade se espalhe pelo mundo, diz aos detetives. Já não é gay. Tem de acabar com o demónio. Se eu lhe cortar os testículos, tudo no mundo vai ficar bem.

0: As fotografias tiradas pela polícia na cena do crime vão mostrar que numa das secretárias do quarto há caixas com frutos secos, doces e chocolates. Copos baixos e de pé alto. Uma garrafa de vinho tinto pequena. E ao lado, um saca-rolhas clássico, todo em metal. Renato conta que agarra primeiro no saca-rolhas. Esfaqueia Carlos Castro na cara e na zona das virilhas. A seguir pega na garrafa de vinho. Acerta com ela na cabeça do cronista social. Uma e outra vez. E depois volta à arma número um. Com o saca-rolhas, arranca-lhe os testículos. Com o monitor do computador do quarto e hotel, continua a bater-lhe violentamente na cabeça e no rosto. Quando abranda, percebe que Carlos ainda continua a respirar. Calça um par de ténis, uns Nike brancos, e salta-lhe repetidamente em cima da cabeça. Dá-lhe pontapés. Sente que deve ter passado uma hora desde que tudo começou. Não consegue ter a certeza do tempo. Ao que tudo indica, Carlos Castro morreu. Agora, Renato Seabra está calmo. Despe-se. Pega num pedaço de vidro partido e pressiona-o contra a própria pele. Faz uns cortes nos pulsos. Mete-se no duche. Depois de tomar banho, veste o fato preto, põe a gravata. Penteia-se com gel e sai do quarto. Está aliviado por ter confessado tudo. Diz Renato Seabra aos detetives, sentados num quarto privado na ala psiquiátrica do Hospital de Bellevue. Richard Tirelli toma nota das palavras exatas que ele usa. Porque vocês são a polícia e eu queria contar a minha história e tornar o mundo um lugar melhor. Renato Seabra confessou tudo. Aparentemente, o caso está resolvido. Mas há um problema. Aliás, três. O interrogatório não foi presenciado por terceiros. Não foi gravado em áudio nem em vídeo. E o relatório oficial do detetive Tirelli só foi escrito horas depois, com base em notas manuscritas. 3 meses depois, no dia 29 de abril de 2011, o advogado de defesa vai apresentar uma moção ao tribunal. David Tugar quer que a confissão de Renato Seabra seja considerada nula. Se o juiz aceitar, nada daquilo que os detetives dizem que Renato Seabra disse poderá ser usado em julgamento. Mas essa é uma história para o último episódio. O observador tentou falar com o pai, a mãe, a irmã, com o antigo e o atual advogado e com o próprio Renato Seabra. Nenhum deles aceitou ser entrevistado. No próximo episódio.
1: Time went on.
2: Com o passar do tempo, e tanto quanto o Renato sabia, a carreira dele estava na mesma, apesar de estar a cumprir a sua parte do acordo com o Sr. Castro.
3: O Renato estava apático. Ele parecia que não estava lá. Era outra pessoa, era um estranho naquela sala. Parecia que estava a viver noutro mundo.
4: Até hoje, gostava muito de perceber o que aconteceu.

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Vamos conhecer os títulos em destaque deste jornal das 2 da manhã. Donald Trump anunciou que vai suspender a Operação Liberdade de escolta a navios no Estreito de Hormuz. Vemos também as contradições da administração de Trump relativamente a esta operação e ainda os casos dos agentes da esquadra do Largo do Rato.

0: 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São 2 horas.
1: Boa noite, eu sou o Martim Madeira. São 2 da manhã, está com a Rádio Observador. Está na hora de utilizar toda a informação. Começamos com o anúncio de Donald Trump. O presidente norte-americano vai suspender a Operação Liberdade de escolta a navios no Estreito de Hormuz. Um anúncio feito através da rede social Truth Social. Trump escreve que a suspensão da Operação Liberdade vai ser temporária para perceber se o acordo com o Irão vai ser assinado e finalizado. Esta operação tinha o intuito de escoltar navios comerciais no Estreito de Hormuz. Agora vai ser suspensa. Trump explica que esta decisão veio depois de vários pedidos do Paquistão e outros países para que se chegue a um acordo. A suspensão vai acontecer para se perceber se o Irão vai assinar e finalizar um acordo. Uma contradição da administração de Trump, tendo em conta que o secretário de Estado anunciava, antes deste anúncio de Donald Trump, que a ofensiva contra o Irão acabou e que era o início de uma nova fase denominada Projeto Liberdade. Marco Rubio e Donald Trump parecem estar desencontrados. Na Casa Branca, Rubio anunciava o início desta operação, que acabou mais tarde por ser suspensa. Explicava o secretário de Estado norte-americano no que consistia a operação e garantia que era totalmente defensiva.
2: The US military is deploying the necessary assets to extend this defensive umbrella.
1: As Forças Armadas norte-americanas estão a mobilizar os meios necessários para alargar este escudo defensivo à navegação comercial. Mas que não haja dúvidas, isto é uma operação defensiva. Se não forem disparados tiros contra nós, nós também não vamos disparar. Mas se formos alvejados, vamos responder com eficiência letal. Estas forças já destruíram, como referi, 7 lanchas rápidas iranianas que não acataram os nossos avisos. São alvos fáceis e pelo menos 10 marinheiros civis morreram na consequência disso. Em relação às lanchas de que Rubio falava, o Irão disse na terça-feira que estas 6 lanchas não faziam parte da Guarda Revolucionária Iraniana, mas sim eram lanchas civis que contransportavam carga e também cidadãos iranianos. Para o secretário de Estado norte-americano, se o Irão perseguir o caminho da diplomacia, os resultados para o país vão ser positivos. É o que diz Marco Rubio. Vamos escutar.
3: Our president has proven time and again that his preference is peace.
4: O nosso presidente já provou, vezes sem conta, que a sua preferência é a paz. Mas o Irão precisa de aceitar a realidade da situação e sentar-se à mesa das negociações, aceitando termos que sejam bons para eles, mas em
1: carga e também a cidadãos iranianos. Para o secretário de Estado norte-americano, se o Irão perseguir o caminho da diplomacia, os resultados para o país vão ser positivos. É o que diz Marco Rubio. Vamos escutar.
3: Our president has proven time and again that his preference is peace.
4: O nosso presidente já provou, vezes sem conta, que a sua preferência é a paz. Mas o Irão precisa de aceitar a realidade da situação e sentar-se à mesa das negociações, aceitando termos que sejam bons para eles, mas em última análise bons para o mundo, caminho diplomático. E se houver um caminho diplomático real, e continuaremos a procurá-lo, poderá levar o Irão à reconstrução, prosperidade e estabilidade e a não representarem uma ameaça para o mundo. A alternativa é o crescente isolamento, o colapso económico e, em última análise, a derrota total. Eu sei qual é a escolha certa para o Irão e espero que quem toma decisões por lá faça a escolha certa.
1: Os avisos do secretário de Estado norte-americano ao Irão em declarações na noite de terça-feira na Casa Branca. A administração de Trump está em contradição relativamente a esta operação, que foi suspensa e durou cerca de 48 horas. Já do lado do Irão, o país diz que é impossível aceitar as exigências dos Estados Unidos com vista a um acordo de paz. É o entendimento do presidente iraniano Masoud Pezeshkian. Sublinha que Teherão continua a receber ameaças por parte dos Estados Unidos. O chefe de Estado acusa o país de seguir uma política de pressão máxima, ao mesmo tempo que espera que o Irão ceda às exigências unilaterais dos norte-americanos. Citado pela Reuters, considera que é impossível. Entretanto, dizer também que o ministro dos Negócios Estrangeiros iraniano já aterrou na China há poucos minutos. Abazar Agashi está numa campanha por vários países, está agora em Pequim, para se encontrar com o homólogo chinês. A Itália volta a defender o Papa contra as recentes críticas de Donald Trump depois do presidente dos Estados Unidos ter dito que Leão XIV está a pôr muitos católicos em risco com os apelos à paz. Afirmações que para o ministro italiano dos Negócios Estrangeiros são inaceitáveis. O apelo à paz e ao diálogo na guerra com o Irão tem sido feito várias vezes pelo Papa. Trump não gostou e manifestou-se contra o líder da Igreja Católica. Em resposta, no X, o ministro italiano António Tajani afirma que as críticas de Trump a Leão XIV em nada contribuem para a paz. Itália recusa de forma categórica essas afirmações e garante que a visão do Papa é partilhada pelo governo italiano. Passamos para a atualidade nacional. O ministro da Administração Interna admite ter havido um pacto de silêncio entre agentes da esquadra do Largo do Rato envolvidos em casos de tortura. Um processo que já levou à detenção de 24 polícias e um civil. Em declarações à CNN Portugal, Luís Neves acredita que houve facilitismo face a comportamentos inaceitáveis.
5: Tudo leva a crer que houve aqui um facilitismo e uma aceitação de comportamentos desviantes e que são comportamentos particularmente graves. A ofensa à dignidade da pessoa, do ser humano, é particularmente grave, que tem a ver com agressões bárbaras e com humilhações, e depois a aceitação e o silêncio, um pacto de silêncio, na não divulgação desses mesmos factos, e por isso
6: Mas isso
5: grave.
6: Tem a ver com um sentimento de impunidade, tem a ver com uma cultura instalada nas polícias, tem a ver com o quê?
5: Não, não há esta cultura instalada nas polícias. Nós estamos a falar de casos isolados.
1: Casos isolados que não espelham a realidade, acredita Luís Neves. Nesta entrevista, o ministro da Administração Interna remete juízos sobre este caso para mais tarde.
5: Pode ter ocorrido essa falha no controle interno, mas o que eu quero dizer é que só quando tivermos acesso àquilo que é matéria de investigação criminal, portanto, quando o processo estiver aberto e quando houver decisões transitadas e julgadas por parte dos tribunais, é que nós vamos poder, de facto, fazer a avaliação de como, quando, quem, em que circunstâncias os crimes foram cometidos.
1: Luís Neves, ministro da Administração Interna, em declarações à CNN Portugal. Antes, já André Ventura tinha criticado a postura do ministro relativamente a este caso. O líder do Chega considera que Luís Neves tem feito declarações infelizes sobre as forças de segurança ao anunciar, por exemplo, a expulsão de elementos da polícia por comportamentos desviantes. André Ventura diz que se trata de anúncios infelizes e relativiza casos como o do Largo do Rato.
7: Esses casos acontecem com polícias e acontecem com todas as outras corporações. Há gente melhor e gente pior em todas as profissões, em todos os órgãos. O que não podemos ter é um governo e um ministro que falam mais em expulsar polícias, em perseguir polícias, em tirar-lhes a autoridade, do que propriamente em garantir que temos uma polícia eficaz, forte e capaz de combater a criminalidade. O que não podemos é ter um governo que ainda ontem se preocupou em dizer que tínhamos que ter cuidado com as percepções de insegurança, mas não é capaz de perceber que os polícias estão sem meios.
1: E por isso, André Ventura pretende ouvir o ministro da Administração Interna, Luís Neves, no Parlamento, na quinta-feira, dia 14. Já o Partido Socialista fala em motivo de repulsa sobre o que aconteceu no PSP, do Largo do Rato, e exige uma investigação até às últimas consequências. As suspeitas de tortura e violações na esquadra do Rato em Lisboa levaram esta terça-feira à emissão de mandatos de detenção de mais 15 polícias e um civil. O Partido Socialista considera que se trata de uma situação absolutamente intolerável e saúda todas as ações das autoridades competentes. Alega que a confiança na instituição não pode ser colocada em causa. Numa nota da direção socialista à Lusa, o partido lembra que não há que ignorar casos como este. A UGT não vai levar novas propostas para a concertação social na reunião marcada para depois de amanhã, na próxima quinta-feira. As propostas para a Central Sindical tinha para apresentar, já apresentou. Agora é continuar a negociá-las com o Governo. O Observador sabe que essa é a conclusão da reunião que o líder da UGT teve com o Secretariado Executivo. A Intersindical rejeita assim o repto da Ministra do Trabalho para que seja apresentada uma nova versão do documento do lado dos trabalhadores. Já do lado dos patrões, o presidente da CIP, Armindo Monteiro, considera que há prejuízos para o país caso sejam desperdiçados estes meses de negociações em concertação social. Voltamos ainda ao internacional. A Organização Mundial de Saúde está a tentar localizar os mais de 80 passageiros a bordo do avião em que seguia uma neerlandesa infectada com antivírus. A mulher de 69 anos saiu de Santa Helena num voo para Joanesburgo, na África do Sul. veio a morrer com o vírus no hospital no passado dia 26 de abril. A Organização Mundial de Saúde entende que há indícios de contágio e quer, por isso, localizar todas as pessoas que partilharam o voo com esta mulher. Agora, tempo de olharmos para a guerra na Ucrânia. Pelo menos 22 pessoas morreram em ataques russos na Ucrânia em véspera das duas entregas anunciadas, uma por Kiev, outra pelo Kremlin. O cessar-fogo ucraniano começou durante a noite de terça-feira, sem prazo para acabar. A pausa da Rússia está marcada para os dias 8 e 9, quando Moscou celebra o dia da vitória. Zelensky condena o que diz ser puro cinismo de Moscou, depois de Kremlin ter anunciado uma trégua de forma unilateral para realizar as ações de propaganda. A Rússia ameaça lançar um ataque em grande escala com mísseis contra o centro de Kiev, caso a Ucrânia viole esta trégua. Notícia de fecho neste jornal, das 2 da manhã. A informação está de regresso às 2:30 com a síntese de notícias. Até já.
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4: Boa noite, são uma noite e meia, está com a Rádio Observador, eu sou o Martim Madeira, está na hora de utilizar toda a informação com a síntese de notícias. Começamos pelo internacional e com o anúncio de Donald Trump. O presidente norte-americano vai suspender a Operação Liberdade de escolta de navios no Estreito de Hormuz, um anúncio feito através da rede social Truth Social. Trump escreve que a suspensão desta Operação Liberdade vai ser temporária para perceber se o acordo com o Irão vai ou não ser assinado e finalizado. Trump explica também que esta decisão veio depois de vários pedidos do Paquistão e outros países para que se chegue a um acordo. Esta Operação Liberdade tem sido uma contradição na administração de Trump, tendo em conta que o secretário de Estado norte-americano anunciava que a ofensiva contra o Irão acabou e que era o início de uma nova fase deste projeto. Marco Rubio e Donald Trump parecem estar um pouco desencontrados. Na Casa Branca, Rubio anunciava o início desta operação, que acabou por ser suspensa. Explicava o secretário de Estado norte-americano no que consistia a operação e garantia que era totalmente defensiva. A administração de Trump está em contradição e esta operação durou cerca de 48 horas. Já do lado do Irão, o país diz que é impossível aceitar as exigências dos Estados Unidos com vista a um acordo de paz. É um entendimento do presidente iraniano Masoud Pezeshkian, sublinha que Teherão continua a receber ameaças por parte dos Estados Unidos. O chefe de Estado acusa o país de seguir uma política de pressão máxima, ao mesmo tempo que espera que o Irão ceda às exigências unilaterais dos norte-americanos. Na atualidade nacional, o ministro da Administração Interna admite ter havido um pacto de silêncio entre agentes da esquadra do Largo do Rato envolvidos em casos de tortura, um processo que já levou à detenção de 24 polícias e um civil. Em declarações à CNN Portugal, Luís Neves acredita que houve facilitismos e face a comportamentos inaceitáveis e diz também que são casos isolados que não espelham a realidade geral. Acredita Luís Neves nesta entrevista e diz também, remete também todo o juízo sobre estes casos para mais tarde. No entanto, André Ventura já tinha criticado a postura do ministro relativamente a este caso. O líder do Chega considera que Luís Neves tem declarações infelizes sobre as forças de segurança. Ao anunciar, por exemplo, a expulsão de elementos da polícia por comportamentos desviantes, André Ventura diz que isto se trata de anúncios infelizes e relativiza os casos como o do Largo do Rato. Também o PS comentou sobre este caso da PSP do Largo do Rato. Existe uma investigação até às últimas consequências e fala em motivos de repulsa. O PS considera que se trata de uma situação absolutamente intolerável e saúda todas as ações das autoridades competentes. Alega que a confiança na instituição não pode ser colocada em causa e lembra que não há que ignorar casos como este. A UGT diz que não vai levar novas propostas para a concertação social na reunião marcada para esta quinta-feira. As propostas que a Central Sindical tinha para apresentar já apresentou, portanto agora é continuar a negociá-las com o Governo. O Observador sabe que essa é a conclusão da reunião que o líder da UGT teve com o secretariado do Executivo. A Intersindical rejeita assim o rep da Ministra do Trabalho para que seja apresentada uma nova versão do documento do lado dos trabalhadores. Ainda voltamos ao internacional, falamos sobre o antivírus. A Organização Mundial da Saúde está a tentar localizar os mais de 80 passageiros a bordo do avião em que seguia uma neerlandesa infectada com este vírus. A mulher de 69 anos saiu de Santa Helena num voo para Joanesburgo, na África do Sul, e veio a morrer com o vírus no hospital no passado dia 26 de abril. Notícia de fecho desta síntese de notícias. A informação está de regresso às 3 da manhã com o noticiário. Portanto, até já!

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2: Boa noite, vamos aos títulos em destaque neste jornal das 3 da manhã. Vamos passar pela atualidade nacional, ver o Ministro da Administração Interna que admitiu que houve um pacto de silêncio entre os agentes da Esquadra do Largo do Rato envolvidos em casos de tortura. Também vamos ao internacional, o Presidente norte-americano vai suspender a operação de escolta de navios no Estreito de Hormuz e ainda falamos do antivírus, estão a tentar localizar a mulher que estava num avião.

0: 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São 3 horas.
1: Boa noite, são 3 da manhã, está com a Rádio Observador, eu sou o Martim Madeira. Vamos atualizar toda a informação. Vamos começar com a atualidade nacional. O Ministro da Administração Interna admite ter havido um pacto de silêncio entre agentes da esquadra do Largo do Rato envolvidos em caso de tortura. Um processo que já levou à detenção de 24 polícias e um civil. Em declarações à CNN Portugal, Luís Neves acredita que houve facilitismo face a comportamentos inaceitáveis.
2: Tudo leva a crer que houve aqui um facilitismo e uma aceitação de comportamentos desviantes e que são comportamentos particularmente graves. A ofensa à dignidade da pessoa, do ser humano, é particularmente grave, que tem a ver com agressões bárbaras e com humilhações, e depois a aceitação e o silêncio, um pacto de silêncio, na não divulgação desses mesmos factos, e por isso
3: Mas isso
2: é grave.
3: Tem a ver com um sentimento de impunidade, tem a ver com uma cultura instalada nas polícias, tem a ver com o quê?
2: Não, não há esta cultura instalada nas polícias, nós estamos a falar de casos isolados.
1: Casos isolados que não espelham a realidade geral, é o que acredita Luís Neves. Nesta entrevista, o Ministro da Administração Interna remete juízos sobre este caso para mais tarde.
2: Pode ter ocorrido essa falha no controle interno, mas o que eu quero dizer é que só quando tivermos acesso àquilo que é matéria de investigação criminal, portanto, quando o processo estiver aberto e quando houver decisões transitadas e julgadas por parte dos tribunais, é que nós vamos poder, de facto, fazer a avaliação de como, quando, quem, em que circunstâncias os crimes foram cometidos.
1: Luís Neves, Ministro da Administração Interna, em declarações à CNN. Antes, já André Ventura tinha criticado a postura do Ministro relativamente a este caso. O líder do Chega considera que Luís Neves tem feito declarações infelizes sobre as forças de segurança. Ao anunciar, por exemplo, a expulsão de elementos de polícia por comportamentos desviantes, André Ventura diz que se trata de anúncios infelizes e relativiza casos como os do Largo do Rato.
4: Esses casos acontecem com polícias e acontecem com todas as outras corporações. Há gente melhor e gente pior em todas as profissões, em todos os órgãos. O que não podemos ter é um governo e um ministro que falam mais em expulsar polícias, em perseguir polícias, em tirar-lhes a autoridade, do que propriamente em garantir que temos uma polícia eficaz, forte e capaz de combater a criminalidade. O que não podemos é ter um governo que ainda ontem se preocupou em dizer que tínhamos que ter cuidado com as percepções de insegurança, mas não é capaz de perceber que os polícias estão sem meios.
1: E por isso, André Ventura pretende ouvir o Ministro da Administração Interna, Luís Neves, no Parlamento já na quinta-feira, dia 14 de maio. Já o Partido Socialista fala em motivo de repulsa sobre o que aconteceu na PSP do Largo do Rato e exige uma investigação até às últimas consequências. A suspeita de tortura e violações na esquadra do Rato levaram à emissão de mandatos de detenção de mais de 15 polícias e um civil. O PS se considera que se trata de uma situação absolutamente intolerável e saúda todas as ações das autoridades competentes. Alega que a confiança na instituição não pode ser colocada em causa. Numa nota da direção socialista à Lusa, o partido lembra que não há que ignorar casos como este. O GT não vai levar novas propostas para a concertação social na reunião marcada para esta quinta-feira. As propostas que a Central Sindical tinha para apresentar já apresentou. Agora é continuar a negociá-las com o Governo. O Observador sabe que essa é a conclusão da reunião que o líder da UGT teve com o Secretariado. A Intersindical rejeita o repto da Ministra do Trabalho para que seja apresentada uma nova versão do documento do lado dos trabalhadores. Já do lado dos patrões, o Presidente da CIP, Armindo Monteiro, considera que é mau para o país e que há prejuízos caso sejam desperdiçados estes meses de negociações em concertação social. Passamos para o internacional. Donald Trump anunciou que vai suspender a operação Liberdade de Escolta a navios no Estreito de Hormuz. Um anúncio feito através da rede social Truth Social. Trump escreve que a suspensão desta operação vai ser temporária para se perceber se o Irão vai ou não assinar um acordo e finalizar todas as negociações para terminar o conflito. Trump explica ainda que esta decisão veio depois de vários pedidos do Paquistão e de outros países para que se chegue a um acordo. Uma operação que tem gerado alguma contradição por parte da administração de Trump, tendo em conta que o secretário de Estado, momentos antes deste anúncio de Trump, anunciava que a ofensiva contra o Irão acabou e que era o início de uma nova fase com este projeto Liberdade. Marco Rubio e Donald Trump parecem estar desencontrados na Casa Branca. Rubio anunciava o início desta operação, que acabou por ser suspensa. Explicava o secretário de Estado norte-americano no que consistia a operação e garantia que era totalmente defensiva. As Forças Armadas norte-americanas estão a mobilizar os meios necessários para alargar este escudo defensivo à navegação comercial. Mas que não haja dúvidas, isto é uma operação defensiva. Se não forem disparados tiros contra nós, nós também não vamos disparar. Mas se formos alvejados, vamos responder com eficiência letal. Estas forças já destruíram, como referi, 7 lanchas rápidas iranianas que não acataram os nossos avisos. São alvos fáceis e, pelo menos, 10 marinheiros civis morreram na consequência disso. Para o secretário de Estado norte-americano, se o Irão perseguir o caminho da diplomacia, então os resultados para o país vão ser mais positivos.
5: O nosso presidente já provou, vezes sem conta, que a sua preferência é a paz. Mas o Irão precisa de aceitar a realidade da situação e sentar-se à mesa das negociações, aceitando termos que sejam bons para eles, mas em última análise bons para o mundo, caminho diplomático. E se houver um caminho diplomático real, e continuaremos a procurá-lo, poderá levar o Irão à reconstrução, prosperidade e estabilidade, e a não representarem uma ameaça para o mundo. A alternativa é o crescente isolamento, o colapso económico e, em última análise, a derrota total. Eu sei qual é a escolha certa para o Irão e espero que quem toma decisões por lá faça a escolha certa.
1: Os avisos do secretário de Estado norte-americano ao Irão em declarações na noite de terça-feira na Casa Branca. A administração Trump está em contradição relativamente a esta operação, que acabou por ser suspensa e durou cerca de 48 horas. Já do lado do Irão, o país diz que é impossível aceitar as exigências dos Estados Unidos com vista a um acordo de paz. É o entendimento do presidente iraniano, Masoud Pezeshkian, sublinha que Teherão continua a receber ameaças por parte dos Estados Unidos. O chefe de Estado acusou o país de seguir uma política de pressão máxima, ao mesmo tempo que espera que o Irão ceda às exigências unilaterais dos norte-americanos. Citado pela Reuters, considera que é impossível. Entretanto, dizer também que o ministro dos Negócios Estrangeiros iraniano já aterrou na China. Abbas Araghchi está numa campanha por vários países, agora em Pequim, para se encontrar com o homólogo chinês. Itália volta a defender o Papa contra as recentes críticas de Donald Trump depois do presidente dos Estados Unidos ter dito que Leão XIV está a pôr muitos católicos em risco com os apelos à paz. Afirmações que para o ministro italiano dos Negócios Estrangeiros são inaceitáveis. O apelo à paz e ao diálogo na guerra com o Irão tem sido feito várias vezes pelo Papa. Trump não gostou e manifestou-se contra o líder da Igreja Católica. Em resposta no X, o ministro italiano Antonio Tajani afirma que as críticas de Trump e Leão 14 em nada contribuem para a paz. A Organização Mundial de Saúde está a tentar localizar os mais de 80 passageiros a bordo do avião em que seguia uma neerlandesa infectada com o antivírus. A mulher de 69 anos saiu de Santa Helena num voo para Joanesburgo, na África do Sul. Veio morrer com o vírus no hospital no passado dia 26 de abril. A Organização Mundial de Saúde entende que há indícios de contágio e quer por isso localizar todas as pessoas que partilharam voo com esta mulher. Esta mulher tinha o marido no cruzeiro, também esteve nesse cruzeiro que está ainda no Atlântico, e o marido morreu aos 70 anos e pouco tempo depois esta senhora acabou por falecer em Joanesburgo, colapsar no aeroporto e depois morreu numa unidade de saúde. Agora também a BBC dá conta de que este navio, esta embarcação, este cruzeiro que tem esta quarentena imposta por causa do antivírus, está a caminho das Ilhas Canárias. A Espanha disponibilizou as Ilhas Canárias para o navio conseguir atracar, porque, de acordo com a BBC, as Ilhas Canárias já têm alguma experiência em resolver casos como este e casos de antivírus. Passamos para a guerra na Ucrânia. Pelo menos 22 pessoas morreram em ataques russos na Ucrânia em véspera das duas tréguas anunciadas, uma por Kiev e outra pelo Kremlin. O cessar-fogo ucraniano começou ainda na noite de terça-feira, sem prazo para acabar. A pausa da Rússia está marcada para os dias 8 e 9, quando Moscovo celebra o Dia da Vitória. Zelensky condena o que diz ser puro cinismo de Moscovo, depois do Kremlin ter anunciado uma trégua de forma unilateral para realizar ações de propaganda. A Rússia ameaça lançar um ataque em grande escala com mísseis contra o centro de Kiev, caso a Ucrânia viole esta trégua. Notícia de fecho deste jornal, das 3 da manhã. A informação está de regresso às 3h30 com a síntese de notícias. Até já.
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Boa noite, são 3h30, está na hora de utilizar toda a informação com a síntese de notícias. Começamos pela atualidade nacional. O ministro da Administração Interna admite ter havido um pacto de silêncio entre agentes da esquadra do Largo do Rato, envolvidos em casos de tortura. Um processo que já levou à detenção de 24 polícias e um civil. Em declarações à CNN Portugal, Luís Neves acredita que o facilitismo face a comportamentos inaceitáveis. Casos isolados que não espelham a realidade geral é a crença de Luís Neves. Nesta entrevista, o ministro da Administração Interna remete a juízes sobre este caso para mais tarde. São declarações na CNN. Antes, já André Ventura tinha criticado a postura do ministro relativamente a este caso. O líder do Chega considera que Luís Neves tem feito declarações infelizes sobre as forças de segurança e relativiza casos como o Largo do Rato, umas declarações que vamos ouvir nos próximos noticiários. Já o Partido Socialista fala em motivos de repulsa e diz que o que aconteceu na PSP do Largo do Rato exige uma investigação até às últimas consequências. O Partido Socialista considera que se trata de uma situação absolutamente intolerável e saúda todas as ações das autoridades competentes. A UGT não vai levar novas propostas para a concertação social na reunião marcada para esta quinta-feira. As propostas que a Central Sindical tinha para apresentar já apresentou. Agora é continuar a negociá-las com o Governo. O Observador sabe que essa é a conclusão da reunião que o líder da UGT teve com o Secretariado Executivo. No Internacional, Donald Trump anuncia que vai suspender a Operação Liberdade de escolta de navios no Estreito de Hormuz. Um anúncio feito através da rede social Truth Social, Trump escreve que a suspensão vai ser temporária para perceber se o acordo com o Irão vai ser assinado e finalizado, e explica que isto veio depois de vários pedidos do Paquistão e de outros países para que se chegue ao acordo. Uma operação que já vem com contradição na administração de Trump, tendo em conta que o secretário de Estado do norte-americano anunciava que a ofensiva contra o Irão acabou e que era o início de uma nova fase denominada de Projeto Liberdade. Um anúncio feito por Marco Rubio antes das declarações de Trump. Marco Rubio e Donald Trump parecem estar desencontrados relativamente a esta operação, que Rubio diz ser totalmente defensiva, mas que acabou por ser suspensa e durou cerca de 48 horas. Já do lado do Irão, o país diz que é impossível aceitar as exigências dos Estados Unidos com vista a um acordo de paz. É o entendimento do presidente iraniano Masoud Pezeshkian. Sublinha que Teherão continua a receber ameaças por parte dos Estados Unidos. O chefe de Estado acusou o país de seguir com uma política de pressão máxima, ao mesmo tempo que espera que o Irão ceda às exigências unilaterais dos norte-americanos. Ainda, a Itália volta a defender que o Papa está... volta a defender o Papa contra as recentes críticas do Donald Trump, depois do presidente norte-americano ter dito que Leão XIV está a pôr muitos católicos em risco, com apelos à paz. São afirmações do ministro italiano dos Negócios Estrangeiros, que considera que as afirmações de Trump são completamente inaceitáveis e que o apelo e que afirma que a Itália recusa de forma categórica essas afirmações e garante que a visão do Papa é partilhada pelo governo norte-americano. Ainda, falar do antivírus, a Organização Mundial de Saúde está a tentar localizar os mais de 80 passageiros a bordo do avião em que seguia uma neerlandesa infectada. A mulher de 69 anos saiu de Santa Helena num voo para Joanesburgo, na África do Sul. Acabou por colapsar no aeroporto, veio a morrer com o vírus no hospital. O marido desta senhora já era portador deste vírus e morreu dentro do cruzeiro. Cruzeiro esse que agora a BBC noticia que vai ser desviado para as Ilhas Canárias, depois de Espanha se ter disponibilizado as Ilhas Canárias para o barco atracar. Isto porque as Ilhas Canárias têm experiência já a lidar com este vírus. Notícia de fecho nesta síntese. A informação regressa às 4 da manhã. Até já.

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2: Boa noite, vamos conhecer os títulos em destaque neste jornal das 4 da manhã. Vamos falar na atualidade nacional. O Ministro da Administração Interna admite ter havido um pacto de silêncio entre os agentes envolvidos em caso de tortura na esquadra do Largo do Rato e também vamos ver as reações dos partidos a esse incidente e também vamos ao internacional. O Presidente norte-americano vai suspender a escolta de navios no Estreito de Hormuz.

0: 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São 4 horas.
1: Boa noite, eu sou o Martim Madeira. São 4 da manhã. Está na hora de utilizar toda a informação na Rádio Observador. Começamos pela atualidade nacional. O ministro da Administração Interna admite ter havido um pacto de silêncio entre agentes da esquadra do Largo do Rato envolvidos em casos de tortura. Um processo que já levou a detenção de 24 polícias e um civil. Em declarações à CNN Portugal, Luís Neves acredita que houve facilitismo face a comportamentos inaceitáveis.
2: Tudo leva a crer que houve aqui um facilitismo e uma aceitação de comportamentos desviantes e que são comportamentos particularmente graves. A ofensa à dignidade da pessoa, do ser humano, é particularmente grave, que tem a ver com agressões bárbaras e com humilhações, e depois a aceitação e o silêncio, um pacto de silêncio, na não divulgação desses mesmos factos, e por isso
3: Mas
2: é
3: isso
2: grave.
3: Tem a ver com um sentimento de impunidade, tem a ver com uma cultura instalada nas polícias, tem a ver com o quê?
2: Não, não há esta cultura instalada nas polícias, nós estamos a falar de casos isolados.
1: Casos isolados que, de acordo com Luís Neves, não espelham a realidade geral. Nesta entrevista, o ministro da Administração Interna remete juízos sobre este caso para mais tarde.
2: Pode ter ocorrido essa falha no controle interno, mas o que eu quero dizer é que só quando tivermos acesso àquilo que é matéria de investigação criminal, portanto, quando o processo estiver aberto e quando houver decisões transitadas e julgadas por parte dos tribunais, é que nós vamos poder, de facto, fazer a avaliação de como, quando, quem, em que circunstâncias os crimes foram cometidos.
1: Luís Neves, ministro da Administração Interna, em declarações à CNN. Antes, já André Ventura tinha criticado a postura do ministro relativamente a este caso. O líder do Chega considera que Luís Neves tem feito declarações infelizes sobre as forças de segurança, ao anunciar, por exemplo, a expulsão de elementos da polícia por comportamentos desviantes. André Ventura diz que se trata de anúncios infelizes e relativiza casos como os do Largo do Rato.
4: Esses casos acontecem com polícias e acontecem com todas as outras corporações. Há gente melhor e gente pior em todas as profissões, em todos os órgãos. O que não podemos ter é um governo e um ministro que falam mais em expulsar polícias, em perseguir polícias, em tirar-lhes a autoridade, do que propriamente em garantir que temos uma polícia eficaz, forte e capaz de combater a criminalidade. O que não podemos é ter um governo que ainda ontem se preocupou em dizer que tínhamos que ter cuidado com as percepções de insegurança, mas não é capaz de perceber que os polícias estão sem meios.
1: E por isso André Ventura pretende ouvir o ministro da Administração Interna, Luís Neves, no Parlamento na quinta-feira, dia 14. Já o Partido Socialista fala em motivo de repulsa sobre o que aconteceu na PSP do Largo do Rato e exige uma investigação até às últimas consequências. O PS considera que se trata de uma situação absolutamente intolerável e saúda todas as ações das autoridades competentes. Alega que a confiança na instituição não pode ser colocada em causa. Numa nota da direção socialista à Lusa, o partido lembra que não há que ignorar casos como este. O GT não vai levar novas propostas para a concertação social. Na reunião marcada para esta quinta-feira, as propostas que a Central Sindical tinha para apresentar já apresentou e agora é continuar a negociá-las com o governo. O Observador sabe que essa é a conclusão da reunião que o líder da UGT teve com o secretariado executivo. A Intersindical rejeita assim o repto da Ministra do Trabalho para que seja apresentada uma nova versão do documento do lado dos trabalhadores. Já do lado dos patrões, o presidente da CIP, Armindo Monteiro, considera que há prejuízos para o país caso sejam desperdiçados estes meses de negociações em concertação social. Passamos para o internacional com um anúncio do presidente norte-americano. Donald Trump vai suspender a Operação Liberdade de escolta de navios no Estreito de Hormuz. Um anúncio feito através da rede social Truth Social. Trump escreve que a suspensão desta Operação Liberdade vai ser temporária para perceber se o acordo com o Irão vai ser assinado e finalizado. Trump explica ainda que esta decisão veio depois de vários pedidos do Paquistão e outros países para que se chegue a um acordo. Ora, Esta operação é uma contradição na administração de Trump, tendo em conta que o secretário de Estado norte-americano anunciava, antes deste anúncio feito por Donald Trump, que a ofensiva contra o Irão acabou e que era o início de uma nova fase denominada de Projeto Liberdade. Ora, Marco Rubio e Donald Trump parecem estar desencontrados nesta matéria. Na Casa Branca, Rubio anunciava o início desta operação, que acabou por ser suspensa, explicava o secretário de Estado norte-americano no que consistia a operação e garantia que era totalmente defensiva. As forças armadas norte-americanas estão a mobilizar os meios necessários para alargar este escudo defensivo à navegação comercial. Mas que não haja dúvidas, isto é uma operação defensiva. Se não forem disparados tiros contra nós, nós também não vamos disparar. Mas se formos alvejados, vamos responder com eficiência letal. Estas forças já destruíram, como referi, 7 lanchas rápidas iranianas que não acataram os nossos avisos. São alvos fáceis e, pelo menos, 10 marinheiros civis morreram na consequência disso. Os avisos do secretário de Estado norte-americano ao Irão, em declarações na noite de terça-feira na Casa Branca, a administração de Trump está em contradição relativamente a esta operação, que foi suspensa e durou cerca de 48 horas. Já do lado do Irão, o país diz que é impossível aceitar as exigências dos Estados Unidos com vista a um acordo de paz. É o entendimento do presidente iraniano. Masoud Pezeshkian sublinha que Teherão continua a receber ameaças por parte dos Estados Unidos. O chefe de Estado acusou o país de seguir uma política de pressão máxima ao mesmo tempo que espera que o Irão ceda às exigências unilaterais dos norte-americanos. Citado pela Reuters, considera que é impossível, entretanto, também dizer que o ministro dos Negócios Estrangeiros iraniano já aterrou na China há poucos minutos. Abazar Agashi está numa campanha por vários países, está agora em Pequim para se encontrar com o homólogo chinês. A Itália volta a defender o Papa contra as recentes críticas de Donald Trump depois dos presidentes dos Estados Unidos ter dito que Leão XIV está a pôr muitos católicos em risco com os apelos à paz. Afirmações que para o ministro italiano dos Negócios Estrangeiros são inaceitáveis. O apelo à paz e ao diálogo na guerra com o Irão tem sido feito várias vezes pelo Papa. Trump não gostou e manifestou-se contra o líder da Igreja Católica. Em resposta, no X, o ministro italiano António Tajani afirma que as críticas de Trump a Leão XIV em nada contribuem para a paz. A Itália recusa-se de forma categórica estas afirmações e garante que a visão do Papa é partilhada pelo governo italiano. A Organização Mundial da Saúde está a tentar localizar os mais de 80 passageiros a bordo do avião em que seguia uma neerlandesa infectada com o antivírus. A mulher de 69 anos saiu de Santa Helena num voo para Joanesburgo, na África do Sul. Veio morrer com o vírus no hospital no passado dia 26 de abril. A Organização Mundial de Saúde entende que há indícios de contágio e quer, por isso, localizar todas as pessoas que partilharam o voo com esta mulher, que esteve a bordo do cruzeiro, que também está ainda no Atlântico em quarentena. Espanha ofereceu-se para que o cruzeiro atracasse nas Ilhas Canárias, isto porque as Ilhas Canárias têm um historial já de lidar com este antivírus. Pelo menos 22 pessoas morreram em ataques russos na Ucrânia em véspera das duas tregas anunciadas, uma por Kiev, outra pelo Kremlin. O cessar-fogo ucraniano começou na noite de terça-feira, sem prazo para acabar. A pausa da Rússia está marcada para os dias 8 e 9 de maio, quando Moscou celebra o Dia da Vitória. Zelensky condena o que diz ser o puro cinismo de Moscou, depois do Kremlin ter anunciado uma trégua de forma unilateral para realizar ações de propaganda. A Rússia ameaça lançar um ataque em grande escala com mísseis contra o centro de Kiev, caso a Ucrânia viole esta trégua. A notícia de fecho deste jornal, das 4 da manhã. A informação está de regresso às 5 da manhã. Até lá, fique com a repetição do episódio de terça-feira de Contracorrente.
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5: Estamos no contracorrente desta terça-feira e a meio do último debate parlamentar, André Ventura foi muito claro. Disse diretamente ao Primeiro-Ministro que se quiser aprovar a reforma laboral vai ter de baixar a idade da reforma em Portugal. Desta forma, o líder do Chega ganha um pretexto para poder chumbar as alterações à lei do trabalho. Agora, Helena Matos, queremos saber como é que o país estaria ou não disponível para pagar uma proposta destas e quais seriam as consequências de baixarmos a idade da reforma.
6: Quer dizer, legalmente tudo é possível. O papel aceita tudo. A pessoa pode escrever em termos legais tudo aquilo que quiser, não é? Depois temos de perceber se isso é sustentável ou se, sendo sustentável, é desejável. Porque esse é outro ponto. Bem, para já vamos começar aqui por definir uma questão. Nós tivemos durante muito tempo uma idade fixa de reforma, que era 65 anos, era a idade fixa. Depois, isso deixou de ser assim, passou a ser determinado anualmente por portaria. E porquê é que isso acontece? E acontece muito na chamada reforma Vieira da Silva. Acontece porque, é claro que nós estamos a viver muito mais e havia também que, de alguma forma, ponderar a esperança, aquilo que é a esperança de vida, naquilo que é depois a idade na qual as pessoas vão para a reforma. Nós hoje temos, nos regime geral, porque como já aqui referi de manhã, nós temos depois as chamadas profissões de desgaste rápido, não é a mesma coisa a idade da reforma para um pescador, para um mineiro, do que para uma pessoa que trabalha num escritório, e há um grupo muito pequenino nesse grupo das profissões de desgaste rápido, que era porque era um grupo muito pequeno e, portanto, isto aconteceu, as condições de vida delas eram tão penosas que ficaram lá e depois também nunca se tiraram, até porque deve ser uma profissão mais ou menos em vias de extinção, que são as bordadoras da madeira. E pode perguntar-se, então e as de Viana?
5: E as de Raiolos?
6: As de Raiolos ou as de Renda de Vilas?
5: Se calhar também têm, não.
6: Não. É, o que acontece é que as condições de vida na Madeira eram de facto muito penosas e, portanto, ficaram as bordadoras da Madeira, mas hoje não sei quantas mulheres existirão a bordar na Ilha da Madeira, mas serão certamente muito poucas e portanto, mas isto para perceber que aquilo também, que é uma profissão de desgaste rápido num determinado momento, não o será. Isto também foi uma forma de conseguir dar uma reforma àquelas mulheres que tinham tido vidas dificílimas e que, é claro, depois resolveu-se. Mas é um grupo muito pequeno. Agora, sendo que a reivindicação de fazer parte do grupo de profissões de desgaste rápido está sempre em cima da mesa. Nós temos neste momento um grupo que é profissionalmente enorme a exigir ser considerado profissão de desgaste rápido, que é o caso dos professores. Que é claro que aqui se levará depois a outras discussões. Ora, nós estamos em 2026 com a idade normal de acesso à reforma para 66 anos e 9 meses. No ano que vem será 66 anos e 11 meses. E quando isto baixou, porque já aconteceu baixar, não foi por boa razão, foi por causa da mortalidade durante a pandemia. Portanto, não nos ponhamos a pensar, era bom que baixasse. Quer dizer, deste ponto de vista assim, não. Claro que depois pode baixar por determinação legal. E aí chegamos a dois problemas. E que é, o primeiro é que nós, neste momento, vivemos em média, uma pessoa que se aposenta agora, em média, vai viver mais 16 anos. Portanto, terá 16 anos como pensionista e com tendência para aumentar. Portanto, muito rapidamente chegará aos 20 anos como pensionista. Ora, 20 anos como pensionista, note-se que as pessoas descontam, estou a fazer, explicar isto de uma forma muito grosseira, as pessoas descontam 35% do seu vencimento. Se vão viver mais 20 anos, mesmo reduzindo aquilo que levam para casa, porque já não levam 100% como levaram no passado, não é? Mas têm de perceber que vão estar 20 anos, eles só descontaram 35%, não é? mas não têm 35% de pensão, têm muito mais. Portanto, eu sei que é uma grande ofensa, aliás percebi que tenha andado aquilo que vulgarmente se diz nos cornos da lua ou das redes sociais, porque disse que de facto as pessoas recebem mais do que aquilo que contribuíram. Isto é, mas é só fazer as contas, como diria o engenheiro António Guterres, não é? E também por isso é que o dinheiro da Segurança Social, aquele que existe do fundo, é aplicado de maneira a ter rentabilidade, mas temos de entender que as pensões são um sistema no qual as pessoas, se tiverem a esperança média de vida da sua geração, se não lhes acontecer nada de trágico ou fatal, vão receber mais do que aquilo que descontaram. E isto, que coloca sempre um problema de sustentabilidade, tem aqui, precisaria de duas coisas para que o sistema não ficasse em risco: que a economia crescesse, que gerasse muito mais riqueza, porque no limite, se se gera mais riqueza, consegue-se que os contribuintes paguem mais, até mais para a Segurança Social e, portanto, entra mais dinheiro, porque o nosso sistema é de entrar e sair, e, portanto, e sobretudo, é fundamental que nasçam mais crianças. Quando os sistemas de segurança social foram concebidos, nasciam muito mais crianças. O problema é que nós juntamos duas circunstâncias. Uma boa, as pessoas estão a viver muito mais. Uma péssima, não nascem crianças. E, portanto, nós hoje temos um número de ativos para sustentar cada pensionista, ou seja, cada vez nós temos mais pensionistas e menos ativos. O que quer dizer, como as pessoas continuam a receber as suas reformas, que o peso sobre os ativos é cada vez maior. Como os ativos não têm filhos, o problema é quem vai pagar. Para que se entenda, em 1970 as pessoas reformavam-se aos 65 anos. Só que as mulheres viviam em média até perto dos 70, 69. E os homens não chegavam lá, em média. Claro que há sempre alguém que teve um avô que chegou aos 80, um bisavô, não é? Portanto, em média, os homens morriam antes de fazer 64 anos. Coitados, como se reformavam aos 65.
5: Morriam a trabalhar.
6: Morriam literalmente a trabalhar. Morriam literalmente a trabalhar. Portanto, hoje em dia, nós estamos com uma esperança de vida à nascença de 81 anos, 82, já vai em 82 até. Portanto, é muito simples, é só fazer as contas, como dizia António Guterres. Portanto, nós neste momento temos, por cada cidadão idoso, por cada idoso, temos 2,6 ativos. Quando andamos para trás, e não, o atrás não é no princípio disto tudo, é mesmo ainda no princípio do milénio, nós, e no final do século passado, nós tínhamos 4 ativos por cada idoso. Neste momento estamos com 2,6. Ainda por cima pode dizer-se, mas a imigração não pode resolver. A primeira questão é, os imigrantes vão ter direito à sua pensão. Isto não é, não se está a ir buscar pessoas para contribuírem para a segurança, fazer o trabalho que nós não queremos e descontribuírem para a segurança social para pagar as nossas reformas e depois, coitadinhos, quando chegar a idade deles, olha, vão-se embora, foi muito bom pagar as nossas reformas, gostávamos muito de vos conhecer. Agora, tchauzinho. Quer dizer, não é concebível, não é? Portanto, a questão vai colocar-se. Não é? Eles têm direito às suas pensões. E há um outro problema acrescentado, que nós vimos aqui, aliás, muito bem no programa sobre Espanha, e que é, são pensões de baixo valor. Ou seja, nós precisávamos de pensões mais altas, de contribuintes com maiores ordenados. Porque se nós tivéssemos uma economia que produzisse muita riqueza, até podíamos ponderar aquilo que fizeram alguns países, que é um teto. Paga-se até um X as pensões. Um limite, não é? E depois, isso permitiria a essas pessoas, claro, apostarem noutros sistemas de complemento, mas simultaneamente contribuírem para este. Ora, como nós não temos uma economia assim tão, tão rica, claro que temos pessoas muito ricas, estou a falar, aquilo que conta sempre é a média, em termos médios, para podermos dizer que, não, que só se paga até ali um teto. Por outro lado, já deixámos passar muito tempo para fazer a reforma. Portanto, o grande receio é que se diz só pagamos até um determinado valor e põe-se ali um teto, na fase em que nós estamos, qualquer efeito, saída do sistema é trágico. Portanto, não se pode já mexer, é como aquelas casas muito velhinhas. Quando se passou a altura de fazer as obras, depois quando se vai mexer, às vezes as paredes caem, não é? E, portanto, nós aqui não podemos arriscar nada que cause um efeito de bandada do sistema. Portanto, eu saio, as pessoas dizem sempre, ai, porque isto, a questão, era se pusesse um teto, como nos outros países, vêm sempre os exemplos da Suíça, tudo isso. Pois é, mas agora, como dizia o poeta, agora é tarde, Inês é morta. E, portanto, agora... Fazer algo desse género, não estou a dizer que não se possa. Estou só a dizer que se tem que ponderar muito bem os riscos. Porque os contribuintes que mais contribuem, com contribuições mais altas, saem do sistema porque o teto que se lhes põe é muito em baixo, há o risco deles acharem que não beneficiam de contribuir para o sistema. Depois, temos aqui, e sem me querer alongar mais, até porque hoje vamos ter muitos convidados, não sei se já temos convidado em linha, temos uma questão que também é preciso ter em conta, eu ouço muito até porque esta proposta que chegou agora via André Ventura, e eu, como disse de manhã, e alonguei-me até um bocadinho nesse aspecto, acho que nós não estamos aqui hoje para discutir o que é que André Ventura quer com esta declaração. Isso ficará para um programa de análise política. Porque é efetivamente uma questão de jogada política. Agora, muitas das pessoas que subscrevem a ideia de baixar a idade da reforma, seja no Chega, seja no Partido Comunista, seja, porque são em geral aí que temos estes eleitorados, dizem sempre que é, bem, mas se acabar com a corrupção, bem, a despesa da Segurança Social, é algo que, nem que nós fôssemos, sei lá, a Colômbia no tempo do Pablo Escobar, e se acabasse a corrupção daquele dia, chegava para pagar as pensões. E depois também, mesmo que tal se conseguisse, tipo São Salvador, metiam-se os corruptos todos numa prisão, ficava-se com o dinheiro dos corruptos, pois é, mas só dava para aquele ano, porque depois tínhamos de voltar a arranjar outros corruptos para conseguirmos arranjar dinheiro para o ano seguinte e assim sucessivamente. Portanto, não, esse sistema não funciona. Não funciona. Portanto, o combate à corrupção é muito importante do ponto de vista ético, do funcionamento da sociedade, e sim rouba riqueza às sociedades, mas não é nada que permita pôr a segurança social, ser uma forma de financiamento. É uma questão moral e é uma questão importante. Portanto, por aí também não vamos lá. Quanto ao cortar nas gorduras do Estado, quer dizer, não sei se daria para os cafés, não é?
5: Portanto, o bolo é muito grande, não é? Apesar de termos pensões baixas, de facto.
6: Nós temos pensões
5: no global,
6: baixas.
5: Eu
6: sei que estou candidata ao título da mulher mais odiada de Portugal, mas as pensões são muito baixas porque nós contribuímos muito pouco. E nós contribuímos muito pouco porque temos salários muito baixos e porque somos pobres.
5: Sim, não.
6: Há pessoas que ganham tão mal em Portugal que não fazem descontos para a Segurança Social, porque se fizerem descontos para a Segurança Social não levam quase nada para casa. E depois, quando veio a pandemia, de facto, confrontaram-se com situações gravíssimas de miséria. Portanto, há muita gente que não desconta para a Segurança Social porque não quer, porque não sei o quê, porque não pensa, porque há sobretudo os homens que se consideram imortais, não é? Mas... até aos 30 e poucos anos. Mas há pessoas que não descontam para a Segurança Social porque literalmente ficavam quase sem nada. Eu não estou aqui a ter um discurso de penalização das pessoas, mas as pensões são muito baixas porque as pessoas descontaram muito pouco. Ou quem não descontasse. Há mesmo quem não desconte e tem a chamada pensão social. E aí, e por fim, eu acho que em Portugal se criou algo de muito grave, que é confundir aquilo que são as pensões que nascem das carreiras contributivas das pessoas com aquilo que são as pensões e determinados apoios que o Estado dá porque a sociedade assim o entende, que deve dar, e isso é até muitas vezes matéria de grandes discussões. Estou a pensar, por exemplo, o caso do rendimento social de inserção, quer dizer, que pode ser socialmente muito discutido e politicamente muito discutido, mas para as contas da Segurança Social não, pouco ou nada conta, não é? Porque é politicamente relevante e eu acho que deve ser discutido, mas para estas aritméticas, nada de nada. Portanto, e depois temos as pensões de quem nunca, nunca descontou. Que são, começa com Marcelo Caetano, não é? Os rurais, não quer dizer que nunca trabalharam, coitados, tinham começado a trabalhar aos 10 anos. Mas nunca descontaram. Portanto, quando nós dizemos as pensões não dependem da bondade do Sr. Primeiro-Ministro. Parece que temos o tempo do Dr. Salazar. Ah, o Sr. Presidente do Conselho deu os governos. Aqui, ninguém dá nada a ninguém, somos nós que pagamos. E, portanto, é bom que se perceba que isto não nasce da bondade ou da maldade de um Primeiro-Ministro. E Deus nos livre que tal aconteça, não é? Porque então caímos nas mãos do diabo. Para continuarmos no mesmo plano. Portanto, é um pouco isto, é esta a entrada. Portanto, baixar a idade de reforma. Depois poderemos até discutir se esta ideia numa sociedade que envelhece tanto, esta ideia de... Eu, por exemplo, acho que as pessoas mais velhas ou de mais idade fazem muita falta, não apenas porque fazem falta, portanto, mas acho que há serviços onde às vezes acrescentam alguma tranquilidade, se quiseres alguma manha, e alguma algum contar até 10. Por exemplo, a ideia de só ter piquetes da PSP com agentes, piquetes na rua, em zonas complicadas, com agentes mais novos, e notes que a PSP, as reformas chegam mais cedo, não sei se será uma boa ideia.
5: Podemos ter essa discussão, se calhar, um bocadinho mais para a frente agora. Professores, muito bem. Como dizias, temos muitos convidados esta manhã e já temos o primeiro em linha. Milcar Moreira é professor assistente no Instituto Superior de Economia e Gestão da Universidade de Lisboa e é autor de vários estudos sobre a sustentabilidade da segurança social. Bem-vindo, Milcar Moreira, obrigada.
7: Bom dia.
5: Ouvir neste momento uma proposta para a redução da idade da reforma é algo completamente impossível ou até pode ser negociável?
7: Para já, bom dia, muito obrigado pelo vosso convite. Bem, vamos ver, esta ideia de propostas de baixar a idade da reforma não é nova. O PCP, durante anos, vem clamando isso. Portanto, é nova porque vem do espectro que tradicionalmente, que mais à direita, que tradicionalmente não achava que isso seria uma opção de política pública a seguir. Poder discutir? Pode. Discuti-la no contexto da reforma das leis laborais parece-me um pouco desajustado, apesar de levantar questões importantes que não têm entrado para o debate sobre as alterações propostas no quadro da reforma da legislação laboral, que é, nomeadamente, os impactos que algumas das disposições que estão neste momento em negociação poderão ter sobre a saúde dos trabalhadores no longo prazo e isso tem impactos sobre as decisões que as pessoas tomam de se reformar ou não antecipadamente. Há toda uma literatura que sugere que piores condições de trabalho aumentam o risco de saída antecipada à idade de reforma. Eu próprio trabalhei sobre algumas dessas questões e mostrei que o risco é menor quando temos em consideração os incentivos que estão presentes nos sistemas de pensões, mas isso não quer dizer que a questão das condições de trabalho não são importantes quando as pessoas tomam decisões relativamente à idade de reforma, mas que essas condições são mediadas pelo efeito da própria legislação e da idade de reforma. Mas, portanto, a proposta pode-se debater. Eu fiz parte da Comissão do Livro Verde da Sustentabilidade do Sistema Previdencial. Tentou-se que isso fosse um momento de discussão sobre o nosso sistema de pensões, o próprio sistema de segurança social, os riscos que devia cobrir. Infelizmente, isso não foi conseguido. Talvez agora, no âmbito de uma discussão que é que é bastante distinta, que é sobre legislação laboral, passemos a falar sobre questões do sistema de pensões.
6: Bom dia, Emília Moreira, daqui Helena Matos. Nós temos neste momento nas profissões de desgaste rápido os controladores de tráfego aéreo, os pilotos, os copilotos do transporte comercial, os bailarinos, mineiros, pescadores. Temos sempre a questão das bordadeiras da Madeira, não é? Pensa que uma das saídas para esta espécie de discussão inesperada da idade da reforma pode passar pelo aumentar dos contingentes dos regimes especiais de reforma?
7: Não. Vamos ver. O trabalho que foi feito no âmbito da Comissão do Livro Verde, o que vem alertar é para duas coisas. É que há, de facto, uma multiplicidade de regimes
6: Sim.
7: especiais no âmbito do sistema de pensões
6: uhum.
7: e do sistema previdencial, e que os custos
6: Exatamente.
7: desses regimes, quer de todo, depois um outro tipo de previsões que a legislação permite, nomeadamente os créditos de pensão, ou seja,
6: os contingentes de pré-reforma.
7: Doentes, ou a licença de maternidade, não está contabilizado os custos que isso tem para o sistema. Em termos de receitas não admitidas no sistema. E também de custos adicionais que isso possa ter.
6: Uhum.
7: Portanto, eu acho que antes de pensarmos se devemos alargar ou cortar ou repensar todos esses mecanismos, nós primeiro temos de ter estimativas claras dos custos que esse tipo de mecanismos tem no sistema de pensões.
6: Mas, perante uma situação em que um governo pretende aprovar uma reforma laboral, que o partido que lhe pode viabilizar a aprovação dessa reforma laboral põe e precisa de apresentar qualquer coisa ao seu eleitorado, não é? Põe como questão o baixar a idade da reforma, das duas uma, ou não quer mesmo aprovar a reforma laboral e, portanto, procura ali um pretexto, ou alguma coisa terá sido equacionada. Conhecendo o sistema como conhece, qual é que vê ser a saída possível? Se é que há saída.
7: Pois é, eu não sou comentador político, tento ao máximo dirimir-me desse tipo de conversas que
6: claro,
7: eu
6: claro.
7: Quando estou no almoço com os meus colegas, mas não é
6: certo
7: público. Vamos ver, nós não temos, não, o partido que propõe essa medida, para justificar uma medida desse tipo, essa teria de ser muito bem sustentada em termos técnicos. Talvez o Chega tenha, nos venha a surpreender com o estudo sobre qual é o impacto de reduzir a idade de reforma que isso terá sobre a sustentabilidade financeira do sistema, e depois há ainda questões macroeconómicas que podemos falar daqui a pouco, se quiserem, mas não há, não sendo suportada por uma demonstração técnica razoavelmente consistente dos efeitos que isso poderia ter, quer em função da sustentabilidade do sistema, quer mesmo em termos macroeconómicos, parece-me pouco claro que isso possa ser uma verdadeira tentativa de pensar o sistema de pensões e de fazer, de condicionar a reforma laboral é uma questão que obviamente merece ser discutida, que é a questão da idade da reforma. Não vejo nenhum suporte técnico no que foi até este momento posto no debate público pelo partido proponente para considerar que é uma proposta que tem fundamentos técnicos sérios.
8: Olá, bom dia, Amílcar Moreira, Helena
7: bom
8: Garrido.
7: Dia.
8: Deixe-me só voltar atrás na questão da legislação laboral. Eu percebi bem, mas considera que há alterações na legislação, na proposta de alteração da legislação laboral que podem ter impactos na saúde? Negativos.
7: Se nós estamos a flexibilizar o trabalho por turnos, se nós estamos a flexibilizar a possibilidade, a forma como são contabilizado, como é que é contabilizado horas extraordinárias, ou seja, políticas que afetam o equilíbrio entre vida pessoal e familiar e trabalho, obviamente isso, o que a evidência nos mostra é que esses fatores no longo prazo o tipo de condições de trabalho, ou seja, o tipo de riscos que as pessoas estão expostas ao trabalho. Por exemplo, imaginemos, por exemplo, pessoas que estão expostas a ruídos muito fortes.
6: Sim.
7: Ou a pressões fortes. Pessoas estão a falar de trabalho que exige esforço físico muito, muito forte. Tudo isso.
8: Ou seja, isso pode ter impacto na sustentabilidade da segurança social.
7: Não, tem impacto nas decisões de tomada,
8: exato,
7: as pessoas que as pessoas tomam sobre.
8: Sim, no estado social em geral.
7: Não está quantificado, pois,
8: claro,
7: isso tem implicações em termos de, claro, da sustentabilidade.
8: Deixe-me só aproveitá-lo ainda para falarmos do estudo que fez de sustentabilidade do sistema de pensões, em que previam a entrada em déficit crónicos em 2027. E isso não aconteceu, não é? Como sabemos.
7: Isto é um estudo de 2019.
8: Eu sei. Que também revela bem a dificuldade de fazermos, sim, estudos sobre esta matéria. Não estou...
7: Não, mas temos projetos mais atualizados.
8: Exato, eu só gostava que me identificasse. Não, eu sei. Era só para tentarmos fazer um raciocínio de o que é que fez com que isso não acontecesse e se isso justifica que estejamos menos preocupados com a sustentabilidade.
7: Sabe o que aconteceu? Há duas transformações significativas. Há uma melhoria geral do quadro económico desde 2019, apesar do que foi a pandemia. Há um aumento nominal do valor dos salários, que aumenta, significa também um aumento de receitas, mas já há um fator fundamental, que é o da imigração.
8: Exato.
7: Ou seja, a imigração...
8: Porque a vossa hipótese forte era a redução da população, que não se verificou.
7: Exatamente. Não era só isso.
8: Sim, mas era também isso.
7: Mas é isso, fundamentalmente. É uma variável fundamental nos sistemas de pensões, que é o número de pessoas a trabalhar. E quantas pessoas estão a trabalhar para ajudar e financiar? É uma função de número de pessoas versus valor dos salários. Isso condiciona, para um sistema de pensões como o nosso, condiciona de forma fundamental as questões da sustentabilidade financeira.
8: Então isso aumentou o prazo. E que impacto é que... Há um outro aspecto que ainda há pouco a Helena Matos referia, que quando falamos já dos descontos dos imigrantes, nós esquecemos que eles estão a construir o seu direito à reforma. Isto significa também que estas contribuições podem, afinal, não resolver problema nenhum, uma vez que eles também vão ter direito à reforma.
7: Vamos ver.
8: Ou a estrutura etária alterou-se de tal maneira que o problema foi adiado, digamos assim.
7: Vamos ver. Acho que há diferentes questões que nós temos de ter aqui em consideração. A primeira coisa é que, eu já expliquei isto em outros fóruns, uma das partes que nós menos sabemos sobre o nosso sistema de pensões é sobre o impacto dos movimentos migratórios sobre a sustentabilidade do nosso sistema de pensões. Por uma questão de dados, porque nós temos muito poucos dados sobre a migração que nos permitam mobilizar adequadamente o impacto, mas também porque não houve nenhuma tentativa, nós tentamos isso no âmbito do Livro Verde, mas não foi possível, porque não foi possível dar-nos projeções demográficas que variassem os cenários de sustentabilidade, os cenários demográficos o suficiente para nós podermos avaliar esses impactos. Mas nós sabemos muito pouco, até porque depois a própria metodologia que é usada, eu não vou entrar aqui em debates técnicos,
8: exato,
7: é um problema metodológico com a metodologia utilizada pela Comissão Europeia que nós adoptamos aqui em Portugal, que nos limita muito a nossa capacidade de perceber o impacto dos movimentos migratórios sobre a sustentabilidade do sistema de pensões. A questão fundamental é que nós sabemos apenas, ou seja, as projeções que nós fazemos têm em consideração apenas o número de pessoas que ficam a residir em Portugal, ou seja, a migração líquida. Ora, para um sistema de pensões, o que importa-nos perceber não só os fluxos de entrada, como os fluxos de saída.
8: Sim.
7: E, sobretudo, quantos anos as pessoas ficam em Portugal. Nós estamos num ambiente atual em que o capital humano, a nível global, é muito móvel, em que as pessoas ficam 2-3 anos no país e depois, por variações do ciclo económico, facilmente se deslocalizam para outro. Ora, isso significa que as presunções que nós possamos fazer sobre os direitos adquiridos que estas populações migrantes possam ou não estar a tomar, nós neste momento não temos informação sobre isso. Portanto, sim, se estamos a falar de um padrão de migração que as pessoas vêm, se estabelecem por cá, ficam a viver em Portugal, criam os seus filhos, os seus netos, obviamente, isso significa que a entrada de migrantes em Portugal neste período irá implicar um aumento de responsabilidades no sistema de pensões mais à frente e na segurança social mais à frente. Se estamos a falar de um padrão de migração em que uma parte substantiva dos migrantes são imigrantes, podíamos chamar de curta duração, ou seja, movimentos migratórios de curta duração, em que as pessoas só adquirem 2, 3 anos, ou seja, não chegam a formar direitos junto do nosso sistema, isso significa que o impacto até é bastante positivo para o sistema.
8: Claro, estão a dar-nos um almoço grátis, não é?
7: E ainda há uma questão que é depois dos próprios acordos internacionais. Isto é uma área que está há pouco trabalhada, mas a atribuição de direitos a pessoas que, tendo trabalhado em Portugal, vão trabalhar para outro país, a transmissão de direitos de pensão ainda é muito complicado, muito complexo, é um fenómeno muito complexo. É algo que, aliás, a União Europeia podia trabalhar um bocadinho mais do que faz neste momento. Mas, portanto, há todo um conjunto de imatrações para nós podermos dizer mas esta migração vai criar responsabilidades no futuro. É possível, muito provável, mas nós não estamos em condições, não temos evidência que nos permita mostrar isso.
8: Claro.
5: Muito bom. Amílcar Moreira, muito obrigada. Muito
8: obrigada.
5: Foi mesmo útil perceber aqui o contexto que muda a questão da sustentabilidade da segurança social e o fenómeno da imigração, o impacto que aqui teve. Um bom dia ao Amílcar Moreira e cumprimentamos também já Manuel Baganha, economista, professor, bom dia. Geriu o Fundo de Estabilização Financeira da Segurança Social. Creio que acompanhou um pouco aqui esta última ideia sobre o impacto da imigração na sustentabilidade do sistema. Isto é, como dizia a Helena Garrido, um almoço grátis que ganhamos?
9: Não necessariamente. E pelo seguinte, o Amílcar Moreira mencionou isso no final.
5: Sim.
9: Que é pela questão de um exemplo muito simples. Se nós tivermos um imigrante brasileiro, 5 anos em Portugal, e ele voltar, por exemplo, para o Brasil, ou... Nós temos um acordo com o Brasil, o que significa que no dia em que essa pessoa se vier a reformar no Brasil, nós temos que lhe pagar proporcionalmente os 5 anos que ele descontou em Portugal. E exato. A tendência, é a responsabilidade, pagamos os 5 anos que ele cá esteve.
5: Claro.
9: Com todas todos os aspectos de migração que estão ocorrendo, significa que esses tipos de convênios são mais importantes. Eu, neste momento, vivo em Madrid e estou a trabalhar na Organização Ibero-Americana de Segurança Social. E um dos nossos papéis importantes é a gestão do acordo multilateral que inclui 13 países da América Latina, mais Portugal e Espanha, o que significa que um imigrante que passe por cada um, por uns vários desses países, no final vai buscar um bocado de pensão a cada um desses países em que trabalhou. Portanto, não é necessariamente um almoço
8: grátis.
9: Não é almoço grátis, inclusivamente em termos, e agora em de cálculos, eventualmente, inclusive de sustentabilidade, o almoço aí sai-nos proporcionalmente mais caro do que se ele estivesse cá os anos, os 40 anos a descontar.
8: Ou seja, nós retirávamos vantagem
5: que eles ficassem.
8: Com a maior, exatamente, quanto mais tempo os imigrantes cá ficarem a descontar, maior é a nossa vantagem, entre aspas, não é? Do
9: Helena,
8: ponto de vista da sustentabilidade. Olá, bom dia, Manuel.
9: Desculpem o cumprimento particular à Helena.
8: São histórias antigas, não é?
9: Histórias antigas,
8: exato.
9: Mas, portanto, eventualmente teríamos mais vantagem. Eu não tenho agora aqui números certos, mas é mais olhando para os diferentes valores que estão em causa. Claro, no caso em que não há acordos desse tipo, Portugal não tem acordos com os países do leste asiáticos, e provavelmente se o Castro tiver 5 anos, no final aí temos aí algum almoço grátis.
8: Pois, não sabemos aí qual é o peso desse almoço grátis, não é?
6: Bem,
8: não,
6: desculpem interromper, daqui a Helena Matos, mas a mim parece-me que se andamos a discutir reparações e devoluções por causa daquilo que os nossos arquitreta-avós fizeram no século XVI ou XVII, parece-me que é uma ignomínia, no mínimo, que se dê como adquirido que as pessoas descontam durante 5 anos ou 4 para um sistema de segurança social e depois, porque não há um acordo, isso não ser ponderado. Quer dizer, acho que é uma questão de sermos coerentes e honestos. A mim, tal como me parece que fazer reparações por aquilo que aconteceu no século XVI, XVII, XVIII ou XIX é um absurdo. Mas pelo aquilo que acontece na nossa contemporaneidade, a conversa é outra, e realmente não parece aceitável que uma pessoa faça os seus descontos. Aliás, Portugal é muito leste a dar logo os números de contribuinte à Segurança Social, e depois quer dizer, olha, senhor, desculpe, mas não cumpriu os anos que são devidos. Agora, com isto tudo, e tendo aqui Manuel Baganha, e até porque no seu passado está aquela instituição, organização, não sei que nome é que lhe hei de dar, para a qual nós olhamos como para uma espécie de fonte dos milagres, não é? Que é o fundo, o tal fundo que aguentará a segurança social. O tal fundo.
9: O porquinho mielheiro.
6: O porquinho mielheiro. Mas o porquinho, como todos os porquinhos, tem o seu tamanhinho, não é? Apesar de ele ser gordinho, mas não dá assim para comermos a vida toda, porquinho.
9: Vai interessante, está em 35 mil milhões, não é?
6: Exato.
9: Os números que eu ouvi.
6: Sim, vai.
9: O pequeno vai engordando e os últimos anos tem engordado bastante.
8: Bastante, pois.
9: E continuando com a situação que temos atualmente, de 4 mil ou 5 mil milhões, creio, de superávit da Segurança Social, porque irá engordando permanentemente.
6: Como é que vê, interrompê-lo, como é que vê então aqueles apelos de alguns protagonistas políticos e não só, sempre que há um superávit, dizerem logo que se devia aplicar noutras coisas ou para dar uns bónus aos portugueses, ajudar a mitigar o preço dos combustíveis, qualquer coisa desse género, e não em ir para o fundo?
9: Não, eu acho que...
8: Tem de ir obrigatoriamente,
6: mas como a palavra é livre...
8: Social.
6: Mas como a palavra é livre, disparado também, há logo quem venha propor outras coisas, não é?
8: Sim.
9: Eu defendo que continuo permanentemente a irem para o porquinho todos os saldos. Aqui há dois anos, não é bem a eventual discussão, visto, eu via de fora de que me estavam suportes dois anos que podia-se discutir o assunto, eu acho que não tem sentido nenhum, até porque a lei os dois anos é um caso particular, eu acho que devem ter, o porquinho deve ter sido.
8: Está a referir-se aqui a que não estou a compreender. Está a referir-se aqui.
9: Na lei, aqui há dois anos, quando o montante do fundo ficou equivalente ao que seria o pagamento das reformas durante dois anos, que veio pelo menos ao lume a questão de que a lei diz que até cumprir dois anos de pensões.
8: Ok.
9: Uma das alíneas...
8: Ou seja, podia-se ir lá buscar o remanescente para outras coisas, não é?
9: Não era bem, a lei foi interpretada assim, não é isso que a lei diz, mas havia essa interpretação.
8: Uhum.
9: E agora, voltando à questão, eu acho que enquanto nós pudermos, estivermos a engordar o porquinho, significa que o sistema de segurança social está a ser positivo e não está a ter déficit. Portanto, vamos continuar a engordar o porquinho. E se engordarmos o

0: E aqui é importante é que o porquinho esteja a ser bem gerido.
1: E aí entra uma questão, que é a exposição desse fundo ou desse porquinho à dívida portuguesa.
0: Bem, a Helena fez-me a pergunta, antecipou aquilo que eu disse. Não, isso eu acho que já há vários anos que devia ter sido alterado esse limite, baixado, porque não é só uma questão de dizer estamos virados para Portugal e, portanto, 50% é muito, é que com a dimensão que o porquinho tem, 50% da dívida, 50% em dívida pública portuguesa deve ser equivalente neste momento a 6% ou 7% ou 8% da dívida pública. Significa que torna muito difícil a gestão dessa componente.
2: Sim, sem afetar a cotação da dívida, não é? Ou seja, já tem um peso tal...
0: Que é impossível de gerir adequadamente a dívida pública para lá.
2: O fundo, não é? Cria dificuldades na gestão cotidiana do fundo.
0: Cria gestão na dificuldade de gestão do diário do fundo, particularmente na componente da dívida pública portuguesa. Há números que evidenciam, inclusivamente, quanto poderia ter aumentado a rentabilidade do fundo se esse limite não existisse. E é o facto que, nos últimos anos, se podia ter aumentado ter uma maior rentabilidade com uma menor percentagem de dívida pública.
2: O Manuel também foi governante e secretário de Estado. O que é que leva um governo a decidir baixar esse peso? Sabe que é uma decisão difícil, não é? Se puser nos pezinhos dos governantes, como já foi...
0: Sim, claro que o governante, como secretário de Estado de Tesouro, que já fui...
2: Exato. Nunca faria isso, pois não.
0: Hoje era capaz de fazer.
2: Era?
0: Era. Sim. Hoje. Atenção, dou-lhe um exemplo muito simples. Era uma tradição... E quando eu entrei nos Ministérios de Ciência havia essa tradição, de quando se chegava a dezembro, e creio que não vou revelar nada, nenhum segredo de Estado, já passaram 25 anos ou 26, era uma tradição de ser perguntado ao secretário de Estado de Tesouro, diga lá quanto é que nós queremos, que nós ponhamos em dívida pública portuguesa para chegarmos ao fim do ano com um rácio bonito.
2: É isso, continua a fazer-se. Obriga-se até os organismos públicos a comprar.
0: Do ano, e não é para mostrar que eu sou bonzinho, do ano de 2000 e... Deixa-me ver que eu tenho que saber quando saí do governo. Eu creio que foi no final do ano 2000, foi-me perguntado pela Segurança Social quanto é que eu queria que eu investisse, eu disse não é preciso nada, nem quero nada.
2: Estava rico, não é? Nesse ano.
0: Havia outras soluções, mas, portanto... Claro. Mas, por exemplo, eu acho que aqui há, tanto quanto eu... sei, visto de fora, no final de 2023, creio, ou 2022, o fundo, quer dizer, já lá não estava, o fundo teve que estar não sei quantos meses com dívida pública portuguesa quando não necessitava, para poder cumprir, chegar a abril e cumprir os rácios
2: para o
0: reporte de déficit. Vai-se enviar para Bruxelas. Portanto, eu acho que devia ser diminuído, sem dúvida nenhuma, sem com isso aumentar em nada o risco de gestão e o risco que existe.
2: E o que, qual é que é a sua perspectiva em relação a esta proposta de redução da idade da reforma?
0: Não faz sentido nenhum reduzir a idade da reforma. Atenção, há 30 anos ou 20 anos ou algo, há 40 anos, a idade da reforma eram 65 e as pessoas morriam antes de 65, quando foi, já para não falar há 100 anos atrás. Portanto, eu acho que não, andar a reduzir a idade da reforma não faz sentido. Eu creio que isto foi na sequência de ontem me terem convidado depois de estar aqui. Eu fui ver se havia algum comentário sobre o assunto e vi um comentário de algo do tipo como está a sistema está sustentável. O sistema está sustentável, deixa-me mostrar e não vamos alterar. Não faz sentido alterar a idade da reforma, dava os tempos de esperança de de vida das pessoas, não?

0: 사실 neste momento aumentar a idade ao que for.
1: Sem
0: diminuir a sustentabilidade.
1: Sem dúvidas nenhumas, então não faz sentido.
0: Claro.
1: Professor Manuel da Ganha.
0: Sim. Claro, eu admito que possa haver determinadas profissões em que isso faça sentido.
1: As tais de desgaste rápido.
2: Sim.
0: Mas não faz sentido, neste momento, discutir o problema das profissões de desgaste rápido. Por uma razão muito simples, está neste momento a ser terminado, a ser ter realizado um estudo sobre a sustentabilidade.
1: Claro. Que
0: deve olhar de uma forma geral, meter nesse estudo, por exemplo, a questão das profissões de desgaste rápido, é criar um vespeiro de discussões, porque é uma questão à parte.
1: Sim, claro.
0: É uma questão à parte da sustentabilidade.
1: E é assim, e é nesse sentido que deve ser analisado. Professor Manuel Baganha, muito obrigada por ter vindo
3: ao Contra
1: Corrente. Um bom dia.
0: Um bom dia.
1: Vamos atualizar as notícias agora e vamos para a segunda parte desta discussão com outros convidados. Até já.

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0: Bom dia, são 5 da manhã, vamos atualizar toda a informação na Rádio Observador. Começamos pela atualidade nacional. O Ministro da Administração Interna admite ter havido um pacto de silêncio entre agentes da esquadra do Largo do Rato envolvidos em casos de tortura, um processo que já levou à detenção de 24 polícias e um civil. Em declarações à CNN Portugal, Luís Neves acredita que houve facilitismo face a comportamentos inaceitáveis e acredita também que são casos isolados que não espelham a realidade geral. Nesta entrevista, o Ministro da Administração Interna remete juízos sobre este caso para outra altura. Antes também, já André Ventura tinha criticado a postura do Ministro relativamente a este caso. O líder do Chega considera que Luís Neves tem feito declarações infelizes sobre as forças de segurança e relativiza casos como o Largo do Rato. Também o Partido Socialista reagiu em motivo de fala num motivo de repulsa e exige uma investigação até às últimas consequências. O PS considera que se trata de uma situação absolutamente intolerável e saúda todas as ações das autoridades competentes. Alega que a confiança na instituição não pode ser colocada em causa. Numa nota da Direção Socialista à Lusa, o partido lembra que não há que ignorar casos como este. O GT não vai levar novas propostas para a concertação social na reunião marcada para amanhã. As propostas que a Central Sindical tinha para apresentar já apresentou e agora é continuar a negociá-las com o Governo. O Observador sabe que essa é a conclusão da reunião que o líder do GT teve com o Secretariado Executivo. No Internacional, Donald Trump vai suspender a Operação Liberdade de escolta a navios no Estreito de Hormuz. Um anúncio feito durante a noite de ontem, através da rede social Truth Social, Trump escreve que a suspensão vai ser temporária para perceber se o acordo com o Irão vai ser assinado e finalizado. Diz que esta decisão veio depois de vários pedidos do Paquistão e outros países para que se chegue a um acordo. No entanto, esta operação gera alguma contradição na administração Trump, tendo em conta que, antes do anúncio de Donald Trump, o secretário de Estado norte-americano anunciava que a ofensiva contra o Irão tinha acabado e que era o início desta nova fase denominada Projeto Liberdade. Ora, Marco Rubio e Donald Trump parecem estar um bocadinho desencontrados. Na Casa Branca, Rubio anunciava o início da operação, que acabou por ser suspensa, explicava o secretário de Estado norte-americano no que consistia a operação e garantia que era totalmente defensiva. A administração Trump está em contradição relativamente a esta operação, que foi suspensa e durou cerca de 48 horas. Já do lado do Irão, o país diz que é impossível aceitar as exigências dos Estados Unidos com vista a um acordo de paz. É o entendimento do presidente iraniano, mas o Pezeshkian sublinha que Teherão continua a receber ameaças por parte dos Estados Unidos. Ainda, a Organização Mundial de Saúde está a tentar localizar os mais de 80 passageiros a bordo do avião em que seguia uma neerlandesa infectada com o antivírus. A mulher de 69 anos saiu de Santa Helena num voo para Joanesburgo, na África do Sul, veio a morrer com o vírus no hospital no passado dia 26 de abril. A Organização Mundial de Saúde entende que há indícios de contágio e quer, por isso, localizar todas as pessoas que partilharam o voo com esta mulher, cujo marido também morreu no cruzeiro que está com este antivírus e que está agora em direção às Ilhas Canárias. A Espanha aceitou que o navio desembarcasse nas Ilhas Canárias, isto porque as Ilhas Canárias já têm um historial de combate frente a este antivírus. Notícia de fecho desta síntese de notícias. A informação regressa às 6 da manhã. Até lá, fique com a segunda parte do episódio de Contracorrente de ontem.
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2: Estamos na segunda parte do Contracorrente. André Ventura oferece o apoio à reforma laboral na discussão no Parlamento em troca da descida da idade da reforma. Helena Garrido, como é que vês esta proposta do Chega? Achas que vale a pena pelo menos ter esta discussão ou nem por isso?
3: Acho que não. É não, um absurdo. Todo. Com tantos debates tão importantes para se fazer em matéria de segurança social e de sustentabilidade da segurança social, estar a debatermos a redução da idade da reforma é completamente irracional, não é? Porque nós sabemos, aliás, a Helena no início do programa referiu isso, a nossa esperança média de vida tem aumentado, não faz sentido, uma pessoa hoje com 65 anos, vou exagerar, mas é equivalente quase a uma pessoa com 40 é que há um século, não é?
2: Os 60 são os novos 40.
3: Exatamente.
4: Vocês estão a dizer, não percebo porquê. Quem é que estão a pensar?
3: Em todas nós. Em nós as duas.
4: Em nós as duas, não é?
3: Nós as duas. Até mais em mim.
4: Não.
3: Que a Helena é bastante mais nova.
4: Não, não.
3: Os novos, é só as condições físicas que as pessoas têm, e um dos aspectos que nós nos devíamos preocupar é até melhorar as condições físicas das pessoas com mais de 65 anos, que é um dos problemas que o país tem.
2: Porque a esperança média de vida é boa, mas a qualidade de vida nos últimos anos não.
3: Não é boa. E Portugal tem maus indicadores a esse nível, não é? Dito isto, obviamente que embora o sistema seja de repartição, a esperança média de vida, a subida da esperança média de vida faz com que nós estejamos muito mais anos a descontar do que aquilo que na prática entregámos ao sistema, o que cria problemas de pressão adicional para o sistema. E nós não nos podemos esquecer também que, a par das pensões, as pessoas mais velhas também gastam dinheiro em saúde. É outra pressão sobre o estado social, do seu ponto de vista mais abrangente. O grande problema aqui é que este excedente da Segurança Social criou a ilusão de que o problema está resolvido. E tem criado, há pouco ouvíamos o Manuel Baganha já a referir que já se queria ir ao pote, uma vez que o excedente criou essa ilusão. Diz
4: Mas
3: Helena,
4: há aqui uma questão que, muito mais que discutir o baixar a idade da reforma, que nós deveríamos discutir, que era mexer na fórmula de cálculo para que entre 2035 e 2040 não tenhamos pensionistas com taxas de substituição de 40% ou 45%, ou seja, as pessoas que agora que tinham... Tem sempre de fazer com ordenado de 1000 euros, que é para se perceber. Tinha o último ordenado de 1000 euros e que vão para casa com um ordenado na casa dos 700, vamos pôr, 750. Quando chegar a esse fatídico ano, 2035, 2040, vão com um ordenado para o mesmo ordenado de 1000 euros, e é claro que isto aqui tem de ser tratado de forma bruta, levarão para casa 400 euros. O que eu acho que é mexer em alguma coisa... Ter-se-á é de mexer nessa taxa de substituição.
3: Não, tem de se criar. A taxa de substituição também diminui por causa da sustentabilidade do sistema.
4: Claro.
3: O sistema foi, quando há a reforma de 2007, a famosa reforma de Vieira da Silva, ele faz duas coisas, não é? Além desta indexação da idade da reforma à esperança média de vida, que é o que tem lógica, não é?
4: Claro. Faz cortes para o futuro.
3: Exatamente. Também corta as pensões do futuro, que politicamente é o mais fácil de fazer.
2: Claro. Agora, cria uma insustentabilidade. A ganhar mais nesta altura.
4: Não era uma expectativa alguma, era que não havia coragem para fazer os
2: era
4: cortes
2: para empurrar
4: na altura.
2: Mesmo.
3: Não há coragem, política para cortar no presente, não é?
2: Claro.
3: Então corta-se no futuro. E é isso, no
4: Só
3: fundo, o endividamento às vezes também
4: corte
3: é isso.
4: É tão drástico, que naquele grupo de 2035-40, que ao contrário das gerações anteriores, foram sempre contribuintes, porque nós apanhamos nas pessoas que hoje têm 70, 60, 50, ainda muita gente que foi descontando ou não descontou. Mas agora, estas novas gerações já é muito mais difícil, ou se está completamente fora do sistema, ou então não descontar. E a verdade é que eles vão ter pensões tão baixas que eu acho que aí sim terá de haver uma intervenção de modo...
3: A questão aqui é, nós falamos sempre muito da sustentabilidade financeira da Segurança Social. Se é, vai ou não vai haver dinheiro para pagar as pensões. Essa questão, perdão, que estás a referir, está muito relacionada com a sustentabilidade social.
4: Sim.
3: Porque nós até podemos resolver o problema financeiro, mas tiramos o dinheiro às pessoas.
4: Podemos, ela é sempre sustentável. Se a taxa de substituição for 10%, de 15% ou de 20%,
3: exatamente.
4: Quer dizer, ela é sempre sustentável. Pode
3: e a reforma,
4: salvar.
3: A reforma Vieira da Silva, de facto, melhorou a sustentabilidade financeira, mas piorou a sustentabilidade do ponto de vista social ao reduzir a taxa de substituição, e esse é outro problema que nós temos de resolver. Sim, esta é a tal questão, mas sempre nós melhoramos esta sustentabilidade, se estivermos a distribuir o mesmo bolo, melhorar a sustentabilidade social, pode piorar a sustentabilidade financeira, não é? Se estivermos a distribuir o mesmo bolo, o que é que se tem passado agora e que tem permitido boas notícias nesta frente? É, por um lado, os imigrantes que resolveram um problema que os estudos anteriores de sustentabilidade da Segurança Social identificavam, que é a população ia diminuir, a população não diminuiu, aumentou. E a outra boa notícia é que há neste momento as próprias pessoas estão a reformar-se mais tarde, embora ainda abaixo da idade legal, e há também mais pessoas, sobretudo as dos rendimentos mais elevados, que optam por continuar a trabalhar depois da reforma. O Banco de Portugal divulgou um estudo recentemente sobre um bocadinho a descrição da situação atual, e a pensão média também tem vindo a diminuir, embora nós tenhamos aquele problema que a Helena também referiu, que é pensões em geral muito baixas, e que faz que quer a pensão, a metade das pessoas têm pensões abaixo dos 500 euros. E isto significa há muito poucas pessoas com pensões mais elevadas. Qual é que é o risco que nós temos agora? E vou pegar, na questão da ilusão do excedente. Nós, neste momento, quando dizemos que as contas públicas estão equilibradas, elas estão equilibradas graças ao excedente da Segurança Social, porque o Estado tem um déficit muito significativo. A Segurança Social, o ano passado, teve um excedente da ordem dos 5,5 mil milhões de euros.
4: Exatamente.
3: Esses 5,5 mil milhões de euros é que permitiram que depois o Ministro das Finanças diga que as contas públicas estão equilibradas e até temos excedente, porque o Estado tem um déficit até superior a este. Nós temos aqui um problema que, criado pela ilusão de que resolvemos o problema do Estado com a Segurança Social. Temos uma outra questão.
4: Que é a Albertese das almofadas. Das almofadas, dos colchões. A mim, quando começam a falar de almofadas, eu começo a ter pesadelos, não é? Porque...
3: Sim, isto está relacionado com aquilo que há pouco o Manuel Baganha dizia, não é? Como há este excedente, aliás, o debate do Orçamento de Estado do ano passado foi um bocadinho marcado por...
4: Pela almofada.
3: Exatamente.
4: Da almofada.
3: Subavaliação do excedente. Podemos ir buscar dinheiro porque o excedente está subavaliado. Qual é que é o problema? E tudo isto pode desaparecer muito rapidamente através de uma crise, o que está a alimentar isto.
4: E aquilo também foi aqui referido, desculpa estar a complementar, que é a exposição deste fundo à dívida pública portuguesa.
3: Mas isso é do fundo,
4: fundo
3: não é?
4: O
3: fundo tem uma exposição excessiva à dívida pública portuguesa, mas nós às vezes também temos de pensar...
4: Porque é que os outros vão de comprar a nossa dívida se nós não a compramos?
3: Não, isso compram. Neste momento nós temos...
4: Sim, mas quando ela não está bem.
3: Sim,
4: quando ela não está bem.
3: Neste momento até temos às vezes taxas de juros abaixo dos espanhóis, não é? Que os espanhóis... Neste momento têm maior risco, os franceses têm maior risco até do que nós, de contas públicas, não é? Nós neste momento até se fala, os bifes substituíram os pigs, não é? Os bifes é Bélgica, Itália, França, que nós antigamente era Portugal, Itália, etc. Aqui a questão... é mais de, não sendo necessário, não faz sentido sacrificar a rentabilidade do fundo. Aí a questão é muito mais essa do que propriamente a nossa dívida neste momento.
4: Aliás, não sei
3: qual
4: é a tua opinião, mas o nosso fundo em geral tem sido bem gerido.
3: Tem, não há razões, porque quando é que é mal gerido? Quando se perde dinheiro, não é? E para já, como não houve notícias de se perder dinheiro, tem sido gerido com enorme prudência, como são sempre estes fundos, não é? Mesmo nós sabemos que a Europa tem fundamentalmente fundos públicos de segurança social, mas os fundos de pensões privados são sempre geridos com muita prudência,
4: não é?
3: Sempre a médio, com objetivos a médio e longo prazo, não fazem parte dos fundos, daqueles fundos especulativos que irritam muito.
4: Sim, mas o seu peso pode ser tão, é tão importante, para já o seu, as verbas que movimentam, não é? Depois os interesses que representam levaram à queda do governo da Liz Truss no Reino Unido, não é? Porque o receio de todas aquelas políticas e tudo terá sido determinante, não terá sido a causa, mas terá sido uma das causas a concorrer para que não...
3: Nós nunca tivemos aqui nenhum stress associado a este,
4: fundo.
3: A este fundo. A única pergunta que nós podemos fazer é se ele não poderia ser mais rentável se aos seus gestores fosse dada mais margem de manobra e a possibilidade de baixar a exposição à dívida pública.
2: Risco, não é? Estamos aqui a falar do fator risco.
3: Exatamente.
2: O Miguel Teixeira,
4: claramente, pelos olhinhos dela, prefere a versão conservadora.
3: Isso não é?
4: Eu também.
2: Eu quero ouvir-vos. Eu quero ouvir os especialistas. O Miguel Teixeira Coelho é um dos especialistas. Ouvimos falar e recorremos muito quando queremos falar de segurança social. É doutorado em economia, mestre em economia internacional. Bem-vindo, Miguel, mais uma vez a este debate. Estamos aqui a conseguir ter algum ponto de equilíbrio na sustentabilidade do sistema, com esta possibilidade até já de pensar em investimentos de um bocadinho mais risco?
5: Bom dia, Carla. Bom dia, Helena.
4: Bom dia.
5: Ou Helenas, melhor dizer.
4: Helena.
3: Bom dia.
5: Bom dia. Eu peço desculpa, não acompanhei a emissão desde o início, mas eu gostava só de fazer aqui uma reflexão sobre três pontos, começando até na questão do pacote laboral que deu origem a esta ideia de redução da idade da reforma. Na realidade, nós estamos a discutir um pacote laboral sem que tivessem sido feitos estudos de impacto económico completo dessa reforma laboral. E, portanto, eu começo por dizer que estamos a discutir um tema sem termos dados económicos para podermos discutir com seriedade.
2: Está a falar do pacote laboral, não da proposta de redução da idade da reforma, mesmo das próprias medidas em concertação social.
5: Exatamente, porque essa proposta de redução da idade da reforma vem como contrapartida de um pacote laboral que desconhecemos verdadeiramente o seu impacto económico, não há impacto setorial, não há avaliação macro. Portanto, nós andamos a discutir há um ano uma matéria sem um estudo efetivo dos efeitos desta
3: alteração. Mas não foi sempre assim.
5: Não, esse é o problema, por isso é que estamos onde estamos.
3: Ah, mas foi sempre assim, não é? Isto não é diferente. Quer dizer, uma coisa é eu concordar com o que está a dizer, mas na realidade não está a ser diferente.
5: Ou quase sempre assim, porque eu recordo no tempo da Troika, para mal ou para bem, para mal dos nossos pecados ou para bem de nós todos, as decisões tinham que ter um suporte económico ou financeiro. E eu, que estive no Instituto da Segurança Social entre 2011 e 2013, estive envolvido nessas matérias. Quando foi feito o Fundo de Compensação do Trabalho, por exemplo, foi feita uma simulação, eu próprio estive envolvido, sobre os impactos dessas medidas.
3: Pois.
5: E, portanto, havia um suporte técnico para uma decisão depois do ponto de vista político. Portanto, é extraordinário que andamos aqui há um ano a discutir o pacote laboral, mas ninguém discute efetivamente qual o efeito concreto na economia e na vida dos portugueses, com estudos económicos sérios.
3: Exato.
5: E isto não é de um país do primeiro mundo. Segundo aspecto, há alguém sobre o pacote laboral, sabemos que há uns que votam a favor, uns que votam contra, e há uns do qui pro quo. Isto é, do toma lá, dá cá. E o que é extraordinário? E o que é extraordinário é que se misturem matérias. Obviamente que nós percebemos o alcance político destas manobras. Mas estarmos a confundir a reforma laboral com o sistema de pensões é algo que é política, é economicamente inaceitável e politicamente, enfim, duvidoso. Sobre a redução da idade da reforma, voltamos aqui a um tema que é também importante quantificar. Já falámos sobre a esperança média de vida. Em 1980, quem tinha 65 anos esperava viver mais 15, em 2025, quem tem 65 anos espera viver mais 20. Em 2004, aos 65 anos, tínhamos uma perspectiva de ter 4, 5 anos de vida saudável. Hoje em dia temos uma esperança de ter 8 a 9 anos de vida saudável. E, portanto, esta ideia de reduzir a idade da reforma vem em contraciclo com a demografia.
3: Claro.
5: E com a esperança média de vida. Claro. Enfim, com todos os indicadores que conhecemos. Mas façamos, porque é importante os números, façamos apenas um cálculo muito simples. Vamos admitir que a proposta é de redução de um ano na idade da reforma. E vamos admitir, porque anualmente reformam-se cerca de 165 mil pessoas. 100 mil correspondem a pensões de velhice. Se eu admitir que essas pessoas têm um salário de 1000 euros por mês, e já estou a ser muito conservador, porque a remuneração média é de 1.600 euros por mês, aproximadamente, como sabemos, com uma taxa de contribuição de 34,75,
3: uhum,
5: isto corresponderá a uma redução de receita na ordem dos 500 milhões de euros em cada ano. Agora, passemos para o lado da despesa. 100 mil trabalhadores, ou melhor, reformados, a receberem 600 euros por mês, valor abaixo da pensão média atual até, isto corresponde a 840 milhões de euros. Somando isto tudo, mais despesa e menos receita, temos cerca de 1,3 bilhões de euros, 1.300 milhões de euros de despesa anual adicional, o que representa cerca de 0,5% do PIB, 0,45% do PIB. E estou a falar num contexto absolutamente conservador.
3: Uhum.
5: Portanto, resumindo e concatenando, não é? Estas ideias, esta ideia de reduzir a idade da reforma é verdadeiramente uma coisa extraordinária, é uma ideia ótima, todos gostaríamos de nos reformar, se calhar aos 40 anos, e viver o resto da vida com uma belíssima pensão de reforma da Segurança Social. Mas isto tem um enorme custo, e esse custo vai ser transmitido para as gerações futuras. Portanto, eu diria, e propunha o seguinte, se este projeto for aprovado de redução da idade da reforma, se obrigue compulsivamente os que votaram a favor desta reforma a reformarem-se. Portanto, eles próprios seriam reformados a partir deste momento e não poderiam mais opinar do ponto de vista político, porque estariam reformados.
3: Mas considera que há alguma hipótese desta redução da idade da reforma ser aprovada?
5: Quer dizer,
3: do lado do governo não se vê grande simpatia. Isto, na prática, é criar um problema que nós hoje não temos e países como a França têm de forma bastante grave, não é?
5: Não, eu acho que haverá lucidez para não aprovar uma proposta destas. Mas nós já vimos de tudo também, não é?
3: Uhum.
5: E, portanto, numa qualquer negociação em que toma lá, dá cá, não é? Como eu disse há pouco, não sei até que ponto é que o governo está disponível para aceitar. Eu julgo que seria um erro histórico da parte do governo aceitar isto e acredito que não aceite uma proposta desta natureza. Agora, dito isto, nós também temos que pensar no futuro do trabalho. E nós temos à nossa frente um futuro do trabalho que poderá ser muito diferente daquele que observamos até agora. as questões da auto...
3: Da robotização, não é?
5: Da robotização, da inteligência artificial, vão colocar desafios. E era sobre isso que eu gostava que falássemos hoje. Não era sobre a redução da idade da reforma. Quer dizer, estes temas, nós estamos a discutir os temas do século passado, quando temos aqui à porta... basicamente o século XXII.
3: Oh Miguel, mas uma das críticas que, por exemplo, foi feita e tem sido feita ao governo na gestão que fez desta legislação laboral, da proposta de alteração da legislação laboral, é exatamente ter-se focado numa questão muito de revisão do código, sem ter feito uma abordagem económica para... das diversas vertentes que estão hoje a influenciar o mundo do trabalho e que incluem não só a robotização, mas também os impactos que essa própria robotização poderá ter e inteligência artificial poderá ter na sustentabilidade da segurança social e até no rendimento disponível e na desigualdade.
5: Exatamente, quer dizer, nós...
3: Na sua perspectiva também devia ter havido uma abordagem, além desse tal estudo, que obviamente não se fez, devia ter havido uma abordagem mais ampla e não se ficar de forma tão estrita pelo Código de Trabalho.
2: Ou seja, mais virada para o futuro.
3: Exatamente.
5: Na realidade, nós nem sequer essa abordagem simplista de análise que deveríamos ter fizemos, mas aquilo que era o grande desafio era discutirmos, eu acho que o PS e o PSD têm gente, e outros partidos, terão gente com capacidade de refletir sobre esta matéria, mas alargar esta discussão à sociedade civil e discutia-se durante um ano este tema, de uma forma alargada, seguramente chegaríamos ali a pontos de entendimento sobre diagnóstico e perspectivas e a partir daí construía-se exatamente uma reforma laboral adequada a esta nova realidade, eventualmente também com consequências no sistema de proteção social.
3: Exato,
5: e no
3: em
5: sistema
3: geral
5: de pensões. Porque nós temos aqui, a par destas matérias da automação, da robotização e da inteligência artificial, temos a questão da mobilidade setorial, da mobilidade geográfica, como é que integramos isto num quadro europeu? Porque esta questão da cooperação internacional e da integração num espaço maior é extremamente importante. Nós passamos a vida a discutir o nosso quintal, quando, por outro lado, queremos mais Europa e sabemos que temos que reforçar uma Europa que, se não for reforçada, se ficar fragmentada, todos perdemos. E, portanto, nós discutimos no nosso quintal matérias que também deveriam ser discutidas num quadro europeu mais alargado.
3: Sim, isto quando é discutido num quadro europeu, nós temos é vontade de fugir, de descompelar, porque eles depois resolvem fazer regulamentos, diretivas e ficamos todos aqui prisioneiros. Sem flexibilidade que o mundo atual exige. Não, não é a sua perspectiva.
5: Também é porque nós temos, na perspectiva europeia, e como a burocracia de Bruxelas funciona, não é? É em cima do regulamento, cria-se um regulamento.
3: Exatamente.
5: Para regular o regulamento.
3: Exatamente, está a ver o medo que isto dá quando precisamos de flexibilidade.
5: Está bem, mas temos que ter também essa capacidade de mudar um bocadinho o pensamento da Europa e a forma como a Europa conduz as suas políticas. Eu acho que em todos os países há muita gente a ter este sentimento.
6: Bem, bom dia, daqui Helena Matos, mas haverá muita gente a ter este sentimento, isso eu acho que sim, mas acho que quando nós vemos aquela espécie de beco sem saída a que a França se autoconduziu por causa do seu sistema de pensões, a qualquer pessoa dotada assim de uma certa esperança de viver os seus dias em relativa paz, apesar de tudo, não é? Pensa, eu naquele vespeiro, eu não quero ter nada a ver com aquilo, portanto, eles que resolvam aquele seu extraordinário problema, mas não tragam aquele problema, não façam do seu problema o problema da Europa, não é?
5: Porque... Então pensemos, nós que desde os anos, desde a década de 90, que se coloca a temática de uma Europa de geometria variável, não é?
6: Sim, sim.
5: Façamos alguma geometria variável nesta matéria e vamos nos aliar, dentro do quadro sim. europeu, àqueles que têm um pensamento mais progressista e mais próximo sobre esta matéria.
6: Uhum.
5: Portanto, há geometria variável para umas coisas e não sim. há geometria variável para outras.
3: Exato.
5: Não é? Portanto, uhum. eu acho... Agora, discutirmos isto no, desculpe lá, discutirmos isto no num Parlamento português, com as características do atual Parlamento, se calhar daqui a uns tempos estamos todos a chegar à conclusão que é melhor a anarquia total.
3: Exato. Pois. Pois, sim.
5: E portanto, é difícil, portanto temos que fazer uma pressão e a pressão é de todos os que podem publicamente também manifestar a sua opinião. E tentar forçar uma certa linha política a conduzir-nos por algum caminho que nos dê também alguma esperança, não é? Porque,
6: uhum.
5: porque no final do dia nós admitimos um pacote laboral sem estudos prévios, admitimos reduzir a idade da reforma
3: sem porque estudos.
5: Alguém...
3: Exato.
5: Não é? Porque alguém não estudou a matéria e simplesmente quer ganhar politicamente, e isto vai ser, este caminho vai nos conduzir a que as forças mais lúcidas do país um dia destes percam qualquer protagonismo.
3: Pois, perdendo a paciência, não é?
2: Mas o Miguel Coelho, quando olha para as alterações que a inteligência artificial, por exemplo, vai introduzir no mercado de trabalho, tem uma visão mais pessimista ou vê isto como apesar de tudo, como um potencial?
5: Nós sabemos algumas tendências que poderão resultar da introdução da inteligência artificial. Não é? Há empregos que não vão desaparecer, há empregos que vão sofrer algumas alterações e exigir alguma requalificação, e há empregos que vão desaparecer.
2: Portanto, como sempre que há uma grande alteração tecnológica, não é?
5: Como em todas as alterações. Agora, nós temos é que tentar capacitar as pessoas para essas alterações e procurar antecipar movimentos. E, portanto, eu acredito que a humanidade, tal como ela existe, não vai desaparecer pela introdução da inteligência artificial. Mas uhum. também tem que ser o ser humano a controlar essa inteligência. A inteligência artificial abre-nos e a automação e a robotização, como aliás, nós se voltarmos ao século XVIII, também havia grandes preocupações em
3: Exato.
5: Relação à máquina a vapor.
3: Claro, claro.
5: Não é? Agora, o problema é que a máquina a vapor não controlava o homem, era o homem que controlava a máquina a vapor. E a inteligência artificial, uhum. em certa medida, pode um dia controlar...
2: Sim, a relação de poder pode inverter-se.
3: Não, e o impacto relação... que isso pode ter na segurança social se os cenários de redução do emprego se verificarem e até de redução das horas de trabalho, não é?
5: Exatamente, e isso leva-nos às histórias do rendimento incondicional,
3: Exato.
5: Universal, e portanto todas
3: Estamos
5: essas
3: aqui
5: temáticas...
3: numa transição, não é?
5: Temos que discutir isto tudo, quer dizer, temos que discutir porque a velocidade das alterações tecnológicas, a velocidade a que tudo isto se processa, não é compaginável com as nossas alterações legislativas, nem com a nossa alteração do sistema de educação, nem com um conjunto de alterações que têm que se verificar no terreno para que possamos aproveitar esta nova vaga tecnológica.
3: Uhum.
5: Portanto,
3: uhum.
5: Volto a dizer, não podemos utilizar uma bússola num quadro em que vamos precisar é de utilizar um GPS.
3: Uhum.
5: E, portanto, nós temos que estar muito atentos às matérias da equidade intergeracional. Os jovens hoje enfrentam uma carga dupla, que é uma herança do passado pesada, mas também falta de expectativas em relação a um futuro, não é? Estes temas da habitação são temas extraordinariamente sensíveis. A questão do aumento do custo de vida, que pode parecer algo menor, mas é algo que está a corroer a sociedade. E, portanto, todas estas matérias têm que ser vistas com um olhar inteligente, não populista, porque o populismo pode nos levar a um estreito de Hormuz, em sentido figurado, exato, não é? E portanto, temos que ser... não podemos deixar que o populismo vença nesta fase, sim, do campeonato, mas também não podemos... Quem tem que fazer um conjunto de coisas para que as coisas aconteçam bem não pode ser despeciente, não pode apresentar propostas sem suporte técnico e com a maior das leviandades para andarmos aqui a discutir, diria eu, os temas em cima de um balão de nada.
2: Isso fica aqui muito sublinhado, essa preocupação com a falta de dados. Miguel Teixeira Coelho, bom dia, muito obrigada.
3: Obrigada,
5: por, bom dia. Agradeço, boa continuação de emissão. Obrigado.
2: Obrigada. E agora com o professor de Finanças e Economia, Jorge Bravo, que lidera o Grupo de Trabalho para a Reforma da Segurança Social, o grupo criado pelo Governo. Bom dia, bem-vindo, professor Jorge Bravo. Já está a fazer contas? Há a possibilidade de se antecipar a idade da reforma?
7: É uma pergunta interessante. Enfim, é uma das matérias sobre as quais o grupo foi convidado a refletir e a apresentar algumas propostas e com certeza faremos algumas propostas e recomendações dentro daquilo que é o nosso mandato sobre esta matéria.
2: Ou seja, não é um cenário que se rejeita à partida e que nos diga isso é completamente impossível se queremos ter segurança social para as próximas gerações.
7: De reforma.
2: Sim.
7: Não, manifestamente não. E, enfim, esse tipo de propostas que vão sendo... Enfim, nem sequer considero propostas, eu creio que são artifícios lançados para desviar a atenção daquilo que é uma discussão paralela, que tem que ver com, obviamente, o código de trabalho que tem em apreciação e não tem qualquer suporte do ponto de vista económico, financeiro, social...
3: Deixe-me só interrompê-lo um minuto. Na sua perspectiva, não faz qualquer... Eu sou Helena Garrido. Na sua perspectiva, não faz qualquer sentido uma proposta deste tipo?
7: Não faz sentido nenhum. Portugal é um dos países que tem maior longevidade no mundo, não é apenas na Europa, é no mundo. A longevidade não está distribuída de forma uniforme e, portanto, temos, obviamente, bastantes assimetrias, assimetrias pelo grupo socioeconómico, assimetrias pela profissão e, portanto, mas tem sido prática comum, e é uma matéria que deve ser discutida com seriedade, tem sido prática comum definir idades de reforma uniformes, não é? Para o conjunto da população, com exceção de grupos particulares. Nós já temos hoje em Portugal um conjunto até alargado, eu digo, excessivamente alargado, de regimes de antecipação, flexibilização de idade de reforma. Eu recordo as carreiras muito longas, eu recordo o regime do desemprego de longa duração, da deficiência, a possibilidade naturalmente de reformar por invalidez quando há uma incapacidade comprovada, os casos específicos de alguns grupos profissionais, como os trabalhadores das minas, da extração da pedra, até as bordadeiras da madeira, ou os trabalhadores do bailado, os controladores aéreos, enfim, há um leque enorme de grupos que hoje já têm idades diferenciadas, mas a regra comum tem sido a prática de uma idade uniforme, não é? Nem sequer já tivemos um momento em que havia diferenciação por sexo, essa diferenciação já terminou há bastante tempo.
6: Bom dia, daqui Helena Matos. Essa é exatamente uma questão que eu tinha aqui guardada para lhe colocar. Tendo em conta os problemas que temos de natalidade, não valeria a pena voltar a equacionar, antecipar a idade de reforma para as mulheres em função da maternidade?
7: É uma questão interessante que tem sido colocada em alguns países. Existe um diferencial significativo naquilo que é o valor das pensões das mulheres e dos homens.
6: Sim.
7: E esse diferencial é explicado em parte pela natureza das profissões que cada um tem ao longo, claro, do ciclo de vida, e essa diferença vai-se esbatendo no tempo, uma vez que as mulheres obviamente integram hoje no mercado de trabalho mais ou menos na mesma proporção, sim, que os homens, e até profissões mais qualificadas, e até pode acontecer que no futuro as mulheres tenham pensões médias mais elevadas, mas ainda há obviamente grupos que vêm de trás. E há questões que têm que ver ou não com remunerar, chamemos-lhe assim, os serviços que as mulheres em particular prestam à sociedade ao, enfim, criarem e terem uma cota maioritária na educação das crianças e até no papel que têm depois mais à frente no ciclo de vida enquanto cuidadores dos seus maiores, também eles dependentes. E tem havido alguma movimentação em alguns países no sentido de discriminar positivamente as mulheres. Agora, esta questão tem que ser feita com moderação. E com moderação também porquê? Porque, realmente, as mulheres têm também uma esperança de vida superior à dos homens. Portanto, o que significa que, neste momento, a existência de uma idade uniforme de reforma, na prática, gera uma redistribuição implícita dos homens para as mulheres. Até porque as mulheres acabam por receber, maioritariamente mais à frente, também uma pensão de sobrevivência, porque tipicamente, no fundo, vivem mais do que os seus companheiros e acumulam a sua pensão de velhice por direito próprio, com uma pensão de sobrevivência por direito adquirido. E, portanto, é uma questão que eu acho que, enfim, deve ser equacionada com seriedade. Já há países onde, de certa forma, se discriminou de forma positiva, permitindo uma antecipação, ou eu preferiria uma solução que majorasse o valor da pensão em vez da antecipação, e isto tem que ver, obviamente, com os impactos que têm antecipar idades de reforma naquilo que é a disponibilidade de mão de obra para o mercado de trabalho, naquilo que é até a própria integração das pessoas que saem antecipadamente e prematuramente do mercado de trabalho. Há estudos científicos internacionais que provam que saídas prematuras do mercado de trabalho com pessoas, em pessoas que têm ainda, estão ainda nas suas perfeitas faculdades, contribuem para uma aceleração do envelhecimento, sobretudo se não houver uma transição adequada para o período de reforma em que, enfim, o tempo ocupado com o trabalho é dedicado a outras causas, mas ainda assim mantendo uma vida ativa. Há, obviamente, também hoje uma alteração forte no paradigma das profissões, não em todos os casos, mas, enfim, é frequente que chegar a idades mais avançadas, com perfeitas faculdades, em condições de poder ainda continuar a partilhar com a sociedade o seu conhecimento, a sua experiência, a sua mentoria, se calhar não terá que ser feita de forma distinta. E forma distinta significa poder, no fundo, fazer uma transição flexível entre o período ativo e o período da reforma, com reforma a tempo parcial, com a possibilidade de reduzir gradualmente a participação no mercado de trabalho. Há formas inteligentes, no fundo, de, eu diria, permitir que os cidadãos, os trabalhadores, possam usufruir uma fase adiantada do ciclo de vida, de um período em que, obviamente, têm mais tempo livre, têm um rendimento financiado ao longo do ciclo de vida para, enfim, usufruir do lazer, de cuidar da família, fazer voluntariado, outras coisas, mas ainda assim poder manter-se ligado à sociedade. E, repito, a sociedade portuguesa é uma sociedade bastante envelhecida, vai precisar bastante de, no fundo, manter os séniores no mercado de trabalho, e aí teremos que trabalhar muito também para desenvolver novas oportunidades de trabalho para os séniores, para aqueles que o quiserem continuar a fazer de forma voluntária, porque isso é necessário para a economia. Portanto, sem intervenção, sem mão de obra disponível, mesmo com a transformação digital, a robotização, obviamente sem mão de obra, há muitos setores de atividade, sobretudo aqueles que ligados ao lazer, ao bem-estar, etc., que não são passíveis de uma transição digital e tecnológica imediata.
3: Mas considera, por exemplo, que neste momento que há um aumento do número de pessoas que continuam a trabalhar depois da reforma. O Banco de Portugal divulgou agora recentemente um retrato dos pensionistas, ou mais dos pensionistas até do sistema de pensões em Portugal, e refere isso, que há 10%, se não me falha a memória, dos pensionistas que continuam a trabalhar. Isto é uma tendência que se tem reforçado?
7: Portugal sempre foi um dos países onde a percentagem de séniores do mercado de trabalho foi mais elevada no contexto da União. E tem-se notado algum incremento. A questão que se coloca aqui é, a meu ver, é de saber se esse incremento é ditado pela necessidade, ou seja, no fundo, se para compensar o valor insuficiente dos rendimentos na reforma, estes séniores são forçados a regressar ao mercado de trabalho, ou se o fazem por vontade própria. É óbvio que todos nós gostaríamos que esta decisão de continuar no mercado de trabalho fosse uma decisão que partisse do próprio trabalhador, não fosse uma necessidade, mas isso implicava também que ele tivesse feito uma planificação adequada para a reforma. Ora, eu não posso ter trabalhadores que durante a vida toda, deliberadamente, declaram apenas uma parte do seu rendimento, não é? Oscilam entre a economia formal e a economia informal e depois se queixam num momento da reforma que têm pensões muito baixas. Então, isso é uma ilusão, não é?
3: Mas considera que isso ainda se mantém um peso elevado? Eu diria que a pandemia foi assim um ensinamento sobre a importância de se descontar devidamente para a segurança
6: posso
3: social.
6: Posso discordar do otimismo da Helena Garrido sobre a capacidade da espécie humana a aprender algumas coisas?
7: Eu também partilho dessa desconfiança. E a verdade,
6: porque há uma outra coisa. Desculpe acrescentar aqui uma outra coisa, que é, eu acho também que há pessoas cujos baixos vencimentos são tão baixos que se eles descontarem, de facto, quer dizer, como dizem muitas vezes, mais vale a pena não trabalhar.
7: A discussão é muito vasta, porque nos remeteria para a questão das prestações não contributivas e se elas estão ou não
3: a desincentivar o trabalho.
7: A incentivar a participação no mercado de trabalho. Enfim, vai ser apresentada em breve uma reforma à Assembleia da República, que tem a ver com a prestação social única, que vai ter alguns contributos inovadores nessa matéria, mas não me queria alongar neste sentido. Mas o que eu posso dizer, nós não temos indicadores objetivos para quantificar o peso da economia não registrada em Portugal, mas suspeitamos todos que elas têm vindo a aumentar. Enfim, eu posso-vos adiantar que a distribuição dos rendimentos declarados à Segurança Social atual, portanto estamos a falar de atual, ela mostra que cerca de 85% dos trabalhadores do regime previdencial de Segurança Social, portanto estou a excluir aqui os trabalhadores em funções públicas ainda integrados na Caixa Geral de Aposentações, 85% destes trabalhadores desconta no máximo até 1,5 vezes o salário mínimo nacional. E eu pergunto aos meus moderadores, pergunto a quem nos ouve em casa se acreditam que esta é a distribuição real dos rendimentos de trabalho em Portugal. Eu não acredito. E esta é uma...
3: Quer dizer, o salário médio não é muito diferente, é um bocadinho superior, mas não é...
7: Claro, porque vejamos tudo o que é que tem acontecido. Todos os incentivos que têm sido dados em Portugal têm sido no sentido de declarar o mínimo possível para os regimes obrigatórios de proteção social. Se imaginarmos todo o conjunto de benefícios de natureza não contributiva, isenções de taxas moderadoras, abono de família, isenções nas creches, habitação social, tarifa social de energia, tarifa social de internet, etc, etc, todos eles vão no sentido de estar indexados à declaração de rendimentos em sede IRS e também à declaração de rendimentos à Segurança Social. Como a maioria dos trabalhadores não é previdente, ou seja, não acautela as implicações que isto pode ter depois nos rendimentos futuros, ou então conta que no futuro o Estado vai socorrer quem, de certa forma, deliberadamente enganou o sistema ao declarar o mínimo possível, e vai fazê-lo, e falo já hoje, se pensarmos, por exemplo, no complemento solidário para idosos, que garante já hoje um rendimento na velhice que muitos trabalhadores, descontando, não conseguirão obter pela sua carreira contributiva. Portanto, há incentivos que são perversos que estão a ser dados ao sistema.
3: Exato.
7: E, obviamente, é muito difícil num país em que, obviamente, não há uma cultura previdencial, não há uma cultura até de respeito e de solidariedade e de equidade entre gerações. É muito difícil que a aproximação do salário médio não continue para o salário mínimo, porque essa tem sido toda a trajetória que tem sido incentivada por uma série de políticas. E, portanto, aquilo que eu acho que tem que ser alterado é claramente mudar, ser muito pragmático. Portanto, os sistemas públicos e o Estado não pode remunerar, não pode compensar quem deliberadamente não é solidário. O nosso sistema de proteção social é um sistema solidário intra e entre gerações. E a sociedade não pode ser solidária com quem não quis ser solidário com ela, não é? E, portanto, estas propostas de reduzir a idade de reforma, pasmo, são um incentivo à continuação desta trajetória, até uma bonificação àqueles que deliberadamente contornaram o sistema contributivo. Enfim, quando pensamos que o Chega, a fixar cartazes pelo país inteiro, não é? A estigmatizar um conjunto de comunidades em particular, precisamente por não trabalharem, por não declararem rendimentos, e agora está, de certa forma, a fazer uma proposta que os vai premiar, não deixa de ser irónico e mostra bem, no fundo, aquilo que tem sido a estratégia usada. Enfim, não apenas pelo Partido Chega, enfim, para outros partidos do espectro político português, de negacionismo, da utilização da mentira, do engano, da trapaça para obter, eu diria, vantagens políticas, vantagens financeiras, portanto, enfim, isto é um, enfim, quem utiliza esta estratégia, isto é um, enfim, tem um significado, eu peço a quem nos ouça que vá ao dicionário da língua portuguesa e perceba como é que se caracteriza quem, eu não vou usar a palavra aqui na emissão, mas eu acho que todos vocês percebem do que é que estamos a falar, mas eu acho que a sociedade portuguesa não pode recompensar, não pode, temos de ser muito pragmáticos.

0: da parte da proteção pública, que é também dos sistemas complementares, melhor garantia de rendimento na vida.
1: Jorge, não isto é... também não pode ser uma razão, uma das causas não pode ser a falta de literacia financeira, porque, diga-me se estou correto ou não, garantir a sustentabilidade da Segurança Social só tem três variáveis possíveis: ou aumentar a idade da reforma, ou aumentar as contribuições, ou reduzir as pensões a prazo. Não há outras variáveis de ajustamento. E, na prática, as pessoas têm de ter consciência. Se reduzem a idade da reforma, têm de escolher se querem o quê? Aumentar aquilo que contribuem para a Segurança Social ou ter uma reforma mais baixa?
0: É verdade, Helena. E essa poderia ser uma decisão consciente. É, portanto, nós temos países em que não existe uma idade estatutária ou uma idade legal de reforma. Por exemplo, os países nórdicos. Existe uma idade mínima de acesso às pensões por velhice, mas não existe uma idade estatutária como nós temos em Portugal. E isto porquê? Porque nesses países o que existe são modelos de fixação do valor dos benefícios, das pensões, que têm uma relação de neutralidade estrita com a carreira contributiva. Portanto, se alguém decidir prolongar a sua carreira contributiva, é recompensado por isso e tem uma pensão mais elevada. Se alguém decidir reformar-se mais cedo, toma a decisão consciente, mas sabe que vai ter outro benefício maior. Ora, aquilo que eu não posso ter é o melhor dos dois mundos, não é? É reformar mais cedo com uma pensão mais elevada, porque isso obviamente implica fazer aquilo que já acontece hoje, que é estar a transferir os encargos para as gerações jovens, sobretudo as gerações ativas. O que está a acontecer já hoje é o sistema contributivo português, o conjunto do sistema previdencial mais a Caixa de Aposentações, é deficitário, é fortemente deficitário, e esse déficit tem sido financiado através de transferências do Orçamento de Estado. Ora, isso é uma má prática. Qualquer regime de proteção social contributiva que assenta uma parte do seu modelo de financiamento numa fonte de financiamento externa, que são as transferências do Orçamento de Estado, está a pôr-se a jeito, literalmente. À mínima crise de finanças públicas, as despesas com proteção social vão ficar em concorrência com as despesas com a educação, com a saúde, com a defesa, com a segurança pública, com todas as outras funções sociais do Estado e, portanto, mandam as boas práticas internacionais que não se coloquem os sistemas de proteção social de natureza contributiva, repito, de natureza contributiva. A parte solidária, essa, sim, é financiada por lei com transferências do Orçamento de Estado, que fica à margem, que fica dependente do Orçamento de Estado. E é o que está a acontecer. E, portanto, com o acelerado do envelhecimento, nos próximos 20 anos vão ser os piores anos do ponto de vista do desequilíbrio demográfico do sistema. Vão ser os anos em que vão sair do mercado de trabalho as gerações mais numerosas que nasceram em Portugal nos anos 60, nos anos 70 e um pouco já nos anos 80. E, obviamente, essa transição vai aumentar a pressão sobre os sistemas de proteção social.
1: Os imigrantes não resolvem o problema? Não estão a resolver
0: isso? A imigração resolve no curto prazo. No curto prazo, mas, claro. Enfim, essa também é outra mistificação que temos no debate em Portugal. Os imigrantes, obviamente, no curto prazo, trazem receita, são jovens, só vão receber benefícios de maior montante lá mais à frente, quando se reformarem. E, portanto, o que é que acontece? Mas já estão a constituir direitos. Portanto, quando eu vejo notícias na imprensa escrita a dizer que o contributo líquido da imigração para o saldo da Segurança Social é da ordem de X mil milhões, isso é uma falácia. Portanto, toda a discussão tem que pôr em cima da mesa quer o contributo para a receita corrente, quer para as responsabilidades que já foram constituídas. Pronto, nós amanhã podemos ter esta quantidade de imigração a regressar aos seus países sem contribuir absolutamente nada para a economia portuguesa e estar a receber as pensões descansadamente em casa, assim como os portugueses estão hoje em Portugal a receber pensões da Alemanha, da Suíça, da França. E, portanto, é uma mistificação total. Eu diria, uma desinformação permanente, e isto é muito difícil de fazer uma discussão muito séria e informada em Portugal, é uma desinformação, há uma tentativa sistemática de enganar, no fundo, de recorrer à falácia, o cidadão comum que em casa, no fundo, já tem dificuldade em perceber a forma de operar do sistema, até pela sua complexidade, e portanto não podemos nós de ser muito críticos e de uma vez por todas censurar publicamente este tipo de a trajetória e este tipo de discussão que é colocada na praça pública.
2: Professor Jorge Bravo, muito importante ouvi-lo. Muito obrigada.
1: Obrigada. Muito obrigada. Um resto de bom dia.
2: Bom dia. E no último minuto do programa, a primeira conclusão e óbvia que tiramos é que parece haver aqui um consenso generalizado sobre a impossibilidade de se discutir seriamente baixar a idade da reforma.
3: Quer dizer, continuo a dizer que se pode.

0: discutir. Depende só é para onde é que queremos ir. Tudo se pode discutir. Nós podemos escrever tudo o que quisermos no papel. Nós podemos até baixar a idade de reforma e aumentar as pensões neste momento, mas temos de entender que isso é feito à custa dos filhos e dos netos e de alguns de nós mais novos. Portanto, houve aqui uma expressão que foi dita que é muito importante. Todo o sistema da segurança social se baseia numa expressão, contrato intergeracional. O Estado Social foi criado por gerações que olhavam para a sociedade na perspectiva da geração que está entregar uma sociedade melhor do que aquela que tinha encontrado a quem lhe sucedia. O que acontece é que o contrato intergeracional está a ser quebrado porque as gerações de beneficiários presentes tornaram-se um lobby de tal forma importante do ponto de vista eleitoral que há uma série de direitos que lhes estão a ser garantidos, mesmo que isso sacrifique os direitos básicos de quem lhes vai suceder. Portanto, há aqui um egoísmo grisalho tremendo naquilo que nós estamos a viver. E isto é a coisa menos popular para se dizer, porque as pessoas dizem, ai, mas a minha vida foi tão difícil, eu trabalhei tanto. Pois é, mas então aqueles que vêm a seguir vão ter de trabalhar muito mais e ainda vão levar, ainda vão beneficiar menos. Portanto, o sistema de segurança social é um contrato intergeracional. Não é uma prenda do senhor primeiro-ministro. Os governos não dão. A senhora Thatcher tinha razão. Os governos não dão. Só há o dinheiro dos contribuintes.
1: Fica esta ideia. Helena Garrido e Helena Matos.
2: Até amanhã.
1: Amanhã mais um Contra Corrente. Até amanhã. 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
2: Bom dia, vamos começar com os títulos do Jornal das 6 da manhã. O presidente norte-americano vai suspender a Operação Liberdade de escolta de navios no Estreito de Hormuz. Já do lado do Irão, o país diz que é impossível aceitar as exigências dos Estados Unidos com vista a um acordo de paz. A UGT não vai levar novas propostas para a concertação social na reunião marcada para depois da manhã. A CIP tem uma conferência de imprensa marcada para hoje para falar da reforma laboral.

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1: Bom dia, começamos com a atualidade internacional. O presidente norte-americano vai suspender a Operação Liberdade de escolta de navios no Estreito de Hormuz. É um anúncio feito através da rede social Truth Social. Donald Trump, que escreve que a suspensão da Operação Liberdade vai ser temporária, para perceber se o acordo com o Irão vai ser assinado e finalizado. Trump que explica que esta decisão veio depois de vários pedidos do Paquistão e outros países para que se chegue finalmente a um acordo. Mas é uma contradição da administração de Trump, tendo em conta que o secretário de Estado anunciava que a ofensiva contra o Irão tinha acabado e que era o início de uma nova fase denominada Projeto Liberdade. Marco Rubio e Donald Trump parecem estar desencontrados. Na Casa Branca, Rubio anunciava o início desta operação, que acabou por ser suspensa, explicava o secretário de Estado norte-americano no que consistia a operação e garantia que era totalmente defensiva.
2: As forças armadas norte-americanas estão a mobilizar os meios necessários para alargar este escudo defensivo à navegação comercial. Mas que não haja dúvidas, isto é uma operação defensiva. Se não forem disparados tiros contra nós, nós também não vamos disparar. Mas se formos alvejados, vamos responder com eficiência letal. Estas forças já destruíram, como referi, 7 lanchas rápidas iranianas que não acataram os nossos avisos. São alvos fáceis e pelo menos 10 marinheiros civis morreram na consequência disso.
1: Para o secretário de Estado norte-americano, se o Irão prosseguir o caminho da diplomacia, os resultados para o país vão ser positivos. A administração de Trump, em contradição relativamente a esta operação que foi suspensa e durou cerca de 48 horas. Já do lado do Irão, o país diz que é impossível aceitar as exigências dos Estados Unidos com vista a um acordo de paz. É o entendimento do presidente iraniano, Massoud Pezeshkian, sublinha que Teherão continua a receber ameaças por parte dos Estados Unidos. O chefe de Estado acusa o país de seguir uma política de pressão máxima, ao mesmo tempo que espera que o Irão ceda às exigências unilaterais dos norte-americanos. A citada pela Reuters considera que é impossível, entretanto, dizer também que o ministro dos Negócios Estrangeiros já aterrou na China. Abbas Araghchi está numa campanha por vários países, agora está em Pequim para se encontrar com um homólogo chinês. E olhamos ainda para a guerra da Ucrânia. O secretário de Estado dos Estados Unidos, Marco Rubio, e o homólogo, Sergei Lavrov, discutiram este conflito por chamada telefónica, o que indica o porta-voz do Departamento dos Estados Unidos em comunicado. Terão discutido a relação entre a Rússia e os Estados Unidos, também em relação à guerra da Ucrânia e também do Irão. Ainda na Ucrânia, 22 pessoas morreram esta noite em ataques russos após os anúncios separados de tréguas entre os dois países, uma trégua que já começou do lado de Kiev. Em reação a estes bombardeamentos, o presidente ucraniano condena aquilo que descreve como cinismo por parte de Moscovo. Já a pausa da Rússia está marcada para sexta e sábado, quando Moscovo celebra o Dia da Vitória. Moscovo, que ameaça lançar um ataque em grande escala com mísseis contra bem o centro de Kiev, caso a Ucrânia viole esta trégua. E noutro tema, a Organização Mundial da Saúde está a tentar localizar os mais de 80 passageiros a bordo do avião em que seguiu uma neerlandesa infectada com o antivírus. A mulher de 69 anos saiu de Santa Helena num voo para Joanesburgo, na África do Sul. Veio a morrer com o vírus no hospital no passado dia 26 de abril. A Organização Mundial da Saúde entende que há indícios de contágio e quer, por isso, localizar todas as pessoas que partilharam um voo com esta passageira. Na política nacional, a UGT não vai levar novas propostas para a concertação social na reunião marcada para depois de amanhã. A CIP tem uma conferência de imprensa marcada para hoje, isto para falar da reforma laboral. As propostas que a UGT tinha de apresentar já apresentou, agora é continuar a negociar com o governo. O Observador sabe que esta é a conclusão do encontro que o líder da UGT teve com o secretariado executivo. A central sindical rejeita o repto da ministra do Trabalho para que seja apresentada uma nova versão do documento do lado dos trabalhadores. Já do lado dos patrões, o presidente da CIP considera que há prejuízos para o país caso sejam desperdiçados estes meses de negociação em concertação social. A Confederação Empresarial de Portugal tem para hoje marcada uma conferência de imprensa para falar sobre a importância de concretizar a reforma laboral. E Pedro Passos Coelho considera absurda e irrealista a proposta do Chega de baixar a idade da reforma. O antigo primeiro-ministro critica a proposta de redução de idade da reforma por parte do partido Chega. Numa intervenção à porta fechada para estudantes na Nova SBE, Passos Coelho descreve esta medida como absurda e irrealista. Volta a considerar improvável um regresso à vida política, mas não deixa de criticar o atual governo. Para o antigo primeiro-ministro, o executivo de Montenegro tem demorado demasiado tempo a mostrar resultados, dá o exemplo da negociação, precisamente da reforma laboral. E o ministro da Administração Interna admite ter existido um pacto de silêncio entre os agentes da esquadra do Largo do Rato envolvidos em casos de tortura. É um processo que já levou à detenção de 24 polícias e um civil. Luís Neves acredita que houve facilitismo face a comportamentos inaceitáveis.
3: Tudo leva a crer que houve aqui um facilitismo e uma aceitação de comportamentos desviantes e que são comportamentos particularmente graves. A ofensa à dignidade da pessoa, do ser humano, é particularmente grave, que tem a ver com agressões bárbaras e com humilhações, e depois a aceitação e o silêncio, um pacto de silêncio, na não divulgação desses mesmos factos, e por isso
4: Mas isso
3: grave.
4: Tem a ver com um sentimento de impunidade, tem a ver com uma cultura instalada nas polícias, tem a ver com o quê?
3: Não, não há esta cultura instalada nas polícias, nós estamos a falar de casos isolados.
1: Casos isolados que não espelham a realidade geral, é o que diz Luís Neves. Em entrevista à CNN Portugal, o ministro da Administração Interna remete juízos sobre este caso para mais tarde.
3: Pode ter ocorrido essa falha no controle interno, mas o que eu quero dizer é que só quando tivermos acesso àquilo que é matéria de investigação criminal, portanto quando o processo estiver aberto e quando houver decisões transitadas e julgadas por parte dos tribunais, é que nós vamos poder, de facto, fazer a avaliação de como, quando, quem, em que circunstâncias os crimes foram cometidos.
1: Luís Neves, ministro da Administração Interna, em declarações à CNN Portugal. André Ventura critica esta postura do ministro relativamente a este caso. O líder do Chega considera que Luís Neves tem feito declarações infelizes sobre as forças de segurança ao anunciar, por exemplo, a expulsão de elementos da polícia por comportamentos desviantes. André Ventura diz que se trata de anúncios infelizes e relativiza os casos, como o do Largo do Rato.
5: Esses casos acontecem com polícias e acontecem com todas as outras corporações. Há gente melhor e gente pior em todas as profissões, em todos os órgãos. O que não podemos ter é um governo e um ministro que falam mais em expulsar polícias, em perseguir polícias, em tirar-lhes a autoridade, do que propriamente em garantir que temos uma polícia eficaz, forte e capaz de combater a criminalidade. O que não podemos é ter um governo que ainda ontem se preocupou em dizer que tínhamos que ter cuidado com as percepções de insegurança, mas não é capaz de perceber que os polícias estão sem meios.
1: E por isso, André Ventura pretende ouvir o ministro da Administração Interna, Luís Neves, no Parlamento, na quinta-feira, no próximo dia 14. Já o PS fala em motivo de repulsa. O que aconteceu na PSP do Largo do Rato exige uma investigação até às últimas consequências. Os socialistas consideram que se trata de uma situação absolutamente intolerável e saúda todas as ações das autoridades competentes. Alega que a confiança na instituição não pode ser colocada em causa. Numa nota da direção socialista enviada à agência Lusa, o partido lembra que não há que ignorar casos como este, o do Largo do Rato. E é com este caso que encerramos este jornal das 6 da manhã. Voltamos a atualizar a informação às 6h30, mas deixe-se ficar porque já a seguir temos conferência de imprensa.
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1: 6:11, está com a Rádio Observador. Abrimos agora a conferência de imprensa. Conferência de imprensa da Rádio Observador. Passamos em revista o que dizem os jornais em Portugal e no mundo. Eu sou Nadine Soares, a edição de hoje é do jornalista Martim Madeira. Bom dia.
2: Bom dia.
1: E começamos com o Diário de Notícias. Em manchete está o reforço da videovigilância em Lisboa.
2: Em declarações ao DN, Carlos Moedas confirma que a cidade vai ter mais 118 câmaras de videovigilância para atingir o total de 251 estabelecido. Atualmente existem câmaras no Bairro Alto, no Mirador de Santa Catarina, Cais do Sodré e Campo das Cebolas. Estão em instalação nas Ribeiras das Naus e nos restauradores. E o DN dá destaque ao Martim Muniz como uma das zonas onde vai haver mais reforço.
1: O Jornal Público destaca os 24 agentes da PSP detidos no caso de tortura nas quadras do Rato e do Bairro Alto.
2: O jornal faz uma timeline do caso, explica todo o desenrolar até se chegar aos 24 detidos. Este caso começou em julho do ano passado com a detenção de 2 agentes da PSP que acabaram acusados por 37 crimes. Entretanto, mais 22 polícias foram detidos em 2 operações. As operações envolveram 30 buscas, 14 domiciliárias e 16 em esquadras da Polícia do Rato.
1: E o Correio da Manhã também fala sobre a Esquadra do Rato, mas em destaque está a recusa de um convite de Vilas Boas por parte da família de Pinto da Costa.
2: O Correio da Manhã noticia que o presidente do Futebol Clube do Porto convidou toda a família do antigo falecido presidente para assistirem ao jogo do título. Apenas o filho Alexandre esteve presente na tribuna presidencial durante o jogo da festa. Já a filha, a viúva e o neto de Pinto da Costa nem sequer responderam ao convite de Vilas Boas.
1: E o Jornal de Notícias tem como manchete o aumento dos seguros para animais.
2: O Jornal de Notícias explica que o aumento se deve à longevidade e aos custos com a saúde. As apólices para os cães e os gatos variam entre os 10 e os 30 euros mensais. No artigo, alertam que agora garantir os cuidados dos animais vai exigir maior capacidade financeira.
1: E olhamos ainda para a imprensa internacional. O jornal britânico The Guardian destaca a contradição da administração Trump sobre a Operação Liberdade.
2: O presidente norte-americano vai suspender a escolta de navios no Estreito de Hormuz. Foi um anúncio feito na rede social Truth Social. Trump escreveu que a suspensão da Operação Liberdade vai ser temporária para perceber se o acordo com o Irão vai ser assinado e finalizado. Trump explica ainda que esta decisão veio depois de vários pedidos do Paquistão e outros países para que se chegue a um acordo. Ora, o jornal britânico destaca uma contradição da administração Trump, isto porque, momentos antes, o secretário de Estado anunciava que a ofensiva contra o Irão tinha acabado e que era o início de uma nova fase denominada de Projeto Liberdade. O Marco Rubio e Donald Trump, segundo o The Guardian, parecem estar um pouco desencontrados. Na Casa Branca, Rubio estava a anunciar o início desta operação, que depois acabou por ser suspensa. Explicava o secretário de Estado norte-americano que no que consistia a operação e garantia que era totalmente defensiva. Ora, esta operação acaba por não acontecer, foi suspensa, durou cerca de 48 horas.
1: E em Espanha, o El Mundo dá destaque ao cruzeiro em quarentena devido ao antivírus.
2: O El Mundo destaca que o cruzeiro neerlandês que partiu da Argentina, onde morreram 3 pessoas com antivírus, vai atracar nas Ilhas Canárias. O antivírus é um vírus que é transmitido através da inalação de partículas de fezes ou urinas de rato. A Organização Mundial de Saúde suspeita agora que este vírus possa ser transmitido entre humanos devido a uma estirpe dos anos, apesar de ser uma opção extremamente rara. O cruzeiro vai agora atracar nas Ilhas Canárias, dentro 3 a 4 dias, de acordo com o Ministério da Saúde espanhol. Isto porque as Ilhas Canárias têm algumas experiências já a lidar com este vírus ainda. A Organização Mundial de Saúde está a tentar encontrar os 80 passageiros que estiveram a bordo de um avião em Joanesburgo, onde morreu uma mulher infectada.
1: Os destaques da imprensa nacional e internacional com o jornalista Martim Madeira. A conferência de imprensa regressa amanhã.

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1: 6h16, vamos à bola. Começa agora o Vamos à Bola, Jornal de Desporto da Rádio Observador, hoje com a edição do jornalista Carlos Pedro. Bom dia.
6: Bom dia, Nadine.
1: Hoje há nova decisão entre o Bayern de Munique e PSG, mas Carlos já está encontrado, o primeiro finalista da prova milionária. Quem é?
6: É o Arsenal, que volta curiosamente a chegar a uma final da Champions sem qualquer derrota, tal como em 2006, há 20 anos que os Gunners não chegavam ao maior palco do futebol europeu. Venceram ontem o Atlético de Madrid em casa por 1-0 graças ao golo de Bukayo Saka. O Arsenal de Arteta reforça o estatuto de uma das equipas do ano, principalmente no plano defensivo, com apenas 6 golos sofridos em toda a competição. Gyökeres, ex-Sporting, chega a uma final da Liga dos Campeões pela primeira vez na carreira. O sueco esteve ontem no lance do golo de Saka. Do outro lado, o Atlético falha o regresso a uma final europeia 10 anos após a derrota na final de Milão. A grande final de Budapeste fica decidida hoje, depois das 8 da noite. PSG ou Bayern de Munique vão fazer companhia ao Arsenal. Rafael Guerreiro do lado do Bayern, João Neves, Vitinha, Nuno Mendes e Gonçalo Ramos para os parisienses. Os portugueses estão todos disponíveis para o jogo desta noite. Entretanto, ainda sobre as provas europeias, a UEFA nomeou ontem o italiano Davide Massa para apitar o encontro de amanhã entre Sporting de Braga e Friburgo das meias-finais da Liga Europa. Foi o árbitro da recente vitória histórica em Sevilha perante o Betis há 3 semanas. Está em jogo um lugar na final de Istambul, marcada para 20 de maio.
1: 7 jogos na segunda-feira, 2 no domingo. Já se conhecem os horários da jornada 33 da Primeira Liga.
6: Como é hábito, já na penúltima jornada e com várias decisões em jogo na Primeira Liga, há duelos que têm de acontecer à mesma hora. As exceções são os dois encontros de domingo, AVS Futebol Clube do Porto às 6 da tarde, Alverca Estoril às 8h30. Na segunda-feira, o menu traz o jogo grande desta jornada entre Benfica e Sporting de Braga, no Estádio da Luz. Há também Rio Ave Sporting, Gil Vicente Aroca, Estrela da Amadora Famalicão, Santa Clara Nacional, Tondela Moreirense, Vitória Sport Clube, Casa Pia. Todos os jogos à mesma hora, às 8h15 da noite. Em causa está, sobretudo, a participação do Sporting de Braga nas competições europeias, na meia-final da Liga Europa. Os bracarenses jogam amanhã na Alemanha e não prescindiram das 72 horas de descanso.
1: E a APAF quer equiparar o estatuto de árbitro de futebol ao de agente da autoridade. O objetivo é acabar com a violência contra os senhores do apito.
6: Foi uma das medidas inseridas num pacote que foi ontem defendido pela Associação Portuguesa de Árbitros de Futebol no Parlamento, numa audição perante a Comissão de Cultura, Comunicação, Juventude e Desporto. A APAF alerta para uma escalada de comportamentos violentos contra os árbitros. Escalada que diz não poder ser ignorada porque contagia, diz Sérgio Mendes.
7: Nós estamos nos campeonatos profissionais, temos uma violência que não é física, mas é verbal. E essa violência, grande parte dos responsáveis estão associados aos dirigentes. E são dados estatísticos, existe relação. Se eu tiver um incidente numa primeira divisão envolvendo árbitros, eu tenho a certeza absoluta que no fim de semana a seguir vou ter problemas. Tivemos no Campeonato do Mundo, que tivemos a seguir à eliminação de Portugal, houve um atleta que contestou a equipa de arbitragem, tivemos nesse fim de semana 8 agressões. A primeira foi 2 horas depois.
6: Sérgio Mendes, vice-presidente do contencioso da APAF, ontem no Parlamento. A associação, que já tinha defendido o endurecimento do sistema sancionatório, propõe agora a criação de um estatuto profissional do árbitro, com destaque para a equiparação a um agente de autoridade para efeitos de proteção penal. Para Pedro Henriques, ex-árbitro e comentador da Rádio Observador, a medida faz sentido e é importante.
8: Tentar fazer com que a penalização, e aqui pode ser agentes desportivos, treinadores, jogadores, etc., ou adeptos, seja tão elevada e tão dura que realmente se evite, e não estamos a falar de violência verbal, de mandar umas bocas ou uns bitates ou as ofensas, que também já é grave. Estamos a falar mesmo daquilo que é o ato físico. Uhum. E nós temos tido vários, no outro dia, num sub, que é um, talvez um dos últimos mais graves de todos, no sub-11, estamos a falar de jogo de 10 anos, 11 anos, o treinador do Bobadalense dá uma caçada no árbitro. Quer dizer, isto é impensável.
6: Pedro Henriques diz ainda que este tipo de comportamentos não ajudam a fazer face à escassez de árbitros.
8: Nós temos 4 mil árbitros, falta-nos o dobro de árbitros para conseguir termos árbitros para as competições todas, e as pessoas têm que perceber que o futebol está a crescer, masculino e feminino, e que é preciso árbitros para homologar as competições, e portanto sem árbitros não há jogo. E estamos com uma escassez ao nível daquilo que é a captação e sobretudo a retenção. E enquadrando isto, até inclusive na medida que o próprio Pedro Proença na Federação tem como uma das medidas relacionadas com a arbitragem para o seu mandato na Federação, que é duplicar, ele até falou em triplicar os árbitros. Eu não vou conseguir duplicar ou triplicar árbitros se os árbitros não se sentirem minimamente seguros, ou pelo menos perceberem que se alguém os agredir, essas pessoas serão penalizadas de forma bastante dura.
6: Pedro Henriques, o ex-árbitro e comentador da Rádio Observador, em conversa com o jornalista António José Soares. Metade das agressões contra árbitros acontecem em jogos de camadas jovens e é sem policiamento obrigatório.
1: Mais motivos para os portistas festejarem. O Futebol Clube do Porto oficializou a compra em definitivo do passe de Jakub Kiwior.
6: O empréstimo custou 2 milhões, o polaco revelou-se barato e, sem surpresas, o Futebol Clube do Porto exerceu a opção de compra no valor de 17 milhões de euros. Kiwior é agora a 100% do Futebol Clube do Porto e fica com uma cláusula de rescisão de 70 milhões de euros. O contrato é válido até 2030. A dois encontros de encerrar a época no clube, o polaco ainda não marcou, mas soma 2 assistências em 38 jogos. Também destaque para o jovem da equipa B, Bernardo Lima, que renovou ontem contrato até 2031.
1: Agora, um travão nos festejos, porque o Tribunal Arbitral do Desporto confirmou o castigo aplicado aos Dragões, que pode haver o estádio parcialmente interditado. Ainda assim, o clube vai recorrer.
6: Em causa estão os incidentes ocorridos no clássico da quarta jornada em Alvalade, quando se deu a queda de 2 vidros de proteção do estádio do Sporting, que resultou em 17 feridos. O TAD veio apenas confirmar a decisão aplicada primeiro pelo Conselho de Disciplina da Federação Portuguesa de Futebol. O castigo abrange os setores destinados às claques Super Dragões e Coletivo Ultras 95. Deveria ser aplicado já no próximo jogo em casa contra o Santa Clara, no dia em que o plantel levanta o troféu de campeão perante os adeptos. No entanto, diz a imprensa desportiva, os Dragões vão seguir com o recurso para o Tribunal Central Administrativo do Sul, ficando a sanção suspensa até uma decisão final. O Porto já havia mostrado o descontentamento com esta decisão. Alegam os portistas que o clube não pode ser responsabilizado por falhas de segurança num recinto organizado pelo adversário.
1: E vamos até o handball. O Sporting joga hoje a segunda mão dos quartos de final da Champions. Ontem o Futebol Clube do Porto caiu da Liga Europeia por um golo.
6: Foi inglório o esforço portista. Os Dragões venceram em casa por 23-19 os alemães do Melsungen, mas o resultado não foi suficiente para dar a volta à desvantagem de 5 golos trazida da Alemanha. Já o Sporting passa assim a ser a única equipa portuguesa nas provas europeias em handball. Defronta hoje o Aalborg na Dinamarca para a segunda mão dos quartos de final da Liga dos Campeões, no primeiro jogo no João Rocha, a registar na semana passada um empate a 31 golos. É portanto na Dinamarca agora que o Sporting vai tentar ganhar o bilhete para a Final Four de Colónia, que decorre na Alemanha.
1: E arranca hoje mais um Final Eight da Liga dos Campeões de Hóquei e Patins. Há 4 clubes portugueses em prova. Hoje jogam 2.
6: Primeiro, o Futebol Clube do Porto, às 7 da tarde, contra o Liceu da Corunha. Na antevisão, o atleta Carlo Di Benedetto pediu um Porto forte desde o primeiro minuto.
9: Nós sabemos muito bem, a equipa que vamos desfrontar, sabemos muito bem a dificuldade desse jogo. É o primeiro jogo da Final Eight. Sabemos sempre que é um jogo muito complicado e nós temos que entrar com o foco total, com a intensidade máxima, porque esse jogo é diferente de todos aqueles que já jogamos esta época.
6: Mais tarde, às 10 da noite, o Benfica enfrenta o Reus. O técnico espanhol das Águias, Edu Castro, destaca o trabalho de anos desenvolvido no adversário desta noite.
10: Estamos a falar das equipas mais estruturadas que se podem achar no mundo atual do hockey, na história do hockey. Uma equipa que leva 9 anos, 9, jogando ao mesmo, a jogar ao mesmo sistema, evoluindo, por supuesto, mas conhecem a perfeição todo o que tenham de fazer.
6: Estão ainda em prova o Hockey Clube de Barcelos e o Sporting. Os Leões jogam amanhã às 7 da tarde contra o campeão espanhol em título, Barcelona. Já a equipa de Barcelos defronta o campeão italiano, o Hockey Tricino. De hoje a domingo, o campeão europeu de Hockey Patins vai ser decidido no pavilhão Mário Mexia, em Coimbra.
1: Estamos a 37 dias do Mundial. A seleção portuguesa vai fechar a preparação para a prova contra a Nigéria. Onde é que vai ser este jogo?
6: Em Leiria, no estádio Dr. Magalhães Pessoa, que reabriu ao público no último domingo, depois dos danos causados pela passagem da depressão Christine. A partida está marcada para o dia 10 de junho, dia de Portugal e dia também em que se assinalam 10 anos desde a conquista do Campeonato da Europa de 2016 em França. O jogo começa às 8h45 da noite. Portugal vai regressar a Leiria após um empate com os Estados Unidos em 2017.
1: O duelo com a Nigéria será o último jogo de preparação da equipa orientada por Roberto Martínez antes da partida para a terra do Tio Sam. Fecha assim a edição de hoje do Vamos à Bola, Jornal de Esporto, hoje com a edição do jornalista Carlos Pedro.
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0: Olá, boa quarta-feira. Muito obrigada por estar com a Rádio Observador. Eu sou a Maria João Simões. Comigo está a jornalista Nadine Soares. Olá, Nadine, bom dia.
4: Bom dia.
0: São 6h30. Vamos para a tua última síntese na Rádio Observador?
4: É verdade.
0: Vamos a isto. E começamos com a atualidade internacional. O presidente norte-americano vai suspender a Operação Liberdade de Escolta de Navios no Estreito de Hormuz.
4: Um anúncio feito através da rede social Truth Social, Donald Trump escreve que a suspensão da Operação Liberdade vai ser temporária para perceber se o acordo com o Irão vai ser assinado e finalizado. Trump explica ainda que esta decisão veio depois de vários pedidos do Paquistão e outros países para que se chegue a um acordo.
0: Mas, Nadine, é uma contradição da administração de Trump, tendo em conta que o secretário de Estado anunciava que era o início de uma nova fase da Operação Liberdade.
4: Sim, Marco Rubio e Donald Trump parecem estar desencontrados. O secretário de Estado norte-americano garantia que a ofensiva contra o Irão tinha terminado e que esta missão estava agora numa nova fase. A administração de Trump, que entrou rapidamente em contradição com este projeto de liberdade a durar apenas 48 horas.
0: A Organização Mundial de Saúde está a tentar localizar os mais de 80 passageiros a bordo do avião em que seguia uma neerlandesa infectada com antivírus.
4: A mulher de 69 anos saiu de Santa Helena num voo para Joanesburgo, na África do Sul, veio a morrer com o vírus no hospital no passado dia 26 de abril. A Organização Mundial de Saúde entende que há indícios de contágio e quer, por isso, localizar todas as pessoas que partilharam o voo com esta passageira.
0: E na política nacional, a UGT não vai levar novas propostas para a concertação social na reunião marcada para depois de amanhã. A CIP tem uma conferência de imprensa marcada para falar da reforma laboral.
4: As propostas que a UGT tinha de apresentar já apresentou, agora é continuar a negociar com o governo. O Observador sabe que é esta a conclusão da reunião que o líder da UGT teve com o secretariado executivo. A CIP considera que há prejuízos para o país, caso sejam desperdiçados estes meses de negociação em concertação social. Os patrões têm hoje uma conferência de imprensa marcada para discutir este tema.
0: E Nadine, Pedro Passos Coelho considera absurda e irrealista a proposta do Chega de baixar a idade da reforma.
4: O antigo primeiro-ministro critica a proposta de redução de idade da reforma por parte do partido Chega. Numa intervenção à porta fechada para estudantes na nova SBE, Passos Coelho descreve a medida como absurda e irrealista, volta a considerar improvável um regresso à vida política, mas deixa críticas ao atual governo. Para o antigo primeiro-ministro, o executivo de Montenegro tem demorado demasiado tempo a mostrar resultados e dá o exemplo da negociação da reforma laboral.
0: E terminamos com o ministro da Administração Interna, que admite ter havido um pacto de silêncio entre os agentes da esquadra do Largo do Rato envolvidos em casos de tortura.
4: E é um processo que já levou à detenção de 24 polícias e um civil. Em entrevista à CNN Portugal, Luís Neves diz acreditar que o facilitismo faça comportamentos inaceitáveis dentro desta força de segurança, mas garante que se tratam de casos isolados que não espelham a realidade geral.
0: A jornalista Nadine Soares com as principais notícias desta manhã, notícias que voltamos a atualizar no Jornal das 7.
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4: Muito bom dia, muito obrigada pela companhia numa quarta-feira que conta com uma ligeira subida das temperaturas em todo o país, mas também alguma chuva e alguma porque só vai cair em algumas cidades do Norte e Centro. Lisboa é uma delas. As máximas, como disse, vão estar ligeiramente mais altas. São esperados 25 graus em Faro, 21 em Santarém, 20 em Lisboa e também em Coimbra, 18 graus em Viseu, Aveiro e Leiria e 17 na cidade do Porto. Para já, os termómetros marcam 12 graus em Faro, 11 em Lisboa e também em Aveiro, 10 em Santarém, 9 no Porto e em Coimbra, 8 graus em Leiria e 7 na cidade de Viseu. 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
4: Muito bom dia, boa quarta-feira. Daqui a pouco há um novo episódio de Tratar da Saúde. Hoje falamos sobre o exercício depois dos 50. Engana-se, pensa que é tarde demais, parece que aos 50 o nosso corpo ainda pode ganhar força. Já explicamos tudo porque agora é tempo para a história do dia com o jornalista Pedro Benevides. Um ataque em Berlim expôs uma nova ameaça. Grupos de extrema-esquerda mais ativos e mais difíceis de travar. O que está a acontecer? Uma conversa com o jornalista José Carlos Duarte.
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11: Esta é a história do dia da Rádio Observador. O regresso do extremismo de esquerda. São 6 da manhã de uma madrugada fria de janeiro em Berlim, na Alemanha. Os bombeiros são chamados porque debaixo de uma ponte, num bairro residencial da cidade, ardem cabos de eletricidade que vão ter diretamente à central elétrica. Os bombeiros fazem o que podem, mas não evitam que o incêndio provoque um apagão e que 45 mil casas fiquem sem luz em pleno inverno. Esta é a responsável local pela pasta da administração interna a dizer que os investigadores esperam apanhar rapidamente os responsáveis por este ato de sabotagem, um grupo de extrema-esquerda chamado Volcano, que assumiu a autoria do ataque. Mas não só os responsáveis não foram apanhados rapidamente, como a Alemanha percebeu que este não foi um ato isolado e que, na verdade, o país tem agora mais um problema em mãos. Hoje vou falar com o repórter do Observador, José Carlos Duarte, para conhecermos a dimensão desta nova ameaça, quem são e o que defendem estes grupos, como atuam e porquê que é tão difícil parar quem está por detrás dos ataques. Eu sou o Pedro Benevides e esta é a história do dia de quarta-feira, 6 de maio. Zé Carlos, bem-vindo mais uma vez.
12: Olá.
11: Olha, a Alemanha claramente percebeu que tem aqui um problema com a extrema-esquerda. O que é que levou a chegar a esta conclusão?
9: Vários eventos que aconteceram nos últimos anos, mas o maior aconteceu em janeiro. Foi um grande apagão em partes de Berlim. A capital alemã esteve sem luz e sem eletricidade durante algumas horas. E tudo causou tudo isto foi um incêndio, um ato de sabotagem numa central elétrica na Alemanha, e a partir daí as autoridades alemãs tentaram perceber o que é que se passou, o que é que esteve por trás, e um grupo de extrema esquerda, um grupo anarquista e ecologista, reivindicou o ataque. Eles escreveram um manifesto, uma espécie de uma carta em que reivindicam o ataque, em que realmente assumam que foram eles. Pediram desculpa também a várias pessoas que estiveram, todas as pessoas que eles não queriam atingir, portanto eles disseram e atacaram, os alvos do ataque eram os mais ricos, eram os mais privilegiados na Alemanha, e também era uma forma, o ataque à central elétrica era uma forma de demonstrar as preocupações com o ambiente. Estes efeitos destes grupos de extrema-esquerda estão a multiplicar-se na Alemanha, não é apenas centrais elétricas, cortes de estradas, sabotagem a caminhos de ferro. Portanto, são ataques muito precisos a infraestruturas críticas que podem criar disrupções a várias pessoas.
11: O que é que isso mostrou relativamente à capacidade do Estado de responder a isso de forma rápida?
9: Sim, isso foi realmente um ponto, foi que as autoridades alemãs não conseguiram responder de forma eficaz àquilo que aconteceu na central elétrica. Foram apanhadas desprevenidas com este ato de sabotagem, e demorou várias horas até tudo ser restabelecido. Portanto, houve aqui um compasso de espera, houve aqui uma espera que não deveria ter acontecido, e mostrou aqui também alguma desorganização por parte das autoridades de Berlim, e a resposta do governo alemão foi: temos de combater esta onda de extremismo de esquerda, e a resposta foi séria. O Ministério da Administração Interna alemão colocou e fez uma oferta de 1 milhão de euros a quem tivesse informações sobre
11: que recompensa?
9: Exatamente, como uma recompensa a quem tivesse informações que pudessem levar à captura de quem esteve por trás do apagão. Mas lá está, foi muito difícil identificar quem realmente esteve por trás de toda esta operação. Em março houve uma operação policial em Berlim, foram detidas 3 pessoas, mas ainda assim não é bem clara ainda a sua ligação àquilo que aconteceu em janeiro com o apagão na capital alemã.
11: Portanto, para já há várias conclusões. As autoridades estão a levar isto a sério, tanto é que, pronto, a Alemanha é um país rico, mas vá, 1 milhão de euros ainda é dinheiro.
9: Sim, é uma verba exorbitante para os parâmetros alemães.
11: Exatamente,
9: mesmo, muito
11: exatamente.
9: Elevado.
11: E portanto, 1 milhão de euros mostra até que ponto é que eles estão preocupados e até que ponto é que estão a levar isto a sério. Por outro lado, também mostra que estão a ter alguma dificuldade, ou seja, em termos de investigação e de tentativa de neutralizar as pessoas envolvidas neste tipo de ataques, não está a ser fácil.
9: Não está a ser fácil, e há vários motivos que explicam isso. Por um lado, estes grupos são muito desorganizados, não têm uma estrutura clara, funcionam muito à base de improvisação, não diria de improvisação, mas funcionam à base de métodos pouco claros e funcionam numa rede muito intrincada, muito fechada, em que é muito difícil as autoridades desconfiarem. É muito difícil as autoridades conseguirem perceber como é que estas pessoas vão agir, o que é que as motivou a agir. Há aqui vários grupos que se misturam e, portanto, não é nada fácil.
11: Não, eles têm algum denominador comum ou são, enfim, têm, digamos, uma gênese mais ou menos comum e depois a partir
9: Sim,
11: daí...
9: Sim, eu acho que a gênese dele é antifascista, são todos grupos antifascistas e no contexto alemão atual isso é importante porque são a oposição à AfD, a Alternativa para a Alemanha, o partido de extrema-direita.
11: Isso é, aliás, uma das curiosidades deste caso, é que andámos muito tempo a falar da ascensão da extrema-direita na Alemanha e não falámos muito da questão da extrema-esquerda e, portanto, tu dizes-me que esse posicionamento também, digamos, resulta como oposição àquilo que está
9: exato,
11: a acontecer
9: exato.
11: Politicamente
9: ali
11: à direita.
9: É uma espécie de uma cola que une os grupos todos, mas depois cada um tem determinadas prioridades. Por exemplo, uns são anarquistas e, portanto, querem terminar com a polícia, querem criar dificuldades à atuação policial na Alemanha. Outros são acérrimos defensores do clima, como aqueles que causaram o apagão em Berlim, que também justificaram isto como uma pressão para colocar energias limpas na Alemanha. Outros são de índole anticapitalista e, portanto, o seu foco é diferente, tem a ver com as grandes empresas de tecnologia. Portanto, há aqui uma série de grupos que não é bem, que são bastante flexíveis, cuja orientação não é bem fácil de linear.
11: Ou seja, partem de um princípio comum que é o antifascismo e depois a partir daí...
9: Sim, a partir daí há muitas ramificações.
11: Muito bem. Zé Carlos, há alguma razão para que isto tenha acontecido de uma forma aparentemente surpreendente para as autoridades alemãs? Ou seja, andaram distraídos, desvalorizaram, tiveram dificuldade em assumir que havia ali um problema?
9: Sim, eu acho que não tiveram uma dificuldade, mas eu acho que houve aqui, e o Ministério da Administração Interna fê-lo, reconheceu que subvalorizou muito o extremismo de extrema-esquerda na Alemanha. Também há que entender aqui um bocadinho o contexto e o pano de fundo. A Alemanha teve sérios problemas com o extremismo islâmico, que é uma ameaça totalmente distinta, e também com o extremismo de direita, com os movimentos neonazis, e tudo isso também realmente foram dois focos.
11: Digamos que andavam já de mãos cheias.
9: Exato, eram dois focos muito grandes para apagar. E o extremismo de esquerda passou aqui um bocadinho despercebido. Também um bocadinho pelas causas que defende. Ou seja, por exemplo, há grupos que são muito pró-ecologistas, são ecologistas radicais, e a causa em si não é propriamente, não faz com que os alarmes soem. Ninguém vai atrás de pessoas que defendam o ambiente ou que lutem contra o fascismo. Portanto, há aqui uma espécie de
11: portanto, o chapéu sobre o qual atuam cria dificuldades políticas a quem quer ir investigar ou ir atrás de grupos que defendem somos pelas energias limpas, somos contra o combustível fóssil ou somos a favor do antifascismo.
9: Exato, ou seja, a capa que eles usam é uma coisa, mas depois os métodos são totalmente distintos. E são grupos diferentes e é muito difícil depois para as autoridades montar o puzzle, porque realmente são peças dispersas, pessoas que não têm grande ligação entre si, que estão em diferentes cidades alemãs, e, portanto, é muito difícil para as autoridades efetivamente perceber a extensão total do fenómeno, porque é realmente muito intrincado e
11: não
9: muito...
11: Não é uma rede com cabecilha facilmente identificável, que depois tem aqui várias ramificações e é possível ir atrás de onde é que começa e onde é que acaba.
9: Não. São pessoas muitas vezes anónimas que funcionam em livrarias, por exemplo. Eu percebi que há livrarias anarquistas, há uma livraria anarquista em Berlim que as autoridades suspeitam de que terá estado por trás do apagão na capital alemã. Portanto, são espaços que à partida não configuram propriamente uma ameaça, mas que realmente funcionam aqui um bocadinho como aqueles que incentivam a ação. E lá está, é uma ameaça que passa um bocadinho despercebida precisamente pelos motivos que levam à ação e também pelos métodos que são utilizados.
11: E tu falaste deste ataque em janeiro, dizes que são vários que têm acontecido. Houve algum momento em que se começa a perceber que há ali qualquer coisa que muda na Alemanha, que talvez tenha favorecido o crescimento, o surgimento destes grupos?
9: Há um momento que vários especialistas apontam que serviu um bocadinho como a emergência destes grupos, que foi a cimeira do G20 em Hamburgo, em 2017. E nessa cimeira reuniram-se em Hamburgo vários grupos de extrema-esquerda alemães, não só alemães como também de toda a Europa. Houve uma situação caótica na cidade, tumultos, protestos muito violentos, ninguém morreu, mas várias pessoas ficaram feridas. Isso foi um bocadinho o ponto de partida para manifestações e para este tipo de ações de sabotagem. Ou seja, aquilo que aconteceu em Hamburgo acabou por ser uma forma de testar os limites, de perceber que tipos de ação é que os grupos anarquistas, anticapitalistas, o que sejam, podiam usar contra as autoridades e para criar disrupções na vida dos alemães. este invento, e acho que também por inspiração de outros movimentos, por exemplo os franceses que também estiveram em Hamburgo em 2017, acabou por ser preponderante para que depois outros grupos, os grupos se juntassem, se organizassem e levassem a cabo assim, ações mais radicais.
11: E já agora, para terminarmos, em termos de números, há números concretos que mostram que este fenómeno não é uma coisa circunstancial de um ou dois eventos separados? Há aqui mesmo uma consistência que leva as autoridades a pensar: há aqui qualquer coisa que regressou?
9: Sim, os números dizem que efetivamente houve um aumento. Os dados, por exemplo, há dados do estado da Renânia-Norte-Vestfália, que é um dos estados mais importantes na Alemanha, é o estado mais rico, que dizem que os crimes com motivação política atingiram um recorde em 2025, e desses crimes de motivação política, o crescimento sentiu-se particularmente nos crimes de extremismo de esquerda. Ou seja, os crimes desta natureza duplicaram num espaço de um ano, passaram de cerca de 1.200 para mais de 2.400. Ou seja, houve aqui realmente uma forte subida no ano passado, que as autoridades também ainda estão a tentar entender os motivos concretos, o que é que levou a que grupos de esquerda se tenham radicalizado tanto na Alemanha. E, portanto, mas há aqui a clara noção de que este fenómeno está a expandir-se, e também as autoridades estão, e houve um reforço, o Ministério da Administração Interna alemão anunciou um reforço bastante significativo nas secretas e na polícia para combater este fenómeno, que lá está, é muito difícil de definir, é muito difícil de categorizar, é muito difícil de
11: circunscrever,
9: procurar.
11: Exato. Mas estão a começar a combatê-lo, porque é uma realidade e aparentemente vai para fim.

0: Eu conversei com o jornalista do Observador, José Carlos Duarte, sobre a ascensão dos grupos anarquistas que têm sabotado infraestruturas, cortado estradas, atacado fábricas, sempre em nome de causas como o antifascismo, a ecologia ou o anticapitalismo. Em alguns casos, são atos de violência que o ministro alemão do interior não tem dúvidas em chamar de terrorismo. Um tema que começa a ser levado a sério em vários países da Europa, incluindo Portugal, como se viu no caso do coquetel Molotov lançado sobre os manifestantes da Marcha pela Vida. Esta foi a história do dia, a sonoplastia do Ricardo Pelarigo, a música do genérico do João Ribeiro. Eu sou o Pedro Benevides. Até amanhã.
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2: 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A partir dos 50 anos, o exercício físico deixa de ser apenas uma questão estética ou de desempenho, passa a assumir um papel determinante na preservação da saúde, da autonomia e da qualidade de vida. Mas será que ainda é possível ganhar massa muscular nesta fase da vida? E qual é, afinal, o impacto real do exercício no envelhecimento? Doutora Vanessa Mendes, bom dia, bem-vinda.
3: Obrigada.
2: Obrigada por fazer um episódio dedicado a mim. Qual é hoje a importância do exercício físico depois dos 50?
3: Então, eu digo que é fundamental, não é? A partir da meia-idade.
2: Credo. Sim.
3: A partir dos 50 ocorre uma perda progressiva de massa e força muscular, que é um processo designado por sarcopenia. Esta perda está diretamente associada à diminuição da mobilidade, da capacidade funcional e até da autonomia. Portanto, o exercício em particular, o treino de força, e aqui focar treino de força, permite não só atenuar este processo, como também promover ganhos significativos de massa muscular. Do ponto de vista clínico, isto traduz-se na capacidade de manter atividades básicas do dia-a-dia, e quando envelhecer vai perceber, ou seja, subir escadas, levantar-se de uma cadeira ou até transportar algumas cargas de forma independente.
2: E sem ficar completamente
3: isso,
2: não é,
3: mesmo,
2: de rastro.
3: Isso mesmo. Portanto, não estamos a falar de exercício físico, mas de prevenção da autonomia, não é?
2: Mas, doutora, para além da massa muscular, quais são os outros benefícios que destaca?
3: Sim, existem vários e com impacto clinicamente relevante. Primeiro, o exercício de força contribui para a manutenção da densidade mineral óssea e, portanto, há aqui uma diminuição do risco de osteoporose e até de fraturas. E aqui, fundamental na mulher depois da menopausa, e aqui é um ponto importante. Depois, a nível metabólico, melhora a sensibilidade à insulina, facilita o controlo do peso e reduz o risco de doença cardiovascular. Depois, adicionalmente, está associado a melhorias do nível de energia, sentimos mais bem dispostos, depois de fazer exercício, e também da qualidade de vida, não é? Portanto, trata-se de uma intervenção com benefícios transversais em múltiplos sistemas.
2: E doutora Vanessa, podemos dizer que há uma mudança na forma como encaramos o exercício?
3: Sim, sem dúvida. Nesta fase de vida, o exercício deixa de estar centrado, não é, na performance, e passa a assumir um papel central na promoção da longevidade.
2: Pois.
3: O objetivo aqui não é apenas estético ou para melhorar tempos, resultados, não é, quando somos mais novos ou quando praticamos exercício de competição, por exemplo, mas sim preservar a função cardiovascular, a massa muscular e, pensando no mais tarde, né, a mobilidade e a capacidade funcional. Portanto, em termos práticos, trata-se de investir na capacidade de viver com qualidade de vida ao longo dos anos.
2: E para quem nunca praticou exercício de forma regular, como eu, ainda é possível obter benefícios, os tais que falava?
3: É. Sem dúvida.
2: É sempre tempo.
3: E esta estamos sempre a tempo. É uma mensagem muito importante até, porque o nosso organismo mantém a capacidade de adaptação ao exercício em qualquer idade. Mesmo com um início tardio, é possível obter ganhos significativos de força, mobilidade e redução de risco de doença. Até alguns no Instagram, não é?
2: Algumas
3: pessoas que mostram aqui estas diferenças. E, portanto, aqui o mais importante é iniciar de forma progressiva, adaptada à condição individual e, idealmente, com orientação.
2: Claro.
3: Naturalmente.
2: Preferência.
3: Portanto, nunca é tarde demais, Maria João.
2: Portanto, obrigada. Portanto, podemos, sem dúvida, afirmar que o exercício físico depois dos 50 é essencial.
3: Essencial. O exercício físico deve ser entendido como uma componente central da prevenção e da promoção da saúde nesta fase da vida. Não se trata

0: apenas de longevidade, mas também de garantir qualidade de vida, autonomia e funcionalidade. É uma ferramenta decisiva para envelhecer com saúde.
1: Muito obrigada por estas dicas, doutora Vanessa Mendes. Marcamos encontro amanhã. Até lá.
0: Amanhã, obrigada.
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0: Olá, muito bom dia, são 6h57. Muito obrigada por estar com as manhãs 360. Boa quarta-feira, semana já a meio.
1: Esta semana de 5 dias, não é?
0: É verdade.
1: Putas.
0: Sim.
1: Pois.
0: É o quê? Já vai a meio. Já vai a meio.
2: Sim, muita coragem.
0: Muita força.
1: Bom dia, vamos lá.
0: Vamos lá, vamos lá. Hoje há sempre muito, como sempre, há sempre para ouvir, sempre muita coisa para ouvir. Mais à frente, por exemplo, no Explicador, falamos sobre o caso das alegadas torturas na esquadra da PSP do Rato em Lisboa. Logo depois, na Comissão de Inquérito, Mónica Quintela, advogada e antiga deputada do PSD, é a nossa convidada. Logo a seguir, à síntese das 9h30. Primeiro, Carla, que temas vão estar em destaque no Jornal das 7?
2: Precisamente o de que falavas, o caso das alegadas torturas na esquadra do Largo do Rato em Lisboa, levou à detenção de 24 agentes da PSP e um civil. O ministro da Administração Interna falou ontem à noite sobre o caso para negar a ideia de uma cultura instalada nas forças de segurança que favoreça este tipo de práticas. Luís Neves admite, no entanto, que pode ter havido um pacto de silêncio neste caso. Vamos recordar a sucessão de detenções que tem marcado este processo. Os novos arguidos detidos ontem só devem ficar a conhecer as medidas de coação no final desta semana. Amanhã há mais uma reunião, considerada mais uma vez decisiva para a concertação social. A UGT já explicou que não vai avançar com novas propostas. A CIP marcou para hoje uma conferência de imprensa para explicar a importância de um acordo de concertação social, enquanto que Passos Coelho criticou a postura do Chega no processo, fala num populismo em excesso. E Donald Trump anunciou a suspensão da guerra no Irão, diz que quer dar espaço aos esforços dos Estados Unidos para finalizar um acordo de paz. Será desta?
0: São temas que vamos também analisar no Gabinete de Guerra de hoje, mais à frente, com a análise do Bruno Cardoso Reis. Entretanto, e sobre o tempo, chapéu de chuva precisa-se menos a sul, que volta a escapar à previsão do IPMA, que aponta para chuva em várias cidades do norte e centro do país. Lisboa é uma delas. As temperaturas estão nadinha mais altas, mas é coisa pouca. Nesta quarta-feira, dia 6 de maio, são esperadas máximas de 25 graus em Faro, 21 em Santarém, 20 em Lisboa e também em Coimbra, 18 graus em Viseu, Aveiro e Leiria e 17 na cidade do Porto. A esta hora estão 14 graus em Faro, 13 em Lisboa e em Aveiro, 12 em Santarém, 11 graus em Coimbra e também em Leiria e 8 em Viseu. Bom dia, notícias às 7 na Rádio Observador, uma edição da jornalista Carla Jorge Carvalho. Olhamos para o caso das alegadas torturas na esquadra do Largo do Rato, em Lisboa, que levou à detenção de 24 agentes da PSP e um civil. O ministro da Administração Interna admite ter havido um pacto de silêncio.
2: Embora recuse que exista uma cultura instalada que favoreça este tipo de práticas. Em entrevista ontem à noite à CNN Portugal, Luís Neves sugere, no entanto, que houve facilitismo face a comportamentos inaceitáveis.
3: Tudo leva a crer que houve aqui um facilitismo e uma aceitação de comportamentos desviantes e que são comportamentos particularmente graves. A ofensa à dignidade da pessoa, do ser humano, é particularmente grave, que tem a ver com agressões bárbaras e com humilhações, e depois a aceitação e o silêncio, um pacto de silêncio, na não divulgação desses mesmos factos, e por isso.
4: Mas
3: é
4: isso
3: grave.
4: Tem a ver com um sentimento de impunidade? Tem a ver com uma cultura instalada nas polícias? Tem a ver com o quê?
3: Não, não há esta cultura instalada nas polícias. Nós estamos a falar de casos isolados.
2: Luís Neves defende, no entanto, que estamos perante casos que não espelham a realidade geral das polícias. O ministro da Administração Interna diz também que só mais tarde será possível tirar todas as conclusões.
3: Pode ter ocorrido essa falha no controle interno, mas o que eu quero dizer é que só quando tivermos acesso àquilo que é matéria de investigação criminal, portanto, quando o processo estiver aberto e quando houver decisões transitadas e julgadas por parte dos tribunais, é que nós vamos poder, de facto, fazer a avaliação de como, quando, quem, em que circunstâncias os crimes foram cometidos.
2: Luís Neves, o ministro da Administração Interna, em declarações à CNN de Portugal, depois de um dia que levou à detenção de mais 15 agentes da PSP por suspeitas de envolvimento em casos de tortura na esquadra do Rato. No total, há 25 detidos. Passaram a noite nas esquadras do Comando Metropolitano da PSP de Lisboa.
0: E é lá que devem ficar até serem presentes ao juiz de instrução para primeiro interrogatório e para aplicação das medidas de coação.
2: O que poderá acontecer só no final desta semana é o que admite ao Observador uma fonte conhecedora do processo, e isto de devido ao elevado número de arguidos detidos. Além dos agentes da PSP, ontem foi detido também um civil. A CNN Portugal diz que se trata de um segurança de uma discoteca cujo envolvimento ainda estará a ser investigado. Neste caso, entre os novos detidos, Carlos Pedro, está Mário Vaz Maia, polícia e irmão do cantor Nininho Vaz Maia.
5: Ao que apurou o Observador, Mário Vaz Maia terá contribuído na partilha dos vídeos, mas não terá gravado nenhum dos conteúdos. Entre os 15 agentes detidos ontem, estará ainda um chefe da PSP e um polícia que cumpria serviço no aeroporto de Lisboa, onde foi interceptado pelos colegas responsáveis pelo caso. Olhando para o total dos arguidos, há também a certeza de que uma significativa maioria passou pela Esquadra do Rato ou do Bairro Alto, em Lisboa, onde se centraram as primeiras buscas.
2: E Carlos, as primeiras detenções relacionadas com o caso foram feitas em julho do ano passado.
5: Altura em que foram detidos dois agentes da PSP de 23 e 26 anos por suspeitas de atos de tortura e violação na Esquadra do Rato. Em janeiro deste ano, o Ministério Público deduziu a acusação contra os dois, que vão ter de ir, entretanto, a julgamento. Estão em prisão preventiva atualmente no estabelecimento prisional de Évora. Em março deste ano, foram detidos mais 7 polícias, que também ficarão em prisão preventiva. Ontem foram detidas mais 16 pessoas, tal como aconteceu na primeira. Na segunda e na terceira intervenção das autoridades neste caso, a polícia não fecha a porta a mais detenções.
2: E o que é que está exatamente em causa nestas investigações, Carlos?
5: Sabe-se que terão começado pelo menos em maio de 2024 a partilha de vídeos com conteúdos violentos, agressões praticadas no interior das próprias esquadras, circularam pelo menos durante um ano entre grupos de WhatsApp onde chegavam a estar largas dezenas de agentes da PSP. Aliás, uma fonte desta força de segurança explica ao Observador como o WhatsApp se foi transformando nestes casos, numa plataforma de partilha, visualização de violações, atos de humilhação e agressões físicas contra cidadãos, na maioria imigrantes e em situação vulnerável. Os comunicados oficiais da Polícia de Segurança Pública sobre o caso seguem sempre a mesma linha, referem-se a diversos crimes, incluindo tortura grave, violação, abuso de poder, ofensas à integridade física qualificadas.
2: Carlos Pedro, com os detalhes da investigação aos alegados casos de tortura na Esquadra do Rato, apesar da maioria das vítimas ser de origem estrangeira, o Ministério Público não menciona, por enquanto, qualquer motivação racial na origem dos crimes de que são suspeitos estes agentes da PSP.
0: Este é um trabalho que está em destaque no Observador e que é assinado pelos jornalistas Miguel Pinheiro Correia e Pedro Rainho. O tema também vai estar em destaque esta manhã no Explicador. A UGT vai reafirmar as propostas que tem apresentado ao longo dos últimos meses na reunião da Concertação Social de amanhã. Rejeita, por isso, o repto lançado há duas semanas pela Ministra do Trabalho.
2: Que queria medidas concretas por parte da Central Sindical, mas o Observador sabe que o secretário-geral da UGT já reuniu com o secretariado executivo e decidiu não levar novas propostas para o encontro de amanhã, uma posição que já tinha sido de resto expressada por Mário Mourão na última semana. Maria do Rosário Palma Ramalho queria que a UGT levasse à reunião de amanhã uma nova versão que considerasse viável para negociar, para que o documento seguisse para o Parlamento com uma rede de suporte maior.
0: Já os patrões fazem hoje um último apelo à Central Sindical para que aprove a proposta do Governo. A CIP considera que o pacote laboral vai beneficiar os trabalhadores.
2: A Confederação Empresarial de Portugal convocou os jornalistas para uma conferência de imprensa esta manhã em que vai detalhar, ponto por ponto, as razões por que considera benéficas um acordo em torno da proposta atual do Governo. Garante que não só não reduz, como até beneficia os direitos dos trabalhadores. O presidente da CIP, Armindo Monteiro, diz que quer evitar o desperdício de meses de trabalho entre os parceiros sociais. Alerta também para os riscos de deixar a decisão para um Parlamento onde podem surgir propostas que ponham em causa a sustentabilidade económica.
0: E Pedro Passos Coelho critica uma dessas propostas. Considera absurda e irrealista a ideia do Chega de baixar a idade da reforma.
2: Foi numa intervenção à porta fechada para estudantes da nova SBE. De acordo com fontes ouvidas pela agência Lusa, o antigo primeiro-ministro reiterou que o governo está a demorar demasiado tempo a mostrar resultados, mas apontou a tentativa de reforma da lei laboral como uma exceção. Passos Coelho lamenta que o executivo esteja isolado no processo e deixa duras críticas à proposta do Chega, que admitiu que só viabiliza o pacote laboral no Parlamento se a idade da reforma baixar. Ora, o social-democrata fala em populismo em excesso, lembra que tem defendido acordos dentro do espaço não social socialista, mas afirma que nem os socialistas têm coragem de apresentar esta proposta.
0: Donald Trump anuncia a suspensão do projeto Liberdade. O presidente norte-americano quer dar espaço aos esforços dos Estados Unidos para finalizar um acordo com o Irão.
2: O projeto Liberdade é uma iniciativa de Washington para ajudar os navios retidos a sair do Estreito de Hormuz. Fica agora em pausa por um curto período para que possa ser finalizado e assinado um acordo com o Irão. É o que escreve Donald Trump na rede True Social. Apesar da iniciativa ter sido lançada esta segunda-feira, o líder da Casa Branca diz que tomou a decisão com base num pedido do Paquistão e de outros países e também no facto de terem sido registados grandes progressos no sentido de um acordo definitivo com os representantes de Teherão.
0: Mas, Carla, pouco antes do anúncio de Donald Trump, o secretário de Estado norte-americano explicava, lá está na última noite, que a guerra estava a entrar numa nova fase.
2: Foi poucas horas antes desta publicação de Trump, Marco Rubio deu uma conferência de imprensa na Casa Branca em que garantiu que os fins da operação, entretanto suspensa, são unicamente defensivos.
6: As forças armadas norte-americanas estão a mobilizar os meios necessários para alargar este escudo defensivo à navegação comercial. Mas que não haja dúvidas, isto é uma operação defensiva. Se não forem disparados tiros contra nós, nós também não vamos disparar. Mas se formos alvejados, vamos responder com eficiência letal. Estas forças já destruíram, como referi, 7 lanchas rápidas iranianas que não acataram os nossos avisos. São alvos fáceis e, pelo menos, 10 marinheiros civis morreram na consequência disso.
2: O secretário de Estado norte-americano afirma que se o Irão perseguir o caminho da diplomacia, os resultados para o país vão ser positivos.
0: Já do lado do Irão, o país diz que é impossível aceitar as exigências dos Estados Unidos com vista a um acordo de paz.
2: É, pelo menos, este o entendimento do presidente iraniano, que sublinha que Teherão continua a receber ameaças por parte dos Estados Unidos e acusa o país de seguir uma política de pressão máxima, ao mesmo tempo que espera que o Irão ceda a exigências unilaterais dos norte-americanos.
0: E olhamos também para o conflito na Ucrânia. Marco Rubio falou ao telefone com o homólogo do Kremlin, Sergei Lavrov.
2: É o que indica o Departamento de Estado dos Estados Unidos num comunicado. Numa curta nota, pode ler-se apenas que o chefe de diplomacia norte-americana teve uma chamada telefónica com o Sergei Lavrov, em que discutiram as posições dos países em relação à guerra na Ucrânia e também no Médio Oriente. Na última noite, 22 pessoas morreram na Ucrânia, vítimas de ataques russos, isto depois de anúncios de tréguas entre os dois países. Do lado da Ucrânia já está em vigor um cessar-fogo. A Rússia anunciou também uma pausa entre sexta e sábado, a propósito das celebrações do Dia da Vitória. A pausa da Rússia está marcada para os dias 8 e 9, quando Moscou celebra precisamente o Dia da Vitória.
0: A Organização Mundial de Saúde está a tentar localizar os mais de 80 passageiros a bordo do avião em que seguia uma neerlandesa infectada com antivírus.
2: A mulher de 69 anos saiu de Santa Helena num voo para Joanesburgo, na África do Sul. Acabou por morrer com este vírus no hospital no último dia 26 de abril. A Organização Mundial de Saúde entende que há indícios de contágio e quer, por isso, localizar todas as pessoas que partilharam o voo com esta mulher. A diretora interina do Departamento de Prevenção e Preparação da OMS suspeita de transmissão de pessoa para pessoa entre pessoas com um contacto muito próximo.
0: São agora 7h10. Carla, que outras notícias destacas esta hora?
2: O Presidente da República começa hoje uma visita de 2 dias à Itália. É a segunda deslocação ao estrangeiro do chefe de Estado. António José Seguro vai participar numa cerimónia do Instituto Universitário Europeu em Florença. Amanhã vai também encontrar-se em Roma com o Presidente italiano, Sérgio Mattarella. Marcelo Rebelo de Sousa participa hoje nas comemorações dos 52 anos do PSD, ao lado de Luís Montenegro. É a primeira iniciativa partidária em que participa desde que deixou o Palácio de Belém. A iniciativa está marcada para as 6 da tarde. É anunciada como uma homenagem à militante número 2 do PSD, Conceição Monteiro. Está encontrado o primeiro finalista da Liga dos Campeões. O Arsenal venceu o Atlético de Madrid por 1-0 em Londres e carimbou assim a final, a presença na final de Istambul. Hoje vai ficar a conhecer o adversário. Será o PSG ou o Bayern de Munique. A meia-final em Paris está marcada para as 8 da noite. Na primeira mão, a equipa francesa venceu por 5-4. 2024. E vamos olhar ainda para os destaques da Met Gala. Vocês acompanharam a edição deste ano?
0: Não.
2: Olharam para os vestidos?
0: Não, é o Paulo sim. O Paulo sim. Está-se para tirar ideias.
1: Sempre. Sempre de bloco na mão e de lado.
2: Sempre a olhar para a passadeira vermelha. Houve um grande destaque. Um dos vestidos mais comentados da edição deste ano da Met Gala é de Emma Chamberlain, uma influencer norte-americana. E o designer do vestido é o quê? Português.
0: Uma obra portuguesa, portanto.
2: Uma obra.
0: Não sei como é que era
2: o
0: vestido. Portuguesa.
2: Foi influenciado por Monet e Van Gogh, assim como umas
0: pinceladas.
2: O designer é o português Miguel Castro Freitas, foi ele o criador da peça. É um vestido que, segundo diz o autor, demorou 40 dias a fazer. São mais de 150 metros de tecido e ainda teve de secar 4 dias antes da gala, porque de facto tem muita cor, muita pincelada, e é um dos vestidos mais falados
0: da noite. Temos de ir ver.
2: Tem que espreitar.
0: É possível espreitar os restantes looks, não só este, das celebridades do Met Gala, num artigo Observador, que está assinado pelo jornalista Sami Afiat. Portanto, é espreitar, estão lá todinhos.
2: Estão lá, nomeadamente este. E este é
0: de ver, este tem estar.
2: É mesmo interessante.
0: Vamos espreitar, não
1: vamos? Vamos ver.
2: Vamos ver.
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0: Muito bom dia, são 7:15.
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0: Esta é a boa moeda, má moeda, são os combustíveis, é a lista de supermercados e agora é também o custo das viagens de avião que está a subir, não é, Paulo?
1: Já está a subir, em alguns casos com subidas acentuadas. Obviamente estamos aqui a falar do impacto do preço do combustível naquilo que são as contas das companhias de aviação. O preço do combustível representa o custo de combustível cerca de 35% a 40% dos custos operacionais das companhias de aviação. Portanto, tem um peso muito, muito, muito grande na operação. Disparou, duplicou nas últimas semanas o jet fuel e as várias companhias já avançaram com aumentos de preços de bilhetes. A TAP, por exemplo, aumentou os preços dos bilhetes que estão agora mais caros para alguns voos entre 18 e 21 euros na classe económica ou entre 37 e 43 euros a mais na classe executiva. O grupo Air France KLM, por exemplo, cobra mais 50 euros por percurso de ida e volta nos voos de longa distância. A Transavia, que é uma subsidiária do mesmo grupo, subiu as tarifas em março, neste caso 5 euros por viagem, neste caso estamos a falar de uma low cost também, e portanto não pode também fazer grandes aumentos, como é evidente, senão perde a competitividade.
2: Por definição.
1: É exato, o campeonato é outro aqui. A espanhola, a Voloteia, tem uma nova política de preços em que cada passageiro passa a pagar uma sobretaxa de 14 euros por viagem, por viagens neste caso que já estão pagas. Há aqui um sobrecusto por causa do combustível, precisamente. Há outras companhias que estão a mexer naquelas receitas adicionais, como por exemplo a cobrança da bagagem de porão, o montante que se paga para escolher concretamente
2: o lugar
1: em que se fica, ou sobre taxas por causa do combustível. Enfim, há aqui várias maneiras, mas quando se chega ao final da fatura, obviamente só há um sobrecusto, de uma forma obviamente arbitrária, porque não há preços estabelados. Isto é um mercado sem preços estabelados, como nós sabemos, mas pronto, já estamos a pagar mais, e depois há uma série de voos suspensos já, que estavam previstos de acordo com aquilo que é o calendário normal das companhias de aviação, que são suspensos ou porque são para aquela região, para o Médio Oriente, e levantam riscos que as companhias não querem correr, ou porque a procura desceu muito para esses destinos, ou então por meras razões económicas. Portanto, é melhor repensar por estes meses, e sobretudo agora vem o verão e as férias, repensar aquela viagem que eventualmente já estava pensada, mas não marcada, e perceber se os custos se mantêm, se tem tudo em conta, e se o voo se vai realizar de facto.
2: Pois, há também o risco do voo
1: de ser cancelado.
2: Não ser...
1: Claro.
2: Realizado.
0: Entretanto, não sei se será a maioria, mas há muita gente que não anda com dinheiro. A quem é que nunca aconteceu chegar a uma loja, querer pagar e dizer só, não temos multibanco, só aceitamos dinheiro?
1: Absolutamente.
0: E parece que poder pagar com multibanco vai pode vir a ser obrigatório, Paulo?
1: A intenção do PS, do grupo parlamentar do PS, nós quase todos os dias nos deparamos, sobretudo em pequenos restaurantes, ou cafés, pastelarias,
2: ainda
1: quiosques.
2: Ainda ontem só podia pagar com o consumo mínimo, era dos dois ainda por cima,
1: Claro.
2: E não há euros, não temos moedas.
1: Não é? E há outros que não temos multibanco, e às vezes lojas que faturam bastante.
2: Não são
1: pequenas quantias. Lembro-me assim de meia dúzia delas que frequento e que não aceitam cartão.
2: Há alguns restaurantes, por exemplo, que não têm multibanco.
1: Não têm multibanco e cobrem com as pessoas
2: a ir
1: ali ao lado. E para acabar com... Há aqui obviamente um fenómeno de suspeita de fuga ao fisco,
2: claro.
1: É evidente.
2: Sim.
1: Portanto, o dinheiro físico não deixa rastro e são empresas que depois podem declarar o que querem, se quisermos, ao fisco. Bom, o PS quer acabar com isso e deu entrada esta semana no Parlamento precisamente um projeto de resolução que recomenda ao Governo que promova a disponibilização obrigatória de meios de pagamento nas lojas, isto é, as pessoas podem pagar com dinheiro, mas querendo, têm sempre à disposição também pagamento com cartão, e o objetivo de facto é travar esta facilidade de evasão fiscal. Penso que já há uma norma que obriga acima de 3 mil euros poder-se não se utilizar dinheiro, mas aqui obviamente está para quantias menores, para estas compras do dia-a-dia. Só para termos uma ideia, nós em Portugal 54% das transações comerciais ainda são feitas em dinheiro. Portanto, há aqui muito caminho para andar. Eu diria que esperemos que isto avance e que se torne essa possibilidade obrigatória.
0: Sou time multibanco.
1: Exatamente.
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0: Muito bom dia, são 7h21. Gabinete de Guerra, esta manhã com a análise do historiador Bruno Cardoso Reis. Olá, Bruno, bom dia, bem-vindo.
16: Olá, bom dia.
0: Olá, obrigado. Bruno. Começamos por aquilo que soa desentendimento dentro da administração de Trump. Depois de Marco Rubio anunciar o início da operação defensiva Liberdade, Trump veio dizer que ficava temporariamente suspensa para perceber se o acordo com o Irão irá ser assinado. Diz que a decisão veio depois de vários pedidos do Paquistão e de outros países para que se chegue a um acordo. Bruno, duas perguntas sobre isto. Se afinal a guerra acabou, o que é este Project Freedom? E se faz sentido Trump ter suspendido para negociar?
16: Bem, isto o que mostra realmente é que temos de ter sempre grandes cuidados sobre grandes certezas ou sobre a duração da postura da atual administração americana, porque realmente as coisas podem mudar de um momento para o outro, basicamente pela decisão de uma pessoa, que é Donald Trump. E, portanto, realmente tivemos uma longa conferência de imprensa de Marco Rubio a explicar que, no fundo, oficialmente a guerra, portanto esta operação fúria épica tinha terminado do ponto de vista da administração, mas que havia agora um foco novo, que era este projeto de liberdade, portanto este esforço para, usando a força, no fundo permitir a circulação de navios no Estreito Hormuz, pelo menos na parte sul do Estreito Hormuz. Uhum. Enfim, tanto quanto se percebia, era sobretudo uma questão de tentar, e esse seria aliás o grande teste, tentar que os navios que estavam derretidos no estreito realmente arriscassem sair com alguma proteção, alguma orientação da Marinha Norte-Americana, embora sem serem diretamente escoltados. Mas depois de haver uma reação do Irão, de facto bastante musculada a isso, por um lado ouvimos que isso não era a quebra do cessar-fogo. Ora, à partida, quando temos mísseis, lanchas, etc., portanto, disparos de um lado e do outro, inclusive um navio também sul-coreano atingido, novamente os Emirados Árabes, que têm sido aqui o grande alvo do Irão a ser atingido, no fundo, ouviste dizer que isso não é o fim do cessar-fogo, também era um pouco bizarro, mas, e depois logo a seguir tivemos Donald Trump a dizer que afinal ia suspender tudo isso para dar uma oportunidade às negociações. Portanto, ou seja, isto só confirma aqui a única certeza que nós podemos ter é que nesta questão do Irão, como aliás em geral, cada vez mais os Estados Unidos, que costumavam ser, digamos, um pilar da estabilidade e da previsibilidade, um garante da ordem, da ordem internacional vigente, na verdade são cada vez mais um fator de instabilidade, de incerteza, de imprevisibilidade, enfim, com grandes implicações, inclusive também não só na área da segurança e defesa, mas também na área, claro, económica, como estávamos aliás, uhum, a ouvir antes.
0: Sobre a falta de petróleo, não devemos estar todos seriamente preocupados, Bruno? Não se está a subestimar esta crise?
16: Bem, aparentemente os mercados não estão ainda assim tão preocupados, mas a verdade é que me parece que sim. Ou seja, ouvimos aqui há dois ou três dias a Ministra do Ambiente, que tem como função, no fundo, acalmar as pessoas e tentar, no fundo, prevenir problemas e não criar problemas ou criar alarmismo, de facto, a dizer que para já não havia razões para isso no caso de Portugal. Uhum. Portugal também está a procurar reforçar, no fundo, garantias de abastecimento alternativas, que são, aliás, aquelas que nós já geralmente temos, e, portanto, a isso temos o argumento de ser um bom cliente e poder pedir, digamos, garantias desse reforço, por exemplo, países como o Brasil. Agora, a verdade é que já está a haver falta de abastecimento no mercado global. Para já está a atingir sobretudo os países asiáticos ou os países africanos, países do modo geral mais pobres, e portanto não está para já a atingir, por exemplo, o mercado europeu, mas a verdade é que agora está toda a gente a procurar, no fundo, comprar uma quantidade de petróleo que é menor, porque objetivamente uma parte importante do petróleo do Golfo não está de facto a conseguir chegar ao mercado global, e sobretudo em certos setores e em certos produtos derivados também isso tem importância, não só no petróleo, mas também no gás ou na questão dos fertilizantes. Agora, vamos ver, aparentemente a aposta do mercado é que isto vai acabar por se resolver, porque não se resolver teria um impacto, digamos, demasiado pesado, demasiado custoso, mas eu acho que esse género de apostas tem sempre algum risco, não é? Porque implica que todos os atores tomem aqui opções racionais, o que não é necessariamente o caso sempre numa guerra.
0: Entretanto, Bruno, depois do Irão ter atacado navios no Estreito de Hormuz e ter voltado a atingir os Emirados Árabes Unidos, ameaçou tornar bases europeias em alvos. A partir de que momento é que a base das Laves deve tomar precauções? Se é que deve.
16: A base das Laves, a base das Laves não é, digamos, tanto quanto nós conhecemos das capacidades militares iranianas, uhum. Isto é sempre algo que pode ir mudando, tendo em conta aquele ataque, por exemplo, contra a base no Oceano Índico, uhum. Não é, de Garcia, mesmo com esse género de alcances, o Irã não consegue atingir nem sequer Portugal continental e menos ainda os Açores. Portanto, desse ponto de vista, serão das bases mais seguras, porque também mais distantes do Irão. Agora, o que nunca se pode excluir é um ataque tipo não convencional, ou se quisermos um ato terrorista, uhum. Por exemplo, um ataque terrorista, isso obviamente nunca se pode excluir completamente e, portanto, aí haverá que tomar alguns cuidados, embora, mais uma vez, o facto dos Açores serem, da Terceira ser uma ilha que não é assim tão acessível, uhum. Onde não há assim tantos voos, nem tanto turismo, tudo isso também torna esse risco mais remoto do que praticamente em qualquer outra base europeia que se pode pensar, mas realmente é também uma ameaça significativa, ou seja, tem sido uma aposta realmente do Irão, que é no fundo o que nós chamamos a escalada horizontal, alargar o conflito a mais países, a mais regiões, no fundo aumentar o custo, não apenas para os beligerantes, para aqueles diretamente envolvidos, mas para muitos outros países, obviamente violando também a lei internacional, como também nas ações que está a levar a cabo no Estreito de Hormuz ou contra a navegação civil. Portanto, o Irão também passa o tempo aqui a alimentar este paradoxo que é a evocar o direito internacional para denunciar os ataques de que é alvo, mas depois constantemente, no fundo, ele próprio a violar o direito internacional.
0: Sobre a Rússia, Putin declarou 2 dias de tréguas, a 8 e 9, para celebrar o dia da vitória. Entretanto, Zelensky decidiu antecipar esse cessar-fogo para ver se Putin vai respeitar e se realmente quer a paz ou mais agressões militares. Começa hoje. Bruno, que leitura fazes de tudo isto e como é que devemos interpretar o apelo russo e também o facto de ter anunciado que não haveria equipamento militar pesado?
16: Quer dizer que a Rússia está realmente com grandes dificuldades e que esta guerra tem provocado um enorme desgaste no equipamento militar russo, que a Rússia de facto está a ter enormes dificuldades a lidar, a ser eficaz na defesa contra estes ataques cada vez mais eficazes a cada vez maiores distâncias por parte da Ucrânia, com drones também, do modo geral com drones, e portanto isso significa que pela primeira vez realmente este desfile está sob ameaça séria da Ucrânia, que não há, digamos, os meios para minimamente procurar disfarçar e fazer de conta que está tudo normal. Aqui, e portanto é por isso também que há este apelo para que a Rússia decide decretar um cessar-fogo, que não fez também no passado. Uhum. Aqui a Ucrânia está a jogar de forma hábil, digamos, com isso e no fundo a dizer, bem, então vamos fazer um cessar-fogo vários dias antes, sem fim, portanto, sine die, e depois tem argumentos para dizer, bem, a Rússia não está a respeitar isso e, portanto, nós não temos nenhuma razão para respeitar um cessar-fogo unilateral para permitir à Rússia fazer uma festa militar de grande escala, ao mesmo tempo que está todos os dias a atacar a Ucrânia.
0: Desta noite aconteceu. Bruno Cardoso Reis, muito obrigada pela análise em mais um Gabinete de Guerra. Um bom dia, Bruno.
16: Bom dia. Obrigado.
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0: São 7h31, as notícias que marcam esta manhã de quarta-feira, Carla Jorge Carvalho.
2: O ministro da Administração Interna admite ter havido um pacto de silêncio no caso das alegadas torturas na esquadra do Largo do Rato, em Lisboa, mas recusa que exista uma cultura instalada que favoreça este tipo de práticas, fala antes em casos isolados. Em entrevista ontem à noite à CNN Portugal, Luís Neves sugere, no entanto, que pode ter havido facilitismo face a comportamentos que são inaceitáveis. Ontem mais 15 agentes da PSP foram detidos por suspeitas de envolvimento em casos de tortura. Entre os detidos, sabe o observador, está o polícia e irmão do cantor Nininho Vaz Maia. Ele terá contribuído para a partilha de vídeos, mas não terá gravado nenhum dos conteúdos. A maioria dos agentes detidos passou pelas esquadras do Rato e do Bairro Alto. Foi lá que começaram as buscas em julho do ano passado, com a detenção de dois polícias. Os factos remontam a maio de 2024. Em causa estão crimes de tortura grave, violação, abuso de poder e ofensas à integridade física qualificadas. Os detidos devem ser presentes ao juiz para a aplicação de medidas de coação até ao final desta semana. A UGT vai reafirmar as propostas que tem apresentado ao longo dos últimos meses na reunião de concertação social de amanhã. É a conclusão que sai da reunião do secretariado-geral com Mário Mourão. A Central Sindical rejeita, por isso, o desafio lançado há duas semanas pela Ministra do Trabalho, que queria que a UGT levasse à reunião uma nova versão que considerasse viável para negociar. Os patrões fazem hoje um último apelo para que a UGT aprove a proposta do Governo. Está marcada uma conferência de imprensa para as 10h30 da manhã de hoje. Absurda e irrealista, é assim que Pedro Passos Coelho olha para a proposta do Chega de baixar a idade da reforma. Numa intervenção à porta fechada para estudantes da nova SBE em Lisboa, o antigo Primeiro-Ministro afirma que nem os socialistas teriam coragem de defender esta ideia. Fala em populismo excessivo. De acordo com a agência Lusa, Passos Coelho reiterou que o Governo está a demorar demasiado tempo a mostrar resultados, mas aponta a tentativa da reforma da lei laboral como uma exceção. Donald Trump anunciou a suspensão do chamado Projeto Liberdade, a iniciativa de Washington para ajudar os navios retidos a sair do Estreito de Hormuz por um curto período. Na rede True Social, o presidente norte-americano explica que quer dar espaço aos esforços dos Estados Unidos para finalizar um acordo com o Irão. Apesar de ter sido lançado esta segunda-feira, o líder da Casa Branca diz que tomou a decisão com base num pedido do Paquistão e de outros países. Entretanto, o presidente iraniano diz que é impossível aceitar as exigências dos Estados Unidos com vista a um acordo de paz. Sublinha que Teherão continua a receber ameaças por parte de Washington e acusa o país de seguir uma política de pressão máxima, enquanto pede que o Irão ceda a exigências unilaterais dos norte-americanos.
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0: 7h34, muito bom dia. Muito obrigada por estar com a Rádio Observador. Antes do Ainda Bem que Faz essa pergunta, o tempo que conta com uma ligeira subida das temperaturas em todo o país, mas também alguma chuva, porque só vai cair em algumas cidades do Norte e Centro. Lisboa é uma delas. As máximas, como disse, vão estar ligeiramente mais altas. São esperados 25 graus em Faro, 21 em Santarém, 20 em Lisboa e em Coimbra, 18 graus em Viseu, Aveiro e Leiria, 17 na cidade do Porto. Para já, os termómetros marcam 14 graus em Faro, 13 em Lisboa e em Aveiro. 12 em Santarém, 11 graus em Coimbra e também em Leiria e 8 graus em Viseu.
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27: Eu ouvi a pergunta, mas ela não é a pergunta.
28: Eu percebo as vossas perguntas, mas vamos com calma, está bem? Não quer que ninguém se magoe.
29: Eu respondo-lhe a isso quando me disser aqui olhos nos olhos.
27: Eu às vezes tenho mais de fazer do que estar a responder diariamente.
30: Calma, ai Jesus.
2: Então, e bastava...
0: Até quando é que nos vamos rir com este indicativo, não é?
6: Ainda é novidade.
2: Pronto, estamos contentes com este indicativo. E também com uma taxa para a esquerda perder agora alguns argumentos. Era isso,
1: é verdade,
2: bastava.
1: Basta uma taxa às vezes, não é? Depende da taxa, como é evidente, neste caso estamos a falar de que da taxa sobre os lucros extraordinários das empresas de energia, que o Governo vai reativar. O Ministro das Finanças, Joaquim Miranda Sarmento, fez esse anúncio e promete então taxar de forma especial os ditos lucros extraordinários, seja lá o que isso for, isto à semelhança do que aconteceu em 2022, na altura pela mão do Governo Socialista e quando houve o outro surto inflacionista decorrente da guerra da Ucrânia, em que também houve uma subida dos preços da energia. Ainda não há detalhes agora sobre esta nova taxa, que o Governo diz que vai aperfeiçoar. Ora bem, no caso de 2022, este mecanismo terá rendido pouco, não há uma divulgação da sua receita, e foi apenas a Galp que pagou essa taxa em Portugal, mas o objetivo primário também disto não é conseguir aqui aumentar a receita fiscal, é antes, se quisermos, um movimento mais político para distribuir esforços numa altura em que os consumidores pagam mais pelo combustível e por outros produtos. E, no fundo, também há aqui alguma inteligência da parte do Governo, retira argumentos, daqueles argumentos sobre o grande capital que lucra com os preços mais elevados, digamos que desarmadilha um bocadinho aquilo que é o discurso corrente dos partidos mais à esquerda.
2: E vamos ter um Ciresp novinho em folha?
1: Novinho em folha, não é? Pelo menos temos esse anúncio novinho em folha, não é? O anúncio está feito, não é? Sobre a renovação de Ciresp. Agora, se o anúncio vai ou não resolver os problemas, vamos ter que esperar, e vamos ter que esperar sentar, porque estas coisas demoram. O Governo apresentou ontem então o seu plano com base é mais um grupo de trabalho, e preparem-se, é que vão ser 10 anos, isto não está ali ao virar da esquina. Vai custar 800 milhões de euros para ter a tal rede de comunicações de emergência do Estado que funcione quando dela precisamos, que por regra é quando as outras comunicações falham, não é? Em situações de emergência, de incêndios, tempestades e por aí fora. Esta vai ser mais uma tentativa, mais uma das feitas nos últimos anos. Já se investiu, já se nacionalizou a rede porque o problema eram os privados, já se fizeram mais estudos e grupos de trabalho, enfim, já se tiveram planos. Vamos ver se é desta que a coisa funciona. daqui a 10 anos cá estaremos para dar conta disso, não é?
2: Vamos. E afinal, ainda não sabíamos a extensão do que se passa ou do que se passava nas quadras do rato, pai.
1: É verdade, não sabíamos. Ontem ficámos a saber mais, é evidente, e o que vamos sabendo é muito perturbador. Ontem foram detidas mais de 16 pessoas, 15 polícias e um civil, a suspeita são tortura praticadas na esquadra lisboeta do rato. E já antes tinham sido detidos 9 agentes sob a mesma suspeita. E olhando para... é muita gente, são 25 pessoas, 24 dos quais agentes da polícia, não é? 25
2: muita
1: pessoas envolvidas
2: a saber,
1: uns a praticar, outros a saber. Estamos a falar aqui de crimes hediondos praticados sobre pessoas indefesas, na maioria toxicodependentes, estrangeiros, sem abrigo, e algum tipo de suspeitas de crimes horríveis mesmo. Trata-se de tortura, violação, abuso de poder. Muitas agressões eram filmadas e partilhadas, o que também diz, enfim, da forma como estas pessoas olhavam para estas práticas. Lá está, não estamos a falar apenas de duas ou três maçãs podres, como se costuma dizer, que
2: não,
1: contaminam.
2: É muita gente
1: que sabia disto. Há ali pelo menos um pacto de silêncio. E o único aspecto que nos dá esperança nestas coisas é que as próprias autoridades atuam, mesmo quando se trata dos seus pares, e o discurso, o anúncio feito ontem pelo Ministro da Administração Interna, também pode levar a dar alguma tranquilidade sobre o funcionamento da justiça.
2: Sobre a tolerância zero,
1: que foi aqui afirmada. Mas, de resto, a dimensão disto, de facto, é muito, muito assustadora.
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2: Muito bom dia, estamos a 18 minutos das 8.
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2: Não se fala de outra coisa.
5: Já foram ver o Diabo Veste Prada 2?
2: Ainda não.
1: Não.
2: Já foste?
5: Já.
2: Foste logo este fim de semana?
5: Sim,
2: na estreia é difícil para nós.
5: Na estreia não deu. Mas pareceu-me que é um programa mãe-filha, um programa de dia da mãe. Foi o que aconteceu. Havia assim
1: bem visto, de facto.
5: Uns grupinhos no cinema. Passou-me ao lado.
1: Acho que também vai ser de pai e filha, no caso.
2: Parece tal que te diz.
1: Certo.
5: No entanto, passou-me ao lado a presença de uma marca portuguesa de luxo naquela... Enfim, quem não conhece o filme sabe aquele glamour e as...
2: Todas aquelas marcas, não é?
5: Passa-se numa revista, na Runaway, uma revista de moda, de luxo. E não é que estava lá uma marca portuguesa, se bem que nenhuma das personagens a veste. Mas há um momento em que a personagem de Anne Hathaway percorre o closet da revista à procura da... documentária certa para determinada ocasião, e aparecem lá, aparecem de facto duas peças com assinatura portuguesa, umas malas que pertencem à Alameda Turquesa. Conheces, João?
2: Sim, e tu também conheces.
5: E agora fui ao site.
1: Eu não conheço.
2: Até por causa das sandálias, ficaram muito conhecidas com aqueles...
5: Exatamente, é isso mesmo. Exatamente, é por isso mesmo.
1: As coisas que vocês sabem.
2: Não, se fores ao site
5: porque
2: também.
5: Porque essas sandálias já apareceram, nomeadamente, noutra série, na Emily in Paris, em que aparecem, assim, peludas, com berlocos, como tu dizes, e umas perlas. Agora é uma tote, uma... proposta feita à mão, em crochê, com tecido de ráfia natural, com detalhes exclusivos em pérolas e logótipo banhado a ouro, e que poderá ser sua também por 550 euros.
1: Pela módica quantia.
5: Pela módica quantia de 550 euros está online. Esta marca pertence a Ana e Carolina Santos, que... não perderam tempo a assinalar este facto nas redes sociais. Dizem elas, ainda estamos a assimilar isto, a Alameda Turquesa no grande ecrã, a nossa pequena marca familiar está em Hollywood, ir ao cinema e ver as nossas peças, depois dizem...
2: Vai ser uma sensação.
5: Uma sensação, ele diz, não vos consigo explicar o que sinto, os saltinhos que dei no cinema quando vi as peças.
2: Pois, mas não foram...
5: Aparentemente não, pois. Aparentemente não foram contactados.
1: Isso é ótimo, é mais,
0: ainda, pois é, ainda mais.
5: E repare-se, ninguém usa as peças, elas estão lá, sim, só, como se diz, sabedores saberão o que é aquilo. Ora, uma curta história sobre a Alameda Turquesa. Começou em 2012 como uma espécie de brincadeira. A Carolina Santos estudou arquitetura, sempre gostou do mundo da moda, mas não ia mais além do que aquele interesse normal. Uma tarde ia de carro quando decidiu criar uma página no Facebook com o tal nome, Alameda Turquesa.
1: É um nome engraçado.
5: É um nome engraçado. Andaria por Lisboa na Alameda, não faço ideia. O objetivo era vender as pulseiras com pompons que a mãe, Ana Domingos, fazia. E como receberam, tiveram um feedback tão bom, tão positivo, com muitos clientes interessados, decidiram continuar e levar as coisas um bocadinho mais a sério. Dos colares e das pulseiras avançaram para uma linha de sapatos, isto em 2014, no mesmo estilo dos berloques e dos pompons.
0: Com muita cor. Não?
5: Com muita cor, muito verão, não é? Muito verão. A marca chamou a atenção depois, quando a Vogue japonesa publicou algumas destas peças. Uma jornalista quis ser fotografada a usar uns pares de sapatos criados por esta marca e a partir daí foi a explosão. Há muitas celebridades, como, por exemplo, a Princesa Carolina do Mónaco, Beyoncé, Dua Lipa, e depois lá está a Emily in Paris, também ajudou muito a divulgar esta marca. E aqui está ela agora no topo das marcas de luxo. E que bom para elas. E eu estive a espreitar o site, sim, algumas coisas eram familiares. Têm peças muito interessantes, muito giras. As totes são muito engraçadas. E agora é a explosão. Agora é crescer. E afinal, o sonho do Diabo Veste Prada ainda funciona.
1: Muito bem, ainda bem. É bom ver coisas portuguesas com sucesso. Olhem, que grande sucesso também, o novo campeão do mundo de snooker. Jogam snooker de vez em quando, taco, mesa, gostam?
0: Snooker, gosto muito.
1: Snooker, mas aquela, não sei se é a portuguesa, mas que é mais habitual, que são umas bolas com números, umas com listas, outras cheias.
0: Sim.
1: Que nós dividimos logo, o primeiro a meter fica com aquelas.
0: Exatamente.
1: Aqui este snooker é diferente.
0: É aquele que não tem...
1: Não tem buracos, não é bilhar. Portanto, aqui o objetivo é embolsar as bolas
0: listas,
1: também.
0: Não
1: tem lista, são sobretudo bolas vermelhas, 15, se não me engano, depois outras de outras cores, e depois há uma sequência, primeiro alternada. Bom, esse snooker foi, agora é um novo campeão do mundo, chinês, 22 anos, o Wiz, tornou-se o segundo mais jovem de sempre a ser campeão do mundo, só em 1990 é que o vencedor, na altura Stephen Hendry, tinha 21 anos, e portanto ainda tem esse recorde. E a vitória chegou após uma final épica que durou 10 horas, isto era a melhor de 35 jogos. 35 jogos, isto é, 36 idas à mesa, e portanto, 35, a melhor de 35 jogos, é sempre ímpar, o que significa que quem ganhasse 18 jogos venceria, não é? Mas foi preciso chegar à negra, isto é, 17-17, e foi preciso disputar então o 35º jogo para saber quem ganhava, e ganhou então o Wiz, ganhou ao britânico e mais experiente Sean Murphy. E a história de Wu não é apenas a de um talento precoce, que, como tantos outros que vão saindo da imensa academia de bilhar que é a China atual, é uma história também de pragmatismo, de uma grande fome e vontade de vencer, que roça quase o obsessivo e a perfeição. Enquanto outros jogadores da sua idade falam de prazer de jogo e da elegância de atacada, o Wiz basicamente vai falando de resultados. Ele nasceu em Lanzhou em 2003, no norte da China, jogou pela primeira vez para o Monte Pai, tinha apenas 7 anos, já aqui mostrava logo uma aptidão muito acima da média para a idade, e sobretudo para quem desconhecia totalmente a modalidade, não é? O pai foi seguindo esse talento e aos 11 anos, novamente impulsionado pelo pai, foram até Yushan International Billiard Academy, e de lá já saiu com um treinador, um conhecido treinador australiano, que percebeu
0: o potencial
1: do miúdo. E aos 16, numa altura em que a China estava a investir muito, mas muito mesmo, no desenvolvimento de jovens jogadores de snooker, ele aproveitou a boleia e mudou-se com o pai para Sheffield.

0: antes com consistência, falhava demasiadas bolas fáceis, era o que diziam os especialistas, mas foi crescendo rapidamente, chegou a campeão mundial sub-21 com apenas 14 anos, tornou-se profissional aos 17, estreou-se no Campeonato do Mundo aos 19, e ao mesmo tempo era o motivo pelo qual toda a família passava por verdadeiras provações. A mãe ficou na China a tomar conta da loja de antiguidades da família, a lutar também contra problemas graves de saúde que chegaram a motivar internamentos prolongados no hospital. Isto numa altura em que o pai e o filho foram viver para Sheffield, então alugaram e partilharam um apartamento minúsculo, sem janelas, dividiam a única cama, dormiam juntos, a única cama que havia lá no espaço, e por isso ele, de forma natural, agora depois de todo o percurso e desses sacrifícios, o campeão do mundo atribuiu a vitória aos pais, que estavam ali ao seu lado. Diz que são eles os verdadeiros campeões, são a sua fonte de força. Contou que a mãe, de facto, passou por muito ao longo dos últimos anos. Ela esteve doente durante muito tempo. Esteve muito tempo no hospital enquanto ele e o pai estavam em Sheffield. Diz que está melhor agora, mas que aquela que estava lá ao lado tinha sido apenas a segunda vez que a mãe tinha vindo da China visitá-los à Inglaterra. A segunda vez, logo para a final do Campeonato do Mundo. Diz que sacrificaram tudo por ele, e a primeira coisa que ele vai fazer agora com os 570 mil euros do prize money do campeonato é comprar uma casa para os pais. Isso já tem destino. Portanto, ele tem agora 22 anos, tem uma longa carreira à sua frente, ainda por cima numa modalidade em que a longevidade dos campeões é grande. E portanto temos aqui um novo campeão do mundo, que ainda por cima tem o nome UWU, que dito pela assistência muitas vezes parece estar a ser apupado. E isso aconteceu aconteceu novamente agora durante esta final, e ele já se foi habituando a isso nesta sua caminhada. Portanto, o Luís é um nome a ter em conta no snooker.
1: Podia ser o Três Toques, mas não, para isso está cá o Carlos Pedro.
0: Não, vi com o Carlos, que está aqui já. Carlos não ia pegar nesta história e eu
1: fizeste
0: decidi
1: bem
0: aproveitar.
1: Este é o Três Toques da Rádio Observador. Carlos, bom dia.
2: Bom dia. E há coisas que eu não desejo a ninguém, e uma delas é perder a bagagem no aeroporto. Pior do que perdermos a nossa própria bagagem é outra pessoa, neste caso uma companhia aérea, não é? Perder a bagagem. E foi isso que aconteceu à equipa espanhola de futsal, o Palma, de Maiorca. Os jogadores e dirigentes seguiam viagem para Pesaro, em Itália, onde vai decorrer nos próximos dias a Final Four da Liga dos Campeões de Futsal, onde está o Sporting. Mas depois de partirem de Maiorca, fizeram escala em Barcelona, chegaram à cidade italiana de Bolonha, e foi aí que a equipa foi notificada de que a Ryanair tinha perdido uma parte da bagagem. Qual? A mala que transportava os dois equipamentos oficiais e certificados para competir na prova.
0: Logo isso.
2: Este pormenor, que é um por maior, ainda assim a equipa seguiu viagem por terra para Pesaro, mais de 150 km de distância, ainda que a companhia aérea tenha sugerido ao clube deixar pelo menos uma pessoa no aeroporto para acelerar o processo, exatamente, porque neste momento há uma autêntica corrida contra o tempo para encontrar esses equipamentos. Está agendada para hoje a fotografia oficial da UEFA, que não pode ser realizada sem os equipamentos. E amanhã haverá uma inspeção obrigatória na qual serão validados todos os detalhes regulamentares das camisolas, inclusive a publicidade. E porquê é que a publicidade é importante aqui? Porque é a publicidade que impede o Palma de mandar vir os equipamentos que ficaram em Espanha, os equipamentos que utiliza normalmente no Campeonato Espanhol de Futsal.
1: Porque não têm a publicidade que estes vão ter? Ou porque têm outra?
2: Como é? Pelo contrário, estão recheados de publicidade
1: e
2: na Liga dos Campeões de Futsal só se pode utilizar a publicidade a uma das coisas. Por isso, terão mesmo de encontrar os equipamentos que ficaram para trás. O pior é que o paradeiro dessa bagagem é desconhecido, e a Ryanair já avisou que a entrega no hotel dos equipamentos poderia demorar até 3 dias. Daí a questão de a pessoa ficar no aeroporto à espera
1: de... Se acelera o processo.
2: Exatamente, à espera de novas informações. E quando eu estava a ler este artigo, lembrei-me de um episódio muito caricato sobre o qual eventualmente já ouviram falar. Remonta-nos até ao Mundial de 1986, no México, e pode

0: dar aqui uma espécie de solução para o Palma, porque em 1986 houve um impasse quanto à camisola que a Argentina deveria utilizar no jogo dos quartos de final frente à Inglaterra. A Inglaterra que equipava de branco, a Argentina vestia e ainda veste aquele azul celeste, portanto...
1: com listas brancas, não é?
0: Exatamente, uhum. muito claro, portanto teria de ser, teriam de utilizar sempre a camisola alternativa. Qual é o problema? Ou qual era o problema naquela altura? Nem o selecionador Carlos Bilardo, nem El Dios Diego Armando Maradona gostavam dessa camisola azul escura. Alegadamente o material era muito mau e deixava as camisolas pesadas com o suor e o intenso calor no México. A tecnologia da camisola era completamente diferente da principal e então disseram: não vamos jogar com esta camisola. E a solução encontrada foi incrível. Faltavam 2 dias para o jogo contra a Inglaterra e um elemento da Federação Argentina ficou encarregado de percorrer as lojas de desporto da capital mexicana para encontrar camisolas azuis que pudessem servir para o jogo com a Inglaterra. Reza a lenda que encontraram 2 modelos, a decisão coube El Dios, Maradona, escolheu, disse, olhou para uma, disse: esta é bonita, vamos ganhar com esta. E pronto, e foi, se Deus diz, o fiel respeita, enfim, foi escolhida a camisola para a qual Maradona apontou. As camisolas foram compradas, não sei se escutaram
2: e
0: os estoques.
2: E havia 20 e tal, não é?
0: Sim, havia bastantes, suficientes, pelo menos para os jogadores, foram compradas, não tinham qualquer insígnia e a Argentina também não tinha dinheiro nem tempo para fazer isso de uma forma mais profissional. E então foram chamados para esse trabalho os funcionários do hotel e do estádio campo onde estava instalada a seleção argentina. Foram eles a costurar essas camisolas, o emblema da federação, o símbolo da marca francesa Le Coq Sportif e os números dos jogadores. O pagamento foi feito de uma forma mais original, lá está, não havia o tal dinheiro para pagar aos funcionários, pagaram, o pagamento ainda foi melhor, na minha opinião, foi feito com bilhetes para o jogo contra a Inglaterra e deve ter sido um belo pagamento porque o jogo ficou para a história, a Argentina ganhou, passou, Maradona marcou aquele mítico gol com a mão,
2: a mão de Deus,
0: exatamente, ficou para a história e no final os argentinos acabaram mesmo por ganhar o campeonato do mundo. Vamos ver, a bem do Sporting, esperemos que os jogadores do Palma de Mallorca de futsal não se inspirem aqui, mas enfim, fica uma solução para estes jogadores.
3: Carlos Pedro, obrigado, até amanhã para mais um 3 Toques.
0: Até amanhã.
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0: Olá, muito bom dia, boa quarta-feira com a Rádio Observador, são 8 horas. O ministro da Administração Interna admite que tenha existido um pacto de silêncio no caso das alegadas torturas na esquadra do Largo do Rato, em Lisboa, mas fala em casos isolados.
1: A recusa por isso que exista uma cultura instalada que favoreça este tipo de práticas. Em entrevista à CNN Portugal, depois da detenção de mais 15 polícias, Luís Neves assume que possa ter havido facilitismo face a comportamentos inaceitáveis.
2: Tudo leva a crer que houve aqui um facilitismo e uma aceitação de comportamentos desviantes e que são comportamentos particularmente graves. A ofensa à dignidade da pessoa, do ser humano, é particularmente grave, que tem a ver com agressões bárbaras e com humilhações, e depois a aceitação e o silêncio, um pacto de silêncio, na não divulgação desses mesmos factos, e por isso
3: Mas isso
2: é grave.
3: Tem a ver com um sentimento de impunidade, tem a ver com uma cultura instalada nas polícias, tem a ver com o quê?
2: Não, não há esta cultura instalada nas polícias, nós estamos a falar de casos isolados.
1: Luís Neves, o ministro da Administração Interna, em entrevista à CNN Portugal, depois de um dia que levou à detenção de mais 15 agentes da PSP por suspeitas de envolvimento em casos de tortura na esquadra do Rato, explica também o ministro que só vai ser possível tirar todas as conclusões mais para a frente das investigações.
0: No total, há 24 detidos que devem ficar nas esquadras do Comando Metropolitano da PSP de Lisboa até serem presentes ao juiz de instrução para primeiro interrogatório e para a aplicação das medidas de coação.
1: O que poderá acontecer só no final desta semana é pelo menos o que admite ao Observador, uma fonte conhecedora do processo, alegando o elevado número de arguídos detidos. Além dos agentes da PSP, ontem foi detido também um civil. A CNN Portugal diz que se trata de um segurança de uma discoteca, cujo envolvimento no caso ainda estará a ser investigado. E, Carlos Pedro, entre os detidos de ontem está também o irmão de um conhecido cantor.
4: Mário Vaz Maia é polícia e irmão do cantor Nininho Vaz Maia, e é o que para o Observador terá contribuído na partilha dos vídeos, mas não terá gravado nenhum dos conteúdos. Entre os 15 agentes detidos ontem estará também um chefe da PSP e uma polícia que cumpria serviço no aeroporto de Lisboa, onde foi interceptado pelos colegas responsáveis pelo caso. Há também a certeza de que uma significativa maioria passou pela Esquadra do Rato ou do Bairro Alto, em Lisboa, onde se centraram precisamente as primeiras buscas.
1: Sendo que, Carlos, as primeiras detenções relacionadas com este caso foram feitas em julho do ano passado.
4: A altura em que foram detidos dois agentes da PSP, de 23 e 26 anos, por suspeitas de atos de tortura e de violação na Esquadra do Rato. Em janeiro deste ano, o Ministério Público deduziu a acusação contra os dois, que vão ter de ir a julgamento. Estão, entretanto, em prisão preventiva, atualmente no estabelecimento prisional de Évora. E em março deste ano foram detidos mais 7 polícias, que também ficarão em prisão preventiva. Ontem, mais 16 pessoas foram detidas, tal como aconteceu na primeira, na segunda e na terceira intervenção das autoridades neste caso. A polícia não fecha a porta a mais detenções.
1: Carlos Pedro, com os detalhes da investigação aos alegados casos de tortura na Esquadra do Rato. Os factos remontam a maio de 2024 e estão em causa crimes de tortura grave, violação, abuso de poder e ofensas à integridade física qualificadas. Apesar da maioria das vítimas ser de origem estrangeira, o Ministério Público não menciona, por enquanto, qualquer motivação racial na origem dos crimes de que são suspeitos os agentes da PSP.
0: Este é um trabalho em destaque no site do Observador e assinado pelos jornalistas Miguel Pinheiro Correia e Pedro Rainho. O tema também vai estar em destaque esta manhã no Explicador, logo a seguir ao Jornal das 9. A UGT vai reafirmar as propostas que tem apresentado ao longo dos últimos meses na reunião da concertação social de amanhã. Já os patrões fazem hoje um último apelo à Central Sindical para que aprove a proposta do Governo.
1: O Observador sabe que o secretário-geral da UGT já reuniu com o secretariado executivo e decidiu não levar novas propostas para o encontro de amanhã com a Ministra do Trabalho. A Central Sindical dá assim uma resposta negativa a Palma Ramalho, que queria que a UGT levasse à reunião uma nova versão que considerasse viável para negociar, de forma a que o documento seguisse para o Parlamento com uma rede de suporte maior. Na véspera dessa reunião, a CIP tem marcado uma conferência de imprensa para esta manhã, em que vai insistir que o pacote laboral é do interesse dos trabalhadores, vai detalhar ponto por ponto as razões porque considera benéficas um acordo em torno da atual proposta do Governo. Armindo Monteiro alerta para para os riscos de deixar a decisão para um Parlamento onde podem surgir propostas que põem em causa a sustentabilidade económica.
0: E uma dessas eventuais propostas já mereceu duras críticas de Pedro Passos Coelho. O antigo Primeiro-Ministro considera absurda a ideia do Chega de baixar a idade da reforma.
1: Irrealista e populista são os adjetivos utilizados pelo antigo Primeiro-Ministro numa intervenção à porta fechada com estudantes da nova SBE. O Chega já disse que só viabiliza o pacote laboral se baixar a idade da reforma. Passos Coelho diz que nem os socialistas teriam coragem de avançar com essa proposta e lamenta que o governo esteja sozinho neste processo. Aponta a tentativa da reforma laboral como uma exceção à falta de resultados apresentados pelo executivo de Luís Montenegro.
0: Dois dias depois de ter começado, está suspenso o projeto de liberdade. Donald Trump anuncia uma pausa na iniciativa pensada para ajudar os navios retidos a sair do Estreito de Hormuz.
1: Uma pausa por um curto período para que possa ser finalizado e assinado um acordo com o Irão. A decisão foi motivada com base num pedido do Paquistão e de outros países e também no facto de terem sido registados grandes progressos no sentido de um acordo definitivo com os representantes do Teherão. É o que escreve Donald Trump na rede True Social, mas entretanto o presidente iraniano diz que é impossível aceitar as exigências dos Estados Unidos com vista a um acordo de paz.
0: São agora 8h06, Carla, antes dos momentos de glória, que outras notícias estão em destaque?
1: É uma promessa de Carlos Moedas. Lisboa vai mais do que duplicar o número de câmaras de vigilância. Vão ser instaladas mais de 110 novas câmaras em 5 zonas da cidade. É o que escreve o Diário de Notícias. Estas câmaras de videovigilância vão ser instaladas em 5 zonas, desde o Martim Moniz, à Avenida Almirante Reis, Castelo, Amoreiras e Saldanha. Carlos Moedas explica ao DN que este aumento representa um investimento de 18 milhões de euros. O Presidente da República começa hoje uma visita de 2 dias à Itália. É a segunda deslocação ao estrangeiro do chefe de Estado. António José Seguro vai intervir numa cerimónia do Instituto Universitário Europeu em Florença. Amanhã vai encontrar-se com o Presidente italiano, Sérgio Mattarella. O Presidente da Assembleia da República vai receber hoje o homólogo ucraniano no Parlamento. Vão ambos discursar na abertura da sessão plenária de hoje, depois de se reunirem com as delegações dos partidos. Está ainda planeada a inauguração de uma exposição sobre a guerra na Ucrânia.
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0: Momentos de glória. A política vive muito nos gabinetes, não é? Mas também nas ruas. O Vasco Galhardo, que é um dos autores do podcast Geração V, aqui da Rádio Observador, foi testar o conhecimento dos portugueses. Ai, não era isto que eu queria.
1: Mas é bom que ele vá para a rua a cantar a canção do exatamente. Indicativo do Momentos de Glória, porque anima, não é? Dá logo ali outro entusiasmo.
2: Um bom Vangelis.
1: Vamos passar. Fica sempre bem.
3: Será claro, o que é o Orçamento de Estado?
4: Olha, o que é que lhe diga se eu explicar isto?
5: Posso ser as neiras?
3: Quem está a falar, hein? Onde é que é apresentado o Orçamento de Estado?
6: Na Assembleia da República.
3: E depois quem é que o aprova ou rejeita?
7: O povo.
8: Talvez não seja.
3: E qual é a data limite de entrega do Orçamento de Estado na Assembleia da República?
6: Fevereiro, março.
8: Ora, isso eu dei há poucos dias na televisão, mas quem é que lhe diga, não me lembro.
9: Já não tenho critério para
10: escolher. É 15, mas é... Epá, 15, 30.
3: O Orçamento tem que ser aprovado por maioria simples ou maioria absoluta?
11: E essa eu já não vou saber te dizer, cara.
12: Eu penso que é maioria simples.
3: E última pergunta, se pudesse escolher uma área onde pusesse mais dinheiro, qual seria?
12: Para o Estado investir mais dinheiro.
3: Saúde, habitação, educação.
12: Todas, preciso.
1: Todas.
0: Todas. Mas a rua não serve só para testar conhecimento, também serve para criar momentos, laços, neste caso entre Isaltino Moraes e o Lopes. O Fernão Lopes.
13: Vamos lá ver se ele salta. É extraordinário este Fernão Lopes. Aqui está a ver o Fernão Lopes. Está a ficar desconfiado já. Canta lá, canta lá. Fernão Lopes, canta.
2: É o galo.
1: É o galo.
14: Obedece.
2: Da minha
14: obedece ao presidente.
0: É. Famosíssimo.
6: É o Fernão Lopes.
2: É. Tá. Chama-se Fernão Lopes, está na Avenida Fernão Lopes.
0: Está na Avenida Fernão Lopes, precisamente.
2: Há 2 anos, talvez.
0: que maravilha.
2: Aquilo tem um passeio central muito grande,
0: um
2: avenida,
0: grande,
2: com árvores e tudo.
0: Neste
2: e
0: caso estava em cima do banco, do jardim.
2: As pombas adoram, porque vão comer a comida dele também. E ele não sai de lá.
0: Já que falamos de galos, Pedro Frazão, que é vereador em Oeiras, deixou uma bicada a Isaltino.
15: Ora, enquanto o doutor Isaltino Moraes deve andar por aí em restaurantes a fazer críticas gastronómicas, nós, a equipa da variação do Partido Chega do município de Oeiras, está aqui no gabinete a trabalhar.
0: Cada um faz.
14: Está a trabalhar, mas com música muito alta.
0: Estava um bocadinho alta. Mas Isaltino Moraes não foi o único visado. A indignação passou do local para o nacional.
16: Amigos, isto agora é assim. Com o gasóleo e a gasolina acima dos 2 euros por litro, eu decidi que daqui para a frente só me abasteço aqui, em frente aos iates da Marina. É que se o governo transformou meter combustível num artigo de luxo, então ao menos que a experiência esteja à altura. Já que estou a financiar os cofres do Estado e as grandes empresas petrolíferas a preço de champanhe francês, ao menos estou a ver os barcos milionários enquanto a minha conta desce mais depressa do que o ponteiro da gasolina do meu carro. Isto é fantástico. Um homem vai pôr gasóleo num pequeno carrinho utilitário e sai da bomba a sentir-se dono de um iate no Mónaco. É fantástico.
0: Bem, e assim se passa de um galo em Oeiras para um iate no Mónaco. Mas há mais indignação, desta vez é de Joana Amaral Dias. Ficou indignada com o piquenique do Carlos Moedas.
17: Muito bonitinho, a cestinha de piquenique, um charme, espaço para todo mundo ter uma privacidade, as crianças aí, cachorro, todo mundo, uma delícia.
18: Ao grotesco.
19: Isto não é um piquenique, não é? Isto é uma espécie de déjeuner sur l'herbe. Lisboa é uma cidade hoje em dia que tem tantas dificuldades, não é? Sociais, tanta gente, tantos sem-abrigos, tanta gente a passar fome, tanta gente com tantas famílias.
20: Mas passar fome é o que eles estão a tentar resolver.
19: Tem dificuldades e vai dar dinheiro para um piquenique que os custos dos bilhetes é 150 euros.
20: 150 a 300 euros.
19: 150 a 300 euros. Mas o que é isto? Isto é uma falta de noção completa. Mas não é com um piquenique, é 300 paus.
14: Tanto efeito
0: sonoro. Esta sensibilização. E assim nasceu o chiquenique da Joana, não é? Ela diz que não é um piquenique, é o momento em que a salada russa, a melancia e o garrafão de 5 litros ganham sotaque francês e passam a ovos Benedict com abacate. E quando achamos que já vimos tudo, há sempre mais uma indignação neste caso. André Ventura não está nada contente com quem manda nas ruas de Amsterdão.
21: Vocês vejam isto, vocês vejam ao ponto de loucura que estamos a chegar.
5: Isto é aqui na Europa, portanto, fica proibida a publicidade à carne no espaço público, a carne, qualquer tipo de carne, porque os muçulmanos ficam ofendidos. Porque como eles não comem carne, supostamente, não querem que mais ninguém coma carne, nem gostam de ver publicidade à carne. Pá, vejam isto está a acontecer agora aqui na Europa. Se nós não paramos isto a tempo, isto vai-nos comer vivos, isto vai-nos fazer desaparecer, isto vai-nos fazer ser dominados no futuro. Vejam o que é que está a acontecer. Acordem. Isto é na Holanda, em breve será aqui em Portugal. Acordem.
0: Só que às vezes a indignação chega primeiro e o fact-check depois. É que a campanha não tem nada a ver com os muçulmanos, mas sim em combater a crise climática e reduzir o consumo de produtos com maior impacto ambiental. Bem, mas depois de galos, iates, chiqueniques e outdoors, às vezes só apetece fugir o argumento. Arranja-se. Importa é ser convincente.
7: Tem pensamentos intrusivos?
9: Eu acho que só tenho desses. Quando tu me obrigas a fazer coisas...
7: A estar aqui, por exemplo?
9: Estar aqui. O reflexo que eu tenho é... Pá, se eu me matar... Eu não tenho que ir. E vou lixar o gajo. E o gajo está a fazer...
2: Não, mas isso é não faz para não me lixar.
9: Agora fui pai e já tenho outro nível, que é... Não posso deixar o puto sim. mais ou menos desamparado. E já penso... Pá, eu não posso matar... Portanto, vou matar o puto. Porque, por exemplo, não dá-me ali duas ou três semaninhas que ninguém vai ter coragem, pelo menos, de me chatear para nada. Penso muitas vezes, ainda ontem pensei, quando me convidaram para isto.
0: Isto é muito absurdo, João, não é?
9: Mas,
0: Tiago,
9: sim,
0: Tiago Almeida, a conversa com Diogo Batáguas e Sérgio Fernandes. Humoristas.
1: Como despido.

0: 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Muito bom dia, são 8h17. É hora de conhecermos o tema do contracorrente. Se quiser entrar em direto para nos dar a sua opinião, só tem de ligar 910024185 ou então enviar-nos a sua mensagem de voz pelo WhatsApp. O número é sempre o mesmo, 910024185. Carla.
1: Todas as semanas, quase diria, todos os dias, falamos da necessidade de mais investimento em defesa, fala-se da importância da Europa deixar de estar tão dependente dos Estados Unidos, fala-se até do investimento em defesa poder ser um instrumento para reconstruir uma indústria que tem fugido para a China e não só. Tem-se falado menos, sobretudo em Portugal, de como se faz uma política de defesa sem militares ou com poucos militares. As nossas Forças Armadas estão em mínimos históricos, pelo que regressam os debates sobre como atrair mais soldados e marinheiros. E até se começa a falar de novo do tema tabu do serviço militar obrigatório. O Parlamento vai discutir propostas da AD, do Chega e do PS. Alguns países europeus já mudaram radicalmente a orientação depois da invasão da Ucrânia, mas há muitas desconfianças entre os aliados e a percepção de que basta o Presidente Trump anunciar que vai retirar 5 mil soldados da Alemanha para percebermos as limitações da arquitetura de defesa europeia. É tudo isso que queremos debater no Contracorrente de hoje. José Manuel, bom dia. Oferecer
2: bom dia.
1: Carta de condução será suficiente para atrair mais jovens para as Forças Armadas?
2: Quer dizer, vamos lá ver. Pode ajudar, mas eu creio que nós temos que ver isto de uma forma mais estrutural e sem medos, porque uma das questões, obviamente que o tema do serviço militar é um tema controverso, é um tema impopular, é um tema que as pessoas não gostam de tocar e é um tema que, para ser resolvido, não permite apenas cócegas, por assim dizer, não é? Portanto, tem que se olhar para ele, ver o que é que está acontecendo noutros países, perceber quais são os desafios e tentar fazer alguma coisa, não é? Portanto, tendo noção de que o que quer que seja feito, porventura, só tem efeito daqui a uns anos. Quando nós mudamos, digamos, nós hoje temos sensivelmente, para teres uma ideia, temos sensivelmente um décimo dos militares que tínhamos no fim do regime anterior, o que é normal em muitos aspectos, não é? Nós tínhamos cerca de 230 mil e hoje temos 23 mil, à volta disso, não é? Talvez um pouco mais. É normal ter havido uma grande redução, nós deixamos de estar em guerra, como estávamos na altura, em África, e estamos numa Europa que se quer de paz, simplesmente estamos num tempo também um pouco diferente daquele em que estávamos antes. Quer dizer, aqui o maior desafio é claramente o desafio colocado pela Rússia, porventura, num tempo não muito longínquo, pela China, e pelo facto de a Europa ter dependido, em muitos aspectos, do chapéu de chuva americano, do apoio americano, que tem desde a Segunda Guerra Mundial, e de isso já não poder ser dado garantido nos termos em que foi até agora. Diz-se-á, mas vai haver uma guerra, vamos ser invadidos. Para ser franco, ninguém tem garantias. Quem leu a imprensa internacional nos últimos dias, uma das grandes especulações é se a liderança russa não vai aproveitar o facto de estarmos num tempo em que há uma grande tensão entre a Europa e os Estados Unidos para fazer avanços na expectativa de que alguns compromissos assumidos no quadro da NATO não se materializem. Portanto, estamos a falar de países onde os países aqui mais críticos são os bálticos, claramente, não é? Portanto, os bálticos, até historicamente, são países que tiveram um período de independência bastante curto, nunca foram, enfim, com exceção da Lituânia, e a Lituânia é uma história mais complicada, quer a Estónia, quer a Letónia, são países que basicamente só no século XX é que tiveram Estados independentes e até durante um período primeiro curto, cerca de 20 anos, depois foram outra vez absorvidos pelo Império, na altura Império Soviético, não era Império Russo, mas era Império Soviético, e só há 35 anos, é que voltaram a ser independentes. E têm minorias russas importantíssimas, 30% da população, quer um, quer outro. Portanto, há aqui o tipo de argumentos que Putin gosta de invocar, até porque em alguns, por exemplo, em alguns desses territórios, travaram-se batalhas míticas na história da Rússia, enfim, no caso, tal como no território da Ucrânia, e portanto sabemos o que é que isso vale na cabeça de Putin. Portanto, há aqui grandes pontos de interrogação. Esses países, muitos deles, não só os bálticos, países aí próximos, já mudaram as suas políticas no que diz respeito ao serviço militar. E desde a invasão da Ucrânia já houve 5 países na Europa que reintroduziram o serviço militar obrigatório, enfim, com modalidades diferentes. Quase todos são os países mais próximos da linha da frente, digamos assim, não é? Estamos a falar enfim, dos Bálticos, da Escandinávia, estamos a falar também de mudanças na Alemanha, mudanças importantes na Alemanha, que podem, de resto, em alguns aspectos, servir para inspirar o que possa acontecer em Portugal. E só quem está mais longe, isto é, os países do Sul, Espanha, Itália, Irlanda, Portugal, é que parecem longe deste debate. E porventura não podemos estar. Até porque se de alguma forma queremos podemos até querer usar o investimento em defesa como uma forma de alavancar o regresso da indústria à Europa, é o que, por exemplo, está a tentar fazer a Alemanha, é o que estão a tentar fazer alguns construtores da indústria automóvel que está em crise na Europa e em crise na Alemanha e que pode ganhar um novo fôlego se reconverter como indústria de defesa, mas não se pode imaginar que isso é possível se ao mesmo tempo não tivermos soldados. E nós em Portugal temos, de facto, como tu referiste, mínimos históricos. Enfim, houve uma pequena recuperação em 2024 e 2025, porque já com este, sobretudo com este governo, houve uma melhoria de algumas condições de entrada, mas estamos em níveis muitíssimo, muitíssimo baixos. Nós hoje em dia temos praticamente... os números são bastante impressionantes. Para teres uma ideia, entre 2015 e 2024, que são os últimos números que eu tenho aqui, o número de efetivos diminuiu cerca de 6 mil e é quase tudo no Exército. Portanto, há um bocadinho também de diminuição na Marinha, mas é quase tudo Exército. No Exército, a proporção entre, digamos, oficiais e soldados, digamos, e praças, é quase 1 para 1, portanto, é muito, há aqui um desequilíbrio muito grande, não é assim que devíamos estar, e portanto, isto não cria condições para termos umas forças armadas operativas. Agora, isto resolve-se com uma semana de defesa em vez de termos um dia de defesa? Resolve-se com cartas de condução ou resolve-se com medidas mais integradas que não sejam apenas repassados?
1: É por aí que vamos,
2: não é? Mas vale a pena bater um pouco isso, é isso que vamos tentar fazer no programa.
1: Até já, Gabriel.
0: Até já. Muito bom dia, agora são 8h25.

0: O Miguel Pinheiro já está connosco para mais um Bom, Mau e o Vilão da Rádio Observadores. Olá, Miguel, bom dia.
1: Bom dia, bom dia.
0: Miguel, o teu bom é a PSP?
1: Olha, é a PSP porque, como se sabe, está a ser investigado um caso grave que envolve suspeitas de tortura, violação, abuso de poder e ofensas à integridade física qualificadas na esquadra da PSP do Rato, em Lisboa. É, obviamente, inaceitável e assustador que polícias possam ter feito isto. Eu queria notar um ponto importante, é que a PSP denunciou este caso ao Ministério Público, a PSP participou na investigação e ontem a PSP executou os mandados de busca e de detenção de mais 15 polícias que fazem parte da PSP. E esta é a melhor mensagem que se poderia passar à sociedade portuguesa neste momento. É a própria PSP que faz questão de fazer parte destas ações. E sabendo disso, aliás, é ainda mais estranho ver André Ventura a torcer a coluna todinha para, a propósito deste caso, vir dizer que o grande problema é os polícias não terem meios para atuar no dia-a-dia. Aquilo que André Ventura tem para dizer num dia destes e num tema sobre estes é algo que não tem nada a ver com o assunto. Os polícias de bem sabem perfeitamente que têm a missão de tornar claro que não têm nada a ver com os agentes que fizeram estas coisas e, por isso, os polícias de bem só podem ficar com vergonha alheia ao ouvirem André Ventura, porque, na verdade, aquelas declarações só os prejudicam. Só os prejudicam. Dão a entender que é preciso falar de outro assunto rapidamente, porque, de alguma forma, isto pode manchar a própria polícia. Bem, o que é preciso é que isto não manche a polícia e que fique, seja um assunto que fique com quem fez estas coisas.
2: E daí a importância de ser a própria PSP, como começaste a liderar a investigação e tudo aquilo que houver a fazer neste caso.
1: Sim, sim, a mostrar que não tem nenhum problemas em investigar os seus próprios agentes e que o fará sempre que isso for necessário.
2: É a melhor defesa que se pode ter.
1: É uma tranquilidade, para todos. E depois vemos André Ventura a fazer estas coisas. Enfim.
0: Miguel, o teu mal tem ambições.
1: Muitas ambições. Muitas ambições. Mariana Vieira da Silva, atual deputada, antiga ministra de António Costa, deu uma entrevista à Antena 1, onde recusou afastar a hipótese de um dia se candidatar à liderança do PS. E a frase foi esta: não me vou excluir para sempre desse caminho. Ora, vamos ver. Qualquer pessoa que tenha uns quantos anos de militância e que tenha as cotas em dia pode, em tese, candidatar-se a líder do PS. Por isso, claro que Mariana Vieira da Silva pode um dia ter esse desvario. Mas, honestamente, eu acho que as pessoas devem conhecer-se a si próprias. Quer dizer, eu não tenho nada contra Mariana Vieira da Silva, não é nada disso, quer dizer, acho que fez ali uns disparates politicamente, mas quer dizer, não conheço, não, quer dizer, penso que já nos cumprimentámos, já nos cruzámos, não tenho nada contra, mas vamos ver, Mariana Vieira da Silva foi uma das pessoas mais influentes dos governos em Portugal entre 2015 e 2024. Primeiro foi secretária de Estado do Primeiro-Ministro e depois foi ministra. Esteve no centro do poder durante estes anos todos. Mas ninguém sabe verdadeiramente o que ela pensa. Porque durante todos esses anos, durante todos esses muitos, muitos anos, Mariana Vieira da Silva limitou-se a executar tudo aquilo que António Costa lhe pedia. Nunca teve um pensamento próprio. Quer dizer, terá tido nas reuniões lá entre eles, mas isso não interessa. O que interessa é o país, não é? Para o país. Nunca teve um pensamento próprio, nunca teve uma ideia original, nunca se atravessou por uma convicção forte. Eu suspeito que quando sai à rua, por um lado, enfim, pouca gente a reconhecerá, mas mesmo que a reconheçam, não sabem seguramente o que ela pensa, não é? Portanto, neste momento ela não afasta a hipótese de ser líder do PS, tal como eu não afasto a hipótese de, sei lá, ser campeão mundial de snooker. Né?
2: Agora está.
0: Olha, agora.
1: Este ano foi o, como é que ele se chama, Paulo?
2: O chinês, o Wiz.
1: O Wiz. E para o outro posso ser eu, com certeza,
0: porque
1: claro.
0: Aquilo
1: é só pegar, bater numa bola, e depois a bola acho que tem que bater noutra, tem que entrar num sítio qualquer. É uma coisa que anda à volta disto.
2: Parece fácil, não é?
1: Não, mas quer dizer, ó Paulo, quer dizer, podemos dizer que eu não sou capaz? Não podemos, não é? Em tese é possível, mas depois, quando olhamos para a realidade, somos forçados a reconhecer que há coisas que se calhar não fazem muito sentido, não é? E portanto, acho que Mariana Vieira da Silva, que teve aqueles anos todos para brilhar e para se apresentar ao país e para se transformar numa figura incontornável da política portuguesa, se não fez isso naqueles anos todos, entre 2015 e 2024, são muitos anos, se não fez isso naquela altura, quer dizer, é agora de repente que vai começar a ganhar jogos de snooker?
2: Pois, não construiu a sua personalidade, a sua própria personalidade política, não é?
1: Certo, foi ser líder
2: sombra
1: do PS.
2: De uma outra pessoa.
1: Com certeza, certo, com certeza, com certeza.
2: Pronto.
0: Quem é o teu vilão de hoje, Miguel?
1: Olha, são os que não querem ver, porque esta semana houve uma conferência sobre violência que juntou pessoas da PJ e do SIS, e aí foi lembrada uma conclusão do último relatório anual de segurança interna, o Expresso até fez uma notícia sobre isto, e essa conclusão é a seguinte: existe um agravamento dos atos de violência antissemita levados a cabo por organizações de extrema esquerda. E isso vem acontecendo em Portugal e tem como alvos entidades oficiais com alguma ligação a Israel, empresas e também cidadãos. E o combustível para esta violência é a Palestina, claro, que serve de desculpa para tudo, e este é um alerta para aqueles que dizem que não existe violência política na extrema-esquerda, só existe violência política na extrema-direita. Aliás, nós temos hoje no Observador um artigo sobre como as autoridades alemãs estão agora finalmente preocupadas com o terrorismo de extrema-esquerda. Depois de anos de negligência, eles próprios admitem que durante anos só estiveram preocupados com o terrorismo de extrema-direita e o terrorismo islâmico, e que agora de repente percebem que têm ali um grande problema. Isto é também um aviso para todos aqueles que acham que a violência da extrema-esquerda não é antissemita, é apenas, estou aqui a pôr umas aspas, é apenas antisionista, ou não é contra os judeus, mas é apenas, mais umas aspas, contra Netanyahu. A verdade é que a violência não faz essas distinções, e se a PJ não estiver muito atenta, um dia nós vamos ter uma desgraça. E eu só me espanto como é que depois disto continua a haver quem defenda que não há violência na extrema-esquerda.
2: Acho que não estás a ver bem. Não é violência de extrema-esquerda, é ativismo.
1: Ah, pois.
2: Há conceitos que temos que interiorizar.
1: É verdade. Peço imensa desculpa. Vamos começar do início. E eu substituo as palavras.
0: Miguel, quarta-feira é dia de Realpolitik. Do que vais falar com o Sérgio Sousa Pinto?
1: Olha, vamos falar um bocadinho sobre este pacto para a saúde que o Presidente da República quer agora pôr em prática, tentar perceber se isto é a solução para os nossos problemas no SNS ou não. Queremos também falar um bocadinho sobre esta medida conhecida esta semana de oferecer aos jovens uma carta de condução e 400 euros para eles irem passar 3 semanas, não é? Acho que é 3 semanas, ou lá o que é, num quartel, se isto é a solução para os nossos problemas de defesa. E também, talvez dê para falarmos um bocadinho sobre o Código Laboral. Quinta-feira é a reunião supostamente decisiva.
0: Realpolitik para ouvir logo a seguir ao Jornal do Meio-Dia. Quanto ao bom, mau e o vilão. Desta quarta-feira o bom é a PSP, o mau é Mariana Vieira da Silva e o vilão são os que não querem ver. São as escolhas do Miguel Pinheiro, num episódio que daqui a minutos fica disponível em podcast.
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0: São 8h36, daqui a pouco, e o vencedor é primeiro. As notícias que também pode ouvir no nosso WhatsApp, Carla.
9: O ministro da Administração Interna assume que pode ter havido um pacto de silêncio no caso das alegadas torturas na esquadra do Largo do Rato, em Lisboa. Fala, no entanto, em casos isolados e recusa que exista uma cultura instalada que favoreça este tipo de práticas. Ontem, mais 15 agentes da PSP foram detidos por suspeitas de envolvimento nestes casos. Os detidos devem ser presentes a um juiz para a aplicação de medidas de coação até ao final desta semana. A UGT não vai levar novas propostas à reunião de amanhã da concertação social. A Central Sindical rejeita o repto lançado há duas semanas pela Ministra do Trabalho, que queria que a Central Sindical levasse à reunião uma nova versão que considerasse viável para negociar. Os patrões fazem hoje também um apelo para que a UGT aprove a proposta do Governo. Pedro Passos Coelho considera absurda, irrealista e populista a proposta do Chega de baixar a idade da reforma. A medida foi apresentada como condição do partido de André Ventura para aprovar o pacote laboral. Numa intervenção à porta fechada para estudantes da nova SBE em Lisboa, o antigo Primeiro-Ministro afirma que nem os socialistas teriam coragem de defender esta ideia. Donald Trump anunciou a suspensão do chamado Projeto Liberdade, a iniciativa que pretende ajudar os navios retidos a sair do Estreito de Hormuz. Na Truth Social, o presidente norte-americano explica que quer dar espaço aos esforços dos Estados Unidos para finalizar um acordo com o Irão.

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9: E é inevitável olharmos para o caso das alegadas torturas na Esquadra do Rato, mas vamos começar por dar nota a Passos Coelho, que ontem falou à porta fechada para universitários, mas ficámos a saber algumas coisas, José Manuel, sobretudo algumas ideias sobre a reforma laboral.
10: Bom dia, Carla.
9: Bom dia.
10: Novamente. Olha, bem, primeiro que tudo, uma espécie de cuidado à partida, não é? A reunião, como tu disseste, foi à porta fechada, não é?
9: Sim.
10: Portanto, foi com os estudantes e aquilo que sabemos dela é em segunda mão.
9: É
10: portanto,
9: verdade.
10: Não foram provavelmente, se percebeu, os jornalistas que estivessem a assistir e a reportar e a gravar o que ali se passou, mas quem tivesse falado com quem lá esteve dentro e que ficou a saber umas frases. Portanto, um grão de sal, como se costuma dizer, para tomar as declarações. No entanto, eu creio que são declarações relevantes no que diz respeito à questão da reforma laboral e, sobretudo, da contraproposta do Chega. É sabido que Pedro Passos Coelho tem defendido que o PSD converse com o Chega e com a Iniciativa Liberal para viabilizar alguns pontos, e ele ontem aparentemente disse com toda a claridade que o caminho defendido pelo Chega nesta matéria não é um caminho viável, é um caminho que até que nem os socialistas se atreveriam, acho que a frase é dele, enfim, estou a reproduzir aquilo que nós lemos nas notícias, que nem os socialistas se atrevem a propor uma coisa tão populista. Eu uso claramente o termo também populista para classificar a proposta relativamente à idade da reforma do Chega. Sabendo qual é a posição de partida de Passos Coelho, eu acho que esta tomada de posição é importante, é forte, e veremos se tem algum impacto político, porque nós continuamos a discutir a reforma laboral e há, vamos ver o que diz, que vai acontecer nos próximos dois dias, porque pode haver desenvolvimentos, e não podemos deixar de notar as preocupações da CIP, também cruza-se tudo umas coisas com as outras, as preocupações da CIP, que gostaria que isto pudesse ser aprovado em concertação social para evitar que uma eventual negociação do Parlamento levasse a cedências noutras áreas mais complicadas. Eu não sei se o Governo está disponível para este tipo de cedências ou para este tipo de chantagem que está a ser feita por André Ventura e pelo Chega, mas a preocupação da CIP faz todo o sentido, mas não creio que faça mover o GT, que neste momento aquilo que está a emperrar toda a engrenagem, com um apoio político de uma parte do Partido Socialista, ou de grande parte do Partido Socialista, e portanto, vamos por aqui, o que quer dizer que provavelmente não vai acontecer nada, veremos. Desse ponto de vista é relevante aquilo que também há outro aspecto relevante naquilo que Passos Coelho disse, que foi chamar a atenção para o lado, para Maria Palma Ramalho estar a falar praticamente, Maria de Rosário Palma Ramalho estar a falar praticamente sozinha, muito abandonada pelo próprio Executivo, que tem feito muito pouca, digamos, tenha deixado no terreno sem politicamente defender a importância da reforma. Eu acho que são tudo coisas
11: e
10: que
11: já agora, foram muito ditas. Sobretudo colocando também em negociação coisas que podiam ser positivas para os trabalhadores, sei lá, perspectivas de descida de IRS a prazo, por aí fora, que não competem necessariamente àquele Ministério. Porque, isoladamente, quando se avança para uma reforma destas também, sem haver nada para dar de troca, porque as coisas são mesmo assim em termos negociais, fica
10: quer
11: complicado.
10: Quer dizer, não se negociam impostos com até porque, enfim, há mais temas. Mas há temas...
11: Há outros temas.
10: Para todos os efeitos... Podiam, quer dizer, já se tem sido falado, não é? Tem-se falado do salário mínimo, mas nunca as duas coisas nunca são associadas. É sempre, o salário mínimo aparece sempre como uma promessa do primeiro-ministro, como se não tivesse nada a ver com aquilo que, no outro lado, a sua ministra do Trabalho está a tentar fazer. São pontos, quer dizer, não é deixar de cumprir o acordo que já existe, é eventualmente ir mais longe num acordo. Ora, isso é um aspecto positivo que podia ter sido junto a esta negociação e nunca foi. Então, aqui uma falta de visão política da parte de quem. Quer dizer, de quem não tem apoiado a ministra, que tem se esforçado bastante nesta frente, que eu acho que o Pedro Sousa também chamou a atenção para esse aspecto. Enfim, não disse isto, estes exemplos, não deu este, que a gente saiba, não deu estes exemplos, não faço ideia, porque aquilo foram 2 horas, nós temos apenas uns flashes do que foram essas 2 horas, mas eu creio que até pelas palavras que disse a propósito das posições do Chega, que é uma intervenção positiva, vamos ver se tem consequência. Não creio muito que tenha, porque, para todos os efeitos, ele está fora da política.
9: Claro. Que nota dás a Pedro Passos Coelho?
10: Eu, em relação àquilo que disse, dou uma nota positiva, dou um 14, acho que gostei de ouvir.
9: Sim. Pronto,
10: aquela
9: pode ficar
10: argumentos.
9: A saber, não é? Ouvir, não ouvir, como dizias.
10: Não ouvi, mas ficar a saber, exatamente.
9: Ficámos a saber. Rui Pedro, terá alguma influência estas palavras de Passos Coelho?
12: Tem sempre. Eu concordo com o que o Zé Manuel disse. Eu, na verdade, só sobre esta questão dos ovos, parece-me, pela maneira como está transcrita, não quero estar aqui a um achismo, mas por experiência própria, que a Lusa provavelmente teve acesso a alguns áudios, ou pelo menos, porque o registro não é de quem está a ditar e diz umas coisas, porque aí nunca há tanta segurança, estando citado de uma forma tão rigorosa.
9: Não é tão discurso indireto.
12: É isso, parece-me que a fonte da Lusa era boa nesse sentido. E portanto acho que estamos a falar sobre frases que são rigorosas e não é apenas uma palavra em aspas, tem frases completas. Dito isto, eu já critiquei Pedro Passos Coelho, principalmente quando ele dizia que não se avançava com reformas no momento em que o governo estava a avançar com 2 reformas, não era perceptível às vezes o timing, mesmo que não tivesse a ter grande sucesso. E eu acho que ele falou, embora à porta fechada, com uma grande clareza, acho que essa é a palavra. Primeiro, ficou claro que ele acha que o governo está demorar demasiado tempo a fazer coisas e, portanto, que esse estado de graça, no entender de Pedro Passos Coelho, terminou. Depois, também, acho que ele nutre alguma simpatia pela reforma ou pela tentativa de reforma laboral do governo, embora considere que a gestão política do dossiê não esteja a ser bem feita. Eu posso fazer aqui um parênteses que é, se fosse Pedro Passos Coelho o primeiro-ministro, era muito mais difícil. E se calhar havia 12 greves gerais no espaço de um mês. Se não fosse Luís Montenegro, se fosse Pedro Passos Coelho, porque aí era o regresso da Troika e do Passos. E, portanto, ele próprio Sim, claro. Tem que perceber também que há também uma imagem pública e há uma forma de estar em política que muitas vezes os políticos têm que fazer concessões e não dá para ir à bruta. Uma coisa é ter um memorando da Troika.
11: E os contextos políticos são o que são? Quer dizer,
12: como guarda-costas.
11: O Parlamento é o que é, neste caso, com a distribuição não.
12: Porque às vezes parece que Pedro Passos Coelho fica,
11: a maioria...
12: fica muito desiludido com a falta de frontalidade. Mas a política também é um jogo, não é? E às vezes só dar a imagem pública, mesmo que não seja isso e que seja para o bem do país, de cortes, cortes, cortes, reformas, reformas, tem que haver um equilíbrio. As coisas não... E ele sabe isso muito bem. Aliás, eu já vou à frase final dele sobre os políticos em geral para isso. Mas muito bem, depois também muito bem, muito claro, a criticar o Chega, a dizer que a proposta do Chega, de facto, é uma proposta que nem os socialistas o fariam, teriam coragem de o fazer e, portanto, muito crítico e a dizer eu próprio, e também a ser claro nesse aspecto, sempre defendi uma maioria com a EL e com o Chega, que não existe e, portanto, isto para mim, ele até foi buscar essa autoridade moral para dizer atenção, que estes tipos estão a ser mais socialistas que os socialistas e, portanto, aí também teve muito bem, foi muito claro. E também ficou claro uma outra coisa, que era uma coisa meio subentendida. É que é uma questão a sucessão dele e que ele não a descarta. E que, apesar de dizer sempre, se eles fizerem as coisas bem, eu não tenho que aparecer, fica lá sempre essa ideia. Ele diz que eu em Belém seria infeliz, mas em São Bento saberia bem o que fazer. E o próprio revelou uma conversa privada com o Luís Montenegro e disse-lhe: se tu vocês fizerem o vosso trabalho, não há cá passo escolho nem moedas. Pois ele até diz que moedas agora está mais gasto, ou mais...
9: Diz assim, mais gasto, sim.
12: Acho
9: sim,
12: que diz assim uma expressão. E, portanto, isso era um assunto entre eles e daí se percebe também um bocadinho toda a maneira, até às vezes um bocadinho colérica e reativa, e com que Luís Montenegro e Hugo Soares reagem um bocadinho a Pedro Passos Coelho, porque isto é mesmo um caso, e isso também fica claro, já toda a gente sabia, mas é bom que de ouvir das palavras de Pedro Passos Coelho, que o próprio falou disso sobre a sua eventual sucessão e de ser um peso e uma sombra de Passos Coelho, de Luís Montenegro, e ter falado isso com ele, é também fundamental que isso fique claro. Depois,
9: Carlos Moedas estará um bocadinho mais usado.
12: Usado. Essa que é a questão. Pronto, é verdade que Moedas tinha quase ali uma aura de... A imagem dele pública não estava tão desgastada como os Sim. outros, era uma coisa fresca, não é? Comissão Europeia e tal, e o pitch e não sei o quê. E agora já está um bocadinho mais como é que é a expressão, Carla?
9: Usado.
12: Usado. Mais usado. Usado. Mas achei graça porque também está ao mesmo tempo a dar uma pequena cacetada em Carlos Moedas. E depois, para terminar, a única coisa que eu acho que às vezes é que há uma frase de Pedro Passos Coelho e sobre a política em geral e sobre este desencanto que eu só... parece que ele não andou 30 anos nisto, é só isso. Que é quando ele diz: a malta que está na política não tratará, conhece-os todos. A maior parte da malta que está na política quer estar lá, quer fazer como o Dr. António Costa, gerir o dia-a-dia, arranjar empregos para os amigos, colocar os apoiantes, controlar, mandar, ser obedecido. Porquê? Porque essa é a natureza do poder. Isto é uma boa frase, está bem construída, ele ataca António Costa, percebe-se isso tudo. Só que às vezes Pedro Passos Coelho fala como se não tivesse estado lá. O Pedro Passos Coelho acabou o curso dele aos 39 anos. Quis antes dar prioridade à política, ainda bem, foi 6 anos presidente.

0: Mas às vezes parece que está um bocadinho de fora, e é verdade que nós evoluímos e que temos perspectivas sobre as coisas, mas também é bom que Pedro Passos Coelho não se esqueça que ele próprio andou nisto anos e anos e anos até ter outra vida. Agora é professor universitário, tem pensamento político, dedica-se a outras coisas, tem uma forma não tão imediata e de política partidária de ver as coisas, mas ele andou lá e andou muito nos jogos de bastidores e muito nessas coisas que não interessavam nem ao menino Jesus. Porquê? Porque estava na política e a política também é feita disto. E foi é por isso que ele pôde chegar a primeiro-ministro e ter a sua visão para o país e governar o país, porque a política é assim. Quando se diz estas frases, parece que ele chegou agora e que teve em Marte este tempo todo. Não teve. Ainda assim, eu acho que as intervenções todas dele mostram muita clareza e queria ser ainda mais benevolente, não é benevolente, ainda
1: generoso.
0: Ser generoso do que o José Manuel, e queria dar um 15 ao Pedro Passos Coelho.
1: Aqui fica o 15 Passos Coelho e as declarações ontem à porta fechada, mas com algumas citações cá para fora. Luís, vamos mudar de assunto, vamos ao caso das detenções dos polícias, isto no âmbito daquele caso de alegadas torturas na Esquadra do Rato.
2: Sim, é um caso que é de facto muito grave, já foi, esta é uma sequela, não... Uhum. O caso começou o ano passado, já houve duas acusações, mas é importante dar aqui um contexto, porque o caso é de facto muito grato, estamos a falar de crimes contra os direitos humanos, tortura, atentado contra a integridade física, estamos a falar de vítimas, maioritariamente migrantes, que foram sujeitas a sessões de tortura. Aqui é uma citação do despacho de acusação contra dois agentes da PSP, escrito pelo Procurador do Ministério Público, e portanto os agentes pancavam um soco, davam pontapés, bastonadas, recorriam a gás pimenta sobre vítimas que por norma se encontravam encurraladas, algemadas a um banco, em total vulnerabilidade, impossibilitadas de resistir ou de fugir. Chegaram a socar detidos com luvas de boxe e a crucificar uma mulher dentro da esquadra. Eu peço desculpa pelas imagens, mas acho que é importante percebermos o que é que nós estamos a falar. Isto tudo numa esquadra da polícia, no Rato. Eu acho que isto é o óbvio, não é? É o pior que pode acontecer num Estado de Direito, que os polícias de uma democracia se comportem como os polícias de uma ditadura. Foi isto que aconteceu. O dano na imagem da Polícia de Segurança Pública, na PSP, o dano na imagem da PSP é algo que vai demorar muito tempo a curar. Porque, inevitavelmente, vamos saber mais pormenores deste caso. Estamos a falar já de 24 agentes da PSP envolvidos.
3: Que isso já agora, Luís, o número de pessoas, não todas certamente indiciadas pela prática, mas que sabiam disso, é assustador. É, muita
2: é
3: gente,
2: assustador.
3: Não é?
2: É que não é só o caso em si que é de uma violência gratuita gravíssima. É também de uma estupidez sem nome. Porque eu acho que o nome, o adjetivo apropriado é este, é estupidez sem nome, quando alguns ditos polícias divulgaram num grupo do WhatsApp com 70 membros. 70 membros. Fotografias e vídeos que documentam estas sessões de tortura, quer dizer, isto é de uma estupidez sem nome. Agora, eu nem sei se posso dizer o único lado positivo, não sei se posso dizer isto, é que de facto aparenta, parece-me que é justo também reconhecer isso, que o Comando Nacional da Polícia de Segurança Pública está focada em investigar e em deter os agentes que participaram nestes acontecimentos, e nos que sabiam, mas ficaram calados. Neste grupo de 70, houve muita gente que ficou calada e, de alguma forma, não estou a dizer que sejam os 70 na totalidade, mas muitos foram cúmplices desta situação. E, portanto, já houve acusações contra dois agentes, portanto, em julho de 2025, contra dois agentes de 23 e de 26 anos, ou seja, são agentes muito novos, recém-formados e recém-entrados na PSP. Houve 7 detenções em março deste ano e agora mais 15 detenções. Estamos a falar de 24 polícias no total. E, portanto, esperemos que a PSP continue determinada em levar o caso até às últimas consequências. Deu só uma última nota sobre o Ministro da Administração Interna, Luís Neves, que é o ex-diretor nacional da Polícia Judiciária. Portanto, ele ontem, ao final do dia, em entrevista à CNN, assumiu que pode ter havido um pacto de silêncio entre as polícias, mas recusou que exista uma cultura instalada no seio da PSP para promover este tipo de práticas. Ou seja, reconheceu a gravidade do caso, o que é muito importante que seja dito pelo poder político, mas quis estancar o caso porque é também importante que a opinião pública, também essa é a minha percepção, que a opinião pública perceba que isto é um caso isolado. Agora, é muito importante, é fundamental que o poder político e o Comando Nacional da PSP, de facto, tendo em conta a idade destes agentes, de facto, mudem, façam alguma coisa sobre a formação dos agentes.
1: Sim.
2: Isto não pode acontecer, obviamente, em nenhum caso, mas agentes tão novos fazerem isto, ainda por cima, contra migrantes, obviamente que isto depois dá razão.

0: a quem dá razão e bem, eu também sempre fiz essa crítica, à violência gratuita que muitas vezes existe no discurso político, no discurso político, nomeadamente a parte do Chega, sobre migrantes, sobre pessoas que chegam ao nosso país para trabalhar e para ganhar a sua vida. A esmagadora maioria dessas pessoas são pessoas que vêm, obviamente, dar o seu melhor e contribuir para a nossa sociedade e também ter uma vida melhor. Portanto, também é muito importante que nós percebamos todos que uma linguagem política muito extremada também pode levar este tipo de coisas, pode estar na origem deste tipo de situações.
1: E por isso, Paulo, é importante também olharmos para a reação do Chega
2: a este caso, acompanhando aquilo que o Luís disse. Eu acho que este tipo de casos são também um bom teste de algodão ao funcionamento de um Estado de Direito, isto é, como é que o Estado funciona, e eu acho que aí estamos a passar no teste. A própria PSP tomou a iniciativa de denunciar ao Ministério Público e
0: o Ministério Público já fez duas acusações.
2: Já fez, e portanto a esse nível, ainda bem, é isso que nos distingue, que distingue um Estado de Direito das tais ditaduras em que os poderes públicos...
0: Desculpa estar-te a interromper, uma nota de uma frase. Estes casos de violência policial, geralmente, não estou a dizer que não sejam todos, mas acho que é a esmagadora maioria, também é a minha proteção e o meu conhecimento, eles andam muito rápido na justiça. Eles não ficam propriamente pendurados em lado
2: bem,
0: nenhum.
2: Ainda bem, porque a confiança nas tais instituições está em causa. E portanto, eu acho também importante a este nível perceber, neste caso o Chega concretamente e André Ventura, de que lado é que se colocam.
1: Portanto, é também um teste do algodão para
2: o Chega. É o teste do algodão, como é evidente. E aquilo que André... Não é a primeira vez que acontece, mas neste caso é absolutamente evidente que André Ventura e o Chega se colocam fora do Estado de Direito. A reação de André Ventura ontem, quando ele disse que o Ministro da Administração Interna parece estar mais preocupado em expulsar polícias e em dizer que eles são violentos e criminosos do que em resolver os problemas de segurança em Portugal. Não, claro que deve. O Ministro da Administração Interna tem a obrigação, quando há polícias violentos e criminosos, tem a obrigação de dizer estes polícias são violentos e criminosos. E se André Ventura acha que este caso devia ser tratado de forma diferente por serem polícias, nós estamos perante um político que, tendo poder para o fazer, tentaria abafar estes casos. É o que decorre das
0: Nós
2: palavras
0: Nós temos que ter noção de que o Estado, num Estado de Direito, o Estado tem o exclusivo do uso da violência.
2: Absolutamente. E por isso tem que ter todo cuidado.
0: Esse uso da violência, num Estado de Direito, tem que ser extremamente controlado, extremamente escrutinado e sempre de acordo com a lei. Obviamente, um caso destes não respeita minimamente
2: como
0: a lei.
2: É
0: uma gravíssima violação da lei.
2: Neste caso, o líder do segundo maior partido com representação parlamentar, com este tipo de discurso, que não é virgem, atenção, quando foram as tensões dos elementos do 1143 de extrema-direita, o Chega teve a mesma atitude, a dizer a polícia devia ser a preocupar em combater a criminalidade. É o que eles estão a fazer com isto. Portanto, é um partido que se está a colocar à margem do Estado de Direito e dar sinal que, se tivesse poder para isto, o Chega abafaria estes casos e era bar aberto para este tipo de casos, porque é o sinal que o poder político dá depois e que não pode ser dado. E isto é de uma gravidade imensa, ainda por cima o Chega vai chamar ou quer um debate de urgência, sobre o assunto, não percebendo ou percebendo o que é que está aqui em causa, mas tentando colocar aquilo que é o seu posicionamento político à frente de tudo. Portanto, é por estas e por outras que depois há ataques a Capitólios e que há presidentes que vêm depois disso e tentam indultar os responsáveis, os criminosos, por isso. Temos uma matriz rigorosamente igual aqui no Chega e em André Ventura. Dou um zero a estes tiques ditatoriais e autoritários, neste caso de André Ventura.
1: Só falta a tua nota, Luís Rosa.
0: Bem, a nota que eu dou olha, eu acho que dei um zero, acho que eu tenho essa ideia, mas dei um zero aos polícias envolvidos nesta matéria, porque além de serem, de facto, criminosos do mais grau, do pior grau possível num Estado de Direito, porque estão a usar do poder e da violência que o Estado tem o seu exclusivo, mas estão a usar violando a lei, estão a dar uma péssima imagem da PSP, que vai demorar muito tempo a PSP recuperar.
1: Vai ser o tema também do Explicador daqui a pouco, e o vencedor é regressa mais logo na Tarde Política.
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0: Olá, muito bom dia. Está com a Rádio Observador 9 e 2. Edição das 9 com Carla Jorge de Carvalho. O Ministro da Administração Interna recusa falar numa cultura instalada de violência na PSP, mas assume que tenha havido um pacto de silêncio no caso das alegadas torturas na esquadra do Largo do Rato, em Lisboa.
1: Luís Neves não aceita que se fale de uma cultura instalada que favoreça este tipo de práticas. Em entrevista à CNN de Portugal, depois da detenção de mais 15 polícias, o Ministro assume que pode ter havido, no entanto, facilitismo a lidar com estes casos.
2: Tudo leva a crer que houve aqui um facilitismo e uma aceitação de comportamentos desviantes e que são comportamentos particularmente graves. A ofensa à dignidade da pessoa, do ser humano, é particularmente grave, que tem a ver com agressões bárbaras e com humilhações, e depois a aceitação e o silêncio, um pacto de silêncio, na não divulgação desses mesmos factos, e por isso...
3: Mas
2: é
3: isso
2: grave.
3: Tem a ver com um sentimento de impunidade, tem a ver com uma cultura instalada nas polícias, tem a ver com o quê?
2: Não, não há esta cultura instalada nas polícias, nós estamos a falar de casos isolados.
1: Luís Neves, Ministro da Administração Interna, em entrevista à CNN de Portugal, depois de um dia que levou à detenção de 15 agentes da PSP por suspeitas de envolvimento nos casos de tortura na Esquadra do Rato, explica também Luís Neves que só vai ser possível tirar todas as conclusões mais para o fim das investigações.
0: O total de detidos deve ficar nas esquadras do Comando Metropolitano da PSP de Lisboa até serem presentes ao juiz de instrução para primeiro interrogatório e depois para a aplicação das medidas de coação.
1: O que poderá acontecer só no final desta semana é, pelo menos, o que admite ao Observador uma fonte conhecedora do processo. Além dos agentes da PSP, ontem foi detido também um civil. A CNN de Portugal diz que se trata de um segurança de uma discoteca. O envolvimento no caso ainda estará a ser investigado. Carlos Pedro, importa saber o que está em causa aqui neste processo.
4: Sabe-se que as investigações terão começado pelo menos em maio de 2024, portanto, há 2 anos, já as detenções começaram em julho do ano passado. Os vídeos com conteúdos violentos, agressões praticadas no interior das próprias esquadras, circularam pelo menos durante um ano entre grupos de WhatsApp, no qual chegavam a estar largas dezenas de agentes da PSP. É uma fonte da Polícia de Segurança Pública que explica ao Observador como esta rede social se transformou, nestes casos, numa plataforma de partilha e visualização de violações, atos de humilhação e agressões físicas. Os alvos são, na sua maioria, imigrantes e pessoas em situação vulnerável. É notório também que os comunicados oficiais da PSP sobre o caso seguem sempre a mesma linha, referem-se a diversos crimes, incluindo tortura grave, violação, abuso de poder e ofensas à integridade física qualificadas.
1: Já aqui dissemos que há no total destas investigações 25 detidos, 24 são agentes da polícia. Dentro desse leque, Carlos, destaca-se um nome, qual é?
4: Mário Vaz Maia é polícia e irmão do cantor Nininho Vaz Maia, ao que a Pro Observador terá contribuído na partilha dos vídeos, mas não terá gravado nenhum dos conteúdos. Entre os 15 agentes detidos ontem, estará também um chefe da PSP e uma polícia que cumpria serviço no aeroporto de Lisboa, onde foi precisamente interceptado pelos colegas responsáveis pelo caso. Há também a certeza de que uma significativa maioria passou pela Esquadra do Rato ou do Bairro Alto, em Lisboa, onde se centraram as primeiras buscas.
1: Carlos Pedro, com os detalhes da investigação aos alegados casos de tortura na Esquadra do Rato, estas 25 detenções ocorreram em 3 períodos distintos, de julho do ano passado a ontem. 9 polícias estão neste momento em prisão preventiva, 16 aguardam agora o primeiro interrogatório judicial, que deve ficar concluído até ao final desta semana.
0: Este é o tema que vai estar em destaque já a seguir no Explicador. A UGT não vai levar novas propostas à reunião de amanhã da concertação social. Os patrões fazem hoje um último apelo à Central Sindical para que aprove a proposta do Governo.
1: O Observador sabe que o secretário-geral da UGT já reuniu com o secretariado executivo e decidiu não levar novas propostas para o encontro de amanhã da concertação social. A Central Sindical dá-se uma resposta negativa à Ministra do Trabalho, que queria que a UGT levasse à reunião uma nova versão que considerasse viável para negociar e para que o documento seguisse para o Parlamento com uma rede de suporte maior. Na véspera dessa reunião, a CIP tem marcado uma conferência de imprensa para esta manhã, em que vai insistir na ideia de que o pacote laboral é também do interesse dos trabalhadores. Vai detalhar ponto por ponto as razões porque considera benéficas um acordo em torno da proposta do Governo.
0: Absurda, irrealista e populista. É assim que Pedro Passos Coelho olha para a proposta do Chega de baixar a idade da reforma.
1: Uma medida que foi apresentada por André Ventura como condição para que o Chega aprove o pacote laboral no Parlamento. Ora, Passos Coelho diz que nem os socialistas teriam a coragem de avançar com essa proposta. As críticas foram deixadas pelo antigo Primeiro-Ministro numa intervenção à porta fechada com estudantes da nova SBE. O social-democrata lamenta que o Governo esteja sozinho neste processo de revisão laboral. Aponta a tentativa de reforma da Lei do Trabalho como uma exceção à falta de resultados apresentados pelo Executivo de Luís Montenegro.
0: A África do Sul confirma 2 casos positivos de antivírus. Entretanto, o navio de cruzeiro, suspeito de ser um foco do vírus, vai atracar em Tenerife dentro de 2 ou 3 dias.
1: A informação foi avançada pelo jornal El Espanhol, que cita o Ministério da Saúde de Espanha, que considera ter uma obrigação moral e legal de auxiliar estas pessoas. Entretanto, a Organização Mundial de Saúde confirmou que está a coordenar com as autoridades espanholas a chegada do navio às Ilhas Canárias. Neste momento, o navio está no arquipélago de Cabo Verde, onde foram retirados 2 tripulantes doentes e também 1 caso de contacto. O navio holandês deve partir em direção a Tenerife nas próximas horas.
0: Menos de 2 dias depois de ter começado, está suspenso o projeto de Liberdade. Donald Trump anunciou uma pausa na iniciativa pensada para ajudar os navios retidos a sair do Estreito de Hormuz.
1: Uma pausa por um curto período para que possa ser finalizado e assinado um acordo com o Irão. A decisão terá sido motivada com base num pedido do Paquistão e de outros países e também no facto de terem sido registados grandes progressos no sentido de um acordo definitivo com o Irão. É, pelo menos, o que escreve Donald Trump na rede True Social. Na análise esta manhã, o historiador Bruno Cardoso Reis explica que este caso mostra como os Estados Unidos são cada vez mais um fator de instabilidade global.
5: Isto o que mostra realmente é que temos de ter sempre grandes cuidados sobre grandes certezas ou sobre a duração da postura da atual administração americana, porque realmente as coisas podem mudar de um momento para o outro. Aqui a única certeza que nós podemos ter é que nesta questão do Irão, como aliás em geral, cada vez mais os Estados Unidos costumavam ser, digamos, um pilar da estabilidade e da previsibilidade, um garante da ordem internacional vigente, na verdade são cada vez mais um fator de instabilidade, de incerteza, de imprevisibilidade, enfim, com grandes implicações, inclusive também não só na área da segurança e defesa, mas também na área económica.
1: A análise do historiador Bruno Cardoso Reis no gabinete de guerra desta manhã. Entretanto, o presidente do Irão diz que é impossível aceitar as exigências dos Estados Unidos com vista a um acordo de paz.
0: São agora 9:09. Carla, antes do explicador, que outras notícias estão em destaque?
1: Uma promessa de Carlos Moedas, Lisboa vai mais do que duplicar o número de câmaras de videovigilância. Vão ser instaladas mais de 110 novas câmaras em 5 zonas da capital: Martim Moniz, Avenida Almirante Reis, Castelo, Amoreiras e Saldanha. É o que conta Carlos Moedas ao Diário de Notícias, que explica também que vão ser necessários 18 milhões de euros para implementar este reforço das câmaras de videovigilância na capital. A Galp confirma a descarga de uma antiga refinaria em Matosinhos. A empresa energética diz ter detectado uma ocorrência numa infraestrutura desativada em Lessa de Palmeira. A agência Lusa, a Galp, adianta que a antiga refinaria está em fase de mitigação e sem risco para a saúde pública e que estão no terreno vários operacionais a realizar trabalhos de contenção e limpeza. A empresa Meta está agora com uma novidade que vai implementar. É uma forma de detectar a idade dos utilizadores para garantir que os menores de 18 anos não usam as redes sociais.
0: Ora, boa sorte.
6: Exato.
0: Boa sorte, Meta. Mas como?
1: Talvez, porque este sistema vai analisar a estrutura óssea dos utilizadores. Se calhar não dá para mentir assim.
6: Uhum.
1: Portanto, a ideia é determinar a idade do utilizador em função da análise de fotos e de, e de vídeos que permitam, com a ajuda de inteligência artificial, através da estrutura óssea e a altura das pessoas, estimar a idade aproximada do utilizador.
0: Então, e depois de verificar, não é, se tem essa idade, o que é que acontece?
1: Ora bem, a partir daí, a ideia é analisar se desativa a conta ou se adapta a conta à idade correspondente. Boa sorte.
0: Estou a imaginar os miúdos a tirar o telemóvel. Ah, não, pois.
6: Não, estou a ver enganos do sistema a terminar.
0: Ah, sim, provavelmente.
1: Pois, boa sorte.
6: Mas eu tenho 20.
1: Parece 13.
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0: Este é o Explicador das Manhãs 360. Esta quarta-feira falamos sobre o caso das alegadas torturas na esquadra da PSP do Rato, em Lisboa. E para isso convidamos para estarem connosco Bruno Pereira, presidente do Sindicato Nacional de Oficiais de Polícia, e Luís Tomé, professor catedrático de Relações Internacionais. Mais 15 agentes da PSP foram ontem detidos no âmbito das investigações a alegados casos de tortura na esquadra do Rato. O caso tem ganhado proporções preocupantes. Nesta altura, dois agentes foram já decididos que vão a julgamento. Aguardamos as medidas de coação deste último grupo de detidos. Bem-vindos aos dois. Luís Tomé, começamos por si. Este caso mostra-nos uma cultura dominante dentro das forças de segurança, um processo de radicalização, ou é muito cedo para podermos tirar conclusões deste género?
1: Olá, bom dia. Não, bom dia. É muito cedo, evidentemente, e nunca podemos tomar estes casos como sendo generalizados e uma cultura instalada. Mas a mim preocupa-me mais a tendência que acontece em Portugal, acompanhando a tendência que acontece na Europa. E, enfim, no Ocidente, de uma maneira geral, e nós não estamos imunes aos processos de radicalização e de extremismo que atravessa todo o espectro político e todo o tipo de motivações, para além de um outro tipo de violência crescente, chamado nihilismo violento, que não tem umas causas típicas e tradicionais associadas à direita, à esquerda ou religiosas, mas é o caos pelo caos, a violência pela destruição absoluta. Agora, este tipo de casos isolados não podem, e sobretudo em termos de força de segurança, ser tomados como sendo a realidade comum nas forças de segurança, tem a gravidade particular, estamos a falar de agentes, neste caso, ou de elementos que deveriam pugnar pelo combate à radicalização, ao extremismo e às formas violentas de lutar por algumas causas.
0: Ou seja, o que nos está a dizer é que mais do que uma cultura de violência das forças de segurança, estamos a assistir a um momento em que as sociedades elas estão radicalizadas e isto é apenas o espelho dessa radicalização generalizada.
1: Exatamente. E, infelizmente, eu acho que não há suficiente consciência em Portugal das tendências fortíssimas de radicalização, de extremismo e, crescentemente, de violência política. Esse é o problema que acontece, nós vemos alguns casos mais mediáticos nos Estados Unidos, vemos alguma coisa reportada em termos europeus, mas não há esse debate, nós temos uma polarização crescente e há tendências particularmente preocupantes. Uma das tendências mais preocupantes é o envolvimento de jovens. Há um grupo muito, que todos os relatórios indicam, particularmente sensível entre os 15 e os 25 anos. Há aqui uma tendência crescente das redes sociais e destes fenómenos dos algoritmos acentuarem essa popularização, uma certa legitimação da violência, com a agravante de que aquelas classificações típicas de extremismo, de radicais e de terrorismo começarem a diluir-se por esses fenómenos chamados do nihilismo violento, que é a aplicação prática de uma visão do mundo de ódio que está desprovida daquela motivação ideológica tradicional e está apenas focada na destruição e no caos. E, portanto, a internet, o gaming, as redes sociais influenciam comportamentos violentos, a par de uma outra situação particularmente grave, que é uma certa aceitação social.
2: Ou seja, Luís Tomé, o radicalismo, sim, de alguma forma está a ocupar um espaço cada vez mais central, está a normalizar-se cada vez mais?
1: Esse é o problema, está a aceitar-se como novo normal. Há uma aceitação crescente de franjas das nossas sociedades que legitimam, mostram compreensão pelo recurso a atos violentos, porque a penetração é gradual e parte muitas vezes de causas que são aceitáveis pela generalidade da sociedade, seja, por exemplo, a propósito de direitos humanos, ou a propósito de causas ambientais, ou da defesa de animais, e portanto há frequentemente grupos e células e indivíduos que se apropriam disto, seja de outro tipo de causas. Há uma tendência para dizer que o que é violento, o que é extremista, são os outros. Não há uma condenação e uma intolerância generalizada, e Portugal não é exceção a essas tendências que vêm de fora. E, sobretudo, nós vemos frequentemente falarmos de violência política e a terrorismo associado ao jihadismo e até à extrema-direita, e isso tem que ser, obviamente, denunciado e repudiado, mas há uma tendência clara de extrema-esquerda, aliás. Segundo os dados da Europol, o número de incidentes classificados como terrorismo são muito mais expressivos do chamado terrorismo de extrema-esquerda e anarquista do que, por exemplo, o terrorismo de extrema-direita. Embora os atos de extrema-direita sejam mais letais.
2: Vamos trazer a este explicador também Bruno Pereira. Bom dia, é presidente do Sindicato Nacional de Oficiais da Polícia. Bruno Pereira, que mensagem, ou como é que se vai passar ao país, à sociedade, a ideia de que, de facto, estamos perante um caso isolado e não é um fenómeno cultural que pode estar a alastrar nas forças de segurança em Portugal?
3: Bem, bom dia, obrigado, antes de mais, pelo convite. Eu assegurar com toda a plenitude, posso fazê-lo apenas do ponto de vista empírico e do conhecimento que eu tenho de uma instituição onde estou a trabalhar há quase 25 anos. E lembrar também que, à parte deste caso, que efetivamente é perturbador, não tivemos até hoje nenhuma situação com estes contornos. E, portanto, queremos acreditar que, sendo isolado, ainda que tenha uma dimensão e uma magnitude muito violenta, que me perturba e relativamente aos quais esses acontecimentos são de repudiar plenamente, porque quem prestou um compromisso em jurar defender a Constituição e defender os direitos humanos não pode, em momento algum, ter este tipo de comportamentos e usar enviamente o poder público, ainda para mais, de todo modo, não posso obviamente deixar de resignar perante aquilo que é a evidência, que é houve casos demasiado violentos que põem em causa a forma como as pessoas encaram e veem um polícia. É claramente uma nova muito grande que vai levar o seu tempo a limpar e, portanto, temos que claramente pensar e refletir sobre que mecanismos é que falharam, as causas que nos levaram até aqui e o que é que podemos fazer melhor para que isto não volte a acontecer.
0: Ou seja, Bruno Pereira, há mesmo necessidade de rever, repensar, aprofundar os mecanismos de fiscalização e de prevenção. Isso poderá passar por onde? Ou a discussão deve começar por onde?
3: Eu começaria por dizer que o que é que nos levou, ou que pelo menos terá contribuído de sobremaneira para aquilo que aconteceu. A carência de lideranças intermédias e de lideranças superiores, nomeadamente chefes de oficiais, que atingiu os valores mais baixos de sempre, em termos de mapa pessoal, indiscutivelmente contribuem para aquilo que é uma ineficácia, uma efetividade desta compliance relativamente ao enquadramento e supervisão da vida daquilo que são os polícias da linha da frente, ou os polícias que estão a desempenhar funções ativas. Segundo, isto refletiu-se na Esquadra do Rato, como é um problema transversal a todo o dispositivo nacional. Segundo, o que é que pode ser feito, e já várias vezes falámos sobre isso. As bodycams seriam indiscutivelmente, já estamos há mais de 4 ou 5 anos a falar sobre elas, teria sempre aqui uma capacidade de dissuasão deste tipo de comportamentos. Mas mais, a implementação do sistema de CCTV em locais de detenção, nas esquadras, nos departamentos de polícia, também asseguraria indiscutivelmente que os polícias dentro de um local, de uma esquadra, que tem que ser um local sagrado de respeito pelos direitos humanos, não, que este tipo de situações não pudessem ocorrer. Mas eu iria mais longe, e pegando até no exemplo anglo-saxónico, há centros locais que são coisas chamados centros de detenção, centros de processamento de detidos, ou pessoas relativamente às quais existe a privação de liberdade. E, portanto, sujeita a medidas muito fortes e intensas do ponto de vista de compressão de direitos. Aí também há aquilo que é um centro montado, onde existem oficiais e graduados, para assegurar que a condução está conforme dentro dos parâmetros e cânones legais e que o tratamento é totalmente humano e regular. Portanto, tudo isto em concomitância assegurará, não dúvidas não tenhamos, pelo menos que este tipo de cenários, que são cenários altamente perturbadores, volto a dizer, relativamente aos quais deve haver uma tolerância zero, porque verdadeiramente eles põem em causa aquilo que é a forma como polícias, a maior parte dos polícias que trabalham dentro desta instituição, encaram esta missão de servir e servir todos os dias com imenso sacrifício para proteger e salvaguardar aquilo que mais importante nós temos, que são os nossos direitos fundamentais e a nossa liberdade.
0: Nessa lista de medidas que sugere que podem começar a mudar alguma coisa dentro da polícia, não falou da questão do recrutamento. Não é um problema?
3: O recrutamento, aliás, eu até, enfim, há aqui dados que factualmente mostram um bocadinho o contrário. Ou pelo menos naquilo que é a dimensão da avaliação psicotécnica, mostra que a polícia aparentemente não baixou os coeficientes mínimos de ingresso. Do ponto de vista da avaliação do perfil da avaliação do caráter, da avaliação da personalidade. Porque ainda na semana passada soubemos que, mais de uma vez, o número de candidatos que ficaram como dados como aptos ficaram aquém do número de vagas. Quer dizer, também é verdade que temos tido cada vez menos candidatos na última década e, portanto, temos com imensas dificuldades da parte de outras carreiras da administração pública para recrutar, portanto, deixou de ser uma carreira atrativa, mas uma coisa é certa, é que não tem havido aqui um aligeiramento, uma leviandade ou ligeireza naquilo que é o controlo no acesso. Agora, se podemos fazer melhor trabalho também naquilo que é a auscultação informacional, no vetting de segurança que fazemos, para preventivamente conseguirmos detectar pessoas ou candidatos que claramente não apresentam condições mínimas ou aptidões mínimas ou que possam eventualmente constituir um potencial de risco, devemos melhorar indiscutivelmente e dar robustecer as ferramentas legais para poder fazê-lo. Mas, sobretudo, durante o processo formativo, tem que haver uma preocupação efetiva para que este tipo de situações possam ser sinalizadas, consciente de que qualquer processo de seleção, qualquer processo de formação e qualquer processo de acompanhamento e supervisão são eles todos falíveis. Temos é conseguir refiná-los, efetivá-los e melhorá-los.
2: Luís também há pouco falava da radicalização crescente nas nossas sociedades. Qual é o caminho, de facto, para prevenir que ela chegue desta forma a núcleos da nossa organização do Estado que são absolutamente essenciais, como é o caso das Forças de Segurança?
3: Bem, já ontem me tinham feito essa questão e qualquer polícia tem que ser, independentemente daquilo que possam ser as suas, enfim, gostos, as suas enfim, inclinações do ponto de vista diário, enquanto polícia tem que ser totalmente impermeável a esta contaminação. Sobretudo contaminações que visem exponenciar o populismo rasteiro, aquilo que possa haver um potenciar a desigualdade, aquilo que possa potenciar um tratamento que seja tudo menos conforme à Constituição. Não é isso que a nossa ideologia nos recomenda, não é isso que a nossa Constituição nos obriga e não é isso, do ponto de vista da ética, aquilo que deve definir um agente das Forças de Segurança. Não pode ser de maneira diferente. E, portanto, independente, admito que possam existir casos porque os há, mas que isto não haja aqui uma cultura de permeabilidade a uma certa, um crescimento de uma cultura de violência dentro das Forças de Segurança. Isso não existe, não pode, e caso exista pequenos focos, eles têm que ser totalmente e imediatamente erradicados.
2: Deixa-me, Luís Tomé, no fundo, colocar-lhe agora também a mesma questão sobre a prevenção deste radicalismo em Forças de Segurança.
1: Se as Forças de Segurança, tal como quadro com outro setor, são o reflexo da sociedade em que vivemos, é evidente que há particularidades que já foram, aliás, assinaladas, que têm que ver, desde logo, o processo de seleção, a estrutura monitorizar. Nós não podemos ter a presunção de que vamos eliminar certo tipo de crenças e de extremismos em todo o tipo de pessoas isoladamente. Agora, tem que se atuar preventivamente e isso implica vigilância. E há vários processos, dependendo do quadro, mas, por exemplo, câmaras, uma boa hierarquia e atenta, a formação assente nos direitos humanos, tentar tirar aquelas ideias que, se calhar, neste caso, como noutros similares, nós estamos a falar não de pessoas que têm ideologias extremistas, embora alguns possam ter, por exemplo, racismo, mas há aqui um outro tipo de cultura que é preciso acompanhar com cuidado, que é esta tendência de exercer violência sobre os mais vulneráveis. Agora, o que tem que haver é absoluta intolerância, seja no quadro das Forças Armadas, seja noutros setores, para tudo o que seja mensagens de extremismo, de legitimação de certo tipo de violências. E repare, por exemplo, segundo o RASI, no ano passado, em 2025, foram registados, e sabemos que nem tudo é registado, 449 crimes de ódio, um aumento de 7% e 20 vezes mais do que 2015. Portanto, há uma tendência generalizada para crimes de ódio e, portanto, de extremismo, que obviamente vai acabar por levar eles a tomar
2: a violência. E telegraficamente, para fechar, há discursos partidários em Portugal que podem incentivar este tipo de práticas?
1: Infelizmente, há partidários e de outros setores, mas quando nós vemos com uma certa regularidade dirigentes de partidos políticos e até defensores de outras causas que à partida são legítimas e beneméritas, pois tudo isso incentiva, agravado pelo facto de depois termos os oportunistas e há tentativas de acirrar a polarização nas nossas cidades que vêm de fora, porque há aqui vários movimentos transnacionais e há países interessados em criar mais divisões, uhum. e há um setor particularmente problemático que é da juventude, e portanto nós não podemos aceitar ou tolerar mensagens que obviamente mais tarde ou mais cedo vão criar extremistas e vão criar pessoas que pensam que os fins justificam os meios. É nesse patamar de risco que nós estamos.
2: Muito bem, Luís Tomé. Bruno Pereira, obrigado a ambos pela presença neste explicador esta manhã.
0: Obrigada, bom dia.
3: Obrigado, bom dia, obrigado.

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6: São 9h31, daqui a pouco há a Comissão de Inquérito. Esta manhã recebemos Mónica Quintela, advogada, antiga deputada do PSD. Primeiro espreitamos a atualidade. Carla Jorge de Carvalho.
7: José Sócrates está mais uma vez sem advogado. A notícia é avançada pela CNN de Portugal. O Tribunal Administrativo de Lisboa aceitou a providência cautelar interposta pelo antigo primeiro-ministro. A Ordem dos Advogados tinha nomeado um oficioso, Luís Esteves, para representar Sócrates no julgamento da Operação Marquês. Luís Esteves tem agora 10 dias para se pronunciar sobre as razões avançadas pelo antigo primeiro-ministro na providência cautelar. O ministro da Administração Interna assume que pode ter havido um pacto de silêncio no caso das alegadas torturas na esquadra do Largo do Rato, em Lisboa. Fala, no entanto, em casos isolados e recusa que exista uma cultura instalada que favoreça este tipo de práticas. Ontem, mais 15 agentes da PSP foram detidos por suspeitas de envolvimento em casos de tortura na esquadra. Os detidos devem ser presentes a juiz para a aplicação das medidas de coação até ao final desta semana. Lisboa vai mais do que duplicar o número de câmaras de videovigilância. Vão ser instalados quase 120 novos equipamentos em 5 zonas da cidade: Almirante Reis, Martim Moniz, Castelo, Amoreiras e Saldanha. A notícia é confirmada por Carlos Moedas ao Diário de Notícias. Este aumento representa um investimento de 18 milhões de euros. Pedro Passos Coelho considera absurda, irrealista e populista a proposta do Chega de baixar a idade da reforma. A medida foi apresentada como condição para o Chega aprovar o pacote laboral. Numa intervenção à porta fechada para estudantes da nova SBE, o antigo primeiro-ministro afirma que nem os socialistas teriam coragem de defender esta ideia. A África do Sul confirma 2 casos positivos de antivírus. Entretanto, o navio de cruzeiro, suspeito de ser o foco deste vírus, vai atracar em Tenerife nos próximos dias. A informação avançada pelo jornal El Espanhol, que cita o Ministério da Saúde de Espanha, considera que tem a obrigação moral e legal de auxiliar estas pessoas. A Organização Mundial de Saúde confirma que está a coordenar com as autoridades espanholas a chegada do navio às Ilhas Canárias.

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6: Começa agora a Comissão de Inquérito das Manhãs 360. Hoje é a nossa convidada Mónica Quintela, advogada, antiga deputada do PSD. Bom dia, bem-vinda. Obrigada por ter aceitado o nosso convite.
7: Bom dia e muito obrigado pelo convite.
8: E obrigado pelos
6: repousados.
7: Os repousados ótimos.
6: E agora digo repousados
7: de eucalipto. Para essas vozes fantásticas que têm.
6: Muito obrigada.
8: Obrigado, bem precisamos. Eu bem estou a precisar.
6: Sim, o Paulo anda aqui aflito da garganta. Vamos a isto, vamos começar por uma relativamente simples. Depois do 25 de Abril, quem foi o Presidente da República mais novo a tomar posse?
7: Mais novo? António José Seguro.
6: Ou ainda mais novinho.
8: Que chegou ao cargo mais com menos idade. Vamos recapitulá-los.
9: Às vezes as imagens são a preto e branco
6: pois
9: e as pessoas parecem-nos
6: um bocadinho mais pesadas.
9: E nós éramos mais
7: Ramalianos.
9: Novos também.
6: Exatamente.
7: Disparado. Ramalianos, exatamente.
6: Tinha 41.
8: Uma grande diferença.
7: 41,
6: sim,
7: exatamente.
6: Depois os 42.
7: Eu estou a olhar para o António José Seguro, ele tem um ar muito
6: pois
7: jovem.
6: Mas já estava na casa dos 60.
7: Pois está.
6: A Mónica Quintela foi apoiante de Gouveia e Melo. António José Seguro promulgou há dias a Lei da Nacionalidade, mas deixou avisos sobre a falta de consenso. Está a ser moderador ou deixou passar um diploma polémico para evitar aqui um primeiro choque com o governo?
7: Bom, a Lei da Nacionalidade coloca várias questões. E António José Seguro, da forma como a promulga, diz aquilo que por um lado é fundamental, que é a questão dos direitos adquiridos e da aplicação não retroativa da lei, não é? Para que as pessoas que aqui estiveram, que estão ao abrigo de uma lei que está em vigor e que, como tal, criaram legítimas expectativas de adquirir determinados direitos, que essas expectativas e esses direitos não sejam defraudados. Portanto, a aplicação não retroativa de uma lei que pode prejudicar muitas pessoas.
8: Que é um princípio de direitos.
7: Exatamente, um dos princípios. E, por outro lado, também, para que os princípios humanistas estejam subjacentes a esta Lei da Nacionalidade, que é polémica, portanto, e que suscita várias questões.
6: E em relação ao Pacto para a Saúde, é a solução que precisamos ou o Presidente da República está a extravasar as suas competências?
7: O Presidente da República referiu várias vezes durante a campanha que até me parece que foi das principais propostas, se não mesmo até a principal que avançou, foi precisamente, estava muito interessado e que queria fazer um pacto para a saúde, que eu acho que é importante. Repare, tudo o que seja estrutural para o país, a justiça, a saúde, a segurança social, portanto, há determinadas questões que parece que deve haver um pacto entre os partidos fundadores da democracia, de forma a que as políticas públicas que sejam implementadas possam vigorar e possam ser aplicadas por mais do que uma legislatura, porque senão cada cabeça, cada sentença, isto diga-se, cada governo, cada medida pública diferente, e depois não há uma forma contínua das medidas estruturarem a bem do cidadão. Há aqui questões, por exemplo, o Sistema Nacional de Saúde, Serviço Nacional de Saúde, como dizia o falecido António Arnaud, meu querido amigo, é um serviço, eu acho que é das maiores conquistas de pós 25 de Abril, é das maiores conquistas da humanidade. Eu direi mesmo assim, a possibilidade de podermos aceder à saúde, aos serviços de saúde, a possibilidade de alguém poder ser tratado, de não se morrer, às vezes as pessoas esquecem isto, de não se morrer, de não se morrer com uma doença que objetivamente tem cura e que a pessoa só não pode aceder porque não tem possibilidades económicas, como muitas vezes acontece, por exemplo, nos Estados Unidos, não é? e noutros países, é absolutamente fundamental. Eu não consigo aceitar que alguém que esteja doente, ou que veja os seus filhos, ou o seu próprio, tem uma doença irreversível e que haja cura para essa doença, e que haja tratamento e que, por uma razão económica, não tenha acesso a isso. É uma coisa que a mim me arrepia toda. Eu isso não consigo aceitar. Portanto, acho que é uma conquista fundamental e acho muito bem que o Presidente da República promova um pacto para a saúde, para que aproxime as forças políticas, para que consigam decidir, além daquilo que são as diferenças ideológicas de cada um, mas que de cada força política, mas que consiga efetivamente implementar um Serviço Nacional de Saúde que seja eficaz e que as pessoas tenham a sua saúde atempada em tempo útil, e que não se verifique também aquilo que está a acontecer agora com as listas de espera, designadamente na questão das cirurgias cardiotorácicas, enfim, das cirurgias oncológicas. São coisas que nos sensibilizam tanto e que entendemos que eu entendo que é absolutamente primordial.
6: Mas, portanto,
7: e
6: até agora está satisfeita com António José Seguro?
7: Estou. António José Seguro é uma pessoa, de resto, não ter vencido o Almirante Gouveia Melo.
8: Foi mandatário em Coimbra, não é?
7: Fui mandatário do Almirante Gouveia Melo e não ter vencido o Almirante Gouveia Melo, obviamente, e digo obviamente, porque para mim é obviamente que apoiei António José Seguro. Portanto, apoiei, disse que votaria no António José Seguro.
6: Declarei
7: que, claro, é uma pessoa que me parece bastante de consensos, é uma pessoa bem formada, educado, que sabe estar, que tem sentido institucional. Todas estas características eu reconheço em António José Seguro, não obstante ter apoiado Henrique Gouveia Melo na primeira volta.
8: Muito bem, Mónica Quintela. 5 pontos para começar. Começou bem. Vamos falar de justiça, e a pergunta é esta: na democracia, quem foi a pessoa que mais tempo exerceu o cargo de Procurador-Geral da República?
7: Cunha Rodrigues.
8: Certíssimo, foram 16 anos.
7: 16 anos.
8: Foi bastante, muito mais do que aquilo que é habitual. Falando aqui do Ministério Público, uma inspeção recente, revelada há poucos dias, que mostra grandes dificuldades na organização, sobretudo do Ministério Público, eventualmente até com algumas práticas ilegais. Os partidos querem discutir este assunto no Parlamento. Ficou surpreendida com aquele diagnóstico que foi dado público?
7: Não. Portanto, foi feita uma auditoria ao DCIAP, à organização do DCIAP, do Departamento Central de Investigação Penal aqui em Lisboa.
8: Não fica... Que é dos organismos mais importantes.
7: Exatamente, ou seja, é onde se investiga a criminalidade mais complexa e a criminalidade altamente organizada. Veio-se a verificar que o procurador Rosário Teixeira teria
8: quase metade,
7: 46%, penso que era essa a percentagem, das investigações do país. Depressa e bem, diz o adágio popular, não há quem. Portanto, é humanamente impossível que alguém por si só consiga tramitar e gerir e orientar bem estas investigações. Portanto, tem que haver aqui uma organização interna que não existe, mas respondendo à questão que colocou, não fiquei nada surpreendida, porque eu, enquanto advogada, tenho vários processos no DCIAP. E o que acontece sistematicamente no DCIAP é que interpomos requerimentos, fazemos requerimentos, perguntamos se o processo está em segredo de justiça, se há respostas, se os arguídos podem ser ouvidos, e, enfim, não há respostas, não há... Até para fazer um telefonema para lá é dificílimo. Eu desafio que as pessoas a telefonarem para lá, é difícil me conseguir, às vezes são semanas para se conseguir ter o telefone. Portanto, há um modus operandi no DCIAP que é completamente diferente do modus operandi dos outros, da forma de trabalhar dos outros DIAPs espalhados pelo país. Desde logo, o facto de não terem implementado os sítios,
8: que é o
7: sistema informático, que permitia fazer investigações mais céleres, mais rápidas, e que conseguiam com que a troca de informações, mesmo em termos de cooperação judicial, fosse muito mais fluida e conseguissem fazer de uma forma muito melhor. Eles dizem que não implantam, não implantam implementam os sítios por uma questão de segurança. Só que eu já disse isso várias vezes, isto não colhe, porque por outro lado há pessoas que já não estão ali a trabalhar, funcionários judiciais e magistrados, e que continuam a ter acesso, segundo consta nessa auditoria, continuam a ter acesso aos processos, portanto, de uma forma generalizada. Portanto, há ali uma péssima gestão.
8: O poder político, há sempre a questão da, obviamente, da separação de poderes e a independência da, neste caso, da magistratura e do Ministério Público. O poder político deve intervir na questão da organização da gestão?
7: Deve, claramente. Eu acho que sim. Repare, uma coisa, a separação de poderes é fundamental, é a base, é a estrutura da nossa democracia. E o Poder Judicial são os tribunais. O Poder Judicial são os tribunais. Portanto, e os juízes são titulares de órgãos de soberania. Não são os próprios juízes em si que são órgãos de soberania. Portanto, o Ministério Público é um corpo administrativo que faz parte da estrutura do Estado e que tem a função suprema de investigar. Portanto, tem a seu cargo todas as investigações do país. Porquê? Porque o Estado é o detentor da ação penal, daquilo que nós chamamos ius puniendi, o direito de punir. Portanto, e como é o Estado que é o detentor desse direito, o Ministério Público faz parte da estrutura do Estado. É evidente que não pode, em caso algum, haver qualquer ingerência ou interferência do poder político em qualquer investigação. Que isto fique claro, não pode haver, a bem da democracia, a bem da transparência, a bem da realização da justiça. Era o que faltava, haver qualquer ingerência para interferir, seja num sentido, seja no outro. Agora, em termos de organização, em termos de accountability, ou seja, de pedir responsabilidades por determinados comportamentos, aquilo que estamos a assistir em termos de investigação criminal, que a par dos tribunais administrativos e fiscais, portanto, são um autêntico cancro na organização da justiça, não andam, por isso simplesmente, é uma coisa que prejudica o Estado de Direito Democrático e que prejudica o cidadão. Portanto, entendo que tem que haver aqui... Não pode haver poderes sem controle, sem escrutínio. E escrutínio nunca é nos processos, é por aquilo que estão a fazer, os meios que são dados. Que o Ministério Público diga, nós precisamos destes meios para isto, assim, assim, assim. Tem que dizer porque é que as coisas não funcionam, porque é que optam pela esta organização dos megaprocessos. Sim. Portanto, um Estado dentro do Estado não pode existir e acho que todos nós, a bem da democracia, a bem da transparência, temos que prestar contas quando desempenhamos qualquer tipo de função pública. Que aqui não é função pública no sentido de exercício público, mas no sentido ao serviço do cidadão.
6: Sim, e da democracia. Por falar em processos que não andam e mega processos, Mónica Quintela, vamos ver se se recorda bem do caso Marquês. José Sócrates foi detido no aeroporto de Lisboa a 21 de novembro de 2014. Sim. Vinha de onde? Regressava de que cidade?
7: Paris.
6: Isso mesmo, isso
9: sim,
6: mesmo.
9: 15 pontos.
6: Ainda agora há uma notícia com poucos minutos que diz que há mais um advogado oficioso que José Sócrates contestou e o Tribunal Administrativo de Lisboa aceitou essa providência cautelar. Este processo vai acabar?
7: Vai ter que acabar. Agora, eu penso é que não vai ter o resultado que a justiça e que a democracia pede. Ou seja, nós tivemos uma investigação, referiu-me muito bem. Em 2014, José Sócrates é detido quando regressa a Portugal. Desde logo ele vinha para se apresentar ao Ministério Público. Do meu ponto de vista, teria sido desnecessária aquela detenção ali ao vivo e a cores. Portanto, ele vinha se apresentar. E eu suspeito, porque, quer dizer, eu acho que o José Sócrates é aquele arguído com que toda a gente antipatiza e que tem a sua convicção formada, mas isso já são os 500. Portanto, teve, salvo erro, 10 anos de investigação anterior. Depois houve o José Sócrates, esteve detido preventivamente e saiu por ter sido ultrapassados os prazos de prisão preventiva. Portanto, o Ministério Público deixou esgotar os prazos de prisão preventiva. Depois houve, foi aberta a instrução. Aquela instrução foi praticamente um julgamento. E agora estamos no julgamento. Portanto, eu acho que a realização, eu não conheço o processo e até enquanto advogada não me poderei pronunciar sobre o processo que está entregue a outros colegas, mas aquilo que se vê do processo, aquilo são vários processos lá dentro, foi criado um mega processo e vê-se que há ali, mas acho que em termos de... Ou seja, toda a gente está convicta da culpabilidade de José Sócrates, mas em termos depois de prova, porque nos julgamentos tem que se provar, a prova não será muito sustentável. Ao que se consta que, enfim, não é crime alguém viver às custas do amigo, não é? Portanto, ou seja, há reprovação ética, há reprovação política, há todo este juízo, mas depois em termos de lei penal é exigido mais. Agora, o que eu acho que é muito mau é que todo este processo venha a terminar com prescrições, o que neste momento me parece que se calhar... Bom, o Arguido trabalhou sempre para a prescrição, não tenho dúvidas nenhumas relativamente a isso. Mas o Ministério Público, se calhar nesta fase, se o processo terminar por prescrição, também não é tão desprimoroso na ótica do Ministério Público, porque diz, bom, nós, Ministério Público, até queríamos punir, queríamos que fosse julgado, tudo fizemos, mas não foi possível, porque por meio dos expedientes dilatórios do arguido e daquilo que a lei processual penal permite, o processo prescreveu. Portanto, não fica assim tão mal na fotografia como o facto de ter estado a investigar durante tantos anos, ter tido preso preventivamente alguém que foi primeiro-ministro e depois não conseguiu provar.
8: Exatamente. Acho que vai ser a saída mais airosa ainda.
7: Se calhar vai ser a saída mais airosa, o que é deplorável para a democracia e é muito mau para o Estado de Direito Democrático e para o sistema de justiça, porque está-se a fazer uma coisa que é péssima, que é legislar em cima do joelho, em cima do processo marquês, que não é o que se passa nos tribunais, é uma excrescência do sistema judicial e com base neste processo estão a ser retirados, ou pretendem-se ser retirados, direitos, liberdades e garantias ao cidadão.
8: Que não são exagerados.
7: E que não são, de maneira
8: durante
7: nenhuma.
8: A fase processual, não são exagerados.
7: Não, de maneira nenhuma. O que se passa no processo marquês não se passa em mais nenhum processo. Em termos de prazos, o cidadão tem prazos. Se qualquer um de nós tiver que recorrer à justiça, nós temos prazos. Se esses prazos não forem cumpridos, os prazos são precludidos. Não podemos mais praticar aquele ato. Acabou. Os magistrados não têm prazos, nem o magistrado judicial, nem o magistrado do Ministério Público. Portanto, imaginemos, um arguido tem 30 dias para recorrer. Recorre. Se não recorrer nos 30 dias e nos 3 dias a seguir pagando a multa, acabou. Nunca mais pode recorrer. Depois o recurso entra e pode estar lá 2, 3, 4 anos até ser apreciado. Portanto, há uma diferença de armas entre o Estado e o cidadão. Por isso, os direitos, os direitos, liberdades e garantias, os direitos fundamentais nunca são demais. Agora, a resposta do sistema é que não é aquela que é desejada.
8: Muito bem. Está com o pleno até agora.
6: Sim, 15 pontos,
8: Mónica Quintela. Vamos para a quarta questão. Provavelmente fizemos isto, eu fiz isto muito fácil. É de Coimbra.
7: Sou de Coimbra.
8: Não é? Portanto, conhece muito bem a cidade, a entidade para a transparência.
7: Nasci em Vieira do Minho. Ah, é? Mas vim para Coimbra com 3 meses.
8: Com 3 meses.
7: Portanto,
8: então,
7: sou de Coimbra. Sou de Coimbra.
8: Claro. A entidade para a transparência foi instalada em Coimbra. Sabe qual é o nome do palácio que acolhe a entidade?
7: No Palácio dos Grilos.
8: Pronto. Cá está, mais 5 pontos.
6: Mais 5,
8: está
6: certíssimo.
8: Ou o Colégio de Santa Rita, não é?
7: Exatamente.
8: Também era o Colégio de Santa Rita. Voltamos a discutir transparência.

0: de Abril, de que lado é que se coloca? Daqueles que acham que a Guiá Branco colocou um dedo na ferida ou que o discurso dele não faz muito sentido?
1: Coloco no centro, ou seja, eu acho que o discurso do Presidente da Assembleia da República, José Pedro Aguiar Branco, faz sentido, porque efetivamente há coisas, ele faz um discurso a caricaturar,
0: certo.
1: Precisamente para quê? É uma figura de estilo, todos nós conhecemos isso, para chamar a atenção para determinados pontos. Caricatura, mas efetivamente aquilo que é exigido em termos de, das obrigações declarativas e da entidade da transparência... Não faz muito sentido. Por exemplo, quando nos perguntam na entidade da transparência para descrever se temos um T1, um T2, um T3, quantas casas de banho tem, portanto, isso está lá escrito. E a plataforma da transparência, a plataforma informática, se não fosse o auxílio dos senhores funcionários que trabalham lá, que são excepcionais, porque têm uma paciência de Jó para aturar as chamadas que se faz para lá, dizer, olha, eu quero escrever por extenso, que tem não sei quantos, que é um T3, depois tem que escrever tudo por extenso. Eu ao princípio dizia assim, mas porque é que eu pura e simplesmente não posso juntar a minha certidão de matriz e está lá tudo e os senhores anexam e eu tenho que estar aqui a escrever, a transcrever a certidão, portanto, e fica lá. Eu acho que deve ser consultada quando há um interesse atendível, designadamente jornalístico e tudo, exatamente, e eu acho que tem que haver, e para colocar a sua questão, eu acho que ele faz ali uma destrinça entre o regime dos impedimentos, com as portas e das incompatibilidades, com o regime das portas giratórias e depois com a questão da transparência. Eu acho que a transparência para quem está na vida pública, à semelhança também do que existe, com as devidas proporções, como há bocado referi relativamente à justiça, a transparência para quem está na vida pública é muito importante. Porquê? Para que as instituições sejam confiáveis e para que seja recuperado aquilo que eu acho que é muito importante, que é a confiança nas instituições, até para que os extremos não surjam e não provoquem sobressaltos e danos grandes ao Estado que todos nós conhecemos e aquilo que provavelmente acho que ninguém quer voltar atrás. Relativamente, basta consultarmos a história para perceber o que aconteceu durante a Segunda Guerra, durante o Estado Novo, durante a Segunda Guerra Mundial, portanto, são situações históricas que conhecemos. Portanto, a transparência é importante para quê? Para que os cidadãos conheçam quem são os seus governantes e que aquilo que granjearam no exercício das funções tem uma origem lícita. Por outro lado, tem que haver também um regime que permita que as pessoas que trabalham... Olha, dou o meu exemplo. Eu sou advogada. A vida inteira fui advogada. Enquanto estive no Parlamento, acumulei com o exercício da advocacia, saiu-me muito do pelo, como se costuma dizer. Claro. Tinha dias em que praticamente não dormia, porque tinha muitas funções no Parlamento, no escritório também, porque entendi que nunca podia estar dependente economicamente da política nem de nada. Portanto, posso apenas estar dependente economicamente de mim própria. E isso a mim dá-me uma segurança enorme. Sou profissional liberal, mas isso dá-me uma segurança muito grande. E, portanto, é bom que quando as pessoas vão para o Parlamento, quando vão para as funções públicas, tragam alguma mais-valia. Diz assim, olha, eu desta área eu sei, eu aqui estive, eu trabalhei, percebo, posso ajudar.
2: E não a carreira de política.
1: Que eu acho que é má.
2: Isso leva-nos à próxima pergunta, aquela dos 25 pontos. Vamos ver, é o máximo. Como se chama a série dinamarquesa que gira em volta dos jogos de poder de uma líder partidária que chega à primeira-ministra? Viu a série? Passou na RTP2.
0: RTP2. Depois penso estar nas plataformas também.
1: Eu vi e não me estou a recordar.
2: Com ajuda,
1: não, com ajuda, não me recordo.
2: Então vamos lá. House of Cards, Borgen ou Sim, Senhora Ministra?
1: Borgen.
2: Isso mesmo. Já aqui recordou a sua experiência como deputada, foi eleita duas vezes, teve também funções partidárias na altura em que Rui Rio era o presidente do PSD. Essa passagem foi uma boa experiência ou não é para repetir?
1: Foi uma excelente experiência, aprendi muito, senti-me muito realizada por poder contribuir para o meu país, por poder, enfim, designadamente na área onde eu estava, que é a área da primeira Comissão dos Assuntos Constitucionais, Direitos, Liberdades e Garantias, e onde discutíamos questões de política, conhecendo o funcionamento dos tribunais. Eu acho que é sempre importante conhecermos, e prende-se também com a questão anterior, conhecermos os setores onde
2: e foi
1: estamos...
2: foi uma espécie de ministra sombra da Justiça também.
1: Mais ou menos. Estive no Conselho Estratégico Nacional, portanto, a colaborar também na elaboração do programa do PSD para a Justiça, e, portanto, era a coordenadora, era a porta-voz e a coordenadora da Justiça na primeira comissão por parte do PSD. Portanto, as coisas

0: passavam pela mão. Foi uma experiência muito enriquecedora, quer no Parlamento, quer também no Conselho da Europa. Foi trabalhar na área dos direitos fundamentais e poder contribuir para que as coisas funcionem melhor, e percebendo os problemas das pessoas e aquilo que efetivamente as preocupa. No fundo, enquanto advogada, eu costumo dizer que tenho 680 anos, porque a vida das pessoas passa-me pelas mãos. Eu de manhã à noite estou a ouvir os problemas das pessoas e estou a tentar resolver os problemas das pessoas.
1: Portanto, enquanto... Mas a sua ligação era ao PSD ou era a Rui Rio?
0: Era ao PSD. Eu fui sempre, portanto, eu entrei como independente, depois mais tarde filiei-me, mas eu fui sempre social-democrata. A minha família é claramente a social-democracia. Eu entendo que tem que haver um Estado social. É fundamental que haja... Olha, falávamos há bocado da questão da saúde, questões de soberania. Questões de soberania tem outro enquadramento, mas questões... Portanto, tem que haver um Estado social que possa promover a inclusão e que seja uma vida muito melhor para todos nós, mas também tem que haver lugar à iniciativa privada, e que tem que haver... A possibilidade de cada um de nós sonhar e ambicionar em ter uma vida melhor, e que os nossos filhos tenham uma vida melhor, e que fazer um país melhor para todos nós. Portanto, é a social-democracia. Eu não aceitaria integrar as listas enquanto deputada, por exemplo, dou-lhe aqui um exemplo, pela uma força política como o Chega, ou pelo Bloco de Esquerda, ou pelo Partido Comunista. Portanto, ou seja, tem que ser uma coisa que esteja dentro de nós, e eu fui sempre social-democrata, e lembro-me de quando tinha 13 anos da morte e do funeral de Sá Carneiro, que foi uma coisa que consternou a minha família e que me marcou, muito, e que eu entendo que era um humanista e um personalista de mão cheia que me enche muitas medidas, e é aí que me revejo.
1: Mónica Quintela foi quase fez 22, esteve quase a fazer os 25, foi esta série aqui.
0: Esta série.
1: Obrigada mais uma vez por ter aceitado o nosso convite, foi um gosto recebê-la.
0: Muito obrigado. Obrigado. Muito obrigado. Continuação de bom trabalho.
1: Para si
0: muito
1: também,
0: obrigado.
1: Bom dia.
2: Bom dia.
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0: Olá, muito bom dia, boa quarta-feira, 10 e 1. As notícias na Rádio Observador, Carla Jorge de Carvalho. Novo impasse na Operação Marquês. O Tribunal Administrativo de Lisboa aceitou a providência cautelar de José Sócrates para impedir a nomeação de um advogado oficioso.
1: A notícia é avançada pela CNN de Portugal. Em causa está o advogado oficioso Luís Carlos Esteves, nomeado pela Ordem, mas a nomeação aconteceu sem sorteio e por escolha direta do bastonário, João Massano, que não divulgou a ata da reunião em que o nome ficou decidido. Luís Carlos Esteves tem agora 10 dias para se pronunciar sobre as razões avançadas pelo antigo Primeiro-Ministro na Providência Cautelar. Para esta manhã estava marcada uma nova sessão do julgamento. Ainda não é certo se os trabalhos vão mesmo arrancar.
0: O Sindicato Nacional de Oficiais da Polícia admite que o caso da Esquadra do Rato em Lisboa é uma nódoa na imagem das forças de segurança, mas acredita que é um caso isolado.
1: A ideia que já tinha sido defendida ontem pelo Ministro da Administração Interna, convidado esta manhã no Explicador, o Presidente do Sindicato, Bruno Pereira, admite a necessidade de rever os mecanismos de fiscalização do trabalho da Polícia de Segurança Pública.
2: À parte deste caso, que efetivamente é perturbador, não tivemos até hoje nenhuma situação com estes contornos e, portanto, queremos acreditar que, sendo isolado, ainda que tenha uma dimensão, uma magnitude muito violenta, que põe em causa a forma como as pessoas encaram e veem um polícia, é claramente uma nódoa muito grande que vai levar o seu tempo a limpar e, portanto, temos que claramente ser pensar e refletir sobre que mecanismos é que falharam, as causas que nos levaram até aqui e o que é que podemos fazer melhor para que isto não volte a acontecer.
1: Em análise do caso da Esquadra do Rato, o professor Luís Tomé fala num caso com contornos preocupantes, deixou alerta para a crescente tendência de radicalismos e extremismos que estão a contribuir para o aumento da violência em toda a sociedade.
3: Nós não estamos imunes aos processos de radicalização que atravessa todo o espectro político e todo o tipo de motivações. Este tipo de casos isolados não podem ser tomados como sendo a realidade comum nas forças de segurança, têm a gravidade particular, estamos a falar de agentes, neste caso, que deveriam pugnar pelo combate à radicalização e às formas violentas de lutar por algumas causas. E, infelizmente, eu acho que não há suficiente consciência em Portugal das tendências fortíssimas de extremismo e, crescentemente, de violência política.
1: Luís Tomé e Bruno Pereira foram os convidados do Explicador desta manhã, depois de mais 15 agentes da PSP terem sido ontem detidos. São suspeitos de terem participado na tortura e na violação de cidadãos vulneráveis nas esquadras de Lisboa, do Rato e do Bairro Alto.
0: Por agora, os detidos de ontem aguardam pelo primeiro interrogatório e consequente aplicação das medidas de coação. Passaram a última noite nas esquadras do Comando Metropolitano da PSP de Lisboa.
1: E é lá que devem continuar, pelo menos até ao final desta semana, à altura em que deverão ser ouvidos pelo juiz. Isto é a data e o prazo previsto, admitido por uma fonte conhecedora do processo ao Observador. Além dos agentes da PSP, foi detido também um civil. A CNN de Portugal diz que se trata de um segurança de uma discoteca, cujo envolvimento no caso ainda estará a ser investigado. As investigações começaram há 2 anos, em maio de 2024. Já foram detidas no total 25 pessoas. 9 estão em prisão preventiva. Entre os crimes apontados estão tortura grave, violação, abuso de poder e ofensas à integridade física qualificadas.
0: Este é um trabalho que está em destaque no site do Observador e que é assinado pelos jornalistas Miguel Pinheiro Correia e Pedro Rainho. Absurda, irrealista e populista. É assim que Pedro Passos Coelho olha para a proposta do Chega de baixar a idade da reforma.
1: A medida foi apresentada por André Ventura como condição necessária para aprovar o pacote laboral. Passos Coelho diz que nem os socialistas teriam coragem de avançar com essa proposta. As críticas do antigo Primeiro-Ministro foram deixadas numa intervenção à porta fechada com os estudantes da nova SBE. O social-democrata lamenta que o governo esteja sozinho neste processo, aponta a tentativa da reforma laboral como uma exceção à falta de resultados apresentados pelo executivo de Luís Montenegro.
0: O presidente das Canárias rejeita receber um navio com possíveis contagiados por antivírus e pede uma reunião de urgência com o Primeiro-Ministro espanhol.
1: O presidente do arquipélago considera que a decisão de levar o navio até às Canárias foi tomada sem obedecer a qualquer critério técnico e afirma que não pode deixar que o navio atraque por não ser possível passar uma mensagem de segurança à população. Nesta altura, a embarcação está junto ao arquipélago de Cabo Verde e deve partir em direção a Tenerife nas próximas horas.
0: E Carla, a África do Sul teve dois casos positivos, ambos infectados com estirpe transmissível.
1: É o que admite o ministro da Saúde sul-africano. Dois dos passageiros deste navio de cruzeiro foram transferidos para Joanesburgo. Um morreu, outro continuou hospitalizado e, de acordo com as análises iniciais, em ambos os infectados foi detectada a estirpe dos Andes. É a mais perigosa do antivírus, a única das detectadas em humanos que pode ser transmitida de pessoa para pessoa.
0: São agora 10h06. Carla, antes do contracorrente, que outras notícias destacas esta hora?
1: É nas urgências da Península de Setúbal que se registam os maiores constrangimentos de acesso. Mais de 2/3 dos dias têm limitações. São dados divulgados hoje pela Entidade Reguladora da Saúde e que apontam para constrangimentos muito acima da média nacional, que está na casa dos 15,3%. Isto face aos 76% nos dias com limitações só na Península de Setúbal. Ainda assim, as zonas centro, a Grande Lisboa e do Algarve, são as que têm maior procura pelas urgências de obstetrícia e ginecologia. A Galp confirma a descarga de uma antiga refinaria em Matosinhos. A empresa diz ter detectado uma ocorrência numa infraestrutura desativada em Lessa da Palmeira. A agência Lusa, a Galp, adianta que a antiga refinaria está em fase de mitigação, sem risco para a saúde pública e que estão no terreno vários operacionais com trabalhos de contenção e limpeza. A comunidade israelita de Lisboa pediu às câmaras de Faro e de Lolé e ao governo também que não concedam quaisquer apoios públicos a um concerto no estádio do Algarve do músico norte-americano Kanye West. O músico tem feito vários discursos considerados antissemitas e de apoio ao nazismo. O presidente da comunidade israelita considera chocante que o Estado português e as autarquias concedam apoios ou cedam espaços públicos ao concerto agendado para 7 de agosto. Já aqui trouxemos vários recordes do Guinness. Hoje, um inesperado, como então convém, foi quebrado o recorde para o maior número de pessoas vestidas de dinossauro.
0: Quem é nunca?
4: Um grande recorde.
1: É um grande recorde. Foi numa
4: que
1: universidade
4: divertido.
1: No Canadá.
0: Que giro.
1: Nessa universidade, para celebrar os 60 anos da Universidade de Calgary, quase 700 pessoas vestiram-se a rigor, chamando a atenção para os 60 anos, dinossauro. Paulo, para quem está quase a fazer 60 anos,
4: eu acho que eu nem preciso me vestir, é isso? Nem preciso me vestir.
1: Não, é para ser. É para
0: já
1: ser.
0: És um dinossauro.
4: Claro, claro.
1: E bater um recorde que já havia nos Estados Unidos, em que eram quase 500 pessoas reunidas vestidas de dinossauros.
0: Mas como é que eles sabiam que iam conseguir tanta gente?
1: Porque havia regras para a participação. A universidade pedia às pessoas que se inscreveram para confirmar que havia essa expectativa, e isto foi levado tão a sério que até havia cães vestidos de dinossauro, embora esses não tivessem contado.
0: Vá-se
1: lá saber porquê.
4: É um cão dossauro.
0: Um gatossauro, podes também ter bem.
1: E então agora, se quiserem bater este recorde,
0: fica a para a próxima edição.
1: Mais de 700. Gatossauro.
4: Esses aqui vão mudar o nome da faculdade para Jurassic Park.
1: Para aí. É uma boa ideia.
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0: 10h09, já aqui está o João Miguel Santos, Helena Garrido.
4: Chamada de manceba pelo João Miguel Santos.
0: A seguir à contracorrente, nós regressamos amanhã, um bocadinho antes das 7.
1: Até amanhã.
0: À quinta-feira, até lá.
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4: Muito bom dia. Todas as semanas falamos da necessidade de mais investimento em defesa, da importância da Europa deixar de estar tão dependente dos Estados Unidos e do investimento no setor da defesa poder ser um instrumento para reconstruir uma indústria que tem fugido para a China e não só. Tem-se falado menos, sobretudo em Portugal, de como se faz uma política de defesa sem militares ou com poucos militares. As nossas Forças Armadas estão em mínimos históricos, pelo que regressam os debates sobre como atrair mais soldados e marinheiros, e até se começa a falar de um tema tabu, o serviço militar obrigatório. O Parlamento vai discutir propostas da AD, do Chega e do PS. Alguns países europeus já mudaram radicalmente de orientação depois da invasão da Ucrânia, mas há muitas desconfianças entre os soldados, aliás, entre os aliados, e a percepção de que basta o presidente Trump anunciar a retirada de 5 mil soldados da Alemanha para percebermos as limitações da arquitetura de defesa europeia. É tudo isto que queremos debater no Contracorrente de hoje. Emanuel, bom dia. Oferecer a carta de condução, tal como sugerem os deputados do PSD e CDS, será suficiente para atrair mais jovens para as Forças Armadas portuguesas?
12: Não creio.
4: Não é para
12: não
4: aí.
12: Creio, mas é só. É uma ajuda. É uma ajuda. A carta de condução, hoje em dia, é um obstáculo grande para muitos jovens. E, olha, lembro-me quando eu fazia aquele programa aqui com o Jaime Gama e o Jaime Nogueira Pinto. Conversas à quinta, o Jaime Gama contava que a carta ele tirou na tropa e tirou logo carta de pesados, não é? Portanto, até aprendeu a fazer, como é que ele dizia, marcha atrás com um atrelado, que é,
4: outro coisa,
12: que é um atrelado
4: difícil.
12: Com pesado, é difícil, não é?
13: Eu não tenho a certeza que os jovens queiram tirar a carta de condução, porque esta nova geração não é...
12: É mais a parte urbana, mas a parte urbana e ele, apesar de tudo, enfim, pelo contacto que tem com a geração da minha neta já, porque já está nesse nível. Está na altura de
13: ela
12: ter
13: quer.
12: A carta. Ela quer, ela já tirou. Os namorados, os amigos, todos estão nessa, não é? Portanto, apesar de tudo, uma coisa é não querer ter carro.
13: Exato.
12: Ou não precisar de ter carro. Outra coisa é não ter carta. Enfim, há aí umas aves raras. Nós temos aqui uns jornalistas que não têm carta, que é uma coisa que eu devia dizer. Eu às vezes digo que devia fazer parte das entrevistas de contratação, ter ou não ter carta, porque para jornalista não ter carta é um grande óbice. Eu conheço muitos que não têm. Não tinham, não
13: também,
12: têm.
13: Também.
12: Bem, dito isto, que é um introito mais menos relevante, a questão de fundo é perceber que estamos de facto num mundo diferente. E que mesmo isso os jovens percebem. Percebem que, de repente, há guerra por todo lado, não é? Portanto, pode não ser exatamente aquela guerra. Entra-nos pela sala de estar em todos os noticiários, enfim, sejam televisivos, sejam radiofónicos, sejam no smartphone. Portanto, estamos sempre a seguir esses acontecimentos e isso cria um estado de espírito, mesmo na opinião pública, diferente daquilo que eu diria que eram os consensos de há uns tempos atrás, não é? Portanto, em que, pronto, isso era uma coisa de longínquo, a Segunda Guerra Mundial, já passou há muito tempo. E agora é não só uma guerra importante na Europa, como a percepção de que há muitos conflitos no mundo e que não são só aquelas coisas, o Sudão, o que nós nem sabemos, aqueles países que a gente nem sabe bem onde é que ficam, não é? O Mali, que também agora houve umas guerras nos últimos dias, últimas semanas. Pronto. é uma coisa próxima, uma coisa entre nós, uma coisa connosco, pronto. E isso penso que está a mudar um pouco a nossa forma de olhar para este, a forma da opinião pública de uma forma genérica olhar para esse problema, porque de repente as pessoas começaram a preocupar-se com coisas que não se preocupavam. E não é preciso, quer dizer, o que é que eu devo ter em casa para o caso de haver um problema? Quer dizer, nós estamos propriamente na linha da frente, mas as pessoas preocupam-se com isso. Eu sei que, por exemplo, se eu viver na Escandinávia, os governos mandam-me todos os anos um mail a explicar tenha isto e aquilo e aquilo outro e aquilo outro, que é para te garantir que se houver uma emergência e que se vai ficar fechado ou tiver que ir para uma cave, tem o suficiente para não ter problemas. Mas isso era uma coisa que para nós estava, de facto, muito, muito longe, sobretudo para nós em Portugal, não é? Repara, nós em Portugal tivemos guerras importantes no século XIX, sim, guerras civis, invasões napoleónicas, depois guerras civis, mas depois tivemos uma participação que, apesar de termos tido outras guerras, não tivemos guerras cá, não é? Foi a guerra em Primeira Guerra Mundial, em que fomos para as trincheiras, depois a Guerra da África, que era, apesar de tudo, em África, não é? Portanto, não era cá, não é? No nosso território. É uma exceção na Europa. Repara, quantos países da Europa podem dizer, exceto a Suíça? Penso que só a Suíça provavelmente é que pode dizer a mesma coisa, não é? Todos os outros foram devastados por exércitos que passaram para um lado e pelo outro. Portanto,
13: não, há ali zonas que são um massacre, não é?
12: E zonas que são completamente...
13: Tipo quintal, são... passam de um lado para o outro.
12: Sim, eu agora tive uns dias num desses países e o simples facto de lá estar percebe-se porque é que aquilo também é tão atreito a guerras, não é? Portanto, para já não são países periféricos como nós. E depois não tem o nosso relevo, a nossa maneira... Quer dizer, nós não somos próprios para travar batalhas e para exércitos circularem. E há países que aquilo é uma autoestrada. Passam para um lado, passam para o outro, passam para um lado, passam... Aquilo é tudo plano, é só andar. Pois plano temos, e rico.
4: E depois temos esta sorte geográfica, que é estarmos aqui na pontinha.
12: Estamos aqui na pontinha. Bem, mas dito isto, que tem mais a ver connosco, eu acho que este é um tema na Europa. E basta pensar que nos últimos... Desde a guerra, sobretudo desde a guerra da Ucrânia, que dois temas começaram a colocar. O primeiro tema é qual deve ser o investimento em defesa? O que é que nos devemos preocupar com isso? Isso colocou-se, quer por a guerra ser próxima, e colocou-se sobretudo aos que estavam mais próximos. Estamos a falar de, neste momento, o país recordista em investimento militar na NATO, não só os Estados Unidos, é a Polónia. Portanto, quer dizer, estou a falar em termos proporcionais à sua riqueza. Aquele que investe mais proporcionalmente é a Polónia. E quem já esteve na Polónia, quem conhece a história da Polónia, percebe muito bem porquê. Percebe muito bem porquê. A seguir, encontramos os países nórdicos. Encontramos uma Finlândia, encontramos uma Dinamarca. Encontramos, naturalmente, os Bálticos, que também estão nessa linha de frente. Para esses países isso tornou-se muito, muito evidente. Mas, além do investimento em si, portanto, ter recursos, ter meios, ter equipamento, há o problema de ter soldados, ter militares. E esse é um tema que a tendência no pós-guerra tinha sido, gradualmente, ir libertando os militares. Portanto, as pessoas iam... O serviço militar passou de obrigatório para voluntário em quase todos os países. Quase todos. Não, houve algumas exceções. Alguns nunca o fizeram, não é? Por razões que também têm a ver com a sua própria história, como, por exemplo, novamente, alguns escandinavos, a Áustria, que foi um país neutral, fora da NATO, e ainda hoje continua a ser, a Áustria não está na NATO, e, portanto, sempre quiseram manter ali a sua reserva. Portugal travou uma guerra terminou há 50 anos, há pouco mais de 50 anos, e até essa altura tinha um serviço militar obrigatório, e tinha muito, e longo, muitos meses, e tinha um exército grande, umas forças armadas com muita gente. Nós, em 73, tínhamos 230 mil militares. 230 mil. Uma população, na altura, não chegaria aos 10 milhões. Hoje temos um décimo. Temos 23 mil, cerca de 23 mil. E dificuldade em manter esses 23 mil. Porque aquilo que aconteceu até 2023... foi que todos os anos o número de militares diminuía. Portanto, e diminuía de forma muito acentuada, era cada vez mais difícil mobilizar pessoas para as Forças Armadas. Em 2024 e 2025 houve uma ligeira recuperação da capacidade de mobilização, mas Portugal precisaria de recrutar cerca de 10 mil pessoas por ano e nunca chega a esses valores, fica por 5 mil, 6 mil, 7 mil, não passa disso. Aqui há problemas que têm a ver com o próprio mecanismo. Eu creio que esta inversão de tendência que se registrou nos últimos dois anos terá algo a ver já com esta nova perspectiva de que isto já não é como era. Em dois de manhã, enfim, uma colaboradora nossa, a Patrícia Fernandes, mandou-me um mail a dizer que teve, enfim, ela é professora e teve a semana, aqui há uns dias, uma sessão com alunos de décimo ano de uma escola profissional sobre serviço militar obrigatório, que a discussão foi muito interessante e ela percebeu que as pessoas têm uma ideia disto que já é diferente da ideia que ela tinha quando, enfim, da geração dela, digamos assim, que é um pouco, ela também é bastante nova ainda, não é a minha idade, e uma perspectiva, de facto, distinta. Mas, além disso, houve algumas modificações no sistema, nas remunerações e nos incentivos, já com o Nuno Melo, Ministro da Defesa, e isso também ajudou a alguma recuperação. Mas estamos, eu diria que, se pensarmos numas forças armadas capazes, estamos longe disso, porque basta olhar para os números, não é?
13: Exato.
12: Basta olhar para os números. Portanto, o que nós temos, eu vou usar aqui os números de 2024, nós em 2024, por comparação com 2015, vai lá um período de 10 anos, tínhamos perdido 6 mil militares. E essa perda de militares tinha acontecido, sobretudo, nos praças. Portanto, digamos, não vou chamar carne para canhão, porque não é, esse, não é essa a ideia.
4: A base da pirâmide.
12: Mas a base da pirâmide. Uhum. Só que já é cada vez menos a base da pirâmide. Nós, em 2024, temos menos de metade das nossas Forças Armadas são praças. Portanto, estamos a falar de 9.800 para um total de 23.300. Portanto, temos um bocadinho, 7.700 sargentos, portanto, que é logo o nível acima, e depois temos quase 5.600 oficiais. Aliás, se olharmos para isto, entre 2015 e 2024, o único progresso que houve foi na categoria dos oficiais. Temos um bocadinho mais de oficiais do que tínhamos antes. E quando vamos olhar para os vários ramos das Forças Armadas, o que percebemos é que há um ramo que se mantém basicamente estável, Força Aérea. Nestes 10 anos passou de 5.700 para 5.620, portanto é praticamente o mesmo, uma perda de 1%, não é significativo. Mas depois perdemos 19% na Marinha, portanto passámos de 8.300 para 6.700 e perdemos 28%, é quase um terço. É quase um terço. No Exército, onde se passou de 15.200 para 10.900. Portanto, o nosso Exército hoje são 10.900, dos quais a maior parte, quer dizer, no Exército em particular, estamos a falar de uma relação entre oficiais e quer dizer, se isso é normal na Força Aérea, onde há poucos praças, digamos assim, é quase tudo oficiais. Portanto, mas é por especificidade do ramo.
4: Uhum.
12: No Exército, a relação que, segundo a NATO, devia ser de 1 para 30, nós, no nosso caso, é de 1 para 7. Ou melhor, 1 para 1,7. Não chega a ser 1 para 2 na relação entre praças e oficiais.
4: Uhum.
12: Portanto, não chega, é quase, costuma-se dizer, são mais chefes que índios.
13: Exato.
12: Se considerarmos, se juntarmos os sargentos aos oficiais, são mesmo mais chefes que índios, não é? São mesmo mais chefes que índios. Portanto, temos aqui uma situação que mostra que não temos Forças Armadas operacionais. Ponto final, parágrafo. E, portanto, quando falamos disto, temos que falar de dois temas. Temos que falar, por um lado, do tema, ou melhor, de três temas. Temos que falar, primeiro, do tema de até que ponto a Europa quer ou não quer tratar de si, ou vai continuar muito dependente dos Estados Unidos. E repara, isto, portanto, esse é um tema, vou focar muito brevemente. Depois, o tema de saber do equipamento e, finalmente, o tema material humano, dos homens, das pessoas. Portanto, relativamente à questão de saber se a Europa quer ou não quer tratar de si, a situação atual foi muito confortável para a Europa e não só por não ter que investir. Repara, o guarda-chuva, e isto é um tema que um bocado tabu, poucas pessoas falam. O guarda-chuva americano permitiu não só que a França, a Alemanha, o próprio Reino Unido, então Espanha, Portugal e Itália, nem se fala, tivessem níveis de investimento muito menores do que aquilo que se pode considerar os mínimos, portanto, preferiram construir o seu Estado Social, que é naturalmente, é compreensível, não vou dizer que vamos agora discutir isso, foi o que aconteceu, foi assim, foram as escolhas políticas feitas, foram as escolhas sociais feitas, isto não foram só escolhas políticas, foram escolhas sociais, portanto, não houve sobre isso quem discordasse, e, portanto, foi, em muitos aspectos, até confortável, do nosso ponto de vista. Mas isso teve um outro conforto. E o outro conforto é um conforto que eu diria histórico. No pós-guerra, portanto, nós sabemos que a Europa vinha de duas guerras, ou uma guerra em duas partes, enfim, os historiadores às vezes dividem-se, é muito longa e muito, muito sangrenta e muito penalizadora. Primeira e Segunda Guerra Mundial. E que depois teve claramente a intenção de construir a paz, e a União Europeia em boa parte é fruto disso. Mas a própria União Europeia e esta paz, nos termos em que foi construída, também tem alguma coisa a ver com o facto de quase todos estes países terem desmilitarizado. Portanto, não houve aquilo que houve, por exemplo, entre as duas guerras, que era a Alemanha não pode comprar armas. Isso não foi decretado da mesma forma, mas a Alemanha não quis comprar armas. Nem sentia que era necessário. Tinha lá as bases americanas, tinha lá os mísseis americanos, as guerras, digamos, os conflitos que teve foi saber se instalava ou não instalava mísseis americanos, não foi saber se construía ou não construía mísseis próprios, apesar de também ter uns. Mas pronto, era esse
4: o debate.
12: Esse o debate. E repara, agora que estamos a perceber que temos que seguir outro caminho, aquilo que se começa a notar é que, de repente, há desconforto. Os polacos, até por razões históricas, desconfiam sempre quando os alemães, de repente, deixam de ser um anão militar para quererem ser, pelo menos, um rapaz, digamos assim. Portanto, investir na indústria, investir em forças armadas com pessoas, com homens, com militares, fazer isso tudo. Ter uma ideia da sua própria intervenção, que não foi a ideia durante décadas, que era nem sair do nosso território. Até praticamente há muito pouco tempo, a Alemanha não fazia operações fora do território, coisas que nós, por exemplo, fazíamos no quadro da NATO ou no quadro das missões de paz. Eu não sei se era constitucional, se era a opção política. Isso não sei se estava ou não na Constituição. Mas era uma opção, era uma coisa consensual. Era consensual à esquerda e à direita. Curiosamente, acabou por ser uma lógica que foi infletida por um antigo pacifista. Portanto, Joca Fischer, ministro dos negócios estrangeiros, que vinha dos Verdes, e que tinha andado a manifestar-se contra os mísseis, mísseis Pershing nos anos 80. Bem, mas pronto. Pacifista, enfim. Eu, se calhar, devia pôr aspas aqui no pacifista, relativamente a esses movimentos. Mas o que temos aqui é uma situação desse género. Agora, o que é que vamos ter? A Alemanha quer voltar a ser uma potência industrial nesta área. A Alemanha, voltando a ser uma potência industrial, vai se tornar aquilo que são, quer dizer, porque isto é a lógica do mundo em que vivemos, vai começar a exportar e a lutar pelos mercados. Quem é o seu adversário, o seu rival? Enfim, os Estados Unidos são o primeiro exportador mundial. Quem é o segundo? A França. A França olha para isto e diz, alto lá, vamos ver como é que isto é. Vamos ter cuidado. Porque a França, uma coisa é o discurso, uma coisa que ao ler a imprensa fico sempre um bocadinho, há muita gente que fica extasiada com o discurso de Macron. Extasiado. Macron tem visão, Macron tem isto, Macron tem aquilo outro. Se nós pegarmos o discurso de Macron desde o princípio até agora e virmos o que é a visão e o que é a realidade, bem, certo. Quer dizer, os seus primeiros discursos sobre a Europa, é sempre, em Bruxelas ficam chitadíssimos, aquilo fica sempre tudo completamente extasiado com a visão de Macron, mas a realidade é bem, bem diferente. Ora bem, a Alemanha tem uma vantagem em relação à França neste domínio, que é, tem uma base industrial que está a precisar de ser refeita em boa parte, não é? E entre essa base industrial estão as fábricas de automóveis. provavelmente não vão fabricar tantos automóveis como fabricavam até agora, porque há mercados que estão a desaparecer porque estão a ser ocupados pelos chineses. E aquilo que já está a acontecer na Alemanha é que há fábricas que estão a começar a dispensar trabalhadores, o grupo Volkswagen. Há outros grupos que estão a tentar refazer a sua base industrial e adaptarem-se às indústrias militares. Mas agora, isto mais uma vez não é simples, porque recentemente tivemos noção de que tivemos notícia, até falámos aqui disso, sobre o famoso caça europeu que de repente tinha dado outra vez com os boinhos na água por causa de guerras entre França e Alemanha. Porque isto depois é assim, uma coisa é estamos todos de acordo, fazemos um consórcio europeu. E depois é, quem, onde é que fica o laboratório? Onde é que fica a fábrica? Onde é que fica para onde é que vão os fundos? E a coisa começa a fiar mais fino. E quando nós olhamos para a atual situação na Europa, quer dizer, esses números são um bocadinho impressionantes. Os Estados Unidos, que são os Estados Unidos, são a potência militar que são, têm 33 sistemas de armas. Portanto, quantas que jogam umas coisas? 33. Sabes quantos tem a Europa? 174.
13: Diferentes. Isso é consistente com a famosa conta que é se nós juntássemos todos os recursos europeus na área da defesa, tínhamos os maiores recursos do mundo. Não é?
12: Pois, é verdade, mas simplesmente andam mal usados. Por exemplo, quando foi a necessidade de fornecer...
13: Todos depois, querem ter tudo.
12: Depois verificou-se que não era decisivo, o combate de tanques já não tem a importância que teve na guerra da Ucrânia. Mas lembra-se da quantidade de vezes que discutimos aqui, vão ou não vão os famosos tanques alemães para a Ucrânia. Depois os ingleses avançaram primeiro, os franceses ficaram um bocadinho em casa e descobrimos que havia um tanque inglês, um tanque francês, quer dizer, um assim, os principais, depois há outras categorias, um tanque italiano, um tanque alemão, pronto, e depois basicamente havia isto, não é? E agora, portanto, neste momento...
13: É que a vantagem da NATO não era só defender a Europa do exterior, era também defender a Europa de si própria,
12: sim,
13: não é?
12: Pois, porque nós na Europa temos...
4: Harmonizando os atualmente, sistemas de defesa, não é?
13: Pois, criando
12: atualmente
13: ali
12: temos 12
13: espaço.
12: Tipos de tanques. 12 tipos diferentes de tanques.
4: Na Europa.
12: Sabes quantos tipos diferentes de caças de aviões de combate? Aviões de combate, o tipo caça, não é? Porque depois há outros.
4: Na Europa.
12: Sei lá,
4: não faço nenhuma ideia.
12: Temos 14. 14. E, portanto, e nenhum deles é tão avançado
13: como
12: o F-35, enfim, agora o F-35 ou o F-21, acho eu que é o outro, que são stealth, são
4: portanto, podem, furtivos.
12: Furtivos. Uhum. São furtivos. Não são completamente furtivos e até se especula que os Estados Unidos estão um bocado atrasados nos caças de sexta geração, que os chineses poderão até estar à frente. Mas a Europa anda a discutir o caça de quinta geração que os outros já têm há não sei quanto tempo, não é? Portanto, temos aqui um problema que é pôr ordem nesta casa e decidir, entre outras coisas, que é, bem, se temos 12 tanques diferentes, qual é o que vai avançar? Bem, os ingleses estão a testar agora um novo modelo. Mas os ingleses estão fora da União Europeia, participam de umas coisas, não participam noutras, estão na NATO. Como é que isto se faz? Bem, ninguém sabe e sabe-se mais. Por exemplo, esta crise do Golfo causou, por exemplo, no Reino Unido, um desconforto brutal quando se percebeu que o Reino Unido já não tem força naval, capaz, operacional. Portanto, de repente o Nick Barco que podia ir para lá não foi, não estava em condições, não estava operacional. Quer dizer, se fosse, percebeu-se outra coisa, percebeu-se que se hoje aconteceu, se aconteceu há década de 80 já é um tempo de NATO e de paz e não sei o quê, mas se hoje acontecesse no Reino Unido o que aconteceu na década de 80, quando a Argentina invadiu as Falklands, o Reino Unido não poderia fazer nada. Hoje não teria meios para ir às Falklands, como foi na altura, no tempo de Margaret Thatcher, fazer a operação que fez, não é? Hoje já não era possível. Portanto, e isso tornou-se evidentíssimo e claríssimo para, para, para o Reino Unido. Quer dizer, de vez em quando puxa-se um bocadinho pelos galões e tal. E a dependência, por exemplo, agora, agora a Alemanha. Não sei se os americanos vão ou não tirar os 5 mil soldados que dizem que vão tirar. Eu ontem estava a ouvir aqui até um comentário num general que também costuma vir aqui à Rádio Observador. Ele explicava que, pela própria estrutura das coisas, para substituir os 5 mil americanos que saem, que já são de topo, a Europa precisaria de 15 mil. Repara, 15 mil, só para se ter ideia, é mais do que o exército português todo.
4: Pois.
12: Todo. Não é? Portanto, estamos a falar de uma coisa que é substancial. Substancial. E depois, se os americanos deixarem de dar a proteção em mísseis de que a Alemanha precisa, a Alemanha tem que desenvolver o seu próprio sistema de mísseis. Não estou a dizer que não o faça, mas repara, os ucranianos, aliás é uma notícia destes dias, desenvolveram agora um míssil, como nunca mais ninguém lhes fornecia mísseis de longo alcance, eles foram fazê-lo. Portanto, e agora tem um míssil com um alcance de 3 mil quilómetros. Portanto, um míssil capaz de chegar a Moscovo, entre outras coisas. Mas levou quanto tempo? Há quanto tempo é que dura a guerra na Ucrânia? 4 anos. 4 anos. Pensei que podemos dizer, é a capacidade de, tecnológica da Alemanha mais avançada. Duvido. Duvido. Porque no que diz respeito a drones, inteligência artificial, não sei se é mais avançada. No que diz respeito à indústria militar, a Ucrânia tinha mais, porque eram coisas que vinham... era preciso adaptar coisas que vinham do tempo soviético. Mas estavam lá. A base industrial estava lá. Portanto... tudo isto é muito complicado, exige muito esforço. E depois temos a questão final, que é a questão do material humano, digamos assim. Aqui eu devo dizer que aquilo que de facto está a acontecer é que há vários países que já mudaram a sua posição. A Croácia voltou a ter serviço militar obrigatório. A Suécia penso que também. Portanto, há países que estão em transição e estão a tomar medidas, como, por exemplo, a Alemanha. Eu acho que aquilo que nós temos que pensar é o que é que... para onde é que vamos? Não é assim uma coisa... Aquilo que tem... O problema destas coisas que estão a ser discutidas no Parlamento, quer dizer, não é só a carta de condução proposta pela AD ou o pagamento proposto pela AD, é também a semana proposta pelo Chega, ou, bem, o PS tem que propor nada de especial, são boas intenções.
13: É ter uma visão. Ao governo que estudasse.
12: É ter uma visão. Temos que ter uma visão e um consenso. Porque isto depois leva anos. Recapitulando rapidamente, nós, o que é que aconteceu em Portugal? O que aconteceu em Portugal foi, em 1991, portanto já há muito tempo, houve uma reforma profunda e o serviço militar obrigatório passou de 12 para 4 meses. Isso causou muito mal-estar, nunca foi assumido pela estrutura militar, achavam que não servia para nada, só dava despesa e tal, e portanto isso, mais a revisão constitucional de 97, que acabou com... O serviço militar obrigatório estava na Constituição. Que saiu da Constituição, abriu caminho ao serviço voluntário, que começou com uma lei de 99, mas levou 5 anos, quer dizer, começou com o governo de Guterres, a transição acabou com o governo de Durão Barroso. Portanto, tudo isto são coisas para vários governos, não é um governo só. Se nós quisermos voltar a uma situação em que temos um mecanismo em que, repara, não é prestar serviço militar no sentido antigo do termo, é prestar serviço militar para fazer aquilo um bocadinho que os suíços têm, que é saber como é. Olha, como ontem alguém me dizia na minha família, pá, como é que se mete uma bala na câmara de uma espingarda, por exemplo, uma coisa tão simples como isso.
13: Que é o foco, sobretudo, da Suíça.
12: Quer dizer,
13: e até dos países do Norte da Europa, dar formação em defesa.
12: Formação em defesa. E outra coisa, que parece que não é um detalhe, e é algumas das coisas que aqui. E aqui se fala, abrem caminho para isso, mas, por exemplo, há uma coisa que a Alemanha está a fazer, que é toda a gente tem que passar pelos serviços para fazer uma inspeção médica, para saber com o que é que o país conta, para haver uma espécie de inventário, para não ser uma coisa, não saber apenas que há X pessoas com aquelas idades. Não, há X pessoas com aquelas idades, com estas características, com esta formação. Até porque há aqui uma coisa que é diferente, e hoje é diferente em todo o mundo, que é as mulheres. Quer dizer, as mulheres continuam a não ter na frente de combate o mesmo papel que os homens têm, e basta ver, por exemplo, o caso do exército que mais integra as mulheres, que é o exército de Israel. Elas não desempenham exatamente as mesmas missões que desempenham os homens, mas quem quer que vá a Israel e passeie por Israel, vê uma coisa que faz muita impressão, que é vê as mulheres que estão a fazer o serviço militar, às vezes vestidas à civil, com uma arma pendurada a tiracolo, a beber café num sítio qualquer, numa esplanada, estão ali e tal, e portanto é uma coisa... diferente. Bem, é uma situação diferente, nunca acontecerá isso em Portugal, nem na Europa, creio eu, felizmente.
13: Os países do norte da Europa são mais igualitários, não é?
12: Sim, são mais igualitários, mas isto tudo. Portanto, há
13: quer dizer, também tem as mulheres.
12: Sim, o único país que é totalmente igualitário, portanto, que tem serviço militar obrigatório para os dois sexos, é a Noruega.
13: Exato. É a Noruega. Eu penso que a Suécia também tem.
12: A Suécia tem, mas não é exatamente, não é tão obrigatório, acho que as mulheres têm mais. É ligeiramente diferente, pelo menos pelo que eu consegui levantamento que fiz. Portanto, este caminho tem que ser feito. Portanto, é aqui uma discussão que tem que ser feita e que tem que... Olha, eu acho que é daqueles casos onde tem mesmo que haver um consenso. Eu digo que é difícil haver um consenso sobre o Pacto para a Saúde, é capaz de ser difícil. Mas se quisermos falar da evolução das nossas Forças Armadas, portanto, há uma coisa, é aquilo que é fácil, não é? É pá, vamos... investir mais em defesa e, portanto, também temos nós até temos uma coisa porreira de drones ali em Évora, portanto, até vamos uma coisa de ponta, com qualidade mundial e, portanto, não, vamos investir na indústria e tirar partido disto. Ok, ótimo. Mas, não é só isso. É preciso que nós, em nossa casa, depois de 2 meses, 3 meses, 4 meses de serviço militar, eu não fiz serviço militar, digo já, destrunfo já. Na minha idade, a maior parte das pessoas faziam, mas eu por acaso não fiz. Não fiz, não é por ter sido livre. O sorteio não deu que eu fosse lá parar.
4: Sim.
12: Portanto, as pessoas terem uma noção de algumas coisas que, inclusivamente, pessoas de muitas sensibilidades diferentes. Eu, uma vez que nós fizemos aqui um programa sobre isso, eu até citei o Manuel Alegre, citei o Loureiro dos Santos, que é, há um lado de disciplina, camaradagem e espírito de grupo que dificilmente se ganha ou se tem contacto, como deve ser, fora das Forças Armadas. E para acabar, digo assim, nas Forças Armadas, por exemplo, em combate, aquilo que se diz, que muitas vezes para um militar é mais importante do que a bandeira, é o seu companheiro. E isso é uma coisa que se ganha nos quartéis. Agora, nós nem quartéis temos preparados para ter mais pessoas lá. Porque agora não se podem pôr as pessoas... Imagina, eu vou só dar um exemplo que por acaso li num dos textos de Valer. Se nós quisermos ter estas pessoas lá, temos de ter camas para elas. E perto das camas temos de ter uma tomada elétrica, porque as pessoas querem carregar o telemóvel à noite. Não é?
4: Sim.
12: É um tempo diferente.
4: Exato.
12: Não é como noutros tempos. Não é os magalas de outros tempos que depois ao fim de semana iam ali ao Parque do Sétimo catrepescar as raparigas. Que como eu era miúdo, era assim...
4: Uhum. São tempos diferentes. Já temos em linha o primeiro convidado do Contracorrente, António José Telo, antigo professor catedrático de História na Academia Militar. Bom dia.
14: Bom dia.
4: Bom dia, professor. Queremos ouvi-lo sobre um espectro mais alargado, sobre a necessidade de investir na defesa, mas pegando neste gancho da atualidade, que é esta proposta dos grupos parlamentares do PSD e da AD de criar um programa de adesão voluntária às Forças Armadas, deixe-me perguntar-lhe, estes programas de adesão voluntária normalmente funcionam ou nem por isso?
14: Bom, permita-me um pequeno enquadramento. E neste assunto, como em quase todos vivemos num mundo de nevoeiro, num mundo marcado por conceitos gerais que não têm aplicação prática e efetiva. Um deles é o conceito de serviço militar obrigatório. Esse é um conceito que vem das revoluções liberais, do século XVIII e XIX, e que é o conceito que corresponde à ideia de que a força militar devia ser formada pelo cidadão em armas. Ora bem, isso praticamente nunca foi aplicado, ou seja, nunca houve de facto um serviço militar obrigatório generalizado. Havia sempre certas profissões que eram dispensadas, por exemplo, mesmo na Segunda Guerra Mundial ou na Primeira Guerra Mundial, eram dispensadas profissões que foram consideradas críticas do serviço militar. E por vezes era um número significativo. Chegava a ser, por exemplo, na Alemanha, no período máximo da Segunda Guerra Mundial, chegava a ser 10% da população masculina com a idade de passar para o serviço militar. Mas o normal era que 8 décimos, 7 décimos da população teoricamente podia ser abrangida pelo serviço militar, não era. Inclusive, isso era utilizado como um negócio. Por exemplo, durante longas décadas em Portugal, a despensa do serviço militar podia ser paga, era comprada. Quem tinha dinheiro podia comprá-la, ficava dispensado do serviço militar e se abracava um número significativo e podia ser mais ou menos significativo conforme se aumentasse a quantidade de dinheiro que era preciso para comprar a despensa do serviço militar. Portanto, a despensa do serviço, o serviço militar obrigatório foi sempre uma coisa medida e medida de acordo com as circunstâncias e de acordo com o que, a Força Armada em determinada altura precisava. Isso foi aplicado de uma forma genérica. Do mesmo modo, em relação ao serviço voluntário, ou totalmente voluntário, também não é bem assim, porque há sempre uma exceção, que é a hipótese de fazer mobilização de certas profissões críticas. Por exemplo, mesmo o serviço completamente voluntário, é possível mobilizar médicos, por exemplo, é possível mobilizar engenheiros, é possível mobilizar... sobretudo em termos informáticos. Portanto, isto, quer num caso, quer no outro, há sempre uma fronteira difusa que nunca é aplicada por completo. Qual é a realidade neste momento na Europa? É, ao fim e ao cabo, uma Europa que está a pagar o preço de 40 anos de erros colossais, colossais, no campo da defesa e da segurança. E está a pagar um preço que é em termos estruturais também, ou seja, a Europa não tem condições neste momento para criar uma estratégia de defesa e segurança minimamente credível no mundo atual. Não tem condições. Basta citar-lhe um exemplo. A única maneira de fazer isso seria avançar com aprofundar a integração europeia. Uhum. Aprofundar a integração europeia é uma coisa que ninguém quer neste momento, ou antes, quase ninguém quer neste momento. Por exemplo, uma direita emergente...
12: E deixaria de fora o Reino Unido, não é?
14: E deixaria de fora o Reino Unido, mas agora em que linda que o Reino Unido está também em Europa, para não falar na União Europeia. Por exemplo, uma coisa que se nota dentro da Europa é uma ascensão da direita emergente. Ora, esta nova direita não quer a integração europeia, é contra a integração europeia. Por outro lado, aqueles que são ainda o setor político dominante em grande parte da Europa, que eles chamam politicamente corretos, também não querem a integração europeia, porque assim que houver falar a integração europeia inicialmente, dizem imediatamente, ai não Jesus, que isso vai acabar com a nossa unidade. Então, quer dizer, se avançar com a integração europeia pode pôr em causa a Europa dos 27, porque é que nós queremos a Europa dos 27? Para ficar para trás? Uhum. Para não darmos os passos necessários a adaptar-nos à mudança do mundo? É para isso? Portanto, sem isso avançar, sem avançarmos na integração europeia, é impossível avançar na construção de uma defesa com credibilidade. Por uma razão muito simples, não se pode criar uma força militar se depois não há uma entidade política que lhe dê ordens. Imagino por absurdo que se criava uma força militar europeia. Está bem. E numa crise, quem é que dava ordens à força militar europeia? Bem, porque não há entidade capaz de dar ordens a uma força militar na atual estrutura aqui da União Europeia. Na atual estrutura da União Europeia. Não há. Começa logo, nem sequer há um Estado-Maior conjunto em termos da União Europeia, que é uma coisa essencial para poder ter uma força militar e para esta poder operar. Portanto, há aqui erros profundos da Europa que condenam a Europa àquilo que é a realidade dela atualmente. É que para tudo que é importante no mundo, a Europa é posta de lado. Tudo que é importante no mundo. Isso nota-se. Já antes do Presidente Trump isso era muito claro, mas nota-se claramente agora, olha na crise do Médio Oriente, no Irão, na Ucrânia, quer dizer, nota-se em tudo e mais alguma coisa. A Europa saiu, pura e simplesmente, das decisões importantes em termos mundiais, por sua culpa, porque tem as condições para isso, tem a economia para isso, tem a indústria já é mais duvidoso, mas tem de qualquer modo ainda a tecnologia para isso, está claramente a degradar-se. Em termos do seu domínio tecnológico. Não tem, é de facto, a mentalidade, não tem as estruturas, não tem a vontade de dar esse passo. Ora, isto é notório também em termos justamente da questão do serviço militar obrigatório. Um dos erros que é feito, na minha opinião, é pôr a dicotomia entre serviço voluntário ou serviço militar obrigatório. Porque nunca existiu nem um serviço voluntário, 100%, nem o serviço militar obrigatório 100%. Portanto, necessariamente é preciso encontrar um meio termo e chamar-lhe uma coisa diferente. Um serviço militar patriótico, por exemplo, para não dizer que é obrigatório, é preciso encontrar um meio termo que permita avançar nas condições atuais, ou seja, completar minimamente o mínimo dos mínimos de força militar para que a Europa não fique completamente desarmada, sem avançar para um papão que é o serviço militar obrigatório, que neste momento raríssimos países da Europa estariam dispostos a aceitar, e Portugal, claramente, na minha opinião, é um deles. A juventude hoje pensa de maneiras diferentes, os valores das democracias liberais, do cidadão em armas, etc., etc., já não são os nossos valores. O mundo tem que se adaptar e tem que avançar para novas soluções, porque se não se avança, acontece o que acontece com a Europa atualmente. Perde, pura e simplesmente, importância, perde peso, passa a ser um zero em termos do sistema internacional. Hoje é muito perto de zero. Portanto, essa é a realidade.

0: completamente insignificante, ou seja, é muito pequeno em relação ao que é necessário. Mas é um passo na direção certa e é um passo que contribui, eventualmente, para tentar alterar minimamente as mentalidades.
1: Mas vai demorar tempo, então, também.
0: Então... Vai demorar mais do que tempo. Eu estou francamente pessimista quanto à evolução da Europa. A Europa está a cair como nunca caiu. O seu peso relativo cai a uma velocidade tremenda. Ele já vem a tirar há 40 anos. Mas a velocidade em que cai agora é absolutamente abissal. A divisão da Europa nunca foi tão grande. O desnorte na Europa nunca foi tão grande. Não há valores comuns na Europa. Quem diz isso, por isso, simplesmente não conhece a Europa. Está a mentir, porque simplesmente não há valores comuns. Quando nós ouvimos falar em valores europeus, eu só pergunto, mas quais? Quais são? São os valores das democracias liberais do século XIX? Bom, esses já passaram. No essencial já passaram, embora oficialmente ainda possam continuar a ser agitados como bandeira e tenham algo de realidade hoje em dia. Então quais são? Quais são os valores que a Europa tem? De facto, essa é a questão que se coloca. Pelo contrário, o que a Europa tem hoje em dia são uma série de padrões e regulamentos que, no essencial, impedem que tenha qualquer ação concreta nas crises reais. Por exemplo, neste caso do Irão, foi uma coisa perfeitamente evidente. A maior parte dos países europeus, a começar na Espanha, resguardou-se numa interpretação literal do direito internacional, quando o direito internacional, primeiro, não é normativo. Portanto, o direito internacional não é um direito que se aplique a todos os países obrigatoriamente. E é um direito que foi estabelecido depois da Segunda Guerra Mundial, essencialmente por uma organização, que são as Nações Unidas, e que as próprias Nações Unidas disseram, atenção, este direito não se aplica a todos, porque nós, nas Nações Unidas, temos uns quantos que têm direito de veto. Portanto, que, se quiserem, dizem, não aplicamos. Quem são esses quantos? São os grandes. Os grandes, por isso, simplesmente não se aplica ao direito internacional, diz que eles carregam. Basta um veto para não se aplicar.
2: Mas, portanto, professor António José Tel e Helena Garrido, mas considera que a Europa devia ter aceito o apelo ou devia ter respondido ao apelo dos Estados Unidos, neste caso do Médio Oriente?
0: A Europa devia ter feito, e agora falo na Europa como um todo, inclusive o Reino Unido, devia ter feito uma coisa muito simples, era dizer, apoiamos os objetivos da ação no Irão.
2: Uhum.
0: E os objetivos oficiais, que já não são, mas que na altura eram relativamente simples. Era parar o programa nuclear.
2: Exatamente.
0: Tinha a ver também com os mísseis balísticos de longo alcance, que era também pensado como um objetivo, e o financiamento do terrorismo. Mais nada. Mudança de regime não era um objetivo oficial da operação. Portanto, a Europa devia ter dito, apoiamos esses objetivos.
2: Uhum.
0: O que não é a mesma coisa que dizer que apoiamos as estratégias e as táticas que estão a ser utilizadas em coisas diferentes. E devia acrescentar, e como apoiamos esses objetivos, permitimos o uso do nosso espaço aéreo e permitimos o uso das bases americanas que estão na Europa.
2: Mas,
0: já agora, houve algum país europeu, pelo menos, que fez isso, e eu só posso louvar esse país, e com muito orgulho que eu digo, foi Portugal. É evidente, pondo uma série de caveats e de condições e de limitações que nós sabemos são essencialmente teóricas, mas esse país fez, de facto, demarcou-se e tomou o que é a posição correta da Europa, a posição que a Europa devia ter tomado.
2: Deixe-me só agarrar ainda na questão que referiu sobre a desorientação europeia. Um dos sinais, pergunto, desta desorientação não é cada país estar agora a tratar da sua vida em matéria de defesa.
0: Claro, porque repare...
2: Mas identifica essa tendência, não é? Cada um a tratar da sua vida.
0: Sim, repare, e cada vez mais. Porque todos os países entendem que não há defesa e segurança coletiva na Europa, né? Em termos de, sobretudo, da União Europeia. A única defesa que faz sentido neste momento na Europa, mais do que nunca nos últimos 30 anos, é dos Estados, é com base nos Estados. E como máximo podem ser feitos, e estão a ser feitos muito limitadamente, alguns acordos multilaterais para avançar, sobretudo na investigação. Mas até nisso é muito difícil, por exemplo, os três projetos de aviões de quinta geração.
2: Exato.
0: Um desapareceu, por isso, simplesmente, passou para outro planeta. E dos outros dois, um avança com o apoio da Coreia do Sul e com o apoio de poderes asiáticos, e o outro está no meio.

0: Portanto, isto diz bastante sobre o que é a Europa.
1: O que é a Europa?
0: Neste
1: professora...
0: momento, o projeto também, o projeto essencial para a Europa, que era um projeto de defesa antimíssil e de defesa de alvos críticos, foi simplesmente grandes anúncios, grande propaganda e parou.
1: Pode levar até à implosão do projeto político, o facto de os países estarem a desenvolver estratégias nacionais de reforço dos seus setores de defesa?
0: É para isso que se caminha, porque os defensores do politicamente correto que se recusam a avançar na integração europeia estão a condenar a Europa a estar cada vez mais afastada num mundo real, onde ela está, onde está inserida, cada vez mais virada para uma ilusão, para uma utopia do passado que já não existe. E como isso acontece? De facto, a implosão é uma realidade muito séria, é um perigo muito sério. É evidente que alguma coisa ficará sempre, mesmo que haja uma implosão. Mas o que é necessário não é isso, o que é necessário é fazer o contrário, que é avançar de modo a adaptar a Europa ao mundo atual. E a Europa está condenada pelos péssimos dirigentes políticos que têm, pelos horrorosos dirigentes políticos que têm, está condenada a não avançar, adaptando-se ao mundo atual, a recusar a mudança, a dizer, não, os nossos valores de há 50 anos, esses é que são os únicos que nós aceitamos, e não damos um passo daqui não saímos. E não há nada que prove isso tão bem, como uma regra da unanimidade, que é criticada abertamente.
1: Pois.
0: Toda a gente, como lembro, ouvi falar publicamente sobre isso.
2: Sim, em termos de
0: dirigentes europeus. Exato, mas não se faz nada para isso, simplesmente. Não se dá um único passo para fazer qualquer coisa de concreto. Olha, no mundo que muda uma velocidade estonteante, a Europa está-se a condenar a si própria e a ficar para trás. E ficar para trás é a implosão. É um perigo muito sério. Até por uma outra razão, é porque às duas por três, como já está a acontecer em parte, deixa de haver uma União Europeia, passa a haver alguns conjuntos dentro da União Europeia e esses conjuntos é que passam a organizar-se e a tentar avançar, fazer aquilo que ao fim e ao cabo Bruxelas é incapaz de fazer e não faz, e se recusa a fazer.
1: Professor António José Telo, obrigado pelas reflexões que nos deixou aqui no Contracorrente. Vamos fazer aqui uma pausa para as notícias, regressamos já a seguir, até já.

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11: São 11 da manhã, está na hora de atualizarmos as notícias com a edição de Carla Jorge Carvalho.
12: Estados Unidos e Irão podem estar próximos de alcançar um memorando que há de servir de base a um acordo de paz. A informação foi avançada pelo Axios, que cita dois responsáveis norte-americanos e também duas pessoas com conhecimento nas negociações. Uma fonte do Paquistão vem também confirmar a mesma informação. Este entendimento deverá ser um memorando de uma página com as bases para negociações mais aprofundadas e que tenha em vista um acordo de paz a longo prazo entre os Estados Unidos e o Irão. Uma fonte paquistanesa diz que este entendimento pode estar por horas. É um assunto que vamos desenvolver naturalmente no jornal ao meio-dia. A Operação Marquês entrou novamente em modo de pausa. O Tribunal Administrativo de Lisboa aceitou a providência cautelar interposta por José Sócrates para impedir a nomeação de um advogado oficioso. A notícia foi avançada pela CNN de Portugal, confirmada entretanto pelo Observador, que contactou Luís Carlos Esteves, o advogado oficioso, conta que até ao início desta manhã ainda não tinha sido notificada a decisão e que, por isso, iria marcar presença na sessão desta quarta-feira do julgamento no Juízo Central Criminal de Lisboa. Em causa está a nomeação de Luís Carlos Esteves pela Ordem dos Advogados. A nomeação aconteceu sem sorteio, por escolha direta do bastonário João Massano, que não divulgou a ata da reunião em que o nome foi decidido. Sócrates contestou, a diligência foi aceita. Luís Carlos Esteves tem agora 10 dias para se pronunciar sobre as razões avançadas pelo antigo Primeiro-Ministro na providência cautelar. A CIP faz um último apelo à UGT para que aprove a proposta de governo para a reforma laboral. A Confederação Patronal convocou uma conferência de imprensa para esta manhã. Lembra que Portugal tem uma das legislações laborais mais rígidas da Europa, defende que é benéfico um acordo em concertação social e alerta para os riscos de deixar a decisão para o Parlamento, onde podem surgir propostas que põem em causa a sustentabilidade económica. No mesmo sentido, Pedro Passos Coelho critica duramente a proposta do Chega de baixar a idade da reforma. Numa intervenção à porta fechada para estudantes da nova SBE, o antigo primeiro-ministro afirma que nem os socialistas tinham a coragem de defender esta ideia. Fala em populismo excessivo. De acordo com a agência Lusa, Passos Coelho reiterou que o governo está a demorar demasiado tempo a mostrar resultados, mas apontou a tentativa da reforma da lei laboral como uma exceção. É amanhã que a ministra do Trabalho vai receber a UGT para uma reunião considerada decisiva, ao contrário do que pediu Palma Ramalho. A Central Sindical Portugal não deve avançar com qualquer proposta nova. O presidente das Canárias rejeita receber o navio com possíveis contagiados por antivírus, considera que a decisão foi tomada sem obedecer a qualquer critério técnico e afirma que não pode deixar que o navio pare nas Canárias por não ser possível passar uma mensagem de segurança à população. Nesta altura, a embarcação está no arquipélago de Cabo Verde, deve partir em direção a Tenerife nas próximas horas. Entretanto, a África do Sul confirma que teve dois casos positivos de antivírus. Dois dos passageiros do navio de cruzeiro afetado com o surto foram transferidos para Joanesburgo. Um morreu, o outro permanece hospitalizado.
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1: Segunda parte do Contracorrente, hoje sobre a necessidade de investir no setor da defesa, nomeadamente no reforço de efetivos. Ora, ontem ficámos a saber que os deputados da AD propõem um programa de voluntariado pago e a oferta da carta de condução. O Francisco Dell é o próximo convidado do Contracorrente, é especialista em assuntos de segurança. Bom dia.
2: Muito bom dia.
1: O caminho para reforçar o número de soldados e marinheiros em Portugal é através de programas de voluntariado, Francisco Dell.
2: Bom dia, Helena Garrido, José Manuel Fernandes, a toda a equipa e aos nossos ouvintes, e obrigado por mais um convite para participar neste tema que é extremamente crítico e polémico. Eu antes de responder à sua pergunta, eu acho que aqui há aqui questões fundamentais, que é, primeiro, a Portugal e a Europa têm de sair de uma discussão simplista que é obrigatório ou voluntário. Porque o tema não pode ser sobre a palavra obrigatório ou voluntário, porque essa não é a pergunta certa. A pergunta séria é outra, é: temos jovens suficientes, motivados e disponíveis para defender o país e para responder a crises?
1: Temos.
2: Essa resposta é muito desconfortável e eu vou-lhe fazer dar-lhe aqui um alinhamento, se me permitir, uma parte inicialmente, se calhar, um bocado burocrática e com números, e depois a resposta a isto. Em Portugal, o problema não é apenas de recrutamento, é claramente de alinhamento entre estratégia, capacidade, efetivos e recursos humanos. Porquê? O Conselho Estratégico de Defesa Nacional define a orientação global da defesa, portanto, e é daí que sai o Conselho Estratégico Militar, de onde sai o sistema de forças, que define as capacidades, as unidades e os meios. Mas o efetivo é fixado por diploma próprio, ou seja, falta coerência entre aquilo que o país precisa e aquilo que o país consegue executar. O José Manuel Fernandes há pouco falou sobre números, e os números dizem isso com clareza. Dados oficiais, e são mais recentes até que do que o José Manuel, diz que o efetivo, quer seja ele em quase permanente o regime de voluntariado, foi definido por decreto-lei e praticamente mantém-se o mesmo nos últimos 10 anos. Não passa dentro dos 30.805. Portanto, mas o efetivo real tem que ir de forma continuada. No fim de 2025 havia 21.341 militares ao serviço.
3: Houve
2: uma ligeira recuperação dos Manuel Fernandes, mas é irrelevante, porque continuam a faltar 9.464 militares. Isso é um déficit de 30,7%. Portanto, isto é preciso dizer com frontalidade. Não há decreto que crie efetivos reais por magia. Nós podemos aumentar o número no papel, mas sem atração, sem retenção, sem confiança, o efetivo não cresce. Mas foi isto que o governo fez outra vez. Aumentou o efetivo por decreto, porque agora, até 2028, vamos, em papel, ter 33.275 militares, um aumento de 8%. Mas o problema de fundo mantém-se. São cada vez menos os jovens incorporados e cada vez mais os quadros permanentes a sair. E há aqui uma verdade ainda mais dura. Durante mais de 20 anos, os responsáveis discutem exatamente os mesmos temas. Valorizações remuneratórias, revisão dos subsídios, estudos sobre recrutamento, divulgação, medida de defesa nacional, alterações legislativas, equiparação de carreiras, formação, qualificação. Ou seja, os diagnósticos repetem-se há mais de 20 anos. E as soluções têm sido incipientes. E hoje repetem-se outra vez. E esta proposta que foi apresentada ontem, portanto, e aqui de uma forma muito simplista, 3 a 6 semanas que visa a formação cívica, física e militar dos jovens. Portanto, está completamente desfasada da realidade, porque em 3 semanas não se faz nada. E depois tenta-se pôr aqui uma cenoura à frente, que é 439 euros, possibilidade de obtenção de carta de condução. E depois, claro, Plano Nacional de Saúde Mental. E claro, não podia faltar um relatório. Os nossos políticos adoram relatórios.
3: Depois não fazem, não é?
2: Claro, mas o que interessa é que está proposto. Relatório anual mental das Forças Armadas. E claro, não pode faltar também a reflexão, porque foi algo que nunca se fez durante 20 anos. Né? Uma reflexão, como dizem, urgente e descomplexada sobre o modelo de defesa nacional. E depois ainda, para pormos isto ainda mais complicado, há partidos que desconhecem completamente o impacto logístico e consumo de recursos humanos que implicam os dias dos Ramos e o dia da Defesa Nacional. E vêm agora propor a Semana da Defesa Nacional.
1: Sim, nomeadamente o Chega.
2: Sejamos,
1: não é?
2: Honestos. Sejamos honestos, a proposta tem algo que é bom e fundamental, que é quando diz promover o âmbito da disciplina de cidadania e desenvolvimento, o ensino do domínio da defesa nacional. Isto é fundamental. Não pode ser tudo mau, não podemos só criticar, também temos de dizer onde estão bem. E é fundamental, porquê? Porque desde a primária que faz sentido ensinar a cidadania, a proteção civil, história, resiliência, soberania, dever, essas coisas, sentido de pertença, como o José Manuel falou há um bocado, portanto o camarada, né? E mais tarde, no ensino secundário e no ensino superior, poder entrar para a preparação para o serviço cívico e outras missões de utilidade pública. E porquê que isto é importante? Porque o patriotismo não se impõe. Constrói-se com conhecimento, responsabilidade e exemplo. Mas a razão para nós chegarmos a este estado e hoje é simples e é extremamente incómoda. As reformas da defesa demoram anos a produzir efeito, mas os ciclos políticos são demasiado curtos para sustentar e não dão votos. Muitas destas decisões exigem tempo, exigem persistência e continuidade, e exigem, sobretudo, pessoas nos lugares de decisão com formação suficiente e coragem política para fazer o que é necessário, mesmo quando os resultados só aparecem depois de terminada a sua legislatura ou até potencialmente estar outro partido no governo. E estas pessoas raramente estão no lugar onde devem estar.
1: Pois. Portanto, na sua opinião, devia haver aqui um consenso alargado em torno desta questão da defesa?
2: Claro que sim, porque é uma medida estrutural para o país, não é uma medida de uma legislatura só,
1: mas
2: é estrutural de décadas.
1: Francisco Dela, havendo este déficit de efetivo militar, faltam pessoas nas nossas Forças Armadas, até para cumprir o que está fixado na lei, que é 33 mil efetivos, como é que se chega a este número rapidamente? E quando digo rapidamente é nos próximos meia dúzia de anos?
2: Não chega. Mas vamos então ao tema. A Europa, como disse até o professor José Telles, e disse muito bem, portanto eu não queria repetir, muito menos sobrepor-me às palavras de uma pessoa tão sábia, portanto, na Europa, durante 30 anos, muitos países reduziram os exércitos, profissionalizaram as forças e afastaram a guerra do seu horizonte. Hoje essa ilusão acabou. O problema europeu deixou de ser teórico. Passou a ser claramente prático. Perante uma guerra real, não há efetivos, não há reservas, não há equipamentos, não há stocks e há uma incapacidade de mobilização. O Parlamento Europeu identificou três modelos já. O serviço obrigatório, o serviço seletivo e as forças profissionais. Mas na prática a Europa está a convergir para fórmulas híbridas. Não se está a voltar àquela conscrição massiva, está-se a apostar em modelos seletivos com triagem, exigência e componente no mérito. Falou-se do exemplo da Noruega, é um excelente exemplo. Todos os jovens são avaliados, mas só uma fração entra. Ou seja, a conscrição transformou-se seletiva e valorizada. Há dezenas de milhares de jovens elegíveis, mas só entram alguns. Na Finlândia, o serviço é obrigatório para homens e voluntário para as mulheres. E na prática, o sistema é muito aceito. Porquê? Porque é visto como parte da cidadania na defesa nacional. Na Suécia, também a lógica é seletiva. Ou seja, nestes exemplos, a conscrição moderna não é massiva, é seletiva e socialmente legitimada. Por isso é que é decisivo mostrar onde está o verdadeiro sucesso. Não é em obrigar, mas sim em selecionar melhor, formar melhor, pagar melhor e dar prestígio ao serviço. Quando nem todos entram, o serviço deixa de ser visto como castigo e passa a ser visto como distinção. Servir tem que se tornar um sinal de mérito e o serviço tem que ganhar um valor simbólico. E isso muda tudo. Porquê?
3: Simbólico só, porque também económico.
2: Como?
3: Simbólico só, também económico. Por exemplo, eu creio também que não sei se há problemas no recrutamento para a Força Aérea. Mas habitualmente não havia, porque havia a ideia de que era uma carreira que tinha saídas profissionais. Eu não sei se é assim ainda, se não estou a perguntar.
2: Também há, mas Fernando, o servir o Estado tem que deixar de ser um custo, tem que ser um sinal de mérito e é preciso valorizá-lo. Né? Por exemplo, repare uma coisa, a Alemanha e a Polónia também apostaram incentivos, benefícios e formação, mas competem diretamente com o mercado civil. E é aqui que a verdade tem que ser assumida. Se o Estado quer competir por talento, tem de pagar como ao mercado, ou pelo menos aproximar-se dele.
1: Ou dar prestígio, e acha que as Forças Armadas Portuguesas dão esse prestígio?
2: Exatamente.
1: Dão?
2: É que depois temos aqui uma questão demográfica. Portanto, é que isto não é só dizer vamos ter um obrigatório ou voluntário. É preciso conjugar todas as matérias que andam aqui à volta. Nós temos uma questão demográfica. Os jovens de hoje, sobretudo entre os 15 e os 29 anos, valorizam muito mais a flexibilidade, autonomia, progressão rápida, equilíbrio entre a vida pessoal e profissional. Mas isto não significa falta de sentido de dever. Significa que o contexto mudou. E as instituições têm que se adaptar a isto. Lá está. E a Comissão Europeia diz que há consciência das ameaças. Mas não há adesão a carreiras rígidas ou a modelos que pareçam não oferecer um retorno claro. É um dado estrutural. Há menos jovens, há mais estudantes e há mais competição por esses jovens. Portanto, tudo isto muda a base de recrutamento. Ou seja, o problema não é apenas convencer os jovens. É convencer menos jovens num mercado mais competitivo e numa sociedade muito mais exigente em relação ao retorno do esforço. E se me permitir aqui uma nota, que isto daria ainda para outro tema muito mais complexo, é que nós aqui em Portugal ainda temos os nem-nem, que são aqueles jovens entre os 15 e os 29 anos que não estudam nem trabalham, que ficam em casa, e que nem assim Portugal consegue chamar esses 140 mil jovens para se juntar às Forças Armadas. Solução para isto?
1: Pois.
2: Não há uma solução mágica. E eu penso que a solução é um serviço cívico e retirar a palavra obrigatório para não contaminar o debate.
1: Um serviço cívico universal.
2: Moderna, sim, exatamente. A defesa moderna não se faz só com armas.
1: E de que duração, Francisco Del?
2: Eu penso que pelo menos 12 meses. Porquê? Porque estava-lhe a dizer, a defesa moderna não se faz só com armas, faz com sociedade. E criar a sociedade demora tempo. Nós não formamos ninguém em nada em 3 semanas ou 6 semanas. No mínimo 12 meses e pode não chegar.
3: Portanto, a solução que havia do tempo em 91, que penso que foi de Fernando Nogueira, de 4 meses, não acha uma solução que permitia 4 meses de serviço, quer dizer, não tem que, toda a gente não tem que ficar 4 meses, 4 meses diria obrigatórios praticamente para toda a gente e depois haver ali uma outra solução em que fosse de facto mínimo 12 meses?
2: José Manuel Fernandes, o mundo é cada vez mais exigente tecnologicamente e nós em 4 meses não formamos nada. E quando eu falo em serviço cívico, não estou a falar em serviço militar, porque nós em serviço militar, quando queremos formar um militar, já o temos que formar em equipamentos altamente tecnológicos que não formamos em 4 meses. Se quiser falarmos em serviço cívico, como por exemplo, proteção civil e emergência, também não vai ser em 4 meses que vamos formar alguém. E por isso é que eu estava a trazer o exemplo da Ucrânia, que eu acho que é um exemplo fundamental. É preciso discutir um serviço cívico amplo. Portanto, proteção civil, emergência, busca e salvamento, apoio a incêndios, recuperação de infraestruturas críticas, logística, comunicação, cibersegurança e outros. E isto não se ensina em 4 meses. Por isso é que eu acho que tem que ser um serviço cívico que dê 2 coisas fundamentais. Um país que ganha capacidade real de resposta a crises e jovens que ganham competências úteis para a sua vida e sua vida profissional. Mas aqui também temos que ser rigorosos, porque parar por 12 meses também tem custos reais.
1: Pois, era isso que lhe ia perguntar. Defende um serviço cívico pago ou não pago?
2: Remunerado?
1: Pago.
2: Pago, remunerado, mas tem que formar, e por isso porque atrasa o ensino, a entrada no ensino superior.
4: Sim, mas hoje em dia, desculpe só interromper, hoje em dia há muitos jovens que fazem o tal ano de interrupção, alguns, não digo que sejam muitos, não há aqui condições financeiras no país para se fazer isso, mas há alguns jovens que fazem a tal interrupção de um ano antes de irem para a faculdade.
2: Exatamente.
4: E isto também seria uma forma de ganharem uma experiência, não é? Tudo depende da forma como a questão for apresentada, digamos
2: claro.
4: Assim.
2: Claro. Oh, Helena, por isso é que eu estava a dizer que este serviço cívico só faz sentido se for útil, sério, seletivo, valorizado e reconhecido. Se for mal desenhado, os jovens rejeitam servir, porque rejeitam perder tempo. Se for bem desenhado, pode ser uma escola para maturidade, disciplina, serviço público e prepara uma sociedade para as necessidades futuras.
4: E nós pensa precisamos... que existem infraestruturas para este serviço cívico obrigatório? É porque a questão é que os quartéis em si também eles próprios estão degradados.
2: As infraestruturas existem, têm que haver investimento em recuperar essas infraestruturas.
4: José Manuel, há pouco dava um exemplo quase caricato da necessidade de cada cama ter ao seu lado uma tomada para carregar o telemóvel, não é? Então, coisas tão simples quanto essas.
2: Nós temos que nos adaptar aos tempos modernos, não podemos continuar a dizer que antigamente é que era. Nós temos que nos adaptar aos tempos modernos. E o que é certo, eu não queria trazer aqui a questão política, mas nós sabemos que a esquerda tem um problema com as Forças Armadas e por algum motivo deixaram as Forças Armadas decrépitas ao longo destes anos. Agora temos o custo, a sociedade hoje tem o custo de ter que pagar 40 anos de más políticas. Uhum. Portanto, nós temos as infraestruturas e temos que as recuperar. Mas volto-lhe a dizer, nós não temos que construir um modelo novo ou copiar um modelo do passado. Nós temos a construir um modelo que funcione. E na Europa isso já está demonstrado. Porque a Europa já tomou essas lições. Os países que funcionam melhor não são os que obrigam mais, são os que valorizam mais.
4: E
2: os
4: também que aqueles que melhor. Se sentem mais ameaçados. Essa também, é também a questão da natureza humana, não é? Nós estamos aqui tão afastados que pode não existir qualquer tipo de incentivo para nos organizarmos ou organizar a nossa defesa. Não?
2: Por isso é que nós não podemos falar meramente das questões militares. Nós tivemos cheias e tivemos um problema gravíssimo para recuperar. Tivemos o temporal e não tivemos capacidade de dar resposta de emergência à Leiria.
1: Exatamente. A minha próxima pergunta é exatamente nesse sentido. Ou seja, veria isto como um serviço, passo o pleonasmo, ao serviço do conceito de defesa ou um conceito mais alargado de segurança? E aí estou a pensar, por exemplo, vigilância costeira ou prevenção de incêndios.
2: Segurança e defesa. Sabe porquê? Porque Portugal precisa de um modelo que funcione. E sem pessoas não há defesa e segurança. E sem defesa e segurança não há Estado. Portanto, nós não precisamos de mais debate ideológico. Nem nós vamos conseguir mobilizar jovens por decreto. Nós temos que criar propostas de valor, nós temos que valorizar, nós temos que formar melhor e temos que pagar melhor. E temos que tratar o serviço com missões com sentido. E enquanto nós continuarmos a focarmos apenas que a defesa são apenas militares de botas a marchar, estamos completamente desfasados da realidade.
1: Francisco Portugal, Del, e se os jovens não quiserem?
2: Muito mais maduro. Se os jovens não quiserem, esse é outro problema que nós temos. Mas esse é outro problema que nós temos. Porque aí sim vamos ter a questão de mais tarde, mas só primeiro temos que debater o conceito. Se é um serviço militar, se é um serviço cívico. Depois temos que debater a questão da formação. Como é que nós vamos valorizar este tempo dos jovens. Em terceiro temos que ver o que é que os jovens e o país ganham. E só em quarto lugar, depois de termos isto tudo perfeitamente definido, é que nós podemos definir. É uma necessidade de soberania? É que se for, tem que ser obrigatório. Se não for, pode ser voluntário.
1: Francisco,
2: essa é que é a questão.
1: Francisco Del, agradeço-lhe. Muito obrigado por ter participado no Contracorrente e pelas reflexões que aqui nos deixou hoje. Estamos a debater...
2: Obrigada, bom dia.
1: A necessidade de, enfim, apostar mais no setor da defesa a propósito de uma proposta apresentada ontem, Helena Garrido, por deputados do PSD e também do CDS, de criar uma espécie de um serviço... remunerado, voluntário, ao serviço da defesa, mediante também a entrega da carta de condução, a possibilidade de entrega da carta de condução. Como é que tu olhas para este debate todo?
4: Olhando para isto, diria que é uma proposta muito pouco ambiciosa. E depois do que ouvimos, e daquilo que ainda vamos ouvir, que ainda temos mais um convidado, parece-me que se devia ir um bocadinho mais longe. Há aqui uma parte que diria pode contribuir para um dos problemas base que, aliás, o Francisco Cordel referia, que é há aqui um problema cultural. Nós temos 50 anos em que o valor da defesa e da segurança se desvalorizou, passe a repetição, e recuperar a importância da defesa e da segurança é uma questão educacional, de formação, de valores. E isso não vai ser fácil para um país que não se sente ameaçado. É mais fácil para países que estão muito próximos da fronteira com a Rússia, como a própria Alemanha, mas não é fácil para um país que está tão afastado de qualquer... ou que se sente, não digo que esteja afastado, mas que se sente tão afastado. E a atuação ao nível da educação e da formação, nomeadamente nas cadeiras de cidadania, com maior aproximação dos militares em relação às escolas, um bocadinho... Aliás, há alguns ramos militares que já vi fazer isso, nomeadamente a Marinha. A Marinha muitas vezes aparece nas feiras de emprego, sim, nas faculdades, mesmo nas faculdades. Não sei se outros ramos, nunca identifiquei outros ramos, mas a Marinha já identifiquei, nomeadamente na faculdade onde dou aulas, em que eles estão lá nas feiras de emprego. Essa é uma... É aproximar os militares das pessoas, se eles quiserem também que as pessoas percebam e os jovens percebam que ser militar é muito mais do que andar de botas e de farda. E hoje em dia é muito mais. É muito mais tecnologia, e isso viu-se nestas intervenções, nesta guerra da Ucrânia, nomeadamente. Eu confesso que a mim o que me tem impressionado ultimamente é a capacidade com que a Alemanha tem conseguido dar resposta a isto. Além da nova lei de modernização do serviço militar, que gerou algum debate, nomeadamente quando se descobriu que os jovens tinham de comunicar a sua saída prolongada do país, antes de saírem, e que levou ao recuo do governo alemão. O que os alemães estão a tentar é assumir a liderança nesta área, e querem já em 2027, têm como objetivo já no próximo ano. Tudo indica que os alemães vão gastar mais em defesa do que a França e o Reino Unido em conjunto. E o que é mais impressionante ainda é a reconversão a que se está a assistir na indústria alemã, e que o Zé Manuel há pouco também referiu. No fundo, com o problema que está a transformar, o problema da sua indústria pesada e da sua indústria automóvel, sob séria, seríssima ameaça da China, está a convertê-la em indústria de defesa. Há alguns exemplos, por exemplo, a Volkswagen está em negociações com Israel para produzir componentes para a sua... Agora não me lembro da tradução, o Iron Dome, como é que se diz?
3: O chapéu de aço, cúpula de aço.
4: A cúpula de aço para produzir equipamentos competentes para a cúpula de aço de Israel, que é uma referência, como nós sabemos.
1: Não é?
4: Exatamente. E há uma outra empresa, a Deutz, que é uma fábrica de motores a combustão interna, que está ela própria também a reconverter-se, produzindo sistemas para os Patriot dos americanos, não é? Que vão ser usados pela Arábia Saudita.
3: Esses Patriot, a produção americana não chega a 1000 Patriots por ano. Portanto, e nós percebemos que o consumo em qualquer conflito é brutal. É brutal. E que só vê mais gente a produzir, o custo por, digamos, por míssil
4: é mais baixo. Baixa
3: imediatamente.
4: E eles estão a produzir um sistema para a Arábia Saudita. Compraram em fevereiro uma startup que constrói drones que interceptam outros drones. E, portanto, aquilo que se está a passar na Alemanha é de uma aceleração muito significativa, quer ao nível da mobilização, como ao nível, ao nível do equipamento, uhum, e da reconversão da sua própria indústria, até transformando, como disse, a crise que está a passar a indústria automóvel numa oportunidade de a reconverter para a indústria de defesa. E em breve, penso que em meados do ano, ou deste ano ou do próximo, vai construir a sua base de dados de jovens. E é isso também que é muito importante, não é? Por exemplo, nesta mobilização, que nesta proposta que a ADE faz, há aqui uma questão também muito importante, que é conhecer os recursos humanos que temos para a eventualidade de existir um conflito. Não é apenas mobilizar as pessoas, mas também para a eventualidade de existir um conflito. É preciso acompanhar com muita atenção o que está a passar nos outros países da Europa, especialmente na Alemanha, que está numa dinâmica. Aliás, a Alemanha, após a crise energética por causa da Ucrânia, foi muito rápida, inclusivamente, a construir portos de gás natural liquefeito para receber o gás de outra maneira, e está a ser muito rápida também a reconverter a sua indústria e a criar uma frente de defesa muito significativa. Portanto, a necessidade é a mãe do engenho também.
1: Exato. E depois isso vai obrigar a fazer um longo e profundo debate na Europa, ou não, Helena?
4: Aquilo, o debate esse que de alguma forma já existe. Porque os franceses...
1: Aos fantasmas do passado,
4: pois, exatamente,
1: não é?
4: Os franceses, eu penso que o Zé Manel também de alguma forma referiu isso no início, quer os franceses, quer os polacos estão já em bastante stress face a esta... É esta aposta da Alemanha.
3: Há um dado que os inquieta muito. Agora quem está no poder é a CDU, numa coligação com o SPD, mas quem está à frente nas sondagens é a AfD. A AfD, enfim, não estará muito virada para uma política agressiva, mas nunca se sabe, não é? É mais imprevisível.
4: Porque nós temos aqui a variável política que não estamos a introduzir aqui, é extraordinariamente importante. Nós não sabemos, nós estamos a dizer... A defesa europeia não existe, muito dificilmente existirá, cada país está a tratar da sua vida, cada país está a construir a sua infraestrutura de defesa em equipamentos e em recursos humanos, e a seguir nós não sabemos como é que politicamente a Europa vai evoluir quando nós identificamos já uma tendência de viragem à direita, quer na Alemanha, quer em França, e com uma hierarquia de valores que não é muito antecipável, porque algumas coisas podem estar a ser ditas apenas para conquistar eleitorado, mas uma coisa é certa, todos eles são muito críticos em relação à Constituição Europeia.
1: Muito bem. Temos em linha o Coronel Fernando Figueiredo, próximo convidado do Contracorrente. Bom dia.
5: Bom dia.
1: Bom dia. Senhor Coronel, ajude-nos a perceber como é que se atraem os jovens para as Forças Armadas. Tem resposta para esta pergunta?
5: Deixem primeiro que cumprimento o nosso auditório e agradecer-vos à equipa do Contracorrente o convite para participar neste delicado tema. Tenho acompanhado as vossas intervenções e creio que vocês já fizeram um excelente diagnóstico. E o professor Teles colocou bem a problemática da Europa e o Cudel já deu uma importante achega sobre essa questão. E de facto o mundo mudou muito. Eu lembro-me na Academia Militar, nas aulas de tática e de história, falávamos muito de que a história militar, por exemplo, era um cadáver para os oficiais de Estado-Maior. Por outras palavras, o estudante de medicina aprende sobre o corpo humano a partir do cadáver e retira lições para a prática médica futura, da mesma forma que os oficiais militares estudavam as guerras passadas para extrair lições e preparar-se para estas guerras futuras. Isso hoje neste mundo não chega. Tudo mudou. O mundo mudou completamente. As guerras passadas já não nos ensinam o suficiente sobre as guerras futuras. E, portanto, neste delicado assunto... que já vem a ser discutida muito nos países europeus, com maior solidariedade nos Bálticos, como disse a Helena, devido à proximidade da ameaça russa, na Alemanha, na França, etc., não dá para ser resumida a uma fórmula. A Grécia, por exemplo, nunca abandonou o serviço militar obrigatório.
3: Sim, mas a Grécia a Lituânia, tem aquele problema com a Turquia, não é?
5: A Lituânia reintroduziu isso em 2015. Um jovem alemão não tem a mesma realidade de um português. A Marinha, o Exército e a Força Aérea também não podem ser pensados na mesma dimensão. E depois há aqui um aspecto absolutamente irónico neste assunto. Reparem que os políticos que há 20 anos, militando na Jota, se empenharam com o fim do serviço militar obrigatório, são os mesmos que agora mobilizam as Jotas para este desígnio patriótico.
4: Quer dizer, é irónico.
5: O mundo mudou nesta linha e eles não perceberam isto. Portanto, oferecer uma carta de condução num mundo que dentro em breve aos jovens vai oferecer veículos autónomos. É o mesmo quase que dar uma carta topográfica a uma tropa que já utiliza o GPS. Reparem, quer dizer, o gesto é bonito, é simbólico, sem dúvida, mas parece saído de um catálogo vintage. Quer dizer, só o modus operandi é que não mudou. E, portanto, isto é um mau serviço que acabam por prestar à nação, à República, à democracia.
1: Qual seria o melhor método, Coronel Fernando Figueiredo? Era apostar numa remuneração, numa carreira, reforçar o prestígio?
5: Sim, a questão do recrutamento e da redução dos efetivos não se coloca só em Portugal, coloca-se, como já disse também José Manuel Fernandes, nos próprios países NATO. Vejam, por exemplo, o exemplo do Reino Unido, que até está fora da União Europeia. As Forças Armadas do Reino Unido já foram da ordem dos 338 mil. Hoje são, creio que, 136 mil, 137 mil, por aí assim. Portanto, uma redução de 60% em meio século. Hoje as Forças Armadas Britânicas representam 4% do total da NATO, vejam bem. Por isso, quando como bem disse o professor Telo, quando aquela discussão acerca do Estreito de Hormuz, não é tanto pela problemática do direito internacional, é porque só se dá o que se tem. E, portanto, nós não temos para dar. Portanto, o caminho que agora tentamos inverter foi todo aquele que a Europa adotou durante estes 20, 30 anos. Fechámos as fábricas de armamento, desativámos as unidades militares no interior, curiosamente, onde os jovens mais aderem ao serviço militar. Reduzimos os efetivos e, de repente, o mundo desabou. E depois, os nossos deputados da Comissão de Defesa lá perceberam que há um paradigma que mudou e decidiram mostrar trabalho. Quer dizer, e fizeram de uma forma, da maneira que sabem, na convicção de estarem a prestar um bom serviço às Forças Armadas, quando de facto isso não acontece. Posso explicar porquê. E isto não se resolve por geração espontânea, nem com tentativas à margem do conhecimento e da experiência, que acabam sempre por ser expressão de estados de alma num tema que exige seriedade, rigor e verdade. E reparem que o desfasamento entre a solução proposta e a realidade é tal que ignoram, por exemplo, que hoje os militares já saem das Forças Armadas habilitados com a carta de condução. Todos eles. A maior lacuna até é nos condutores de veículos especiais, pesados, os articulados, matérias perigosas, por exemplo, e condutores de combate. E para isso, 6 semanas não chegam. No meio civil, por exemplo, essas profissões também são muito valorizadas. Os outros, o que é que vão acontecer nesse cenário? Vão engrossar as plataformas da TVDE? Vão aumentar a sinistralidade nas estradas pela curta experiência e formação intensiva? Por amor de Deus, se me permitem a ironia, naquele programa salva-se a recomendação da saúde mental, mais pela possibilidade de aplicação aos nossos deputados. Vá do espetáculo que temos assistido da direita à esquerda, infelizmente. Quer dizer, pá, desculpem lá esta graçola, mas de facto o desacerto é de tal grandeza que todas as propostas, e já não falo aqui da esquerda radical, como o Cudel referiu, porque daí sabemos o que é que vem, mas os três partidos não foram capazes de perceber de início que o drama dos efetivos é um assunto de cidadania.
4: Coronel, mas qual é que seria, digamos assim, os três alinhamentos que devia ter uma proposta?
5: Bom, desde logo temos que valorizar as carreiras. Os jovens hoje ponderam bastante isso. Eles, quando participam em missões internacionais, quando vão para os cross-trainings, falam uns com os outros e percebem que entre o salário de um alemão ou um salário de um espanhol e o salário de um português, há uma diferença gigante. E estão todos debaixo da mesma missão. E, portanto, estas coisas pesam muito. Houve aqui, de facto, um esforço, e eu gostava de sinalizar, que o atual ministro e os chefes militares têm feito esse trabalho, dentro do que é possível, e eu até diria que os chefes apoiam mais o ministro do que a própria juventude popular, pelo que vejo. E sendo certo que muito se adiantou, é aqui que se situa a pedra toca. É o nó górdio deste tema. Portanto, se queremos que os jovens sirvam o país tem que estar à altura.
4: Mas isso também é o nó górdio de todas as profissões quase no país, não é? O problema é quando nós falamos, quando colocamos a questão como é que vamos atrair qualificação para a administração pública, geralmente a primeira prioridade é valorização.
5: Claro.
4: Como é que nós saímos daí, não é?
5: A melhoria das condições de trabalho, a dignificação da função, fez inverter esse ciclo de perdas. Portanto, nós já temos aí a solução. É esse o caminho. Se é caro, é.
4: Mas houve uma inversão do ciclo de perdas? De recursos?
5: Ligeiramente, sim, ligeiramente. E reparem, na defesa nada é barato, nada. E o mais caro até são a vida dos militares que prestam serviço nas Forças Armadas. Portanto, nestas medidas, por exemplo, que os partidos, de uma forma geral, desde o Chega, os três principais partidos, o PS e o AD, propõem ao governo, atribuem lá uns milhões de euros, 4 ou 5 milhões inerentes às mesmas, na esperança que com isso, e façam como Pilatos, que eles lavam ali as mãos, dão aquilo às Forças Armadas e agora desenrasca isso como a tropa manda. E não reparam, por exemplo, que a lei dos efetivos não foi aprovada por eles, porventura por falta de cabimento orçamental, se calhar por esses mesmo 4 milhões, e repare, isto tem tanto ou mais impacto na gestão dos recursos humanos como a falta deles.
1: Pois
5: o Ramos não poder... Não, é terrível, quer dizer, o Ramos terem esses números, mas depois não poder admitir os prazos, não poder terem os concursos QP condicionados.
1: Já agora, Coronel Fernando Figueiredo, esse número é realista? Quer dizer, não é realista porque não se cumpre, não é? O atingir 33 mil efetivos nas Forças Armadas. Uhum. Mas faz sentido, por exemplo, que esse número seja fixado por decreto? Ou faz sentido que seja esse número, 33 mil, hoje?
4: Exato.
5: Pois, essa é outra discussão, quer dizer, porque...
1: Não se deveria começar por aí, ou seja, fixar um número ótimo de efetivos militares dadas as circunstâncias do país e até os avanços tecnológicos, porque hoje em dia, quer dizer,
5: tudo mudou,
1: a tecnologia muda, não é?
5: Completamente, repare, na Ucrânia, por exemplo, ainda vamos ouvindo falar de algumas ofensivas terrestres, mas no resto das guerras, e vimos, por exemplo, nesta do Irão, já não se passa assim. Toda a
1: é
5: gente
1: de forma remota, não é?
5: Lança mísseis uns contra os outros, portanto a guerra dura enquanto dura o estoque de mísseis, portanto tudo isto hoje mudou, e mesmo essa discussão acerca dos equipamentos, o que é que devemos comprar, se um F-35 ou se um drone pequeno que faz quase o mesmo efeito, quer dizer, toda essa discussão tem que se fazer, mas, e os políticos têm que se resumir, mas essa discussão tem que ser feita pelos chefes, temos que entregar esse assunto aos chefes, eles é que percebem da coisa militar. E, portanto, temos que entregar essa discussão a esse nível. Aos políticos, o que temos que pedir é que discutam princípios e valores. Queremos ou não Forças Armadas? Então, se queremos, de que modelo é que queremos? Porque o pior que pode acontecer no limite é chegarmos a uma situação em que temos jovens como temos na Ucrânia, em que a lei militar marcial não nos dá qualquer escolha. Portanto, é isto que queremos, ou enquanto temos a oportunidade de definir o modelo, fazer essa discussão? Começar na família. A família tem que fazer esta conversa. Eu faço essa conversa com os meus filhos, com os meus mais novos, e as respostas são interessantes. Eles dizem assim, ó pai, eu até ia mais por causa de tu não ires ou pela experiência. Ou se quiseres, não havendo guerras, até vou pela aventura. Portanto, reparem, quer dizer, não são os 400, os 300, os 400 paus, ou sei lá, um iPhone, que vão pesar mais. Mas, e a política não se pode limitar a prometer ou distribuir benefícios nesta lógica do imediato, como se o envolvimento cívico se comprasse. Não, quando tudo se resume ao que se dá, e de repente entramos todos nesta loucura socialista de que enquanto lá dá-se, corre-se o risco de se desvalorizar aquilo que realmente constrói uma comunidade. O sentido de responsabilidade partilhada, o esforço coletivo, a participação ativa, quer dizer, é isto que faz uma sociedade. Não é isto que nós queremos para o dia-a-dia.
4: Acha que nesta proposta falha sobretudo também essa questão dos valores, os valores da defesa e segurança?
5: Completamente. Eu vou-vos até dizer, permitam aqui esse desabafo. Eu fui a um evento de defesa em Israel, antes da guerra, e uma coisa que me marcou foi ver lá um jovem de 16 anos, da área da formação não formal, das escolas profissionais, junto com o pai, tentar vender num evento de startups uma ideia. Um jovem com 16 anos, uma ideia da defesa. Bem, eu tive a curiosidade de perguntar ao pai e disse, pá, desculpe lá, como é que é possível o seu jovem estar aqui nisto? Eu também gostava que o meu. E a resposta que ele me deu foi muito simples. Assim, vocês ensinam os vossos a procurar um trabalho, a procurar um emprego. Nós ensinamos os nossos a criar o próprio emprego. É este o caminho que temos de ter também na Europa. Nós temos de ter este caminho na Europa.
1: Coronel Fernando Figueiredo, permita-me aqui uma provocação. Os militares portugueses também não foram parte ativa nesse divórcio com a sociedade civil?
5: Fomos, em parte sim, em parte também fomos acompanhando essa.
4: Distanciaram-se da comunidade.
1: Tem havido um esforço nos últimos anos de fazer, por exemplo, o dia da base aberta, abrir as bases à sociedade civil, mas durante muitos anos fecharam-se nos quartéis e comunicavam pouco com a sociedade. Sim.
5: Não, e fechámos quartéis, portanto, entramos nesse facilitismo, quer dizer, e hoje andamos todos a correr atrás do prejuízo, a perceber que hoje, se quisermos abrir uma fábrica com a mesma velocidade com que fechámos, por exemplo, o Barcarena ou outras, não se consegue. Tudo isto hoje tem uns timings que não correspondem à mesma decisão.
3: Barcarena, para quem sabe, é a fábrica de pólvora, não é?
5: Exato.
3: Para quem não é de Lisboa...
1: Que agora é um centro cultural, não é?
3: Sim, é um complexo
1: onde também
3: da
1: funciona
3: Câmara
1: uma universidade.
5: Portanto, nós entramos também nesse facilitismo, portanto, e hoje percebemos que para inverter esse ciclo, para termos mais oficiais que já temos do que praças, como disse o José Manuel Fernandes, que leva o seu tempo, nos forma, aqui ainda falamos, os políticos pensam que 6 semanas conseguimos fazer um civil militar, mas um oficial leva 6 anos para fazer, no mínimo, quer dizer, para atingir o primeiro posto. Portanto, estas coisas levam o seu tempo.
4: Mas o que é que sugeria a valorização para atrair pessoas, não é? Homens, mulheres, imagino, para o serviço militar. Mas além da valorização, não era importante dar como que uma formação de base em defesa e segurança a todos os cidadãos, sobretudo aos jovens, não é?
5: Sem dúvida, e mais uma vez voltamos a falar de cidadania. E a Helena já deu aí alguns exemplos de alguns países onde isso é uma relevância. As pessoas também têm que perceber e não podemos ficar sempre à espera de que alguém nos venha a resolver o problema quando o problema está na nossa casa. Eu próprio tenho que ter resposta para... Há um apagão, tenho que ter uma lanterna aqui à mão. Portanto, nós próprios, essa cultura de segurança que não existe no país tem que ser feita. E essa discussão...
4: Mas aí os militares podiam ter um papel relevante, nomeadamente como estava a tentar encontrar, se tivesse de fazer uma proposta ao governo, o que é que faria? O que é que sugeria? Corrigir estas 4 semanas ou 6 semanas? Em que sentido?
5: Bom, nós aqui no Observador até estamos à vontade porque temos feito essa discussão e temos colocado aqui uma série de artigos sobre essa problemática, sempre na lógica da cidadania.
4: Sim, tem 3 artigos, nomeadamente, sobre este tema,
5: sim,
4: não é?
5: Portanto, sim,
3: mas fala de uma coisa que eu gostava que talvez explicasse um pouco melhor. A sua ideia é um serviço militar misto.
5: Misto.
3: O que é
5: sim.
3: isso?
5: O serviço militar misto é não só a parte militar, mas também a parte cívica. Se queremos que os jovens se disponibilizem a dar algo se ao país, o país que o representa também tem que demonstrar que precisa do serviço deles, que quer o serviço deles, não nestas recompensas fáceis, mas com confiança, com seriedade, com sentido de missão. Portanto, a escola tem que os preparar para isso, a escola tem que os motivar para que eles percebam o valor do outro também, da importância do outro, porque isso também depois leva-nos a outros campos mais alargados, em que fugimos destas questões do ódio fácil, da crítica simples, da não tolerância em relação a nada, da discussão sobre a cor, sobre a religião. São coisas que não nos acrescentam nada no dia-a-dia, não nos pagam a fatura de eletricidade no final do mês e nós perdemos depois nisto. E, portanto, esta parte cívica, este serviço misto, em que começa logo na escola, a diversos níveis, para depois finalmente os trazermos para um serviço que começa por ser voluntário e que depois, se ele quiser, passa para um serviço, como já tivemos, mas nunca o implementámos também como deve ser, nas Forças Armadas, resolveria parte do problema, não na sua totalidade, mas pelo menos dava algum oxigênio.
4: Mas temos que começar por algum lado, não é?
5: Exato, exatamente.
1: Falta a bandeira, Coronel Fernando Figueiredo.
5: A bandeira, isso aí, por acaso, os portugueses sentem isso. Não só, por exemplo, nas missões, quando levam a bandeira, nós levamos também o coração e empenhamos-nos nisso. Mas a gente sente isso também nas próprias comunidades portuguesas, no imigrante. O imigrante português, de uma forma geral, relaciona-se facilmente com o espaço para onde ele vai. E, portanto, nós temos até essa facilidade. É só isso que agora temos de transformar numa perspectiva de dar a entender à sociedade que o mundo de facto mudou e que nós também temos.

0: enfim, a voltar a ter que recuperar o país e passamos a vida nisto, a inventar a roda, a recuperar perante ciclos, porque não somos capazes de tomar as medidas estruturais. E o mesmo se passa nesta questão das pessoas. Isto é um problema estrutural, portanto não pode ser resolvido com paliativos.
1: Pois, deixe-me só aproveitar o seu ponto de observação para que partilhe connosco qual é que, na sua perspectiva, é o país que está, europeu, que está a abordar melhor esta recuperação de uma das funções vitais do Estado, não é? A defesa e a segurança.
0: Eu diria a Polónia e, de seguida, a Alemanha. A Polónia, porque leva vantagem, pelo facto de também estar ali mais perto e tem muito mais efetivos, muito mais equipamentos e tudo muito mais estruturado, e o investimento proporcionalmente, como também já aqui foi referido, é muito maior. E a seguir a Alemanha, porque está a fazer um percurso que vai ter eternamente, e já está a ter, em termos políticos, alguns efeitos. Vamos ver se de repente aquilo também não muda, porque a Europa também está perante este dilema.
1: Mas porque é que está, vamos ver se, não, se por dentro não muda, não entendi.
0: Porque vejo, por exemplo, a extrema-direita a ganhar grande relevância naquele país e são contra esta postura de defesa que está a ser seguida. O que é uma coisa extremamente curiosa também na Europa. De repente estamos perante uma ameaça que é cada vez mais evidente e vamos nos dividindo cada vez mais nesta forma de olhar para estas ameaças.
2: Coronel Fernando Figueiredo, uma vez mais, muito obrigado.
1: Muito obrigada.
2: Obrigado por ter aceitado o convite.
1: Muito obrigado.
2: Temos 2 minutos até ao final do programa. José Manuel, estamos perante um problema que não é só português, é um problema europeu.
3: É um problema europeu e não é um problema que se resolva só com boas palavras. Há pouco foi referido, eu não tenho a certeza que isto só possa ser resolvido com uma União Europeia que não existe. Eu creio que tem que ser resolvido no quadro da NATO, mas com os parceiros, o pilar europeu da NATO a assumir um protagonismo que de facto não tem, até porque as mudanças que vamos fazer vão levar anos. Quer dizer, isto não se faz de um dia para o outro. Um dos receios que existe e que as pessoas falam dele é este período que vai até 2028 com a atual administração americana poder ser usada por Putin para avanços, percebendo que há, porque o Putin também está a ficar mais velho, não é? Está a ficar com mais medo, viver mais tempo em subterrâneos e coisas desse género, mas aproveitar aquilo que pode ser visto como uma janela de oportunidade. Eu não acredito muito nisso, não sei, não tenhas. Eu também não acreditava na véspera da invasão da Ucrânia, também não acreditava que ela fosse acontecer, não é?
1: Mas nós estamos sempre à espera que os líderes caiam para mudar a...
3: E às vezes não é assim, não é? Às vezes não é assim. Há uma coisa que mudou mesmo.
1: As sociedades podem ter mudado.
3: Claro, e há coisas que mudaram mesmo. Os Estados Unidos, a relação dos Estados Unidos com a Europa mudou, e não mudou por causa do Trump. Já tinha mudado com o Obama. O Obama era do Hawaii. Estava a olhar para o Pacífico. Quer dizer, depois tinha um discurso todo encantatório. Pá, mas o discurso encantatório não serve de nada se na prática não acontecerem esse tipo de coisas, não é? Portanto, e a questão, por exemplo, do equipamento americano que está situado na Europa, há coisas que vão mudar depois do que aconteceu. As pessoas acham que não há preço para o futuro. Claro que há preço para o futuro e que está a ser visto, e não é só pelas pessoas da Casa Branca de Trump. Aquilo que a Espanha fez relativamente às bases importantes que tem em Espanha, vai ter consequências para a Espanha. Não, aquilo que fizeram, porque isso depois compara-se, porque é que não está ali e não está a Itália, porque é que não onde está na Grécia, porque é que, quer dizer, isso tem, tudo isto tem consequências. E há coisas que estão a mudar, por exemplo, a disposição de forças do exército, não é? Portanto, forças terrestres dos Estados Unidos na Europa está a pensar no tempo da Guerra Fria. E, portanto, ocupa um eixo que já não é o eixo verdadeiro, porque desfalca um bocadinho a parte norte, que é neste momento o eixo mais frágil. O que é que isso significa? Significa que se calhar alguns que estão na Alemanha passam para a Polónia, por exemplo, ou passam mesmo para um país báltico. Portanto, há aqui coisas que vão mudar e isto muda lentamente.
1: Estás a falar dos militares
3: americanos. Estou a falar do dispositivo americano. Sim.

0: Europa. Despedida mesmo, que ainda não se vai embora todo. Aliás, ele começa nas Lages, começa em Portugal.
1: Sim.
0: Quer dizer, e agora de repente, nós também vamos faltar isto de certeza, porque agora vamos ter também um 10 de junho que resolveu ser feito nas Lages. Eu acho que as pessoas têm que ter noção de que podem ficar com muita pele de galinha por causa das declarações de um presidente americano, mas a América não é só o presidente. É o maior edifício do mundo, que é o Pentágono, e toda a gente que lá está a pensar no dispositivo. E essas pessoas olham e dizem: aquilo foi fiável, aquilo não foi fiável, aquilo funciona, aquilo não funciona. E depois a própria tecnologia está a evoluir muito depressa, e portanto não pensemos que podemos com facilidade alterar as coisas. E desse ponto de vista, aquilo que foi aqui hoje referido por toda a gente é que temos de ter uma discussão séria. Essa discussão séria não tem apenas a ver com o dinheiro que gastamos, tem a ver com as pessoas que envolvemos e com o que isso muda na própria maneira de ser do país.
1: Muito bem. Está feito o Conta Corrente. Amanhã, nova edição. Até amanhã.
2: Amanhã.
1: Até amanhã.

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0: Rádio Observador, muito boa tarde, é meio-dia. Arranca aqui o Jornal do Meio-Dia com a edição do Miguel Videira. Miguel, suspeita-se de uma fuga de gás. Ocorreu uma explosão esta manhã num café no Seixal. E há feridos.
1: 6 no total, um em estado grave que foi encaminhado para o Hospital de São José em Lisboa. A notícia foi avançada há pouco pela agência Lusa e confirmada há instantes pelo Observador junto de Isaura Campos, do Comando Subregional de Emergência e Proteção Civil da Península de Setúbal.
2: Isto será fuga de gás sem confirmação. A autoridade depois persegue com a investigação. Existem 6 vítimas, 3 leves transportadas ao Garcia d'Horta. Uma vítima grave transportada ao Hospital de São José e 2 recusam transporte. Foram assistidas no local. Temos 12 veículos, 28 operacionais.
1: As informações da Proteção Civil da Península de Setúbal, uma fuga de gás, a hipótese mais provável, ainda por confirmar, para a explosão que ocorreu por volta das 10 da manhã num café no Seixal. Há, como ouvimos, um ferido em estado grave.
0: E é um dia da reunião de concertação social, decisiva para um eventual acordo em torno das alterações à Lei do Trabalho. O presidente da Confederação Empresarial de Portugal, a CIP, anuncia que está disposto a deixar cair 2 das medidas mais criticadas pela UGT.
1: O banco de horas individual e o recurso ao outsourcing, à contratação externa. Seguimos até à sede da CIP, palco desta conferência de imprensa, que há pouco ainda decorria. Está a ser acompanhada pela jornalista Teresa Freire. Teresa, o que leva a CIP a deixar cair estas 2 propostas?
3: A CIP diz que o país não merece andar num jogos de malabarismo, aliás, diz que este processo tem-se alongado durante muitos meses e, portanto, desta vez querem mesmo que a proposta de alteração à legislação laboral seja aceita por parte da UGT e, por isso mesmo, deixam cair algumas das propostas mais reivindicadas por eles. Armindo Monteiro explica, portanto, que querem deixar cair as alterações na não reintegração após o despedimento ilícito e cede no outsourcing. Falam desta medida. Deixar cair também o banco de horas individual e, por outro lado, a CIP quer, por outro lado, para compensar, que a UGT apoie 3 medidas da Confederação das Empresas Portuguesas. Querem um pagamento de um 15º mês em setembro, que seja isento de IRS e de TSU. Querem também uma isenção de 50% do IRS no trabalho extraordinário e por turnos e a isenção de 100% do IRS no trabalho extraordinário e por turnos. São estas as 3 medidas que a CIP espera que a UGT amanhã aceite. Amanhã a concertação social volta a estar reunida e por isso a CIP vai deixar cair algumas das medidas principais, porque diz que o país está farto deste caminho tão longo que tem sido para ver algumas alterações à legislação laboral atual.
1: É isso que diz a Confederação Empresarial de Portugal e anuncia nesta conferência de imprensa, acompanhada pela jornalista Teresa Freire. Está então a CIP na disposição de abdicar de 2 das propostas que têm merecido mais críticas por parte da UGT, o banco de horas individual e o recurso ao outsourcing.
0: Avançamos neste Jornal do Meio-Dia para uma suspensão. O coletivo de juízes que julga o processo Operação Marquês suspendeu a sessão de julgamento agendada para esta quarta-feira.
1: Depois do Tribunal Administrativo de Lisboa ter aceitado a providência cautelar interposta por José Sócrates contra a nomeação do advogado oficioso atribuído pela Ordem dos Advogados. A providência foi preparada e apresentada por José Preto, o advogado que renunciou à defesa do antigo Primeiro-Ministro. É invocada como razão o facto, segundo José Sócrates, do advogado oficioso atribuído ao antigo Primeiro-Ministro, o advogado Luís Carlos Esteves, a ter sido indicado pelo bastonário da Ordem dos Advogados sem sorteio ou seguindo as escalas previstas na regulamentação das defesas oficiosas. A providência foi aceita, o julgamento foi mais uma vez, suspenso.
0: E de uma suspensão para uma aprovação, a Comissão de Orçamento e Finanças deu luz verde à audição do Governador do Banco de Portugal.
1: Para que Álvaro Santos Pereira esclareça a compra de ações de várias empresas, o Jornal Público avançou com a informação de que o Governador, já em funções, comprou títulos da Gerani Martins, da Galp, da Nestlé e da Navigator e que foi obrigado pelo Banco Central Europeu a desfazer-se dessas ações. Álvaro Santos Pereira já vai esclarecer que foi o próprio a comunicar ao BCE a compra dos títulos, a quando da entrega da declaração de interesses. O Departamento entende que há esclarecimentos adicionais a prestar e aprovou a audição de Álvaro Santos Pereira.
0: E o Sindicato Nacional de Oficiais da Polícia admite que o caso da Esquadra do Rato é uma nódoa na imagem das forças de segurança, mas Miguel acredita que é um caso isolado.
1: Ideia que, de resto, já havia sido defendida ontem pelo Ministro da Administração Interna. Ouvido aqui no Explicador, o Presidente do Sindicato, Bruno Pereira, admite que será necessário rever, ou pelo menos refletir, sobre os mecanismos em vigor de controlo interno na PSP.
4: À parte deste caso, que efetivamente é perturbador, não tivemos até hoje nenhuma situação com estes contornos e, portanto, queremos acreditar que, enfim, sendo isolado, ainda que tenha uma dimensão, uma magnitude muito violenta, que põe em causa a forma como as pessoas encaram e veem um polícia, é claramente uma nova muito grande que vai levar o seu tempo a limpar e, portanto, temos que claramente ser pensar e refletir sobre que mecanismos é que falharam, as causas que nos levaram até aqui e o que é que podemos fazer melhor para que isto não volte a acontecer.
1: Foi isso que disse o dirigente Bruno Pereira, representativo dos agentes da Polícia de Segurança Pública, convidado o Explicador desta manhã.
0: E Miguel, é uma queda acentuada tendo em conta o histórico dos últimos dias. A cotação do barril de Brent está a baixar mais de 7%.
1: Está a ser negociado a esta hora 101 dólares. A descida coincide com o anúncio feito esta madrugada por Donald Trump. O presidente dos Estados Unidos decidiu suspender o denominado Projeto Liberdade, em vigor há menos de 2 dias e que visa garantir a navegação segura dos navios retidos no Estreito de Hormuz. A suspensão é justificada com a tentativa de dar uma oportunidade à celebração de um acordo de paz com o Irão. O historiador Bruno Cardoso Reis, convidado do Gabinete de Guerra, considera que o anúncio vem pôr em evidência uma marca da administração Trump.
5: Isto o que mostra realmente é que temos de ter sempre grandes cuidados sobre grandes certezas ou sobre a duração da postura da atual administração americana, porque realmente as coisas podem mudar de um momento para o outro. Aqui a única certeza que nós podemos ter é que nesta questão do Irão, como aliás em geral, cada vez mais os Estados Unidos costumavam ser, digamos, um pilar da estabilidade e da previsibilidade, um garante da ordem internacional vigente, na verdade são cada vez mais um fator de instabilidade, de incerteza, de imprevisibilidade, enfim, com grandes implicações, inclusive também não só na área da segurança e defesa, mas também na área económica.
1: A interpretação do historiador Bruno Cardoso Reis da decisão de Donald Trump de suspender o projeto Liberdade.
0: Sobre as negociações com os Estados Unidos, o ministro dos Negócios Estrangeiros do Irão diz que quer um acordo justo e abrangente.
1: Foi o que disse Abbas Araghchi no final do encontro com o chefe da diplomacia chinesa em Pequim, sem detalhar. Entretanto, na última hora, uma fonte paquistanesa envolvida na mediação das negociações entre Estados Unidos e Israel disse à agência Reuters que está para muito breve a finalização de um memorando de entendimento que vai permitir pôr termo à guerra.
0: Meio-dia e 8, Miguel, que outras notícias vão marcando a atualidade?
1: A taxa de desemprego desceu para 6,1% no primeiro trimestre do ano, são menos 0,5 pontos percentuais face ao mesmo período do ano passado, mas 0,3 pontos acima em comparação com o trimestre anterior, dados do Instituto Nacional de Estatística divulgados esta manhã. O presidente do Parlamento da Ucrânia reuniu esta manhã com representantes dos partidos com assento parlamentar. O PCP faltou ao encontro, a reunião que decorreu na Assembleia da República. Estiveram presentes os grupos parlamentares e partidos, com deputado único. O PCP foi o único a faltar ao encontro. O presidente do Parlamento da Ucrânia está hoje de visita a Portugal. Vai discursar, de resto, às 15h na sessão plenária na Assembleia da República.
0: Miguel Vidara e o Jornal do Meio-Dia.
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0: E daqui a instantes, a Realpolitik.
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0: Bem-vindos ao Realpolitik, uma conversa sobre política e atualidade todas as semanas aqui na Rádio Observador e em podcast. Eu sou o Miguel Pinheiro.
1: Eu sou o Sérgio Sousa Pinto.
0: E hoje vamos falar sobre dois pactos, ou dois possíveis pactos. O possível pacto na saúde, que está a ser promovido pelo Presidente da República, e o possível pacto na reforma laboral. Hoje houve novidades da parte da CIP, já lá vamos. Mas antes, Sérgio, podíamos conversar um bocadinho sobre defesa. Lá fora, Donald Trump anunciou que vai retirar 5 mil soldados da base dos Estados Unidos na Alemanha e está a ameaçar fazer o mesmo noutros países europeus. Cá dentro, a AD apresentou um programa de voluntariado militar em que um jovenzinho recebe cerca de 400 euros e a carta de condução e, em troca, aceita passar entre 3 e 6 semanas num quartel qualquer. Imagino que a transformar-se num ranger em 3 a 6 semanas. Dá-me a ideia que em Portugal nenhum responsável político tem a coragem de nos explicar que as coisas vão ter de mudar muito. Vamos ter de investir muito mais em defesa, vamos ter muito mais gente nas Forças Armadas. Parece-me a mim. Mas, não sei, como é que tu olhas para isto tudo?
1: Bem, eu tenho uma opinião a esse respeito, mas estou disponível para evoluir e mudar a minha opinião se for confrontado com argumentos persuasivos, porque, como é evidente, não sou um especialista em questões militares. Agora, o que me parece é que, nas atuais condições em que a guerra é feita, não servem para nada mancebos com 4 ou 6 semanas de internamento no quartel de Abrantes. É a ideia que eu tenho, mas posso estar enganado. Se calhar saem dali diretos comandar drones para paragens distantes. Não julgo que isso faça nenhum sentido. Já antes de termos observado as condições da guerra atual, tínhamos consciência que uma coisa era a efetividade de um exército profissional comparado com um exército assente na conscrição, no serviço militar obrigatório. Já existiam as maiores dúvidas sobre a utilidade do serviço militar obrigatório. Já se invocavam argumentos atendíveis, mas que não tinham tanto a ver com a eficácia militar, tinham sobretudo a ver com a formação do espírito cívico, a ideia de incutir nos jovens uma ideia de serviço ao país.
0: Mas diz-me só uma coisa, tu nos teus tempos da JS, tu apanhaste essa guerra do fim do serviço militar ou não?
1: Se queres que te diga com franqueza, eu acho que ainda apanhei, mas ela é anterior, ou seja,
0: quando chegas
1: aos 16 anos já havia essa coisa. Mas ainda havia serviço militar, porque eu lembro perfeitamente de ter feito aquela inspeção, salvo a graça. Se não era inspeção, tinha outro nome.
0: Com o juramento de bandeira e não sei.
1: Não, nada disso. Não? Fui para lá fazer uns psicotécnicos.
0: Foi? Assim. Não fizeste juramento de bandeira?
1: Não. Eu não prestei serviço militar, porque estava na faculdade. Portanto, no meu tempo, quase toda a gente era dispensada de serviço militar.
0: De qualquer forma, mas tu achas que um eventual regresso do serviço militar obrigatório não resolveu os problemas da guerra moderna?
1: Da moderna guerra não, mas quer dizer, podia ter outras vantagens. Por exemplo, eu acho muito interessante a ideia dos jovens de todas as condições sociais durante um certo período conviverem, acho que sobretudo numa sociedade tão dual, não é, como a nossa. Quer dizer, que experiência de Portugal, do que nós somos como sociedade e como comunidade, podemos nós hoje ter com a proliferação dos colégios privados, das escolas públicas? Quer dizer, esta ideia de...
0: Para ti seria mais uma experiência social do que propriamente militar.
1: Social e cívica, não é? Social e cívica. Mas eu não estou a defender o SNO.
0: Não.
1: Estou a dizer que há argumentos que eu acho que devem ser considerados na discussão. Uma coisa era a discussão que se tinha há 30 anos sobre o SMO, e outra é aquela que nós podemos ter hoje. E eu acho que... E também temos que perceber o que é que aconteceu neste período, não é? Também fomos testemunhas das transformações na sociedade portuguesa. Portanto, eu acho que esse convívio de pessoas de diferentes estratos sociais e experiências da vida tem vantagens para estreitar os laços entre todos como membros de uma mesma comunidade, não é? Apesar dos diferentes destinos individuais, existe sempre um destino coletivo, de que todos somos parte. Mas pronto, lá está. Do ponto de vista militar, sinceramente, não percebo, não percebo. Por outro lado, as Forças Armadas oferecem hoje em dia oportunidades interessantes, porque como elas próprias têm que se sofisticar, precisam de um tipo de pessoas, de quadros, também, com um nível de uhum. preparação completamente diferente. E, portanto, julgo que pessoas com vocação para certas áreas tecnológicas encontrarão nas Forças Armadas um nicho aliciante, não é? Agora, não vejo o que é que isso tem a ver com a carta de condução, mas isso... Vamos aguardar. É mais uma experiência social para utilizar a tua...
0: Sim.
1: Venha para as Forças Armadas e volte para casa ao volante.
0: Eu estou a imaginar os quartéis com aqueles pinos para andarem a fazer ali manobras e a verem como é que se estaciona. Enfim, parece uma ideia.
1: Acho que devemos dar o benefício da dúvida a esta experiência social.
0: Sério? Que generoso.
1: Eu acho que sim, porque não, quer dizer, ao menos estão a tentar fazer alguma coisa, quer dizer,
0: mas não te parece que isto é um pobre substituto para a conversa que deveríamos estar a ter sobre o investimento que toda a nação tem de fazer em defesa, seja em dinheiro do orçamento, seja em mão de obra, em pessoas, quer dizer, claro, acho também, de facto, é preciso que as nossas Forças Armadas consigam atrair, como tu dizias, pessoas mais sofisticadas, que não sejam seduzidas apenas pela extraordinária oferta de uma carta de condução e que possam ver ali uma carreira que lhes permita pôr em prática as coisas que as apaixonam em termos de tecnologia e de, enfim, novas formas de fazer a guerra ou de preparar a paz, não é? Enfim, mas não vejo que os nossos políticos, nós tivemos Gouveia e Melo no começo da campanha presidencial a falar da conversa dos tanques e da manteiga, mas depois rapidamente percebeu que era capaz de perder votos com aquilo, mal ele sabia. E começou a dizer que não havia nenhuma escolha a fazer entre os tanques e a manteiga. Os tanques era para dar manteiga, a manteiga era para dar tanques, tudo aquilo era maravilhoso e não havia nenhum sacrifício a fazer. Mas não está a haver uma conversa sobre, por exemplo, para onde é que o dinheiro tem de ir. Eu até tenho ideia de que tu não alinhas nesta ideia catastrofista de que, por termos de gastar, imagina, 5%, em defesa, que isso implica, meu Deus, lá se vai o Estado Social à vida, não é? Acho que tu olhas para isso de outra maneira, não é?
1: Acho que o investimento em defesa é necessário e acho que o investimento em defesa à escala europeia pode aproximar-se daquilo que foi historicamente o Plano Marshall, quer dizer, é um fluxo brutal de dinheiro na economia em setores de ponta, tecnologicamente muito avançados, que podem criar uma oportunidade de emprego, atividade económica e prosperidade para profissões altamente qualificadas. Acredito nisso. Mas tu dizes, não achas que isso é um fraco substituto? Para ser verdade, acho que quase todos os sistemas nacionais são um fraco substituto para o que está a acontecer no mundo. Uhum. Nós temos num mundo... calhou-nos coincidirmos com estas profundas transformações em curso. E nós andamos sempre aqui à roda dos nossos sistemas, que é também uma fraca substituição, quer dizer, parece que aceitamos que somos espectadores dos grandes temas mundiais. Portanto, na qualidade de espectadores, o que é que nos interessa? Estar aqui na bancada a debater os grandes temas, um mundo que está
0: a vidinha também é importante, mas antes de irmos à vidinha...
1: Também a vidinha é importante, mas a gente tem que conviver sempre nas fracas substituições.
0: Com certeza, mas antes de irmos à vidinha, mas podemos ir um bocadinho lá para fora.
1: Mas deixa-me dizer-te um bocadinho, ainda sobre a vidinha, tentar levar a vidinha para uma outra escala. Aqui há tempos havia um comentador dizer o seguinte sobre o que estava a acontecer na Alemanha. A Alemanha tem um problema de sobreprodução na indústria automóvel, não é verdade? Tem dificuldade em escoar e, portanto, está a diversificar a sua produção e muitas instalações antes dedicadas à produção de veículos para a vida civil agora estão sob a alçada da Rheinmetall a produzir tanques Leopard. Pronto. Uhum. Dizia este comentador, certamente mais conhecedor do que este teu criado, destes temas, que apesar de estarmos a constatar a diminuição da importância e papel dos blindados nos atuais teatros de operações da guerra moderna, nós estamos a produzir tanques Leopardo em grande quantidade. Porquê? Porque é o que a Rheinmetall sabe fazer. Portanto, toca a produzir blindados, ainda que nós saibamos que um blindado custa não sei quantos milhões e de repente aparece um drone que custou outros 5 tostões e lá foi o nosso Leopardo. E portanto, quer dizer, é um debate que tem que ser feito. Como é que se organiza esse investimento na defesa, como é que ele se articula em termos europeus, como é que se cria um mercado interno da defesa, porque nós não podemos ficar cativos das grandes empresas da defesa que são praticamente monopolistas ao nível de cada Estado, não é? É preciso que exista um ambiente competitivo para os preços descerem, porque senão é incomportável. Quer dizer, não.
0: Sim, e em Portugal estamos a ter e vamos continuar a ter uma discussão sobre onde é que vamos comprar os nossos novos caças, não é?
1: Exatamente.
0: Se é aos Estados Unidos ou se é alguns na Europa, não é? Porque, enfim, esta conversa sobre defesa partiu da decisão dos Estados Unidos de retirarem 5 mil tropas. Eu acho que o total é de tropas americanas na Alemanha ou é 20 ou é 30. Não tenho a certeza e não consigo ir agora aqui ao Google, peço desculpa. Mas uma saída muito substancial, com ameaças de saírem de outras bases na Europa. Portanto, sempre esta ideia de Donald Trump, enfim, é assim hoje, para a semana pode não ser, não é? Enfim, mas vamos admitir que, de facto, os Estados Unidos começam a retirar aos poucos tropas de bases europeias. Na tua cabeça, quem é que tem mais a perder com isto? São os europeus ou são os americanos?
1: Perde o acidente, não é? Porque isso é mais um momento da desarticulação da NATO e, portanto, se algo contribui para o poder americano global é o seu sistema de alianças e a NATO é uma peça fundamental desse sistema de alianças. E, portanto, a desarticulação da NATO e a destruição da NATO como medidas dessa natureza e a criação de um ambiente de desconfiança entre aliados. Já havia incerteza se os Estados Unidos apareciam, se Putin se lembrasse de uma aventura nos países bálticos. Imagine-se, neste quadro de decisões teatrais, para reagir a um discurso qualquer do Sr. Merz, que o presidente americano não terá apreciado. Quer dizer, parece tudo... O mundo contempla o Ocidente cada vez com menos respeito, não é? E com menos respeito, também com menos temor, e portanto nós estamos a mudar para um mundo realmente multipolar, não é? Realmente multipolar. Uhum. E se calhar estamos a caminho realmente de uma relação, outra vez, bipolar entre os Estados Unidos e a China. E numa renovação, enfim, de outro período histórico, desejavelmente com menos tensões e menos conflitos. Mas, quer dizer, o Ocidente transformou-se numa entidade estabilizadora do mundo. E o mundo, se calhar, está a ficar saturado da liderança ocidental, não é? Pelo meio... Antigamente convivíamos com uma realidade que sempre existiu, que eram os double standards. Quer dizer, quando se falava em double standards, pelo menos reconhecia-se que existiam standards, não é? Uhum. Agora já não há double standards, porque já não há standards. Portanto, agora já esse problema acabou, não é?
0: Ficou resolvido,
1: foi uma fase.
0: Sim, mas realmente tens um problema de estar a criar dois ocidentes, não é? Duas visões muito diferentes daquilo que deve ser o mundo ocidental.
1: Sim, o antigo mundo ocidental são os Estados Unidos, não é? A Europa, por enquanto, enfim, tem tido uma preocupação. Eu acho que Macron é um presidente com sentido da história, que é uma coisa fundamental. É um homem de Estado, é um homem com sentido da história, não é? E acho que faltam na Europa homens com o sentido da história. Ele tem perfeita consciência que o futuro da Europa defende da capacidade de nos autonomizarmos em relação aos Estados Unidos e está a tentar, e com outros líderes europeus, mostrar ao mundo que a Europa e os Estados Unidos não são a mesma coisa. No atual quadro do desastre da guerra do Irão, é indispensável que a Europa se afirme como uma via diferente para a organização das relações internacionais, não é?
0: O problema é que, um dos problemas é que, enfim, dando de barato que o Macron sabe o que está a fazer e tem um caminho, não tem tempo, não é? Porque as presidenciais em França são em 2027, não é?
1: Exato.
0: E, portanto, os franceses vão ter que escolher entre o Mélenchon, o Attal, o Bardella, e depois presumo que surjam mais umas figuras, imagino que surja ali uma figura à direita, e eventualmente, os republicanos, não sei, mas não se vê que haja ali também nada de muito espetacular, não é?
1: Portanto, quer dizer, aqueles que têm os pés bem assentes na realidade, ou seja, o centro-esquerda e o centro-direita, ninguém os quer ouvir, porque a realidade é dura de contemplar. Portanto, mais vale a polarização escolher os milagreiros, quer de extrema-esquerda, quer de extrema-direita, e se isso acontecer, será uma tragédia para todos nós.
0: Mais uma. Vamos parar só uns minutos e já voltamos para continuar a falar da vidinha.

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5: 8h30, está a síntese de notícias com a edição do Miguel Videira.
6: Em nome de um acordo com o GT, a Confederação Empresarial de Portugal está disposta a deixar cair as propostas do banco de horas e do recurso ao outsourcing. Isso mesmo disse há pouco Armindo Monteiro, o presidente da CIP. Estas são duas das propostas que têm sido alvo de mais críticas por parte da UGT. Está agendado para amanhã uma nova reunião de concertação social, atida como decisiva para se ficar a saber se há ou não um acordo tripartido em torno das alterações ao Código do Trabalho, ou seja, que mereçam a concordância de governo, patrões e sindicatos. O coletivo de juízes que julgou o processo Operação Marquês suspendeu a sessão de julgamento agendada para esta quarta-feira, depois do Tribunal Administrativo de Lisboa ter aceitado a providência cautelar interposta por José Sócrates contra a nomeação do advogado oficioso atribuído pela Ordem dos Advogados. A providência foi preparada e apresentada por José Preto, advogado que renunciou à defesa do antigo primeiro-ministro. É invocada como razão o facto, segundo José Sócrates, do advogado oficioso Luís Carlos Esteves ter sido indicado pelo bastonário da Ordem dos Advogados sem sorteio ou seguindo as escalas previstas na regulamentação das defesas oficiosas. A providência foi aceita, o julgamento foi mais uma vez suspenso. A Comissão de Orçamento e Finanças deu luz verde à audição do Governador do Banco de Portugal para que Álvaro Santos Pereira esclareça a compra de ações de várias empresas. O Jornal Público avançou com a informação de que o Governador, já em funções, comprou títulos da Jerónimo Martins, Galp, Nestlé e da Navigator e que foi obrigado pelo Banco Central Europeu a desfazer-se dessas ações. Álvaro Santos Pereira já vai esclarecer que foi o próprio a comunicar ao BCE a compra dos títulos a quando da entrega da declaração de interesses. O Parlamento entende que há esclarecimentos adicionais a prestar e aprovou a audição do Governador do Banco de Portugal. O barril de petróleo está a cair, a cotação do barril de petróleo está a baixar mais de 7%. Há pouco estava a ser negociada a 101 dólares, descida conhecido com o anúncio feito esta madrugada por Donald Trump. O presidente dos Estados Unidos decidiu suspender o denominado Projeto Liberdade, em vigor há menos de 2 dias e que visa garantir a navegação segura dos navios retidos no Estreito de Hormuz. A suspensão é justificada com a tentativa de dar uma oportunidade à celebração de um acordo de paz com o Irão. E, entretanto, na última hora, uma fonte paquistanesa envolvida na mediação das negociações entre Estados Unidos e Israel disse à agência Reuters que, sim, está para muito breve a finalização de um memorando de entendimento que vai permitir pôr termo à guerra.

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4: Esta é a emissão de quarta-feira da Rádio Observador, caminho da uma da tarde com a segunda parte da Realpolitik.

0: Bem-vindos de volta ao Real Politique. Sérgio, está toda a gente a falar do Pacto da Saúde. O Presidente da República quer que o PSD, o PS e o Chega consigam fazer um acordo para os próximos anos, em que todos queiram a mesma coisa. Nomeou o Adalberto Campos Fernandes, que foi Ministro da Saúde, e de quem, pelos vistos, muita gente no PS não gosta, para tentar pôr toda esta gente a conversar. Há aqui três dúvidas, parece-me. A primeira é se é isto que um Presidente da República deve fazer, primeira dúvida. Segunda dúvida é a de saber se a solução para os problemas da saúde é um pacto. E terceira dúvida é a de saber se o PSD, o PS e o Chega algum dia poderão estar de acordo sobre o caminho a seguir, tendo em conta que são partidos diferentes, com opiniões diferentes sobre como é que se resolvem estes problemas. Ilumina-me.
1: Evidentemente que uma iniciativa desta natureza, tomada pelo Presidente da República, até pelo seu caráter inédito, acentua a dimensão presencial do nosso sistema semipresidencialista, o que não é em si mesmo um mal, do meu ponto de vista. Acho que o Presidente está perfeitamente dentro das suas atribuições e competências, suscitando uma discussão desta natureza sobre um plano para a saúde. Acho que esteve bem na escolha do Adalberto Campos Fernandes, sou muito conhecedor do Serviço Nacional de Saúde e da situação dos cuidados de saúde em Portugal, e que foi ministro, e que pode contribuir a partir de uma posição de uma certa neutralidade, contribuir para explicar aos partidos a realidade, ou seja, colocar bem os termos das questões que neste momento se põem ao sistema, quais são os grandes centros de ineficiência, quer dizer, os grandes problemas, são estas matérias que têm que ser enfrentadas e que têm que ser resolvidas, e é sobre elas que nós vamos discutir aqui as soluções possíveis.
0: Focar exatamente onde é que tem de haver acordo, não é?
1: No fundo,
0: de estarem a discutir.
1: Exatamente. A situação da semana passada, não é? Portanto, o nosso debate está muito contaminado pelas dificuldades diárias que os noticiários nos vão dando conta. Eu acho que o Presidente está a criar aqui um território de discussão fora dos holofotes, espero eu, entre os partidos. Que é organizado e estruturado por alguém que conhece o setor, portanto o debate não pode ser uma cacofonia inútil, tem que ser construtivo e tem que conduzir a um resultado. E talvez se possa organizar pelo menos uma abordagem estruturada da realidade da situação da saúde em Portugal, sobre a qual os partidos vão pronunciando e discutindo opções e alternativas. Eu acho que isso é útil, e pode ser que, independentemente do resultado concreto que venha a sair desta experiência de diálogo sobre uma área central para o país, porque há coisas que o Estado não pode resolver, esta tem que resolver. Tem que resolver o problema da ineficiência do sistema, que é um servidor de recursos nacionais e que não presta os cuidados que os portugueses legitimamente aspiram, tendo em conta os impostos que pagam. Portanto, o SNS já, neste momento, consome toda a receita de IRS do país. Quer dizer, não sei como é que é possível conceber que continue a sua trajetória de expansão. Sempre que somos confrontados com problemas na área da manutenção do equilíbrio orçamental e derrapagens, já sabe onde é que, nem preciso perguntar onde é que está a derrapagem, já sabe quem é, onde é que está a máquina de derrapagens. É
0: são os dermatologistas.
1: É o Sistema Nacional de Saúde. E os eventos extraordinários. E portanto, eu encaro com otimismo e quase tudo aquilo que contribua para que no nosso país prevaleça aos poucos e poucos uma cultura de diálogo e compromisso, não é? Em vez de cada um aspirar a deslumbrar o país com as suas posições que são tão boas e resplandecentes que são inegociáveis. E nós vivemos neste impasse entre soluções que não podem ser mitigadas, alteradas, enfim, moderadas. É bom que exista uma cultura de diálogo e uma cultura de compromisso.
0: E como é que tu vês esta decisão que foi tomada conscientemente pelo Presidente da República e que foi articulada por Adalberto Campos Fernandes de, sim, claro que nesta conversa tem de estar o Chega. É óbvio que esta conversa não pode ser só entre o PSD e o PS e tem de incluir o Chega. Não me passaria pela cabeça fazer isto de outra maneira. Como é que tu...
1: Eu compreendo que o Presidente da República, tendo em conta que é ele o agente desta iniciativa, não é? A iniciativa partiu dele, não considere que possa excluir um partido que gosta menos da discussão sobre o Serviço Nacional de Saúde.
0: Eu não estava a dizer ele excluir o PS, estava a dizer... Era uma brincadeira com o partido que gosta menos. Desculpa lá. Mas no fundo o Presidente da República não está no fundo a passar a mensagem de que o chamado não é não, em sentido lato, deve ser ultrapassado e de que o Chega tem de passar a participar e a estar sentado nas mesas em que se fala sobre os grandes temas?
1: O Chega já está sentado nessas mesas, não é?
0: Eu não estou a dizer que discordo, só
1: ainda
0: só
1: agora, a última vez que o Chega sentou à mesa, cozinharam uma lei da nacionalidade que se prepara para chumbar no Tribunal Constitucional. Portanto, quer dizer, sempre que o Chega senta à mesa, o cozinhado sai de excelência. Mas vamos lá ver o que é que vai acontecer agora no Serviço Nacional de Saúde. Eu que tenho ouvido a parte dos deputados sobre o Serviço Nacional de Saúde são só a habitual demagogia que se espera daquele partido. Mas também não me parece que seja má ideia tentar trazer o Chega a uma discussão mais qualificada sobre os desafios, não é? Admitindo que o Chega tem interesse nisso, porque o Chega sabe, na ótica, na mundividência do Chega, as dificuldades do país são resultado de um conluio maléfico, doloso e antigo entre o PS e o PSD para arruinar Portugal. Infelizmente, verificou-se o advento histórico do Partido Chega, que, substituindo não só os partidos como o próprio regime, vai conduzir-nos a um amanhã que canta ainda melhor que aquele que o PCP prometia naqueles anos da dobra de eleição. Portanto, quer dizer, eu não sei se é do interesse do Chega envolver-se nos debates difíceis, nas soluções polémicas, mas às vezes necessárias, nos compromissos, nos trade-offs que a política é responsável, de que a política responsável vive. Não sei se deseja enredar-se nisso, mas se desejasse participar nessa discussão, eu ficaria satisfeito que isso acontecesse, porque uma das soluções para o fenómeno Chega seria a sua normalização. Deixar de embirrar com a Constituição, deixar de atacar os partidos, deixar de atacar os políticos, deixar de atacar os imigrantes, deixar de identificar, inventar problemas onde eles não existem, de iludir as questões essenciais, de só pretender o melhor a tudo em dois mundos, ser mais socialista que o PS na área da antecipação das reformas.
0: Para citar Passos Coelho, que ontem falou finalmente sobre a questão, finalmente não, enfim, ele não é obrigado a estar a falar todos os dias, mas foi falar com alunos numa universidade e terá dito que a proposta de redução da idade da reforma apresentada pelo Chega como contrapartida para uma negociação da reforma laboral era o Chega a ser mais socialista do que os socialistas.
1: Os socialistas fazem contas, e portanto os socialistas têm noção de que isso é impossível, e portanto nós lidamos com um dilema impossível, que vamos ter que resolver da melhor maneira possível. Eu acho que a solução para os problemas já parece uma coisa obsessiva. Não há solução para um conjunto de problemas nacionais, entre os quais o problema das reformas, não passe pelo crescimento da economia, pelo aumento da produtividade, para a criação de um ambiente económico-social, com os incentivos certos para que esses admiráveis resultados possam produzir. Não? Fora disso, só resta fatores de sustentabilidade que vão comendo, vão devorando a expectativa de uma reforma digna, e as pessoas vão sentir que passam a vida inteira a fazer descontos, e depois o sistema não comporta mais do que uma cobertura do salário médio de uma vida de trabalho de 60, 50, 40. Não é possível. Quer dizer, isto é uma quebra do contrato social, que não é o resultado da maldade dos governos, mas da involução demográfica do país, da mediocridade do desempenho económico do país e de condições irrepetíveis que existiam nos anos 70 e 80 na Europa e nos anos 60 de crescimento económico, população jovem, que não, já não se verificam. Já não se verificam.
0: Sim, porque na realidade, aquilo que nós estamos a fazer para manter o sistema minimamente a funcionar, para haver alguma coisa que as pessoas possam receber quando se reformam, nós não estamos apenas a aumentar a idade da reforma. O Chega está a se esquecer de outro ponto. É que quase a cada segundo que passa, as pessoas, o dinheiro que vão receber quando lá chegarem é muito menor. Portanto, o ponto aqui nem é reformam-se mais tarde e recebem o mesmo. Não, não. Reformam-se mais tarde e recebem menos. Neste momento já é assustador a percentagem do último salário que as pessoas recebem chegando à situação de pensionistas. E, portanto, o Chega está a olhar para um dos pontos, acho que era o dia em que eles dirão que as reformas estão... todas as reformas têm que aumentar. Não é? Todas. Não é? Já é um bocadinho um subtexto do discurso do Chega, não é?
1: Pois, nós realmente, sobre os factos, costumamos estar de acordo, não é? Tu fizeste uma descrição das coisas como elas são e só falta acrescentar que, para moderar a degradação das pensões, são necessárias transferências do Orçamento de Estado. E como os recursos do Orçamento de Estado são sustentados pelos impostos, quer dizer, a solução é sempre a mesma em Portugal. Aumentar a carga fiscal. Ora, a carga fiscal é inimiga do tal modelo, do tal sistema de incentivos que permite ao país sair da cepa torta. E, portanto, isto é um...
0: É a rodinha do hamster.
1: É a rodinha do hamster, só que a rodinha do hamster não se mexe. E esta é uma roda que vai pela ladeira abaixo. É a grande diferença com o hamster, coitado, todo desorientado lá dentro.
0: Há umas competições na Irlanda ou na Escócia, ou lá o que é isso, em que tu vais numa bola, estás dentro de uma bola e vais pela montanha, vais a levar pancada de todos os lados.
1: Chegares ali à falésia da Costa da Caparica e dares um pontapé no hamster e na roda e eles irem projetados em direção ao oceano. E
0: por falar em rodinha do hamster, a rodinha do hamster da Concertação Social está há vários meses ali. Parece que não sai do sítio. Nós vamos ter uma reunião, uma suposta derradeira, última, é sempre a última a derradeira, mas pronto, reunião da Segurança Social na quinta-feira. Hoje, quarta-feira, de manhã, a CIP deu uma conferência de imprensa, a CIP, portanto, os patrões, deu uma conferência de imprensa em que cedeu em dois pontos importantes, dois dos pontos que estavam a impedir um acordo. A CIP prescinde da questão da não reintegração de um trabalhador após um despedimento ilícito. Seria sempre decidido por um tribunal, mas prescinde dessa hipótese de alargar esta possibilidade de não reintegração, que hoje em dia já existe em alguns casos, e também cede na questão do outsourcing, portanto, na capacidade de, na sequência de um despedimento, haver uma contratação por outsourcing de determinados...
1: E aparentemente também no Banco de Horas, ouvimos agora no noticiário.
0: Eu penso que no Banco de Horas o ponto da CIP, penso eu, é o de que, na realidade, eles e o GT pensam a mesma coisa, que há ali uma questão retórica. Penso eu. Mas enfim, mas isto volta a trazer a possibilidade de um acordo na quinta-feira, que não sabemos se vai acontecer ou não, com certeza que o GT pode sempre dizer que não. Agora, a dada altura, será que estas mudanças no pacote laboral são suficientes para incentivar a tal produtividade de um aumento da produtividade que tu falavas, enfim, presumimos que se as entidades patronais estão de acordo com o que sair dali é porque acham que é uma melhoria, não é? Senão seriam elas a não querer avançar com o acordo, não é?
1: Pois, eu acho que se tem sobrevalorizado o papel e a importância da legislação laboral no que toca aos seus impactos na produtividade e na competitividade da economia portuguesa.
0: Uhum.
1: Mas algum certamente terá. E nós estamos a discutir este tema em cima do acontecimento, ou seja, acabamos de saber.
0: Sim, sim, exato.
1: Portanto,
0: só com estes caveatos todos,
1: nós agora precisávamos de uma revisão da matéria dada por parte dos principais protagonistas que nos esclarecessem se o governo falou com as centrais, com a CIP, ou se não falou, porque o governo também tem direito de não considerar que as soluções da CIP podem esvaziar de conteúdo,
0: certo,
1: significado e interesse todo o combate político que está a travar, e, portanto. Também não sabemos como é que o que é que o GT tem a dizer sobre isto. Eu continuo a dizer o que ambos temos dito. Quer dizer, é desejável um compromisso, é desejável um acordo. É desejável, será sempre melhor do que aquele que será obtido no Parlamento, julgo eu. E, portanto...
0: Até porque tudo indica que no Parlamento não vai haver acordo nenhum. Parece-me impossível. Eu bem sei que André Ventura pode perfeitamente, não terá nenhum problema em mudar de opinião de terça para quarta-feira. Não terá nenhum problema com isso, mas eu realmente não vejo o que é que possa sair dali de útil de um diálogo que chega sobre a revisão laboral. Acho que parece que não há ali consistência nenhuma. E acho que suspeito que seria especialmente perigoso para o PS, porque o Chega iria colocar-se na posição de ser ele o grande defensor daquilo que as centrais sindicais e os sindicatos estão a defender. O Chega tem desde sempre a ambição de entrar no mundo sindical. Fez pelo menos duas investidas fracassadas também, porque fazer uma coisa dessas implica trabalho, paciência, persistência, que são coisas que não existem no Chega, e portanto não basta fazer uma proclamação e um discurso para conseguir de repente controlar não sei quantos sindicatos, não é assim que as coisas funcionam. Mas eu suspeito que o Chega aproveitaria esta oportunidade para, pondo-se o PS de lado depois de um

0: são lá o PS.
1: Isto, mas repara que também há outro risco para o PS. É o de ficar a ideia de que o PS é o partido da inércia. Uhum. Ou seja, é o partido que, por definição, é contra qualquer reforma. Uhum. Não é? E que é um partido que tem uma filosofia ou uma ideologia que fundamentalmente consiste na arrecadação, maximizar a arrecadação de impostos para depois derramar através de apoios, subsídios, uhum. programas, planificações, organizações, discriminações nos benefícios fiscais para os que fazem as coisas boas, não sei o quê. Quer dizer, essa ideia do PS como partido que é, por definição, vocação e escolha, o partido que é contra todas as mudanças, também não é bom para o Partido Socialista, não é? Certo. O Partido Socialista também tem que disputar o centro político, quer dizer, toda esta parte significativa do país, que não está só no centro, aliás, provavelmente até uma parte importante dos polos políticos, mas que está, que não se resigna, que está farta, que está cansada deste desempenho modesto da economia, que não cresce, das oportunidades que não existem, dos salários que não crescem, dos impostos que não baixam, quer dizer, das casas que já não podemos comprar, qualquer dia não podemos comprar automóveis, quer dizer, que vida é esta? Que vida é esta? Quer dizer, portanto, se o PS tem para dizer ao país é: vamos já criar aqui mais um fundo de apoio à aquisição de não sei o quê. Não.
2: Sim, o grande ponto dos últimos dias do PS foi novamente uma medida da qual tu és muito crítico, que é do IVA zero no cabaz alimentar. Não é?
1: Eu não sou crítico. Eu acho que, quer dizer, a Alemanha está neste momento um pé de vento por causa do IVA que está nos 19. Nós vivemos com o IVA em 23, quer dizer, somos muito mais pobres que os alemães. Eu acho que a generalidade dos impostos é uma fábrica de eleitores do Chega.
2: Uhum.
1: Quer dizer, ninguém está bem, ninguém está contente, quem paga a IRS não está contente. Eu ouço o patronato. O patronato, uma das grandes reivindicações do patronato é a redução do IRS, porque diz que é impossível aumentar os trabalhadores e depois ver o Estado absorver toda uma parte desproporcionada do aumento. Quer dizer, o patronato está mais preocupado com o IRS do que com o IRC, quer dizer, que é uma coisa que, a princípio...
2: Mas, de facto, é penoso quando tu falas com alguém que vai ter um aumento salarial e quando dizes a essa pessoa qual é o aumento bruto, portanto, qual é o aumento antes de impostos, e depois qual é o aumento líquido depois de impostos.
1: No fundo, quem é aumentado é sempre o Estado. Mas vale avisar o Estado. Vai ser aumentado.
2: Parece uma anedota. Isso é verdade, é verdade. Eu acho que cada vez que uma empresa faz um aumento devia receber um telefonema do Ministro das Finanças, realmente, a agradecer. Olha, muito obrigado por mais este contributo.
1: Eu pergunto, quer dizer, um compromisso nacional, um pacto nacional, quer dizer, nós só podemos agir, ter margem de manobra para agir na área fiscal, se nós resolvermos os buracos sem fundo, ou seja, os focos de ineficiência dos subsistemas públicos, não é? Por isso é que a questão da saúde é tão importante. Não só porque o serviço é insuficiente para as expectativas legítimas dos portugueses, mas também porque é insustentável, não é? O custo do sistema tal como está, que não consente também mexidas na política fiscal.
2: Enfim, vamos ver, nós voltamos na próxima quarta-feira, em direto ao meio-dia e em podcast, vamos ver se nessa altura já conseguimos sair da rodinha do hamster. Sérgio, até para a semana.
1: Adeus, Miguel.

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0: Meio-dia e 59, esta é a Rádio Observador. Emissão de quarta-feira, vem o Jornal da Uma com a edição do Miguel Videira. Miguel, notícias em destaque já de seguida.
1: Em destaque, a notícia, a informação avançada há pouco pelo Presidente da CIPA, Confederação Empresarial de Portugal, que está disposta a abdicar de duas das propostas que têm sido mais criticadas pela UGT em nome de um acordo tripartido em torno das alterações ao Código do Trabalho. A CIPA deixa cair o outsourcing e o banco de horas individual.
0: Títulos do Jornal da Uma numa quarta-feira com céu cinzento em todo o território do continente. Há a mesma possibilidade de aguaceiros fracos no litoral centro e norte. Máximas para hoje de 20 graus para Lisboa e para Braga. 22 é a máxima esperada para Santarém. Quanto à cidade do Porto, não vai além dos 17 graus de temperatura máxima. Daqui a instantes vamos ter então o Jornal da Uma e depois a edição de hoje de E o Campeão É, hoje com a moderação do Nelson Ferreira, e depois da síntese da 1:30 recuperamos a história do dia e ainda haveremos de tratar da saúde. É agora 1 da tarde. Está a começar o Jornal da Uma com a edição do Miguel Videira. Miguel, abrimos este Jornal da Uma na Rádio Observador com a notícia de que a CIP está disposta a deixar cair duas das propostas de alteração ao Código do Trabalho que mais oposição tem merecido por parte da Central Sindical UGT.
1: O banco de horas individual e também o regime de outsourcing, isto em nome de um acordo com a Confederação Sindical, não são as únicas cedências por parte da Confederação Empresarial de Portugal, e disso mesmo deu conta há pouco o Presidente da CIP, Armindo Monteiro.
2: O primeiro ponto tinha a ver com o recurso ao outsourcing, enfim, a questão do banco de horas individual, a questão da reintegração após despedimento, a questão da formação contínua e da convenção e da arbitragem e da denúncia da convenção coletiva. E cedemos com esse sentido de responsabilidade. Não estamos a tirar a toalha ao chão. Nada disso. Estamos apenas a dizer que, perante outras ameaças, nós temos que assumir a nossa responsabilidade e a nossa coragem de vir aqui, perante os portugueses, dizer assim: a nossa coragem e o nosso sentido de vigilância obriga-nos a tomar esta posição. Não é o tempo para brincarmos com coisas sérias.
1: Armindo Monteiro, o presidente da Confederação Empresarial de Portugal, aqui a anunciar numa conferência de imprensa que terminou há pouco a disposição da CIP de abdicar do outsourcing e do banco de horas individual em nome de um acordo em sede de concertação social. Diz também Armindo Monteiro que há disponibilidade por parte da CIP para alterar algumas das propostas que estão em cima da mesa e que também têm merecido oposição por parte da UGT, em particular a questão da não reintegração de um trabalhador numa empresa, um trabalhador que tenha sido despedido de forma ilegal. Foi isso que disse o Presidente da CIP. É uma notícia para desenvolvermos em futuro espaço informativo.
0: Está suspenso o coletivo de juízes que julga o processo Operação Marquês. Suspendeu a sessão de julgamento agendada para hoje.
1: Depois do Tribunal Administrativo de Lisboa ter aceitado a providência cautelar interposta por José Sócrates contra a nomeação do advogado oficioso atribuído pela Ordem dos Advogados. A providência foi preparada e apresentada por José Preto, advogado que renunciou à defesa do antigo primeiro-ministro. É invocada como razão o facto do advogado oficioso atribuído a José Sócrates, a Luís Carlos Esteves, a ter sido indicado pelo bastonário da Ordem dos Advogados sem sorteio ou seguindo as escalas previstas na regulamentação das defesas oficiosas. A providência foi aceita, o julgamento foi mais uma vez suspenso.
0: E Miguel, a Comissão de Orçamento e Finanças do Parlamento deu luz verde à audição do Governador do Banco de Portugal.
1: Para que Álvaro Santos Pereira esclareça a compra de ações de várias empresas, a audição do Governador do Banco de Portugal foi proposta pelo Chega e aprovada pela maioria dos representantes nesta comissão. O Jornal Público avançou com a informação de que o Governador, já em funções, comprou títulos da Jerónimo Martins, da Galp, da Nestlé e da Navigator e que foi obrigado pelo Banco Central Europeu a desfazer-se dessas ações. Álvaro Santos Pereira já vai esclarecer que foi o próprio a comunicar ao BCE a compra dos títulos a quando da entrega da declaração de interesses.
0: E Miguel, suspeita-se de uma fuga de gás. Ocorreu uma explosão esta manhã num café no Seixal e Há vários feridos.
1: 6 no total, um em estado grave, que foi encaminhado para o Hospital de São José, em Lisboa. A notícia foi avançada pela agência Lusa e confirmada pelo observador junto a Isaura Campos, do Comando Subregional de Emergência e Proteção Civil da Península de Setúbal.
3: Isto será fuga de gás sem confirmação. A autoridade depois persegue com a investigação. Existem 6 vítimas, 3 leves transportadas ao Garcia d'Horta, uma vítima grave transportada ao Hospital São José e 2 recusam transporte. Foram assistidas no local. Temos 12 veículos, 28 operacionais.
1: As informações da Proteção Civil da Península de Setúbal, uma fuga de gás, a hipótese mais provável ainda por confirmar para a explosão que ocorreu por volta das 10 da manhã num café no Seixal, há um ferido em estado grave.
0: E o presidente do governo das Canárias rejeita que o navio cruzeiro, onde foram detectados casos de antivírus, possa ancorar em Tenerife.
1: É esse o acordo firmado entre o governo central de Espanha e a Organização Mundial de Saúde. Em entrevista à Rádio Onda Acero, o presidente do governo das Ilhas Canárias rejeita a solução. Diz Clavijo Batlle que não foi consultado e questiona a decisão.
4: Esta manhã não recebemos qualquer comunicação oficial. Eu transmiti ao presidente Sánchez através do WhatsApp a necessidade de falar com ele com urgência ou de nos reunirmos. Estou em Bruxelas, mas estou disponível para me deslocar a qualquer hora a Madrid para nos reunirmos, porque esta decisão não obedece a nenhum critério técnico, nem existe neste momento informação suficiente para transmitir uma mensagem de calma à população e garantir a segurança da população das Canárias.
1: O dirigente adianta, o presidente do governo das Canárias adianta que não entende por que motivo a intervenção médica não é feita no local, justificando, diz que não faz sentido submeter os passageiros a uma viagem de 3 dias desde a costa de Cabo Verde até às Canárias.
5: Não há nenhuma.
4: Não há qualquer informação médica ou do ponto de vista epidemiológico que nos indique que, uma vez que o navio já está ancorado na cidade da Praia, a intervenção que tenha de ser realizada não possa ser feita no local. Consideramos que tanto o Governo de Espanha como a Organização Mundial da Saúde, os países europeus e o próprio país afetado podem realizar essa intervenção no local onde o navio se encontra, com todas as garantias, e nós prestaremos toda a assistência necessária. Mas, evidentemente, não compreendemos a que obedece a decisão de que esse navio tenha de navegar 3 dias para chegar às Canárias para fazer exatamente o mesmo que se pode fazer neste preciso momento na cidade da Praia.
1: A estranheza e a oposição manifestada pelo presidente do governo das Canárias quanto a esta solução acordada entre o governo central de Espanha e a Organização Mundial de Saúde para que o navio possa precisamente atracar junto a Tenerife e aí os tripulantes e passageiros desta embarcação possam ser assistidos.
0: Seguimos no jornal do meio-dia, aliás, da 1 da tarde, com uma queda acentuada, tendo em conta o histórico dos últimos dias. A cotação do barril de Brent está a baixar mais de 7%.
1: Sim, há pouco, João, estava a ser negociada a 101 dólares. A descida coincide com o anúncio feito esta madrugada por Donald Trump. O presidente dos Estados Unidos decidiu suspender o denominado Projeto Liberdade, em vigor há menos de 2 dias, e que visa garantir a navegação segura dos navios retidos no Estreito de Hormuz. Entretanto, há uma fonte paquistanesa envolvida na mediação das negociações entre Estados Unidos e Israel, que assegura à agência Reuters que está para muito breve a finalização de um memorando de entendimento que vai permitir pôr termo à guerra.
0: 1:07. Miguel, que outras notícias estão a marcar a atualidade esta quarta-feira?
1: A taxa de desemprego desceu para 6,1% no primeiro trimestre do ano, menos 0,5 pontos percentuais face ao mesmo período do ano passado, mas 0,3 pontos acima em comparação com o trimestre anterior, dados do Instituto Nacional de Estatística. Entre janeiro e março deste ano, há registro quase 350 mil pessoas em situação de desemprego. O presidente do Parlamento da Ucrânia reuniu esta manhã com representantes dos partidos com assento parlamentar. O PCP faltou ao encontro. A reunião decorreu na Assembleia da República. O PCP foi o único a faltar ao encontro com o homólogo de Aguiar Branco. O presidente do Parlamento da Ucrânia está de visita a Portugal. Vai discursar, de resto, daqui a pouco, daqui a menos de 2 horas, às 3 da tarde, durante o arranque da sessão plenária na Assembleia da República.
0: Miguel Videira e o Jornal da Uma.
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0: 1:10, já de seguida a edição de hoje de E o Campeão É, hoje com a moderação do Nelson Ferreira.
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0: Muito boa tarde, seja bem-vindo a mais uma edição de E o Campeão É, a atualidade desportiva em destaque a partir de agora, com a ajuda dos comentadores Gabriel Alves, Augusto Inácio e Pedro Henriques. Eu sou o Nelson Ferreira. Muito boa tarde, campeões. Vamos falar de Liga dos Campeões. O Arsenal é o primeiro finalista, eliminou ontem o Atlético de Madrid, fica à espera do que dá esse PSG-Bayern de Munique de mais logo, uma eliminatória que está 5-3 a favor da Armada Portuguesa de Paris. Ainda nas notícias do futebol, o Porto comprou a totalidade do passe de Kivior, defesa central do Futebol Clube do Porto, que depois desse empréstimo do Arsenal fica definitivamente no Dragão por 19 milhões de euros. Há também notícia em Espanha do portal Es Diário, que diz que José Mourinho, Jorge Mendes e Florentino Pérez têm mantido reuniões por videoconferência na qual estarão a discutir o futuro imediato de Mourinho e do Real Madrid. Sejam bem-vindos, campeões. Vamos começar por este Arsenal de novo na final da Champions. É a segunda vez na sua história. Começo aqui pelo Gabriel Alves. Gabriel, este Arsenal tem hipótese de vencer a prova, finalmente, depois desta segunda chegada ao jogo decisivo?
13: A inteligência artificial, botado, vai dizendo isso, não é? Que ele é o principal candidato. Vamos aguardar, ver para querer. É porque mostrou ontem, não mostrou grande coisa. Estou, em relação a este jogo, na sua globalidade, estou muito de acordo com o Schneider, antigo jogador, antigo craque, portanto, do futebol, que disse que queria chamar a UEFA para cancelar o jogo e nomear o PSG e o Bayern já como finalistas. Bom, é evidente que é redutor, naturalmente que o futebol tem esta envolvência diversificada, nem tudo é igual, porque se todos gostassem do amarelo, o que é que seria das outras cores? Mas, na verdade, aquilo foi um jogo onde, portanto, duas equipas em termos de tático, portanto, jogaram a sua partida. O Arsenal marcou, é verdade, esteve à beira de o fazer por uma segunda vez, Gyökeres não conseguiu, O Atlético de Madrid a perder, naturalmente não teve capacidade para virar os acontecimentos. Se tivesse marcado primeiro, as coisas talvez pudessem ser de outra... Mas isso é o que parece, é o que é. O que é, é que aconteceu. De resto, eu gostaria de ouvir o Pedro Henrique sobre aquela arbitragem, porque de facto está a correr mundo. E numa UEFA, numa prova da UEFA, numa meia-final das Champions, tanto me dá que seja a favor de um ou a favor do outro, contra um ou contra o outro. Um árbitro não pode, e com VAR ainda por cima, na minha opinião, eu gostaria de ouvir o Pedro Henriques, que a minha opinião é muito negativa em relação ao árbitro.
14: Vamos a isso, Pedro Henriques, não fizemos sem falta deste arsenal Atlético de Madrid, mas são de facto lances que merecem a tua opinião e a tua análise?
15: Posso dar, mas eu estou mais focado, para já, queria só dizer, já vou falar, para já uma coisa que é importante, quando é que o Porto foi campeão europeu? Foi em 1986, se não estou em erro, não é? Não foi a última vez, foi 86, que foi
14: 87.
15: O Bayern Munique. 87, 87 peço desculpa, 87,
14: está
15: é isso.
14: Está aqui uma pessoa que esteve lá e pode confirmar.
15: Não, exatamente, 87. Se, isto por causa das palavras foram ditas, que tipo por decreto para passarem já o PSG e o Bayern Munique como campeões europeus, se calhar nessa altura também diziam que o Bayern Munique também era campeão europeu. E o Porto chegou lá e com aquele gol de calcanhar e outras coisas bonitas ganhou. Portanto, isto, o futebol tem esta utopia, sabemos isso perfeitamente, que não são favas contadas. E quando chegamos a uma final, tudo é possível, mesmo com aquilo que todos nós dizemos, que é, para mim vai ser o Bayern Munique na final, mas acho que é mais equipa neste momento, mas diria que o Bayern Munique, sendo, ou o Paris Saint-Germain, que vai à final, sendo favoritos por tudo e mais alguma coisa, não são favas contadas, é uma final, e uma final muitas vezes tem essas circunstâncias. Em relação à arbitragem de ontem, não correu bem, eu não me foco tanto, eu sobretudo há lá um lance de agressão, ou de murro para trás, o que querem chamar, essa talvez aquela que possa, não sei se é esse lance que também corre em termos internacionais, ou que pelo menos está a correr como um dos lados negativos, porque depois tivemos ali uma série de situações de contactos na área que a nível da UEFA não se marcam, é tão simples quanto isso, e portanto possíveis pontapés de penalti em jogadas de contacto na área, aquilo não se marca. Agora, aquele lance em termos disciplinares podia mudar o rumo, que seria uma expulsão ao jogador do Arsenal. Ontem estive a ver um bocadinho mais como adepto, ou seja, como não estava a trabalhar, não me foquei muito na questão da arbitragem, e não me foco muito na questão da arbitragem por uma razão muito simples, porque mais grave de qualquer desses lances que não deviam ter, enfim, passado pelo crivo, quanto mais seja do VAR, é um ponta-lança falhar um gol à frente da baliza. Eu aquela também dizia que marcava. Portanto, é muito fácil as pessoas dizerem, eu no VAR marcava o penalti, marcava o vermelho e não sei por aí fora. Pois, eu também no campo também marcava golos que o Guioques ontem falhou. Portanto, eu estou um bocadinho, quando não estou a trabalhar, estou um bocadinho mais a ver em termos genéricos. Estou com o Gabriel Alves, não gostei da arbitragem, é um facto, mas nesta eliminatória, no meu ponto de vista, se é que há justiça no futebol, se é que se pode dizer que há justiça no futebol, no sentido de dizer quem é que é mais justo estar na final, claramente o Arsenal, que é um futebol muito mais positivo, os jogos do Atlético de Madrid, enfim, são fáceis de adivinhar, são fáceis de apostar, é só limpar, é não meter golos no Atlético de Madrid, é saber que aquilo fica ali no 0, no 1, é tudo muito por um miudinho, e é muito miudinho, e portanto acho que o Arsenal é muito mais equipa para estar na final, sendo que todos estamos de acordo que quem ganhar hoje estará com mais de uma mão na taça da Liga dos Campeões, e que eu acho que vai ser o Bayern Munique.
14: Augusto Inácio, também achas que é desta eliminatória entre PSG e Bayern de Munique que vai sair o próximo campeão europeu? O primeiro jogo da primeira mão foi um jogo super, super interessante.
16: Boa tarde a todos. Ora, deixa-me dizer que o Arsenal chega à final não perdendo nenhum jogo neste trajeto. 11 vitórias e 3 empates. Não perdeu nenhum jogo na Liga dos Campeões. Isto quer dizer alguma coisa também. Agora, em termos estéticos, em termos técnicos, em termos de vistosos, claramente que PSG e Bayern Munique, ainda a semana passada, deram um grande espetáculo em Paris. 5-4, e aquilo toda a gente deliciou-se com aquilo. Mas há outras formas também de chegares lá, de chegares ao caminho do sucesso, neste caso à final, vamos ver se está para ganhar ou não. Mas há sempre esses caminhos. E eu posso já dar aqui um exemplo. O Porto também não era a equipa que jogava melhor, mas foi a equipa mais competente e mais competitiva e foi campeão em Portugal. O Sporting provavelmente era aquela equipa que jogava mais e que dava mais espetáculo, mas está a lutar pelo segundo lugar juntamente com o Benfica. Isto para dizer que numa final tudo pode acontecer. Claramente que eu também já disse isto há uns tempos atrás, tal e qual como o Pedro Henrique também já disse, que para mim o favorito é o Bayern de Munique. Pode não ser assim, Mas para mim o Bayern Munique é que ele reúne mais argumentos para ganhar esta Liga dos Campeões. Mas atenção, olhando para este Arsenal, que ontem o jogo foi um jogo muito amarrado taticamente, foi um jogo esteticamente que realmente não deu muito interesse em estar a ver o jogo, mas o Arsenal marcou um golo e já não é aquela equipa inglesa que vai para a frente e prefere ganhar por 5 a 4 por 1 a 0. Não, também está mais pragmático para chegar lá. Talvez devido às ideias do Arteta, que coloca a equipa a jogar assim. Agora, numa final, tudo pode acontecer. Eu não vou dar... Quer dizer, olhando para aquilo que é o poderio, eu acho que o Bayern Munique é a equipa mais poderosa. Mas, atenção, porque o Arsenal também pode ganhar esta Liga dos Campeões.
14: Gabriel Alves, vamos a uma das novelas da imprensa desportiva. O campeonato ainda nem sequer terminou, mas todos os dias temos notícias de José Mourinho e do Real Madrid, com esta novidade agora do portal espanhol Es Diário, de que tem mantido reuniões por videoconferência. Parece-te plausível e provável que o destino de Mourinho seja o Real?
13: Eu não faço a menor ideia. Vê-se tanta coisa, vê-se isso, como se vê também exatamente o contrário, vê-se também se houve que se há quem junto de Florentino Pérez, ou o próprio Florentino Pérez, possa estar enamorado do regresso de Mourinho ao Real Madrid, há quem também esteja contra. Portanto, há de tudo um pouco. Olha, diz-se tanta coisa, fala-se tanto. E eu acho que o Mourinho está nas sete quintas, por isso mesmo veio para Portugal, porque se estivesse lá fora não teria isto, e acima de tudo porque está no palco fabuloso que se chama Sport Lisboa Benfica, que é de facto um clube com dimensão de grande gabarito internacional. Portanto, o Mourinho já há muito que não tinha esse gabarito, que lhe é dado exatamente para o palco onde está sentado neste momento. De resto, não faço a menor ideia, eu estou como se costuma dizer, ver para querer.
14: Pedro Henrique, já assistimos também a Mourinho não ser... Está-me a lembrar da questão de quando saiu do Benfica para o Sporting e o Inácio também se lembra muito bem desse episódio. Os próprios adeptos fizeram aquela força para que Mourinho não fosse na altura para o Sporting. Achas que há no Real Madrid muitas vozes que poderão impedir este regresso do português à capital espanhola?
15: É assim, eu em primeiro lugar... Tenho aqui sempre esta questão. Quando essas notícias começam a... O Mourinho tem muita imprensa, já sabemos que sim, porque ele abafa completamente, às vezes está acima dos clubes, e não é porque ele o faça, ou porque ele queira, é porque a dimensão que ele atingiu muitas vezes está nesse patamar. Não há outra hipótese. É, digamos, uma instituição já. E, portanto, é normal que alguém como o Mourinho tenha essa muita imprensa. A minha questão é, por exemplo, como é que o portal dele, esse diário... sabe que eles mantêm reuniões por videoconferência, eles estão a assistir à reunião, se calhar alguém poderá ter dito a eles, ou ter mandado uma mensagem, ou um cochicho, claro. Porque isso faz parte, que é, como diz o Gabriel Alves, plantar notícias, porque isso é importante, porque isso também vem ao encontro, que é, repara, para o Mourinho é fantástico, tem a possibilidade de renovar e se calhar fazer uma equipa, renovar pelo Benfica e fazer uma equipa à sua dimensão, dentro das limitações financeiras, com uma boa perspectiva neste momento de Liga dos Campeões, que é possível, vamos ver, né, vai acontecer, mas ao mesmo tempo está a ser falado por o melhor clube do mundo, se calhar o Real Madrid, naquilo que é, podemos considerar o melhor clube do mundo, e se estás a ser falado, mesmo com mais verdade, menos verdade, isso é só fantástico, e é no fundo relançar um Mourinho para um patamar, e como disse, já foi dito aqui pelo Gabriel, também concordo perfeitamente, que se o Mourinho estivesse noutro clube qualquer, lá pelas Turquias, etc., não estava a ser falado desta maneira, garantidamente, e isto é ouro sobre azul. Portanto, agora, como em qualquer clube, tu vê o exemplo do Sporting, a outra dimensão, renovação recente do Rui Borges, achas que todos os Sportinguistas concordaram com a sua renovação? Claro que não. E, no entanto, ele até ganhou bastantes coisas e até pode haver a ganhar uma Taça de Portugal. O que é que isto significa? Significa que, se calhar, nem todos os adeptos do Benfica querem o Mourinho Benfica, significa que nem todos os atletas do Real Madrid, se calhar, quererão o nome do Special One. E depois há só o não querer, e depois há, às vezes, há assim, umas situações que fazem até umas petições, etc. Mas isso vale de muito pouco, no meu ponto de vista, se depois quem está à frente, a entidade, neste caso, Florentino Pérez, etc., e todo o staff, tiverem esse propósito. Portanto, agora há uma coisa que eu sei, isto para o Mourinho é uma maravilha, porque obviamente que é o ser falado ao mais alto nível, como ele já há muito tempo não era falado, no plano internacional, obviamente.
14: Augusto Inácio, não sei se queres comentar esta questão do José Mourinho, porque tinha também para te questionar a aquisição do Futebol Clube do Porto da totalidade do passe de Kivior, principalmente na segunda metade da época, foi um elemento preponderante na conquista do campeonato, custa 19 milhões de euros, em termos de defesas centrais, mais caro do que ele no Porto, apenas David Carmo. Fez bem o Porto em ficar com este jogador?
16: Olha, falando ainda brevemente daquilo que é o caso do Mourinho, dizer que eu não sei se é mentira, se é verdade, a imprensa é que vai noticiando isso, mas também li na imprensa que o Mourinho está a preparar a próxima época com o Benfica. Inclusive, acho que deu o seu agramã para este Dumbiá, que é o jogador de Veneza, que o Sporting também está interessado. E segundo a imprensa desportiva. Então, se está a falar com o Real Madrid e está a fazer a programação do Benfica para a próxima época, qualquer coisa aqui que não bate certo, mas isso o futuro depois vai dizer. Em relação ao Kivior, pois o Kivior demonstrou que realmente esta temporada, no Futebol do Porto, a sua utilidade. É um excelente central, pé esquerdo, também joga à defesa esquerda quando é necessário, é um valor seguro, já conhece o nosso campeonato, o Porto vai entrar na Liga dos Campeões na próxima temporada e quer rivalizar o título, não vai estar com experiências de contratar outro jogador sabendo de antemão que não sabe depois o que é que vai dar. Este sabe o que é que dá, o Kivior, por isso acho que é uma excelente contratação.
14: Augusto, de facto a imprensa desportiva no que toca a movimentações de mercado está muito centrada nos centrais, porque o Sporting poderá estar à procura também de um substituto para Diomande caso ele saia. Alguns jornais hoje dando conta do interesse em Ibrahim Ba, do Famalicão. Já no Benfica, também já ontem notícias do neerlandês de 34 anos, Stefan de Vrij, que termina contrato com o Inter de Milão, aqui também talvez acautelando a saída de Otamendi. No que toca a destes três, Porto, Sporting e Benfica, é de facto o setor em que vamos ver mais movimentações de mercado?
16: Pois, cada um sabe as suas lacunas. Deixa-me dizer que em relação a este Ibrahim Ba, eu há uns tempos atrás, aí há dois meses atrás no Observador, eu tinha dito, ninguém está a olhar para este Ibrahim Ba. Foi a pergunta que eu lancei. Parece que agora sim, agora o Sporting parece que está para vender o Diomande. Se vender o Diomande, o Sporting vai precisar de um central e ter olhos nele. O Otamendi não sabe. O que estranha a mim é que o Benfica está à espera que o Otamendi decida. Mas o Benfica agora tem que estar à espera que o Otamendi decida para contratar um central. Quer dizer, parece que já o Otamendi do ano passado foi a mesma coisa. Esperou até à última, o Otamendi ficou. Um grande clube como o Benfica não pode estar à espera até ao último instante pela decisão do seu central, neste caso do capitão. O Benfica tem que decidir o mais rapidamente possível em relação àquilo que é o negócio, porque depois, quanto mais tarde for, se calhar vai ser mais caro. E isto é normal, o Porto tem o Kivior, tem a Betnarek, uma grande dupla de centrais. Vamos dizer que este é o momento em que se está a falar mais de centrais. Daqui depois para o futuro vai-se falar depois de avançados e se calhar de defesa esquerda.
14: Muito bem, eu queria dar aqui duas notas muito breves e um pouco pessoais também, porque começa hoje o Rally de Portugal, a partir das 3 da tarde há o Shakedown Baltar Paredes, o início desta prova que em Portugal tem sempre muitos adeptos, e também aqui uma nota alta para a continuação no futebol de Hulk, não é? Assinou pelo Fluminense, depois de sair do Atlético Mineiro, com 39 anos, vai prosseguir a carreira no Brasil. Mas quero também conhecer a nota, o campeão e com que nota do Gabriel Alves nesta quarta-feira?
13: Olha, eu teria aqui notas para dar, principalmente em relação aqui agora ao Mundial 2030, que é interessante, em Marrocos, e ao Mundial 2026, às questões da China e da Índia e de 3 bilhões de espectadores que poderão não ver o jogo e os jogos, e o que é que isto representa em termos financeiros para a tão grande FIFA que gera isto tudo tão bem. Mas vou ficar por outras questões. Hoje a arbitragem do jogo de ontem, vou dar 5. Pronto, fica aí. Vou dar 17 àquilo que é a expectativa que eu tenho em relação ao jogo de hoje. De um lado, Luís Dias, Olise e Harry Kane. Do outro lado, o Kvaratskhelia, o Dembélé e o Doué. Portanto, não são eles só que resolvem os desafios, mas a verdade é que são 3 para 3 de grande classe, grande quantidade. Paris com 43 golos, Bayern com 42 nesta Champions. Vou deixar uma nota de 18 para terminar. Há uma notícia muito interessante que anda na Itália e com este lema: protestar além dos limites leva ao afastamento das pessoas do futebol. Tomem lá nota disto.
14: Pedro Henriques, vamos ao teu campeão de hoje?
15: Sim, o meu campeão vai também para a Champions League hoje. Vamos lá ter 9 tugas em campo, podem não estar a jogar, mas vão lá estar, não é? Aliás, destes 9 nem todos estão a jogar. E obviamente, para além do Gonçalo Ramos, do Vitinha, do Neves, João Neves, do Nuno Mendes e do Rafael Guerreiro, eu destaco sobretudo, porque é a minha área, os outros 4 tugas. É quem vai arbitrar, é o João Pinheiro, os assistentes, o Bruno Jesus, o Luciano Maia, e o Avar, o Tiago Martins. E, portanto, nota 20 só para esta nomeação, na sequência da nomeação também da meia-final da Liga Europa e da supertaça que o João Pinheiro já apitou, e da nomeação para o Campeonato do Mundo de Seleções. Portanto, nota 20, esperemos que tenha uma arbitragem competente e que seja recordado o jogo à semelhança do que aconteceu a semana passada pelo jogo e não pela arbitragem.
14: Muito bem. Augusto Inácio com o campeão final da edição de hoje do programa. E o campeão é?
16: Olha, nota 17 também para o jogo de hoje, que faça um espetáculo igual àquele que foi a semana passada, que foi fantástico, e corra tudo bem para os nossos portugueses, e corra tudo bem para eles, mas que acima de tudo ganhe o melhor. Eu acredito que seja o Bayern Munique, mas que ganhe o melhor. E também queria dar nota 17 ao Arsenal. Um trajeto impressionante, 11 vitórias, 3 empates, não perde nenhum jogo, chega à final. Parabéns, Arsenal.
14: São estes os campeões dos campeões, Augusto Inácio, Pedro Henriques e Gabriel Alves, na edição de hoje de E o Campeão É? Regressa amanhã à mesma hora.

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2: Uma e meia, há a síntese de notícias agora na Rádio Observador com a edição do Miguel Videira. Boa tarde, Miguel.
3: Boa tarde, João. A CIP está disposta a fazer várias cedências, tendo em vista um acordo com o GT em sede de concertação social em torno das alterações ao Código do Trabalho. Por exemplo, Armindo Monteiro, presidente da CIP, diz que a Confederação está disposta a abdicar da proposta que prevê a possibilidade de não reintegração de um trabalhador que tenha sido despedido de forma ilegal. É uma das propostas mais criticadas por parte da UGT e que a CIP está agora disposta a abdicar. Há também cedências relativamente ao regime de outsourcing e banco de horas individual, disse mesmo o teu conto, Armindo Monteiro, numa conferência de imprensa ao final desta manhã. Detalhamos as explicações de Armindo Monteiro daqui a pouco na edição das 14h. Há uma reunião de concertação social tida como decisiva para sabermos se haverá ou não um acordo tripartido, ou seja, envolver governo, confederações patronais e confederações sindicais. Foi suspenso o julgamento da Operação Marquês, depois do Tribunal Administrativo de Lisboa ter aceitado a providência cautelar interposta por José Sócrates contra a nomeação do advogado oficioso que foi atribuído pela Ordem dos Advogados. A providência foi preparada e apresentada por José Preto, advogado que renunciou à defesa do antigo primeiro-ministro, e é invocada como razão o facto de o advogado oficioso atribuído ao antigo primeiro-ministro a ter sido indicado pelo bastonário da Ordem dos Advogados sem sorteio ou seguindo as escalas previstas na regulamentação das defesas oficiosas. É isso que é invocado na providência cautelar apresentada pelo principal acusado neste processo, o antigo primeiro-ministro José Sócrates. A Comissão de Orçamento e Finanças deu luz verde à audição do governador do Banco de Portugal para que Álvaro Santos Pereira esclareça a compra de ações de várias empresas. O Jornal Público avançou com a informação de que o governador, já em funções, comprou títulos da Jerónimo Martins, da Galp, da Nestlé e da Navigator e que foi obrigado pelo Banco Central Europeu a desfazer-se dessas ações. Uma fuga de gás terá estado na origem da explosão esta manhã num café no Seixal. Há feridos, 6 no total, 1 em estado grave, foi encaminhado para o Hospital de São José, em Lisboa. O presidente do Governo das Canárias rejeita que o navio cruzeiro, onde foram detectados casos de antivírus, possa se ancorar em Tenerife. É esse o acordo entre o Governo Central de Espanha e a Organização Mundial de Saúde. Ora, em entrevista à Rádio Onda Cero, o Presidente do Governo das Ilhas Canárias rejeita a solução e lamenta que não tenha sido consultado por parte do Governo liderado por Pedro Sánchez.
2: Miguel Videira e a síntese da 1h30. Miguel Videira, que vai chegar à Rádio Observador, que vai voltar à Rádio Observador às 14h em ponto, para atualizar as notícias que estão a marcar esta quarta-feira, 6 de maio.
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2: Estamos a 25 minutos das 2 da tarde. Já de seguida, a história do dia.
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14: Esta é a história do dia da Rádio Observador. O regresso do extremismo de esquerda. São 6 da manhã de uma madrugada fria de janeiro em Berlim, na Alemanha. Os bombeiros são chamados porque debaixo de uma ponte, num bairro residencial da cidade, ardem cabos de eletricidade que vão ter diretamente à central elétrica. Os bombeiros fazem o que podem, mas não evitam que o incêndio provoque um apagão e que 45 mil casas fiquem sem luz em pleno inverno.
15: Esta
14: é a responsável local pela pasta da administração interna a dizer que os investigadores esperam apanhar rapidamente os responsáveis por este ato de sabotagem, um grupo de extrema-esquerda chamado Volcano, que assumiu a autoria do ataque. Mas não só os responsáveis não foram apanhados rapidamente, como a Alemanha percebeu que este não foi um ato isolado e que, na verdade, o país tem agora mais um problema em mãos. Hoje vou falar com o repórter do Observador, José Carlos Duarte, para conhecermos a dimensão desta nova ameaça, quem são e o que defendem estes grupos, como atuam e porquê que é tão difícil parar quem está por detrás dos ataques. Eu sou o Pedro Benevides e esta é a história do dia de quarta-feira, 6 de maio. José Carlos, bem-vindo mais uma vez.
16: Olá.
14: Olha, a Alemanha claramente percebeu que tem aqui um problema com a extrema-esquerda. O que é que a levou a chegar a esta conclusão?
16: Vários eventos que aconteceram nos últimos anos, mas o maior aconteceu em janeiro. Foi um grande apagão em partes de Berlim. A capital alemã esteve sem luz e sem eletricidade durante algumas horas. E tudo causou tudo isto foi um incêndio, um ato de sabotagem numa central elétrica na Alemanha, e a partir daí as autoridades alemãs tentaram perceber o que é que se passou, o que é que esteve por trás, e um grupo de extrema-esquerda, um grupo anarquista e ecologista, reivindicou o ataque. Eles escreveram um manifesto, uma espécie de uma carta em que reivindicam o ataque, em que realmente assumam que foram eles. Pediram desculpa também a várias pessoas que estiveram, todas as pessoas que eles não queriam atingir. Portanto, eles disseram e atacaram, os ovos do ataque eram os mais ricos, eram os mais privilegiados na Alemanha, e também era uma forma, o ataque à central elétrica era uma forma de mostrar as preocupações com o ambiente. Estes efeitos destes grupos de extrema-esquerda estão a multiplicar-se na Alemanha, não é apenas centrais elétricas, cortes de estradas, sabotagem a caminhos de ferro. Portanto, são ataques muito precisos a infraestruturas críticas que podem criar disrupções a várias pessoas.
14: O que é que isso mostrou relativamente à capacidade do Estado de responder a isso de forma rápida?
16: Sim, isso foi realmente um ponto, foi que as autoridades alemãs não conseguiram responder de forma forma eficaz àquilo que aconteceu na central elétrica foram apanhados desprevenidas com este ato de sabotagem e demorou várias horas até tudo ser restabelecido. Portanto, houve aqui um compasso de espera, houve aqui uma espera que não deveria ter acontecido e mostrou aqui também alguma desorganização por parte das autoridades de Berlim. E a resposta do governo alemão foi: temos de combater esta onda de extremismo de esquerda, e a resposta foi séria. O Ministério da Administração Interna alemão colocou e fez uma oferta de 1 milhão de euros a quem tivesse informações sobre
17: tipo recompensa?
16: Exatamente, como uma recompensa a quem tivesse informações que pudessem levar à captura de quem esteve por trás do apagão. Mas lá está, foi muito difícil identificar quem realmente esteve por trás de toda esta operação. Em março houve uma operação policial em Berlim, foram detidas 3 pessoas, mas ainda assim não é bem clara ainda a sua ligação àquilo que aconteceu em janeiro com o apagão na capital alemã.
17: Portanto, para já há várias conclusões. As autoridades estão a levar isto a sério, tanto é que, pronto, a Alemanha é um país rico, mas vá, 1 milhão de euros ainda é dinheiro.
16: Sim, é uma verba exorbitante para os parâmetros alemães.
17: Exatamente,
16: mesmo
17: exatamente.
16: Muito,
17: e portanto, 1 milhão de euros mostra até que ponto é que eles estão preocupados e até que ponto é que estão a levar isto a sério. Por outro lado, também mostra que estão a ter alguma dificuldade, ou seja, em termos de investigação e de tentativa de neutralizar as pessoas envolvidas neste tipo de ataques, não está a ser fácil.
16: Não, não está a ser fácil e há vários motivos que explicam isso. Por um lado, estes grupos são muito desorganizados, não têm uma estrutura clara, funcionam muito à base de improvisação, não diria de improvisação, mas funcionam à base de métodos pouco claros e funcionam numa rede muito intrincada, muito fechada, em que é muito difícil as autoridades desconfiarem.
17: Uhum.
16: É muito difícil as autoridades conseguirem perceber como é que estas pessoas vão agir, o que é que as motivou a agir. Há aqui vários grupos que se misturam e, portanto, não é nada fácil.
17: Não, eles têm algum denominador comum ou são, enfim, têm, digamos, uma gênese mais ou menos comum e depois a partir
16: daí... Sim, eu acho que a gênese dele é antifascista, são todos grupos antifascistas e no contexto alemão atual isso é importante porque são a oposição à AfD, a Alternativa para a Alemanha, o partido de extrema-direita.
17: Isso é, aliás, uma das curiosidades deste caso, é que andámos muito tempo a falar da ascensão da extrema-direita na Alemanha e não falámos muito da questão da extrema-esquerda e, portanto, tu dizes-me que esse posicionamento também, digamos, resulta como oposição àquilo que está
16: exato,
17: a acontecer
16: exato.
17: Politicamente
16: à direita.
17: Uma,
16: é uma espécie de uma cola que une os grupos todos, mas depois cada um tem determinadas prioridades. Por exemplo, uns são anarquistas e, portanto, querem terminar com a polícia, querem criar dificuldades à atuação policial na Alemanha.
17: Uhum.
16: Outros são acérrimos defensores do clima, como aqueles que causaram o apagão em Berlim, que também justificaram isto como uma pressão para colocar energias limpas na Alemanha. Outros são de índole anticapitalista e, portanto, o seu foco é diferente, tem a ver com as grandes empresas de tecnologia. Portanto, há aqui uma série de grupos que não é bem, que são bastante flexíveis, cuja orientação não é bem fácil de linear.
17: Ou seja, partem de um princípio comum que é o antifascismo e depois a partir daí...
16: Sim, a partir daí há muitas ramificações.
17: Muito bem. José Carlos, há alguma razão para que isto tenha acontecido de uma forma aparentemente surpreendente para as autoridades alemãs? Ou seja, andaram distraídos, desvalorizaram, tiveram dificuldade em assumir que havia ali um problema?
16: Sim, eu acho que não tiveram uma dificuldade, mas eu acho que houve aqui, e o Ministério da Administração Interna fê-lo, reconheceu que subvalorizou muito o extremismo de extrema-esquerda na Alemanha. Também há que entender aqui um bocadinho o contexto e o pano de fundo. A Alemanha teve sérios problemas com o extremismo islâmico, que é uma ameaça totalmente distinta, e também com o extremismo de direita, com os movimentos neonazis e tudo isso também realmente foram dois focos.
17: Digamos que andavam já de mãos cheias.
16: Exato, eram dois focos muito grandes para apagar. E o extremismo de esquerda passou aqui um bocadinho despercebido. Também um bocadinho pelas causas que defende, ou seja, por exemplo, há grupos que são muito pró-ecologistas, são ecologistas radicais, e a causa em si não é propriamente, não levanta, não faz com que os alarmes soem. Ninguém vai atrás de pessoas que defendam o ambiente ou que lutem contra o fascismo. Portanto, há aqui uma espécie de um
17: portanto,
16: de
17: um o chapéu viés sobre o qual atuam cria dificuldades políticas a quem quer ir investigar ou ir atrás de grupos que defendem somos pelas energias limpas, somos contra o combustível fóssil ou somos a favor do antifascismo.
16: Exato, ou seja, a capa que eles usam é uma coisa, mas depois os métodos são totalmente distintos. E são grupos diferentes e é muito difícil depois para as autoridades montar o puzzle, porque realmente são peças dispersas, pessoas que não têm grande ligação entre si, que estão em diferentes cidades alemãs e, portanto, é muito difícil para as autoridades efetivamente perceber a extensão total do fenómeno, porque é realmente muito intrincado e
17: não
16: muito...
17: Não é uma rede com cabecilha facilmente identificável que depois tem aqui várias ramificações e é possível ir atrás de onde é que começa e onde é que acaba.
16: São pessoas muitas vezes anónimas que funcionam em livrarias, por exemplo. Eu percebi que há livrarias anarquistas, há uma livraria anarquista em Berlim que as autoridades suspeitam de que terá estado por trás do apagão na capital alemã. Portanto, são espaços que à partida não configuram propriamente uma ameaça, mas que realmente funcionam aqui um bocadinho como aqueles que incentivam a ação. E lá está, é uma ameaça que passa um bocadinho despercebida precisamente pelos motivos que levam à ação e também pelos métodos que são utilizados.
17: E tu falaste deste ataque em janeiro, dizes que são vários que têm acontecido. Houve algum momento em que se começa a perceber que há ali qualquer coisa que muda na Alemanha que talvez tenha favorecido o crescimento, o surgimento destes grupos?
16: Há um momento que vários especialistas apontam que serviu um bocadinho como a emergência destes grupos, que foi a cimeira do G20 em Hamburgo, em 2017. E nessa cimeira reuniram-se em Hamburgo vários grupos de extrema-esquerda alemães, não só alemães como também de toda a Europa. Houve uma situação caótica na cidade, tumultos, protestos muito violentos, ninguém morreu, mas várias pessoas ficaram feridas. Isso foi um bocadinho o ponto de partida para manifestações e para este tipo de ações de sabotagem. Ou seja, aquilo que aconteceu em Hamburgo acabou por ser uma forma de testar os limites, de perceber que tipos de ação é que os grupos anarquistas, anticapitalistas, o que sejam, podiam usar contra as autoridades e para criar disrupções na vida dos alemães. Este evento, e acho que também por inspiração de outros movimentos, por exemplo os franceses, que também estiveram em Hamburgo em 2017, acabou por ser preponderante para que depois outros grupos, os grupos se juntassem, se organizassem e levassem a cabo assim ações mais radicais.
17: E já agora, para terminarmos, em termos de números, há números concretos que mostram que este fenómeno não é uma coisa circunstancial de um ou dois eventos separados? Há aqui mesmo uma consistência que leva as autoridades a pensar: há aqui qualquer coisa que regressou?
16: Sim, os números dizem que efetivamente houve um aumento. Os dados, por exemplo, há dados do estado da Renânia-Norte-Vestfália, que é um dos estados mais importantes na Alemanha, é o estado mais rico, que dizem que os crimes com motivação política atingiram um recorde em 2025 e desses crimes de motivação política o crescimento sentiu-se particularmente nos crimes de extremismo de esquerda. Ou seja, os crimes desta natureza duplicaram num espaço de um ano, passaram de cerca de 1.200 para mais de 2.400. Ou seja, houve aqui realmente uma forte subida no ano passado, que as autoridades também ainda estão a tentar entender os motivos concretos, o que é que levou a que grupos de esquerda se tenham radicalizado tanto na Alemanha. Mas há aqui a clara noção de que este fenómeno está a expandir-se e também as autoridades estão, e houve um reforço, o Ministério da Administração Interna alemão anunciou um reforço bastante significativo nas secretas e na polícia para combater este fenómeno, que lá está, é muito difícil de definir, é muito difícil de categorizar, é muito difícil de
17: circunscrever,
16: exato,
17: mas estão a começar a combatê-lo porque é uma realidade e aparentemente vai para ficar.
16: Exato.
17: Zé Carlos, muito obrigado.
16: Obrigado.
14: Eu conversei com o jornalista do Observador, José Carlos Duarte, sobre a ascensão dos grupos anarquistas que têm sabotado infraestruturas, cortado estradas, atacado fábricas, sempre em nome de causas como o antifascismo, a ecologia ou o anticapitalismo. Em alguns casos, são atos de violência que o ministro alemão do interior não tem dúvidas em chamar de terrorismo. Um tema que começa a ser levado a sério em vários países da Europa, incluindo Portugal, como se viu no caso do coquetel Molotov lançado sobre os manifestantes da Marcha pela Vida. Esta foi a história do dia, a sonoplastia do Ricardo Pelarigo, a música do genérico do João Ribeiro. Eu sou o Pedro Benevides. Até amanhã.
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2: Estamos a 9 minutos das 2 da tarde.
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2: E há muito para viver aos 50 anos, ou a partir dos 50 anos, é este o tema do Tratar da Saúde de hoje.
23: A partir dos 50 anos, o exercício físico deixa de ser apenas uma questão estética ou de desempenho, passa a assumir um papel determinante na preservação da saúde, da autonomia e da qualidade de vida. Mas será que ainda é possível ganhar massa muscular nesta fase da vida? E qual é, afinal, o impacto real do exercício no envelhecimento? Doutora Vanessa Mendes, bom dia, bem-vinda.
24: Obrigada.
23: Obrigada por fazer um episódio dedicado a mim. Qual é hoje a importância do exercício físico depois dos 50?
24: Então, eu digo que é fundamental, não é? A partir da meia-idade.
23: Credo. Sim.
24: Vá, vamos lá. A partir dos 50, sim, ocorre uma perda progressiva de massa e força muscular, que é um processo designado por sarcopenia. Esta perda está diretamente associada à diminuição da mobilidade, da capacidade funcional e até da autonomia. Portanto, o exercício em particular, o treino de força, uhum, e aqui focar treino de força, permite não só atenuar este processo, como também promover ganhos significativos de massa muscular. Do ponto de vista clínico, isto traduz-se na

0: isso mesmo,
1: arrasto.
0: Isso mesmo. Portanto, não estamos a falar de exercício físico, mas de prevenção de, uhum, de autonomia, não é?
1: Mas, doutora, para além da massa muscular, quais são os outros benefícios que destaca?
0: Sim, existem vários e com impacto clinicamente relevante. Primeiro, o exercício de força contribui para a manutenção da densidade mineral óssea e, portanto, há aqui uma diminuição do risco de osteoporose e até de fraturas. E aqui, fundamental na mulher depois da menopausa, uhum, e que é um ponto importante. Depois, a nível metabólico, melhora a sensibilidade à insulina, facilita o controlo do peso e reduz o risco de doença cardiovascular.
1: É isso.
0: Depois, adicionalmente, está associado a melhorias do nível de energia, de sentirmos mais bem dispostos,
1: é verdade,
0: depois
1: sim,
0: do exercício,
1: e
0: também da qualidade de vida, não é? Portanto, trata-se de uma intervenção com benefícios transversais em múltiplos sistemas.
1: E, doutora Vanessa, podemos dizer que há uma mudança na forma como encaramos o exercício?
0: Sim, sem dúvida. Nesta fase de vida, o exercício deixa de estar centrado, não é, na performance, uhum, e passa a assumir um papel central na promoção da longevidade.
1: Pois.
0: O objetivo aqui não é apenas estético ou para melhorar tempos, resultados, não é, como quando somos mais novos ou quando praticamos, uhum, exercício de competição, por exemplo, mas sim preservar a função cardiovascular, a massa muscular e, pensando no mais tarde, né, a mobilidade e a capacidade funcional. Portanto, em termos práticos, trata-se de investir na capacidade de viver com qualidade de vida ao longo dos anos.
1: E para quem nunca praticou exercício de forma regular, como eu, ainda é possível obter benefícios, os tais que falava?
0: É. Sem dúvida. Estamos sempre, uhum, a tempo. É uma mensagem muito importante até, porque o nosso organismo mantém a capacidade de adaptação ao exercício em qualquer idade. Mesmo com um início tardio, é possível obter ganhos significativos de força, mobilidade e redução do risco de doença. Uhum. Até alguns no Instagram, não é? Algumas
1: é
0: pessoas
1: verdade.
0: Que mostram aqui estas diferenças. E, portanto, aqui o mais importante é iniciar de forma progressiva, adaptada à condição individual e, idealmente, com orientação.
1: Claro,
0: naturalmente.
1: Preferência,
0: portanto, nunca é tarde demais, Maria João.
1: Portanto, obrigada. Portanto, podemos, sem dúvida, afirmar que o exercício físico depois dos 50 é essencial.
0: Essencial. O exercício físico deve ser entendido como uma componente central da prevenção e da promoção da saúde nesta fase da vida. Não se trata apenas de longevidade, mas também de garantir qualidade de vida, autonomia e funcionalidade. É uma ferramenta decisiva para envelhecer com saúde.
1: Muito obrigada por estas dicas, doutora Vanessa Mendes. Marcamos encontro amanhã. Até lá.
0: Amanhã, obrigada.
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0: Na Rádio Observador, edição com Miguel Videira, já vamos às previsões do estado do tempo para as próximas horas, mas para já, Miguel, boa tarde, vamos conhecer os títulos em destaque neste Jornal das Duas.
1: Boa tarde, Nelson, e em destaque a posição assumida hoje pelo Presidente da Confederação Empresarial de Portugal a um dia da reunião de concertação social, apresentada como decisiva para sabermos se vamos ou não ter um acordo tripartido em torno das alterações ao Código do Trabalho. Ora, o Presidente da CIP, Armindo Monteiro, anuncia que a Confederação Patronal está disposta a abdicar de várias das propostas que têm merecido mais críticas por parte da UGT em nome de um acordo.
0: É uma das notícias em destaque nesta edição das duas da Rádio Observador. Temperaturas há instantes, os termómetros marcavam 19 graus em Lisboa, no Porto marcam 18, com mais nuvens a esta hora nas regiões norte e centro do país. É também isso que mostra o mapa do IPMA. De resto, no litoral norte e centro ainda podem ocorrer ao longo desta quarta-feira alguns aguaceiros fracos. Não há qualquer aviso meteorológico em vigor. Durante o dia de amanhã a situação será muito semelhante à de hoje, ainda com a probabilidade de alguns chuviscos fracos já acontecerem no norte e centro do país e uma ligeira subida nas temperaturas, principalmente nas regiões mais a sul do continente a partir de amanhã. Mas atenção que, segundo o IPMA, o fim de semana pode ser de chuva em praticamente todo o país. São 2 horas, vamos às notícias. Jornal das Duas, edição com o Miguel Videira. Miguel, a Confederação Empresarial de Portugal anuncia várias cedências em nome de um acordo com a UGT, isto em torno dessas alterações ao Código do Trabalho.
1: O presidente da CIP, Armindo Monteiro, aceita, por exemplo, deixar cair a proposta que abria caminho a que um trabalhador despedido de forma ilegal pudesse não ser reintegrado na empresa, uma possibilidade já prevista no caso das microempresas e que se pretendia agora alargar. Uma das propostas de alteração mais criticada pela UGT, a CIP está disposta a abdicar.
2: Que esta medida, da maneira como ela foi apresentada, trouxe mentira e falta de rigor, mas repito, se esta medida é uma medida que está a servir de arma de arremesso de forma irresponsável, então a CIP também aceita a posição da UGT. Não se altere.
1: Armindo Monteiro anuncia ainda que a CIP também aceita ir ao encontro da UGT nas propostas de alteração ao regime de outsourcing, banco de horas individual, formação contínua e arbitragem. O presidente da Confederação recusa que a CIP tenha desistido das mudanças que continua a defender em matéria de legislação laboral.
2: Não estamos a tirar a toalha ao chão. Nada disso. Estamos apenas a dizer que, perante outras ameaças, nós temos que assumir a nossa responsabilidade e a nossa coragem de vir aqui, perante os portugueses, dizer assim: a nossa coragem e o nosso sentido de vigilância obriga-nos a tomar esta posição. Não é o tempo para brincarmos com coisas sérias.
1: É o que diz Armindo Monteiro, que volta a criticar a forma como estas alterações à lei do trabalho têm sido apresentadas no espaço público.
2: É importante falar a verdade para a tranquilidade de todos os trabalhadores. É importante falar a verdade. Não deixem-me dizer, não somos os ayatolas do despedimento. Não somos fundamentalistas. Nós somos claramente por uma paz social.
1: Armindo Monteiro, a um dia da reunião de concertação social que vai juntar amanhã os parceiros, patrões, sindicatos e também governo, naquela reunião que é tida como decisiva para se ficar a saber se há ou não um acordo tripartido em torno das alterações ao Código do Trabalho.
0: A Comissão de Orçamento e Finanças deu luz verde à audição do Governador do Banco de Portugal.
1: Para que Álvaro Santos Pereira esclareça a compra de ações de várias empresas, o Jornal Público avançou com a informação de que o governador, já em funções, comprou vários títulos da Jerónimo Martins, da Galp, da Nestlé e da Navigator e que foi obrigado pelo Banco Central Europeu a desfazer-se dessas ações. Álvaro Santos Pereira esclareceu que foi o próprio a comunicar ao BCE a compra dos títulos a quando da entrega da declaração de interesses. Ora, o Parlamento entende que há esclarecimentos adicionais a prestar. O pedido foi feito pelo Chega, aprovado pela maioria dos deputados da Comissão de Orçamento e Finanças.
0: O coletivo de juízes que julgou o processo Operação Marquês suspendeu a sessão de julgamento que estava agendada para esta quarta-feira.
1: É uma consequência da aceitação pelo Tribunal Administrativo de Lisboa da providência cautelar interposta por José Sócrates contra a nomeação do advogado oficioso atribuído pela Ordem dos Advogados. A providência foi preparada e apresentada por José Preto, advogado que renunciou à defesa do antigo primeiro-ministro. Na base desta providência cautelar, o facto do advogado oficioso atribuído ao antigo primeiro-ministro José Sócrates, o advogado é Luís Carlos Esteves, ter sido indicado pelo bastonário da Ordem dos Advogados sem sorteio ou seguindo as escalas previstas na regulamentação das defesas oficiosas. Face à aceitação da providência cautelar, o coletivo de juízes do processo Operação Marquês decidiu suspender a audiência de julgamento agendada para esta quarta-feira.
0: Suspeita-se de uma fuga de gás numa explosão que ocorreu esta manhã num café no Seixal e há feridos.
1: Sim, seis no total e um em estado grave. Foi encaminhado para o Hospital de São João. Os detalhes foram avançados ao Observador por Isaura Campos, do Comando Subregional de Emergência e Proteção Civil da Península de Setúbal.
3: Isto será fuga de gás sem confirmação. A autoridade depois persegue com a investigação. Existem seis vítimas, três leves transportadas ao Garcia Dorta, uma vítima grave transportada ao Hospital de São José e duas recusam transporte. Foram assistidas no local. Temos 12 veículos, 28 operacionais.
1: O ferido grave transportado para o Hospital de São José e não para o Hospital de São João no Porto, como por lapso aqui referi. Estas informações foram avançadas pela Proteção Civil da Península de Setúbal. Uma fuga de gás é a hipótese mais provável, ainda por confirmar, para a explosão que ocorreu por volta das 10 da manhã num café no Seixal. Há um ferido em estado grave.
0: O presidente do governo das Canárias rejeita que um navio cruzeiro, onde foram detectados os casos de antivírus, possa ancorar em Tenerife.
1: É esse o acordo entre o Governo Central de Espanha e a Organização Mundial de Saúde. Ora, em entrevista esta manhã à Rádio Onda Cero, o presidente do Governo das Ilhas de Canárias rejeita a solução, diz Clávio Batle, que não foi consultado e questiona a decisão.
4: Esta manhã não recebemos qualquer comunicação oficial. Eu transmiti ao presidente Sánchez, através do WhatsApp, a necessidade de falar com ele, com urgência, ou de nos reunirmos. Estou em Bruxelas, mas estou disponível para me deslocar a qualquer hora a Madrid para nos reunirmos, porque esta decisão não obedece a nenhum critério técnico, nem existe neste momento informação suficiente para transmitir uma mensagem de calma à população e garantir a segurança da população das Canárias.
5: Da segurança da população canária.
1: O presidente do Governo Regional das Canárias adianta ainda que não entende por que motivo a intervenção médica não é feita no local. Não percebe porque vão ser sujeitos passageiros e tripulação a uma viagem de 3 dias.
5: Não há nenhuma.
4: Não há qualquer informação médica ou do ponto de vista epidemiológico que nos indique que, uma vez que o navio já está ancorado na cidade da praia, a intervenção que tenha de ser realizada não possa ser feita no local. Consideramos que tanto o Governo de Espanha como a Organização Mundial da Saúde, os países europeus e o próprio país afetado podem realizar essa intervenção no local onde o navio se encontra, com todas as garantias, e nós prestaremos toda a assistência necessária. Mas, evidentemente, não compreendemos a que obedece a decisão de que esse navio tenha de navegar 3 dias para chegar às Canárias para fazer exatamente o mesmo que se pode fazer neste preciso momento na cidade da praia.
1: Em compreensão do presidente do Governo das Canárias, que quer reunir de forma urgente com o presidente do Governo espanhol, Pedro Sánchez.
0: Donald Trump renova as ameaças ao Irão. Diz agora que se Teherão não aceitar o acordo de paz, os bombardeamentos vão começar.
1: Esta manhã foi revelado que os Estados Unidos e Irão estariam próximos de alcançar um acordo, segundo os responsáveis norte-americanos e duas pessoas com conhecimento das negociações. O entendimento deverá passar por um memorando de uma página que estabelece as bases para negociações mais aprofundadas. De acordo com o site de notícias norte-americano Axios, Washington exige ao Irão uma moratória no enriquecimento nuclear, em troca de a Casa Branca levantar todas as sanções sobre Teherão e descongelar os ativos que nesta altura estão congelados. Pois bem, para além disto, ambas as partes comprometem-se a levantar os bloqueios no Estreito de Hormuz. Ora, na rede social Truth Social, Donald Trump compromete-se a terminar a Operação Fúria Épica se o Irão ratificar o acordo. Promete também a reabrir o Estreito de Hormuz para todos, incluindo o Irão. No caso de Teherão não avançar com a assinatura deste memorando, o presidente norte-americano ameaça com bombardeamentos. Diz que, nesse caso, serão ataques de um nível e intensidade seguridade muito maiores face aos ataques a que o Irão já foi submetido. Entretanto, uma fonte iraniana dá conta que Teherão ainda está a avaliar o documento.
0: E Miguel, o presidente da Ucrânia confirma que a Rússia não aderiu ao cessar-fogo que foi iniciado por Kiev à meia-noite.
1: Sim, é isso que diz Volodymyr Zelensky depois do ministro dos Negócios Estrangeiros da Ucrânia ter avançado precisamente com essa informação. Numa mensagem publicada nas redes sociais, o presidente ucraniano afirma que os ataques russos continuam, o cessar-fogo unilateral e por tempo indeterminado começou à meia-noite, hora de Kiev, foi anunciado por Zelensky, uma antecipação à trégua russa, proposta para os dias 8 e 9 de maio, para celebrar o dia da vitória na Segunda Guerra Mundial. Embora Moscovo tenha aceitado o cessar-fogo proposto por Kiev, Zelensky diz que o exército russo cometeu quase 2 mil violações desse cessar-fogo desde que entrou em vigor à meia-noite, hora de Kiev, 10 da noite em Lisboa.
0: Vamos ainda a outras notícias que estão a marcar esta tarde, Miguel.
1: A taxa de desemprego desceu para 6,1% no primeiro trimestre do ano, em comparação com o mesmo período do ano passado. Na comparação com o trimestre anterior, registra-se uma subida de 0,3 pontos percentuais, dados do Instituto Nacional de Estatística. É já daqui a menos de uma hora, às 3 da tarde, que o presidente do Parlamento Ucraniano marca sessão no arranque da sessão plenária na Assembleia da República. Ora, esta manhã, o presidente da Assembleia Ucraniana esteve reunido com representantes dos partidos com assento parlamentar. O PCP faltou ao encontro. O observador apurou que o PCP foi, de resto, o único partido a levantar questões sobre esta visita na última conferência de líderes parlamentares.
0: Miguel Videira com o Jornal das Duas na Rádio Observador.
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0: Muito boa tarde, está com a Rádio Observador. Passam 12 minutos das 2 e fique comigo, eu sou o Nelson Ferreira. Ao longo desta hora temos aqui alguma música na Rádio Observador. Depois das 3 temos a guerra traduzida. Voltamos a olhar para o que dizem os jornais do Médio Oriente e também dos Estados Unidos a propósito desse conflito no Irão e ao longo do dia de hoje já com alguns desenvolvimentos. Tudo para conferir na edição especial Irão da Guerra Traduzida que vai para o ar depois das 3 da tarde. também porque é quarta-feira, depois das 3h30, o podcast de moda da Rádio Observador chama-se Do Avesso e passa por cá depois das 3h30. Para já, falamos do Festival Mimo, que depois de algumas edições em Amarante e também uma passagem pela cidade do Porto, vai realizar-se este ano em Guimarães. 3, 4 e 5 de julho, o Festival Mimo vai estar em Guimarães, com presenças já confirmadas de Tricky, Daddy G dos Massive Attack com Don Letts, também o português Papillon e os brasileiros Zé Ibarra ou Fernanda Abreu. São apenas alguns dos artistas que podem ver numa edição que tem concertos gratuitos no Centro Histórico de Guimarães. 3, 4 e 5 de julho, foi ontem apresentado o Festival Mimo. Fernanda Abreu vai passar por lá e agora também pela Rádio Observador, numa recordação de 1992, Rio 40 Graus. Boa quarta-feira, continuo desse lado.

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2: Voltamos a receber o Eduardo Sá mais logo no Porque Se Não É a Resposta, por volta das 4h45. Vai estar à conversa com a Judite França. 19 minutos depois das 2 da tarde, quarta-feira, na Rádio Observador, com a música nacional agora da Maru, So Much Has Changed. Logo depois, Baby Steps, de Olivia Dean.

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Baby Steps, música nova de Olivia Dean. A britânica lançou este novo single a 3 de Abril, depois do sucesso do álbum The Art of Loving, e já é uma das minhas favoritas deste 2026, Baby Steps de Olivia Dean. Até às notícias com o Miguel Videira, às 2h30, Sam Cooke. Logo depois vamos conhecer a música nova dos Rolling Stones.

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5: São 14h30, síntese de notícias na Rádio Observador com o Miguel Videira. Muito boa tarde, Miguel.
6: Boa tarde, Nelson. O presidente norte-americano volta a ameaçar o Irão. O regime iraniano aceita o acordo ou os Estados Unidos retomam os bombardeamentos. É a publicação que Donald Trump faz nas redes sociais, na Truth Social, poucas horas depois da indicação de que estaria para breve a celebração de um memorando de entendimento entre Estados Unidos e Irão para pôr fim à guerra. O site de informação Axios indica que o documento inclui o compromisso do Irão de suspender o enriquecimento do urânio por um período superior a 10 anos. Os Estados Unidos comprometem-se a levantar todas as sanções e descongelar ativos iranianos. Os dois países devem assegurar também a reabertura sem restrições do Estreito de Hormuz. Teherão diz que está a analisar a proposta. Donald Trump faz esta ameaça. Ou o regime iraniano aceita este memorando de entendimento ou estão de regresso os bombardeamentos. Depois da suspensão, foi retomado o julgamento da Operação O coletivo de juízes que julga este caso decidiu num primeiro momento suspender. A audiência é agendada para esta quarta-feira, depois do Tribunal Administrativo de Lisboa ter aceitado a providência cautelar interposta por José Sócrates contra a nomeação do advogado oficioso atribuído pela Ordem dos Advogados. Ora, pouco mais de uma hora de interrupção depois, a juíza presidente do coletivo, Susana Seca, invocou a ausência de informação oficial sobre a aceitação dessa providência cautelar para manter e prosseguir com esta audiência de julgamento do processo da Operação Marquês. A Confederação Empresarial de Portugal anuncia várias cedências em nome de um acordo com o GT em torno das alterações ao Código do Trabalho. O presidente da CIP, Armindo Monteiro, aceita, por exemplo, deixar cair a proposta que abria caminho a que um trabalhador despedido de forma ilegal pudesse não ser reintegrado na empresa. Uma possibilidade já prevista no caso das microempresas e que se pretendia agora alargar. É uma das propostas de alteração mais criticada pela UGT e a CIP anuncia pelo Presidente da Confederação, Armindo Monteiro, que está disposta a abdicar em nome da paz social e de um acordo tripartido. A CIP também aceita ir ao encontro da UGT nas propostas de alteração ao regime de outsourcing, banco de horas individual, a formação contínua e arbitragem. O anúncio é feito na véspera da reunião de concertação social, apresentada como decisiva para saber se há um acordo tripartido, ou seja, envolver governo, patrões e sindicatos. Luz verde da Comissão de Orçamento e Finanças para a audição do Governador do Banco de Portugal, Álvaro Santos Pereira, deve esclarecer a compra de ações de várias empresas. O Jornal Público avançou com a informação de que o Governador, já em funções, comprou títulos da Jerónimo Martins, Galp, Nestlé e Navigator e que foi obrigado pelo Banco Central Europeu a desfazer-se dessas ações. Álvaro Santos Pereira esclareceu que foi o próprio a comunicar ao BCE a compra dos títulos a quando da entrega da declaração de interesses.
5: Voltas às três, Miguel?
6: Cá estarei.
5: Às três de novo, notícias na Rádio Observador com o Miguel Videira.

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1: 2 horas 35 minutos, 20 graus a esta hora em Lisboa, 18 na cidade do Porto, as próximas horas com algum sol nas duas cidades, mas há um aumento da nebulosidade durante o dia de amanhã. O mapa do IPMA mostra mesmo uma quinta-feira que volta a ter probabilidade de aguaceiros fracos, principalmente no norte e centro do país. Não deve chover em Lisboa e há até previsto um ligeiro aumento das temperaturas para as regiões mais a sul do Continente. Estava prometida, e aqui está ela, a nova canção dos Rolling Stones. Eles acabam de anunciar um novo álbum, chama-se Foreign Tongues, sai a 10 de julho, tem vários convidados, alguns deles mais ou menos surpreendentes. Paul McCartney, Robert Smith dos Cure e Chad Smith dos Red Hot Chili Peppers participam neste novo disco dos Rolling Stones. Tem aqui em estreia na Rádio Observador a nova canção In The Stars. Às 15h temos mais notícias na Rádio Observador, logo depois Guerra Traduzida. Eu sou o Nelson Ferreira, faço-lhe companhia até às 17h. Deixe-se ficar desse lado.

0: In the Stars, o regresso dos Rolling Stones, primeiro avanço de um novo disco que chega em julho. E amanhã há futebol na Rádio Observador.
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0: Já de seguida há de haver. É novo single para o Tiago Nacarato e ele passou há dias pela Rádio Observador para o apresentar no nosso Ao Vivo. Aqui fica essa versão mais despida.
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É o regresso de Rick Astley. Famoso por alguns hits dos anos 80, está de regresso há algumas semanas com este Waiting on You. Deixa-nos a 12 minutos das 3, altura em que regressam as notícias à Rádio Observador. Logo depois, durante a próxima hora, guerra traduzida com as notícias do Médio Oriente e dos Estados Unidos a propósito do conflito no Irão. E há também, depois das 3h30, mais uma edição do podcast de moda da Rádio Observador com a Maria Ramos Silva, do Avesso. E estes são dias de queima das fitas na cidade do Porto. Hoje há concertos de Morada. Amanhã, Callum Scott e também na sexta-feira, Chico da Tina. A queima das fitas no Porto, no Queimódromo, junto ao Parque da Cidade, termina apenas no sábado, com concertos de Richie Campbell e também dos Chutes e Pontapés. Chutes e Pontapés no fecho da queima das fitas do Porto este sábado, 9 de maio. E agora na Rádio Observador, com esta recordação de 1987, vamos ao disco Circo de Feras. Esta chama-se Na América. Continuo com a Rádio Observador. Tenha uma boa tarde.

0: Harry Nilsson no fecho desta hora na Rádio Observador, já de seguida às notícias com o Miguel Videira.
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0: Tarde quarta-feira na Rádio Observador, seja muito bem-vindo. Eu sou o Nelson Ferreira, comigo está o Miguel Vieira. Já de seguida com o Jornal das 3 da tarde. Recordo que pode acompanhar também a partir das 5, mais uma edição da Tarde Política. Faz-lhe companhia até às 7. Já vamos à previsão do estado do tempo para o que resta desta quarta-feira e também perspectivar o dia de amanhã. Mas para já, Miguel Vieira, boa tarde. Vamos aos títulos que estão em destaque no Jornal das 3.
1: Boa tarde, Nelson. O Partido Socialista pede a demissão da Ministra da Saúde, Ana Paula Martins, pedido verbalizado pela deputada Mariana Vieira da Silva a minutos do arranque da sessão plenária no Parlamento, que vai contar com a presença do Presidente da Assembleia da Ucrânia. De resto, o Presidente da Assembleia esteve reunido esta manhã com representantes de vários partidos com assento parlamentar, à exceção do PCP, que recusou esse encontro. Também notícia a esta hora. Um dia da reunião de concertação social, que vai juntar governo, patrões e sindicatos, a Confederação Empresarial de Portugal anuncia que está disponível para abdicar de uma série de propostas em nome de um acordo tripartido.
0: Destaques do Jornal das 3 na Rádio Observador. Temperaturas há instantes 20 graus em Lisboa, 18 na cidade do Porto, ainda com alguma nebulosidade a norte, mas que se irá dissipar durante as próximas horas. Em Lisboa, a situação também é de sol entre nuvens. Assim vai continuar durante esta quarta-feira. Para o dia de amanhã, o IPMA prevê ainda alguma probabilidade de chuviscos fracos no norte e centro do país. Não devem chegar à região de Lisboa. As regiões a sul até devem contar com um ligeiro aumento das temperaturas. Amanhã estão previstos 20

0: 21 graus para Lisboa, 18 para o Porto, 23 para Évora e Beja. Devem ser as cidades mais quentes durante o dia de amanhã. São 3 horas. Vamos às notícias. Jornal das 3, na Rádio Observador, com o Miguel Videira. Miguel, o PS acaba de pedir a demissão da Ministra da Saúde.
1: É esse o pedido feito em nome do Partido Socialista pela deputada Mariana Vieira da Silva. Seguimos de imediato até ao Parlamento, ao encontro do jornalista do Observador, Miguel Viterbo Dias. Miguel, o que é que motiva este pedido de demissão?
2: Os dados mais recentes no acesso ao Sistema Nacional de Saúde. Mariana Vieira da Silva diz que o Governo coloca cada vez mais dinheiro no SNS, mas o número ou capacidade de resposta vai sendo cada vez menor e diz por isso que não se compreende como é que Luís Montenegro continua ainda a confiar em Ana Paula Martins. Questionada diretamente sobre se é um pedido de demissão, Mariana Vieira da Silva, deputada do PS, que é a porta-voz para o setor da saúde, diz que desde este segundo governo do PSD, liderado por Luís Montenegro, que o PS é contra a permanência de Ana Paula Martins no lugar e agora reforça esse pedido de demissão, tendo em conta a redução da atividade assistencial. Diz a deputada e antiga ministra que não se pode justificar esta redução da atividade assistencial com o pico da gripe, até porque isso aconteceu mais cedo do que noutros anos e, portanto, teria existido já a oportunidade para recuperar algum caminho e que não há qualquer desculpa para esta redução no acesso ao Serviço Nacional de Saúde, pedindo assim a saída de Ana Paula Martins, numa declaração feita há pouquíssimos minutos nos espaços perdidos da Assembleia da República. Aqui no Parlamento, que esta tarde vai receber um convidado especial, o Presidente da Assembleia da Ucrânia, esteve já esta manhã reunido com os partidos políticos, encontro ao qual faltou apenas o PCP, que também não vai marcar presença no arranque deste plenário. Isto porque o plenário desta tarde estava destinado apenas a declarações políticas, mas vai arrancar com uma intervenção do Presidente do Parlamento Ucraniano, com uma intervenção de Aguiar Branco e depois, então sim, a ordem do dia habitual. Ora, o PCP não marcará presença também neste arranque de sessão por manter até essa posição que tem mantido desde o início do conflito de não apoiar o governo ucraniano durante este conflito. Um arranque de sessão diferente, conhecido apenas esta manhã. Daqui a pouco, ou na próxima hora, aliás, teremos a oportunidade também de escutar essa intervenção do homólogo de Aguiar Branco aqui no plenário da Assembleia da República.
1: É um momento que vai ser acompanhado por ti, Miguel Viterbo Dias, coordenador de política da Rádio Observador, que vai assistir a esta sessão plenária.
0: Ainda não se sabe se é ou não suficiente para a UGT, mas a CIP anunciou várias cedências à Confederação Sindical em nome de um acordo sobre alterações ao Código do Trabalho.
1: O presidente da CIP, Armindo Monteiro, aceita, por exemplo, deixar cair a proposta que abria caminho a que um trabalhador despedido de forma ilegal pudesse não ser reintegrado na empresa, uma possibilidade já prevista no caso das microempresas e que se pretendia agora alargar, uma das propostas de alteração mais criticada pela UGT.
3: Esta medida, da maneira como ela foi apresentada, trouxe mentira e falta de rigor, mas repito, se esta medida é uma medida que está a servir de arma de arremesso de forma irresponsável, então a CIP também aceita a posição da UGT. Não se altere.
1: Armindo Monteiro anuncia que a CIP está ainda disponível para ir ao encontro da UGT nas propostas de alteração ao regime de outsourcing, banco de horas individual, formação contínua e arbitragem.
3: Não estamos a tirar a toalha ao chão. Nada disso. Estamos apenas a dizer que perante outras ameaças, nós temos que assumir a nossa responsabilidade e a nossa coragem de vir aqui, perante os portugueses, dizer assim, a nossa coragem e o nosso sentido de vigilância obriga-nos a tomar esta posição. Não é o tempo para brincarmos com coisas sérias.
1: Armindo Monteiro volta ainda a criticar a forma como estas alterações, esta negociação em torno das alterações à lei do trabalho, tem sido apresentada no espaço público.
3: É importante falar a verdade. Para a tranquilidade de todos os trabalhadores, é importante falar a verdade. Não deixem-me dizer, não somos os ayatolas do despedimento. Não somos fundamentalistas. Nós somos claramente por uma paz social.
1: É isso que diz Armindo Monteiro, o presidente da Confederação Empresarial Portuguesa, na véspera da reunião de concertação social, apresentada como decisiva para se determinar se sim ou não haverá acordo tripartido a juntar governo, patrões e sindicatos.
0: Depois da suspensão de uma hora, o coletivo de juízes do julgamento da Operação Marquês decidiu avançar com a sessão de audiência que estava agendada para esta quarta-feira.
1: Foi suspensa a reboque da decisão do Tribunal Administrativo de Lisboa, que aceitou a providência cautelar interposta por José Sócrates contra a nomeação do advogado oficioso atribuído pela Ordem dos Advogados ao antigo Primeiro-Ministro. Uma hora depois, o coletivo presidido pela juíza Susana Seca invocou a ausência de informação oficial sobre a aceitação da providência cautelar para manter a realização da audiência de julgamento agendada para hoje.
0: O presidente norte-americano voltou a ameaçar o Irão. Ou o regime iraniano aceita um acordo ou os Estados Unidos retomam os bombardeamentos.
1: É a publicação que Donald Trump faz nas redes sociais, poucas horas depois da indicação de que estaria para breve a celebração de um memorando de entendimento entre Estados Unidos e Irão para pôr fim à guerra. O site de informação Axios indica que o documento inclui o compromisso do Irão de suspender o enriquecimento de urânio por um período superior a 10 anos. Os Estados Unidos comprometem-se a levantar todas as sanções e descongelar ativos iranianos. Os dois países asseguram ainda a reabertura sem restrições do Estreito de Hormuz. Teherão diz que está a analisar a proposta. O presidente norte-americano Donald Trump faz esta ameaça. Ou o regime aceita este memorando de entendimento, ou os bombardeamentos vão regressar.
0: Falamos agora do antivírus, esse vírus que já provocou a morte de três pessoas que iam a bordo de um cruzeiro que está nesta altura a caminho de Tenerife. Três casos suspeitos de terem contraído este vírus foram hoje retirados deste navio em Cabo Verde.
1: Sim, estão agora a caminho dos Países Baixos, em dois aviões ambulância. A informação é tentada pelo diretor-geral da Organização Mundial de Saúde, na rede social X. Entretanto, a OMS dá também conta de que subiu para 8 o número de casos de antivírus, número que inclui já as três mortes. Esta manhã, o presidente das Canárias recusou receber o cruzeiro, que deve chegar a Tenerife dentro de 3 dias, apesar da decisão ter sido tomada por acordo entre o Governo Central de Espanha e a Organização Mundial de Saúde. Ora, a Ministra da Saúde do Governo liderado por Pedro Sánchez já reagiu, diz que não vai entrar em debate e que o atual Governo já geriu muitas crises. Mónica Garcia adianta ainda que os passageiros e tripulantes estão atualmente assintomáticos, ou seja, sem sintomas.
0: A FIFA alargou a suspensão de Prestiani para 6 jogos a nível internacional. Isto quer dizer que o argentino pode ficar de fora de alguns jogos do Mundial.
1: A notícia foi confirmada à agência Lusa por um porta-voz da FIFA. Em causa os insultos proferidos por Prestiani, dirigidos ao avançado brasileiro Vinícius Júnior, num jogo da Liga dos Campeões, em fevereiro, entre o Benfica e o Real Madrid. A UEFA decidiu suspender o jogador por 6 jogos. Ora, o castigo passou as fronteiras europeias e estende-se às provas da FIFA. Assim, o avançado vai falhar os 2 primeiros jogos da Argentina no Campeonato Mundial, caso venha a ser convocado pelo selecionador Lionel Scaloni.
0: Vamos às notícias de âmbito local.
1: Em Lessa da Palmeira, a Galp confirma que houve uma descarga poluente na antiga refinaria de Matosinhos. A empresa adianta que decorrem operações de limpeza e que não há risco para a saúde pública. A Câmara de Matosinhos diz que a Agência Portuguesa do Ambiente está a avançar com um processo, tendo em vista a penalização da empresa petrolífera. Em Sintra, vai ser obrigatório pagar estacionamento junto ao mar. A medida aplica-se de junho a setembro na Praia Grande e na Praia das Maçãs. Segundo a proposta aprovada, os residentes, comerciantes e pessoas com mobilidade reduzida ficam fora desta obrigatoriedade. A população está revoltada e já criou uma petição, conta com quase 2 mil assinaturas. Em Leiria, quase 200 quilómetros de caminhos florestais já estão desobstruídos depois da tempestade Christine. Mais de 40% da rede afetada está limpa e as zonas mais críticas foram priorizadas para garantir o acesso de meios de socorro. O vereador da Proteção Civil diz que os trabalhos devem ficar concluídos nas próximas semanas. Barreiro e Seixal vão estar ligados por barco a partir do próximo mês de junho, numa nova rota que vai até ao Cais de Sodré, anunciou ontem o Ministro das Infraestruturas e Habitação. O transporte vai começar aos fins de semana e deve alargar-se depois aos dias úteis. A nova ligação reforça a oferta fluvial na margem sul, numa altura em que há uma afluência de mais de 20 milhões de passageiros por ano. Em Santarém, o município marca a presença na Expo Caça deste ano. O evento decorre entre os dias 8 e 10 de maio no Centro Nacional de Exposições. A autarquia aposta na caça sustentável e na atividade sinergética. A feira maior do país dedicada à caça reúne profissionais e público em geral. Em Ovar, as artes de rua voltam à cidade. O evento Circunflex decorre de 15 a 17 de maio. O circo contemporâneo e as artes performativas chegam a vários espaços de Ovar, como o Centro de Arte, o Largo do Tribunal e o Parque Urbano. O festival contempla 5 espetáculos gratuitos.
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0: 12 minutos depois das 15h, Guerra Traduzida, versão Irão, para ouvir já de seguida na Rádio Observador.
9: Começa agora mais uma edição da Guerra Traduzida, mais um episódio especial para acompanhar a situação no Irão. Em tempo de guerra, passamos em revista os jornais do Médio Oriente e dos Estados Unidos. Eu sou Nadine Soares, comigo está o jornalista Carlos Pedro. Olá, Carlos.
10: Olá, Nadine.
9: Destaque para o que parece ser um iminente acordo entre os Estados Unidos da América e o Irão.
11: A notícia foi avançada inicialmente pelo portal Axios ao final desta manhã. Mais tarde, uma fonte paquistanesa confirmou à agência Reuters que o acordo será concluído muito em breve. É uma informação que surge depois de Donald Trump ter suspendido uma missão naval de 3 dias para reabrir o Estreito de Hormuz, o chamado Projeto Liberdade. A missão não conseguiu retomar significativamente o tráfego marítimo no Estreito, ao mesmo tempo que provocou uma nova onda de ataques iranianos contra navios em Hormuz e também contra alvos em países vizinhos no Golfo.
9: Ao Irão, Carlos, foi entregue um memorando de entendimento de 14 pontos. Teherão tem agora 48 horas para responder. Mas que documento é este?
11: São 14 pontos que estão a ser negociados entre funcionários iranianos e também entre Steve Witkoff e Jared Kushner, dois funcionários do lado norte-americano. Mas vamos então aos pontos mais importantes deste plano. De acordo com a Reuters, que cita aqui o portal Axios, assinando o memorando, fica dado o passo para o fim da guerra na região e o início de um período de 30 dias de negociações sobre um acordo detalhado para abrir o Estreito de Hormuz. Outro dos objetivos é o de limitar o programa nuclear do Irão e suspender as sanções norte-americanas. Também as restrições do Irão à navegação pelo Estreito de Hormuz e o bloqueio naval dos Estados Unidos ao Irão seriam gradualmente suspensos durante esse período de 30 dias e caso as negociações fracassassem, as forças norte-americanas poderiam restabelecer o bloqueio ou retomar as ações militares, diz o portal Axios. Ora, a proposta iraniana feita na semana passada também continha 14 pontos e pedia que a discussão sobre questões nucleares fosse deixada de lado, isto até ao fim da guerra e até estar resolvido o conflito no Estreito de Hormuz. Na visita à China, já hoje, o ministro iraniano dos Negócios Estrangeiros, Abbas Araghchi, disse estar a aguardar por um acordo justo e abrangente Pequim pede também a abertura do Estreito de Hormuz, bem como o fim da guerra. A China lamenta os impactos económicos da guerra, sobretudo o aumento dos preços do petróleo. Apesar disso, e apesar do anúncio de ontem de Donald Trump, os preços estão a baixar. Os contratos futuros do petróleo Brent caíram a mais de 6% para cerca de 103 dólares por barril. Trata-se de uma descida de 4% face à sessão anterior.
9: E seguimos com mais impactos do conflito. A Cruz Vermelha Iraniana relata perdas que chegam perto dos 130 milhões de dólares.
11: Grandes prejuízos, é assim que classifica os danos provocados pelos ataques conjuntos entre Estados Unidos da América e Israel. A notícia é da agência MER. A Cruz Vermelha do Irão destaca sobretudo 3 helicópteros danificados, um deles totalmente destruído. Também 49 viaturas de emergência foram danificadas e mais de 56 instalações pertencentes à organização também foram afetadas.
9: E vamos fechar este episódio a olhar para Israel, isto porque Tel Aviv vai transferir combustível de aviação para a Alemanha. Porquê, Carlos?
11: Por causa do encerramento do Estreito de Hormuz e também porque Berlim pediu ajuda nos últimos dias devido à crise petrolífera que se faz sentir um pouco por todo o mundo. A coordenação das cargas será feita com as refinarias, avisa o Times of Israel. Não são fornecidos mais detalhes sobre a quantidade de combustível de aviação, nem uma cronologia.
9: E fica por aqui mais um episódio da Guerra Traduzida Especial Irão, na Rádio Observador. A edição de hoje é do jornalista Carlos Pedro.
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0: 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O mundo da moda vai estar em destaque depois das 3h30 aqui na Rádio Observador com a edição desta semana do programa Do Avesso. Para já, música nova do português Benjamin, chama-se Recursos Humanos e é o primeiro single para um novo disco do Benjamin que está apontado lá para setembro. Vai chamar-se Crónicas do Monte Zeus. Recordo que o Benjamin assinou a banda sonora para o podcast Plus do Observador Os Segredos da Seita do Yoga. Aqui está a sua nova canção, Recursos Humanos. Daqui a pouco uma recordação, mas de Susan Vega. E ainda antes das notícias às 3h30, Fiona Apple. 17 minutos depois das 3, boa quarta-feira com a Rádio Observador.

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0: É um original dos Beatles, Across the Universe, aqui pela voz de Fiona Apple. Já de seguida, síntese de notícias com Miguel Videira. Logo depois, mais um episódio do podcast Moda da Rádio Observador, do avesso.
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0: São 3h30. Síntese de notícias na Rádio Observador com o Miguel Videira. Muito boa tarde, Miguel.
5: Boa tarde, Nelson. E começamos com uma notícia, uma informação conhecida há instantes. Morreu Ted Turner, fundador da CNN, a pioneira dos canais televisivos de notícias 24 horas. Em 1991 foi eleito personalidade do ano pela revista Times por influenciar a dinâmica dos acontecimentos e transformar telespectadores de 150 países em testemunhas instantâneas da história. Ted Turner foi também filantropo, fundou a Fundação das Nações Unidas, foi um ativista ambiental e pela eliminação das armas nucleares, sofria de demência, morreu aos 87 anos, uma informação conhecida há instantes. O PS pede admissão da Ministra da Saúde, um pedido feito em nome do Partido Socialista pela deputada Mariana Vieira da Silva, em causa a redução da assistência do SNS, pese embora o aumento de investimentos e do número de profissionais de saúde. Há menos cirurgias, menos consultas nos centros de saúde, motivo que leva o Partido Socialista a pedir a admissão de Ana Paula Martins. Foi antes do arranque da sessão plenária, que decorre esta hora, arrancou às 15h e com a presença do Presidente da Assembleia da Ucrânia. O PCP não marca a presença nesta sessão em protesto, num comunicado enviado à hora do início da sessão plenária, em que marca a presença, como disse o Presidente do Parlamento Ucraniano. O PCP veio manifestar-se contra esta visita, acusando de liderar uma assembleia antidemocrática, a expressão de um poder suportado por forças xenófobas, belicistas, fascizantes e nazis. Os pormenores daqui a pouco na edição das 16h com o jornalista do Observador, Miguel Viterbo Dias, que acompanha esta sessão. Ainda não se sabe se é ou não suficiente para a UGT. A CIP anunciou hoje várias cedências à Confederação Sindical em nome de um acordo sobre as alterações ao Código do Trabalho. O presidente da CIP, Armindo Monteiro, aceita, por exemplo, deixar cair a proposta que abria caminho a que um trabalhador despedido de forma ilegal pudesse não ser reintegrado na empresa. Uma possibilidade já prevista no Código do Trabalho, no caso das microempresas, e que se pretendia agora alargar, é uma das propostas de alteração mais criticada pela UGT e que a CIP está disposta a deixar cair em nome de um acordo. Está agendada para amanhã reunião de concertação social, uma reunião tida como decisiva para que possa ser obtido um acordo tripartido, ou seja, que mereça a assinatura de governo, confederações patronais e também sindicatos. Depois da suspensão de uma hora, o coletivo de juízes do julgamento da Operação Marquês decidiu avançar com a sessão de audiência agendada para esta quarta-feira. Foi suspensa a reboque da decisão do Tribunal Administrativo de Lisboa, que aceitou a providência cautelar e interposta por José Sócrates contra a nomeação do advogado oficioso atribuído pela Ordem dos Advogados ao antigo primeiro-ministro. Argumenta-se que o advogado não foi sujeito a sorteio e foi indicado diretamente pelo bastonário da Ordem dos Advogados, João Massana. Esta razão para a providência cautelar que foi aceito. Ora, o coletivo de juízes da Operação Marquês suspendeu a audiência de julgamento agendada para esta quarta-feira num primeiro momento, mas depois a audiência arrancou mesmo. A presidente do coletivo, Susana Seca, invoca a ausência de informação oficial sobre a aceitação da providência cautelar para manter a realização desta audiência. O presidente norte-americano volta a ameaçar o Irão. O regime iraniano aceita um acordo ou os Estados Unidos retomam os bombardeamentos. É a publicação que Donald Trump faz na Truth Social poucas horas depois da indicação de que estaria para breve a celebração do memorando de entendimento entre Estados Unidos e Irão para pôr fim à guerra.
0: Mais notícias com o Miguel Videira às 4.

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6: Já de seguida na Rádio Observador, do Avesso é o programa que nos traz as últimas novidades do mundo da moda.
7: Maria, imagina que uma futura rainha decidia vestir um vestido de noiva exatamente igual ao de uma das rainhas mais famosas da sua época.
8: Ai, Margarida, isto tinha tudo para ser um escândalo em qualquer cor.
7: Sobretudo hoje, não é? Com as redes sociais. Ainda bem que em 1774 não existiam estes problemas.
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8: Na exposição dedicada ao estilo de Maria Antonieta, no Museu Victoria and Albert, um dos vestidos mais bonitos era, de facto, o vestido de noiva da rainha. Um vestido prateado, imagina bem.
7: Só que há um pormenor aqui muito interessante. É que o vestido exposto não era mesmo o da Maria Antonieta.
8: Pronto, é preciso explicar isso, exato.
7: Mas sim o da duquesa Elizabeth Charlotte, que viria depois a ser rainha da Suécia e que copiou praticamente de forma integral o vestido da rainha francesa. O que nós, na verdade, agradecemos muito, porque estamos a falar aqui de uma verdadeira obra de arte em brocado de seda, com umas ancas enormes e um corpete magnífico que teria ficado perdido no tempo, não fosse este atrevimento
8: real. Aquilo desapareceu tudo, exato. Olha, é uma peça impressionante que, além da cor prateada, ainda tinha outro detalhe que lhe dava mais brilho, como se precisasse de mais. Parece que tinha uma série de diamantes ali, todos pregadinhos no vestido. Bom, e parecendo que não... Ilumina ainda mais do que entrar de branco na igreja, não é, Margarida?
7: Sim, até porque isto de entrar de branco na igreja é uma moda que devemos mais uma vez à Rainha Vitória,
8: sim,
7: não é? Que lançou aqui modas
8: uma
7: e modas.
8: Uma nova tendência,
7: exatamente. E o seu vestido de noiva, que data de 1840, dispensou de facto os bordados dourados e prateados e o manto vermelho típico dos casamentos reais daquela época. Casou apenas de vestido branco, com aplicações de renda, e uma coroa de flores de laranjeira na cabeça. E dizia que foi por duas razões. A primeira, porque no dia do seu casamento queria ser só esposa de Alberto. Não queria cá ser rainha. E o segundo, porque também quis utilizar só vestidos, só tecidos ingleses. Isto numa tentativa aqui de promover indústria do país.
8: Olha, as imagens do casamento foram amplamente divulgadas e rapidamente as noivas, claro, começaram a eleger o branco. Até porque, sejamos justos, se há história de amor inspiradora, é da Rainha Vitória do Príncipe Alberto, não é?
7: É verdade, mas também há quem fuja do clássico e prefira assim um pouco de cor, não é?
8: É verdade,
7: que o diga
8: sim.
7: Elizabeth Taylor.
8: Ora bem. Não é?
7: Que se casou 8 vezes e só em 2 dessas vezes é que se vestiu de branco.
8: Olha, é difícil decidir sobre os vestidos mais memoráveis, de facto. Nós temos o do seu 4º casamento com Eddie Fisher, em que a Taylor optou por uma seda verde seco, muito pouco tradicional. E depois temos o inesquecível amarelo canário, não é? No casamento número 5, desta vez com o Richard Burton.
7: O casal Diamantes deu o nó apenas 9 dias depois de Elizabeth se separar do anterior marido, portanto também não tínhamos aqui grande
8: tempo
7: para arranjar outros vestidos.
8: É um facto. Olha, ainda assim, as fotografias deste casamento são das mais bonitas da atriz, aqui com uma longa trança, não é? Toda enfeitada com flores. E há que dizer que, apesar do vestido ser amarelo, o casamento durou 10 anos, portanto não correu mal de todo, não é?
7: Não, é que não só durou 10 anos, como os noivos se voltaram a casar.
8: Pois é, se calhar deu sorte.
7: Em 1975, apenas um ano depois depois de se divorciarem. Portanto, aquilo era uma relação assim um bocado conturbada.
8: Intermitente, sim.
7: Sim. E da segunda vez, a noiva também foi muito original, aqui com um vestido ao estilo boémio, bem assim dos anos 70, com um corte império e mangas largas, num tecido com as cores do arco-íris, imagina. E era assim,
8: miçangas,
7: todo bordado,
8: né,
7: com miçangas,
8: sim.
7: Tinha penas. Era uma criação de Gina Frattini, que em 2011 depois viria a ser leiloada por $72.500.
8: Ora, muito dinheiro. Olha, ainda temos outro muito original, outro vestido, do seu sétimo casamento, que era uma peça de cachemira roxa. Portanto, mais uma escolha improvável. Por cima, a atriz levou um casaco de peles impressionante e na cabeça um turbante. Isto em 1976, também com, calculo eu, pouco tempo para fazer um vestido de noiva tradicional, não é?
7: Olha, eu não sei o que é que me impressiona mais, se é esta originalidade toda para os vestidos de noiva ou se é a velocidade a que Taylor arranjava maridos para casar, não é?
8: Supersónico, olha, de facto abençoada seja, porque não só os encontrava, que não é tarefa fácil, convenhamos, mas eles ainda lhe ofereciam sempre umas belas joias de noivado.
7: Olha, é verdade. Temos que falar dessas
8: Aguardamos
7: belas joias.
8: Para outro programa, sim.
7: Mas hoje vamos aqui focar nos vestidos. É que nisto das cores, de facto, ninguém bate Elizabeth Taylor, mas ela não é a única celebridade aqui com queda para inovar na moda nupcial. Tu, em 1969, e a Elizabeth no terceiro casamento, também Audrey Hepburn se casava pela terceira vez, desta vez em rosa clarinho.
8: Pois é,
7: um bocadinho
8: é
7: mais
8: memorável.
7: Discreto que o amarelo e um vestido Givenchy, claro.
8: O seu amigo, sim. Olha, a moda da cor pintou outras décadas. Em 1997, a Sarah Jessica Parker casou vestida de preto, imagina. Tivemos a Gwen Stefani com um vestido de noiva com uma barra rosa choque. Bom, e quem é que não se lembra da Victoria Beckham de roxo integral a condizer com o noivo, não é?
7: É verdade, essa fotografia.
8: Como esquecer
7: ainda.
8: Isto? Temos também a Lady Kitty Spencer, a sobrinha da princesa Diana, que casou há não muitos anos, em 2022. Festejos 3 dias, 5 vestidos diferentes. Agora é moda ter imensos vestidos, não é? E depois da igreja, a noiva trocou a sua peça de renda branca, mais clássica, por um Dolce & Gabbana de seda todo pintado à mão, com flores coloridas e bordados com cristais.
7: Bem, fascinante. Mas olha, se é para falarmos aqui de caudas pintadas à mão,
8: concorrência,
7: não é?
8: Sim.
7: Não
8: Mas
7: nos podemos esquecer da Angelina Jolie, que tinha na cauda do vestido os desenhos dos seus filhos, não é? Mas por muito que estes casamentos de celebridades sejam amplamente divulgados, a verdade é que nada bate o romance, a poupa e circunstância de um casamento real.
8: É verdade.
7: E nós por cá tivemos um que tu acompanhaste bem de perto.
8: Sim, o Observador esteve em peso, como se recorda, na Basílica de Mafra, em outubro de 2023, para o casamento da infanta Maria Francisca de Bragança, que na altura confiou o seu vestido principal a Luzia do Nascimento, não é? Que é uma costureira com quem a família já costumava trabalhar e, portanto, aqui também se juntou a este processo.
7: Não usou o vestido da mãe, curiosamente.
8: Não, não foi provavelmente por falta de vontade, mas sabes que o vestido da Dona Isabel queimou-se. A Duquesa de Bragança chegou a contar-nos essa história.
7: Isso dificulta.
8: Dificulta. Ela tentou protegê-lo da umidade de Sintra, mas olha, ainda foi pior do que a encomenda e depois, para o copo d'água, a filha acabou por optar já por uma versão menos clássica, mas também muito elegante. Bom, e como é tradição, recorreu a acessórios de passagem e sim houve essa possibilidade do contributo materno, digamos assim. A Duquesa de Coimbra usou uns brincos da mãe e outros da avó e uma pulseira real emprestada e ainda a tiara da Rainha Dona Amélia.
7: Bem, não é para todas, de facto. Olha, mas já o casamento da Rainha Dona Amélia tinha dado muito que falar.
8: Muitíssimo. A cidade viveu isso intensamente, é verdade.
7: Olha, desde logo, porque foram precisas obras no Palácio das Necessidades para os convidados dormirem todos, não é? Que isto era gente que vinha de longe, precisava de cá ficar a dormir. Coisa que preocupou imenso Dom Luís, não é? O pai do noivo. Porque as finanças da família
8: real... já não estavam muito bem, não?
7: Não estavam muito bem. Mas mesmo assim, com essas dificuldades, os festejos duraram 7 dias, com recepções, bailes de gala, corridas de cavalos e touradas. Imagina a
8: Sim,
7: animação.
8: Sim, foi tudo à grande e à francesa, não é? Como a origem da futura rainha. Tu sabes que o vestido da noiva era adornado com flores e o véu tinha quase 3 metros. Mas há um detalhe muito interessante no meio disto tudo, é que quem causou o verdadeiro espanto foi a Rainha Dona Maria Pia.
7: Ai,
8: um vestido de veludo azul celeste, bordado com perlas, ramos de diamantes, um manto azul real sobre os ombros e ainda um diadema de diamantes na cabeça.
7: Ui, a sogra ao ofuscar a noiva,
8: Eu
7: não é?
8: Acho que foi um pouco do género.
7: Assim, um drama a Beckham, que
8: mas
7: parece
8: antes do
7: que
8: tempo,
7: não é coisa
8: sim.
7: De agora.
8: Eles afinal não inventaram nada, não.
7: Olha, esse drama a Dona Filipa de Lencastre não deve ter tido, isto porque a sua sogra era, na verdade, uma amante do rei Dom Pedro, portanto é pouco provável que estivesse
8: Fica logo
7: presente
8: tudo separado,
7: no casamento
8: não é?
7: Real.
8: Início, sim.
7: Casamento esse que aconteceu no Porto E o que sabemos é que a cidade foi coberta por flores de cheiro e que se abriram praças onde antes eram descampados, fizeram-se torneios, organizaram-se jogos em várias ruas. Uhum. Foi assim também uma verdadeira festa bem popular.
8: Grande, não é? Olha, já a drama não faltou no século XV, no casamento de Dona Leonor de Aragão com Dom Duarte. Uma aliança estratégica, como era a panagem nesta altura, a noiva veio acompanhada por um séquito castelhano. Parece que mal entrou em Portugal. Bom, os portugueses e os castelhanos desentenderam-se, a população portuguesa da Raia envolveu-se na disputa.
7: Como é costume, não é?
8: Pronto, houve ali um conflito sério. Dom João I ainda teve de castigar os meliantes. Portanto, aquilo foi complicado.
7: Imagina, isto tudo antes do banquete. Pois é. É que nem sequer havia a desculpa do mau vinho.
8: Pois não. Olha, com bom ou mau vinho, o que é facto é que Lisboa continua a ser palco de casamentos mediáticos. Tivemos, por exemplo, na Basílica da Estrela, muito recentemente, a princesa Leopoldina de Liechtenstein a casar, sem tiara, é verdade, mas com um belo colar de aquamarinas e convidados de algumas monarquias europeias.
7: Olha, mas não é preciso também ser da realeza para vir casar a Portugal, não é? O nosso país é cada vez mais procurado para este tipo de eventos. Eu acho que a meteorologia ajuda um bocadinho, não é? Porque pelo menos é mais certo do que casar na Inglaterra, com certeza, que pode sempre apanhar uma grande chuvada. Mas também a verdade é que cada vez é mais tendência esta coisa de se fazer em casamentos de vários dias, com menos gente, mas reservar assim um hotel por inteiro para os convidados e fazer...
8: Quase umas férias com um casamento lá dentro.
7: É, pelo menos 3 dias ali, uma festa íntima, mas mais completa. E eu acho que aqui também, pronto, os preços de Portugal talvez ajudem em comparação a outros países. E claro que para isto tudo, tantos dias de festa, são precisos assim vários vestidos,
8: completamente.
7: E até já há quem procure os fornecedores em Portugal, isto para não ter que vir com a casa às costas, claro, não é? Já chega a vir-se casar com os convidados todos atrás.
8: Claro, incluindo os wedding planners, o catering, tudo mais. Olha, no design também, obviamente. A Joana Duarte, da marca Behrend, chegou a contar-nos que nunca pensou criar o ateliê enquanto estúdio de noivas, mas a procura ultrapassou de facto as expectativas e às tantas aquilo funciona muito também neste segmento. Aliás, hoje é muito curioso porque há vários pedidos para vestidos pré e pós cerimónia civil ou religiosa, lá está, com encomendas até mais alternativas. E o facto é que a Joana trabalha com muitas noivas que já vêm de fora, não é? Que escolhem Portugal como destination wedding, como se diz. Ou nem por isso, sabes que há quem encomende, faz as provas todas virtuais,
7: isso
8: tudo à distância.
7: Coragem.
8: É, e depois aquilo lá segue o vestido por correio, olha, seja o que Deus quiser, e casam-se nos Estados Unidos ou noutros sítios quaisquer.
7: Bem, olha, na mais recente aqui edição da Moda Lisboa, tivemos uma coleção só de noivas de Nuno Baltazar, o que também ilustra aqui muito bem o sucesso deste segmento, não é?
8: Sim, nós já tínhamos a tradição da noiva a encerrar os desfiles, não é? É um clássico. Criadores como o Diogo Miranda ou o Nuno Abrantes, que trabalham muito, de forma muito regular, esta área, mas de facto o mercado explodiu nos últimos anos. A própria Constância Intru também me falava que tem recebido imensas encomendas, portanto os designers acabam todos por ir ter esta área, não é?
7: Sim, temos depois também os ateliês de noiva, não é?
8: Sim,
7: que geralmente são ateliês que já têm uma coleção de vestidos feitos, mas normalmente o seu maior trabalho é fazer vestidos por medida, que é de facto um trabalho único de alta costura. Aliás, é um processo que demora vários meses e tem várias provas.
8: Sim, aliás, tu tens casos super concorridos, não é? Casos de ateliês como o Plissé, a Pureza Melbreiner, a Setoa, a San Agostinho, pelo menos por Lisboa, não é? Que na Grande Lisboa, que é quase preciso tirar a senha como na loja do Cidadão, Margarida, não é? Madrugar.
7: É verdade, tens que ir marcar.
8: Tu sabes disso, não é?
7: Sei. Tens que marcar a primeira prova com muitos meses de antecedência, a primeira reunião. Porque olha, só o meu vestido de noiva foram 6 ou 8 provas, eu já nem me lembro bem, porque eu tinha um trabalho super meticuloso de drapeados, da Susana Agostinho, e depois há um problema, não é? Que eu emagrecia a cada prova, isto que é uma coisa comum entre noivas. E portanto, normalmente aqui a última prova da noiva é sempre, imagina, na semana anterior ao casamento. Portanto, é mesmo um
8: justinho.
7: Trabalho meticuloso.
8: Olha, é de facto um trabalho único, não é? Dentro deste universo da moda. Mas a verdade é que os sapatos também contam. Nem sempre se vê ali muito, não é? Mas é importante. Toda a gente fala do vestido de Diana, a princesa de Gales. Mas há um pormenor delicioso, hoje trágico, se virmos bem, no calçado, que na altura certamente passou despercebido. Sabes que nas solas a marca Jane Shilton tinha pintado as iniciais CID, não é? De Carlos e Diana, pois, em folha de ouro, com um coração no centro. Bom, e diz que aquilo custou à volta de 70 mil euros, Margarida.
7: Bem, olha, uma realidade completamente distante do casamento da sogra.
8: É verdade, sim.
7: que pagou o vestido, imagina, com cupons de racionamento pós-guerra, com os dela e com os do povo, uhum. porque as pessoas solidarizaram-se com a rainha e começaram a enviar os seus próprios cupons para ajudar a princesa. Olha, fizeram uma vaquinha real para o vestido
8: é incrível,
7: de Isabel II. O gesto impressionou o próprio governo, que acabou por abrir os cordões à bolsa e dar assim um bocadinho mais de orçamento para o grande dia.
8: Olha, quem não teve problemas de orçamento foi Faradiba, que em 1959 casou-se com Reza Pahlavi, o último chá da Pérsia, numa daquelas bodas que definem uma era, não é? O vestido era Saint Laurent, o diamante rosa usado era o maior do mundo e nas flores contou com 300 quilos de hortênsias.
7: Olha, muito falado aqui também pelos eventuais números foi o vestido da noiva Letícia Ortiz, uma das primeiras plebeias a casar na monarquia, e chegou a dizer-se que aquela criação super pesada e elaborada do Pertegaz, Manuel Pertegaz tinha custado quase 1 milhão.
8: É, depois acho que lá desceu o valor estimado para 45 mil euros. Bom, o facto é que o vestido valia esse montante, mas a Casa Real só terá pagado uns simbólicos 6 mil euros, até porque o criador depois confessou que, num primeiro momento, até quis oferecer a peça à então futura Rainha de Espanha e, portanto, não estava cá muito preocupado com os números, não é?
7: Com os números, exatamente. Olha, nós temos é que começar a fazer apostas para o que aí vem.
8: Pois é, o que não falta neste ano são noivas famosas. Margarida, agora é esperar para ver quem surpreende mais. Até breve.
7: Até breve.
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6: 4:10, a altura em que regressam as notícias à Rádio Observador. Logo depois há um gabinete de guerra. Vamos para já ficar com música nova dos Caixa Sodré Funk Connection, mais uma das amostras do último trabalho da banda portuguesa, Um Quarto na Rua Cor-de-Rosa. Esta nova canção já tem vídeo, podem vê-la pelo YouTube. Chama-se Marres. Boa quarta-feira com a Rádio Observador. Eu sou o Nelson Ferreira, faço-lhe companhia até às 5.

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0: Há notícias na Rádio Observador, já de seguida com o Miguel Videira. Vamos olhar também para a previsão do estado do tempo para as próximas horas e para o dia de amanhã. Já sabe que a partir das 5 começa mais uma edição da Tarde Política aqui na Rádio Observador. Vai fazer-lhe companhia até às 7. Para já, Miguel Videira, quais são as notícias que estão em destaque a esta hora?
1: O PS acusa a Ministra da Saúde de ter desistido do SNS e pede demissão de Ana Paula Martins. Um esforço de aproximação. A CIP, a Confederação Empresarial de Portugal, deixou cair algumas das propostas mais criticadas pelo UGT em nome de um acordo de concertação social. A nova reunião amanhã é apresentada como decisiva. Foi o fundador do canal de notícias CNN, um pioneiro, morreu hoje aos 87 anos, Ted Turner.
0: A esta hora, 20 graus em Lisboa, com sol entre nuvens, 18 também no Porto, com alívio na nubosidade também a norte. Olhando aqui as próximas horas, assim vai manter-se com sol entre nuvens, mas a partir de amanhã volta aqui a probabilidade de alguns aguaceiros fracos, principalmente nas regiões do norte e centro do país. Temperaturas máximas amanhã, 18 graus para o Porto, 21 para Lisboa, cidades mais quentes, Évora e Beja, com 23 graus, mas atenção que o tempo vai começar a piorar a partir de sexta-feira, com o regresso da chuva durante todo o fim de semana e em todo o

0: cada continente. É pelo menos isso que mostra a previsão do IPMA, com um final de semana já com chuva, uma situação que algumas regiões do continente se vai prolongar também durante o início da próxima semana. São 4 horas, vamos às notícias. Jornal das 4 na Rádio Observador, agora com o Miguel Videira. Miguel, começamos este jornal com Ted Turner. Já vamos conhecer o seu legado. O fundador da CNN morreu hoje aos 87 anos. Mas vamos começar aqui este jornal com esse pedido de demissão da Ministra da Saúde. Foi hoje apresentado pelo Partido Socialista.
1: Numa declaração aos jornalistas na Assembleia da República, a deputada do PS, Mariana Vieira da Silva, defende que Ana Paula Martins não pode invocar mais justificações para a redução da capacidade de resposta do SNS.
2: A Ministra da Saúde já desistiu do SNS. É isso que podemos concluir com estes dados. E aquilo que os portugueses não compreendem e não podem compreender é como é que o Primeiro-Ministro ainda não desistiu da Ministra da Saúde, Ana Paula Martins. Nós, desde a nomeação da Ministra Ana Paula Martins no segundo governo de Luís Montenegro, que dissemos que a partir dali tudo o que acontecesse neste setor era da responsabilidade do Primeiro-Ministro. Nós temos um agravamento brutal das condições financeiras do SNS e, em vez dos cidadãos estarem a ter uma melhor resposta, temos dados gravíssimos de deterioração da resposta.
1: Mariana Vieira da Silva acrescenta que o pico de gripe não pode servir de justificação para a diminuição da atividade assistencial. A deputada do PS diz que o pico de gripe este ano se registou mais cedo, pelo que não há justificação para que, nesta altura, o SNS continue com uma baixa capacidade de resposta.
0: Esta é uma declaração que antecedeu esse arranque da sessão plenária de hoje e que conta com a presença do presidente do Parlamento ucraniano.
1: Uma presença e uma ausência. O PCP recusou participar na sessão. Seguimos até à Assembleia da República ao encontro do jornalista Miguel Viterbo Dias. Miguel, o que é que motiva esta recusa?
3: Não esteve presente e ainda está a ouvir críticas sobre isso, porque depois do presidente do Parlamento ucraniano, Stefan Roslamchuk, ter deixado a Assembleia da República, o PCP quis falar sobre reforma laboral, mas está há cerca de 25 minutos a responder a críticas de todos os outros partidos sobre o facto de não ter estado presente nesta pequena cerimónia. Ora, o PCP, em comunicado, dá conta de que a visita do presidente do Parlamento da Ucrânia não se enquadra no objetivo de encontrar uma solução diplomática que ponha fim à guerra e que a Assembleia da República Portuguesa não pode ignorar factos como, por exemplo, o apoio do atual poder ucraniano a colaboracionistas da ocupação nazi. É isso que diz esta nota enviada pelo PCP poucos minutos antes do arranque do discurso do presidente ucraniano na Assembleia da República, isto depois de, já durante a manhã, o Partido Comunista também ter faltado à reunião que houve entre os partidos e a delegação ucraniana que hoje está de visita ao Parlamento português. O presidente do Parlamento ucraniano, que fez um discurso de cerca de 15 minutos a agradecer o apoio português, citou Fernando Pessoa, citou também um poeta brasileiro, isto para dizer que Portugal não deve perder a capacidade de apoiar a Ucrânia e que não deve cansar-se do apoio a este povo.
4: Precisamos da vossa ajuda, tanto quanto nos primeiros dias de guerra. Devemos manter a pressão. As sanções contra a Rússia devem se tornar insuportáveis. Às vezes ouço vozes de alguns políticos europeus a dizer que as sanções também estão a afetar a economia e que talvez seja a hora de um meio termo. Eu respondi que um acordo com um tirano é sempre uma guerra adiada. E as sanções não são apenas uma ferramenta económica, elas são concebidas para deter a máquina de guerra russa. A Rússia deve pagar por cada dia desta agressão.
5: Це зброя, яка не менш потужна за артилерію.
3: O presidente do Parlamento ucraniano a pedir aos países europeus e a Portugal que não se cansem deste apoio, apesar de conhecer as dificuldades desse esforço de guerra que está a ser feito por toda a União Europeia. O líder do Parlamento ucraniano, que reforçou aqui também a ligação entre os dois países, a enorme diáspora que a Ucrânia tem em Portugal, a ligação ao mundo lusófono que a Ucrânia tem através de Portugal, e fez questão de vincar uma curiosidade, uma coisa que liga os dois países.
5: Друзі, я хотів би знати
4: Portugal e a Ucrânia são postos avançados da Europa continental, um posto avançado ocidental e outro oriental. Portugal é o flanco mais ocidental da Europa, indispensável para a unidade transatlântica, para a segurança marítima e pela ampla ligação da Europa com o mundo. A Ucrânia é hoje a sentinela oriental da Europa, uma sentinela confiável, na fronteira onde a Europa termina e começa. O que não é apenas mais um país, é o abismo.
5: Португаломовний світ, про що ми сьогодні вже говорили тут у Лісабоні.
3: Presidente do Parlamento Ucraniano neste discurso na Assembleia da República de Portugal, em que José Pedro Aguiar Branco fez questão de vincar também que o povo ucraniano sabe que não há paz sem liberdade e que o projeto europeu é de paz, não é contra país A ou B, mas apenas pela paz, e que isso não deve ser também esquecido. Foi o que disse o Presidente do Parlamento depois de receber o seu homólogo ucraniano neste dia. Para já fazem uma visita ainda ao Centro Interpretativo da Assembleia da República. É a última nota de agenda desta visita surpresa de Stefan Roslemchuk ao Parlamento Português.
1: Com estas declarações aqui trazidas à antena do Observador pelo jornalista Miguel Viterbo Dias, que acompanhou o arranque desta sessão plenária.
0: E Miguel, vamos agora à CIP. Neste jornal anunciou várias cedências à UGT em nome de um acordo sobre as alterações ao Código do Trabalho.
1: Sim, o Presidente da Confederação Empresarial de Portugal, Hermindo Monteiro, aceita, por exemplo, deixar cair a proposta que abria caminho a que um trabalhador despedido de forma ilegal pudesse não ser reintegrado na empresa. Uma possibilidade que resta já prevista no caso das microempresas e que se pretendia agora alargar, uma das propostas de alteração mais criticada pela UGT.
6: Que esta medida, da maneira como ela foi apresentada, trouxe mentira e falta de rigor. Mas repito, se esta medida é uma medida que está a servir de arma de arremesso de forma irresponsável, então a CIP também aceita a posição da UGT. Não se altere.
1: Armindo Monteiro anuncia que a Confederação Patronal está ainda disponível para ir ao encontro da UGT nas propostas de alteração ao regime de outsourcing, banco de horas individual, formação contínua e arbitragem.
6: Não estamos a tirar a toalha ao chão, nada disso. Estamos apenas a dizer que perante outras ameaças, nós temos que assumir a nossa responsabilidade e a nossa coragem de vir aqui, perante os portugueses, dizer assim, a nossa coragem e o nosso sentido de vigilância obriga-nos a tomar esta posição. Não é o tempo para brincarmos com coisas sérias.
1: É o que diz Hermindo Monteiro a poucas horas da reunião de concertação social. Está agendada para amanhã, uma reunião tida como decisiva para se ficar a saber se há ou não um acordo tripartido, ou seja, um acordo assinado por governo, confederações patronais e confederações sindicais.
0: O presidente da Associação Nacional de Municípios Portugueses defende uma participação ativa das autarquias na execução do PTRR.
1: Foi tema em cima da mesa durante a reunião do Conselho Diretivo da Associação de Municípios que decorreu hoje em Coimbra e que motiva este pedido do presidente, Pedro Pimpão.
7: Aquilo que nós defendemos é que haja uma participação efetiva dos municípios na concretização do PTRR, ou seja, os 22,5 milhões de euros nas várias linhas estratégicas de orientação daquilo que é a fase de recuperação e de transformação do nosso país. Mais uma vez, os municípios dizem presente e estamos disponíveis para ajudar à boa execução das medidas que estão plasmadas e, naturalmente, que uma das recomendações que fazemos é que os municípios devem ter uma participação ativa nesse modelo de governação.
1: Pedro Pimpão, presidente da Associação Nacional de Municípios, no final da reunião do Conselho Diretivo, que decorreu esta manhã em Coimbra, as câmaras municipais querem ter um papel ativo na execução do PTRR.
0: O presidente norte-americano voltou a ameaçar o Irão. Ou o regime iraniano aceita um acordo ou os Estados Unidos retomam os bombardeamentos.
1: É a publicação que Donald Trump faz nas redes sociais, poucas horas depois da indicação de que estaria para breve a celebração de um memorando de entendimento entre Estados Unidos e Irão para pôr fim à guerra. O site de informação Axios indica que o documento inclui o compromisso do Irão de suspender o enriquecimento de urânio por um período superior a 10 anos. Os Estados Unidos comprometem-se a levantar todas as sanções e descongelar ativos iranianos. Os dois países devem ainda assegurar assegurar a reabertura sem restrições do Estreito de Hormuz. Teherão diz que está a analisar a proposta.
0: E a comunidade iraniana residente em Portugal está a esta hora concentrada em frente à Assembleia da República.
1: Sim, com o objetivo de pressionar governo e deputados a tomarem uma posição mais firme contra a repressão e a onda de execuções no Irão. Isto depois de ter enviado uma carta aberta a todos os deputados e grupos parlamentares na Assembleia da República. Em declarações à jornalista Marta Nobre, um dos organizadores da manifestação, considera que Portugal não deve estar apenas atento ao bloqueio no Estreito de Hormuz.
8: Eu também gostava que a mídia portuguesa, especialmente televisões e tudo, falassem mais das discussões que têm havido diariamente no Irão e falassem mais, não esquecessem o povo iraniano. Eu sei que a guerra, agora há um cessar-fogo e as coisas, mas não podem só pensar no Estreito de Hormuz, tem que pensar no povo do Irão também.
1: É o que diz o organizador, um dos organizadores desta iniciativa que decorre a esta hora frente à Assembleia da República, Shervin Azarpour, está preocupado com a repressão que continua a ocorrer em território iraniano.
0: Miguel morreu, fundador da CNN, Ted Turner.
1: Um pioneiro, abriu o caminho aos canais de informação 24 horas, sendo que Miguel Pina Andrade, agora aqui connosco em estúdio, a vida de Ted Turner vai muito para lá da inovação no jornalismo televisivo.
9: Nasceu no Ohio em 1938 e 42 anos depois revolucionou o jornalismo com a criação da CNN, um canal de transmissão de notícias 24 horas por dia. Seguiu-se a criação dos canais CNN Headline News e a CNN Internacional. Foi o fundador da superestação de desporto e entretenimento que ficou conhecida como TBS, que posteriormente deu origem ao canal irmão TNT. Ambos continuam a chegar a milhões de pessoas por todo o mundo. Para além de ser um visionário na área dos média, Ted Turner foi também ativista, fundou a Fundação das Nações Unidas, lutou pela eliminação das armas nucleares e tornou-se num dos maiores proprietários de terras dos Estados Unidos, com um papel crucial na reintrodução do bisonte no oeste americano. Em 1991 foi nomeado Homem do Ano pela revista Time por influenciar a dinâmica dos acontecimentos e transformar os espectadores de 150 países em testemunhas instantâneas da história. Anos mais tarde, acabou por vender os canais à Time Warner e deixou o ramo dos média, mas continuou, a expressar orgulho pela CNN, a maior conquista da vida. Antes de fazer 80 anos, Ted Turner revelou que tinha demência, uma doença cerebral progressiva. O homem que revolucionou os canais de notícias morreu hoje. Tinha 87 anos.
1: Jornalista Miguel Pina Andrade com a resenha de uma vida longa e cheia. Morreu Ted Turner.
0: Vamos ainda a outras notícias que estão em destaque a esta hora, Miguel.
1: O PCP questionou hoje o Governo sobre se já tomou medidas para garantir os direitos dos cidadãos portugueses que estiveram a bordo da flotilha que seguia para Gaza, foi interceptada por Israel. O requerimento foi entregue no Parlamento e é dirigido ao Ministério dos Negócios Estrangeiros. Isto depois das notícias, sublinha o PCP, que dão nota de maus-tratos por parte das autoridades israelitas aos detidos. Depois da suspensão de uma hora, o coletivo de juízes do julgamento da Operação Marquês decidiu avançar com a sessão de audiência, agendada para esta quarta-feira, foi suspensa a reboque da decisão do Tribunal Administrativo de Lisboa, que aceitou a providência cautelar interposta por José Sócrates contra a nomeação do advogado oficioso atribuído pela Ordem dos Advogados ao antigo Primeiro-Ministro. Ora, uma hora depois, o coletivo presidido pela magistrada Susana Seca invocou a ausência de informação oficial sobre a aceitação da providência cautelar para manter a realização da audiência de julgamento. A FIFA alargou a suspensão de Prestiani para 6 jogos a nível internacional. O argentino pode assim ficar de fora de alguns jogos do Mundial de Futebol deste verão. A notícia foi confirmada à agência Lusa por um porta-voz da FIFA. Em causa, os insultos homofóbicos, segundo a FIFA, proferidos por Prestiani, dirigidos ao avançado brasileiro, jogador do Real Madrid, Vinícius Júnior, num jogo da Liga dos Campeões em fevereiro. A UEFA suspendeu no primeiro momento o jogador por 6 jogos, mas o castigo agora ultrapassa fronteiras, estende-se às provas da FIFA. Assim, o avançado vai falhar os 2 primeiros jogos da Argentina no Campeonato do Mundo, caso venha a ser convocado pelo selecionador Lionel Scaloni.
0: Este foi o Jornal das 4 na Rádio Observador, edição do Miguel Videira.
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1: Houve um momento de esperança esta quarta-feira, quando fontes paquistanesas envolvidas na mediação das negociações entre Estados Unidos e Irão anunciaram que estava para breve a assinatura de um memorando de entendimento entre Estados Unidos e Irão, que seria um primeiro passo para pôr um fim definitivo à guerra no Médio Oriente. Ora, passado algumas horas, uma publicação de Donald Trump na rede Truth Social, em que o presidente dos Estados Unidos ameaça o regime de Teherão. Ou assinam o acordo ou então estão de regresso os bombardeamentos. Ana Cavalieri, boa tarde, bem-vinda. Que forma de negociar é esta por parte do Presidente dos Estados Unidos?
16: Boa tarde. Bem, parece uma forma de negociar que para nós não é muito boa, na medida em que há uma grande incerteza. Já não é a primeira vez que Donald Trump faz uma espécie de ameaça de destruição total, sendo certo que eu penso que há aqui uma hipérbole que ele utiliza bastante para executar aquilo que é uma estratégia de pressão máxima, e eu penso que tanto naquilo que é no terreno, toda a mobilização de armamento e também de os porta-aviões e todas as aeronaves que têm havido uma continuação de movimento nas últimas semanas para exercer essa pressão máxima juntamente com o bloqueio, há também na retórica dele sempre a promessa de uma destruição intensa, caso os iranianos não concedam nos pontos que os Estados Unidos querem que concedam.
1: Todavia, isto tem algum resultado? Tem algum resultado junto do regime de Teherão? É eficaz esta forma de pressionar o Irão a aceitar um acordo negociado?
16: Até agora não tem sido eficaz, na medida em que aquilo que parece mais eficaz para haver uma espécie de concessão será o bloqueio naval que os Estados Unidos executar ou estão a executar relativamente aos navios que querem aceder a portos iranianos ou sair dos portos iranianos. Isso está a provocar uma degradação acentuada daquilo que são as grandes fontes de rendimento da Guarda Revolucionária. Não esqueça que a Guarda Revolucionária controla cerca de 60% da economia iraniana e desses 60% os setores mais valiosos da base industrial iraniana são controlados pela Guarda Revolucionária e eles precisam de manter toda essa forma de financiamento, não só para pagar os seus combatentes e os seus membros, mas também todo o sistema de patronagem que utilizam para não só esses combatentes alimentarem as famílias deles, mas também haver uma espécie de submissão por parte de grande parte da população que recebe todos esses subsídios e toda essa comida, que é no fundo fruto deste sistema de patronagem. E eu penso que já existem alguns indícios de que este bloqueio naval, nomeadamente impedindo que o Irão consiga vender petróleo, nomeadamente à China, tem sido eficaz. Não esquecer que 90% da economia iraniana passa por aquilo que entra e sai dos esportes iranianos. Eu penso que é mais isso do que propriamente a retórica. Eu penso que a retórica muitas vezes é utilizada e mais do que as ameaças de destruição intensa e abrangente, é talvez aquilo que em momentos fundamentais, não só para acalmar os mercados, por exemplo, dos combustíveis ou do petróleo em bruto, mas também, por exemplo, agora nós sabemos que as obrigações do Tesouro há 10 anos, em termos das taxas, ultrapassaram os 4,4%, há sempre estes indícios de alguma esperança que um acordo poderá acontecer para acalmar um pouco aquilo que são os vários tipos de mercados.
1: Uhum. O regime iraniano, entretanto, já confirmou de forma oficial que recebeu um memorando dos Estados Unidos com uma proposta para pôr fim à guerra. Diz que está a analisar esse memorando. Pese embora o porta-voz do Ministério dos Negócios Estrangeiros diga também que esta proposta norte-americana inclui exigências irrealistas e excessivas que foram firmemente rejeitadas pelos responsáveis iranianos nos últimos dias. Entre estas exigências, uma moratória relativamente ao programa nuclear iraniano, esta é a questão fundamental e que impede que o regime de Teherão aceda à pretensão norte-americana de assinar um acordo de paz?
16: Eu penso que sim. Uma parte do programa nuclear é uma das linhas vermelhas do presidente. Se ele concede em algum ponto naquilo que tem sido as grandes exigências ao nível do programa nuclear, ou seja, não só é preciso haver uma moratória de mais de 15 anos, não esquecer que aquilo que era o acordo de Obama, essa moratória existia, esse prazo de 15 anos, era a chamada Sunset Clause, existia, mas era permitido aos iranianos continuarem a enriquecer 3,61% de urânio. Ora, se Donald Trump saiu desse acordo, quero dizer que esse modelo não será aceitável para Donald Trump. Pelo que se houver uma moratória, um moratório, é preciso que não haja enriquecimento algum. Isso significa o desmantelamento ou a desativação daquilo que são as centrifugadoras e os reatores que estão neste momento ainda à superfície, que são poucas essas instalações, mas principalmente o desmantelamento e desativação daquilo que são todos os reatores e centrifugadores que estão nas tais infraestruturas subterrâneas, cujo acesso foi, segundo Trump, obliterado, e foi, em termos de acesso, foi obliterado no ano passado, naquela operação em junho de 2025. Eu penso que aquilo que foi reportado pela Axios, que foi quem conseguiu basicamente trazer alguns pormenores sobre o conteúdo, é que em troca de haver um congelamento do seu programa nuclear, ou seja, um abandono por cerca de 15 anos, a partir dos quais 3,61% então poderiam voltar a ser enriquecidos, passado 15 anos, haveria um alívio de sanções e um descongelamento de ativos. Isso é algo importante, naturalmente, porque as sanções e o congelamento dos ativos é precisamente em resposta àquilo que seria um desenvolvimento de um programa nuclear com fins bélicos. E então isso parece razoável. Existem também outras preocupações americanas que, se não estiverem neste acordo, vai-me parecer que, irá entender que é um mau acordo até na perspectiva americana.
1: Tais como,
16: não podemos, né? O desenvolvimento do arsenal de mísseis balísticos e de drones, ou seja, toda aquela parte do complexo industrial militar, também tem de ser acautelada. A razão pela qual o programa nuclear e os mísseis balísticos estão muito ligados em termos de objetivos geopolíticos é precisamente porque, se o Irão conseguir reunir uma capacidade de projeção de força convencional, nomeadamente com mísseis de médio a longo alcance, com mísseis balísticos, ao ponto de ser depois impossível, a não ser que estejamos preparados a assumir elevados custos, será impossível, depois de haver esse escudo de mísseis balísticos, voltar a intervir para destruir o programa nuclear. Por exemplo, aconteceu na Coreia do Norte, nos anos 90, depois de Bill Clinton ter negociado aquilo que seria o tal acordo para impedir que a Coreia do Norte conseguisse a arma nuclear. A determinada altura, eles conseguiram organizar e produzir um arsenal de mísseis balísticos que, quando Bill Clinton depois ponderou a fazer determinadas operações para desmantelar e destruir todas aquelas estruturas e infraestruturas de desenvolvimento do programa nuclear, já não o pôde fazer porque a capacidade de retaliação com força convencional contra Seul ou Coreia do Sul era demasiado elevada, ou seja, o preço era algo que nem os americanos e principalmente os sul-coreanos estariam prontos para sofrer. E então é preciso evitar isso, não só a parte do programa nuclear, mas também garantir que, com o dinheiro libertado das sanções e dos ativos descongelados, os iranianos não canalizem esse dinheiro para aumentarem ou recomeçarem aquilo que é todo o complexo industrial militar para conseguirem manter um arsenal de mísseis balísticos, que grande parte deles, desse arsenal, já foi destruído. E então eu penso que isso será fundamental. Para além disso, também o financiamento...
1: E aceitável por parte do regime de Teherão? E aceitável por parte do regime de Teherão abdicar?
16: Eu penso que não, na medida que são cedências exigentes. Uhum. Todavia, depende muito daquilo que é a fratura interna política que nós sabemos que existe no Irão. Nós sabemos que Karachi, Pezeshkan e Galibaf estão um pouco mais dispostos a fazer essas cedências, porque a situação no Irão é absolutamente devastadora. Não só nas primeiras semanas de operação houve uma destruição brutal daquilo que são as cúpulas de liderança política militar da Guarda Revolucionária e do próprio regime dos Ayatollahs, mas também uma degradação profunda daquilo que são as grandes bases industriais, nomeadamente petroquímicos, da indústria do aço, e também agora com o bloqueio naval, a impossibilidade do Irão conseguir exportar o seu petróleo, e isso é algo que a economia, que já estava bastante degradada em janeiro, que levou centenas de milhares de pessoas à rua, 40 mil delas foram mortas. Essa economia, estima-se que cerca entre 30% a 40% do PIB já desapareceu, pelo que a situação do Irão
1: é... A verdade é que, pese embora isso que aponta, a verdade é que o regime dá sinais de resistência.
16: Existem basicamente fraturas agora. Nós temos Arachi, Pezeshkan e Galibaf a tentarem ceder, dado, ou pelo menos há indícios, talvez Arachi não diga publicamente aquilo que se calhar privadamente está a tentar negociar através do Paquistão com os Estados Unidos, mas depois nós sabemos que Vahid e Jalili, que são os líderes da Guarda Revolucionária, são pessoas altamente fanáticas, islamistas, prontas para o martírio e para a existência escatológica da sua missão, provavelmente eles estão preparados para lutar até ao fim. O problema, e é aquilo que eu queria repetir no início, toda a estrutura da Guarda Revolucionária está assente num sistema de patronagem. E se não houver dinheiro para pagar às pessoas que se juntam à Guarda Revolucionária, ou se não houver dinheiro para pagar às famílias dessas pessoas e também a uma população que, enquanto receberem um pouco aquilo que são as esmolas do regime, continuam talvez a não se juntar aos processos, ou seja, enquanto se não houver esse sistema para manter a repressão doméstica que a Guarda Revolucionária consegue ainda executar, será complicado. Ou seja, é saber todos os conflitos são um teste de vontades e um teste de capacidades. Eu penso que neste momento o cálculo da administração de Trump é que a vontade e a capacidade, mesmo o outro lado sendo fanáticos religiosos, a viverem numa escatologia xiita que promove o martírio, mesmo assim existem limites materiais até que ponto se pode levar à frente esse fanatismo. Esse é o cálculo de Trump. O cálculo iraniano, nomeadamente dos líderes da Guarda Revolucionária, nomeadamente Vahid, é que Trump, estando preocupado com os preços do combustível nos Estados Unidos e com as eleições em novembro, que o Trump não faz parte dessas eleições, mas o Partido Republicano vai a votos, o cálculo deles é que Trump está também desesperado para acabar com o conflito. Então é saber quem é que vai ter razão e quem é que vai ceder primeiro.
1: Vamos ver, para já, o que é que o regime iraniano, a posição definitiva do regime iraniano face a esta proposta de entendimento apresentada pelos Estados Unidos, já com esta ameaça de que aqui demos conta. Donald Trump diz que ou o Irão aceita esta proposta ou então vão estar de regressos bombardeamentos em larga escala. Ana Cavalieri, obrigado pela presença neste Gabinete de Guerra, especialista em relações internacionais, foi a nossa convidada desta tarde.
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0: São 4h30. Síntese de notícias na Rádio Observador, edição com o Miguel Vidara. Muito boa tarde, Miguel.
1: Boa tarde, Nelson. Dois chefes da Polícia de Segurança Pública e 13 agentes entre os detidos no caso da Esquadra do Rato. É isso que confirma a fonte ligada ao processo à agência Lusa. Os 15 polícias ontem detidos estão no Comando Metropolitano de Lisboa da PSP para serem ouvidos em primeiro interrogatório judicial por um juiz de instrução que irá depois determinar quais as medidas de coação. Ainda a partir deste caso, a Associação Sindical dos Profissionais de Polícia pede à população para continuar a confiar na PSP. Reitera o apelo ontem feito pelo Diretor Nacional da Polícia de Segurança Pública. O PS pede a admissão da Ministra da Saúde. Numa declaração aos jornalistas na Assembleia da República, a deputada do Partido Socialista, Mariana Vieira da Silva, defende que Ana Paula Martins não pode invocar mais justificações para a redução da capacidade de resposta do SNS. Mariana Vieira da Silva acrescenta que o pico de gripe não é justificação para uma diminuição da atividade assistencial. É isso que indicam os números revelados esta quarta-feira. O PS pede a saída do governo de Ana Paula Martins. Uma declaração que antecedeu a arranque da sessão plenária e que contou com a presença do presidente do Parlamento ucraniano. Uma presença e uma ausência. O PCP recusou a participar nesta sessão com acusações ao Parlamento ucraniano, Parlamento que não deve ter representação na Assembleia da República. É isso que diz o PCP, que recusou participar nesta sessão. A CIP anuncia várias cedências ao GT em nome de um acordo sobre as alterações ao Código do Trabalho. Disse mesmo deu conta ao final da manhã o presidente da CIP, Armindo Monteiro. Aceita, por exemplo, deixar cair a proposta que abre caminho a que um trabalhador despedido de forma ilegal possa não ser reintegrado na empresa, apesar da ilegalidade decretada pelo Tribunal. É uma possibilidade já prevista no caso das microempresas e que se pretendia agora alargar no âmbito desta negociação. É uma das propostas mais criticadas pela UGT e de que a CIP está disposta a abdicar em nome de um entendimento. O Presidente da Associação Nacional de Municípios defende uma participação ativa das autarquias na execução do PTRR. Foi também em cima da mesa durante a reunião do Conselho Diretivo que decorreu hoje em Coimbra e que motiva este pedido do Presidente. Pedro Pimpão quer que as câmaras tenham uma participação efetiva na execução do PTRR. O Presidente norte-americano volta a ameaçar o Irão. O regime iraniano aceita um acordo ou os Estados Unidos retomam os bombardeamentos? É a publicação que Donald Trump faz nas redes sociais, poucas horas depois da indicação de que estaria para breve a celebração de um memorando de entendimento entre Estados Unidos e Irão para pôr fim à guerra. O site de informação Axios indica que o documento inclui o compromisso do Irão de suspender o enriquecimento do urânio por um período superior a 10 anos. Os Estados Unidos comprometem-se a levantar todas as sanções e descongelar os ativos iranianos. Morreu o fundador da CNN, Ted Turner, um pioneiro, abriu caminho aos canais de informação 24 horas, morreu aos 87 anos. Ted Turner sofria de demência. O PCP questionou hoje o governo sobre se já tomou medidas para garantir os direitos dos cidadãos portugueses que estavam à porta da flotilha, que seguia para Gaza interceptada por Israel. O requerimento foi entregue ao Parlamento e dirigido ao Ministro dos Negócios Estrangeiros. A FIFA alargou a suspensão da pré-estreia para 6 jogos a nível internacional. O argentino pode ficar de fora de alguns jogos do Mundial deste verão. Em causa, os insultos homofóbicos proferidos por Prestiani, que tiveram como destinatário o avançado brasileiro do Real Madrid, Vinícius Júnior.

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0: 4h36, a partir das 5 já sabe que pode acompanhar a tarde política na Rádio Observador. Daqui a pouco a Judite França e o psicólogo Eduardo Sá vão estar juntos aqui na Rádio Observador para mais uma edição do Porque Se Não É Resposta. Eles vão falar da geração que não sabe estar entediada. Para já, a música nova da portuguesa Inês Marques Lucas. Traz-me o verão a casa. Parece que não está para breve. A partir de sexta-feira, o regresso da chuva à grande parte do território continental, com um fim de semana bem cinzento. Temos ainda uma recordação do Zoem para daqui a pouco.
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George Michael em 1984 com o Zwem no disco Make It Big e nesta Everything She Wants. Já de seguida o Porque Se Não é a Resposta de hoje com o Eduardo Sá e a Judite França. Eu sou o Nelson Ferreira, estou de saída, acompanho a Tarde Política a partir das 5. Amanhã estou de regresso depois das 2 da tarde. Até amanhã.

0: Bem-vindos ao Porque Sim Não é Resposta com o psicólogo Eduardo Sá. Hoje falamos de uma palavra que os mais novos apagaram do vocabulário: tédio. Aquele tempo morto, sem ecrã, sem estímulo. Ora, o que é que se perde quando uma criança nunca aprende a estar entediada? Olá, Eduardo. O tédio tem má reputação, mas acaba por ser necessário, não é?
1: Olá, Edith. Dá jeito, é útil.
0: É útil.
1: Porque quando uma pessoa não tem uma agenda mais ou menos definida, vai ter que encontrar, vai ter que inventar, vai ter que ser criativa. E nós, os pais atuais, sobretudo, têm uma certa aflição quando os filhos não têm uma agenda, porque se criou esta ideia de que eles não podem estar sozinhos, eles não podem ter aquele argumento tantas vezes demagógico: eu agora não sei o que é de fazer, quase como quem cobra à mãe ou ao pai qualquer atividade que venham a ter, e portanto os pais ficam num ai Jesus. E eu acho muito importante que eles possam estar sozinhos e inventem. Às vezes inventam brinquedos de uma caixa qualquer e aquilo que parecia insignificante e até muito mais amigo do lixo do que propriamente utilitário para uma criança ganha uma nova vida e uma vida de uma animação absolutamente fora do lugar. Mas sim, nós temos a ideia que eles não podem estar desocupados e que diabos estarem desocupados é terem tempo livre. E tempo livre dá um jeitaço para que eles inventem, seja lá o que for, e às vezes reabilitem brinquedos que estavam relegados para um segundo plano e em relação aos quais eles já não tocavam há muito tempo. Portanto, sim, faz muito bem, faz muito bem. Ninguém os quer com tédio pela vida fora, mas verdade seja, se eles não aprenderem a experimentar um bocadinho este tipo de atmosfera, a seguir, se calhar não o utilizam a seu favor como era suposto, e isso sim é que é a maior das perdas.
0: Os pais têm de alguma forma medo do tédio dos filhos, estão sempre a arranjar-lhes alternativas para eles não se entediarem.
1: Eu acho que os pais têm sobretudo medo do tempo livre e dito desta maneira pode arranhar um pouco o ouvido de alguns pais, mas é importante que nós nos possamos dar conta que os empurramos, aos filhos, claro, para uma atmosfera na relação com o trabalho muito semelhante à nossa. Eles estão sempre ocupados, estão sempre hiperativos. Nós vivemos uma geração de hiperativos. Os pais são, fala-se das crianças, mas meu Deus, os pais são de facto muito, muito, muito hiperativos, não conseguem estar quietos, não conseguem contemplar tudo aquilo que no fundo exige tempo, a surpresa, a contemplação e tantas coisas mais. E portanto, sem se darem conta, eu acho que eles depois transmitem aos filhos os seus receios a este nível, e quando se vai ver, as crianças parecem estar sempre ocupadas, parece que é legítimo reclamarem constantemente a presença de um dos pais para brincarem com eles. E eu não me canso de chamar a atenção que brincar é uma coisa magnífica, e brincarmos com um filho uma coisa ainda melhor. Mas os pais só deviam brincar quando lhes apetece brincar, porque quem brinca a picar o ponto, quase como se no fundo aquele momento fosse equiparável ao óleo de figa de bacalhau, não é razoável. Não é razoável porque os pais não têm a luz nos olhos que precisam de ter quando brincam, não se desmontam em pequenas peças, como é preciso que desmontem quando nós, no fundo, nos entregamos à brincadeira. E portanto, sim, eu acho que criaram uma ideia que não corresponde à verdade, porque eles têm uma imaginação e uma capacidade de fantasia notáveis, e só não a desenvolvem mais porque em muitas circunstâncias nós não puxamos tanto por ela quanto devíamos.
0: O ecrã veio resolver o tédio?
1: Os dito, como os desenhos animados, noutras alturas, não é? Sempre foram um bocadinho de babysitter e eu não, nem sequer estamos aqui de dedo esticado em relação aos pais. Eu entendo que os pais já vivem tão espremidos em todas as suas gotas de suor que ao chegarem a casa, se tiverem 10 ou 15 ou 20 minutos de silêncio, os pais respiram fundo e, portanto, ninguém quer fazer disso uma cruzada. Agora, é verdade que às vezes não são 15 ou 20, são uma hora ou duas. E aí aquilo que se ganha não compensa tudo o que se perde. E é nessas circunstâncias que eu acho que é importante falarmos disto. Porque é bom que eles, a certa altura, não saibam o que podem fazer. É bom. E não fiquem assustados, porque eles não sabem, são sempre um bocadinho demagógicos quando protestam, porque é como se no fundo, diz que diabo de mãe ou diabo de pai temos aqui, que não estão disponíveis a toda a hora para mim, mas deem-lhes um bocadinho de tempo, porque eles logo arranjam forma de inventar ou uma história ou uma brincadeira e aquilo que parecia uma perda assustadora de tempo, acaba por ser uma oportunidade única para eles irem à procura de atividades que, noutras circunstâncias, nunca descobririam.
0: Mas é preciso ensinar uma criança a estar entediada, porque ela vai lutar contra isso.
1: Mas, dito, é sobretudo fundamental que os pais não se assustem com este tipo de protestos que os filhos, todos os filhos do mundo, acabam por fazer. Agora, quando os pais têm outra serenidade, dizem-te isso mesmo, olha, tens tantos brinquedos, inventa, se faz favor. E a capacidade de inventar dos nossos filhos acaba sempre por nos surpreender, porque nos leva a descobrir que, afinal, eles não precisam de andar permanentemente ao colo, muito menos quando se trata de brincar, e o tempo livre, não é obrigatoriamente uma experiência de tédio, é tempo livre. Pode começar por um bocadinho de tédio, por uma atmosferazinha de tédio, mas logo a seguir eles preenchem o tempo livre. E aquilo que talvez seja inquietante é que, sem nos darmos conta, as crianças e os adolescentes não têm tanto tempo livre quanto precisariam de ter para arrumarem a cabeça, para conversarem com os seus botões, para pensarem. Isso é mais, bom, é um alimento altamente nutritivo que nós muitas vezes desperdiçamos.
0: Reconhece-se o adulto que nunca aprendeu a tolerar o tédio?
1: Mas, dito, eu tenho medo que às vezes os adultos vivam um tédio que fala baixinho, porque quando têm uma vida demasiado igual, quando têm uma vida demasiado normal, quando vivem demasiado resignados em relação a uma vida que, em muitos aspectos, não tem a cara deles, quando de alguma forma se conformam, quando deviam ter um quanto baste de ira, pequenina ira que alavanque um certo estar mais ou menos parado, os adultos vivem num tédio que fala baixinho. E este tédio que fala baixinho a mim preocupa-me, se calhar.

0: replica aquilo que os pais sentem. Não, os filhos pegam, não sei o que é de fazer, e inventam. Os pais, muitas vezes, na engrenagem terrível dos seus dias, pegam numa vida em que não se reconhecem, respiram fundo e às vezes não se põem a inventar uma saída de emergência, por mais pequenina que seja, para que de repente a vida tenha a cara deles.
1: Ficamos com essa ideia, no final do Porque Sim Não é Resposta. Eduardo, um grande abraço, obrigada e até
0: Outro
1: amanhã.
0: passeio, Judite. Até amanhã.

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0: Rádio Observador, são 4h57 em Portugal Continental e na Madeira, menos uma hora nos Açores. Esta é a Tarde Política da Rádio Observador. Estamos nas vésperas da reunião que se antecipa como decisiva sobre a reforma laboral. E esse é um dos temas para um dos explicadores nesta tarde. Boa tarde, Judite França.
1: Boa tarde, Ricardo. Depois das 5h30 vamos falar com Álvaro Beleza e Miguel Relva sobre a última cedência dos patrões nas negociações da reforma laboral. Mas antes teremos connosco João Paulo Godinho, é jornalista, especialista em justiça, e nos vai explicar o que é que aconteceu hoje no processo que envolve José Sócrates.
0: Está repleto de episódios. Luís Soares, quais são as notícias em destaque agora às 5?
2: Polémica no Parlamento. O PCP ficou ausente da visita do presidente do Parlamento ucraniano à Assembleia da República e associa o responsável às forças nazis. Claro está que foi tema de muita polémica e de muito debate na Assembleia da República. Há um pedido de demissão da Ministra da Saúde, pedido que surgiu esta tarde pela voz do PS, que acusa Ana Paula Martins de ter desistido do SNS. Ainda, claro, as alterações à lei laboral de que falavam, a CIP cede à UGT em alguns pontos, mas recusa a ideia de que tenha atirado a toalha ao chão antes da reunião decisiva marcada para amanhã.
0: E depois do Jornal das 7, porque hoje é quarta-feira, Sérgio Sousa Pinto e Miguel Pinheiro juntam-se na rádio e hoje tentam responder a esta pergunta: alguma vez vamos sair da rodinha do hamster? É o novo episódio da Realpolitik. Quanto ao estado do tempo para amanhã, céu em geral pouco nublado, aumentando gradualmente de nubosidade com ocorrência de aguaceiros a partir da manhã. Podemos também ter uma pequena subida da temperatura mínima. Quanto às máximas para amanhã, quinta-feira, não vai ser muito diferente da temperatura de hoje. Porto 18, Viseu 17, Aveiro 19,

0: Coimbra 20, Leiria 19, Santarém 22, Lisboa e Setúbal 21 e Faro 22. E na sexta podemos contar com mais aguaceiros. Eu sou o Ricardo Conceição e esta é a Tarde Política da Rádio Observador. Jornal das 5, com Luís Soares. Início da tarde, desta tarde, ficou marcado por uma polémica na Assembleia da República. O presidente do Parlamento ucraniano esteve hoje no Parlamento português, em visita, a pedir o apoio da Europa. Mas, Luís Soares, o PCP não esteve presente, é isso?
1: Faltou à chamada. O responsável ucraniano discursou no arranque da sessão plenária desta tarde para pedir a Portugal e também à União Europeia para que resistam ao cansaço da guerra, um discurso ao qual o PCP não assistiu. O presidente do Parlamento ucraniano estabeleceu uma ligação entre Portugal e a Ucrânia, Miguel Viterbo Dias.
2: O presidente do Parlamento ucraniano agradeceu em bom português.
3: Muito obrigado.
2: Citou Fernando Pessoa e pediu à Europa, e hoje em particular a Portugal, para não desistir de apoiar a Ucrânia, apesar do cansaço acumulado com os anos.
4: Precisamos da vossa ajuda, tanto quanto nos primeiros dias de guerra. Às vezes ouço vozes de alguns políticos europeus a dizer que as sanções também estão a afetar a economia e que talvez seja a hora de um meio termo. Eu respondi que um acordo com um tirano é sempre uma guerra adiada.
2: Stefan Roslantchuk, que pede a Portugal que seja a porta de entrada para o mundo lusófono, lembrando a enorme diáspora ucraniana e dizendo que os dois países desempenham um papel fundamental na Europa.
4: Portugal e a Ucrânia são postos avançados da Europa continental. Portugal é o flanco mais ocidental da Europa, indispensável para a unidade transatlântica, para a segurança marítima e pela ampla ligação da Europa com o mundo. A Ucrânia é hoje a sentinela oriental da Europa, uma sentinela confiável, na fronteira onde a Europa termina e começa. O que não é apenas mais um país, é o abismo.
2: O presidente do Parlamento ucraniano, que ouviu o alerta de Aguiar Branco de que a Europa se deve concentrar em lutar pela paz.
5: Tudo o que fizermos ou não fizermos enquanto europeus terá consequências diretas no futuro do próprio projeto europeu. Porque o projeto europeu é uma construção de paz. Não é uma construção contra alguém.
2: Quem faltou à sessão foi o PCP, que diz que esta visita não contribui para o fim diplomático da guerra e lamenta a adesão dos restantes partidos.
6: Estiveram sempre com a guerra e pondo a fatura sobre os povos, porque este aumento do custo de vida é da vossa responsabilidade.
2: Paulo Santos a justificar a falta de presença nesta mini-sessão com o presidente do Parlamento ucraniano.
3: Viva Portugal e slava Ucraina!
1: Miguel Viterbo Dias, que acompanhou esta sessão, que recebeu o presidente do Parlamento da Ucrânia, uma visita conhecida apenas esta manhã e à qual o PCP faltou.
0: E o PS pede a demissão da Ministra da Saúde. Os socialistas acusam Ana Paula Martins de ter desistido do Serviço Nacional de Saúde.
1: Foi numa declaração aos jornalistas na Assembleia da República, a deputada do PS, Mariana Vieira da Silva, que é porta-voz do Partido para a Saúde, pediu a demissão de Ana Paula Martins por entender que a Ministra não tem mais justificações para a redução da capacidade de resposta do SNS.
7: A Ministra da Saúde já desistiu do SNS. É isso que podemos concluir com estes dados. E aquilo que os portugueses não compreendem e não podem compreender é como é que o Primeiro-Ministro ainda não desistiu da Ministra da Saúde, Ana Paula Martins. E nós, desde a nomeação da Ministra Ana Paula Martins no segundo governo de Luís Montenegro, que dissemos que a partir dali tudo o que acontecesse neste setor era da responsabilidade do Primeiro-Ministro. Nós temos um agravamento brutal das condições financeiras do SNS e, em vez dos cidadãos estarem a ter uma melhor resposta, temos dados gravíssimos de deterioração da resposta.
1: Mariana Vieira da Silva acrescenta também que o pico da gripe não é a justificação para uma diminuição da atividade assistencial. A deputada do PS diz que o pico da gripe este ano se registou mais cedo, pelo que não justifica que nesta altura do ano o SNS continue com uma baixa capacidade de resposta.
0: E na véspera da reunião decisiva da Concertação Social, a Confederação Empresarial de Portugal, a CIP, anuncia várias cedências. em nome do que chama uma tentativa de acordo com a UGT em torno das alterações previstas na reforma do Código Laboral.
1: O presidente da CIP aceita, por exemplo, deixar cair a proposta que abria caminho a que um trabalhador despedido de forma ilegal pudesse não ser reintegrado na empresa, uma possibilidade já prevista no caso das microempresas e que se pretendia agora alargar. Armindo Monteiro anuncia que a CIP também aceita ir ao encontro da UGT nas propostas de alteração ao regime de outsourcing, banco de horas individual, formação contínua e arbitragem. No que diz respeito à reintegração de trabalhadores, essa é a proposta de alteração a que tinha sido mais criticada pela UGT.
8: Que esta medida, da maneira como ela foi apresentada, trouxe mentira e falta de rigor, mas repito, se esta medida é uma medida que está a servir de arma de arremesso de forma irresponsável, então a CIP também aceita a posição da UGT. Não se altere.
1: O presidente da CIP, Armindo Monteiro, recusa, no entanto, que a Confederação tenha desistido das mudanças que continua a defender em matéria de legislação laboral.
8: Não estamos a tirar a toalha ao chão. Nada disso. Estamos apenas a dizer que, perante outras ameaças, nós temos que assumir a nossa responsabilidade e a nossa coragem de vir aqui, perante os portugueses, dizer assim: a nossa coragem e o nosso sentido de vigilância obriga-nos a tomar esta posição. Não é o tempo para brincarmos com coisas sérias.
1: Em sentido contrário, a CIP quer que a UGT apoie três medidas que incluem o pagamento de um 15º mês em setembro, isento de IRS e de TSU. A reunião decisiva de concertação social está marcada para amanhã.
0: E a Comissão de Orçamento e Finanças deu luz verde à audição do Governador do Banco de Portugal. Porque querem, afinal, os deputados ouvir Álvaro Santos Pereira, Luís.
1: Álvaro Santos Pereira, para esclarecer a compra de ações de várias empresas, o Jornal Público avançou com a informação de que o Governador, já em funções, comprou títulos das Dornier Martins, da Galp, da Nestlé e da Navigator, reforçando uma posição que já tinha em algumas destas empresas. Foi obrigado depois pelo Banco Central Europeu a desfazer-se dessas ações. Álvaro Santos Pereira já vai esclarecer que foi o próprio a comunicar ao BCE a compra dos títulos a quando da entrega da declaração de interesses.
0: O presidente da Associação Nacional de Municípios defende uma participação ativa das autarquias na definição do PTRR.
1: Um documento que esteve hoje em cima da mesa da reunião do Conselho Diretivo da Associação Nacional de Municípios, o presidente Pedro Pimpão garante que os municípios querem ajudar à execução de todas as medidas, por forma a que o investimento chegue aos territórios que mais precisam.
9: Há aqui uma oportunidade neste PTRR de nós podermos fazer com que estes investimentos contribuam não só para a recuperação das áreas mais afetadas com as tempestades naturalmente, mas também para o desenvolvimento futuro do nosso país.
1: Pedro Pimpão, presidente da Associação Nacional de Municípios, em declarações no final da reunião do Conselho Diretivo que se realizou em Coimbra.
0: E há outras notícias a marcar a tarde desta quarta-feira, 6 de maio.
1: Com novos avanços e recuos, há informações de que pode estar para breve um acordo entre Estados Unidos e Irão, mas Donald Trump já voltou a ameaçar se Teherão não concordar com o acordo. Os bombardeamentos começam. Certo é que o regime iraniano considera a proposta norte-americana como uma lista de desejos e não uma realidade. Com tudo isto, o petróleo segue em carrossel. O preço do petróleo esteve a cotar já abaixo dos $100, com perdas de 7%, mas já está de novo ligeiramente acima dos $100. Na análise, a especialista em assuntos internacionais, Ana Cavalieri, considera que o bloqueio naval norte-americano tem sido uma arma eficaz contra o Irão. No entanto, o presidente norte-americano não tem sido tão feliz na retórica.
10: Até agora não tem sido eficaz, na medida em que aquilo que parece mais eficaz para haver uma espécie de concessão será o bloqueio naval que os Estados Unidos executar, ou estão a executar relativamente aos navios que querem aceder a portos iranianos ou sair dos portos iranianos. Isso está a provocar uma degradação acentuada daquilo que são as grandes fontes de treinamento da Guarda Revolucionária.
1: Análise de Ana Cavalieri, especialista em assuntos internacionais no gabinete de guerra desta tarde. Um cidadão francês está a ser investigado como caso suspeito de infecção por antivírus após ter estado em contacto com um cidadão suíço que testou positivo. De acordo com a televisão BFM TV, o francês viajou no mesmo avião que a pessoa que está atualmente em tratamento em Zurique, na Suíça. Este poderá ser um dos primeiros casos suspeitos associados a contacto fora do contexto inicial, do contexto do barco. Três casos suspeitos de terem contraído este vírus no navio cruzeiro foram já retirados da embarcação em Cabo Verde e estão a caminho dos Países Baixos. O diretor da OMS diz que o risco representado por este antivírus é fraco e não é comparável com a Covid-19. Também a Direção-Geral da Saúde garante que o risco em Portugal é muito baixo, por isso não há medidas preventivas a implementar a nível nacional. A taxa de desemprego em Portugal desceu para 6,1% no primeiro trimestre do ano, são menos 0,5 pontos percentuais do que no mesmo período do ano passado, mas uma subida de 0,3 pontos em comparação com o trimestre anterior. São dados do Instituto Nacional de Estatística que foram divulgados esta manhã. Ainda de desporto, Ricardo Horta foi chamado pelo treinador Carlos Vicente para a deslocação do Sporting de Braga ao terreno do Friburgo, jogo da segunda mão das meias-finais da Liga Europa de Futebol, marcado para amanhã. O avançado internacional português lesionou-se na coxa direita na primeira mão. O jogador falhou o jogo com o Estoril, mas treinou hoje à parte dos colegas em Braga e integra a convocatória, permanecendo a dúvida sobre se poderá ser opção para o técnico espanhol. Víctor Gomes e Gabri Martínez recuperaram de lesão e também estão de volta, assim como Moscardo, após cumprir castigo na primeira mão. O jogo entre o Braga e o Friburgo está marcado para amanhã às 8 da noite e tem relato em direto aqui na Rádio Observador. E temos também, Ricardo, a notícia da morte de Ted Turner, fundador da CNN.
0: Alguém que acabou por revolucionar a forma como se faz jornalismo em televisão, fundou a CNN Internacional, claro, e tornou-se uma das grandes personalidades da comunicação ainda no século XX.
1: E isso mesmo recorda também à Rádio Observador o diretor da CNN Portugal, Nuno Santos.
11: O Ted Turner foi o homem que fez uma revolução quando ele lançou a CNN. A CNN inaugurou um modelo completamente diferente da cobertura informativa. Muito poucos acreditavam, mesmo num país em que a informação já tinha uma pujança e uma presença e uma tradição. Curiosamente, e por contraste até com o que acontece hoje com a CNN nos Estados Unidos, muito focada à época na cobertura internacional das notícias, acabou por vingar.
1: Nuno Santos, entrevistado por Miguel Pina Andrade. Ted Turner, que foi também responsável por uma fundação das Nações Unidas, doou ainda milhões de dólares à ONU, foi ativista e dedicou-se também às áreas da saúde, do clima e do desenvolvimento sustentável.
0: Tinha 87 anos e enfrentava já há muitos anos uma doença muito grave.
1: Sofria de um tipo de demência progressiva, já tinha sido isso mesmo revelado em 2018, agora acaba por morrer aos 87 anos.
0: Ted Turner, o criador da televisão de notícias 24 sobre 24, 7 dias por semana, foi ele que fundou a CNN nos Estados Unidos, morreu hoje aos 87 anos.
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0: E daqui a minutos temos explicador sobre os mais recentes episódios, e são episódios estranhos, nos processos que envolvem José Sócrates.
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0: Agora vamos ao explicador. Explicador da Rádio Observador, os processos de José Sócrates ficam marcados por mais dois episódios recentes e incomuns, ou mesmo inéditos. Vamos por partes. Um dos processos autónomos, que deveria começar a ser julgado em outubro, ficou agora sem juiz-presidente para esse julgamento que ainda não começou. E no julgamento da Operação Marquês, José Sócrates interpôs uma providência cautelar para tentar travar o advogado oficioso que lhe foi atribuído. Esse procedimento foi aceito por um tribunal administrativo, mas ainda não foi decidido. E já vamos perceber o que fez a juíza Susana Seca, perante este novo incidente que poderia travar o julgamento. Eu sou o Ricardo Conceição, e comigo está a Judite França.
19: E connosco está o jornalista João Godinho, que tem acompanhado estes processos e está a seguir muito atentamente o julgamento da Operação Marquês. João, muito bem-vindo. Vamos começar por este caso de providência cautelar, que é um pouco inusitado. Mas José Sócrates não quer o advogado oficioso que lhe foi atribuído pela Ordem dos Advogados, também não tem advogado constituído e decidiu recorrer ao Tribunal Administrativo para tentar travar o oficioso.
20: Boa tarde, Judite. Boa tarde, Ricardo. É verdade, José Sócrates recorreu ao Tribunal Administrativo para tentar travar a nomeação que foi feita pela Ordem dos Advogados do advogado oficioso Luís Carlos Esteves. Isto foi uma situação que ocorreu sensivelmente a 16, 17 de março, essa nomeação, depois de um pequeno imbróglio que se gerou, que foi depois da última saída de advogado de José Sócrates, o Tribunal pediu à Ordem dos Advogados para indicar. A Ordem dos Advogados indicou um advogado, que era Marco Amaro, que ao fim de alguns dias percebeu que, afinal, não quereria continuar no processo. Saiu. E então a Ordem dos Advogados acabou por chegar a uma indicação direta deste Luís Carlos Esteves. Enquanto Marco Amaro tinha sido nomeado por sorteio, este foi nomeado diretamente, sem sorteio, pelo bastonário da Ordem dos Advogados e pelo Conselho Geral da Ordem dos Advogados. E esse procedimento é o que está na base desta ação administrativa apresentada por José Sócrates.
0: É uma providência cautelar. Nós, por regra, nas notícias vamos falando de providências cautelares, ora, para travar a construção, ou a abrir uma estrada, enfim.
19: É sempre para travar alguma coisa.
0: Esta presidência cautelar serve sempre para travar qualquer coisa, mas não sei se será inédito, tenta travar a nomeação de um advogado.
20: Eu confesso que não tenho memória. Não,
0: mas tu já és mais velho que o Matusalém.
20: Quase. Mas José Sócrates, curiosamente, está a ser representado nesta ação administrativa por um dos advogados que o representou no julgamento e que renunciou à sua defesa. Trata-se de José Preto. Uhum. Foi, se não me falha a memória, o segundo advogado. Uhum. Aquele que substituiu Pedro de Lille. Aqui, esta ação é um pouco que é inédita, diremos assim, em termos judiciais, e visa sobretudo suspender neste momento. Okay. Não é a ação que está a ser decidida ainda, é um procedimento só para travar. Associado irá uma ação principal que o Tribunal Administrativo ainda terá de analisar e de decidir.
19: Agora, resta saber o que é que fez a juíza Susana Seca, que é a juíza presidente do coletivo que julga a Operação Marquesa, e que, enfim, toda a gente já ouviu falar neste nome.
20: Muito bem. A juíza Susana Seca optou por um entendimento também um pouco sui generis, que é, nós sabemos, nós já temos esta informação da aceitação da providência cautelar pelo Tribunal Administrativo, uma vez que o Tribunal Criminal, onde decorre o julgamento do processo Marquês, não foi notificado, não recebeu nenhuma informação oficial.
0: Não houve nenhum papel a dizer...
20: Exatamente. Okay. Como não chegou o papel, não chegou o e-mail com essa notificação da decisão, é como se nós não soubéssemos de nada. Portanto, tudo como dantes, quartel-general em Abrantes.
0: Portanto, não está no processo, não está no mundo, não é?
20: Exatamente. Como... Se não está no processo, não existe. E esse é o entendimento.
0: O julgamento seguiu.
20: Sim, o julgamento esta manhã esteve interrompido durante cerca de uma hora, pouco mais de uma
0: para
20: hora.
0: Para discutir estas coisas.
20: Exatamente, o coletivo presidido por Susana Seca esteve a analisar a situação e as consequências, a recolher informações junto do Tribunal Administrativo. Aliás, a juíza proferiu um despacho em que reconheceu que foram feitas diligências para perceber o estado do processo que há no Tribunal Administrativo e que percebeu por contacto telefónico com esse tribunal que houve um despacho liminar, mas como não tem informação se esse despacho reconhece provisoriamente a admissão da providência, então eles não sabem o que é que está lá. Continuamos com a sessão. E foi isso que aconteceu. A sessão foi retomada ao fim de uma hora e pouco. Prosseguiram com a reprodução das gravações, que é o que tem acontecido sensivelmente há já um mês. E
19: sempre
20: assim continuaram.
19: Com um advogado oficioso presente.
20: Sempre, tirando algumas vezes em que acabou por subestabelecer. Peço desculpa pelo palavrão jurídico.
0: Sim, subestabeleceu em quem?
20: É quando um advogado não pode estar presente, delega a representação noutro colega.
0: Claro.
20: E esse é um dos aspectos invocados por José Preto na ação administrativa, que é uma ação em que, melhor, é uma defesa em que Luís Carlos Esteves supostamente está indisponível porque já houve, se não me engano, 5 vezes em que não compareceu no julgamento e acabou por delegar a representação. Portanto, mas sim, ele tem estado desde há mês e meio essencialmente a representar.
19: Ora bem, vamos agora a outro processo, não é? Vamos ao
20: Viramos
19: outro.
20: A página.
19: Vamos, que caso é este, o outro processo em que José Sócrates está envolvido?
20: O outro caso é o chamado processo secundário da Operação Marquês. Todos nos recordamos quando o juiz Ivo Rosa fez a decisão instrutória em 2021, tinha acabado essencialmente com o grosso da Operação Marquês e separou vários casos para julgamento.
0: Vários processos.
20: De Armando Var, outro Ricardo Salgado, e havia um outro processo que era o de José Sócrates e Carlos Santos Silva, por um voto muito mais reduzido de crimes. Na altura eram só 3 crimes de falsificação e 3 crimes de branqueamento para o ex-primeiro-ministro e para o empresário. Entretanto, os crimes de falsificação até já prescreveram, e é sobre este caso apenas, dos crimes de branqueamento, que é um caso mais curto, que está aqui pendente. Há já 5 anos para começar o julgamento.
0: Há 5 anos. E tinha, já estava tudo mais ou menos combinado, mas agora ficou sem juiz, é isso?
20: Sim, nesta reta final, quando temos finalmente a marcação do julgamento, que foi, sensivelmente há um mês que foi definida a calendarização do julgamento para começar em outubro, a 19 de outubro, o juiz Vítor Teixeira de Sousa, que era o juiz que ia presidir ao coletivo desse julgamento, calhou ser indicado pelo PS como vogal, para o lugar de vogal do Conselho Superior da Magistratura. Acabou por marcar o julgamento para uma altura em que, curiosamente, já não estará no tribunal, e ele próprio já assumiu que vai exercer em exclusividade as funções no Conselho Superior da Magistratura, portanto não vai... Não vai iniciar o julgamento, vai limitar-se a acabar os julgamentos que já tem em mãos nestes próximos meses, e a partir de setembro, quando acaba o movimento judicial, estará um novo juiz colocado na posição que ele ocupa no Juiz Central Criminal de Lisboa, e será esse juiz definido no movimento que acabará por conduzir o processo.
19: Deixa-me perguntar-te, um juiz acabado de cair ali de paraquedas num processo destes, suspeito que o julgamento não comece logo, logo.
20: É uma dedução bastante lógica com a qual eu estaria tentado a concordar.
0: Elementar, minha cara Judite.
20: Exato. Bom, o processo é complexo, mas não é um processo marquês.
19: Não, sim, é o processo principal.
20: É um lote de factos mais reduzido, mais circunscrito. Naturalmente, o estudo não será tão exigente como para o processo principal. Uhum. No entanto, há um problema. O facto de haver uma ligação muito forte entre os dois processos, aliás, há pedidos da pensação da ligação de um processo ao outro julgamento.
0: Porque este juiz tentou, de alguma forma, também atirar ou empurrar com este processo para o coletivo que está a julgar a Operação Marquês, não é?
20: Sim, este julgamento deste caso secundário da Operação Marquês tem tido um desenvolvimento cheio de avanços e recuos, ou de altos e baixos. Porque o juiz começou por reclamar da distribuição, que não era válida, que foi distribuído sensivelmente em julho, creio eu, se não me falha a memória, do ano passado. A distribuição foi considerada válida, a comarca de Lisboa entendeu que não havia, de facto, qualquer problema a apontar. Porém, ele mais tarde veio a levantar aquilo que se chama um conflito de competência.
0: Porquê?
20: Ele entendia que a juíza que era competente para julgar aquele processo era a juíza Susana Seca.
19: Uhum.
20: Porquê? Porque este caso...
19: Emana daí, não é?
20: Não, este caso tinha há uns anos ido parar ao lugar de... Isto agora é um bocadinho técnico, mas é o lugar de juiz 19, que é o lugar da juíza Susana Seca. E ele era o juiz 18. Portanto, recuperando a tramitação original do processo, deveria ser o juiz 19. Ou seja, a juíza Susana Seca.
0: E o que é que disse a juíza 19 a isso?
20: Este conflito depois foi decidido pelo Tribunal da Relação de Lisboa.
0: Uhum.
20: E aí o Tribunal da Relação de Lisboa
0: atirou para o juiz 18.
20: Entendeu que não? Mantinha-se com o Vítor Teixeira de Sousa.
0: E este juiz tem proximidade ao PS, não é? E a Gélis Carneiro?
20: Sim, este juiz de facto já foi chefe de gabinete de José Luís Carneiro. Quando o atual secretário-geral do PS era ministro da Administração Interna no governo de António Costa e também tinha estado, ainda antes disso, entre essencialmente janeiro de 2021 e março de 2022, também como chefe de gabinete de um outro antigo secretário de Estado da Justiça, que era Mário Bel Morgado.
0: Uhum.
20: Portanto, havia juiz. Já esta... Sim, exatamente, também um juiz conselheiro. E agora... Há esta ligação a José Luís Carneiro, do qual foi chefe de gabinete do atual líder do PS e que...
19: Vai escolhido para ser vogal.
20: E pelo qual foi escolhido, né?
0: Portanto, José Luís Carneiro escolheu...
20: indicado pelo PS, exatamente, para ocupar um dos lugares de vogal do Conselho Superior da Magistratura entre os lugares que são eleitos pela Assembleia.
0: E quando marcou o julgamento para outubro já se sabia que ia... para o Conselho Superior da Magistratura, que ia ser indicado pelo PS?
20: Assim, eu creio que já estava previsto que o julgamento fosse começar em outubro, antes da indicação. Agora, a marcação de 19 de outubro, creio que já foi posterior à sua confirmação da nomeação para vogal do Conselho.
0: Obrigado, João. Obrigado por nos ajudares aqui a ligar estes pontos. É difícil.
20: Obrigado, Ricardo.
0: E vamos sempre lendo os textos do João Godinho aqui no Observador para nos ajudar a não nos perdermos neste processo tão, tão, tão complicado. É preciso quase um guia.
20: Um GPS.
0: É, exato, porque os acontecimentos são tantos e por vezes tão inusitados que é difícil acompanhar tudo a par e passo. Obrigado, João.
20: Muito obrigado.

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3: São 5h30, atualizamos as notícias que estão a marcar o dia com o Luís Soares.
4: O Millennium BCP aumentou os lucros em mais de 25% no primeiro trimestre do ano. É uma subida para 305 milhões de euros. Ainda assim, o presidente do banco diz que foi um trimestre muito desafiante, mais do que se previa no final do ano passado. Os resultados foram apresentados em comunicado na Comissão de Mercado de Valores Mobiliários e também numa conferência de imprensa que decorre esta hora. Os lucros do BCP cresceram graças ao aumento na margem financeira e também das comissões, a rubrica onde foram cobrados 218 milhões de euros, mais 8% do que no mesmo período do ano passado. O presidente do Parlamento Ucraniano esteve hoje no Parlamento Português a pedir o apoio da Europa, mas o PCP faltou à chamada. O responsável ucraniano discursou no arranque da sessão plenária desta tarde para pedir a Portugal e também à União Europeia para que resistam ao cansaço da guerra, um discurso ao qual o PCP não assistiu, que gerou uma troca de críticas no Parlamento, nomeadamente por parte do PSD, do Chega, da Iniciativa Liberal, do CDS e também do PAN. A Organização Mundial da Saúde confirma que subiu para 5 o número de casos positivos de antivírus num navio de cruzeiro. No entanto, o diretor da OMS diz que o risco representado por este vírus é fraco e não é comparável com a Covid-19. Também a Direção-Geral da Saúde garante que o risco em Portugal é muito baixo, por isso não há medidas preventivas a implementar a nível nacional. Um cidadão francês está a ser investigado como caso suspeito de infecção, após ter estado em contacto com um cidadão suíço que testou positivo. 3 casos suspeitos de terem contraído este vírus no navio de cruzeiro foram retirados já da embarcação em Cabo Verde e estão a caminho dos Países Baixos. Pode estar para breve um acordo entre Estados Unidos e Irão, mas Donald Trump já voltou a ameaçar. Se Teherão não concordar com o acordo, os bombardeamentos recomeçam. Certo é que o regime iraniano considera a proposta norte-americana como uma lista de desejos e não como uma realidade. Com tudo isto, o petróleo segue em altos e baixos. Esteve a cotar abaixo dos $100 por barril, com perdas de 7%, mas já está de novo a cotar ligeiramente acima dos $100. Morreu Ted Turner, o fundador da primeira estação de televisão de jornalismo por cabo, a CNN, ainda na década de 80, tinha 87 anos. Destacou-se também como filantropo, foi fundador da Fundação das Nações Unidas e foi defensor da eliminação global de armas nucleares. Em 91 foi distinguido como Pessoa do Ano pela revista Time.
3: E o Luís Soares vai regressar às 6 para atualizar as notícias. Já daqui a pouco o explicador sobre o pacote laboral. Boa tarde e boa viagem.
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3: Quanto ao estado do tempo para amanhã, podemos contar com céu em geral pouco nublado, mas vai aumentar gradualmente de nebulosidade, com a possibilidade de ocorrência de aguaceiros, já mais para o final da manhã de amanhã. Boa viagem, bom regresso a casa. Agora vamos ao explicador. Explicador da Rádio Observadora, Confederação Empresarial de Portugal, a CIP, surpreendeu hoje ao ceder em quatro pontos essenciais que até agora dividiam patrões e sindicatos na véspera da derradeira, ou pelo menos deverá ser esta a derradeira reunião da concertação social sobre a reforma laboral. A CIP deixou cair, por exemplo, o outsourcing, o banco de horas individual, a não reintegração após despedimento ilícito e ainda a formação contínua. O objetivo explicado pela CIP era tentar chegar a estes pontos para conseguir um acordo com a UGT antes do dossiê seguir para o Parlamento. Mas será que tudo isto é suficiente? Eu sou o Ricardo Conceição e comigo está a Judite França.
10: E são nossos convidados Álvaro Beleza e Miguel Relvas, a quem eu desde já agradeço por terem aceitado o nosso convite e bem-vindos. E eu começo por Miguel Relvas. A CIP anunciou hoje estas concessões muito significativas. Foi uma surpresa?
11: Não, infelizmente não é para mim uma grande surpresa, porque ao longo dos últimos anos nós nos habituámos sempre a ver as associações empresariais a ceder. Quando chega a hora decisiva, cedem. E eu acho que isso é muito, muito negativo, porque a questão que está aqui é: deixa de haver uma reforma, passa a ser um simulacro de reforma, e a questão é saber se vale a pena fazer alguma coisa, é melhor ficar como está. Porque quem fica a perder é o país, porque a intenção daqueles que acreditam, são muitos, daqueles que nós sabemos, até por outras experiências de outros países europeus, de economias muito mais robustas e mais dinâmicas que a nossa, é de que nós precisamos mexer na nossa economia, e até porque sabemos que a questão central dos salários baixos, do crescimento endémico que tem acontecido nas últimas décadas em Portugal, tem as suas razões. A minha opinião, como custa neste processo, foi de um processo que é transformado numa questão política e pergunto. E agora, no fim, se a vantagem e a vontade era de fazer esta cedência total, enfim, então poderiam ter feito há 2, 3 meses, teriam poupado o país a uma greve geral, teriam poupado o país a toda esta telenovela mexicana, que nem a brasileira, desta telenovela mexicana, que fomos tendo ao longo de todo este tempo neste processo. O Presidente da República atual, na campanha eleitoral, deu um direito de veto ao UGT. Está no seu direito, a política é feita mesmo assim. Agora, as convicções que nós... Eu tenho uma excelente opinião, e conheço há muitos anos o atual Presidente da CIP, mas quer dizer, mas politicamente, desde Pedro Ferraz da Costa, que nós não encontramos um líder empresarial que seja capaz de A a Z cumprir a sua estratégia e ser refém das suas compromissos.
3: Em seu entender, os sindicatos ou as confederações sindicais têm mais poder político do que os patrões?
11: Eu não sei se têm mais poder, têm mais resiliência e mais convicção. Porque as questões que se coloca aqui é que não tem necessariamente que haver um acordo. Os acordos são positivos, mas eu prefiro não ter um acordo a ter um mau acordo. Nós temos experiência disso no nosso país ao longo das últimas décadas.
3: Vamos chamar também o Álvaro Beleza à conversa. Bem-vindo, Álvaro Beleza. Obrigado por ter aceitado o nosso convite. A UGT deixa de ter condições para recusar o eventual acordo com estas cedências anunciadas hoje pela CIP?
12: Sim, isso para mim é evidente. Ficaria muito surpreendido se a UGT não chegasse a um acordo, porque há aqui uma cedência muito grande da CIP. Vamos lá ver, eu sou daqueles que acho que Portugal precisa de uma reforma laboral, Portugal precisa de mais flexibilidade nas leis laborais, mas já agora precisamos de mais flexibilidade em muito mais coisas. Um dos problemas portugueses é muitas vezes a nossa inflexibilidade à mudança. E o diagnóstico da OCDE é claro, Portugal é dos países europeus que tem uma rigidez maior nas leis laborais, mas é bom que haja um entendimento entre as várias entidades e na concertação social. Portanto, aí eu discordo do Miguel, é melhor sempre um acordo a não haver acordo. Claro que o bom é inimigo do ótimo, porventura não vai ser a reforma que alguns queriam e porventura até o país
13: podemos chamar uma, que não há um acordo.
3: Podemos chamar isto de uma reforma.
13: Há um dos lados. Há um lado que capitula, que entrega a toalha, quer dizer, e entrega as suas convicções. Há um lado que capitula. Eu não estou a criticar o GT. Estou a dizer é que eu não, para mim não me surpreende, mais uma vez, a capitulação das associações empresariais. Não me surpreende. E depois queixem-se.
12: Mas vamos lá ver. Mas como tu sabes, Portugal tem, de facto, esta rigidez nas leis laborais desde o verão de 75. E, portanto, é muito cultural, é muito difícil. Aliás, eu acho que isto é anterior, eu até tenho dito que isto já vem do Dr. Salazar. Nós tivemos desde Salazar, uma ideia que é melhor ter estabilidade no emprego e salários mais baixos, mas garantia de emprego para toda a vida, do que arriscar a ter melhores salários, a ter mais risco. Nós não temos uma cultura, por exemplo, os nossos jovens, eu gostava que eles fizessem novos empregos. Precisamos de jovens empreendedores que façam empresas, que criem, que inovem, que sejam grandes empresários, mas nós temos uma cultura que já vem do anterior regime, não é de agora, e que nos cria dificuldades. Agora, é sempre melhor que haja um entendimento. O problema é que tu também não podes fazer grandes reformas quando não tens maioria, tens um governo frágil, porque não tens um governo de maioria. Tens um governo minoritário, aliás, tu tens dito isso várias vezes, e vai. Um governo minoritário não se pode abalançar e dizer, eu agora é que vou fazer grandes
13: coisas. Mas, Álvaro, as minorias não estão condenadas ao fracasso por definição. Se o governo é um governo de minoria, mas é um governo que tem sabido, em algumas áreas, tentando levar a água ao seu moinho politicamente.
12: Mas é muito difícil, é minoria
13: chegar.
12: Fazer reformas.
13: Eu não estou a dizer que é fácil. O que eu estou a dizer é que, se há convicção na reforma que foi apresentada, é muito fácil chegar ao Parlamento, colocá-la em cima da mesa e explicar aos portugueses quem é que, e havendo uma maioria à direita, quem é que na hora da verdade é ou não é capaz de ser coerente e dizer aqui uma outra questão. Eu, aliás, estou convencido que o Dr. Ventura, que encontrou aquela encenação do limite de idade, agora com este acordo, hoje já deve estar arrependido, acabou por perdeu espaço, perdeu credibilidade, e afinal os empresários acabaram por ceder e acabaram por ser muito mais ativos e acabaram por ser mais eficientes.
12: Mas vamos lá, estamos aqui a falar de duas coisas diferentes. Bom, na estrutura da reforma, que é aquilo que o nosso jornalista deve querer que a gente diga, o que eu defendo a flexissegurança, o modelo dinamarquês de há 20 anos, que é liberalizar mais por um lado, flexibilizar por um lado e dar mais segurança do outro para quem fica para trás, para que ninguém fique a viver indignamente e que para quem fique fora do sistema tenha dignidade. Portanto, no fundo, foi um sistema encontrado na Dinamarca, por um governo social-democrata, trabalhista, e que fez essa reforma. Bem, não é possível, o que eu estou a dizer ao Miguel é uma reforma mais liberal, mais flexível das leis laborais, como o Miguel defende, e muita gente defende em Portugal, nomeadamente no PSD, e não só, na Iniciativa Liberal e outros, com um governo que formalmente não tem maioria, ao contrário de outros países europeus que demoram às vezes um ano a fazer governo, mas fazem governos maioritários. Nós em Portugal temos muita dificuldade em chegar a acordo para coligações. Eu não percebo porquê, sinceramente, acho que é um problema que existe neste país, que não, pronto, é outra originalidade portuguesa. E, portanto, o governo é minoritário, ponto. Portanto, tem mais dificuldade em fazer reformas muito ambiciosas, porque não tem esse suporte da maioria parlamentar, neste caso, à direita.
10: Sim, mas Álvaro Beleza...
12: Eu não estou a dizer que concordo com o modelo, só estou a falar estruturalmente. É muito,
10: está a analisá-lo estruturalmente, mas a questão é, estas cedências desvirtuam a proposta inicial do governo ou não?
11: Claramente, sim, obviamente.
12: Isso o Miguel tem razão.
11: Já o reconheceu.
12: Isso,
11: o Álvaro já o reconheceu.
12: Há aqui uma cedência enorme, não é? Portanto, é isso aí. Não.
3: E pode facilitar um eventual apoio do Partido Socialista?
12: Não, é evidente que se o GT concordar e subscrever o acordo, o Partido Socialista irá também viabilizá-lo, não é? Isso é óbvio.
13: Estamos a falar daquilo que era uma reforma e que passa a ser um simulacro de reforma. Essa é a questão,
12: Miguel, é uma reforma do país menos liberal, é uma reforma mais
13: não é menos
12: social,
13: liberal. Ainda agora estavas a dizer liberal. Que a reforma na... Álvaro, vamos ter que ser coerentes. Ainda agora estavas a dizer que a reforma na Dinamarca foi uma reforma...
12: Foi
13: uma reforma e não disse que era liberal.
12: É verdade,
13: era uma reforma social-democrata. Portanto, não se pode dizer uma coisa e ao mesmo tempo o seu...
12: Não, eu estou a dizer a mesma coisa.
13: É que nós estamos num tempo completamente diferente, em que a economia global, toda esta visão que hoje tem do mundo, a mobilidade, nós precisamos de crescer mais do que aquilo que crescemos. Precisamos de uma economia mais dinâmica, mais competitiva.
12: Oh, Miguel, mas
13: precisamos,
12: eu concordo.
13: Muitos dos jovens,
12: eu acho que é preciso mais flexibilidade.
13: Muitos dos jovens que hoje vão embora de Portugal não vão embora porque não têm emprego, vão-se embora porque querem emprego de melhores. Esta é a questão,
12: mas
13: eu conheço vários. Tem
12: Miguel,
13: pessoas da minha família nessas circunstâncias.
12: Certo,
13: e, portanto, nós, ou tornamos a nossa economia mais competitiva e mais dinâmica, ou vamos continuar a marcar passos.
12: Mas
13: tenho pena que os empresários tenham contribuído decisivamente, porque vão nesta conversa, e nós vamos ter, e certamente que o Sr. Presidente da República teve muita influência, porque primeiro tentou um veto, depois andam sempre nesta visão da política. Há política a mais, há política
3: Miguel Helves,
13: e da má.
3: O governo salva a face, apesar de tudo, se isto for para a frente, Miguel Helves, o governo consegue salvar a face e a ministra também, a ministra do Trabalho? Ou também sai derrotado?
13: Só vejo uma solução, é chegar ao Parlamento, apresentar e cada um assuma as suas consequências. Porque se é visível que há uma maioria à direita que o governo não a quis assumir, e agora é refém disso, andou nesta política do pisca-pisca, uns dias à esquerda, outros dias à direita. E não foi capaz de comprometer quem está, a maioria que está à direita. Mas se fosse capaz de o comprometer e de demonstrar publicamente, é melhor muitas vezes perder do que ter um mau acordo. Perder, do que vender as convicções. Perder, do que se render àquilo que é o
12: doutor
13: que está a linha da vida pública.
12: Miguel, mas isso que tu estás a dizer, isso que estás a falar é política puridora. Defesa de convicções. Pronto, vamos lá ver. Houve aqui uma cedência da entidade patronal, certo? A reforma não vai ser aquela que estava de início. De acordo. A flexibilidade não será... Agora houve, Mateus. Agora, para lá um bocadinho. Ouve lá um bocadinho. A reforma não será tão liberal, digamos assim, como aquela que estava no início. Isso é tudo verdade. Mas, apesar de tudo, haverá algumas mudanças. É melhor ter algumas que não ter nenhumas.
13: Portanto,
12: Haverá algumas, eles só cederam em três pontos. E, portanto, aquilo tem imensos pontos. Portanto, haverá
13: as linhas vermelhas foram ultrapassadas de parte a parte. Houve uma parte que se entregou.
12: Não, eu acho que haverá algumas mudanças que são positivas. O que me parece, a mim, e aí eu tenho a posição de sempre, acho que Portugal precisava ter uma legislação laboral mais flexível e acho que o acordo ideal era flexibilizar mais por um lado e dar segurança por outro. A segurança, o trade, no fundo, de uma negociação era, ok, nós vamos facilitar a vida mais, do ponto de vista de ser mais flexível para as empresas, nomeadamente as pequenas e médias empresas, não generalizar, as empresas não são todas iguais, as situações não são todas iguais, não, até nisso temos de ser mais flexível, mais acordos empresa a empresa, como há na Alemanha, noutros países europeus, que nós temos muito pouco, mas por outro lado, garantir que os subsídios de emprego são mais automáticos, mais rápidos, são melhores, até fazer um acordo para o salário mínimo, para o aumento do salário mínimo. Há várias maneiras de chegar a esse entendimento. O que me parece, e portanto, eu aí penso desde há muito tempo que nós temos uma cultura desde Salazar, que é pagar em géneros, pagar menos, pagar mais em géneros, como havia aquela coisa dos caseiros, das quintas, ainda está muito na mentalidade, e pagar menos em salário líquido. Portanto, nós precisamos de menos impostos, uma reforma fiscal a sério.
3: Então quase que precisamos de uma, IRS, quase precisamos de uma revolução, de uma revolução cultural, Álvaro Beleza.
12: Agora, mas é que é cultural, exatamente, mas é cultural, é cultural.
13: Nós nos próximos dias saberemos os bastidores destes acordos, teremos a oportunidade de ouvir...
12: Oh Miguel, mas é melhor, apesar de tudo, um acordo menor...
3: Agora vamos ouvir o Miguel.
13: É impossível, assim não dá. O que eu estou a dizer é que nós saberemos mais do que aquilo que é público, saberemos até quantas associações industriais representativas das pequenas e médias empresas, associações de norte a sul, até do interior e do litoral, há muitas outras associações, que iremos perceber. A verdade é que esta capitulação para ter um acordo é melhor ficar então tudo como está. É preferível ficar como está. Porque andámos aqui, andámos quase um ano, este processo começou em agosto do ano passado, não começou bem em termos comunicacionais, a senhora ministra fez uma boa reforma. Agora, eu termino com isto, para mim é muito claro. O governo conduziu esta reforma de uma forma tal que não mais, até ao fim da legislatura, mais nenhuma reforma de fundo será capaz de fazer.
12: Mas, ó Miguel, em tempos de cólera e de guerra como estamos, é sempre melhor um acordo que não haver acordos. A gente precisa um pouco de paz e sossego, não é de greves e greves gerais.
13: Da visão socialista,
12: isto é bom a pacificação,
13: é bom chegar em um acordo. Desde que o Estado pague, os socialistas têm essa visão. É uma visão antiga.
10: E deixem-me perguntar-lhes agora...
13: Depois queixam-se de haver populistas de extrema-direita, queixem e de perder os votos para eles.
12: Não é nada disso.
10: Deixe-me aproveitar agora para lhes fazer uma pergunta exatamente sobre o Chega. É. O Chega sai como derrotado deste processo?
12: Não. A ideia de diminuir a idade da reforma é uma ideia... É um disparate, é populismo ao mais alto grau, e já agora, eu já expliquei isso uma vez, nós cada vez vivemos mais anos e melhor, felizmente. Os nossos filhos vão viver em média até aos 100, 120 anos. O que nós temos que pensar, olha, é flexibilizar para que quem queira voluntariamente possa trabalhar para além da idade da reforma, que possa fazer outras coisas, que não vá para o banco de jardim, para o lar, está a ver? Se você tem dirigentes políticos, empresariais, papas, presidentes, com 80 anos, 70 e tal anos, não se pode ser professor, médico, enfermeiro, mais uns anos, ajudar a comunidade, noutras funções, noutras tarefas. De forma voluntária, obviamente, e se quiser. E, portanto, é um disparate completo. É uma ideia à francesa. Olha, isso é a França, que às vezes é ingovernável. E, portanto, não é séria, não é correta. Isso é um disparate. Portanto,
3: acho Miguel Relvas, acha que o Chega também sai derrotado nisto?
13: O Chega sai claramente derrotado. Mas mais do que derrotado, perde credibilidade. Percebeu-se que foi uma encenação, a desculpa que encontrou com medo da matéria ir ao Parlamento, e eu acho que o Governo aí mais uma razão tem para esforçar. Eles demonstraram que não são confiáveis, é um erro total. Aliás, e depois deste acordo, vem demonstrar que cometeram um erro desnecessariamente. Foi um puro gesto de esforço inútil que leva a situações como estas. Quer dizer, a verdade é que o Chega falou antes de tempo, tentou encontrar uma desculpa que não tem nem pés nem cabeça, portanto perdeu credibilidade, e a credibilidade demora muito a construir e perde-se com uma facilidade terrível.
3: E pegando em algo que o Miguel Relvas disse aí há instantes, e o nosso tempo corre para o fim, infelizmente, mas... Esta era uma grande reforma que o Governo tinha para mostrar até agora.
13: E para mostrar e para criar de... E para
3: exato. E daqui para a frente vai ter outra ou também perde margem de manobra para isso?
13: Eu acho que o Governo agora se vai contentar em ser Governo. Vai tratar cancos com pensos rápidos. A partir do momento em que se perde uma grande aposta, que obrigava uma nova visão... Isto não é, é como esta ideia de a reforma do Estado não é fazer uns balcões que aceleram o serviço. A reforma do Estado é muito mais do que isso. E esta é também seria também uma reforma dentro do próprio Estado. É uma pena, viremos a saber no futuro, um ano para assistir a uma capitulação custa muito pouco.
3: Álvaro Beleza, mais uma oportunidade perdida esta?
12: Não, que seria aquilo que eu disse.
3: Tem de ser esmado com a hipótese de acordo, mas...
12: Vamos lá ver, o país precisa, eu estou à vontade porque eu não sou do partido do governo, como se sabe, para se fazerem reformas ainda profundas, sim, ainda, o PS vai voltar ao governo, é uma questão de tempo. O país para ter reformas, Portugal precisa de governos maioritários, não é de governos minoritários que nem têm grande capacidade de decisão. Sinceramente é isso que eu acho, estruturalmente. E temos que acabar com este hábito de nós partilhamos pouco. E também o poder, os governos, mesmo o governo do PS, quando foi da geringonça, foi um apoio no Parlamento. Na Europa há coligações, vão todos para o governo, partilham decisões. E há maiorias, às vezes demoram muito tempo a fazer uma maioria, um governo maioritário, mas fazem-no. Esta coisa de governar em minoria e a piscar à direita e à esquerda, sinceramente, isto não é maneira. Para se fazer alguma coisa de jeito, para se fazer aquilo que o Miguel estava a dizer, sejam as convicções que forem, tem que se ter apoio parlamentar maioritário. E, portanto, acho que esse também é um outro problema. Olha, outro de cultura portuguesa, tomar decisões. Precisamos de decidir, de fazer e de falar claro, talvez ser claro nas coisas. Aqui somos claros, eu e o Miguel discordamos às vezes, mas há uma coisa que estamos de acordo. Se querem fazer reformas, têm que ter poder para tal. Logo, deviam fazer um acordo das várias direitas, como aliás o Miguel defendeu, mas que não existe, de facto.
3: Álvaro Beleza e Miguel Relvas, muito obrigado pela vossa disponibilidade e por um debate tão aceso aqui na Rádio Observatório.
13: Interessante. Merece um debate aceso, porque é muito mais importante para o futuro.
3: Aceso, mas muito cordial e muito interessante. Muito interessante.
13: Não, naturalmente que sim, naturalmente que sim.
3: Muito obrigado pela vossa participação. E daqui a pouco, às 6, vamos atualizar as notícias com o jornalista Luís Soares. E nesta hora das 6, como é hábito, temos E o Vencedor É, hoje com a Judite França, o Alexandre Borges e a Helena Carrito. 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

0: Rádio Observador, são 5h57 em Portugal Continental e na Madeira, menos uma hora nos Açores. Esta é a Tarde Política da Rádio Observador. Nesta hora das 6 temos E o Vencedor É? Hoje com o Judite França, o Alexandre Borges e a Helena Garrido. E Judite, de que vamos falar hoje?
1: Vamos falar desta derradeira tentativa dos patrões de chegarem a acordo com a UGT, também das declarações de Pedro Passos Coelho sobre o populismo do Chega e ainda a promessa do Ministro da Reforma do Estado, que quer transformar Portugal num organismo vivo.
0: Já vamos tentar perceber o que será isso de um organismo vivo. Às 6 também temos notícias, à hora certa, com o Luís Soares. Quais são os temas em destaque, Luís?
2: Já há data e hora para começarem a ser ouvidos os detidos mais recentes, no caso da violência na Esquadra do Rato em Lisboa. A Inspeção-Geral da Administração Interna também admite abrir mais processos disciplinares. Apesar das críticas de Pedro Passos Coelho, André Ventura insiste na descida da idade da reforma, mas já não coloca a medida como uma linha vermelha na discussão da reforma laboral. Polémica no Parlamento, o PCP ficou ausente da visita do presidente do Parlamento ucraniano à Assembleia da República e associa o responsável às forças nazis.
0: E depois do Jornal das 7, mais logo temos Sérgio Sousa Pinto e Miguel Pinheiro na Realpolitik, que hoje tentam responder à pergunta: alguma vez vamos sair da rodinha do hamster? 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Quanto ao estado do tempo para amanhã, céu em geral pouco nublado, aumentando gradualmente de nublosidade com a ocorrência de aguaceiros a partir da manhã, pequena subida da temperatura mínima. Quanto às máximas para esta quinta-feira, Porto 18, Viseu 17, Aveiro 19, Coimbra 20, Leiria 19, Santarém 22, Lisboa e Setúbal 21 e Faro 22. Na sexta-feira podemos contar com mais aguaceiros. Eu sou Ricardo Conceição e esta é a Tarde Política da Rádio Observador. Jornal das 6, com Luís Soares, começam a ser ouvidos amanhã em tribunal os 16 detidos no caso de violência da Esquadra do Rato em Lisboa.

0: Vai ser no Campus da Justiça. O primeiro interrogatório está marcado para as 9:30 da manhã. É o que está a adiantar a agência Lusa. Entre os detidos ontem estão 15 polícias, 13 agentes e 2 chefes e também um civil. A Inspeção-Geral da Administração Interna admite também abrir novos processos disciplinares. O Inspetor-Geral avançou na altura que o processo de inquérito está relacionado com as polícias que assistiram aos vídeos das agressões partilhados num grupo de WhatsApp. Neste processo investigam-se crimes como tortura, violação, abuso de poder e ofensas à integridade física alegadamente praticados contra pessoas em situação vulnerável. Com a detenção de ontem, aumenta para 24 o número de elementos da Polícia de Segurança Pública envolvidos neste processo numa investigação que foi denunciada pela própria PSP.
1: E hoje tivemos notícia das críticas de Pedro Passos Coelho a uma ideia apresentada por André Ventura. Ora, o líder do Chega insiste na ideia de reduzir a idade da reforma.
0: É, mas já ensaia também uma mudança de discurso, de que esta poderá não ser uma questão decisiva. Em declarações aos jornalistas, esta tarde, na Assembleia da República, André Ventura já não coloca a descida da idade da reforma como uma linha vermelha, mas insiste que é preciso discutir o assunto.
2: É legítimo, já discordámos no passado, certamente que discordaremos no futuro em muitas matérias. Eu só vos posso dizer, enquanto Presidente do Chega, aquilo em que o que eu acho que é o caminho que devemos fazer, independentemente das posições do atual Primeiro-Ministro e de outros Primeiros-Ministros. Eu acredito que isto tem que ser levado até ao fim. Há pessoas que gostam, há os que não gostam.
3: É uma ideia para debate?
2: É uma ideia para debate e é uma ideia para avançar.
3: No debate quinzenal disse que sem isso não havia reforma e agora disse que a questão não é votar contra.
2: Portanto, já tem aí a resposta, se eu disse uma coisa dessas. Mas se isto for de um impacto de 400 milhões, de 500 milhões, de 1000 milhões, justifica perfeitamente o que estamos a fazer pelos portugueses.
0: André Ventura, em resposta aos jornalistas, também sobre o impacto desta medida na sustentabilidade da segurança social. Já sobre a revisão constitucional que vai apresentar amanhã, André Ventura admite deixar cair algumas das medidas mais polémicas.
2: Algumas, que eu tenho pouca esperança que sejam aprovadas, francamente, porque sei que o país, em alguns casos, não está preparado ainda para algum tipo de mudanças, mas tenho muita, muita esperança de que, em algumas questões de natureza jurídica, de natureza de reforma da justiça, de natureza económica e até de direitos fundamentais, nós possamos ter uma revisão constitucional, diria eu, durante 2027. Eu acho que era importante dar o pontapé de saída e acho que era importante que outros aceitassem participar. Já sabemos que vão aceitar participar. Acho que temos agora todas as condições para isso. Ou seja, o Partido Socialista também, deixa-me só dizer isto, o Partido Socialista não aceitará, face a todos os outros que já disseram que vão participar, o Partido Socialista não poderá dar só luz de ficar de fora.
0: André Ventura, que vai insistir na prisão perpétua ou na redução do número de deputados, mas não vê esses temas como uma linha vermelha. O líder do Chega prometeu apresentar o projeto completo de revisão constitucional no dia de amanhã.
1: E o presidente do Parlamento ucraniano esteve hoje no Parlamento português a pedir apoio da Europa, mas o PCP protestou e não foi.
0: É, faltou à chamada. O responsável ucraniano discursou no arranque da sessão plenária desta tarde para pedir a Portugal e à União Europeia para que resistam ao cansaço da guerra, um discurso ao qual o PCP não assistiu, que gerou algumas críticas dos restantes partidos. O presidente do Parlamento ucraniano estabeleceu também uma ligação entre Portugal e a Ucrânia, Miguel Viterbo Dias.
4: O presidente do Parlamento ucraniano agradeceu em bom português.
5: Muito obrigado.
4: Citou Fernando Pessoa e pediu à Europa, e hoje em particular a Portugal, para não desistir de apoiar a Ucrânia, apesar do cansaço acumulado com os anos.
6: Precisamos da vossa ajuda, tanto quanto nos primeiros dias de guerra. Às vezes ouço vozes de alguns políticos europeus a dizer que as sanções também estão a afetar a economia e que talvez seja a hora de um meio termo. Eu respondi que um acordo com um tirano é sempre uma guerra adiada.
4: Stefan Roslantchuk, que pede a Portugal que seja a porta de entrada para o mundo lusófono, lembrando a enorme diáspora ucraniana e dizendo que os dois países desempenham um papel fundamental na Europa.
6: Portugal e a Ucrânia são postos avançados da Europa continental. Portugal é o flanco mais ocidental da Europa, indispensável para a unidade transatlântica, para a segurança marítima e pela ampla ligação da Europa com o mundo. A Ucrânia é hoje a sentinela oriental da Europa, uma sentinela confiável, na fronteira onde a Europa termina e começa. O que não é apenas mais um país, é o abismo.
4: O presidente do Parlamento ucraniano, que ouviu o alerta de Aguiar Branco de que a Europa se deve concentrar em lutar pela paz.
7: Tudo o que fizermos ou não fizermos enquanto europeus terá consequências diretas no futuro do próprio projeto europeu. Porque o projeto europeu é uma construção de paz, não é uma construção contra alguém.
4: Quem faltou à sessão foi o PCP, que diz que esta visita não contribui para o fim diplomático da guerra e lamenta a adesão dos restantes partidos.
5: Estiveram sempre com a guerra e pondo a fatura sobre os povos, porque este aumento do custo de vida é da vossa responsabilidade.
4: Paulo Santos a justificar a falta de presença nesta mini-sessão com o presidente do Parlamento ucraniano.
8: Viva Portugal e slava Ucraina!
0: Miguel Viterbo Dias, que acompanhou esta sessão, que recebeu o presidente do Parlamento da Ucrânia, uma visita que foi conhecida apenas esta manhã e que não contou com a presença do PCP.
1: E na Operação Marquês, o dia foi marcado, fica marcado por mais um caso a envolver a defesa de José Sócrates. A sessão de julgamento de hoje chegou a estar suspensa e porquê, Luís?
0: Foi uma suspensão durante cerca de uma hora. O coletivo de juízes do julgamento da Operação Marquês decidiu depois avançar com essa sessão de audiência em causa à decisão do Tribunal Administrativo de Lisboa, que aceitou a providência cautelar interposta por José Sócrates contra a nomeação do advogado oficioso atribuído pela Ordem dos Advogados ao antigo Primeiro-Ministro. O jornalista João Paulo Godinho, que acompanha este processo, explica o que se passou no dia de hoje.
9: O coletivo presidido por Susana Seca esteve a analisar a situação e as consequências, a recolher informações junto do Tribunal Administrativo. Aliás, a juíza proferiu um despacho em que reconheceu que foram feitas diligências para perceber o estado do processo que há no Tribunal Administrativo e que percebeu por contacto telefónico com esse Tribunal que houve um despacho liminar, mas como não tem informação se esse despacho reconhece provisoriamente a admissão da providência, então eles não sabem o que é que está lá. Continuamos com a sessão. E foi isso que aconteceu.
0: E a sessão continuou para já, apesar desta providência cautelar aceita pelo Tribunal Administrativo de Lisboa, as explicações do João Paulo Godinho, que esteve no explicador da Tarde Política.
1: E que vale a pena ouvir para se perceber como tudo está a correr nesta complicada Operação Marquês. E há outras notícias a marcar esta tarde de quarta-feira, 6 de maio.
0: O Millennium BCP aumentou os lucros em mais de 25% no primeiro trimestre do ano, uma subida para mais de 305 milhões de euros. Ainda assim, o presidente do banco diz que foi um trimestre muito desafiante, mais do que se previa no final do ano passado. Os resultados foram apresentados esta tarde pelo banco. Os lucros cresceram graças ao aumento na margem financeira e também das comissões, uma rubrica onde foram cobrados 218 milhões de euros, mais cerca de 8% do que no mesmo período do ano passado. A Organização Mundial da Saúde confirma que subiu para 5 o número de casos positivos de antivírus num navio de cruzeiro. No entanto, o diretor da OMS diz que o risco representado por este vírus é fraco e não é comparável com a Covid-19. Também a Direção-Geral da Saúde garante que o risco em Portugal é muito baixo e, por isso, não há medidas preventivas a implementar a nível nacional. Um cidadão francês está a ser investigado como caso suspeito de infecção por este vírus após ter estado em contacto com um cidadão suíço que testou positivo. 3 casos suspeitos de terem contraído o vírus a bordo do navio de cruzeiro foram já retirados da embarcação em Cabo Verde e estão a caminho dos Países Baixos. Ainda a morte de Ted Turner, criador da CNN, um homem revolucionário, nas palavras de Nuno Santos, diretor da CNN Portugal. Ted Turner tinha 87 anos e, com a fundação deste canal de televisão, tornou-se numa das grandes personalidades da comunicação do século XX. Isso mesmo recorda à Rádio Observador Nuno Santos.
10: O Ted Turner foi o homem que fez uma revolução quando ele lançou a CNN. A CNN inaugurou um modelo completamente diferente da cobertura informativa. Muito poucos acreditavam, mesmo num país em que a informação já tinha uma pujança e uma presença e uma tradição. Curiosamente, e por contraste até com o que acontece hoje com a CNN nos Estados Unidos, muito focada à época na cobertura internacional das notícias, acabou por vingar.
0: Nuno Santos, que explica também que o canal vai homenagear Ted Turner com várias reportagens ao longo do dia de hoje.
10: Nós vamos evocá-lo hoje. O Ted Turner foi uma figura muito relevante para os mídia, porque ele foi efetivamente um precursor, um revolucionário, como eu dizia. E entre conteúdos que foram enviados esta tarde a partir dos Estados Unidos e outros que nós produzimos aqui, nós vamos exibir algumas reportagens e algumas peças que evocam esse percurso do Ted Turner.
0: Nuno Santos, o diretor da CNN Portugal, a recordar Ted Turner, um fundador da CNN que morreu hoje aos 87 anos. E amanhã, Ricardo, em Braga, todos os caminhos vão dar à Praça do Município, ali perto das 8 da noite.
1: Suspeito que seja para ver a bola.
0: É verdade, sim senhor. A Câmara Municipal vai instalar, ou já está a instalar nesta altura, um ecrã gigante para todos os adeptos poderem ver o jogo da meia-final da Liga Europa e quem sabe ao mesmo tempo que ouvem também o relato aqui na Rádio Observador.
1: Fica a sugestão. Emissão especial aqui na Rádio Observador começa às 7h30. E Luís, há quanto tempo o Braga não chega tão longe?
0: Olha, não chega tão longe na competição há 15 anos e há também uma possibilidade disso voltar a acontecer, pois o Braga leva essa vantagem de um golo sobre a equipa adversária. Este Braga Friburgo está marcado então para amanhã às 8 da noite. Vai ser possível ver no ecrã gigante na Praça do Município em Braga, além de, claro, se ouvir aqui na rádio.
1: É mais um grande momento para o Braga, que já esteve numa final da Liga Europa, dessa vez frente ao Porto. Agora falta um pequenino passo para conseguir chegar à final desta competição europeia. O Luís Soares vai regressar às 6h30. Já a seguir vamos ter e o vencedor é com o Judito França, o Alexandre Borges e a Helena Garrido.
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1: Boa tarde, boa viagem, bom regresso a casa.
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1: Quanto ao estado do tempo para amanhã, vamos ter o regresso dos aguaceiros. Agora, eu vencerei. E o vencedor é na Rádio Observador e em vídeo no YouTube e nas redes sociais do Observador. Hoje com a Judite França, o Alexandre Borges e a Helena Garrido. E hoje vamos falar sobre esta derradeira tentativa dos patrões para tentar uma plataforma de entendimento que leva o GT a dizer sim à reforma laboral. Também temos as declarações de Pedro Passos Coelho sobre o que chama de populismo do Chega e ainda o ministro da Reforma do Estado que quer transformar Portugal num organismo vivo. Helena Garrido, vamos começar por este organismo vivo que em estrangeiro se diz mais ou menos como agentic state. Não sei se é bem assim, mas eu confesso, Helena, que sonho com isto. No dia em que eu possa dizer ao Estado, faz favor, resolve-me isto em 10 segundos e xarã, fica resolvido.
20: É o sonho. É o admirável mundo.
1: Não tenho nada contra...
20: É ficção científica.
1: Contra os funcionários públicos. Antes, pelo contrário.
20: Não, eles têm de existir, nem que seja para tomar conta da máquina.
1: Mas é isto que o ministro
20: quer? Na prática,
1: quer.
20: Foi o que o ministro disse. Só para dar um exemplo, e vou usar o exemplo do ministro. Imagina que queres construir uma casa.
1: Uhum.
20: Imaginem. Querem construir uma casa.
1: É uma coisa que geralmente me apetece nos meses ímpares.
20: Exato.
1: Vou construir uma casa.
20: Vais a uma espécie de chat GPT do Estado,
1: uhum,
20: e dizes: quero construir uma casa com estas características neste terreno.
1: Portanto, faço-me a pronto para...
20: Exatamente. Uhum. E a máquina responde, que é o Estado, não é? Através de sistemas inteligentes, estou sempre a citar o ministro, trata de todo o resto. Os sistemas cruzam automaticamente o projeto, uhum, com os planos de ordenamento do território, com as restrições ambientais e de património, com as normas de segurança, identificam de imediato as desconformidades, sugerem soluções e pronto, já está.
1: Uhum. E fica
20: já
1: resolvido.
20: Podes construir a casa.
21: Eu não sei se falta muito tempo para isso, sinceramente.
20: Eu acho que não...
21: Hoje em dia... Pronto, estamos na idade da pedra, não é? Porque o Estado obriga-te a pedir ao próprio Estado o papel que o Estado tem e obriga-te a pedir outra vez, enfim.
20: Apesar de existirem imensas leis a dizer que não devia pedir.
21: Exatamente, mas pede e é obrigatório. E quando estás a preencher alguma coisa, se não tiveres esse papel, é para esquecer.
1: Deixa-me recordar partilhar com todos esta história que eu não me canso e vou levar esta história para a vida. Eu paguei 60 euros à Câmara Municipal de Santarém para me passar um papel a dizer que eu não precisava de um papel.
21: Uf.
1: Mas resolveu-se para aí em 3 semanas.
22: Isso é o auge da civilização portuguesa.
21: 3 semanas e 60 euros.
22: Do nosso
1: por favor, passem-me um papel a dizer que eu não preciso de um papel.
22: Isso, 60 euros.
1: E consegui, de alguma forma...
22: Tem validade, deve ter um prazo de validade.
20: Isto não te livra. Se calhar tens de pagar à mesma 70 euros a dizer que não precisas do papel.
1: Consegui pedir online, o que já foi um avanço. O site é um bocadinho rudimentar, mas tudo bem.
20: Grande progresso. Mas deixa-me só dizer o seguinte. Sim, nós não estamos muito longe. Há, inclusivamente, as plataformas de comércio eletrónico. O que antecipam neste momento é que nós não vamos precisar de ir a cada um dos sites se quisermos ir às compras. Basta, através de uma plataforma de inteligência artificial, dizer, sei lá, o que é que te apetece comprar,
21: uhum,
20: Judite?
21: Uhum.
20: Imagina que queres comprar um... Não sei. Queres comprar o quê?
21: Quero comprar...
20: Agora não te apetece comprar nada.
21: Quero comprar massa.
20: Massa. Tinha de ser uma coisa mais sofisticada.
21: Quero comprar uma carteira.
1: Posso interromper a vossa brincadeira para dar aqui alguma informação? Eu pedi ao Claude, na inteligência artificial, disse-lhe: tenho um terreno em Alvalade, quem me der, em Lisboa, e quero construir uma casa. O que é que preciso? E ele faz-me aqui 4 ou 5 pontos. No fundo diz que verificar a viabilidade construtiva no PDM, contratar um arquiteto, desenvolver o projeto, submeter o pedido à Câmara Municipal de Lisboa, pagar taxas, aguardar pela aprovação, construir com o diretor de obra, pedir autorização. E eu perguntei, e quanto tempo é que isto pode demorar? Duração total estimada entre 2 a 4 anos.
20: E é essa duração que o ministro quer reduzir a semanas ou mesmo dias.
1: Uhum.
20: Qual é que é o problema disto? Sendo certo que aquilo que a Judite disse corresponde, é exatamente assim, nós já estamos bastante perto disso acontecer em muitas áreas. Neste momento, podes pedir, por exemplo, imagina que queres comprar um carro.
21: Uhum.
20: Podes dizer à plataforma: eu quero um carro com estas e estas características, uhum, encontra-me o melhor preço. E ela, uhum, em vez de tu andares stand a stand, etc. Isso vai ser o futuro da plataforma, as plataformas de compras eletrónicas. Qual é o nosso problema? É que isto é ficção científica. Nós temos um problema no presente.
1: Uhum. Claro.
20: E no presente o problema, claro, como todos sabemos, é bastante grave, não é? No presente o problema é bastante grave. Nós não conseguimos muitas vezes falar com os funcionários públicos. Aquilo que nós vemos é filas nas finanças, para não falar das filas que os imigrantes têm de enfrentar, uhum, dos atrasos que têm de enfrentar, filas no aeroporto, filas em todo lado, e E na relação com a administração pública digitalizada, uhum, é o prima 1, prima 2, prima 3 e rezar para que a chamada não caia. Além de, como tu referiste, não é? São 4 anos para fazer uma casa. Falo-se com os promotores imobiliários e eles bem sabem o que sofrem, muitas vezes sem conseguir, muitas vezes os prédios estão prontos, uhum, e não, uhum, conseguem as licenças de habitação. Portanto, eu diria, o ministro da Reforma do Estado, ainda bem que é tão otimista e ainda bem que tem esta energia otimista, sim, e positiva de ver o Estado neste estado tão avançado, não é? De ficção científica. Mas eu preferia que o ministro se focasse no presente, uhum, e nos tentasse resolver os problemas que nós enfrentamos no dia-a-dia, nomeadamente, entre eles, a necessidade de teres de pagar 70 euros para te dizerem
1: não
20: que não
1: senta,
20: é...
1: Helena, 60, 60.
20: 6-0. Uhum.
1: 6-0.
20: Vá lá, poupaste 10 euros. Na minha versão, na minha versão.
1: Exato, exato. Foi para o gasoil.
20: Para dizerem que não precisas de um papel ou quando queres resolver determinado, uhum, tipo de problemas, e eu não vou partilhar o problema que estou a enfrentar agora, que aquilo que tu verificas é que não resolvem o problema, vão resolvendo, não é? Isto é completamente... Uhum. O mais grave disso é no caso da habitação. É o caso da habitação, mas... que cria, temos problemas. Temos um problema gravíssimo, com enormes riscos de instabilidade social, e não se consegue resolver o problema.
1: Mas também fica aquela sensação, Alexandre, não sei se me acompanhas nisso, que é esta, há um esforço de digitalizar o aparelho do Estado, a administração pública, mas... às vezes substituímos, vou voltar ao meu exemplo, portanto, não se acaba com aquele pedido de um papel para, exato, dizer que não precisa de um papel. Torna-se é possível pedir esse papel a dizer que não precisas de um papel através da internet.
22: Isso, eu acho que sim. A história tem sido isso nas últimas décadas. Antes fazias isso em papel azul de 25 linhas. Uhum. Depois passaste a bater à máquina. Depois foi computador, fax, digital, às cores, pronto. Mas no fundo é isso, tens essas questões.
1: Acho que ainda
22: todas
1: devem ser permitidos faxes.
22: Ainda deve ser aceito. Parece-me que sim. Agora,
20: eu neste momento já há pessoas que eu já ouvi alguém dizer que tinha saudades do papel de 25 linhas, porque como não simplificou os procedimentos, exato, isto na digitalização, pois camada em cima de camada.
22: Exatamente, multiplicou, é isso mesmo. Muitas vezes parece-me ser, e eu vou, gabo o vosso otimismo. Eu sempre que tentei ir às finanças, o sistema estava em baixo. Ou que tentei renovar um passaporte. Isto não vos aconteceu. Vá, 3 em cada 4 vezes que estiveram num serviço público.
20: Eu vou procurar os sítios onde não há filas.
1: Eu vou à procura.
22: A quantidade de vezes em que já tinha tirado a senha, que já estava sentado no guichê diante da funcionária do funcionário, e em que alguns eles pararam e disseram: pronto,
1: mas tu pensares,
22: o sistema foi abaixo.
1: Mas tu pensares, até é bom para todos. Por exemplo, estás em Lisboa, mas podes ir tirar o passaporte a Elvas.
22: E aproveitas e conheces o país.
1: Almoças. Tratas do passaporte.
20: Também tratas do... também andas nessa onda.
1: Ainda vais pôr gasolina à Badajoz.
22: Mais baratinho. De que é que te queixas? És um ingrato. Mas palavra de honra, isto é tipicamente em Portugal, isto acontece. O sistema está em baixo. Para já não falar no cruzamento de dados implicado nesta ideia do seu ministro, que eu tenho as maiores dúvidas que passasse. Porque é isto, é o que sabemos, quer dizer, a duplicação de documentos que nos pedem assinaturas é porque o Estado depois está proibido de partilhar entre ele mesmo uma quantidade de informações a que em teoria tem acesso, não é? E gostando também do otimismo de Gonçalo Matias, acho estranhíssimo este tipo de anúncio, porque isto é a lâmpada de Aladino, é dizer, são assim uns desejos de fregas. Porque é que isto não é anunciado com uma plataforma feita, capaz? De que é que estamos a falar? É só uma intenção? É dizer, não, a tecnologia vai chegar a esse ponto. Devia haver uma plataforma preparada para fazer isto e o governo anunciava. Não percebi que existisse uma. Assim parece-me só
20: não,
22: também.
20: É um sonho.
22: É apenas um sonho, não é?
20: É?
22: E já vai tempo de ir passando dos sonhos, porque a reforma do Estado, lá está, quando a Sagrada Senhora Ministra anunciou isto como reduzir para dias tarefas que atualmente demoram meses, não é? Eu sugiro começar pela reforma do Estado. Se calhar a reforma do Estado, que já vai aqui há um ano de anúncios, tem que começar a materializar alguma coisa. Mas mesmo assim, mesmo que esta funcionasse, eu acho que é porque já desistimos mesmo, não é? É porque já desistimos, ou seja, o momento, desde logo a escolha de palavras é ótima. Um organismo vivo, nós queremos transformar em organismo vivo uma coisa que atualmente é feita por pessoas, que ela passa a ser feita por máquinas. E isto é transformá-lo num organismo vivo, certo?
2: É o ciborgue.
22: Exatamente, não é?
2: É uma espécie de Robocop.
22: É uma espécie de Robocop, exato. Eu pensei também num Frankenstein, não é? Vais superar a vida para qualquer coisa inanimada, mas é isso, é mais um Robocop. E depois, eu faço aqui uma confissão no ar, eu sou uma azelha a conduzir. Automóveis, pelo menos. É uma das principais razões pelas quais eu conduzo uma moto. Porque eu sou um traste a estacionar. E, portanto, há muitos anos que desisti. E sabem qual é o meu sonho? Eu sonho, ao contrário de outras pessoas, com aquela coisa. Há anos que vejo a Google a anunciar os carros autoconduzidos. E é o meu sonho. Eu estou à espera que aquilo chegue. Até a minha mãe goza comigo. Ela diz, pois, é a tua esperança, não é? É isto que o Gonçalo Matias está a pedir para o país. É, nós andamos há 900 anos a tentar pôr a administração pública a funcionar.
2: E um que ter um carro que se estacione sozinho.
22: Exatamente. De repente, pode ser que a Google ou a
2: já existem, eles
22: ainda não estão aí. Mas neste caso, estou a falar do desejo do Sr. Ministro. Que agora estamos aqui na esperança de que a OpenAI ou a Google ou a Apple acabem por chegar lá tecnologicamente e nos sirvam uma administração pública automática.
2: Judite, também tens um sonho?
21: Eu sou mais otimista do que vocês. sou e acho que, de facto, o nível de rapidez com que a tecnologia, nomeadamente a inteligência artificial, se tem visto que é capaz de sonhar bastante alto, eu também percebo que o ministro
20: tenha um sonho.
21: Tenha esta perspectiva sobre as coisas. E acho que é dos poucos ministros que não parece cansado.
20: Pois não.
21: É dos poucos ministros que não parece cansado, que está entusiasmado. E isso é bom.
20: É bom para nós.
21: Isso é muito bom.
22: É um organismo vivo.
21: É um organismo vivo. Quando os ministros já estão naquela parte cansada da vida, não se augura nada de bom, não é? E portanto, olha, eu para o organismo vivo, mesmo que ele seja cibernético, dou uma boa nota, dou um 14.
2: Um 14. E para este momento, Martin Luther King, Helena, que...
21: Helena vai dar uma negativa.
20: Eu também não dou uma... Eu dou um 12 para o ministro.
2: Eu sinto algum otimismo na Helena.
20: Sim. Eu não estou pessimista, só que penso que o ministro tem de resolver primeiro os problemas do presente o mais depressa possível. Enquanto esperamos que chegue o futuro, não é? E eu dou um 12, sim.
22: Eu dou um 10 porque, reconhecendo que a tarefa é ciclópica, e que todos sabemos, mas acho que começo a ficar um bocadinho preocupado com o tardar em ver
20: resultados.
22: Coisas concretas no terreno a andar, porque isto é só uma intenção, não é mais do que isso.
2: Se calhar temos que pedir à IA que nos ajude aqui com 10 sugestões para a reforma do Estado.
22: Que já perguntaram.
20: Eu vou
22: perguntar. Um dia que o ChatGPT ponha a boca no trombone, para usar uma expressão moderna. E diga tudo o que já pediram.
2: O meu programador.
22: Que ele escreva as suas memórias, sabes? As memórias.
2: O meu programador não me permite. Já voltamos.
20: Nós devíamos pedir ao ChatGPT o que é que o nosso governo já vos pediu?
2: Já vou perguntar.
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7: São 6h30, Luís Soares, vamos atualizar as notícias.
0: Começam a ser ouvidos amanhã em tribunal os 16 detidos no caso de violência e tortura na Esquadra do Rato, em Lisboa. Vai ser no Campos da Justiça. O primeiro interrogatório está marcado para as 9h30 da manhã, o que adianta a agência Lusa. Entre os detidos ontem estão 15 polícias, sendo que 13 são agentes e 2 são chefes. Há também um civil. A Inspeção-Geral da Administração Interna admite também abrir novos processos disciplinares. Igualmente, a Lusa, a EGAI adianta que, em função das notícias e dos novos elementos que foram enviados, será ponderada a abertura de mais processos disciplinares. No âmbito do caso de violência, a IGAI já abriu 9 processos disciplinares e também um processo de inquérito. Estão todos em fase de instrução e também sujeitos a segredo. Apesar das críticas de Pedro Passos Coelho, o líder do Chega, André Ventura, insiste na redução da idade da reforma, mas já ensaia também uma mudança de discurso de que esta poderá não ser uma questão decisiva. Foi em declarações aos jornalistas na Assembleia da República. André Ventura já não coloca esse tema como uma linha vermelha, mas insiste que é preciso discutir o assunto. Já sobre a revisão constitucional que vai apresentar amanhã, André Ventura admite deixar cair algumas das medidas mais polémicas. O Millennium BCP aumentou os lucros em mais de 25% no primeiro trimestre do ano. É uma subida para mais de 305 milhões de euros. Ainda assim, o Presidente do Banco diz que foi um trimestre muito desafiante, mais do que se previa no final do ano passado. Os lucros cresceram graças ao aumento da margem financeira e também das comissões. No caso das comissões, foram cobrados 218 milhões de euros, mais cerca de 8% do que no mesmo período do ano passado. A Organização Mundial da Saúde confirma que subiu para 5 o número de casos positivos de antivírus num navio de cruzeiro. No entanto, o diretor da OMS diz que o risco representado por este vírus é fraco e não é comparável com a Covid-19. Também em Portugal, a Direção-Geral da Saúde garante que o risco para o nosso país é muito baixo e, por isso, não há medidas preventivas a implementar a nível nacional. Ricardo Horta foi chamado pelo treinador Carlos Vicente para a deslocação do Sporting de Braga ao terreno do Friburgo, jogo da segunda mão das meias-finais da Liga Europa, marcado para amanhã. O avançado internacional português tinha-se lesionado na coxa direita, na primeira mão. O jogador falhou o jogo com o Estoril, mas treinou hoje à parte dos colegas em Braga e integra a convocatória, permanecendo, no entanto, a dúvida sobre se poderá ser opção para o técnico espanhol.
7: Luís Soares vai regressar às 7 para atualizar as notícias. Já daqui a pouco vamos à segunda parte de E o Vencedor É. Ainda vamos falar sobre as declarações de Pedro Passos Coelho sobre o que chama de populismo do Chega. Bom regresso a casa.
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13: Quanto ao estado do tempo para amanhã, podemos contar com mais aguaceiros. Segunda parte de E o Vencedor É, com Judite França, Alexandre Borges e Helena Garrido. E perguntei aqui à Inteligência Artificial, pedi 10 medidas urgentes para a reforma do Estado português. Helena, toma nota. Digitalização total dos serviços públicos, reforma da função pública, simplificação legislativa e regulatória, reforma do sistema judicial, tudo isto está, só estou a ler os títulos, descentralização efetiva, reforma do SNS como modelo de gestão misto, reforma fiscal estrutural, contenção e racionalização das empresas públicas, reforma do modelo de contratação pública, reforma da educação e formação profissional. Uau. Votavas neste programa, Helena?
20: Esse programa, ele deve ter ido buscar o programa do governo.
13: Não sei.
20: Certamente.
13: Não sei.
21: Vários governos juntos.
20: Todos eles, têm dito todas essas coisas, já viste aos anos que andamos a falar na simplificação administrativa.
21: E afinal era só pedir ao ChatGPT.
20: Da saúde é que eu acho que não pode. Desculpa, as
21: dicas. Era só pedir ao ChatGPT.
20: Exato.
13: Era só. Bom.
20: E a mim já me aconteceu o ChatGPT perguntar se eu queria que ele fizesse o diploma sobre o assunto que eu estava a pesquisar. Já não me lembro qual era o assunto, mas fiquei perplexa.
13: Pois ter aproveitado. Bom, vamos falar também sobre as declarações de Pedro Passos Coelho sobre o populismo do Chega. Judite, achas que André Ventura dormiu bem?
21: Não sei se. Atenção, estamos a falar de uma grande personalidade, um grande vulto. Na perspectiva de André Ventura.
13: Queres enquadrar? Só para...
21: André Ventura tem como... É grande fã de Pedro Passos Coelho, como se sabe.
13: E fez depender uma aprovação da reforma laboral de uma descida da idade da reforma.
21: Exatamente.
13: E vai daí, Pedro Passos Coelho disse que...
21: Disse que a medida era absurda e realista e a dada altura disse que é populista. E eu...
20: E socialista.
21: Fiquei surpreendida.
13: E socialista.
21: E socialista. Eu fiquei surpreendida porque não quer dizer, eu pensava que Pedro Passos Coelho sabia que o Chega era um partido populista. O que não faz muito sentido, tendo em conta que sempre empurrou o PSD para fazer acordo com o Chega no Parlamento. Devia procurar a maioria que o governo não tem, com a EL e com o Chega, que seriam parceiros naturais de um projeto de direita. Agora descobre que o Chega é populista e, portanto, não é de agora, já agora só um aviso, não é de agora, e, portanto, o problema é o diagnóstico de Pedro Passos Coelho. O primeiro diagnóstico, o segundo está correto, mas lá está.
20: É uma espécie de quase um arrependimento, não é?
21: É uma espécie de lucidez tardia, não é? Que costuma-se dizer que é a forma mais inofensiva de ter razão. E acho de facto que é isso que Pedro Passos Coelho conseguiu aqui, esta lucidez tardia.
13: Helena?
20: Eu, chamando a atenção para esta espécie de arrependimento, não é? De Pedro Passos Coelho quando diz que ele próprio defendeu sempre esta aliança do PSD com os partidos à direita, à sua direita, incluindo o Chega, ele é contra as linhas vermelhas, desde sempre, não é? Quer dizer, embora uma coisa não impeça a outra, mas adiante. Ele diz que quando as coisas assumem este caráter, pergunta-se a si próprio se não são socialistas. Eu penso que neste caso concreto, embora ele tenha reconhecido que provavelmente então não tem razão, está implícito, pelo menos no que se deu. É preciso sublinhar uma coisa, os jornalistas não assistiram a esta intervenção. Esta intervenção foi feita à porta fechada na Nova SBE e o que está a ser transmitido são relatos de terceiros sobre a intervenção de Pedro Passos Coelho. Mas em relação à sua intervenção, concordando com o que disse a Judite, eu gostava também de salientar aqui um realismo bastante duro, ou pessimismo, de Pedro Passos Coelho, quando apela aos jovens para tratarem do seu futuro e diz: a malta que está na política não tratará, conheço-os a todos, a maior parte da malta que está na política quer estar lá e quer fazer como o doutor António Costa, gerir o dia-a-dia, arranjar empregos para os amigos, colocar os apoiantes, controlar, mandar, ser obedecido. Porquê? Porque essa é a natureza do poder. É quase um morro no estômago, uhum. este realismo. Será realismo? Será pessimismo? É assim toda a gente?
21: Ele disse que os conhece a todos.
20: Exatamente. Como é que os jovens podem tratar do seu futuro sem participarem então politicamente? Como é que se trata do seu futuro? Vão-se embora?
2: Uhum.
20: É assim que toda a gente exerce o poder? Não sei, é uma pena não termos podido assistir os jornalistas não terem podido assistir e sobretudo, fazer perguntas sobre aquilo que eu considero talvez mais perplexante, não sei se a palavra existe, se calhar não existe, desta sua intervenção.
2: Alexandre.
22: Sim, começando aí pelo princípio que é as aparições, os avistamentos de Pedro Passos Coelho, não é? Isto vai adquirindo contornos cada vez mais místicos, mais fantásticos. Agora é segundo relatos ouvidos de uma aparição à porta fechada. É assim,
2: caverna,
22: uma coisa cada vez.
2: Numa caverna em Carcavelos.
22: Pronto, isto tal e qual. Já há assim uns. Pronto, há uns videntes, há umas pessoas que assistem e depois transmitem ao resto da massa. Começando pelo que já foi referido, pronto. Saúda-se que Pedro Passos Coelho tenha chegado a esta conclusão de que o Chega é um partido populista e, aliás, também se saúda em geral que este passo de André Ventura desta vez, ou temos de exigir aquela, recordar, por exemplo, uma vez para aprovar um orçamento de Estado, era o 2025, ele exigiu em troca um referendo à imigração.
2: Uhum.
22: Depois, quando percebeu que isto não jogava a bota com a perdigota, abandonou esta e passou à seguinte, não houve problema nenhum. Este é mais um, não é? Portanto, para se aprovar uma lei laboral, sugere-se uma mudança no sistema de segurança social. Embora essas duas coisas tenham alguma ligação, mas naturalmente não deveriam depender uma da outra. E aqui, acho que André Ventura, acho que não tenho certeza, porque percebemos ainda há pouco nas notícias, que André Ventura já se arrependeu, porque esta teve o condão de fazer perceber a quem não sei como ainda não tinha percebido. Não é possível contar com o Chega para fazer reforma nenhuma.
2: Então, vamos às notas para o Passos Coelho para ainda falar da reforma. Alexandre, queres deixar já a tua nota?
22: Para ainda falar da reforma. Então, a minha nota, sim, isto é, porque ultrapassado isso, há bons momentos, há a rubrica habitual em que ele comenta que não vai voltar à política, uhum. Pronto, mas em que diz coisas interessantes e oferece-nos de brinde uma história real em que não deixa maravilhosamente Carlos Moedas, não é? Em 2023, Montenegro terá chamado Carlos Moedas e Pedro Passos Coelho, no fundo, para se queixar de que eles eram citados como potenciais sucessores. E Passos diz: bom, isto foi na altura em 2023, agora a moeda já está um bocado mais gasto. Ou o que é que ele diz, não é?
21: Usado.
22: E pronto, e que Passos terá respondido na altura, terá dito: sejam competentes.
20: Mas para ninguém que não se amam.
22: Que não se amam, exatamente.
2: E trabalhar que já não fala de nós.
22: E de trabalhar que já não fala de nós. E essa é a grande verdade, acho eu, neste posicionamento de Passos Coelho, e já não é a primeira vez que o diz. Também deixa um recado a Marcelo, ele também nunca resiste a deixar um recado a Marcelo, que também diz sobre a presidência, em que ele diz: pá, não o faz-te, mas lá está, mas não, acho que me aborreceu imenso, está lá há 5 anos sem fazer nada, mas pronto, também não vou dizer nunca, não vou dizer aquelas coisas tipo professor Marcelo, nem que Cristo deixa a terra, não é? Portanto, ele também não resiste a o fazer, mas acho que desta vez, não sei até que ponto ele estava consciente que isto tudo poderia vir cá para fora ou não, mas acho que desta vez,
20: acho que estava. Então,
2: pronto, vamos à nota.
22: Mas os recados que deixa ou faz passar, porque eu não sei se ele falaria assim de Carlos Moedas, etc., e mesmo de António Costa se tivesse plena consciência disso, mas pronto, no limite é uma convicção. Para mim é um 15 para o Passos Coelho.
21: Para mim é um 10, porque finalmente descobriu que o Chega é populista.
2: Helena,
22: isso é uma coisa.
20: E para mim é um 15.
2: Um 15. Helena, já agora, já só temos 5 minutos, isto realmente está a passar a correr. A CIP cedeu uma série de linhas vermelhas. A UGT ainda tem alguma margem para dizer que não?
20: Eu tenho muita dificuldade em responder a essa pergunta, porque os critérios não são
21: propriamente... A mesma dificuldade que o GT está a passar neste momento.
20: Exatamente.
2: Estão a pensar todos, e agora?
20: Exato, os critérios não, são, não têm sido propriamente racionais, não é? Em todo este processo de 9 meses já que levamos. Mas é interessante este esforço de última hora da CIP e da Armindo Monteiro, que na prática deixa cair uma série de tudo, desde a reintegração, o outsourcing, a formação, o banco de horas, portanto...
22: O banco de horas, acho que não deixa.
21: Também deixa.
20: Cedeu praticamente em tudo. E é interessante também ter juntado uma outra coisa, e era por aí que se devia ter começado, e se calhar perdia-se menos tempo, que gostaria que o GT apoiasse 3 medidas, que é o 15º mês sem IRS e TSU, isenção de 50% no IRS no trabalho extraordinário e por turnos, e a isenção de 100% de IRS e TSU do trabalho extraordinário e por turnos, se esse valor for canalizado para uma espécie de fundo de pensão individual. Porquê que eu estou a sublinhar este detalhe, se quiseres? Porque foi um erro ter-se partido para esta negociação do Código de Trabalho sem ter simultaneamente oferecido do outro lado como contrapartida de mais flexibilidade. Aliás, o Fundo Monetário Internacional acabou de publicar o relatório, o artigo 4º, que é um relatório sobre Portugal, e mais uma vez fala do problema da dualidade do mercado de trabalho português. E é muito importante essa flexibilidade do mercado de trabalho, maior flexibilidade, sei que aquilo que eu estou a dizer não é consensual, mas devia ter sido acompanhado de medidas que dessem maior segurança através da segurança social, do Estado Social, e maior rendimento aos trabalhadores. Pode ser que agora, com esta contrapartida, ainda se consiga ir lá, mas como... Ricardo, é muito difícil antecipar o que é que o UGT irá fazer.
2: O que pensa o Alexandre? Alexandre, tu conheces bem...
21: Os membros da UGT.
2: Da UGT.
22: Ui, ui, sim.
2: Tens obra publicada.
22: Não, mas, é sabido.
2: Não é verdade.
22: Sim, não, de facto não faço ideia o que vai fazer, mas acho que Armindo Monteiro... Não faço ideia o que vai fazer a UGT. Mas Armindo Monteiro arrisca-se, de facto, a salvar este pacote laboral, este, ou uma versão dele... O governo e a própria UGT, se isto correr bem. Porque, se a UGT quiser, fica aqui com a oportunidade de mostrar que serve para alguma coisa, que serve para um diálogo minimamente consciente. Porque vamos ver o que sair daqui, então, ao menos vai servir para aproveitar, para não deitar fora as ditas 200 horas de negociação, as ditas 132 medidas que foram consensualizadas, por pouco que seja, e parece-me que nunca será, pelo que se percebe, muito transformador da economia.
20: Sim, sim. Exatamente.
22: Pelo menos não fez perder o tempo a toda a gente e,
20: é um passinho,
22: exato. E mostraria alguma boa vontade da parte também dos atores do lado dos sindicatos para resolver alguma coisa. Pronto. E nesse sentido, eu acho que poucas vezes se louvou o papel dos patrões neste processo. Pareceram muitas vezes mais dialogantes ou mais hábeis no diálogo do que a própria ministra. E aqui, há de resto, nesta conferência de imprensa de Armindo Monteiro, hoje há vários momentos até interessantes politicamente. Há vários comentários que ele faz sobre o próprio país que me parecem também importantes ter em conta. E sobretudo, acho que podem contribuir para ajudar a desmontar uma das ideias mais erradas que temos no país, que é a ideia dos patrões, como lá está uns grandes papões exploradores.
2: Judite?
21: Eu acho que assim posso ceder antes da última reunião, sai da mesa com a imagem de que de quem quer acordo e de quem fez tudo para ter o acordo, deixa a UGT contra a parede, porque se a UGT agora não aceitar, ninguém vai entender, não é? Quer dizer, digo eu. E qualquer eventual bloqueio futuro, o ónus ficará sempre agora do lado da UGT e nunca do lado da CIP. Portanto, eu acho que isto é uma daquelas... É um daqueles passinhos de xadrez em que só andas uma casa quando podes andar duas, mas só andas uma casa que é para deixar a próxima para seguir. E portanto, eu percebo o que Armindo Monteiro fez e acho que não é uma rendição da parte da CIP, acho que é mais uma jogada.
2: E queres dar uma nota?
21: Eu à CIP quero dar um 16.
2: Helena?
20: 16.
22: 16 também, não combinámos, mas...
20: Pois foi.
13: 3-16. À CIP, a fechar este... E o vencedor é Vespertino. Amanhã, pela Fresca, nas manhãs 360, depois das 8h30, temos nova edição de E o vencedor é. Juntam-se ao José Manuel Fernandes e ao Paulo Ferreira, o Miguel Santos Carrapatoso e a Filomena Martins. E já a seguir temos ideias feitas.

0: Ideias Feitas na Rádio Observador com Alberto Gonçalves. Olá, Alberto.
1: Olá, Ricardo. Boa tarde.
0: E hoje é uma crónica de polícia, um assalto à casa vizinha do Presidente Seguro?
1: É, parece que sim. Também só soube disso hoje. E já andamos há uns anos a discutir se somos um país sem trocadilhos, inseguro, ou se tudo não passa apenas de percepções de insegurança ou impressões de insegurança. O Ministro da Administração Interna garante que somos um país seguríssimo, o Diretor da Judiciária jura que somos um país seguríssimo, o Diretor da GNR ainda ontem ou anteontem afirmou que Portugal é um dos países mais seguros do mundo, aliás é uma coisa que muita gente costuma dizer e vai à televisão dizê-lo, comentadores e tudo. Eu não consegui encontrar uma opinião muito clara do Presidente Seguro sobre a segurança, mas tenho a impressão que, embora ele não o diga, o Presidente não partilha do otimismo geral, pelo menos desde há uns dias, embora, como referiste há pouco, não tenha sido muito noticiado. Fizeram-me chegar hoje o Jornal das Caldas, e este jornal relata o assalto ao apartamento vizinho do Doutor Seguro nas ditas Caldas da Rainha. Isto aconteceu há 10 dias, 12 dias, em finais de abril. Durante a noite, um homem de 29 anos conseguiu entrar na habitação no mesmo prédio e no mesmo andar da casa do Doutor Seguro, se andou por lá, passou por um pátio, por um jardim, não sei o quê, transitou para a garagem, roubou um carro e abandonou o carro a centenas de metros dali. Portanto, assim, tudo espremido, não parece um assaltante particularmente perigoso ou organizado ou sequer inteligente, mesmo assim foi capaz de ignorar completamente os polícias, ou de passar a perna ou fintar os polícias que vigiam a entrada do prédio, desde que o Doutor Seguro tomou posse como Presidente da República. Ele, como se sabe, continua a morar na casa onde morava, não se mudou para o Palácio de Belém, e esses agentes que estavam à entrada e que vigiavam a entrada do prédio, foram aliás esses agentes que foram alertados para a ocorrência do assalto, e mediante depois uma intervenção mais ampla, apareceu o PSP, ou mais uns agentes da PSP, e acabaram por identificar e localizar e deter o suspeito. E o caso, visto assim, talvez pareça irrisório, mas, e até será, até certo ponto, mas também não convém desvalorizá-lo em demasia. A verdade é que um meliante não especialmente competente conseguiu assaltar aquele que sem dúvida é um dos edifícios particulares mais vigiados do país, e que, ainda por cima, o apartamento em causa está ao lado do apartamento do atual Presidente da República. E, no mínimo, isto contrasta um bocadinho com as tais percepções, não as de insegurança, mas as de segurança, que as autoridades, de que as autoridades nos querem convencer. No máximo, o episódio devia levar qualquer cidadão a temer pelos seus bens, visto que, em princípio, estes não são guardados por agentes policiais dia e noite. De resto, é um parênteses bastante inútil, mas as únicas casas vigiadas por guardas armados que eu já vi foram a moradia de uma tia minha em São Paulo, no Brasil, e a residência do Sr. Trump em Mar-a-Lago, onde passei, em cuja porta passei há coisa de um ano. E ao que sei, nenhuma delas tem sido alvo de assaltos. Houve um caso de um tipo que tentou entrar lá em Mar-a-Lago, mas foi sumariamente abatido. Em Portugal, pelos vistos, até a exígua minoria de habitações que são vigiadas estão sujeitas a assaltos, pelo que se calhar há razões plausíveis para, ao contrário do que nos dizem, temermos o pior. O Doutor Seguro teme o pior, ou parece temer o pior, a ponto de a segurança na sua casa ter vindo a ser reforçada desde este assalto do final de abril. Já a esmagadora maioria dos compatriotas do Doutor Seguro não pode contar com a proteção a tempo inteiro de uma coisa que se chama, como é que é, o Corpo de Intervenção da Unidade Especial da Polícia e de agentes da PSP local, e por isso também é melhor não contarmos muito com as garantias dos senhores governantes, dos senhores diretores, das polícias, dos senhores comentadores, que regularmente nos dizem que Portugal é um país seguríssimo. E eu estive até aqui, Ricardo, a conter-me, mas não vou resistir a um trocadilho, que aliás acho que dá mais ou menos o título deste Ideias Feitas: Portugal é um país onde nem o Presidente é seguro. Logistos.
0: Não te acanhes nos trocadilhos, Alberto.
1: Nunca me acanho, infelizmente.
0: Até amanhã, Alberto, um abraço.
1: Até amanhã, Ricardo, um grande abraço.

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0: Rádio Observador, são 6h56, em Portugal Continental e na Madeira, menos uma hora nos Açores. Esta é a Tarde Política da Rádio Observador. Aproximamo-nos do Jornal das 7, que nos será trazido pelo jornalista Luís Soares. Quais são as notícias em destaque, Luís?
1: Olha, Ricardo, vamos a uma festa de aniversário neste Jornal das 7, com um convidado especial. O PSD faz 52 anos e Marcelo Rebelo de Sousa, ex-presidente da República, foi convidado para a celebração. Vamos lá estar em direto neste Jornal às 7. Apesar das críticas de Pedro Passos Coelho, André Ventura insiste na descida da idade da reforma, mas já não coloca a medida como uma linha vermelha na reforma laboral. Vamos também recuperar o explicador desta Tarde Política sobre, precisamente, a reforma da lei laboral. Vamos recuperar os argumentos do socialista Álvaro Beleza e também do social-democrata Miguel Relvas, depois da decisão da CIP de ceder em alguns pontos às pretensões da UGT.
0: E depois do Jornal das 7, temos novo episódio da Realpolitik. 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Quanto ao estado do tempo para amanhã, podemos contar com o céu em geral pouco nublado, aumentando gradualmente a nubosidade com a ocorrência de aguaceiros a partir de meio da manhã. Pequena subida da temperatura mínima. Quanto às máximas para amanhã, quinta-feira, Porto pode contar com 18, Viseu 17, Aveiro 19, Coimbra 20, Leiria 19, Santarém 22, Lisboa 21, Setúbal também 21 e Faro deverá chegar aos 22 graus. Temperaturas máximas tímidas para um maio. Na sexta-feira podemos contar com mais aguaceiros. Eu sou o Ricardo Conceição e esta é a Tarde Política da Rádio Observador. Começamos o Jornal das 7 com o Luís Soares. A esta hora em Lisboa decorre uma festa de aniversário, a festa do PSD. Assinala 52 anos e com a presença de Marcelo Rebelo de Sousa, Luís.
1: O ex-presidente da República, que marca a presença na cerimónia, que decorre na fábrica de unicórnios em Lisboa, está a ser acompanhada pelo Miguel Gato, que se junta a nós agora em direto. O Miguel, tanto o líder do PSD como o antigo presidente, não falaram à chegada, mas nesta altura Marcelo Rebelo de Sousa já se dirige a quem está nessa comemoração.
2: Sim, Marcelo Rebelo de Sousa fala neste momento à sala, este que é um evento com cerca de uma centena de pessoas. Marcelo Rebelo de Sousa, antigo Presidente da República, vai recordando a história do PSD, que celebra hoje 52 anos de existência. Este é um evento que marca o aniversário do partido, mas ganha uma importância acrescida por ser também a primeira iniciativa partidária em que Marcelo Rebelo de Sousa participa desde que deixou o Palácio de Belém. No seu discurso, que já vai com cerca de 10 minutos, a Marcelo foi destacando os primeiros momentos do PPD-PSD e enaltecendo a importância que teve também Conceição Monteiro neste processo, o evento de hoje que também serve para homenagear a militante número 2 do PSD, figura histórica do partido, Conceição Monteiro, e também pessoa da confiança do antigo Primeiro-Ministro Francisco Sá Carneiro. Ora, na fila da frente, para além da presença do Primeiro-Ministro e Presidente do PSD, Luís Montenegro, estão também

0: presentes vários ministros do atual governo da AD, também o candidato à presidência da República na última corrida a Belém, Luís Marques Mendes, está aqui neste evento que se realiza, como disseste, na fábrica de unicórnios em Lisboa. Nesta altura continua o discurso de Marcelo Rebelo de Sousa, tanto o antigo Presidente da República como Luís Montenegro, atual Primeiro-Ministro, não falaram à entrada aos jornalistas, apenas cumprimentaram alguns jovens que aguardavam a chegada do antigo Presidente da República e também do atual Primeiro-Ministro. Nesta altura, Marcelo continua a falar das origens do PSD, da vida interna do partido. Aguarda-se também as palavras do atual Primeiro-Ministro e Presidente do PSD, Luís Montenegro. Vamos ver se há algum recado do antigo Presidente da República da vida política nacional.
1: Para já, uma aula de história de Marcelo Rebelo de Sousa. O Miguel Gato está a acompanhar este aniversário do PSD.
2: O líder do Chega, André Ventura, insiste na ideia de reduzir a idade da reforma, apesar de Pedro Passos Coelho ter considerado a proposta absurda e irrealista.
1: André Ventura, que também já ensaia uma mudança de discurso, de que desta poderá não ser uma questão decisiva na discussão das alterações às leis laborais. Em declarações aos jornalistas, esta tarde, na Assembleia da República, André Ventura já não coloca a descida da idade da reforma como uma linha vermelha, mas insiste que é preciso discutir o assunto.
3: Legítimo, já discordámos no passado, certamente que discordaremos no futuro em muitas matérias. Eu só vos posso dizer, enquanto Presidente do Chega, aquilo em que eu acho que é o caminho que devemos fazer, independentemente das posições do atual Primeiro-Ministro e de outros Primeiros-Ministros. Eu acredito que isto tem que ser levado até ao fim. Há pessoas que gostam, há os que não gostam.
4: É uma ideia para debate?
3: É uma ideia para debate e é uma ideia para avançar.
4: No debate quinzenal disse que sem isso não havia reforma e agora disse que a questão não é votar contra.
3: Portanto, já tem aí a resposta, se eu disse uma coisa dessas. Mas se isto for de um impacto de 400 milhões, de 500 milhões, de 1000 milhões, justifica perfeitamente o que estamos a fazer pelos portugueses.
1: André Ventura a responder aos jornalistas também sobre o impacto desta medida na sustentabilidade da segurança social. Já quanto à revisão constitucional que vai apresentar à amanhã, André Ventura admite deixar cair algumas das medidas mais polémicas.
3: Algumas, que eu tenho pouca esperança que sejam aprovadas, francamente, porque sei que o país, em alguns casos, não está preparado ainda para algum tipo de mudanças, mas tenho muita, muita esperança de que, em algumas questões de natureza jurídica, de natureza de reforma da justiça, de natureza económica e até de direitos fundamentais, nós possamos ter uma revisão constitucional, diria eu, durante 2027. Eu acho que era importante dar o pontapé de saída. E acho que era importante que outros aceitassem participar. Já sabemos que vão aceitar participar. Acho que temos agora todas as condições para isso. Ou seja, o Partido Socialista também, deixa-me só dizer isto, o Partido Socialista não aceitará, face a todos os outros que já disseram que vão participar, o Partido Socialista não poderá dar só luz de ficar de fora.
1: André Ventura, que promete insistir na prisão perpétua ou na redução do número de deputados, mas não vê esses temas como uma linha vermelha numa revisão constitucional, o líder do Chega prometeu apresentar amanhã o projeto completo de revisão.
2: E perante as cedências da CIP, o socialista Álvaro Beleza admite que, se a UGT aceitar o acordo, o PS irá viabilizar a proposta da reforma laboral do governo no Parlamento. Já o social-democrata Miguel Relvas mostra-se desiludido. Diz que, mais uma vez, a CIP capitulou.
1: Eles que foram os convidados do Explicador da Tarde Política. Começamos pelo socialista Álvaro Beleza. Diz que, apesar da proposta de reforma ser agora menos liberal, continua a contemplar algumas mudanças importantes.
5: É melhor sempre um acordo a não haver acordo. Claro que o bom é inimigo do ótimo. Porventura não vai ser a reforma que alguns queriam. É evidente que se a UGT concordar e subscrever o acordo, o Partido Socialista irá também viabilizá-lo, não é? Isso é óbvio.
1: Álvaro Beleza sublinha também que sem maioria no Parlamento não se pode almejar fazer grandes reformas. Também no Explicador esteve o social-democrata Miguel Relvas, que discorda do socialista, diz que muitas vezes é melhor perder do que ter um mau acordo e critica a atitude da CIP.
6: Ao longo dos últimos anos nós nos habituámos sempre a ver as associações empresariais a ceder. Quando chega a hora decisiva, cedem. E eu acho que isso é muito, muito negativo, porque a questão que está aqui é deixa de haver uma reforma, passa a ser um simulacro de reforma, e a questão é ver se vale a pena fazer alguma coisa, é melhor ficar como está. Se a vantagem e a vontade era de fazer esta cedência e tal, enfim, então poderiam ter feito há 2, 3 meses, teriam poupado o país a uma greve geral, teriam poupado o país a toda esta telenovela mexicana.
1: Miguel Relvas diz ainda que o Chega sai derrotado e sem credibilidade depois de ter sido precipitado ao ter condicionado a aprovação parlamentar da reforma laboral à baixa da idade da reforma. Um discurso que, como percebemos há pouco pelas declarações de André Ventura, o Chega já está a tentar alterar.
2: O Millennium BCP aumentou os lucros em mais de 25% no primeiro trimestre deste ano. O presidente do banco fala de um período desafiante.
1: Foi uma subida para 305 milhões de euros nos lucros do banco, lucros que cresceram graças ao aumento da margem financeira e também das comissões. Apesar desses bons resultados, o presidente do banco, Miguel Maia, admite que o primeiro trimestre foi desafiante.
7: A situação está mais complexa do que aquela que nós antecipávamos no final do ano passado. Aliás, havia uma perspectiva sobre a evolução das taxas de juros e a própria inflação, que eram umas no final do ano, e de repente, como tem acontecido infelizmente ao longo dos últimos anos, somos surpreendidos com factos e acontecimentos que acabam por criar uma maior perturbação naquilo que é a atividade económica em termos mundiais.
1: Miguel Maia sublinha, no entanto, que apesar deste cenário, o BCP apresentou resultados líquidos sólidos, perto então dos 306 milhões de euros nos primeiros três meses deste ano.
2: E há outras notícias a marcar a tarde desta quarta-feira, 6 de maio.
1: Começam a ser ouvidos amanhã em tribunal os 16 detidos mais recentes no caso de violência na esquadra do Rato em Lisboa. Vai ser no Campos da Justiça a partir das 9:30 da manhã, é o que adianta a agência Lusa. Entre os 15 detidos estão 13 agentes da polícia, dois chefes e também um civil. A Inspeção-Geral da Administração Interna também admite abrir novos processos disciplinares. Já a Lusa AIGAI adianta que, em função das notícias avançadas e dos novos elementos que foram enviados, será ponderada a abertura de mais processos, sendo que no âmbito deste caso a IGAI já abriu 9 processos disciplinares e também um processo de inquérito que estão todos em fase de instrução e também sujeitos a segredo. O primeiro-ministro israelita diz que vai falar ainda hoje com Donald Trump sobre o Irão. Benjamin Netanyahu diz que os dois concordam que o urânio enriquecido deve ser retirado do Irão e assegura também que há coordenação entre Estados Unidos e Israel. Isto antes tinha sido noticiado que Israel desconhecia que os Estados Unidos e o Irão estariam perto de chegar a um acordo. Certo é que esse acordo ainda não foi confirmado, mas Donald Trump insiste que o Irão quer chegar a um entendimento.
8: Estamos a lidar com pessoas que querem muito chegar a acordo. Vamos ver se conseguimos ou não chegar a algo que seja satisfatório para nós. Temos tudo sob controle. O bloqueio que estamos a fazer é inacreditável. A Marinha tem sido incrível. Conseguiram criar uma muralha de aço. Ninguém consegue passar. Em particular, os iranianos, que não conseguem passar nem por um lado, nem pelo outro, estão fora do negócio. Vamos ver se conseguimos chegar a acordo. Se não conseguirmos, vai acabar por acontecer, de uma forma ou de outra.
1: Declarações de Donald Trump esta tarde na Casa Branca. Já o presidente francês falou com o presidente iraniano na rede social X. Emmanuel Macron diz que nessa conversa condenou o Irão pelos ataques contra a infraestrutura civil dos Emirados Árabes Unidos e também contra vários navios. O OMS confirma que subiu para 5 o número de casos positivos de antivírus num navio de cruzeiro. No entanto, o diretor da Organização Mundial da Saúde diz que o risco representado por este vírus é fraco e não é comparável com a Covid-19. O mesmo sublinha também o Centro Europeu de Controlo e Prevenção de Doenças. Também em Portugal, a Direção-Geral da Saúde garante que o risco é muito baixo e, por isso, não há medidas preventivas a implementar a nível nacional. E os Rolling Stones vão lançar um novo álbum com o nome Foreign Tongues, e há, Ricardo, um português envolvido.
2: Línguas estrangeiras, dos pedras rolantes. E como é que esse português entra nesta história?
1: Entra na capa. É um designer português, Braulio Amado. Ele partilhou no Instagram a imagem da capa do álbum, pintada por um artista norte-americano, sendo que o português assinou o design e também a direção de arte.
2: Esse nome diz-me qualquer coisa. Braulio Amado já teve outras participações.
1: Sim, não é a primeira vez. Um dos trabalhos mais recentes foi o design do último álbum do músico britânico Harry Styles, lançado em março. Quanto ao álbum dos Rolling Stones, só estreia no dia 10 de julho, mas, ao que parece, na próxima terça-feira já vamos ter um lamiré de um primeiro tema.
2: E nada como Rolling Stones ao final da tarde, mas vamos ter que esperar um bocadinho mais para ouvir esse primeiro single, In the Stars, dos Rolling Stones. O Luís Soares vai regressar às 7:30. Já daqui a pouco vamos ter a Realpolitik.
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2: Boa viagem, bom regresso a casa. Amanhã vão voltar os aguaceiros.
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2: Eu sou Ricardo Conceição, estou de saída, regresso amanhã. Agora fica a Realpolitik.
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0: Bem-vindos ao Realpolitik, uma conversa sobre política e atualidade todas as semanas aqui na Rádio Observador e em podcast. Eu sou o Miguel Pinheiro.
1: Eu sou o Sérgio Sousa Pinto.
0: E hoje vamos falar sobre dois pactos, ou dois possíveis pactos. O possível pacto na saúde, que está a ser promovido pelo Presidente da República, e o possível pacto na reforma laboral. Hoje houve novidades da parte da CIP, já lá vamos. Mas antes, Sérgio, podíamos conversar um bocadinho sobre defesa. Lá fora, Donald Trump anunciou que vai retirar 5 mil soldados da base dos Estados Unidos na Alemanha e está a ameaçar fazer o mesmo noutros países europeus. Cá dentro, a AD apresentou um programa de voluntariado militar em que um jovenzinho recebe cerca de 400 euros e a carta de condução e, em troca, aceita passar entre 3 e 6 semanas num quartel qualquer. Imagino que a transformar-se num Ranger em 3 a 6 semanas. Dá-me a ideia que em Portugal nenhum responsável político tem a coragem de nos explicar que as coisas vão ter de mudar muito. Vamos ter de investir muito mais em defesa, vamos ter de ter muito mais gente nas Forças Armadas. Parece-me a mim. Mas, não sei, como é que tu olhas para isto tudo?
1: Bem, eu tenho uma opinião a esse respeito, mas estou disponível para evoluir e mudar a minha opinião se for confrontado com argumentos persuasivos, porque, como é evidente, não são especialistas em questões militares. Agora, o que me parece é que, nas atuais condições em que a guerra é feita, não servem para nada mancebos com 4 ou 6 semanas de internamento no quartel de Abrantes. É a ideia que eu tenho, mas posso estar enganado. Se calhar saem dali diretos comandar drones para as paragens distantes. Não julgo que isso faça nenhum sentido. Já antes de termos observado as condições da guerra atual, tínhamos consciência que uma coisa era a efetividade de um exército profissional comparado com um exército assente na conscrição, no serviço militar obrigatório. Já existiam as maiores dúvidas sobre a utilidade do serviço militar obrigatório. Já se invocavam argumentos atendíveis, mas que não tinham tanto a ver com a eficácia militar, tinham sobretudo a ver com a formação do espírito cívico, a ideia de incutir nos jovens uma ideia de serviço ao país.
0: Mas diz-me só uma coisa, tu nos teus tempos da JS, tu apanhaste essa guerra do fim do serviço militar ou não?
1: Se queres que te diga com franqueza, eu acho que ainda apanhei, mas ela é anterior, ou seja, quando
0: chegas
1: aos 16 anos já havia essa coisa. Mas ainda havia serviço militar, porque eu lembro perfeitamente de ter feito aquela inspeção, salvo a graça, se não era inspeção, tinha outro nome.
0: Com o juramento de bandeira e não sei.
1: Não,
0: quem.
1: Nada disso.
0: Não?
1: Fui para lá fazer uns psicotécnicos.
0: Foi? Assim. Não fizeste juramento de bandeira?
1: Não. Eu não prestei serviço militar, porque estava na faculdade. No meu tempo, quase toda a gente era dispensada de serviço militar.
0: De qualquer forma, tu achas que um eventual regresso do serviço militar obrigatório não resolvia os problemas da guerra moderna?
1: Da moderna guerra não, mas quer dizer, podia ter outras vantagens. Por exemplo, eu acho muito interessante a ideia dos jovens de todas as condições sociais durante um certo período conviverem, acho que sobretudo numa sociedade tão dual, não é, como a nossa. Quer dizer, que experiência de Portugal, do que nós somos como sociedade e como comunidade, podemos nós hoje ter com a proliferação dos colégios privados, das escolas públicas, quer dizer, esta ideia de...
0: Para ti seria mais uma experiência social do que propriamente militar.
1: Social e cívica, não é? Social e cívica. Mas eu não estou a defender o SNO.
0: Não.
1: Estou a dizer que há argumentos que eu acho que devem ser considerados na discussão. Uma coisa era a discussão que se tinha há 30 anos sobre o SNO e outra é aquela que nós podemos ter hoje. E eu acho que... E também temos que perceber o que é que aconteceu neste período, não é? Também fomos testemunhas das transformações na sociedade portuguesa. Portanto, eu acho que esse convívio de pessoas de diferentes estratos sociais e experiências da vida tem vantagens para estreitar os laços entre todos como membros de uma mesma comunidade, não é? Apesar dos diferentes destinos individuais, existe sempre um destino coletivo de que todos somos parte. Mas pronto, lá está. Do ponto de vista militar, sinceramente, não percebo não percebo. Por outro lado, as Forças Armadas oferecem hoje em dia oportunidades interessantes, porque como elas próprias têm que se sofisticar, precisam de um tipo de pessoas, de quadros, também com um nível de preparação completamente diferente. E, portanto, julgo que pessoas com vocação para certas áreas tecnológicas encontrarão nas Forças Armadas um nicho aliciante, não é? Agora, não vejo o que é que isso tem a ver com a carta de condução, mas isso... Vamos aguardar. É mais uma experiência social para utilizar a tua...
0: Sim.
1: Venha para as Forças Armadas e volte para casa ao volante.
0: Eu estou a imaginar os quartéis com aqueles pinos para andarem a fazer ali manobras e a verem como é que se estaciona. Enfim, parece uma ideia.
1: Acho que devemos dar o benefício da dúvida a esta experiência social.
0: Está. Sério? Que generoso.
1: Eu acho que sim, porque não, quer dizer, ao menos estão a tentar fazer alguma coisa, quer dizer,
0: não... Mas não te parece que isto é um pobre substituto para a conversa que deveríamos estar a ter sobre o investimento que todos, toda a nação tem de fazer em defesa, seja em dinheiro do orçamento, seja em mão de obra, em pessoas, quer dizer, claro, acho também, de facto, é preciso que as nossas Forças Armadas consigam atrair, como tu dizias, pessoas mais sofisticadas, que não sejam seduzidas apenas pela extraordinária oferta de uma carta de condução e que possam ver ali uma carreira que lhes permita pôr em prática as coisas que as apaixonam em termos de tecnologia e de, enfim, novas formas de fazer a guerra ou de preparar a paz, não é? Enfim, mas não vejo que os nossos políticos, nós tivemos Gouveia e Melo no começo da campanha presidencial a falar da conversa dos tanques e da manteiga, mas depois rapidamente percebeu que era capaz de perder votos com aquilo, mal ele sabia. E começou a dizer que não havia nenhuma escolha a fazer entre os tanques e a manteiga. Os tanques era para dar manteiga, a manteiga era para dar tanques, tudo aquilo era maravilhoso e não havia nenhum sacrifício a fazer. Mas não está a haver uma conversa sobre, por exemplo, para onde é que o dinheiro tem de ir. Eu até tenho ideia de que tu não alinhas nesta ideia catastrofista de que, por termos de gastar, imagina, 5%, em defesa, que isso implica, meu Deus, lá se vai o Estado Social à vida, não é? Acho que tu olhas para isso de outra maneira, não é?
1: Acho que o investimento em defesa é necessário e acho que o investimento em defesa à escala europeia pode aproximar-se daquilo que foi historicamente o Plano Marshall, quer dizer, é um fluxo brutal de dinheiro na economia, em setores de ponta, tecnologicamente muito avançados, que podem criar uma oportunidade de emprego, atividade económica e prosperidade para profissões altamente qualificadas. Acredito nisso. Mas tu dizes, não achas que isso é um fraco substituto? Para ser verdade, acho que quase todos os sistemas nacionais são um fraco substituto para o que está a acontecer no mundo. Uhum. Nós temos num mundo calhou-nos coincidirmos com estas profundas transformações em curso. E nós andamos sempre aqui à roda dos nossos sistemas, que também é uma fraca substituição, quer dizer, parece que aceitamos que somos espectadores dos grandes temas mundiais. Portanto, na qualidade de espectadores, o que é que nos interessa? Estar aqui na bancada a debater os grandes temas, um mundo que está
0: a vidinha também é importante, mas antes de irmos à vidinha...
1: Também a vidinha é importante, mas a gente tem que conviver sempre nas fracas substituições.
0: Com certeza, mas antes de irmos à vidinha, mas podemos ir um bocadinho lá para fora.
1: Mas deixa-me dizer-te ainda sobre a vidinha, tentar levar a vidinha para uma outra escala. Aqui há tempos havia um comentador dizer o seguinte sobre o que estava a acontecer na Alemanha. A Alemanha tem um problema de sobreprodução na indústria automóvel, não é verdade? Tem dificuldade em escoar e, portanto, está a diversificar a sua produção e muitas instalações antes dedicadas à produção de veículos para a vida civil agora estão sob a alçada da Rheinmetall a produzir tanques Leopard. Pronto. Uhum. E dizia este comentador, certamente mais conhecedor do que este teu criado, destes temas, que apesar de estarmos a constatar a diminuição da importância e papel dos blindados nos atuais teatros de operações da guerra moderna, nós estamos a produzir tanques Leopardo em grande quantidade. Porquê? Porque é o que a Rheinmetall sabe fazer. Portanto, toca a produzir blindados, ainda que nós saibamos que um blindado custa não sei quantos milhões e de repente aparece um drone que custou outros 5 tostões e lá foi o nosso Leopardo. E portanto, quer dizer, é um debate que tem que ser feito. Como é que se organiza esse investimento na defesa, como é que ele se articula em termos europeus, como é que se cria um mercado interno da defesa, porque nós não podemos ficar cativos das grandes empresas da defesa que são praticamente monopolistas ao nível de cada Estado, não é? É preciso que exista um ambiente competitivo para os preços descerem, porque senão é incomportável, quer dizer, não.
0: Sim, e em Portugal estamos a ter e vamos continuar a ter uma discussão sobre onde é que vamos comprar os nossos novos caças, não é?
1: Exatamente.
0: Se é aos Estados Unidos ou se é alguns na Europa, não é? Porque, enfim, esta conversa sobre defesa partiu da decisão dos Estados Unidos de retirarem 5 mil tropas. Eu acho que o total é de tropas americanas na Alemanha ou é 20 ou é 30. Agora, não tenho a certeza e não consigo ir agora aqui ao Google, peço desculpa. Mas uma saída muito substancial, com ameaças de saírem de outras bases na Europa. Portanto, sempre esta ideia de Donald Trump, enfim, é assim hoje, para a semana pode não ser, não é? Enfim, mas vamos admitir que, de facto, os Estados Unidos começam a retirar aos poucos tropas de bases europeias. Na tua cabeça, quem é que tem mais a perder com isto? São os europeus ou são os americanos?
1: Perde o acidente, não é? Porque isso é mais um momento da desarticulação da NATO e, portanto, se algo contribui para o poder americano global é o seu sistema de alianças e a NATO é uma peça fundamental desse sistema de alianças. E, portanto, a desarticulação da NATO e a destruição da NATO com medidas dessa natureza e a criação de um ambiente de desconfiança entre aliados. Já havia incerteza se os Estados Unidos apareciam, se Putin se lembrasse de uma aventura nos países bálticos. Imagine-se, neste quadro de decisões teatrais, para reagir a um discurso qualquer do Sr. Merz, que o presidente americano não terá apreciado. Quer dizer, parece tudo. O mundo contempla o Ocidente cada vez com menos respeito, não é? E com menos respeito, também com menos temor, e portanto nós estamos a mudar para um mundo realmente multipolar, não é? Realmente multipolar. Uhum. E se calhar estamos a caminho realmente de uma relação, outra vez, bipolar entre os Estados Unidos e a China, e numa renovação, enfim, de outro período histórico, desejavelmente com menos tensões e menos conflitos. Mas quer dizer, o Ocidente transformou-se numa entidade destabilizadora do mundo. E o mundo, se calhar, está a ficar saturado da liderança ocidental, não é? Pelo meio. Antigamente convivíamos com uma realidade que sempre existiu, que era os double standards. Quer dizer, quando se falava em double standards, pelo menos reconhecia-se que existiam standards, não é? Agora já não há double standards, porque já não há standards. Agora o problema acabou, não é?
0: Ficou resolvido.
1: Ficou resolvido, foi uma
0: fase. Sim, mas realmente tens um problema de estar a criar dois ocidentes, não é? Duas visões muito diferentes daquilo que deve ser o mundo ocidental.
1: Sim, o antigo mundo ocidental são os Estados Unidos, não é? A Europa, por enquanto, enfim, tem tido uma preocupação. Eu acho que não. Eu acho que Macron é um presidente com sentido da história, que é uma coisa fundamental. É um homem de Estado, é um homem com sentido da história, não é? E acho que faltam na Europa homens com o sentido da história. Ele tem perfeita consciência que o futuro da Europa defende da capacidade de nos autonomizarmos em relação aos Estados Unidos e está a tentar, e com outros líderes europeus, mostrar ao mundo que a Europa e os Estados Unidos não são a mesma coisa. No atual quadro do desastre da guerra do Irão, é indispensável que a Europa se afirme como uma via diferente para a organização das relações internacionais, não é?
0: O problema é que um dos problemas é que o, enfim, dando de barato que o Macron sabe o que está a fazer e tem um caminho, não tem tempo, não é? Porque as presidenciais em França são em 2027, não é? E portanto os franceses vão ter que escolher entre o Mélenchon, o Attal, o Bardella, e depois presumo que surjam mais umas figuras, imagino que surja ali uma figura à direita, eventualmente dos republicanos, não sei, mas não se vê que haja ali também nada de muito espetacular, não é?
1: Portanto, quer dizer, aqueles que têm os pés bem assentes na realidade, ou seja, o centro-esquerda e o centro-direita, ninguém os quer ouvir, porque a realidade é dura de contemplar. Portanto, mais vale a polarização escolher os milagreiros, quer de extrema-esquerda, quer de extrema-direita, e se isso acontecer, será uma tragédia para todos nós.
2: Mais uma.
0: Vamos parar só uns minutos, e já voltamos para continuar a falar da vidinha.

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2: Rádio Observador, são 7:30, temos síntese de notícias com o Luís Soares. Boa tarde, Luís.
3: Boa tarde, Filipa. Começam amanhã a ser ouvidos em tribunal os 16 detidos mais recentes no caso de violência e tortura na Esquadra do Rato, em Lisboa. Vai ser no Campos da Justiça a partir das 9:30 da manhã. Entre os detidos estão 15 polícias, 13 são agentes e 2 são chefes e também um civil. A Inspeção-Geral da Administração Interna admite também abrir novos processos disciplinares, nesta altura já 9 processos abertos pela IGAI no âmbito do caso de violência policial da esquadra da PSP do Rato em Lisboa. Também um processo de inquérito, estão todos em fase de instrução e sujeitos a segredo. Apesar das críticas de Pedro Passos Coelho, o líder do Chega, André Ventura, insiste na redução da idade da reforma, mas já ensaia uma mudança de discurso de que esta poderá não ser uma questão decisiva. Em declarações aos jornalistas na Assembleia da República, André Ventura já não coloca a descida da idade da reforma como uma linha vermelha, mas insiste que é preciso discutir o assunto. Já quanto à revisão constitucional, que vai ser apresentada amanhã, André Ventura admite deixar cair algumas das medidas consideradas mais polémicas. O Millennium BCP aumentou os lucros em mais de 25% no primeiro trimestre do ano. É uma subida para quase 306 milhões de euros. Ainda assim, o Presidente do Banco diz que este foi um trimestre muito desafiante, mais do que aquilo que se previa no final do ano passado. Os lucros cresceram graças ao aumento da margem financeira e também das comissões. O Primeiro-Ministro israelita diz que vai falar ainda hoje com Donald Trump sobre o Irão. Benjamin Netanyahu diz que os dois concordam que o urânio enriquecido deve ser retirado do Irão e assegura que há coordenação entre Estados Unidos e Israel. Antes tinha sido noticiado que Israel desconhecia que os Estados Unidos e o Irão estariam perto de chegar a um acordo. Certo é que esse acordo ainda não foi confirmado, mas Donald Trump insiste que o Irão quer chegar a um entendimento. O OMS confirma que subiu para 5 o número de casos positivos de antivírus num navio de cruzeiro. No entanto, o diretor da OMS diz que o risco representado por este vírus é fraco e não é comparável com a Covid-19. Também em Portugal, a DGS garante que o risco é muito baixo e não há medidas preventivas a implementar a nível nacional. O mesmo sublinhou já o Centro Europeu de Prevenção e Controlo de Doenças. Um cidadão francês já ser investigado como caso suspeito de infecção após ter estado em contacto com um cidadão suíço que testou positivo.
2: Luís Soares com a síntese das 7:30.

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11: 7h35 na Rádio Observador. Faça um bom regresso a casa. Eu sou a Filipa Duarte, estou deste lado a fazer-lhe companhia até pouco depois da meia-noite. Por enquanto, temos a segunda parte de Realpolitik para ouvir até às 8.
0: Bem-vindos de volta ao Realpolitik. Sérgio, está toda a gente a falar do Pacto da Saúde. O Presidente da República quer que o PSD, o PS e o Chega consigam fazer um acordo para os próximos anos, em que todos queiram a mesma coisa. Nomeou o Adalberto Campos Fernandes, que foi Ministro da Saúde, e de quem, pelos vistos, muita gente no PS não gosta, para tentar pôr toda esta gente a conversar. Há aqui três dúvidas, parece-me. A primeira é se é isto que um Presidente da República deve fazer, primeira dúvida. Segunda dúvida é a de saber se a solução para os problemas da saúde é um pacto. E terceira dúvida é a de saber se o PSD, o PS e o Chega, algum dia poderão estar de acordo sobre o caminho a seguir, tendo em conta que são partidos diferentes, com opiniões diferentes, sobre como é que se resolvem estes problemas.
12: Bom,
0: ilumina-me.
12: Evidentemente que uma iniciativa desta natureza, tomada pelo Presidente da República, até pelo seu caráter inédito, acentua a dimensão presencial do nosso sistema semipresidencialista, o que não é em si mesmo um mal, do meu ponto de vista. Acho que o Presidente está perfeitamente dentro das suas atribuições e competências, suscitando uma discussão desta natureza sobre um plano para a saúde. Acho que esteve bem na escolha do Adalberto Campos Fernandes, sou muito conhecedor do Serviço Nacional de Saúde e da situação dos cuidados de saúde em Portugal, e que foi ministro e que pode contribuir a partir de uma posição de uma certa neutralidade, contribuir para explicar aos partidos a realidade, ou seja, colocar bem os termos das questões que neste momento se põem ao sistema, quais são os grandes centros de ineficiência, quer dizer, os grandes problemas, são estas matérias que têm que ser enfrentadas e que têm que ser resolvidas, e é sobre elas que nós vamos discutir aqui as soluções possíveis.
0: Focar exatamente onde é que tem de haver acordo, não é?
12: No fundo,
0: em vez de estarem a discutir.
12: Exatamente. A situação da semana passada, não é? Portanto, o nosso debate está muito contaminado pelas dificuldades diárias que os noticiários nos vão dando conta. Eu acho que o Presidente está a criar aqui um território de discussão fora dos holofotes, espero eu, entre os partidos. Que é organizado e estruturado por alguém que conhece o setor, portanto o debate não pode ser uma cacofonia inútil, tem que ser construtivo e tem que conduzir a um resultado. E talvez se possa organizar pelo menos uma abordagem estruturada da realidade da situação da saúde em Portugal, sobre o qual os partidos vão pronunciando e discutindo opções e alternativas. Eu acho que isso é útil, e pode ser que, independentemente do resultado concreto que daqui venha a sair, desta experiência de diálogo sobre uma área central para o país, porque há coisas que o Estado não pode resolver, esta tem que resolver. Tem que resolver o problema da ineficiência do sistema, que é um servidor de recursos nacionais e que não presta os cuidados que os portugueses legitimamente aspiram, tendo em conta os impostos que pagam. Portanto, o SNS já, neste momento, consome toda a receita de IRS do país. Quer dizer, não sei como é que é possível conceber que continue a sua trajetória de expansão. Sempre que somos confrontados com problemas na área da manutenção do equilíbrio orçamental e derrapagens, já sabe onde é que, nem preciso perguntar onde é que está a derrapagem, já sabe quem é, onde é que está a máquina de derrapagens. É
0: são os dermatologistas.
12: É o Sistema Nacional de Saúde. Enfim, e os eventos extraordinários. E portanto, eu encaro com otimismo e quase tudo aquilo que contribua para que no nosso país prevaleça aos poucos e poucos uma cultura de diálogo e compromisso, não é? Em vez de cada um aspirar a deslumbrar o país com as suas posições que são tão boas e resplandecentes que são inegociáveis, e nós vivemos neste impasse entre soluções que não podem ser mitigadas, alteradas, enfim, moderadas. É bom que exista uma cultura de diálogo e uma cultura de compromisso.
0: E como é que tu vês esta decisão que foi tomada conscientemente pelo Presidente da República e que foi articulada por Adalberto Campos Fernandes, de sim, claro que nesta conversa tem de estar o Chega? É óbvio. Esta conversa não pode ser só entre o PSD e o PS e tem de incluir o Chega. Não me passaria pela cabeça fazer isto de outra maneira. Como é que tu...
12: Eu compreendo que o Presidente da República, tendo em conta que é ele o agente desta iniciativa, não é? A iniciativa partiu dele, não considere que possa excluir um partido que gosta menos da discussão sobre o Serviço Nacional de Saúde. Portanto, acho que isso
0: não, mas eu não estava a dizer ele excluir o PS. Estava a dizer... Não, era uma brincadeira com o partido que gosta menos.
12: Desculpa, foi um equívoco.
0: Desculpa lá. Mas quer dizer, mas no fundo o Presidente da República não está no fundo a passar a mensagem de que o chamado... Não é não, em sentido lato, deve ser ultrapassado e de que o Chega tem de passar a participar e a estar sentado nas mesas em que se fala sobre os grandes temas.
12: O Chega já está sentado nessas mesas, não é?
0: Eu não estou a dizer que discordo, só
12: ainda
0: só
12: agora,
0: estou...
12: última vez que o Chega se sentou à mesa, cozinharam uma lei da nacionalidade que se prepara para chumbar no Tribunal Constitucional. Portanto, quer dizer, sempre que o Chega se senta à mesa, o cozinhado sai de excelência. Mas vamos lá ver o que é que vai acontecer agora no Serviço Nacional de Saúde. Eu que tenho ouvido a parte dos deputados sobre o Serviço Nacional de Saúde, são só a habitual demagogia que se espera daquele partido. Mas também não me parece que seja má ideia tentar trazer o Chega a uma discussão mais qualificada sobre os desafios, não é? Admitindo que o Chega tem interesse nisso, porque o Chega sabe, na ótica, na mão de evidência do Chega, as dificuldades do país são resultado de um conluio maléfico, doloso e antigo entre o PS e o PSD para arruinar Portugal. Infelizmente, verificou-se o advento histórico do Partido Chega, que, substituindo não só os partidos como o próprio regime, vai conduzir-nos a um amanhã que canta ainda melhor que aquele que o PCP prometia naqueles anos da dobra de eleição. Portanto, quer dizer, eu não sei se é do interesse do Chega envolver-se nos debates difíceis, nas soluções polémicas, mas às vezes necessárias, nos compromissos, nos trade-offs que a política é responsável, de que a política é responsável vive. Não sei se deseja enredar-se nisso, mas se desejasse participar nessa discussão, eu ficaria satisfeito que isso acontecesse, porque uma das soluções para o fenómeno Chega seria a sua normalização. Deixar de embirrar com a Constituição, deixar de atacar os partidos, deixar de atacar os políticos, deixar de atacar os imigrantes, deixar de identificar, inventar problemas onde eles não existem, de iludir as questões essenciais, de só pretender o melhor a tudo em dois mundos, ser mais socialista que o PS na área da antecipação das reformas.
0: Para citar Passos Coelho, que ontem falou finalmente sobre a questão, finalmente não, enfim, não, ele não é obrigado a estar a falar todos os dias, mas foi falar com alunos numa universidade e terá dito que a proposta de redução da idade da reforma apresentada pelo Chega como contrapartida para uma negociação da reforma laboral era o Chega a ser mais socialista do que os socialistas.
12: Os socialistas fazem contas, e portanto os socialistas têm noção de que isso é impossível, e portanto nós lidamos com um dilema impossível, que vamos ter que resolver da melhor maneira possível. Eu acho que a solução para os problemas já parece uma coisa obsessiva. Não há solução para um conjunto de problemas nacionais, entre os quais o problema das reformas, que não passe pelo crescimento da economia, pelo aumento da produtividade e para a criação de um ambiente económico-social com os incentivos certos para que esses admiráveis resultados possam produzir. Não? Portanto, fora disso, só resta fatores de sustentabilidade que vão devorando a expectativa de uma reforma digna, e as pessoas vão sentir que passam a vida inteira a fazer descontos e depois o sistema não comporta mais do que uma cobertura do salário médio de uma vida de trabalho de 60, 50, 40. Não é possível. Quer dizer, isto é uma quebra do contrato social que não é o resultado da maldade dos governos, mas da involução demográfica do país, da mediocridade do desempenho económico do país e de condições irrepetíveis que existiam nos anos 70 e 80 na Europa e nos anos 60 de crescimento económico, população jovem, que não, já não se verificam. Já não se verificam.
0: Sim, porque na realidade, aquilo que nós estamos a fazer para manter o sistema minimamente a funcionar, para haver alguma coisa que as pessoas possam receber quando se reformam, nós não estamos apenas a aumentar a idade da reforma. O Chega está a se esquecer de outro ponto. É que quase a cada segundo que passa, as pessoas, o dinheiro que vão receber quando lá chegarem é muito menor. Portanto, o ponto aqui nem é reformam-se mais tarde e recebem o mesmo. Não, não. Reformam-se mais tarde e recebem menos. Neste momento já é assustador a percentagem do último salário que as pessoas recebem chegando à situação de pensionistas. E, portanto, o Chega está a olhar para um dos pontos, acho que era o dia em que eles dirão que as reformas estão... todas as reformas têm que aumentar. Não é? Todas. Não é? Já é um bocadinho um subtexto do discurso do Chega, não é?
12: Pois, nós realmente, sobre os factos, costumamos estar de acordo, não é? Tu fizeste uma descrição das coisas como elas são E só falta acrescentar que para moderar a degradação das pensões são necessárias transferências do Orçamento de Estado. E como os recursos do Orçamento de Estado são sustentados pelos impostos, quer dizer, a solução é sempre a mesma em Portugal. É aumentar a carga fiscal. Ora, a carga fiscal é inimiga do tal modelo, do tal sistema de incentivos que permite ao país sair da cepa torta. Portanto, isto é um...
0: É a rodinha do hamster.
12: É a rodinha do hamster, só que a rodinha do hamster não se mexe. E esta é uma roda que vai pela ladeira abaixo. É a grande diferença com o hamster, coitado, todo desorientado lá dentro.
0: Há umas competições na Irlanda ou na Escócia, ou lá o que é isso? É que tu vais numa bola, estás dentro de uma bola e vais pela montanha abaixo a levar pancada todos
12: os lados. Ali à falésia da Costa da Caparica e dares um pontapé no hamster e na roda e eles irem projetados em direção ao oceano. E
0: por falar em rodinha do hamster, a rodinha do hamster da Concertação Social está há vários meses ali. Parece que não sai do sítio. Nós vamos ter uma reunião, uma suposta derradeira, a última, é sempre a última a derradeira, mas pronto, reunião da Segurança Social na quinta-feira. Hoje, quarta-feira, de manhã, a CIP deu uma conferência de imprensa, a CIP, portanto, os patrões, deu uma conferência de imprensa em que cedeu em dois pontos importantes, dois dos pontos que estavam a impedir um acordo. A CIP prescinde da questão da não reintegração de um trabalhador após um despedimento ilícito. Seria sempre decidido por um tribunal, mas prescinde dessa hipótese de alargar esta possibilidade de não reintegração, que hoje em dia já existe em alguns casos, e também cede na questão do outsourcing, portanto, na capacidade de, na sequência de um despedimento, haver uma contratação por outsourcing de determinados...
12: E aparentemente também no Banco de Horas, ouvimos agora no noticiário.
0: Eu penso que no Banco de Horas o ponto da CIP, penso eu, é o de que, na realidade, eles e o GT pensam a mesma coisa e que há ali uma questão retórica. Penso eu. Mas enfim, mas isto volta a trazer a possibilidade de um acordo na quinta-feira, que não sabemos se vai acontecer ou não, com certeza que o GT pode sempre dizer que não. Agora, a dada altura, será que estas mudanças no pacote laboral são suficientes para incentivar a tal produtividade, um aumento da produtividade de que tu falavas? Enfim, presumimos que, se as entidades patronais estão de acordo com o que sair dali, é porque acham que há uma melhoria, não é? Senão, seriam elas a não querer avançar com o acordo, não é?
12: Pois, eu acho que se tem sobrevalorizado o papel e a importância da legislação laboral no que toca aos seus impactos na produtividade e na competitividade da economia portuguesa.
0: Uhum.
12: Mas algum certamente terá. E nós estamos a discutir este tema em cima do acontecimento, ou seja, acabamos de saber.
0: Sim, sim, exato.
12: Portanto,
0: só com estes caveatos todos,
12: nós agora precisávamos de uma revisão da matéria dada por parte dos principais protagonistas que nos esclarecessem se o governo falou com as centrais, com a CIP, ou se não falou, porque o governo também tem o direito de não considerar que as soluções da CIP podem esvaziar de conteúdo,
0: certo,
12: significado e interesse todo o combate político que está a travar, e portanto. Também não sabemos o que é que o GT tem a dizer sobre isto. Eu continuo a dizer o que ambos temos dito. Quer dizer, é desejável um compromisso, é desejável um acordo. É desejável, será sempre melhor do que aquele que será obtido no Parlamento, julgo eu. E portanto...
0: Até porque tudo indica que no Parlamento não vai haver acordo nenhum. Parece-me impossível. Eu bem sei que André Ventura pode perfeitamente, não terá nenhum problema em mudar de opinião de terça para quarta-feira. Não terá nenhum problema com isso, mas eu realmente não vejo o que é que possa sair dali de útil de um diálogo que chega sobre a revisão laboral. Acho que parece que não há ali consistência nenhuma. E acho que suspeito que seria especialmente perigoso para o PS, porque o Chega iria colocar-se na posição de ser ele o grande defensor daquilo que as centrais sindicais e os sindicatos estão a defender. O Chega tem desde sempre a ambição de entrar no mundo sindical, fez pelo menos duas investidas fracassadas também, porque fazer uma coisa dessas implica trabalho, paciência, persistência, são coisas que não existem no Chega, e portanto não basta fazer uma proclamação e um discurso para conseguir de repente controlar não sei quantos sindicatos, não é assim que as coisas funcionam. Mas eu suspeito que o Chega aproveitaria esta oportunidade para, pondo-se o PS de lado, depois de um chumbo por parte da UGT, ser o Chega a apresentar-se como não, eu é que sou o novo representante dos trabalhadores, esqueçam lá o PS.
12: Mas repara que também há outro risco para o PS. É o de ficar a ideia de que o PS é o partido da inércia. Uhum. Ou seja, é o partido que, por definição, é contra qualquer reforma. Uhum. Não é? E que é um partido que tem uma filosofia ou uma ideologia que fundamentalmente consiste na arrecadação, maximizar a arrecadação de impostos para depois derramar através de apoios, subsídios, uhum. programas, planificações, organizações, discriminações nos benefícios fiscais para os que fazem as coisas boas, não sei o quê. Essa ideia do PS como partido que é, por definição, vocação e escolha, o partido que é contra todas as mudanças, também não é bom para o Partido Socialista, não é? Certo. O Partido Socialista também tem que disputar o centro político, quer dizer, toda esta parte significativa do país, que não está só no centro, aliás, provavelmente até para ter uma parte importante dos polos políticos, mas que está, que não se resigna, que está farta, que está cansada deste desempenho modesto da economia, que não cresce, das oportunidades que não existem, dos salários que não crescem, dos impostos que não baixam, quer dizer, das casas que já não podemos comprar, qualquer dia não podemos comprar automóveis, quer dizer, que vida é esta? Que vida é esta? Quer dizer, portanto, se o que o PS tem para dizer ao país é: vamos já criar aqui mais um fundo de apoio à aquisição de não sei o quê, não, assim, não.
0: Sim, o grande ponto dos últimos dias do PS foi novamente uma medida da qual tu és muito crítico, que é do IVA zero no cabaz alimentar, não é?
12: Eu não sou crítico, eu acho é que, quer dizer, a Alemanha está neste momento um pé de vento por causa do IVA que está nos 19. Nós vivemos com o IVA em 23, quer dizer, somos muito mais pobres que os alemães, quer dizer, eu acho que a generalidade dos impostos é uma fábrica de eleitores do Chega. Uhum. Quer dizer, ninguém está bem, ninguém está contente, quem paga a IRS não está contente. Eu ouço o patronato, uma das grandes reivindicações do patronato é a redução do IRS, porque diz que é impossível aumentar os trabalhadores e depois ver o Estado absorver toda uma parte, certo, desproporcionada do aumento. Quer dizer, o patronato está mais preocupado com o IRS do que com o IRC, quer dizer, que é uma coisa que, a princípio...
0: Mas, de facto, é penoso quando tu falas com alguém que vai ter um aumento salarial e quando dizes a essa pessoa qual é o aumento bruto, qual é o aumento antes de impostos, e depois qual é o aumento líquido depois de impostos.
12: No fundo, quem é aumentado é sempre o Estado. Mas vale avisar o Estado. O Estado vai ser aumentado.

0: Isso, eu pergunto, quer dizer, um compromisso nacional, um pacto nacional, quer dizer, nós só podemos agir, ter margem de manobra para agir na área fiscal, se nós resolvermos os buracos sem fundo, ou seja, os focos de ineficiência dos subsistemas públicos, não é? Por isso é que a questão da saúde é tão importante, não só porque o serviço é insuficiente para as expectativas legítimas dos portugueses, mas também porque é insustentável, não é? O custo do sistema tal como está, que não consente também mexidas na política fiscal.
1: Enfim, vamos ver, nós voltamos na próxima quarta-feira, em direito ao meio-dia e em podcast, vamos ver se nessa altura já acabamos. Conseguimos sair da rodinha do hamster. Sérgio, até para a semana.
0: Adeus, Miguel.

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0: Rádio Observador, vamos atualizar as notícias. Daqui a pouco temos então as notícias das 8 com Luís Soares. Primeiro, espreitar muito rapidamente a previsão do tempo para amanhã. Quinta-feira, dia 7 de maio, com céu ligeiramente nublado em todo o continente. Relativamente às temperaturas, contamos com uma máxima de 19 graus em Lisboa, 17 no Porto, 18 em Aveiro e 22 em Faro. Jornal das 8 com Luís Soares e Luís. Marcelo Rebelo de Sousa e Luís Montenegro estiveram lado a lado na festa de aniversário do PSD. O antigo presidente não falou da atualidade política, mas ouviu um primeiro-ministro otimista.
1: PSD que assinala os 52 anos numa cerimónia que decorre esta tarde na fábrica de unicórnios em Lisboa e que marca também a primeira presença de Marcelo Rebelo de Sousa numa iniciativa partidária desde que deixou de ser presidente da República. O antigo chefe de Estado não comentou a atualidade, mas Miguel Gato, agora em direto, Marcelo ouviu o líder do PSD e também primeiro-ministro otimista quanto ao futuro.
2: Sim, otimista relativamente aos últimos 2 anos de governação da AED e também em relação ao futuro, tanto que Luís Montenegro, no discurso de cerca de meia hora que fez e que acabou há poucos minutos, disse que o governo que lidera é um governo de concertação e que não vai desistir de dialogar nem de negociar, uma mensagem que pode ser interpretada como um recado ao

0: UGT, que amanhã vai decidir a posição da Central Sindical sobre as cedências que fez à CIP, à Confederação Empresarial de Portugal, relativamente à reforma laboral. De resto, foi um discurso do Primeiro-Ministro e também Presidente do PSD muito voltado para o partido. Luís Montenegro disse que não tem dúvidas de que os militantes número 2 e 3, neste caso Conceição Monteiro, que foi hoje homenageado, e também Marcelo Rebelo de Sousa, não tem dúvidas de que estas duas figuras importantes do partido se revêem na governação da AD e também no caminho que o PSD tem seguido de dialogar tanto à esquerda com o Partido Socialista como à direita com o Chega. De resto, como disse, foi um discurso do Primeiro-Ministro e Presidente do PSD muito focado internamente. Depois, antes disso, aliás, falou Marcelo Rebelo de Sousa, que fez um discurso praticamente ou inteiramente sobre a vida interna do partido, fez uma autêntica aula de história sobre os primórdios do PPD-PSD, que hoje celebra 52 anos, e depois deu-se essa homenagem a Conceição Monteiro, no militante número 2 do Partido Social Democrata, que deixou a seguinte mensagem: não nos deixem ficar mal, não me deixem ficar mal, a pedir aos presentes, àqueles que são os membros do Partido Social Democrata, para que continuem o trabalho que têm vindo a fazer. Neste momento continua a celebração dos 52 anos do PSD, tanto Marcelo Rebelo de Sousa como Luís Montenegro, pelo menos para já, ainda não prestaram declarações aos jornalistas, apenas estes dois discursos a destacar desta noite.
1: Para já, o Miguel Gato vai continuando a acompanhar este aniversário do PSD com a presença de Marcelo Rebelo de Sousa.
2: E o líder do Chega, André Ventura, insiste na redução da idade da reforma, apesar de Pedro Passos Coelho ter considerado a proposta absurda e irrealista. E
1: André Ventura até já ensaia uma mudança de discurso, de que esta poderá não ser uma questão decisiva. Em declarações aos jornalistas na Assembleia da República, André Ventura já não coloca a descida da idade da reforma como uma linha vermelha, mas insiste que é preciso discutir o assunto.
3: É legítimo, já discordámos no passado, certamente que discordaremos no futuro em muitas matérias. Eu só vos posso dizer, enquanto Presidente do Chega, aquilo em que o que eu acho que é o caminho que devemos fazer, independentemente das posições do atual Primeiro-Ministro e de outros Primeiros Ministros. Eu acredito que isto tem que ser levado até ao fim. Há pessoas que gostam, há os que não gostam.
4: É uma ideia para debate?
3: É uma ideia para debate e é uma ideia para avançar.
4: O debate quinzenal disse que sem isso não havia reforma e agora disse que a questão não é votar contra.
3: Portanto, já tem aí a resposta, se eu disse uma coisa dessas. Mas se isto for de um impacto de 400 milhões, de 500 milhões, de 1.000 milhões, justifica perfeitamente o que estamos a fazer pelos portugueses.
1: André Ventura, em resposta aos jornalistas, também sobre o impacto desta medida na sustentabilidade da segurança social. Já quanto à revisão constitucional que os Chega vai apresentar amanhã, André Ventura admite deixar cair algumas das medidas mais polémicas.
3: Algumas que eu tenho pouca esperança que sejam aprovadas, francamente, porque sei que o país, em alguns casos, não está preparado ainda para algum tipo de mudanças, mas tenho muita, muita esperança de que, em algumas questões de natureza jurídica, de natureza de reforma da justiça, de natureza económica e até de direitos fundamentais, nós possamos ter uma revisão constitucional, diria eu, durante 2027. Eu acho que era importante dar o pontapé de saída. E acho que era importante que outros aceitassem participar. Já sabemos que vão aceitar participar. Acho que temos agora todas as condições para isso. Ou seja, o Partido Socialista também, deixa-me só dizer isto, o Partido Socialista não aceitará, face a todos os outros que já disseram que vão participar, o Partido Socialista não poderá dar só luz de ficar de fora.
1: André Ventura, que promete insistir na prisão perpétua ou na redução do número de deputados, mas não vê esses temas como linha vermelha no projeto de revisão constitucional que o Chega vai apresentar amanhã.
2: E o primeiro-ministro israelita diz que vai falar, ainda hoje com Donald Trump, sobre o Irão.
1: Benjamin Netanyahu diz que os dois concordam que o urânio enriquecido deve ser retirado do Irão e assegura que há coordenação entre Estados Unidos e Israel, isto porque antes tinha sido noticiado que Israel desconhecia que os Estados Unidos e o Irão estariam perto de chegar a um acordo. Certo é que esse acordo ainda não foi confirmado, mas Donald Trump insiste que o Irão quer chegar a um entendimento.
5: Estamos a lidar com pessoas que querem muito chegar a acordo. Vamos ver se conseguimos ou não chegar a algo que seja satisfatório para nós. Temos tudo sob controle. O bloqueio que estamos a fazer é inacreditável. A Marinha tem sido incrível. Conseguiram criar uma muralha de aço. Ninguém consegue passar. Em particular, os iranianos, que não conseguem passar nem por um lado nem pelo outro, estão fora do negócio. Vamos ver se conseguimos chegar a acordo. Se não conseguirmos, vai acabar por acontecer, de uma forma ou de outra.
1: Declarações de Donald Trump esta tarde na Casa Branca. Já o presidente francês condenou os ataques contra infraestruturas civis nos Emirados Árabes Unidos e também contra navios no Golfo Pérsico, Emmanuel Macron anunciou ainda o reforço da presença naval francesa no Estreito de Hormuz. Foi durante uma conversa telefónica com o presidente iraniano.
2: Luís, vamos ainda a outros temas em destaque.
1: A decisão instrutória do caso do ex-deputado do Chega, Miguel Arruda, acusado de furto de malas no aeroporto de Lisboa, é conhecida na sexta-feira, às 3 da tarde. É o que adiantou a agência Lusa, fonte próxima do processo. Os dois arguidos neste processo pediram a abertura de instrução. Essa decisão vai ser conhecida, então, na sexta-feira. Já amanhã começam a ser ouvidos em tribunal os 16 detidos mais recentes, no caso da violência na Esquadra do Rato, em Lisboa. Entre os detidos estão 15 polícias e um civil. A Inspeção-Geral da Administração Interna admite abrir novos processos disciplinares.
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1: Hoje vamos falar de um festival onde há cabeças que rodam 360 graus, corpos que voam sem leis de gravidade e emoções que às vezes mais parecem humanas do que as nossas. Não, não é exorcismos, nem Generative ID, nem política. É o FINFA, Festival Internacional de Marionetas de Lisboa. Todos os anos, este festival pega em bonecos, objetos, sombras e sabe-se lá mais o quê e transforma tudo em teatro a sério, do que faz rir, pensar e às vezes ficar ali meio desconcertado a olhar para o vazio. Vamos perceber como é que um pedaço de madeira, de pano ou de plástico nos pode mexer tanto e o que é que vem aí na edição de 2026 do FINFA. Para isso, como sempre, convido Luís Vieira e Ruth Ribeiro, marionetistas, para falar desta 26ª edição. Vão ser 25 dias com mais de 25 espetáculos e cerca de 100 apresentações de reputadas companhias e criadores, bem como de novos valores de 12 países em 11 espaços da capital, na sua maioria em estreia nacional, com espetáculos de sala, de rua e de pequenas formas. Ainda estamos aqui, garantem os seus diretores artísticos e nós estamos com eles. Bem-vindos aos dois, Ruth, Luís. Então vamos falar aqui, eu, como sempre, apresento-vos todos os anos, mas não vou apresentar este ano, Ruth Ribeiro, marionetista, uma atriz manipuladora, puppeteer, como diriam lá fora, esta alfacinha que tem esta formação em arqueologia que eu tanto gosto.
10: É verdade.
1: Isto já dura há 26 anos, qualquer dia és bem arqueóloga em serviço.
10: Completamente.
1: Estás a preparar isso e vais buscar coisas antigas.
10: Exato,
1: e
10: exato.
1: Muito bem, e és uma das, há 33 anos, és uma das fundadoras do Tarumba. E co-diretística da Tarumba, Teatro de Marionetas. E desde 2001, então, co-diretora artística e programadora do FINFA. Muito bem, e estamos também aqui com o Luís Vieira. O Luís Vieira, é, que é egitaniense, já sabemos, é da Guarda, ator manipulador também, encenador, construtor de marionetas, é extraordinário, e que há quase, vai fazer 40 anos para o ano,
11: Luís, começaste com 6, não é?
12: É verdade.
11: Que trabalha profissionalmente na área do teatro de marionetas. Isso. É incrível. Pode, vão dar cá para celebrar.
12: Tal coisa.
11: Incrível. Também há 33 anos fundador da Tarumba, teatro de marionetas, e é encenador, ator, manipulador e responsável pela criação e construção de marionetas. Também como a Ruth, desde 2001, diretor artístico e programador do FINFA Lisboa. Muito bem. Este ano, a Tarumba, há uma coisa que eu pergunto sempre, estes balanços destes mais de 30 anos, como é que é? Vocês já têm arranjaram já um mecenas oficial
10: ainda
11: ou ainda é uma luta?
10: Ainda é uma luta.
11: É uma luta que se mantém.
10: Mecenas oficial
11: é uma luta
10: ainda se permanente. Mantém em Portugal, infelizmente, mas nós não desistimos. Temos
11: claro que
10: sempre
11: não.
10: Esperança.
11: Aqui...
10: Pode ser que seja agora, nesta 26ª edição, que consigamos aliciar ou meter este o bichinho do boneco.
12: Porque
10: digamos
12: não era
10: assim.
12: Muito difícil arranjar um. Quer dizer, aparentemente parece que é uma coisa difícil, mas não seria muito difícil. Se
11: não,
12: alguém
11: não.
12: De facto se interessasse por isto.
11: O que é que vocês precisam? É coisa... Era um banco? Era uma fundação?
12: Um
11: era
12: banco
11: o quê?
12: Era extraordinário, uma fundação, um banco, qualquer coisa.
11: Ou uma cena particular que fosse.
12: Que nos ajude.
11: Não tem nenhum que vá assistir a todos os espetáculos todos os anos, gosta muito e que vocês sabem que é alguém empresário com bom nome e com melhor carteira?
10: Pois não sei, é eu acho que há algumas pessoas, mas não sei. Não sei se lhes passa
12: acho,
10: pela cabeça
12: acho que
10: a apanhar.
12: Dia, ainda por cima, hoje em dia as marionetas não envergonham ninguém, não é o teatro
11: claro que não.
12: Menor.
11: Exatamente.
10: De todo,
11: exatamente.
10: De todo.
12: O teatro maior que se executa em grandes palcos, os grandes palcos da capital.
11: O que é que torna as marionetas ainda tão relevantes neste mundo contemporâneo, tão dominado pela tecnologia, pelo digital? O que é que vocês acham?
12: Aquilo que torna relevante, absolutamente relevante as marionetas é a sua capacidade de expansão e de cativar novos artistas e novos criadores. Novas artes e de criar também novos universos.
10: Porque e não estar em presas, nós podemos criar tudo. Até, eu gostei muito da tua introdução quando disseste a cabeça que roda 300.
12: Exatamente.
10: E é isso, nós podemos pegar uma marioneta num coração, podemos fazer o que quisermos hoje em dia. E vai para além daí o que nós podemos fazer. Não é
11: isso que eu ia perguntar, a robótica ou a inteligência artificial já tem algum impacto na criação das famílias.
10: Completamente, e acaba por estar na ordem do dia. Muitas vezes as pessoas nem dão conta, como nós estamos a dizer, que estão a ver marionetas no cinema ou até em palco.
11: Exato.
10: Por isso é uma maravilha podermos mostrar este universo.
12: Ainda é um grande universo do espanto, em que as pessoas podem espantar e deslumbrar-se com qualquer coisa que estão a ver pela primeira vez.
11: Vocês notam uma maior curiosidade por parte dos adultos por espetáculos de marionetas ou ainda há alguma resistência?
10: Eu noto uma grande curiosidade e sinto-me orgulhosa por causa do FINFA. Já sinto que as pessoas dizem, o FINFA, já outras pessoas falar. Olha que aquilo não é para crianças, aquilo tanto para todas as idades. E é isso que eu gosto, porque
11: exatamente.
10: Eu gosto que o SESC Festival é... Este ano é dos 4 aos 104, posso dizer. Portanto, há para todos os gostos, mas sempre com uma grande qualidade. E há espetáculos que podem realmente ser vistos os 4 aos 104
11: exatamente.
10: Anos. E isso é um prazer que me dá muito grande, porque tenho vários níveis de leitura.
11: Claro.
12: E também só para crianças e também só para adultos.
10: Exatamente. Mas devo dizer-vos que os espetáculos para crianças podiam estar também para adultos, porque qualquer um deles é muito
11: exatamente.
10: Interessante e tem uma outra forma de ver as coisas. É isso que dá um grande prazer.
11: Aliás, mesmo a história, há quem diga que as histórias vêm todos os gregos, a mesma história é contada com novas roupagens, mas
10: exatamente.
11: Atinge todas as pessoas. Nós vivemos coisas daquelas mesmo terão sido contadas há séculos.
10: Exatamente. E a abrangência que permite a marioneta, por exemplo, muitos desses espetáculos são sem palavras, por isso
11: exatamente.
10: Com vários graus de compreensão é possível chegar a muito.
11: Quem é que dizia aquele miúdo? Pá, eu percebi tudo, eu percebi tudo. Não tinha palavras, mas eu percebi,
10: tudo. Isso que é uma maravilha, são muito visuais.
11: O que é que diferencia um espetáculo de marionetas tradicional de uma criação contemporânea neste campo?
12: Bom, é a sofisticação, talvez.
11: A parte técnica, sobretudo?
12: A parte técnica. Porque hoje em dia os espetáculos de marionetas contemporâneos são extremamente sofisticados.
11: Mais mistos, de técnicas muito mais...
12: Há uma grande mistura de tecnologias e técnicas, digamos assim, mas que nos permitem... criar coisas absolutamente espantosas e pelas quais vale a pena sair de casa e confrontar-nos com qualquer coisa que estamos a ver pela primeira vez.
10: A começar já pelo primeiro espetáculo, porque este espetáculo é absolutamente incrível.
12: O Dodo,
10: que é uma companhia norueguesa e
11: americana.
10: Nova Iorque,
11: exatamente.
10: Em Nova Iorque.
12: Primeira vez
10: em Portugal. Penso que em Espanha também, portanto, na Península Ibérica.
11: Esta waka-waka, não é?
10: Waka-waka. Eles são assim muito radicais. Nós há bastante tempo que queríamos trazê-los, finalmente conseguimos. E este espetáculo é um biju, sei lá, nem há palavras. sonoras.
11: É o tal que mistura marionetas de tamanho gigante e com efeitos especiais, diz que são efeitos visuais surpreendentes.
10: Posso-vos dizer, o New York Times e New Yorker consideram um dos melhores espetáculos de 2025. E é um prazer para nós poder trazer este espetáculo a Lisboa. Tivemos de trabalhar muito para o conseguir. Lá está, com tal mecenas seria mais fácil.
12: Muitas parcerias.
10: E a companhia queria vir ao FINFA, que também nos dá um grande orgulho, porque são companhias de um alto nível e elas querem vir ao FINFA.
11: Tu disseste que estão sediadas em Nova York?
10: Estão sediadas em Nova York e em Oslo. Eles são, se não me engano, 14 pessoas. Mamutas, vão aparecer aparecer peixes gigantes. O efeito visual das projeções desenhadas para vídeo, porque também tem, são incríveis. E vai também parecer que vamos estar a ver. Faz lembrar um pouco os Tenho Mundo Jack, do Tim Burton.
11: Exatamente,
10: mas ao vivo, porque esses esqueletos, e digo-vos uma coisa, que é a minha maior inveja como marionetista. Os figurinos destes marionetistas, tudo brilha. E com o vídeo dá um efeito incrível. É a inveja de qualquer marionetista, qualquer ator. Eu já disse, Luís, no próximo espetáculo, se eu não tiver um fato como aquele.
12: Este fim de semana vai ser um fim de semana cheio de glitter.
10: Sim, sim, nós dizemos, é um fim de semana de brilho.
11: Glamorous.
10: Cabaret Love.
11: Espetáculo mágico. Ah, é verdade.
10: O Johnny Berr, que
11: é logo a seguir.
10: Exatamente.
11: Johnny Berr é francês, não é?
10: Ele é francês, é considerado assim a coqueluche francesa do Teatro Marionetas. E ele já esteve aqui em Portugal, se não me engano, em 22, no FINFA, com a marioneta. Ana, marioneta queer, punk, não é homem, nem é mulher, é boneco, não é boneco.
11: É uma nova versão do Ana.
10: Exatamente, que nos vai falar de amor, tem novas canções, é muito marota.
11: É os transbordar do lado, como diz o
10: Luís.
11: Exato.
10: É muito marota, mas digo-vos, ela aquece realmente a plateia. É absolutamente incrível como ele consegue manipular aquela marioneta e a voz bonita que o Johnny Berr tem para cantar aquelas canções francesas muito bonitas que ele vai cantar.
11: Ok, e é uma língua linda o francês, eu gosto sempre imenso.
10: Não, é
11: então para canções de amor, assim
10: perder,
11: é extraordinário. Portanto, vão ser os dois no São Luís, no Teatro Municipal.
10: Ainda não São Luís, pronto, também tenho que puxar a brasa à nossa sardinha. Nós vamos estar a apresentar, pela primeira vez em Lisboa, os Crankies de fazer chorar as pedras da calçada. Qual é o nosso intuito? Pois, claro, então pôr o público a chorar, Babi Rango, de riso, não se assustem.
11: Também mostrei em Lisboa.
10: Também mostrei em Lisboa.
11: É vossa, Tarumba.
10: É nossa. São os Crankies, são pequenos dispositivos panorâmicos.
11: É os musiscópicos?
10: São músicas de nos fazer chorar, são panoramas em movimento, alguns têm 20
11: metros,
10: em que as pessoas podem ver novas interpretações, as músicas com imagens, mas aquelas músicas...
11: O que é panoramas com 20 metros? É coisas que vão rodando, como
10: rodando,
11: que realejo?
10: Vai. É tipo realejo, sem ser realejo. O termo muito usado nos Estados Unidos, e não
11: crankies.
10: Só, o Crankies.
11: Ah, também, não conhecia.
10: Panoramas em movimento.
11: Exatamente. Imagens em rodopio.
12: Antigas histórias.
10: Sim, quando eles apareceram, teve vias gigantescas, quase. Sim. E pronto, são algumas músicas, eu não posso revelar, que é para não...
11: Para não perder a surpresa.
10: Tirar o choro, a vossa lágrima. Mas pronto, são realmente e aquelas canções. Nós vamos à praia e choramos porque ele está com outro ou ela
11: Crankies
10: está com outro.
11: Fazer chorar as pedras da calçada, isso promete. São Luís também, dia 7 de maio, logo no primeiro dia, às 9h30 da noite, e depois 8 e 9 de maio. Às 7h30 da noite. Isto aqui é muito curioso, estamos aqui a ver mais estreias, vai haver muitas estreias, o que é sempre muito bom. 17. Falámos no Dead as Dodo, portanto, são os temas internacional, como o Cabaret Love, desta vez o Anne, nova versão, são os dois também no São Luís Teatro Municipal. Há outra estreia aqui também no São Luís, que é o Thauma.
10: É dos espanhóis, é uma nova companhia, La Mula. Alguns dos elementos desta companhia trabalharam com a companhia Plexus Paler, que o ano passado inaugurou o FINFA e que já veio cá várias vezes.
11: Este espetáculo é premiado,
10: Thauma é um espetáculo lindo de morrer, é visual, sem palavras, e é precisamente sobre como é que nós hoje em dia ainda nos podemos maravilhar ou ter a capacidade do espanto. E esse espetáculo, digo-vos, saímos lá mesmo, ainda é possível maravilharmos no meio ao teatro e ver coisas que não estávamos à espera de ver.
11: Sim.
10: É incrível, tanto visualmente, o movimento, tudo o que se vai mexer em cena e ganhar vida.
12: Sim, movimento de cenas, cores, luz, tudo bem.
10: É um dos espetáculos mesmo a não perder. Thauma, La Mula, no São Luís, 14, 15 e 16 de maio.
11: Uma coisa só com a vossa programação. Conseguiram mais ou menos trazer tudo o que queriam para este ano? Ou há companhias que ainda estão a reservar para o ano que vem?
10: Ainda queríamos trazer mais umas coisas, mas já não deu. Foi o que foi possível.
11: Cá está, a necessidade do mecenas agilizava muitas coisas.
10: Exatamente.
11: Olha, e a sede, a mesma coisa. Vocês ainda estão num gabinetezinho na Rua das Praias?
10: Ainda estamos.
11: Isto é que é? No museu da...
10: No mesmo edifício, infelizmente.
11: Ainda à espera também de um espaço mais condigno.
10: Exatamente. Até porque, como nós já dissemos várias vezes, nós só precisamos de um espaço, podemos equipá-lo, onde se podiam fazer residências, como eu continuo a dizer, com artistas portugueses e estrangeiros.
12: Haver muitos artistas portugueses,
10: fazer com que eles pudessem ir viajar mais e haver esta troca. Pronto, enquanto não tivemos esse espaço, mas temos aquele espacinho que é muito bom, que podemos continuar a trabalhar.
11: Sim, claro. Mas a luta continua com vocês.
10: Por exemplo, as pessoas não imaginam, portanto, é um espaço muito pequeno, que de vez em quando tem que ser totalmente desfeito para podermos fazer as nossas criações, fazemos ensaios, e onde está a equipa do FIFA neste momento, que a gente deixou, que somos quase 10 pessoas num escritório minúsculo a tratar de tudo.
11: Mas o que estavas a dizer, a questão dos masterclass ou do workshop, mesmo até de marionetas, que também era importante.
10: Nós conseguimos fazer por ano com o São Luís, felizmente, que nos tem apoiado imenso nesta vertente. Porque no nosso espaço não cabia.
11: Pois, exatamente.
12: E durante o FIFA vamos aproveitar para que temos que esses artistas também para fazer umas masterclasses.
11: Exatamente.
12: E um trabalho de mais.
11: Que é uma coisa, estas atividades para nós há sempre, todos os anos. Este ano cá está, vão ter os Waka Waka.
10: Vai haver uma masterclass com os Waka Waka. Também com a companhia que eu acabei de falar, com o Stalma. E também com a Isabel Barros.
11: A Magda Puccio e a Andréa Martínez Costa, lá Mula, cá está. Vai ser a 16 de maio de manhã. E depois com a Isabel Barros, não é?
10: Também que vai fazer uma masterclass. Aqui em Lisboa também não são Luís.
11: Normalmente são abertos a profissionais e curiosos.
10: Sim, nós
11: sabemos que fazer.
10: Que queiram experimentar, queiram ver como é este universo e que não tenham medo de vir experimentar. Esta área de coração aberto para ver o que é que podem fazer a nível de movimento e perceber como é que toda esta arte pode funcionar.
12: E conhecer também os trabalhos das companhias e dos espetáculos de uma outra forma, de uma forma mais próxima, mais
11: íntima. Exatamente. Agora está a pensar, porque vocês no vosso texto de apresentação falam que estes tempos, de facto, fizeram as bodas de prata o ano passado. E entram num novo ciclo, mas de facto este cenário que nós vivemos e que se vai infelizmente agravando, de ano para ano vai agravando, instabilidade global, tensões internacionais, os dirigentes enlouquecidos à frente de países com grande poder, cada vez são tempos para sonhar e para ter para os sonhadores.
10: Para os sonhadores, para pensar e nada melhor
11: ajuda,
10: que a marioneta.
11: Não é?
12: Sim, acho que
10: nós vamos fazer isso, que é como faróis na escuridão, perante tudo o que está a passar. Tantos direitos que adquirimos e que estamos a perder quase sem dar conta.
11: Exatamente.
10: Como mostrar a nova geração.
11: Achávamos que já era a democracia, a liberdade.
10: E que se calhar esta nova geração nem percebe muito bem
11: exatamente.
10: O que são ou a liberdade que tem. Eu acho que através, e de alguns destes espetáculos também falam disso, pode fazer ali um clique.
12: Olha, temos um espetáculo Viva, por exemplo.
10: O Viva, por exemplo, de uma companhia espanhola e francesa que fala precisamente, é uma história incrível, muito bonita, porque o ator principal, ele é espanhol e ele...
11: Também é uma história nacional.
10: É uma história nacional e é baseado numa história verídica que neste caso é a vida dele.
11: Tem a ver com a Guerra Civil Espanhola, não é?
10: Os avós viveram durante a ditadura do Franco, não é? O avô era sempre muito estranho. Ele sabia anedotas sobre o avô, mas não sabia de nada, até que descobriu há pouco tempo que o avô tinha morto a avó.
11: A avó.
10: Ele nunca os tinha conhecido. Então, e quando ele vai investigar
11: a história... em plena ditadura.
10: Ditadura, precisamente porque ele foi preso durante a ditadura e quando voltou já não foi mais o mesmo. E a partir daí nós conseguimos perceber tanto as questões de liberdade das mulheres. Portanto, ele consegue falar tudo isso com objetos, com lápis. É absolutamente incrível. Lápis é uma secretária e são os objetos no escritório.
11: Digo-vos, a fia arrepia. Isto vai ser no Teatro do Bairro, portanto, dia 21, 22 e 23 de maio, portanto, às 9h30 da noite. Em palco, uma secretária, um papel, um agrafador, um rolo de fita cola, lápis, muitos lápis. E meu filho, e a companhia explora a força simbólica, metafórica, que se esconde nos objetos mais cotidianos. Um lápis vermelho é um preço político, um post-it é um sonho.
10: Consegue
11: incrível.
10: Contar a história, que é comovente, e colocar humor. Que é B, que também é importante.
11: Também é importante.
10: É muito importante.
11: Não é fácil
10: e nós conseguimos
11: isso.
10: Rir neste espetáculo
11: que é duro, que é a mensagem,
10: que é bom também, que nos faz pensar nele de outra forma. Mas mudando agora também destas coisas incríveis que se pode fazer nas marionetas, nós também temos um novo criador que vamos trazer, que é o Bert Berg, que anda mais pelo novo circo e pela dança, e que pegou em 681. Eu disse que são mais de 500. Ainda ontem ele disse...
11: É que são de lá?
10: 681. Ainda ontem disse, Ruto, estou aqui a treinar com os 681, bem para Lisboa. Portanto, vão estar em
11: ele palco. É um belga, não é? Faz este Sensitive Case, também é outro estranho nacional.
10: São 681 ratoeiras, ele anda pelo meio, constrói uma cidade.
11: Ah, e rabanetes.
10: Eu não posso dizer o que é que ele faz com os rabanetes, mas digo-vos, é daqueles espetáculos.
11: Uma cidade cheia de torres e ruas e edifícios, não é?
10: Suspense,
11: o que é que vai acontecer?
10: É
11: as ratoeiras fecham-se.
10: De vez em quando elas disparam quando
12: é absurda tensão.
11: Não é? Impróprio para cardíacos.
10: É muito bom. É um espetáculo de suspense e de humor também. Sim, e muito bem feito, porque ele consegue fazer coisas com o corpo incríveis, juntamente um sol de dança com uma ratoeira. Queremos coisa mais bela.
11: Mais romântica.
12: Já que estamos a falar de novo circo, chamava a atenção para o espetáculo do Leo Rosselé.
10: Sim, este ano.
12: Também é um artista.
10: Sim, o Fim Fechante chegou. Exatamente, voltou ao Centro Cultural de Leim. E é um espetáculo que se chama Eclipse, também é um novo criador. O Leo Rosselé, ele é francês, começou pela música.
11: Outro estreio nacional, mas... é uma das grandes apostas deste ano, já ouvi dizer.
10: E de repente, voltou-se para o novo circo e para os objetos.
11: Nova magia.
10: E é incrível, ele manipula até água. Vocês vão perceber.
11: Ah, incrível!
10: Com humor, parece um Charlie
11: Chaplin. Manipula
10: Chapa
11: o tempo,
10: pede
11: a luz, agir.
10: No CCB, para além deste, ainda há outro espetáculo que é o Tempo, do Calenil, que acabou de ser selecionado para a Bienal de Veneza. E vem aqui em estreia nacional. O Calenil já, nós apresentámos o Calenil desde os primeiros trabalhos dele em 2010, ainda ele quase ninguém sabia quem ele era. Ele é um grande mágico, mesmo mágico, ilusionista, ele faz coisas incríveis. E é também a manipulação do tempo. E é o que nós precisamos manipular.
11: Outra estreia nacional. Este é o tal com o Fernando Melo, que é brasileiro, não é?
10: Exatamente.
11: Da Finlândia, é Suécia, Brasil.
10: Exatamente.
11: Nova magia também, que vai acontecer no pequeno auditório do CCB, dia 29 e às 8 da noite, e dia 30 de maio, às 7. Portanto, será possível parar ou manipular o tempo?
10: É
11: o que vamos saber então, Calenil.
10: E outra coisa que é muito curiosa, que temos, por exemplo, as grandes dramaturgias no Teatro de Marionetas, com objetos e com outras figuras. Por exemplo, vamos ter o Louco, da Companhia Tchaika, no Teatro de Variedades.
11: Inspirado do Gogol.
10: No Diário do Louco.
11: Que já tinha feito o Dostoiévski, não sei o que.
10: Fez a gaivota. Tchekhov. Neste caso, é uma marionete e duas marionetistas que manipulam um duque, que absolutamente é uma joia de manipulação. É uma lição de manipulação de marionetas. É absolutamente incrível. E a adaptação também é premiada. A forma como elas manipulam o ritmo do espetáculo. Temos ali o Diário do Louco em 60 minutos, de uma forma incrível.
11: Giro. Há também o Crime e Castigo.
10: O Crime e Castigo, que é apresentado em coprodução.
11: E a confusão com o Dostoiévski.
10: Exato.
11: Com e é dos belgas, não é?
10: Exatamente. É apresentado em coprodução com o Teatro Nacional Dona Maria II. A Companhia Cariátide já veio aqui, já apresentou o Frankenstein e os Miseráveis em 2024.
11: Também com o Teatro Nacional?
10: Com o Teatro Nacional.
11: Eu lembro desta coprodução.
10: E eles gostam de pegar em grandes textos. Para adaptar ao teatro de objetos. E lembraram-se do Crime e Castigo de Dostoiévski. Que devo dizer, este ano o FIFA também, assim como o espetáculo de abertura, tem muita música, é quase um musical. Parece um bocado estranho, parece um sortilégio, mas não é.
12: Está lá
10: todo, também com algum humor e com figuras incríveis que eles criaram para este espetáculo.
11: Luís Vieira, Ruto Ribeiro, temos que fazer aqui um brevíssimo intervalo e já voltamos à conversa. Até já.
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0: Rádio Observador, são 8h30, atualizamos a informação com a Diana Rosa. Boa noite, Diana.
1: Boa noite, Filipa. Promessa de Luís Montenegro, o governo não vai desistir nem vai ficar refém do que diz ser intransigência e imobilismo no que toca à reforma da lei laboral. Na celebração dos 52 anos do PSD, o presidente do partido diz que lidera um governo de concertação, assegura que vai continuar concentrado, e focado em dar ao país mais instrumentos para o que entende ser um Portugal produtivo e competitivo. Quem também não desiste é o Chega, mas da redução da idade da reforma. No entanto, André Ventura já ensaia uma mudança de discurso para que esta não seja, afinal, uma questão decisiva para dar luz verde à nova lei do trabalho. Já sobre a revisão constitucional que vai apresentar amanhã, André Ventura admite deixar cair algumas das medidas mais polémicas. Ainda no âmbito das negociações da lei do trabalho, Álvaro Beleza, histórico socialista, admite que o PS pode mudar o sentido de voto caso o UGT aceite um acordo. A viabilização ainda é possível, na perspectiva de Álvaro Beleza, depende do desfecho das negociações. Já Miguel Relvas mostra-se desiludido, diz que mais uma vez a CIP capitulou, depois de ter levantado linhas vermelhas importantes para a UGT, como o banco de horas e a reintegração de trabalhadores despedidos ilegalmente. Foram declarações no Explicador que vamos ouvir na edição das 9 da noite. Voltamos aos 52 anos do PSD. Marcelo Rebelo de Sousa regressou hoje a um evento do partido, o primeiro desde que cessou funções enquanto o Presidente da República. Marcelo teve um discurso focado na fundação do PSD e com largos elogios a Conceição Monteiro, militante número 2, que foi hoje homenageada. O antigo chefe de Estado não comentou, no entanto, temas da vida nacional, como de resto já tinha prometido. Vamos à atualidade internacional. O primeiro-ministro israelita diz que vai falar ainda hoje com Donald Trump sobre o Irão. Benjamin Netanyahu afirma que os dois concordam que o urânio enriquecido deve ser retirado a Teherão e assegura que há uma coordenação entre Estados Unidos e Israel. Antes tinha sido noticiado que Tel Aviv desconhecia que os Estados Unidos e Irão estariam perto de chegar a um acordo. Certo é que esse consenso ainda não foi confirmado, mas Donald Trump insiste que sim, o Irão quer um acordo.

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7: Rádio Observador, estamos a caminho das 21h. Temos a segunda parte de convidado extra.
8: Estamos a falar com a Ruth Ribeiro e com o Luís Vieira. Eles são Mário Notistas e falam desta edição, da 26ª, do FINFA, Festival Internacional de Marionetas e Formas Animadas, que arranca já amanhã e vai até 31 de maio. São dezenas de companhias de 12 países que levam mais de 25 espetáculos, com uma centena de representações a 11 espaços da capital. 26 anos que celebramos com o magnífico FINFA, tão importante nestes tempos, para sonhar, para pensar mais alto, para nos fazer pensar também. Este ano, as pessoas, no balanço geral, o que é que vocês diriam, Ruth, Luís, esta questão, as pessoas vão sair animadas, no fim, ou vão sair a pensar mais, ou preocupadas, ou o quê?
9: Não, eu acho que vão sair muito animadas, vão sair a rir muito, mas a pensar muito.
8: Isso também é importante. Também.
9: Eu acho que é importante ver coisas em que o humor nos vai fazer pensar.
8: Exatamente.
9: Eu acho que este ano o humor e a música
8: estão na berra, essas notas são mais sonantes este ano.
10: Marionetas, circo e música.
9: E nova dança.
10: E nova dança, sim.
8: Há alguma linha ética curiosa? Coisas que se evitem fazer com marionetas ou não?
10: Que se evitem? Não, a marioneta é um campo completamente aberto e disponível
8: todas as linguagens, para todos os temas.
10: É um grande terreno de experimentação.
8: Eu também tenho essa ideia.
10: E é um grande espaço de avant-garde do teatro, digamos assim. Porque há muitas pessoas que começam a investigar e a procurar novas formas dramatúrgicas e de encenação e de... Através das marionetas.
8: Porque, de facto, a marioneta pode fazer em palco coisas que um ator de carne e osso não pode, obviamente, não é?
9: E é interessante, eu gosto sempre de voltar a falar também da nossa profissão, pode fazer uma série de coisas, mas tem que se dedicar muito e ter o corpo trabalhado, ter a voz trabalhada.
10: Sim, exatamente.
9: Porque a nossa profissão também é quase como um artista de circo, é de alto risco ou de dança.
10: E desgaste rápido.
9: Das nossas articulações.
8: De eu ter um subsídio como agenciário. Não, e é muito físico também. É muito físico.
9: É super físico. As posições em que nos temos que colocar, muitas vezes, para dar vida a um objeto. E tem todo este trabalho. Não basta chegar ali e abanar com a mãozinha.
8: Exatamente. Há muitos espetáculos quase sem texto. Eu acho que isso aproxima o público.
9: Sim, eu acho que é bom.
8: Não é? Há pessoas que dizem, eu gosto das coisas que são um grande poema, que eu vou lá, teatro, clássico. Não, mas isto mesmo sem texto, como vocês disseram, não só abrange mais públicos.
9: Sim. Não, e entra
8: é mais difícil, às vezes, conseguir passar essa mensagem sem usar o texto, não é?
9: É muito mais
8: É um desafio,
9: difícil.
8: Não é?
9: Sim. Mas entram cá dentro porque as imagens são tão fortes e poderosas que vivemos um poema visual, na verdade.
8: Exatamente.
9: É estar a viver um poema visual.
8: Vocês, podia-se dizer que há alguma linguagem das marionetas ou cada boneco fala à sua maneira e não tem nada a ver uns com os outros?
9: Não, eu acho que no fim, a linguagem é a linguagem da qualidade. Eu acho que depende das várias técnicas que são utilizadas. Claro. Por exemplo, agora estava a me lembrar, estava aqui a olhar para o flyer, de um projeto europeu que é feito por países de leste, que é o transporte, que resolveram pegar na questão do ambiente e do transporte, o que está a passar.
10: O transporte internacional, o transporte mundial, a mundialização do transporte.
9: Sim. O que é que isso pode causar? Isso. E eles tiveram uma ideia, a Tarumba também é parceira nesse projeto, e eles tiveram uma ideia fantástica, pegaram marionetas hiperrealistas em miniatura, que são todas feitas para cada uma destas pequenas formas.
10: Os espetáculos são feitos por eles.
9: Okay. E um deles com estas figurinhas hiperrealistas falam sobre o grande desastre das plataformas, de uma plataforma petrolífera, a Deepwater, nos Estados Unidos, que foi o maior desastre até agora
10: ecológico,
9: para nos mostrar o que é que se passou no tribunal, porque o grande CEO da BP esteve no tribunal e as pessoas ficaram chocadas com as suas declarações, mas fazem isto de uma forma super inteligente. Nós estamos todos à volta a ver todas essas figurinhas de uma
10: relação de uma grande proximidade também com a cena.
8: Incrível.
9: No outro...
8: Também há aquele dos eslovenos que trazem,
9: é
8: não é?
9: Muito bonito, que agora nós ainda
8: há Ljubljana Papa Theater.
9: Outras
8: trem nacional.
9: Em
8: Transport Departure, chama-se isto.
9: Exatamente, na Eslovénia. Eles passaram por umas cheias muito semelhantes à que nós passámos agora em Leiria, com tudo o que passou em 2023.
8: Foi há 3 anos, sim, lá.
9: E eles, a partir daí, nós ouvimos a história de uma família que passou pela perda da casa, a perda das memórias, o bairro inteiro que foi destruído.
8: Incrível.
9: E vamos ver em figuras hiperrealistas. Primeiro temos a natureza a ser destruída.
10: Exatamente.
9: Vida, depois os grandes bairros, as famílias felizes nos bairros.
8: Sim.
9: Até que vem,
8: é muito bonita e é muito floresta.
9: Até que vem, infelizmente, a tempestade e como vai tudo. E vamos ouvir a descrição desta família, que é muito bonita, sobre a perda da memória e nunca pensaram que aquilo pudesse acontecer e que deviam ter pensado realmente.
8: De facto, essas estatísticas não enganam, não é? E não perdoam. Desde 1980, o número de cheias na Europa aumentou 50%. Sim. E a sua intensidade continua a subir devido às alterações climáticas. É. Quantos avisos é que nós temos que ignorar antes de agir? Isto é verdade. É curioso trazer esta coisa dura. Este, no fundo, é um teatro documental, como vocês dizem no programa, com estas marionetas hiperrealistas em miniatura, que falam desta família. É a experiência real de uma família que perdeu a casa e perdeu tudo por causa das cheias.
10: Sim,
8: é um alerta, no fundo.
10: Tudo isto é verdade.
8: É incrível.
9: Tudo é verdade.
8: Mas contado com figurinhas e bonequinhos. É
9: hiperrealistas em miniatura que foram todos construídos para cada uma destes espetáculos, destas 6 companhias.
10: E porque todas as cenografias, as maquetes são extraordinárias. É tudo feito com
9: uma detalhe
10: incrível.
8: Exatamente. Muito minucioso.
10: Tudo muito minucioso.
9: E podemos ver que estamos muito perto dos artistas, estamos muito perto das figuras. É muito especial.
8: Este Rainer Müller, porquê é que é tão importante?
10: Também
8: é uma história em Lisboa.
10: Morreu
8: há 30 anos, estamos a celebrar os 30 anos da morte dele. Este Teatro do Ferro e a Alma de Arame trazem um espetáculo.
9: Juntaram para recriar, para uma espécie de homenagem, de quase entre textos. Vão estar no São Luís, no palco principal.
8: Dramaturgo romão.
10: Feito de uma forma um pouco diferente, bastante original.
9: Temos de cá vários Rainer Müllers em cena.
10: Okay.
9: Há um gigante, não é?
10: Há vários excertos de textos que são montados e são arquitetados. Forma a criar
8: com fragmentos da sua poesia, do seu teatro.
10: Exato. De forma a criar esta partitura
9: e que também fala de tempos
10: fortes.
8: Aristocratas e ditadores, soldados, amantes, vivos e mortos, dialogam com figuras maiores da mitologia e da cultura europeia, numa tensão leste-oeste que Rainer Müller tão bem soube sintetizar. Uhum. Isto promete.
9: Promete. Não podem ver estas duas companhias portuguesas.
10: Espetáculo.
9: Sim, sim.
8: Exato. Mais coisas. Temos aqui este... Diz-me.
9: Ia falar do
8: você
9: Dark Circus.
8: Vocês destacarem.
9: Ia falar do Dark Circus, da companhia Stereoptic.
8: Okay.
9: Esta companhia esteve o ano passado no fim, fez as pessoas gostaram imenso do trabalho.
8: Outra estreia nacional.
9: E o que foi curioso, nós, o primeiro espetáculo que vimos desta companhia foi este. Este espetáculo estreou, se não me engano, em 2015 ou 13, agora
10: sim,
9: já não me lembro deste momento.
8: Bem-vindos ao sítio a preto e branco.
9: E foi um grande sucesso, era muito bonito. E eles resolveram voltar a fazer este espetáculo. Nós, quando soubemos isso. Mas
8: queremos em Portugal, em Portugal.
9: E é muito cómico, porque nós vamos ver um circo, eles criam tudo ao vivo,
8: com desenho ao vivo,
9: sombras com areia, música ao vivo, é tudo criado, nós vemos como tudo se faz e criam imagens belíssimas. E é um circo, vem ao circo mais triste do mundo.
8: Exato, é um circo estranho.
10: Venham chorar,
9: tudo venham chorar,
8: acontecem as catástrofes maiores, os trapezistas caem, o domador é comido pela fera.
9: É uma tristeza, é um espetáculo, uma tristeza.
8: Até que
9: há um grande clique que não quiser falar.
8: É tão bom.
9: É muito bom, é um grande humor, é muito bem feito e depois no fim pode ser vem a cor, não é? Porque primeiro começamos com circo preto e branco e depois é. Mas é muito bom.
8: O homem canhão desaparece no espaço para sempre.
9: Não, tudo
8: eu adoro
9: acontece.
8: Isto.
9: O que fazer?
8: Não se assustem, vai tudo mudar. Não, vem uma labrista desajeitada e tal que vai mudar as coisas.
9: Ainda mais nas companhias portuguesas, gostava de falar-vos do último espetáculo do antestreia. É uma antestreia que vamos ter no FIFA, do Fernando Mota, que chama Até ao Fim do Mundo, que também quer chamar a atenção para o que está a passar no ambiente.
8: É uma
9: vai
8: estreia.
9: Ser na sala de estúdio Valentim de Barros.
10: Sobre a criação de objetos,
8: é verdade, sala de Valentim de Barros ali nos Jardins do Bombardo.
9: Exato.
8: Então falamos lá do Fernando Mota, o que é que ele nos traz?
10: O Fernando Mota traz-nos uma nova criação com base naquilo que ele tem desenvolvido, que são instrumentos e
9: objetos
10: sonoros.
9: Exatamente.
8: E tem a ver com geologia, este, não é?
10: Também.
9: Ele juntou uma série de pessoas à volta, fez uma série de filmagens.
8: Objetos sonoros.
9: De poesia, e vamos ouvir. Ele é assim como a marionete é arte de fazer falar as pedras. Ele é a arte de
10: dar som às pedras,
9: sair música das pedras, e posso dizer que faz isso também.
10: Faz isso muito bem.
9: Através de árvores eu consigo criar instrumentos muito geniais. Giro. E portanto.
10: E há uma performance, e há um filme, e onde há também poesia e literatura. Portanto, é um...
8: Falaste de filmes, o ciclo de cinema acontece sempre, este ano, também na Cinemateca. Também. Vai haver então este O Sítio das Coisas Selvagens.
9: E são dois filmes que são apresentados pela primeira vez na Cinemateca.
8: Ok.
9: Um é O Sítio das Coisas Selvagens, do Spike Jonze.
8: E A Pequena Loja dos Horrores,
9: que foi
8: então?
9: Quem Tem Medo, do John Malkovich, quem se lembrar desse filme.
8: Esse filme,
9: e do Her, se não me engano o nome agora. Uhum. É um filme muito bonito, que na altura foi feito a pensar em crianças, mas que acabou por ser considerado mais para adultos. Houve assim uma polémica na altura, okay. E muita gente, isto até fosse feito agora, se calhar punham para maiores de 16 anos.
8: Sim. Parental guidance, ok.
9: Mas não,
8: PG-13.
9: É um dos filmes mais bonitos, porque fala mesmo das emoções das crianças, aquelas emoções, o estarmos sozinhos, o saber ultrapassar. Acho que é um filme muito bonito para se ver em família.
8: Mas eu lembro de os títulos quando era aquele com os monstros.
9: Com aqueles monstros gigantescos. Eu lembro disto.
8: É de 2009, aliás.
9: Exato. Portanto, vai ser no âmbito da Cinemateca Júnior.
8: Tens razão, o filme fazia sábado. Pensar imenso, e as pessoas ficam a pensar. Isto não é nada uma história infantil. Mas, aliás, muitas histórias infantis, muitas vezes, são para adultos, não é?
10: Exatamente.
8: Claro.
9: Portanto, é para ver em família, acho que é um filme ótimo.
8: E depois é A Pequena Loja dos Horrores, também vai acontecer.
9: A Pequena Loja dos Horrores é fantástico. Faz 40 anos, esse é para adultos. Faz 40 anos, é aqueles pastiches, anos 80, magníficos.
10: É, mas
9: com a marioneta ainda hoje, incrível, porque temos de pensar que não havia os efeitos de computador como há agora. Sim. Portanto, eles tiveram que construir várias versões desta planta que come pessoas e alimenta-se de sangue humano.
8: Ok.
9: E quando atingiu o tamanho maior, tinham cerca de 30 pessoas a manipular esta marioneta, que ainda hoje é considerada, porque ela tem
10: mais estranhas,
9: sofreram muito os marionetistas. Entra o Billy Wilder, entra o Steve Martin, é toda aquela coisa dos anos 80,
8: do humor.
9: E o Frank Oz, o realizador, era o melhor amigo do Jim Henson, era a Miss
8: dos
9: Piggy.
8: Mapachão,
9: a Miss Piggy
8: barretas.
9: Era a voz da Miss Piggy, era quem
8: matava
9: a Miss Piggy.
8: Ursinho,
9: o urso Foz, e também aquele da águia, que acontecia todas as coisas. Sim. E pronto, eles eram sócios, digamos. Sim. Assim,
8: exatamente.
9: E grandes amigos. Ele realizou inclusive alguns dos filmes dos Marretas em Nova Iorque, que foram realizados por ele, e depois ele continuou a sua carreira como realizador.
10: Houve pessoas que acharam que este era um filme do...
9: Sim, porque havia. Podemos dizer-vos um segredo: os filhos do Jim Henson aparecem, e a filha dele, muito pequenina, aparece no escritório de dentista, porque aqui é um dentista que é assim estranho e tem os clientes já sadomasoquistas, não posso dizer mais nada. E pronto, e o Jim Henson chegou a dizer que é cómico. Eu não estou ligado a esse filme, só me pediram conselhos, e os meus filhos estão lá, mas eu não tenho nada a ver.
8: Exato, quis descartar.
10: Está
8: exato.
10: Lá a família, mas eu não tenho nada a ver com isso.
8: Exato. Mas de facto, os Marretas foi assim uma pedrada
9: hoje,
8: no charque.
9: Exatamente.
8: Ainda
9: hoje
8: foi incrível. O humor,
9: inesquecível.
8: O tipo, como ele caricaturava as pessoas, os famosos. Impressionante.
9: É impressionante.
8: Fala-me de alguma coisa, por exemplo, mais dirigida aos mais novos, às famílias.
9: Olha,
8: do Milo, os monstros esperançosos.
9: Sim, temos o Milo, este fim de semana, que também é dessa companhia americana. Olha, teve...
8: No Luca, que é sempre um grande parceiro.
9: Estreou na cidade de Los Angeles há 15 dias e vem diretamente para Lisboa, que é engraçado.
8: É dos americanos, do Alex Holmes.
9: Sim, é também um daqueles...
8: Com magia também.
9: 4 aos 104, com magia, com teatro de sombras.
8: Onde também nada corre bem, também, não ouvi dizer.
9: Nada corre bem.
8: Eu adoro isto.
9: E é incrível como as expressões desta marioneta mudam à nossa frente. Ficamos baralhados, como é que ela muda tão rápido.
8: Boa,
9: tudo sem palavras.
8: Boa, incrível.
9: Ainda no Luca, no outro fim de semana, vamos ter os monstros esperançosos.
8: Outra estreia nacional, de inglês.
9: Tudo feito com as mãos.
8: Hopeful Monster.
9: É a história da evolução
8: companhia.
9: Com as mãos. Portanto,
8: eles
9: são três marionetistas em que com as mãos constroem sapos, animais estranhos, animais que podem vir a ser animais. É uma ode à imaginação.
8: Aliás, cá está, é outro espetáculo visual sem palavras, não é?
9: Sem palavras. E dou ainda um grande destaque para a semana de 21 a 24 de maio ao Imóvel Saltitante 2 da Companhia Lamento.
8: É francesa?
9: Que está francesa, estreou há pouco tempo, está a fazer um grande sucesso em França, okay. Europa de Paris
10: estão
9: há pouco
10: em
9: tempo.
8: Bolas.
9: É incrível. É
10: impressionante.
9: Dança, novo circo, objetos, como estamos a ver quase uma banda desenhada.
8: Ah, isto é o Imóvel e Saltitante, já sei. É mesmo, são duas personagens, é o Imóvel
9: e o Saltitante. Exatamente.
8: O Imóvel está na parede ou está não sei quem é fixe.
9: É muito. E também sem palavras, portanto.
10: Andam por todo lado. É impressionante.
8: Incrível. E então estão a preparar o minigolf, ouvi dizer, mais original do mundo,
9: o os espanhóis. O último fim de semana do FINFA, portanto, vão em família ou sem família, vão ao Museu da Marioneta, ao Museu de Lisboa, no Campo Grande, onde vão ver o minigolf, que é um minigolf com vários mecanismos.
8: São 10 jogos,
9: há castelos, há coisas que aparecem. E depois...
8: Engenharia artesanal, chama-se esta instalação.
9: Engenharia artesanal, exatamente, tudo construído de madeira, mesmo ali o minigolf. E o que é muito engraçado é que depois pelo meio também vão ter o Orgishibai, que é um órgão de barbárie, quase semelhante um pouco aos nossos...
8: É o realejo, não é? Isto é o que chamamos. Órgão de barbárie, nunca tinha ouvido a expressão.
9: Pelo Paulo. O Paulo é um artista português que está radicado há muitos anos na Bélgica.
8: Mas este Claire de Lune Teatro é dele?
9: É dele.
8: Ok.
9: Nós já o trouxemos há alguns
8: anos.
9: Pois é,
8: que eu ia dizer, eu lembro já de termos falado dele.
9: E agora, isto é mesmo a segunda vez que ele vai apresentar, é mesmo uma coisinha, está a cheirar no vinho, um pequeno biju,
8: em que vão pôr... Toca música, conta histórias...
9: Isto é uma mosca, mas...
8: Aqui também tens 20 metros dos desenhos.
10: Tens muito mais, provavelmente.
8: É incrível. Se pares um mousse. Mas isto é para brincar com o pintor, não é?
9: E ainda para os mais novos, também destacar no Museu de Lisboa Teatro Romano, a pequena circunferência pela Companhia Radar 360.
8: Que é portuguesa, não é?
9: Que é portuguesa, que é do Porto e que nunca apresentou este espetáculo em Lisboa e é um pouco um professor meio louco, não é? Meio louco, que nos vai tentar dar uma lição de história de circo. Vamos lá aprender o que é o circo. E que também usa muitos objetos e faz muitos malabarismos, não é? Para tentar e também não corre muito bem. Não corre muito bem.
10: Nem sempre.
8: Um ato de liberdade na reconstrução da história do circo, escrito e interpretado com elementos de humor, de risco e poesia, transversal de todas as gerações. Portanto, novo circo outra vez, e com objetos aqui para contar isto. Também há quem queira regressar ao Ninho, é outra companhia portuguesa, não é?
9: O Ninho também, da Companhia Partículas Elementares,
8: Carlos Silva, cá
9: do
8: está.
9: Norte, que vai apresentar na Biblioteca de Marvilha para os mais pequeninos. É um espetáculo com uma marioneta muito bonita, todo o decor muito intimista, sobre um poema do Fernando Torga.
8: Miguel Torga, não é?
9: Estavas
8: com a pessoa na cabeça.
9: Miguel Torga.
8: Um convite à valorização das coisas simples da vida. Isto porquê?
9: Porque este espetáculo é muito bonito, é muito sensível. É ele sozinho em palco, com esta marioneta, onde há um ninho, não pode ser muito...
8: E é muito dedicado às escolas também, não é?
9: E mais uma vez, não tem uma única palavra.
8: Ok, boa, que giro.
9: E depois queríamos dar um grande destaque também ao Teatro Praga, que veio ao FINFA e que veio apresentar o Hamlet Sou Eu no Teatro Taborda. É uma forma de ver a peça do Hamlet, do Shakespeare, de uma outra forma, porque devo-vos dizer-vos, eles vão apresentar vários resumos da peça.
10: Okay.
9: Um deles temos...
8: agora resumo eu, agora resumes tu, agora conto a vocês.
10: É uma espécie de um espetáculo-jogo em que os...
8: Mas é interativo, um bocadinho interativo, não é?
10: É a participar 30, e
9: exatamente.
8: 30 pessoas são convidadas a ir ao palco.
9: E vão também, depois do resumo que houver, criarem o seu próprio resumo e devo dizer, há castelos insufláveis, há perucas,
8: A história do príncipe da Dinamarca.
9: Vamos ver que histórias é que vão surgir aqui.
10: Objetos a criar
8: 16 e 17 de maio, às 4h30 da tarde, no Teatro Taborda. Isto deve ser também emocionante, por acaso. Como é que se contam clássicos da literatura e da dramaturgia às crianças? E é uma ideia curiosa este do Shakespeare, também está agora na berra, não é? Com o Shakespeare, com o Hamlet, portanto, nos cinemas e nos Oscars, e portanto é de facto um convite irrecusável. Vocês realmente têm o condão de... apetece ver tudo. Quando a gente fala com vocês... E portanto, esta coisa, eu fiquei sempre a pensar, isto precisa de facto quem lhe dê a mão e quem este apoio. Em Portugal falta muitos apoios neste género de arte, espetáculo.
9: Sim,
8: falta.
9: Claro, então podíamos.
8: Tem algum, mesmo mais... GIACs e coisas, ajuda, isso
9: sim,
8: ajuda.
9: Sim, sim, claro.
8: Câmara,
9: claro, claro, ajuda, claro. Ajuda, mas mesmo para o país, felizmente já há mais apoios do que há alguns anos atrás, mas neste campo
10: a ser
9: ainda
10: um
9: é muito
10: campo
9: pouco.
10: Muito, os custos, muita falta de
8: os custos ainda são muito altos, vocês têm que trazer companhias, cenários, hotéis para as equipas, as comidas.
9: O transporte. O preço dos hotéis em Lisboa, que, como eu digo, continuam baratíssimos. Mas mais a taxa turística, que também as pessoas não sabem, temos de pagar.
10: Mas os transportes
8: acho que ainda
10: são
8: há. Ainda há um bocadinho.
9: Os transportes não fazem ideia.
8: Ainda há um bocadinho este estigma das. Vou dar dinheiro para o boneco. Apoiar o boneco. Sendo que há um bocadinho de estima ainda.
9: A gente trabalha com o boneco, não estou a trabalhar, então.
8: Exato, estou a trabalhar para o boneco. Trabalhar para o boneco é literalmente. Mas é pena haver isso.
9: Há menos, mas ainda há. Ainda há assim.
8: Quando esta apresentação foi feita deste vosso programa fantástico que vocês têm, dia 21 de março, o dia, portanto, Mundial da Marioneta, foi também entregue o 4º Prémio de Mérito Cultural, não é? Este Henrique Delgado.
9: Sim.
8: E foi entregue a alguém que tinha a ver com os bonecos de Santalejo.
9: Sim, sim, à Cristina Zurbá, que é uma grande professora e investigadora, e acho que era chegada à altura, na quarta edição
8: premiar.
9: Do Prémio Henrique Delgado, ele próprio, que foi um investigador e uma pessoa que lutou tanto, infelizmente morreu muito cedo, mas se não fosse ele, de quase tudo o que nós temos da parte histórica do Teatro de Marionetas em Portugal, não tinha chegado aqui. A verdade é esta, nem tínhamos muitas das peças que tínhamos
8: importante.
9: Hoje, se não fosse o Henrique Delgado. E, portanto, foi um grande prazer dar a uma mulher que se pauta por uma grande investigação. Ela veio de Paris, por amor, é engraçado, ela era francesa, e que fez um trabalho sobre os bonecos de Santalejo, sobre também tentar mostrar, e não só sobre os bonecos de Santalejo, sobre o teatro em geral, sobre crítica, sobre traduções e sobre as marionetas. Portanto, foi muito bonito esse dia de ter dado esse prémio a ela.
8: Premiar esta dedicação.
9: O trabalho de uma vida.
8: Ainda bem.
9: E é bom as pessoas sentirem-se reconhecidas e dar-lhes esse prazer enquanto são vivas, isso é que é preciso.
8: Eu costumo sempre dizer agora neste final, que eu não sempre vou e apetece tudo, que as pessoas há espetáculos esgotar já, ou não?
9: Já.
8: Também, tu carregas já amanhã, portanto, imagino.
9: Mas eu digo sempre, mesmo os espetáculos esgotados, tentem sempre ir.
10: Sim, há sempre uma possibilidade.
9: Há sempre uma possibilidade,
8: pessoas,
9: alguém que resiste,
8: Ruth,
9: uma pessoa,
8: Luís,
9: vão sempre lá.
8: Vão aqui, ó, taruma.pt, ao site, está lá a programação toda e tudo, não é?
10: Está lá tudo, informação de bilheteiras, etc, etc.
8: Ótimo, Luís Vieira, Ruth Ribeiro, mais uma vez, obrigado pela vossa disponibilidade em vir aqui ao Soador. Vocês já têm uma cadeirinha aqui guardada, dedicada. Gosto imenso de ouvir as vossas novidades. Vocês são ótimos a falar daquilo que vos atrai, que vos ama, que vos mexe, que vos faz acordar todas as manhãs. É extraordinário. E fica assim que nos ouve, então, fica este convite. Consulte toda a programação do FIFA 2026 neste site atrua.pt. Escolha o que vai ver, inscreva-se, vá sozinho ou em família, leva os amigos, leva os afilhados, leva os sobrinhos. Deixe-se surpreender pelas propostas deste festival único, que é já, de facto, uma referência mundial. Tudo bom para vocês e corra tudo muito, muito bem. Beijo por terem vindo mais uma vez. Muito obrigado.
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0: Rádio Observador, boa quarta-feira e boa viagem se for na estrada. Eu sou a Filipa Duarte. Antes de passarmos às notícias, venho partilhar consigo que já foi divulgado o primeiro trailer do filme Tony, a biopic sobre Anthony Bourdain. No fundo, o filme explora a forma como Bourdain se apaixonou pela culinária, com especial atenção no verão que passou a trabalhar num restaurante em Massachusetts com apenas 19 anos. No papel principal vai estar Dominic Sessa, um jovem ator norte-americano de 23 anos. António Bandeiras e Emilia Jones também fazem parte do elenco. O filme conta com o apoio da família do chefe e autor e tem estreia marcada para o mês de agosto. De recordar que Anthony Bourdain morreu em 2018 aos 61 anos. 8h59 na Rádio Observador. Diana Rosa, boa noite mais
1: boa
0: uma
1: noite,
0: vez.
1: Filipa.
0: Vamos conhecer os temas em destaque esta hora.
1: A lei laboral, a reforma que o governo quer fazer, Luís Montenegro promete que não vai desistir e acusa, não se sabe bem quem, de intransigência. Quem também não desiste deste processo é o Chega, mas no que toca à redução da idade da reforma. Vamos também falar dos 52 anos do PSD, voltou, Marcelo Rebelo de Sousa a aparecer num evento do partido e, claro, damos um salto à atualidade internacional com novas declarações de Donald Trump sobre a guerra no Irã.
0: Jornal das 9 na Rádio Observador, com a edição da Diana Rosa. E Diana, promessa de Luís Montenegro: o governo não vai desistir nem ficar refém, nem vai ficar refém do que diz ser intransigência e imobilismo no que toca à reforma da lei laboral.
1: Na celebração dos 52 anos do PSD, o presidente do partido diz que lidera um governo de concertação, mas tem limites.
2: Sendo este também um governo de concertação, é um governo que obviamente não vai desistir. Obviamente vai continuar concentrado e focado em dar ao país mais instrumentos para o país ser produtivo e competitivo. Nós já demos muitas mostras de cedência. O que não podemos é ficar reféns da intransigência ou ficar reféns do imobilismo.
1: Luís Montenegro assegura que vai continuar concentrado e focado em dar ao país mais instrumentos para o que entende ser um Portugal mais produtivo e competitivo.
0: Quem também não desiste é o Chega, mas da redução da idade da reforma.
1: No entanto, André Ventura já ensaia uma mudança de discurso para que esta não seja, afinal, uma questão decisiva para dar luz verde à nova lei do trabalho. Mas o debate sobre a medida, esse é para ser feito.
3: É legítimo, já discordámos no passado, certamente que discordaremos no futuro em muitas matérias. Eu só vos posso dizer, enquanto Presidente do Chega, aquilo em que eu acho que é o caminho que devemos fazer, independentemente das posições do atual Primeiro-Ministro e de outros Primeiros-Ministros. Eu acredito que isto tem que ser levado até ao fim. Há pessoas que gostam, há os que não gostam.
4: É uma ideia para debate?
3: É uma ideia para debate e é uma ideia para avançar.
4: O debate quinzenal disse que sem isso não havia reforma e agora disse que a questão não é votar contra.
3: Portanto, já tem aí a resposta, se eu disse uma coisa dessas. Mas se isto for de um impacto de 400 milhões, de 500 milhões, de 1.000 milhões, justifica perfeitamente o que estamos a fazer pelos

0: portugueses.
1: Já sobre a revisão constitucional que vai apresentar amanhã, André Ventura admite deixar cair algumas das medidas mais polémicas.
0: Algumas, que eu tenho pouca esperança que sejam aprovadas, francamente, porque sei que o país, em alguns casos, não está preparado ainda para algum tipo de mudanças, mas tenho muita, muita esperança de que, em algumas questões de natureza jurídica, de natureza de reforma da justiça, de natureza económica e até de direitos fundamentais, nós possamos ter uma revisão constitucional, diria eu, durante 2027. Eu acho que era importante dar o pontapé de saída. E acho que era importante que outros aceitassem participar. Já sabemos que vão aceitar participar. Acho que temos agora todas as condições para isso. Ou seja, o Partido Socialista também, deixa-me só dizer isto, o Partido Socialista não aceitará, face a todos os outros que já disseram que vão participar, o Partido Socialista não poderá dar só luz de ficar de fora.
1: André Ventura vai insistir na prisão perpétua ou na redução do número de deputados, mas não vê os temas como uma linha vermelha.
2: Ainda no âmbito das negociações da Lei do Trabalho, Álvaro Beleza, histórico socialista, admite que o PS pode mudar o sentido de voto caso a UGT aceite um acordo.
1: A viabilização ainda é possível, na perspectiva de Álvaro Beleza, depende do desfecho das negociações.
3: É melhor sempre um acordo a não haver acordo. Claro que o bom é inimigo do ótimo, porventura não vai ser a reforma que alguns queriam. É evidente que se a UGT concordar e subscrever o acordo, o Partido Socialista irá também viabilizá-lo, não é? Isso é óbvio.
1: Já Miguel Relvas mostra-se desiludido, diz que mais uma vez a CIP capitulou depois de ter levantado linhas vermelhas importantes para a UGT, como o banco de horas e a reintegração de trabalhadores despedidos ilegalmente.
3: É melhor sempre um acordo.
1: Não era este naturalmente o som que queríamos ouvir? Vamos ouvir agora Miguel Relvas.
4: Ao longo dos últimos anos nós nos habituámos sempre a ver as associações empresariais a ceder. Quando chega a hora decisiva, cedem. E eu acho que isso é muito, muito negativo, porque a questão que está aqui é, deixa de haver uma reforma, passa a ser um simulacro de reforma, e a questão é saber se vale a pena fazer alguma coisa, é melhor ficar como está. Se a vantagem e a vontade era de fazer esta cedência total, enfim, então poderiam ter feito há 2, 3 meses, teriam poupado o país a uma greve geral, teriam poupado o país a toda esta telenovela mexicana.
1: Miguel Relvas e Álvaro Beleza, que foram ouvidos no Explicador, um programa que pode ouvir em podcast.
2: Voltamos aos 52 anos do PSD. Marcelo Rebelo de Sousa regressou hoje a um evento do partido.
1: O primeiro desde que cessou funções enquanto Presidente da República. Marcelo teve um discurso focado na fundação do PSD e com largos elogios a Conceição Monteiro, militante número 2, que foi hoje homenageada. O antigo chefe de Estado não comentou temas da vida nacional, tal como já tinha prometido. São declarações, é um discurso que vamos ouvir mais daqui a pouco, Filipa.
2: E Diana, o primeiro-ministro israelita vai falar ainda hoje com Donald Trump sobre a guerra no Irã.
1: Benjamin Netanyahu assegura que há coordenação entre Estados Unidos e Israel. E embora o acordo ainda não seja confirmado por Teherão, o presidente norte-americano, Donald Trump, garante que a perspectiva de um consenso é grande.
5: Estamos a lidar com pessoas que querem muito chegar a acordo. Vamos ver se conseguimos ou não chegar a algo que seja satisfatório para nós. Temos tudo sob controle. O bloqueio que estamos a fazer é inacreditável. A Marinha tem sido incrível. Conseguiram criar uma muralha de aço. Ninguém consegue passar. Em particular, os iranianos, que não conseguem passar nem por um lado, nem pelo outro, estão fora do negócio. Vamos ver se conseguimos chegar a acordo. Se não conseguirmos, vai acabar por acontecer, de uma forma ou de outra.
1: As declarações de Donald Trump na Casa Branca.
2: E o Centro Europeu para a Prevenção e Controlo de Doenças admite que ainda existem muitas incertezas sobre o surto de antivírus no cruzeiro Ondios.
1: O organismo confirmou em comunicado ter enviado um especialista para o navio onde foram detectadas as infecções. A diretora do Centro Europeu pretende com esta missão coordenar a resposta de saúde pública em conjunto com vários países da Europa, ainda que o risco de transmissão do antivírus para a população geral europeia permaneça muito baixo.
2: Diana, vamos também às notícias de âmbito local.
1: Os serviços do Centro de Saúde da Trofa mudaram a partir de hoje e temporariamente para o Salão Polivalente dos Bombeiros. A Unidade de Saúde Familiar Trofa Mais está no Salão Polivalente dos Bombeiros Voluntários da Trofa no âmbito das obras de requalificação do edifício atual. Segundo a OLS Médio Ave, a mudança foi articulada com a Câmara Municipal para garantir a continuidade da prestação de cuidados de saúde à população. O Hospital de Aveiro vai aumentar e ter uma nova administração, é uma notícia do JN. A unidade local vai concentrar toda a atividade de ambulatório, como consultas externas e hospital de dia, num novo edifício no espaço do antigo estádio Mário Duarte e dos antigos armazéns da Câmara, ao lado do hospital. O Conselho de Administração deverá também ser exonerado amanhã pelo Governo, que vai nomear os novos responsáveis. A Câmara de Lisboa rejeita hastear uma bandeira LGBT no espaço do Conselho no dia contra a homofobia. Foi uma proposta do Bloco de Esquerda que contou com os votos contra da liderança da autarquia de Carlos Moedas e também do Chega. Apesar desta rejeição, parte da proposta foi aprovada nas restantes componentes, como a saudação à data internacional e o reconhecimento do trabalho das associações e ativistas LGBT. A Câmara Municipal do Barreiro adianta que amanhã, a partir das 9 da manhã, o abastecimento de água vai ser interrompido em algumas ruas do centro da cidade. O corte abrange as zonas da Avenida Afonso Henriques, a Rua Mozinho de Albuquerque e a Rua Dom Nuno Álvares Pereira. O fornecimento de água vai ser restabelecido por volta das 4 da tarde. Amanhã de manhã toma posse o novo comandante dos Bombeiros Sapadores de Leiria e também o coordenador municipal da Proteção Civil. Para o cargo de comandante foi designado Humberto Morgado, que ontem se despediu da Proteção Civil de Tomar para continuar a carreira em Leiria. A coordenação operacional dos meios municipais desta área fica a cargo de Ricardo Martins, técnico superior do Serviço Municipal de Proteção Civil desde 2018. As autoridades de Santarém estão alerta para furtos com chaves falsas a residências. Desde o início do ano, pelo menos 3 casas foram alvo desta prática criminosa na cidade, de acordo com o jornal O Mirante, que alerta para uma especial incidência destes crimes na zona do Planalto. A PSP aconselha os cidadãos a fechar e a trancar a porta de casa ao sair.
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2: Noite de quarta-feira na Rádio Observador, passam 10 minutos das 9, vamos a mais uma guerra traduzida.
8: Guerra traduzida na Rádio Observador, espaço em que trazemos os destaques da imprensa ucraniana e da imprensa russa, hoje com a edição da jornalista Diana Rosa. Olá Diana, boa noite.
9: Boa noite, António.
8: Boa noite. Vamos então começar pela imprensa da Rússia. Moscovo diz ter abatido centenas de drones ucranianos e travado ataques na região de Sumy, isto na frente norte da linha de combate.
9: O Ministério da Defesa russo descreve uma intensificação das operações nesta frente de guerra. De acordo com um comandante citado pela agência TASS, foram abatidos mais de uma centena de drones com recurso a sistemas de defesa antiaérea, também artilharia, espingardas especiais antidrone e até drones russos usados para abalroar os aparelhos ucranianos em voo. A narrativa oficial sublinha que Moscou está a testar uma combinação de meios para responder a ataques cada vez mais frequentes com drones de longo alcance contra posições e infraestruturas russas.
8: E ainda Moscou acusa a Ucrânia de preparar provocações durante o cessar-fogo do Dia da Vitória.
9: À medida que se aproximam essas celebrações, no dia 8 e 9, o Kremlin intensifica o discurso de que Kiev poderá tentar sabotar o simbolismo do dia da vitória. A imprensa russa cita o Ministério dos Negócios Estrangeiros a alertar para alegadas provocações ucranianas em território controlado por Kiev durante o cessar-fogo unilateral anunciado por Vladimir Putin para esses dois dias, com o objetivo de culpar Moscou por eventuais ataques e incidentes. Paralelamente, analistas citados pela imprensa económica russa escrevem que a Ucrânia e os aliados ocidentais pretendem desacreditar o desfile militar na Praça Vermelha, que o Kremlin apresenta como o símbolo da luta comum contra o nazismo, estendendo essa narrativa, como sabemos, ao conflito atual. Essas declarações surgem em resposta a críticas de Kiev, que já classificou a proposta de trégua russa como falsa, já vamos falar sobre isso, e apontou o contraste entre o discurso de paz de Moscovo e os ataques com drones e mísseis que continua a lançar sobre cidades ucranianas.
8: E Diana, a Embaixada da Rússia em Berlim classificou como absurda e cínica a decisão das autoridades alemãs de proibirem nos dias 8 e 9 de maio a exibição de símbolos soviéticos associados ao Dia da Vitória.
9: A representação diplomática russa acusa Berlim de usar o pretexto da guerra na Ucrânia para impor restrições que considera inaceitáveis. Os diplomatas russos argumentam que esta decisão limita o direito dos descendentes de soldados soviéticos, bem como de residentes da antiga Alemanha Ocidental, de assinalarem o aniversário da derrota do nazismo e de honrarem a memória de quem morreu na guerra. Para Moscovo, esta proibição não é apenas uma medida administrativa, mas um gesto político que reescreve a memória da Segunda Guerra Mundial e diminui o papel do Exército Vermelho na derrota de Hitler.
8: Ainda por Moscovo, o Kremlin disse estar pronto para negociações, mas sem recuar nas exigências sobre a Ucrânia.
9: Na frente diplomática, o Ministério dos Negócios Estrangeiros russo insiste hoje que Moscovo está pronta para conversar, mas para conversas que tragam resultados. No entanto, volta a condicionar esse diálogo à aceitação, quer por Kiev, quer pelo Ocidente, das exigências fundamentais do Kremlin. Em declarações citadas pela RIA, a porta-voz Maria Zakharova afirma que a Rússia só vai aceitar conversas que levem ao reconhecimento das novas realidades no terreno, numa referência implícita à anexação de terrenos ucranianos, territórios, aliás, ucranianos, e à garantia de segurança russa face à NATO. Esta postura é apresentada internamente como prova de que Moscovo não recusa a via diplomática, mas também como sinal de força ao dizer que não vai aceitar um cenário à moda de Kiev, em que a Ucrânia recupera os territórios ocupados.
8: Fica por aqui esta pequena viagem pelas notícias russas. Voltamos já a seguir com os destaques da imprensa ucraniana. Guerra traduzida na Rádio Observador. Seguimos com a imprensa ucraniana, com a jornalista Diana Rosa. E a Ucrânia denuncia ataques russos durante o cessar-fogo unilateral anunciado por Kiev.
9: Mais de 1.800 vezes, o chefe militar da região de Zaporizhia relatou um ataque russo contra instalações industriais da região, enquanto a Ucrânia anuncia que desde a meia-noite está a cumprir o cessar-fogo. Vladimir Zelensky adverte que Kiev vai responder de forma simétrica a qualquer violação do cessar-fogo que entrou em vigor a partir da meia-noite e que antecipa em 48 horas uma trégua anunciada por Moscovo, também de forma unilateral, para os dias 8 e 9, com vista às celebrações do Dia da Vitória. Nas últimas horas têm soado alertas nas regiões de Kherson, Zaporizhia, Donetsk, Kharkiv, Sumy e Mykolaiv.
8: E Diana, a Ucrânia rejeita a trégua russa para o Dia da Vitória e promete responder de forma espelhada.
9: Depois das primeiras horas do cessar-fogo ucraniano terem sido marcadas por bombardeamentos russos, como aqui falávamos, Kiev afirma que não vê qualquer razão para respeitar essa trégua proposta por Moscovo. Um alto responsável ucraniano, citado pelo Kyiv Independent, diz que não faz sentido interromper as operações militares por causa de um desfile e quando a frase de que Putin só se interessa por paradas e não por vidas humanas. Zelensky e o ministro dos Negócios Estrangeiros, Dmytro Kuleba, reiteram que a Ucrânia vai responder na mesma moeda à Rússia, ou seja, se Moscovo continuar a atacar, Kiev vai também retomar os ataques. A imprensa ucraniana sublinha ainda que Kiev nunca recebeu um pedido formal com os termos do cessar-fogo da Rússia.
8: E passamos agora a uma notícia que nos dá conta de que os drones ucranianos voltaram a atingir alvos militares na Crimeia e a reforçar a pressão sobre Moscovo.
9: Mesmo com o anúncio do cessar-fogo, surgem hoje relatos de novos ataques ucranianos com drones contra instalações de segurança e logística na Crimeia ocupada. Fontes locais citadas por meios ucranianos referem que um edifício dos serviços secretos russos, o FSB, terá ficado parcialmente destruído depois de um ataque noturno e que foram atingidos também depósitos de munições e centros de controle de drones da Rússia. Embora Kiev mantenha a habitual ambiguidade, sem reivindicar oficialmente todos os ataques, os responsáveis ucranianos deixam claro que a Crimeia continua a ser considerada um objetivo militar legítimo, essencial para cortar linhas de abastecimento russas para o sul da Ucrânia. Estes ataques, António, coincidem com notícias de que a Rússia está a reforçar o sistema de defesa antiaérea em torno de Moscovo, instalando dezenas de novas torres e sistemas, num sinal de crescente preocupação com a capacidade da Ucrânia para atingir a capital ou outras cidades simbólicas da Rússia.
8: E, Diana, o maior escândalo de corrupção da Ucrânia continua a crescer e, perante isso, Volodymyr Zelensky tem evitado pronunciar-se publicamente sobre o caso.
9: Nas últimas semanas, novas fugas de informação divulgadas por jornalistas e deputados mostram que o esquema que começou no setor da energia se alargou agora à banca e à defesa, e inclui ainda a construção de 4 mansões de luxo nos arredores de Kiev, onde um homem identificado apenas como Vova, diminutivo de Vladimir, é mencionado como envolvido. Ao longo de um ano, a investigação levou à acusação de 9 pessoas e à saída de 3 membros do governo, um vice-primeiro-ministro e os ministros da Energia e da Justiça, todos alegadamente ligados a um esquema avaliado pelas autoridades em cerca de 100 milhões de dólares. O antigo chefe de gabinete de Zelensky, Andriy Yermak, considerado durante meses o segundo homem mais poderoso do país, também acabou afastado depois das conclusões do Gabinete Nacional Anticorrupção. Há críticos que acusam o presidente de minimizar o caso e de tentar deixá-lo passar com a espuma dos dias, como dizemos aqui, enquanto os analistas alertam para o risco de erosão da legitimidade política de Zelensky, sobretudo se vier a ser demonstrado qualquer envolvimento direto. Apesar disso, as sondagens mostram que a confiança no chefe de Estado se mantém relativamente alta desde o início da invasão, com valores entre os 50% e os 60%, embora com uma tendência de queda ligeira à medida que o escândalo avança.
8: Fica por aqui esta edição de quarta-feira com a jornalista Diana Rosa. A Guerra Traduzida está de regresso amanhã.
2: 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Passam 19 minutos das 9, temos música até à síntese informativa das 9:30, daqui a nada com Raquel Martins e também Bruno Mars. Primeiro vamos à boleia de Laredo, é de Leon Bridges.

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0: 9:30 na Rádio Observador. Daqui a pouco temos Gabinete de Guerra, mas primeiro temos síntese de notícias com a Diana Rosa. Boa noite, Diana.
1: Boa noite, Filipa. Começamos com uma promessa de Luís Montenegro. O governo não vai desistir nem ficar refém do que diz ser intransigência e imobilismo no que toca à reforma laboral. Na celebração dos 52 anos do PSD, o presidente do partido diz que lidera um governo de concertação, mas com limites, assegura que vai continuar concentrado e focado em dar ao país instrumentos para o que entende ser um Portugal produtivo e competitivo. Quem também não desiste é o Chega, mas da redução da idade da reforma. No entanto, André Ventura já ensaia uma mudança de discurso para que não seja esta uma questão decisiva para dar luz à nova lei do trabalho. No entanto, o debate sobre a medida é para ser feito. Ainda no âmbito destas negociações, Álvaro Beleza, histórico socialista, admite que o PS pode mudar o sentido de voto caso o GT aceite um acordo. A viabilização ainda é possível, na perspectiva do socialista, depende do desfecho das negociações. Ouvido também neste explicador, Miguel Relvas mostra-se desiludido. Diz que, mais uma vez, a CIP capitulou depois de ter levantado linhas vermelhas importantes para o GT, como, por exemplo, o banco de horas e a reintegração de trabalhadores despedidos ilegalmente. Voltamos aos 52 anos do PSD. Filipe, Marcelo Rebelo de Sousa regressou hoje a um evento do partido, o primeiro desde que cessou funções enquanto Presidente da República. Teve um discurso focado na fundação do PSD, com largos elogios a Conceição Monteiro, hoje homenageada, militante número 2, o antigo chefe de Estado, prometeu, aliás, cumpriu a promessa que fez quando deixou a presidência e não comentou temas da vida nacional. O primeiro-ministro israelita vai falar ainda hoje com Donald Trump sobre a guerra no Irão. Benjamin Netanyahu assegura que há coordenação entre Estados Unidos e Israel e, embora o acordo ainda não esteja confirmado por Teherão, o presidente norte-americano garante que a perspectiva de um consenso é grande. O Centro Europeu para a Prevenção e Controlo de Doenças admite que ainda existem muitas incertezas sobre o surto de antivírus no cruzeiro Ondios. O organismo confirma em comunicado que enviou um especialista para o navio onde foram detectadas as infecções. A diretora do Centro Europeu pretende com esta missão coordenar a resposta de saúde pública em conjunto com vários países da Europa. Atualizamos ainda antes de fechar a segunda mão das meias finais da Liga dos Campeões. Paris Saint-Germain vai vencendo em casa do Bayern por 1-0, já está em vantagem, tem boas perspectivas aqui de se encontrar na final com o Arsenal.
0: É isso mesmo. Por enquanto, são boas notícias para o PSG.
1: O último jogo entre estes dois, entre PSG e Bayern, foi uma coisa emocionante.
0: Uma grande goleada.
1: Vamos ver o que é que acontece hoje.
0: É isso,
1: esta partida hoje está um pouco mais calma, mas à partida, o Paris Saint-Germain tem aqui boas hipóteses.
0: Vamos ver o que vai sair daqui. Vamos continuar também a acompanhar noutros espaços informativos aqui na Rádio Observador. Diana Rosa com a síntese das 9:30. Até já, Diana.
1: Até já.

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4: E aqui na Rádio Observador temos mais uma edição de Gabinete de Guerra. É para ouvir agora. Deixe-se ficar desse lado. Gabinete de Guerra na Rádio Observador. Vamos esta noite analisar os principais focos de conflito com a nossa convidada, Helena Ferro Gouveia. Seja muito bem-vinda, Helena, e muito boa noite. Começamos pela guerra no Irão, depois do secretário de Defesa dos Estados Unidos ter declarado concluída a fase ofensiva e de Washington falar agora no projeto Liberdade. Até que ponto é que este suposto fim desta fase ofensiva, significa realmente uma redução duradoura da violência no terreno ou apenas uma mudança de rótulo numa guerra que, afinal de contas, continua ainda com um bloqueio naval e a presença militar reforçada no Golfo?
5: Boa noite, Diana, e obrigada pelo convite. Nós estamos num momento em que se espera a resposta do Irão a uma proposta de memorando de entendimento que foi apresentada pelos Estados Unidos. Tivemos ontem as declarações de Marco Rubio, que diz que chegou ao fim aquilo que é a operação militar, mas essas declarações são contraditadas hoje por um tweet ou um post de Donald Trump na sua rede social, na Truth, onde ele diz que se o Irão não aceitar, portanto, as condições deste memorando de entendimento, que haverá novamente uma intervenção militar ou operações militares no Irão. Portanto, este fim poderá não ser bem um fim, poderá ser aqui, se quisermos, um momento de paragem. O que me parece ser importante, e isto está a um ritmo vertiginoso, é esta ideia de se escrever numa página um conjunto de propostas que depois abrirão aqui uma pausa negocial de 30 dias e que passam, sobretudo, por uma questão que é importante para os Estados Unidos e para Israel, que é a questão do nuclear, e segundo aquilo que tem vindo a ser avançado, quer pela imprensa israelita, quer pela imprensa norte-americana, o Irão poderá, ou aqueles que no Irão estão a negociar com os Estados Unidos por via do Paquistão, poderá aceitar o envio do urânio enriquecido para um país terceiro, que seria aqui a concretizar-se, de facto, portanto, uma vitória, portanto, para os Estados Unidos e contribuiria para a segurança, portanto, da região, mas há naturalmente aqui neste plano pontos que estão longe de estar aceitos ou de estar fixados. Por exemplo, há aqui uma moratória para o enriquecimento de urânio que os Estados Unidos pretendem que sejam de 12 anos, de 12 a 15 anos, inicialmente haviam sugerido 20 anos, o Irão queria só, portanto, 5 anos e a partir dos quais poderia voltar a enriquecer urânio a um nível de 3,67%, portanto, o nível que é utilizado para a energia, para fins energéticos e não para fins militares ou para fins de produção de armas. Esta é uma grande, portanto, é um dos grandes pontos deste memorando de entendimento. Depois há um segundo ponto também importante, que é a questão da reabertura do Estreito de Hormuz, que não estava fechado antes deste conflito, mas que importa aos Estados Unidos por via da pressão que tem sofrido, quer interna, quer externa, portanto, dos seus aliados para que reabra, e também da própria China, para que reabra este estreito. Portanto, estamos num momento em que se espera que estas negociações, que foram prosseguindo sempre, apesar das escaramuças em Hormuz, apesar das trocas de palavras. No entanto, há que pôr aqui também uma nota menos positiva quando nós ouvimos ou lemos as declarações feitas pelos responsáveis iranianos, nomeadamente o porta-voz dos negócios estrangeiros ou o presidente da Assembleia Nacional, do Parlamento iraniano. Eles estão muito menos otimistas e afirmam que os Estados Unidos não estão a negociar de boa fé. Portanto, é esperar agora ver as próximas 48 horas e ver se de facto se consegue chegar aqui a algum entendimento ou se entramos numa nova fase do conflito.
4: Mas essas medidas de que a Helena falava, assim como o levantamento por parte dos Estados Unidos de todas as sanções sobre Teherão, parecem-lhe medidas sensatas? Uma fonte paquistanesa, por exemplo, confirmou que de facto os dois lados estão mais próximos do que nunca de alcançar uma base, pelo menos uma base, para pôr fim à guerra.
5: Todas as guerras resolvem de duas formas, ou por uma capitulação, portanto, de uma das partes, e aliás vai-se celebrar agora a 8 de maio a capitulação alemã e a libertação da Alemanha do regime nazi, portanto a Segunda Guerra Mundial resolveu-se, portanto, com a capitulação da Alemanha nazi, ou se resolvem à mesa das negociações. Este conflito parece, portanto, apontar que se irá resolver à mesa das negociações, no entanto, o voltar às operações militares não está de todo excluído. Há aqui uma proximidade, mas também há aqui várias incógnitas, porque nós não sabemos com quem é que os Estados Unidos estão a negociar, é o primeiro ponto, se estão a negociar com Galibaf, com Arakmi, portanto com uma ala, se quisermos, mais pragmática desta teocracia, desta ditadura iraniana, ou qual é a força da guarda revolucionária, portanto, neste processo negocial e, sobretudo, qual é a força de um homem, do general Ahmed Zahiri, portanto, um comandante da IRGC, que é o único contacto direto com a Ayatollah Khamenei, portanto, qual é a força destas facções, porque, de facto, o regime iraniano, ou o que resta dele, está bastante dividido em relação à forma como encarar as negociações com os Estados Unidos, havendo uma ala que quer que haja negociações, que quer este pragmatismo, quer o levantamento de sanções e quer, de alguma forma, procurar, portanto, pacificar a situação, portanto, isto parece-me ser, portanto, uma das aulas, mas depois há uma aula bastante mais radical que está a emergir e que não está de acordo, ou pelo menos não tem estado de acordo com a negociação ou com a cedência de qualquer ponto aos Estados Unidos. Portanto, nós passámos aqui, se quisermos, de uma República Islâmica, portanto, passámos da primeira fase com o Khomeini, portanto, quando foi fundada e, portanto, se instalou como um regime teocrático, depois tivemos com o Khamenei, pai, portanto, a consolidação deste regime e, portanto, e a criação das instituições deste regime, que são muitíssimo fortes, e agora temos aqui a emergir algo novo, uma República Islâmica 3.0, que nós não conhecemos ainda as suas características ou por onde irá evoluir, mas poderá ser uma autocracia que venha a abdicar de alguma ortodoxia ideológica. Poderá ser, não é? Portanto, poderá abrir a economia e esta parece ser a aula, portanto, mais pragmática, portanto, permitindo aqui alguma, se quisermos, alguma dissidência social, mas nenhuma dissidência política. Esta é uma das possibilidades para o Irão. Ou podemos ter um regime 3.0, uma República Islâmica 3.0, ainda mais radical, dominada por esta guarda revolucionária, que é a guarda pretoriana do regime, que também é uma máfia, importa dizê-lo, uma máfia económica e que beneficia e muito dos recursos, portanto, iranianos, e que não tem interesse nenhum em ver-se afastada do poder e, sobretudo, daquilo que são as suas fontes de recursos.
4: Oh, Helena, e relativamente a Israel, haverá consonância entre Israel e Estados Unidos, tendo em conta que, por exemplo, ontem liamos aqui uma notícia que nos dizia que Estados Unidos e Israel estavam a preparar uma nova onda de ataques contra o Irão. O que é que Israel terá a dizer sobre estas bases que estão agora a ser, acreditamos nós, construídas para um possível acordo de paz?
5: Eu acho que é importante nós estarmos bastante atentos aos sinais. Agora, enquanto falávamos, ou aliás há minutos antes de falarmos, Israel lançou um ataque
4: a Beirute,
5: portanto, no Líbano, a Beirute, portanto, neutralizando o chefe das forças Radwan, portanto, que são as forças especiais do Hezbollah. O que significa que há aqui uma grande concertação entre Israel e os Estados Unidos. Há muita coisa que não é dita publicamente.
4: Claro.
5: Israel continua a ter aqui uma mão livre em relação ao Irão, porque se há de concordância naquilo que toca, por exemplo ao programa nuclear e a uma eventual transferência deste urânio enriquecido para um país terceiro, mas também não sabe qual é o país terceiro, porque isto também vai ter aqui bastante importância. Porque imaginemos o que é transferir este urânio enriquecido para a Rússia e nos criar aqui um novo problema.
4: Sim.
5: Isto é apenas um cenário, um dos muitos sobre a mesa. Mas pronto, em relação ao nuclear, parece haver aqui a mesma posição. Em relação ao programa balístico, que é uma das grandes preocupações de Israel, e temos visto os estragos que tem feito em Israel, as mortes que tem causado e só não causa mais, porque, como todos sabemos, Israel tem um sistema de defesa antiaérea absolutamente extraordinário e que tem permitido, portanto, manter a salvo os seus civis. Este nem aparece sequer neste memorando de entendimento. Portanto, é uma preocupação para Israel. Israel tem planeado, portanto, uma série de cenários possíveis e não exclui uma operação militar com o conhecimento dos Estados Unidos, mas a solo, ou, portanto, quando achar que está em causa aquilo que é a sua segurança nacional. Nós temos sempre, e isso é importante perceber, nós temos sempre entre estes dois países uma relação muito especial, muito próxima, e que nem sempre vem naquilo que são os leads dos jornais ou nas manchetes dos jornais. Porque temos que perceber que Israel é o principal aliado dos Estados Unidos na região, mas está a configurar ou a reconfigurar o Médio Oriente, e nós neste momento temos um conjunto de países do Golfo que se estão a aproximar de Israel e que consideram Israel não apenas um aliado válido, como um aliado precioso, porque contribui para aquilo que é a sua segurança e defesa. E isto são variáveis que têm que ser tidas em conta quando se faz a análise daquilo que se está a passar no Médio Oriente. Mas tudo isto, e eu tenho muitas dúvidas, tudo isto é muito frágil, porque basta haver uma voz iraniana que ponha em causa este acordo para ele, portanto, não valer nada. E aquilo que nós temos aprendido, portanto, ao longo do tempo, é que o Irão não negocia de boa fé, e este regime não negocia de boa fé. É hábil em fazer prolongar as negociações, em ter aqui a aparência de que está a negociar. Nós sabemos que o ministro dos Negócios Estrangeiros foi à China antecedendo, portanto, a viagem de Donald Trump, e poderá haver aqui também conversações, e certamente que existem, entre a China e os Estados Unidos, porque a China está a ser muito afetada, portanto, pelo fechamento do Estreito de Hormuz, e poderá estar a pressionar não apenas o Irão para ceder, mas também os próprios Estados Unidos para contribuírem, para darem aqui uma resolução a esta questão. Portanto, há aqui muitas, muitas variáveis nesta equação que nós não conhecemos, podemos, portanto, unir os pontos, porque é uma linguagem simplista, e tentar traçar aqui um quadro. Agora, as incógnitas são mais do que as certezas.
4: São mais do que as certezas, precisamente. Helena, vamos dar aqui também um salto antes de nos despedirmos ao conflito ucraniano. Foi decretado um cessar-fogo unilateral para estes 2 dias, antes mesmo da trégua decretada pela Rússia nos dias 8 e 9. E Zelensky já acusa Moscou de violar o cessar-fogo ucraniano, que está agora em vigor. Esta decisão do presidente Zelensky de antecipar a trégua, terá sido estratégica precisamente para que a Ucrânia não tenha depois de respeitar a pausa decretada por Putin nos dias seguintes e de alguma forma criar aqui uma sombra sobre o dia da vitória que é tão importante para o presidente russo?
5: Bem, este dia da vitória, aliás, fala-se na grande guerra patriótica, como se a União Soviética sozinha tivesse vencido a Segunda Guerra Mundial, o que é factualmente incorreto, e aliás, os resultados soviéticos nunca teriam sido o que foram sem o programa de Land and Lease norte-americano. É verdade que há um grande número, estamos a falar de cerca de 20 milhões de soldados, portanto, soviéticos, que perderam a vida e que contribuíram para o esforço de libertação da Europa, mas não o fizeram por boa vontade, mas apenas porque pretendiam substituir uma ditadura por outra, aliás, como se viu no que se seguiu à Segunda Guerra Mundial e na partição da Europa em duas e na criação do Pacto de Varsóvia e na subjugação de uma série de países sob o jugo soviético. Mas pronto, Putin quer celebrar aqui a grande vitória patriótica contra aquele que é sempre o inimigo projetado, que é o nazi, e todos nós nos recordamos que um dos objetivos da Operação Militar Especial, e estou a usar aspas nestas palavras, de Vladimir Putin era livrar a Ucrânia de nazis, que não existem, aliás, há muito mais nazis na Rússia do que na Ucrânia, mas essa retórica fez escola. Portanto, Putin, para poder celebrar, pede aqui um cessar-fogo, porque isto demonstra fraqueza da parte do presidente russo, porque ele teme aquilo que são os ataques em profundidades ucranianos, porque a Ucrânia tem vindo a demonstrar uma cada vez maior capacidade de atingir alvos dentro do território russo. Temos visto as refinarias, as instalações elétricas, e até mesmo Moscovo, não é? Chegámos a ter drones em Moscovo, o que levou a que esta parada não vá ter um conjunto de armamento que era expectável, porque há o receio precisamente destes ataques. Portanto, Putin, magnânimo, apresenta aqui a proposta de cessar fogo. Zelensky, que é alguém que aprendeu ao longo destes anos todos a ler muito bem a sala, faz uma contraproposta, antecipando aqui o cessar-fogo, demonstrando boa vontade e pronto, dizendo que Kiev tem todo o interesse num processo de paz, em ter paz. Kiev não tem interesse nenhum em continuar este conflito, mas nas condições ucranianas. Mas é absolutamente extraordinário quando nós pensamos que há aqui um pedido de cessar-fogo e Moscovo ataca um jardim infantil, portanto, esta noite. Portanto, não há aqui do lado russo nenhum interesse no cessar-fogo, nem sequer em travar a guerra, embora neste momento pareça haver, entre analistas militares internacionais, algum consenso de que a Rússia tem muita dificuldade, portanto, com este conflito e poderá mesmo, do ponto de vista militar, perder a guerra. Este é o ponto onde nós estamos e, por isso, a Putin interessa festejar e tentar projetar poder num momento em que ele está a ser contestado internamente, num momento em que a economia russa dá sinais e sinais muito, muito claros, portanto, de estar enfraquecida e estar aqui a receber o impacto do conflito. Embora a Rússia se tenha preparado para o conflito, não esperava uma resistência ucraniana ao longo de 5 anos, e a preocupação, que era impensável em Moscou até há muito tempo, que drones pudessem circular, ou se quisermos, sobrevoar a Praça Vermelha a 9 de maio. E, portanto, isto demonstra claramente uma inversão de posições e que, apesar da superioridade, portanto, do exército russo em termos numéricos, apesar da guerra ser assimétrica de tudo isso, a capacidade da Ucrânia, aqui muito com o apoio naturalmente da Europa e dos aliados, não apenas europeus, mas de todos aqueles países de boa vontade que apoiaram aqui o esforço pela liberdade e pela soberania ucraniana e também dos Estados Unidos, mas tem conseguido resistir, e isto está a ser uma humilhação claríssima para Vladimir Putin.
4: Helena Ferro Gouveia, muito obrigada pela sua análise.
5: Muito obrigada.
4: É mais um Gabinete de Guerra. Desejo-lhe um bom resto de semana.
2: 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São 9h51, temos música antes do Jornal das 10 com Milhanas, mas primeiro The Mamas and the Papas com California Dreamin'.

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Boa quarta-feira, eu sou a Filipe Duarte. Já vamos conhecer os temas que marcam a atualidade, mais uma vez com a jornalista Diana Rosa, mas primeiro venho falar dos Rolling Stones. Ora, ontem falei de um dos vestidos que marcou a edição deste ano da Met Gala, porque foi criado por um português. Hoje falo da capa do novo disco da banda britânica, que também tem um toque de talento nacional. O designer gráfico e ilustrador português Braulio Amado é um dos responsáveis pela capa de Foreign Tongues, que vai ser lançado no dia 10 de julho. Nasceu em Almada em 1987 e vive em Nova Iorque desde 2011. Já criou capas de álbuns, ilustrações para jornais e revistas, como o New York Times, também rótulos de vinho, websites e muito, muito mais. Um dos mais recentes trabalhos de Braulio Amado foi a direção de arte e design do novo disco de Harry Styles, Kiss All The Time, Disco Occasionally, que foi lançado em março. Esteve também nomeado neste 2026 para um Grammy no trabalho gráfico de um álbum de Mac Miller e agora é então um dos responsáveis da capa do mais recente disco de Rolling Stones, que está quase, quase a chegar. Aqui na Rádio Observador, e porque estamos quase a chegar às 10 da noite, vamos atualizar mais uma vez as notícias.

0: Jornal das 10, com a edição da Diana Rosa. E Diana, regressou Marcelo Rebelo de Sousa. O ex-chefe de Estado marcou presença pela primeira vez num evento do PSD desde que abandonou o cargo.
1: Marcelo esteve no aniversário do partido, esteve também, naturalmente, Luís Montenegro, que não deixou de enviar recados políticos. Um momento acompanhado pelo jornalista Miguel Gato. Vamos aqui ouvir esta reportagem.
2: Depois de 10 anos na Presidência da República, Marcelo Rebelo de Sousa regressou a um evento do PSD.
3: Estamos aqui hoje para, em simultâneo, homenagear a nossa querida Conceição e recordar a fundação de uma casa a que ela esteve ligada desde o início.
2: O antigo Presidente da República marcou presença num evento que juntou o aniversário número 52 do partido a uma homenagem a Conceição Monteiro, militante número 2 do PSD, e fez um discurso sem mensagens políticas. A seguir, falou Luís Montenegro, que diz contar com Marcelo daqui para a frente.
4: Quero dizer-lhe que é com todo o afeto e também com gratidão por tudo aquilo que tem feito e fez na Presidência que nós, na sua casa, na sua família, o tornamos a acolher. Não podemos expressar as suas opiniões porque há esse compromisso, mas podemos contar consigo e vamos contar consigo.
2: O presidente do PSD promete honrar o passado do partido, nomeadamente os dois principais convidados.
4: Cara Conceição, caro Marcelo, vamos continuar a governar exatamente fiéis a este princípio.
2: E numa altura em que o governo tenta fazer mudanças em várias frentes, com a reforma laboral ainda como tema quente, Luís Montenegro deixa ainda uma garantia.
4: Sendo este também um governo de concertação, é um governo que obviamente não vai desistir. Nós já demos muitas mostras de cedência. O que não podemos é ficar reféns da intransigência ou ficar reféns do imobilismo.
2: A promessa deixada por Luís Montenegro no aniversário do PSD, que contou com a presença de Marcelo Rebelo de Sousa.
1: Um evento acompanhado pelo jornalista Miguel Gato. O primeiro-ministro adianta ainda que amanhã o Conselho de Ministros vai contar com anúncios nas áreas da saúde, reforma do Estado, na fiscalidade

0: e no mercado laboral.
1: E o Chega não desiste da redução da idade da reforma no que toca à lei laboral.
0: No entanto, André Ventura já ensaia uma mudança de discurso para que esta não seja, afinal, uma questão decisiva para dar luz verde à nova lei do trabalho. Mas o debate sobre a medida é para ser feito.
2: É legítimo, já discordámos no passado, certamente que discordaremos no futuro em muitas matérias. Eu só vos posso dizer, enquanto Presidente do Chega, aquilo em que eu acho que é o caminho que devemos fazer, independentemente das posições do atual Primeiro-Ministro e de outros Primeiros-Ministros. Eu acredito que isto tem que ser levado até ao fim. Há pessoas que gostam, há os que não gostam.
3: É uma ideia para debate?
2: É uma ideia para debate e é uma ideia para avançar.
3: O debate que não disse que sem isso não havia reforma e agora disse que a questão não é votar contra.
2: Portanto, já tem aí a resposta, se eu disse uma coisa dessas. Mas se isto for de um impacto de 400 milhões, de 500 milhões, de 1000 milhões, justifica perfeitamente o que estamos a fazer pelos portugueses.
0: Já sobre a revisão constitucional que vai apresentar amanhã, André Ventura admite deixar cair algumas das medidas mais polémicas.
2: Algumas, que eu tenho pouca esperança que sejam aprovadas, francamente, porque sei que o país, em alguns casos, não está preparado ainda para algum tipo de mudanças, mas tenho muita, muita esperança de que, em algumas questões de natureza jurídica, de natureza de reforma da justiça, de natureza económica e até de direitos fundamentais, nós possamos ter uma revisão constitucional, diria eu, durante 2027. Eu acho que era importante dar o pontapé de saída. E acho que era importante que outros aceitassem participar. Já sabemos que vão aceitar participar. Acho que temos agora todas as condições. Ou seja, o Partido Socialista também, deixa-me só dizer isto, o Partido Socialista não aceitará, face a todos os outros que já disseram que vão participar, o Partido Socialista não poderá dar só luz de ficar de fora.
0: André Ventura vai insistir na prisão perpétua ou na redução do número de deputados, mas não vê os temas como uma linha vermelha.
1: Ainda no âmbito das negociações da Lei do Trabalho, Álvaro Beleza, histórico socialista, admite que o PS pode mudar o sentido de voto caso a UGT aceite um acordo.
0: A viabilização ainda é possível na perspectiva de Álvaro Beleza. Depende do desfecho das negociações.
4: É melhor sempre um acordo a não haver acordo. Claro que o bom é inimigo do ótimo. Porventura não vai ser a reforma que alguns queriam. É evidente que se a UGT concordar e subscrever o acordo, o Partido Socialista irá também viabilizá-lo, não é? Isso é óbvio.
0: Já Miguel Relvas mostra-se desiludido, diz que mais uma vez a CIP capitulou depois de ter levantado linhas vermelhas importantes para a UGT, como o banco de horas e a reintegração de trabalhadores despedidos ilegalmente.
5: Ao longo dos últimos anos nós nos habituámos sempre a ver as associações empresariais a ceder. Quando chega a hora decisiva, cedem. E eu acho que isso é muito, muito negativo, porque a questão que está aqui é deixa de haver uma reforma, passa a ser um simulacro de reforma, e a questão é saber se vale a pena fazer alguma coisa, é melhor ficar como está. Se a vantagem e a vontade era de fazer esta cedência total, enfim, então poderiam ter feito há 2, 3 meses, teriam poupado o país a uma greve geral, teriam poupado o país a toda esta telenovela mexicana.
0: Miguel Relvas e Álvaro Beleza foram ouvidos aqui na Rádio Observador. O programa Explicador já pode ser ouvido em podcast.
1: Noutros temas, o primeiro-ministro israelita vai falar ainda hoje com Donald Trump sobre a guerra no Irão.
0: Benjamin Netanyahu assegura que sim, há coordenação entre Israel e Estados Unidos. Embora o acordo ainda não tenha sido confirmado por Teherão, o presidente norte-americano garante que a perspectiva de um consenso é grande.
6: Estamos a lidar com pessoas que querem muito chegar a acordo. Vamos ver se conseguimos ou não chegar a algo que seja satisfatório para nós. Temos tudo sob controle. O bloqueio que estamos a fazer é inacreditável. A Marinha tem sido incrível. Conseguiram criar uma muralha de aço. Ninguém consegue passar. Em particular, os iranianos, que não conseguem passar nem por um lado, nem pelo outro, estão fora do negócio. Vamos ver se conseguimos chegar a acordo. Se não conseguirmos, vai acabar por acontecer, de uma forma ou de outra.
0: Declarações de Donald Trump na Casa Branca.
1: Diana, vamos conhecer ainda outras notícias em destaque.
0: O Centro Europeu para a Prevenção e Controlo de Doenças admite que ainda existem muitas incertezas sobre o surto de antivírus no cruzeiro que tem estado ao largo de Cabo Verde. O organismo confirmou em comunicado que mandou um especialista para o navio onde foram detectadas as infecções. A diretora do Centro Europeu pretende com esta missão coordenar a resposta de saúde pública em conjunto com vários países, nomeadamente os europeus, ainda que o risco de transmissão do antivírus permaneça muito baixo. O navio leva 144 pessoas sem sintomas, é o que dizem as autoridades cabo-verdianas. Liga dos Campeões, Filipa está na final. O Paris Saint-Germain empatou frente ao Bayern de Munique em casa dos alemães. O PSG junta-se ao Arsenal na final da Champions, que vai ser jogada no dia 30 de maio. Já entrou em vantagem, esteve a ganhar durante quase toda a partida por 1-0. Entretanto, já perto do fim, o Bayern de Munique igualou, mas não foi suficiente. Os alemães, a participação dos alemães cai por terra, os franceses seguem em frente.
1: É com desporto que fechamos este Jornal das 10, que teve a edição da Dina Rosa. 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
1: 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Passam 10 minutos das 10 da noite. Muito obrigada por escolher a Rádio Observador para estar consigo nesta noite de quarta-feira. Daqui a nada temos repetição de E o Resto é História. Mas primeiro, a música para ouvir é Amber Mark com By the End of the Night. Não saia desse lado.

0: Amber Mark com By the End of the Night na Rádio Observador. Passam 12 minutos das 10. Vamos então à repetição de O Resto é História com a primeira parte para ouvir até às 10h30. Não saia desse lado.
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2: Olá, seja bem-vindo a mais um episódio de E o Resto é História, com Rui Ramos e João Miguel Tavares. Todos nós já ouvimos falar muito dos famosos julgamentos de Nuremberg, mas nem todos nós ouvimos falar dos menos famosos julgamentos de Tóquio. Mas, na verdade, o julgamento de Tóquio, de facto, existiu. Após o final da Segunda Guerra Mundial, na frente do Pacífico, 11 países, entre os quais os Estados Unidos, a Rússia, a Inglaterra e a França, mas também a China, a Índia ou as Filipinas, reuniram-se para julgar os crimes de guerra do Japão. O tribunal reuniu-se no final de abril de 1946 e o julgamento teve início poucos dias depois, a 3 de maio, faz agora 80 anos. Foram levados a julgamento 25 líderes militares e políticos, incluindo o ex-primeiro-ministro japonês e general Hideki Tojo, mas o poderoso imperador Hirohito, tal, aliás, como todos os membros da família real, não foi indiciado pelo tribunal e manteve-se à margem do julgamento, o que gerou, na altura, bastante controvérsia. Do julgamento de Tóquio resultaram 7 penas de morte, entre elas a execução por enforcamento de Hideki Tojo e 16 de prisão perpétua. Mas também resultou um voto de dissidência do juiz indiano Radabinod Pal, que ainda hoje é um herói para muitos japoneses, que foi justificada em 1230 páginas que questionavam a legitimidade do tribunal e a criação dos crimes contra a paz e contra a humanidade, que Pal considerou terem sido inventados apenas para a satisfação de sede de vingança. E aliás, considerou também que as bombas lançadas sobre Hiroshima e Nagasaki não eram menos criminosas do que os crimes cometidos pelos japoneses. Rui, que julgamento de Tóquio foi este e quais as diferenças e semelhanças em relação ao muito mais famoso julgamento de Nuremberg?
3: Ora bem, então vamos lá falar de diferenças e de semelhanças, e como nós gostamos aqui das coisas muito simétricas, portanto temos 5 diferenças e 5 semelhanças.
2: Muito bem, muito bem.
3: Vamos começar, vamos começar pelas semelhanças. Primeira semelhança, tal como o julgamento de Nuremberg, na Alemanha, o julgamento de Tóquio correspondeu a uma promessa feita pelos aliados durante a guerra, com várias declarações entre 1943 e 1945, de que os líderes políticos e militares da Alemanha nazi e do Japão seriam julgados por crimes de guerra depois da guerra. Portanto, há um compromisso das forças dos aliados em relação a estes julgamentos. E, portanto, os julgamentos correspondem a este compromisso. A segunda semelhança tem a ver com o facto de o Tribunal Penal Internacional para o Extremo Oriente, é assim que era conhecido, ter sido estabelecido segundo o modelo do Tribunal Penal Internacional de Nuremberg. Portanto, isto é, literalmente foi... vem depois e, portanto,
2: não muito depois,
3: recolhe,
2: já aproveitava.
3: Recolhe, digamos, a maneira como foi organizado o tribunal, a jurisprudência também. Portanto, toma até o tribunal de Nuremberg, o tribunal de Nuremberg, como um precedente, quer dizer, para o tribunal de Tóquio, até a autorizar o tribunal de Tóquio. E, portanto, a ideia é um julgamento do mesmo tipo, isto é, com garantias e oportunidades de defesa, tal como o julgamento de Nuremberg decorreu. Portanto, digamos que a segunda semelhança veio do facto do segundo, o julgamento de Tóquio ser uma espécie de réplica para o Extremo Oriente do julgamento de Nuremberg para a Europa. A terceira semelhança é uma semelhança mais que hoje talvez no, quer dizer, que nos escapa hoje, porque nós hoje temos uma imagem do processo de Nuremberg diferente daquela que correspondia às intenções
2: originais
3: dos aliados quando fizeram o processo de Nuremberg, e no caso do processo de Tóquio então ainda é mais claro. Tanto o Tribunal de Nuremberg e sobretudo o Tribunal de Tóquio não têm como prioridade inicialmente os crimes de guerra e os crimes contra a humanidade, ao contrário do que depois se tornou ficou associado ao julgamento, mas sobretudo, aliás, até no caso de Tóquio até há alguma pressão do governo americano para deixar cair os crimes de guerra e os crimes contra a humanidade, isto é, não julgar isso, quer dizer, não julgar isso em Tóquio.
2: Então, mas o que é que ficava? Não ia a guerra,
3: era os crimes contra a paz. Os crimes contra a paz eram dois, que era a conspiração para cometer uma guerra de agressão e dirigir uma guerra de agressão. Portanto, conspiração e depois execução da guerra de agressão. Porque era isso que parecia mais importante para a nova ordem mundial que os vencedores da guerra queriam estabelecer através das Nações Unidas. Isto é, punir agressores e guerras de conquista. Uhum. Isso é que parecia mais importante.
2: Portanto, mais do que os crimes de guerra cometidos durante aquelas
3: Sim.
2: guerras, é o facto delas terem
3: eles
2: sido
3: não estavam,
2: iniciadas.
3: Exatamente, em Tóquio, quer dizer, eles não estavam completamente, os americanos que estavam a fazer isso, não estavam, a varrer para debaixo do tapete os crimes de guerra. Eles estavam a dizer que os crimes de guerra, isto é, a violação das leis da guerra, podiam ser julgados localmente nos sítios onde tinham sido cometidos.
2: Certo.
3: Reparem que isso também tinha acontecido na Europa. Isto é, em Nuremberg tinham sido julgados os grandes nazis, os chamados grandes nazis, mas muitos outros políticos e, sobretudo, militares alemães foram julgados nos sítios, Sim. nos países onde foram tinham cometido os crimes de que eram acusados.
2: E até em Nuremberg, nós falamos dos julgamentos
3: de Nuremberg. E também deveria ter havido vários julgamentos em Tóquio, não houve. Isto é, na prática só houve o primeiro julgamento de Tóquio, não houve o segundo nem o terceiro que estavam previstos, mas já lá vamos aí. Mas só para dar a ideia, por exemplo, em toda a Ásia foram julgados 5.700 militares e administradores japoneses, em vários países, dos quais 984 foram condenados à morte.
2: Bem, houve muita condenação.
3: Muita condenação à morte, quer dizer, e muita condenação e também mais
2: na Alemanha de também, não é?
3: Meio milhar, e a mesma coisa tinha acontecido na Alemanha, quer dizer, o comandante do campo de Auschwitz, Rudolf Höss, que foi testemunha em Nuremberg, e depois foi recambiado para a Polónia, para Auschwitz, e foi julgado e foi enforcado na Polónia por os crimes que tinha cometido, enfim, ou de que era responsável em Auschwitz. Portanto, Tóquio, o julgamento de Tóquio devia ter sido só para os suspeitos de preparar e conduzir as guerras de agressão do Japão, guerras contra a China, contra os Estados Unidos, contra o Império Britânico, contra a Indochina Francesa, contra as Filipinas e por aí fora. E estes suspeitos foram selecionados pelas autoridades militares americanas, pelas autoridades de ocupação, presididas pelo general MacArthur. Portanto, eles que fizeram uma lista de nomes. Escolheram 28 nomes, depois só vêm ser julgados 25, porque entretanto há uns que estão incapazes, etc. Portanto, é uma lista mais ou menos do tamanho de Nuremberg, 24. Aqui também há uma semelhança, quer dizer, portanto, eles escolheram mais ou menos 25, quer dizer, duas dúzias, digamos assim, e no caso de Tóquio, são, portanto, primeiros ministros, ministros, altos comandantes militares. E também incluem um escritor nacionalista e comentador na rádio, que era o Shumei Okawa, que era considerado o Goebbels japonês, e portanto também quiseram ter lá um Goebbels, etc. Mas depois foi considerado incapaz porque chegou ao julgamento, começou a bater nos outros acusados, dizer coisas disparadas, e foi considerado incapaz do julgamento, embora alguns suspeitassem que ele tivesse a seguir a estratégia do Rudolf Hess em Nuremberg, que também se fez de louco para não ser julgado. Enfim, há quem considera que já não estava bem, quer dizer, mas portanto, enfim, há esse episódio.
2: Não se sabe bem se era genuíno,
3: pronto,
2: se era
3: mas ele acabou por não, este, o Shumei Okawa, acabou por não ser, não ser julgado.
2: A técnica.
3: O general, digamos, o preso e acusado mais notório, digamos, o Göring do julgamento de Tóquio, era esse o general Hideki Tojo, que era primeiro-ministro, que foi primeiro-ministro entre 1941 e 1944, e portanto era o grande responsável. Ele vinha de uma família de samurais e portanto tentou antes suicidar-se, quer dizer, o suicídio, e foram os médicos americanos que o salvaram. Quer dizer,
2: eu li uma descrição sobre isso, é muito impressionante, porque aquilo é um tiro de pistola a sério na cabeça, mas ele teve azar e não morreu logo ali, deu imenso trabalho
3: As primeiras palavras dele, curiosamente, quando ele está, é para pedir desculpa por não ter conseguido suicidar-se e estar a dar aquele trabalho todo a toda a gente. Quer dizer, porque
2: ele, deu ele diz,
3: às vezes não acontece, às vezes não acontece, às vezes acontece, uma pessoa tenta matar-se e não consegue, mas ele, os médicos salvam-no, que é para depois ele poder ser enforcado.
2: Como foi mais tarde. É realmente terrível, não é?
3: Bem, portanto, esta é uma terceira semelhança. Uma quarta semelhança, tal como em Nuremberg, a defesa levantou dúvidas acerca dos crimes contra a paz, porque não era claro que a declaração das Nações Unidas, que fazia a iniciativa de guerras de agressão ilegal, pudesse ser invocada com efeitos retroativos, no caso do Japão, aliás, até à invasão da China em 1931. Portanto, o âmbito no qual estavam a ser julgados os crimes não era só de 1941 até 1945, é de 1931 até 1945, porque está-se a incluir a guerra do Japão contra a China, que começou com a invasão de 1941. Mas há uma outra semelhança, que é, embora o interesse das autoridades aliadas fosse o enfoque nos crimes contra a paz, na prática foram os crimes de guerra e os crimes contra a humanidade que acabaram por ser mais discutidos e verdadeiramente decidir as sentenças. E porquê? Porque os juízes também ficaram com dúvidas sobre os crimes contra a paz. E então tomaram uma decisão, foi, não havia condenações à morte por causa dos crimes contra a paz, não podia haver condenações à morte. Só haveria condenações à morte por crimes de guerra.
2: Isto é os próprios juízes.
3: E porque não era claro, isto é iniciar uma guerra. Por exemplo, no caso de Pearl Harbor, que é uma agressão do Japão aos Estados Unidos, havia aquela questão, de acordo com as leis da guerra, que eram, que estavam em convenções do fim do século XIX, princípio do século XX, obviamente a guerra não era ainda ilegal, podia-se declarar, mas devia-se declarar guerra, isto é, deveria-se dar tempo ao adversário para se preparar, digamos assim, dizer assim, nós vamos... Portanto, havia a ideia de declaração de guerra. E no caso de 1941 era a ideia de que, será que o Japão deu tempo ou não deu tempo? Será que uns minutos com... chegam? Quer dizer, isto é uma declaração de guerra que é servida um minuto antes das bombas caírem, chega. Portanto, de repente começou ali a haver dúvidas e, portanto, os juízes decidiram, entre eles, o tribunal decidiu que não aplicaria penas de morte por crimes contra a paz, isto é, conspiração para cometer uma guerra de agressão e depois cometer guerra de agressão, mas apenas por crimes de guerra. Agora, a questão dos crimes de guerra é que eles não estavam a julgar os comandantes militares japoneses e administradores japoneses que no local tinham cometido diretamente ou sob as suas ordens os crimes de guerra. Quer dizer, como é que eles podiam condenar os primeiros ministros, os ministros, ministros dos negócios estrangeiros por crimes? Quer dizer, e aí o que é que aconteceu? O tribunal aí recorreu à 4ª Convenção de Haia de 1907, que dizia, havia um parágrafo nessa convenção que dizia que, sob a responsabilidade pelos prisioneiros de guerra, e dizia que a responsabilidade, essa convenção de 1907 dizia que a responsabilidade pelos prisioneiros de guerra não era das unidades militares que capturavam esses prisioneiros, mas do governo do país a que essas unidades militares, que essas unidades militares serviam. E, portanto, isto foi usado para extrapolar e dizer que a responsabilidade penal por crimes de guerra era dos governos das potências beligerantes e, portanto, e dos altos comandos militares. E, portanto, todos os ministros e todos os comandos militares tinham responsabilidade, e tinham responsabilidade por duas vias. Pois o tribunal também encontrou duas vias. Tinha uma via que era a das ordens, isto é, se tinham dado ordens a coberto das quais se podia cometer crimes de guerra, por exemplo, uma ordem a dizer tratem mal os prisioneiros ou não tratem os prisioneiros conforme estava estabelecido nas convenções internacionais, portanto, por ordens, ou por negligência. Este é talvez a inovação do Tribunal de Tóquio. E negligência queria dizer o quê? Queria dizer que era responsável penalmente por crimes cometidos por unidades militares um responsável político que, tendo conhecimento de que os crimes estavam a ser cometidos, não os tinha parado ou não tinha protestado. Portanto, um membro do governo japonês que tinha conhecimento dos crimes e que não tivesse protestado ou não se tivesse demitido do governo era responsável penalmente pelos crimes cometidos. Portanto, é assim que...
2: Não precisava de os cometer, bastava saber que eles tinham
3: portanto,
2: sido
3: bastava
2: cometidos.
3: Provar, isto é, bastava provar que os acusados sabiam do que é que estava a passar. Uhum. Por exemplo, tinham recebido um relatório, ou havia um relatório que tinha circulado no Conselho de Ministros, certo. Quer dizer, bastava isso para os poder condenar.
2: Tu tinhas falado de quatro semelhanças.
3: A quinta semelhança, falar quinta, sim, vamos falar da quinta semelhança.
2: Para a segunda parte.
3: A quinta semelhança é que, tal como em Nuremberg, há, portanto, condenações diferenciadas. Portanto, eles não são todos condenados, já disseste, houve 7 condenações à morte, houve condenações apenas de prisão, não houve absolvições, mas houve pessoas que foram isentas por não estarem em condições, como, por exemplo... Portanto, não houve uma espécie de...
2: Não foi
3: de,
2: tudo deito.
3: Não foi tudo, exato, não foi um julgamento do Tribunal de Moscovo, do tempo de Stalin, em que o pessoal era todo condenado à morte, e portanto não era isso.
2: Quer dizer, houve distinções,
3: houve pessoas mais culpadas, menos culpados, e por aí fora.
2: Muito bem. Então, ficam prometidas as diferenças entre Nuremberg e Tóquio para a segunda parte. Até já.
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0: 10:30 da noite, temos síntese de notícias na Rádio Observador com a Diana Rosa. Boa noite, Diana.
1: Boa noite, Filipa. Começamos com a Liga dos Campeões. Está na final, Paris Saint-Germain empatou esta noite em casa do Bayern de Munique e vai defrontar o Arsenal na final da competição. A equipa francesa esteve a ganhar por 1-0 durante quase toda a partida. O Bayern acabou por empatar nos minutos finais, mas não foi suficiente. O PSG já vinha em vantagem do jogo anterior e acabou mesmo por carimbar a presença na final. É uma final da Champions que vai ter lugar na Puskás Arena, em Budapeste, no dia 30, às 5 da tarde. Mais daqui a pouco, às 11 da noite, vamos ouvir as reações a esta partida. Luís Montenegro promete lutar contra o que diz ser intransigência no que toca à lei laboral. O primeiro-ministro afirma que o governo não vai desistir nem ficar refém do que considera ser imobilismo, a promessa feita no discurso dos 50 anos do PSD, onde esteve também presente Marcelo Rebelo de Sousa, que participou num evento do partido pela primeira vez desde que abandonou a presidência. Luís Montenegro assegura que vai continuar concentrado e focado em dar ao país mais instrumentos para o que entende ser um Portugal produtivo e competitivo. O Chega vai insistir na redução da idade da reforma. No entanto, André Ventura ensaia já uma mudança de discurso para que esta não seja, afinal, uma questão decisiva para dar luz verde à nova lei laboral. Mas o debate sobre a medida é mesmo para ser feito. Já sobre a revisão constitucional que vai apresentar amanhã, admite deixar cair algumas das medidas mais polémicas, vai insistir na prisão perpétua e na redução do número de deputados, mas não vê esses temas como uma linha vermelha. O primeiro-ministro israelita vai falar ainda hoje com Donald Trump sobre a guerra no Irão. Benjamin Netanyahu assegura que há coordenação entre Estados Unidos e Israel e, embora o acordo ainda não seja confirmado por Teherão, o presidente norte-americano garante que a perspectiva de um consenso é grande.

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6: Olá, seja bem-vindo a esta segunda parte de E o Resto é História. Nós estamos a falar dos 80 anos do julgamento de Tóquio. O Rui, na primeira parte, esteve a elencar as semelhanças entre Nuremberg e Tóquio e prometeste para a segunda parte as diferenças, que são sempre mais picantes. Conta-nos então, essas diferenças, Rui.
7: Bem, as diferenças... A primeira diferença dos julgamentos deriva de um facto. É que o Japão não era a Alemanha nazi. Isso queria dizer que em Nuremberg o tribunal julgou os líderes de um partido, o Partido Nazi, que tinha ocupado o Estado na Alemanha. Eram homens que quase todos tinham posições no Partido Nazi, partilhavam uma doutrina. Uhum. Portanto, era um partido que Sim. tinha instaurado uma ditadura na Alemanha e que havia uma certa Sim. homogeneidade.
6: Havia um regime com um nome e uma ideologia com um nome.
7: Nazis, etc. Sim. Os nazis, não é?
6: O Japão não havia nada disso.
7: O Japão não era assim.
6: Não tem realmente um nome.
7: O Japão é uma monarquia constitucional, mesmo durante a guerra, em que há várias facções militares e políticas sem uma doutrina comum, que gravitam à volta do imperador e vão intrigando umas com as outras, ocupam e perdem o poder. Só para dar uma ideia, em 30 de abril de 1942, em plena guerra, há eleições no Japão. Há eleições para a Câmara dos Representantes, para o Parlamento japonês. E nessa...
6: Eleições eram livres?
7: As eleições foram relativamente livres por causa, a acreditar nos resultados das eleições. Porque o governo não ganhou totalmente as eleições. Quer dizer, houve muitos candidatos da oposição que, contra os candidatos do governo, ocuparam. Nessa altura, o Japão, portanto, eu estava a dizer, não era como a Alemanha nazi, e não era, mas estava a evoluir nesse sentido um bocadinho totalitário. Por exemplo, os partidos tinham sido todos obrigados a formar um só partido em 1940 para apoiar a política do governo, mas foi permitido a candidaturas de independentes, isto é, de pessoas que não faziam parte desse partido. E, portanto, houve 613 candidatos contra os 466 candidatos do governo. Portanto, apareceram imensos candidatos independentes contra os candidatos do governo. O governo ganhou, com uma grande maioria, dos 466 lugares, elegeu 381, mas houve 85 deputados da oposição que foram eleitos, incluindo opositores da guerra. Isto é, o mais conhecido era um político conservador, o Saito Takao, que era um grande opositor da guerra, isto é, criticava publicamente a guerra e foi para o Parlamento criticar publicamente a guerra, isto é, dizer que o Japão, o governo japonês estava a fazer mal na guerra. Enfim, isto não era a Alemanha nazi, quer dizer, na Alemanha nazi, nem a Rússia comunista, isto não havia oposição, não havia críticas ao governo. Portanto, havia aqui qualquer coisa que... Ainda havia um resto da monarquia constitucional que os Meiji, isto é, que o imperador Meiji tinha tentado instaurar no fim do século XIX, princípio do século XX, no Japão. Aliás, a própria maioria governamental, eleita por esta reunião dos partidos, imediatamente se desfez em grupos hostis uns aos outros, e, portanto, houve discussões no Parlamento e por aí fora. Aliás, o próprio general Hideki Tojo, portanto, primeiro-ministro entre 1941 e 1944, mas tinha caído, tinha sido demitido em julho de 1944, porque ele tinha sido
6: ainda
7: demitido
6: durante,
7: antes,
6: a guerra.
7: Durante a guerra, e o seu sucessor, Kuniaki Koizo, que também estava a ser julgado em Tóquio, também tinha sido demitido em abril de 1945. Portanto, há uma série de demissões de primeiros ministros, resultado destas facções em choque umas com as outras. Sim, o Partido Nazi também tinha facções, também havia rivalidades, mas não houve mudanças na direção a este nível de lutas de facções. E por isso os aliados, e quando estou a falar dos aliados, de facto deveria falar dos americanos, que eram os americanos que conduziam a política aliada em relação ao Japão, até porque era o general MacArthur que governava verdadeiramente o Japão, como presidia a autoridade de ocupação sobre o Japão. Eles de facto não trataram o Japão como trataram, como os aliados trataram a Alemanha, a Alemanha nazi. Isto é, na Alemanha nazi, o governo, o partido, as suas organizações, foi tudo dissolvido, e no Japão não. Os americanos permitiram que o imperador continuasse, porque presumiram que o imperador podia ser um meio, ter o imperador do lado deles, podia ser um meio de levar a população a conformar-se com duas coisas que eles queriam fazer. Primeiro, eles queriam estabelecer um governo militar americano no Japão, e portanto se tivesse o imperador do lado deles, pensaram que os japoneses aceitariam isso melhor. E depois os americanos tinham planos para fazer grandes, aliás já falámos aqui uma vez disso, fazer grandes reformas sociais e económicas no Japão, como fizeram. Houve uma revolução no Japão feita pelos americanos. Os americanos revolucionaram o Japão, e ter o imperador do lado deles também era uma maneira. O imperador, que era a maior autoridade tradicional no Japão, o Tenno, nós chamamos de imperador, ele é o Tenno, tê-lo do lado deles também permitiria antecipar que os japoneses aceitassem
6: mas
7: melhor.
6: Isso significa, como muitas críticas tentaram assinalar, que houve um branqueamento do papel do imperador,
7: sim,
6: durante a Segunda Guerra.
7: Embora também seja, sim, sem dúvida, embora seja verdade também que o imperador não tinha tido o papel, por exemplo, de Hitler na Alemanha. O imperador era um árbitro entre facções durante a guerra e, portanto, podia-se invocar a favor do imperador, como monarca constitucional, a irresponsabilidade política que caracterizava os monarcas constitucionais na Europa. A irresponsabilidade política era uma fórmula jurídica constitucional para
6: irresponsabilidade.
7: Dizer irresponsabilidade, que era o monarca não podia ser responsabilizado pelas decisões do governo. Isso era, estava na Carta Constitucional Portuguesa de 1826. O monarca, o rei também era irresponsável.
6: Também era uma forma de dizer o rei
7: não,
6: é irresponsável.
7: Não, o rei
6: era
7: está,
6: uma forma de
7: não,
6: preservar
7: era,
6: a sua autoridade.
7: Não, era uma forma de dizer que o rei está acima dos partidos, acima de quem governa. Todas as decisões são referendadas pelos ministros, isto é, todos os decretos são assinados pelos ministros, e o ministro que assina o decreto fica ele responsável pelo decreto. E portanto não é o rei, o chefe de Estado está acima de, o rei não pode ser, porquê? Porque o rei não é discutível, é uma figura não discutível, e portanto não, se pode, não sendo discutível não pode ser responsabilidade a responsabilidade do governo.
6: E portanto Hirohito também foi
7: também
6: responsável.
7: Também se podia aplicar em relação ao imperador, dizer que o imperador portanto não era responsável politicamente pelas decisões do governo, embora nós sabemos que ele estava nos conselhos e era a autoridade suprema. Portanto, isto quer dizer que no tribunal de Tóquio há estas duas diferenças. Primeiro, nem todos os responsáveis políticos vivos pela política de guerra estão lá, porque não está lá nem o imperador, nem muitos membros da família, os membros da família real e alguns conselheiros também lá não estão, foi-lhes garantida imunidade
6: pelo regime americano,
7: pelo MacArthur, isto é, não foram acusados, e daí decorreu uma segunda diferença, é que os acusados comportaram-se de uma maneira completamente diferente dos nazis em Nuremberg. Os nazis em Nuremberg, do primeiro ao último dia, a explicação que eles davam para tudo o que tinha acontecido era culpa de Hitler. Foi Hitler que mandou, foi o Führer que disse, foi ele que a ideia foi dele, foi ele que começou, etc. Quer dizer, era tudo dele. No caso em Tóquio, não. Isto é, os acusados dizem, não fomos nós, não, o imperador não fomos todos nós. Aliás, há um episódio extraordinário em que o Tojo, o Hideki Tojo, o general Tojo, de repente diz, menciona a autoridade suprema do imperador, que causa um calafrio, de tal maneira que ele é convidado a explicar melhor e a explicar que não, o imperador não tem responsabilidade. Quer dizer, e foi um lapso dele, isto é, ele não queria dizer, mas
6: os acusados combinaram entre si, era uma questão.
7: Os americanos fazem pressão e fazem contactos informalmente, secretamente, com todos os acusados para que eles não citem nunca o imperador, nunca incriminem o imperador, portanto, nunca digam nada, e portanto, aqueles samurais, aquela classe nobre, que era a maior parte deles, com aquele sentido que tinham da disciplina, todos eles aceitaram. Isto é, o Hideki Tojo diz, não, a responsabilidade é toda minha, quer dizer, eu como primeiro-ministro do Japão sou o único responsável, sou eu aqui, portanto não há mais ninguém, quer dizer, sou eu responsável. Portanto, agora, é verdade que o imperador também não era um chefe político como Hitler e, portanto, não era ele que conduzia a política, ele digamos era uma figura de árbitro mais do que condutor da política,
6: portanto, mas decidiu a rendição,
7: mas decide a rendição e até aí se distingue de Hitler é pela guerra até ao fim, o imperador é completamente diferente, portanto, ele nem tem o poder de Hitler, nem a atitude de Hitler durante a guerra, portanto isto é uma diferença muito grande, quer dizer, no Japão há uma parte do establishment político japonês durante a guerra que não está a ser julgado enquanto em Nuremberg só não estão a ser julgados aqueles que morreram, quer dizer, certo. Mas aqueles que morreram estão a ser acusados pelos outros que lá estão, isto é, todos eles acusam Hitler, Himmler, e a atitude dos acusados em Tóquio é completamente diferente, portanto, eles dizem todos, não, somos nós, não foi mais ninguém,
6: certo.
7: Não foi mais ninguém. A segunda diferença diz respeito à acusação, quer dizer, à complexidade da acusação. Não havia dúvidas que as Forças Armadas Japonesas tinham cometido grandes atrocidades nas áreas que tinham conquistado e ocupado desde 1931. Na China, na Indochina, nas Filipinas, na Malásia, na Indonésia, por aí fora. As atrocidades conhecidas tinham sido atrocidades em relação aos prisioneiros de guerra. Os prisioneiros de guerra tinham sido obrigados a trabalhar em violação das convenções internacionais. Tinham sido maltratados, tinham sido punidos violentamente. Isso tinha levado à morte de milhares de prisioneiros de guerra, quer chineses, quer americanos, quer britânicos, quer franceses, enfim, quer holandeses. E havia fotografias.
6: Mas porquê é que isso era diferente em relação à Alemanha e ao regime nazi, que também não lhe faltaram atrocidades?
7: Não, isto não é. Não, a diferença não é esta. A diferença é da complexidade das acusações.
6: Muito bem.
7: Isto aí, aliás, a violação do estatuto dos prisioneiros de guerra pela Alemanha nazi tinha sido igual.
6: Certo.
7: Tinham sido também postos a trabalhar, tinham sido maltratados, tinham sido mortos em grande escala. Por outro lado, também temos que as Forças Armadas Japonesas também tinham cometido barbaridades em relação a civis. Como no caso, o caso mais conhecido nessa altura era o da ocupação de Nanquim, uma cidade na China, em 1937, também tinham cometido nas Filipinas em 1942, mas em Nanquim, em 1937, para os soldados japoneses, o Japão tinha conquistado Nanquim em 13 de dezembro de 1937 e durante cerca de seis semanas, os militares japoneses tinham executado cerca de 30 mil militares chineses prisioneiros de guerra. Que tinham sido executados. Não é aceitável de maneira nenhuma, quer dizer, aceitável. Eram pessoas que se tinham rendido, eram militares que se tinham rendido, estavam sob custódia e foram executados, quer dizer, isso não era aceitável. Tinham matado cerca de 100 mil civis e tinham violado cerca de 80 mil mulheres e crianças. Portanto, uma barbaridade. O caso de Nanqui é uma das coisas mais bárbaras que o Japão, que os militares japoneses cometem em violação das convenções internacionais, das leis da guerra, tudo. Portanto, isso era conhecido. E sabia-se que ou foi-se calculando, por exemplo, que o Japão poderia as autoridades militares japonesas poderiam ter terão talvez causado a morte de cerca de 3 milhões de prisioneiros de guerra e civis durante 1931-1945, portanto, pessoas que morreram em consequência das ações dos comandos militares japoneses em violação das leis de guerra. Portanto, não é as baixas causadas ao inimigo, é mortos causados fora de situação de combate, fora de situação de operação militar. O que era diferente? Portanto, os nazis tinham feito isto tudo, atenção. Quer dizer, o que era diferente em Tóquio? É que não havia claramente, como na Alemanha nazi, um crime contra a humanidade como tinha sido o extermínio das populações judaicas na Europa. Isto é, os militares...
6: Não discriminavam, ia tudo a eito, os militares japoneses.
7: Os militares japoneses... Não, e não tinha... Aquilo não correspondia a um plano, quer dizer, de extermínio de uma população como tinha sido o extermínio das populações judaicas na Europa, que tinha, era um projeto ideológico de extermínio de uma população definida racialmente, de uma maneira arbitrária lá pelos ideólogos do nazismo. Sim. E os militares japoneses não têm... E sim, também são racistas, também são violentos, mas não parecem ter este tipo de plano. Quer dizer, são mais crimes de guerra, crimes contra prisioneiros de guerra, crimes contra civis. É isso que leva às condenações à morte em Tóquio, mas não é o resultado de crimes de algo que possa ser classificado na mesma categoria do extermínio das populações judaicas na Europa. Ainda só em relação a Nanquim. Em 1937... O principal responsável pelo exército japonês em Nanquim, que cometeu estas barbaridades todas, era um membro da família real, era o príncipe Yasuhiko Asaka. E como membro da família real, não foi julgado, não foi acusado. Isto é, porque era membro da família real, e morreu em 1981, aos 93 anos, enquanto o primeiro-ministro Toj foi enforcado por causa destas, e outros membros do governo, membros do governo e dos altos comandos militares foram enforcados, mas o principal responsável militar em Nanquim
6: morreu
7: aos 93 anos em 1981 por ser membro da família real. Perdeu o estatuto de membro da família real, isto é, o imperador depois tirou-lhe o estatuto de membro da família real, mas ele dedicou-se depois a negócios, etc. E fez a vida dele. Portanto, há esta diferença. Isto é, não há em Tóquio, não há o impacto que têm os crimes contra a humanidade que acaba por ter em Nuremberg e que depois acaba por ter, aliás, na percepção que existe do julgamento de Nuremberg, em que o holocausto das comunidades judaicas se torna um crime central de Nuremberg, embora não fosse essa a intenção inicialmente também dos aliados, como falámos, já falámos disso quando... A terceira diferença tem a ver também com outra, é que os comandos japoneses não facilitaram nada à vida ao tribunal. E não facilitaram porquê? Já sabiam o que é que se ia passar, e a 14 de agosto de 1945, no mesmo dia em que o Conselho Imperial aceitou as condições dos americanos de rendição incondicional, nesse mesmo dia, o Ministério da Guerra japonês enviou uma mensagem a todas as unidades militares do Japão nas regiões de ocupação japonesa na Ásia, isto é, na Coreia, na China, na Indonésia, na Indochina, Malásia, enviou uma mensagem para serem destruídos imediatamente todos os documentos das unidades militares, serem destruídos, incluindo a ordem que dava a ordem de destruição. Portanto, nós não, isto é, existe, acho que se conhece através de um draft, etc., mas, de facto, eles cuidadosamente destruíram todos os documentos e destruíram também a ordem, o telegrama que dizia destruam todos os documentos e destruam este telegrama que vos dá a ordem para destruir todos os documentos. Dizia isto e dizia também outra coisa. Dizia, todos os oficiais que se tivessem feito notar em atos de brutalidade contra a população civil e contra os prisioneiros de guerra, deviam abandonar imediatamente as unidades militares, abandonar imediatamente a região em que estavam e desaparecer.
6: Certo.
7: Portanto, há uma operação de limpeza, digamos, de cobertura do que é que estava a passar, muito organizada e muito meticulosa,
6: certo,
7: que dificultou imensa vida ao tribunal, portanto não teve aquele acesso àquela documentação que, no caso da Alemanha nazi, de repente os aliados apanharam arquivos enormes e contínuos. Aqui foi tudo limpo, mas mesmo assim a acusação ainda conseguiu reunir muitos documentos, incluindo, por exemplo, diários de guerra. Percebeu-se que os militares japoneses gostavam muito de manter diários de guerra e, portanto, esses diários de guerra foram todos apreendidos aos prisioneiros de guerra japoneses, e nos diários de guerra muitos deles confessavam o que é que tinham andado a fazer ou o que é que tinham visto. E, portanto, isso foi usado depois, sim, no tribunal para, além dos testemunhos, claro, testemunhos de prisioneiros e testemunhos, claro, de civis que vieram corroborar as acusações de crimes de guerra. Mas, portanto, houve essa diferença também, mas...
6: Sim. O Rui prometeu 5 diferenças. Nós
7: estamos só com 3 ainda.
6: Ainda só estamos com 3. Eu lamento, mas para ouvir as outras 2 é preciso ser no podcast. Para quem nos está a ouvir em direto, o nosso tempo chegou ao fim. Eu despeço-me. Até para a semana. 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
3: São agora 10h54, temos tempo para ouvir música antes das notícias das 11. E desta vez as The Last Dinner Party trazem-nos Nothing Matters. É para ouvir agora. Eu sou a Filipa Duarte, bom final de quarta-feira.

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0: está com a Rádio Observador e está muito bem. Eu sou a Filipa Duarte, são 10h59, vamos aos destaques com a Tiana Rosa. Boa noite, Tiana.
1: Muito boa noite, Filipa. Vamos falar da final da Liga dos Campeões. Está fechada. Paris Saint-Germain, Arsenal vão jogar no Puskás Arena em Budapeste. O PSG empatou esta noite com o Bayern de Munique. José Luís Carneiro acusa o primeiro-ministro de falhar na saúde, afirma que pior era impossível. E o primeiro-ministro precisamente falou esta noite, prometeu lutar contra o que diz ser a intransigência no que toca à lei laboral.
0: Jornal das 11 com a edição da Diana Rosa e começamos com a Liga dos Campeões. Está na final, Paris Saint-Germain empatou esta noite em casa do Bayern de Munique e vai defrontar-se o Arsenal na final da competição.
1: A equipa francesa esteve a ganhar por 1-0 durante quase toda a partida. O Bayern acabou por empatar nos minutos finais, mas não foi suficiente. O PSG já vinha em vantagem do jogo anterior e acabou mesmo por carimbar a presença na final. Já de olhos postos nesse jogo, o atleta português do PSG, João Neves, diz que a partida se vai decidir nos detalhes.
2: É sempre difícil, é um jogo, afinal, no futebol às vezes é injusto, é justo, podemos jogar melhor, podemos jogar pior e podemos ganhar ou perder, vai ser nos detalhes e é para isso que nos vamos preparar, vamos concentrar-nos, e é isso, eu acho que vai ser nos detalhes. Acho que não é 100% seguro, porque o futebol é assim que ganha a melhor equipa, mas ganha aquela que quer mais, aquela que nos detalhes concretiza mais e que ganha mais.
1: João Neves, em declarações à Sport TV 5, a final da Champions, Filipa, vai ter lugar na Puskás Arena, em Budapeste, dia 30, às 5 da tarde.
0: José Luís Carneiro acusa o primeiro-ministro de falhar na saúde, afirma que pior era impossível.
1: O líder do PS acusa Luís Montenegro de ser o responsável por manter em funções uma ministra que perdeu há muito a autoridade política. José Luís Carneiro considera que o primeiro-ministro falhou de forma clara, inequívoca e em relação à promessa que fez aos portugueses quando garantiu em 6 meses encontrar um plano de ação para responder à saúde. O secretário-geral do PS sublinha que os problemas não só não foram resolvidos, como pelo contrário, agravaram. Foram declarações à margem da Gala da Liberdade que decorre hoje no Barreiro, distrito de Setúbal.
0: E Luís Montenegro promete lutar contra o que diz ser a intransigência no que toca à lei laboral.
1: O primeiro-ministro diz que o governo não vai desistir nem ficar refém do que considera imobilismo, promessa feita no discurso dos 52 anos, aliás, do PSD, onde Miguel Gato esteve também presente, Marcelo Rebelo de Sousa.
3: Depois da resposta do deputado do...
1: Vamos ouvir aqui Miguel Gato, jornalista do Observador, que esteve a acompanhar estes 52 anos do PSD, onde ouvimos as promessas de Luís Montenegro e também esteve presente Marcelo Rebelo de Sousa.
4: Depois de 10 anos na Presidência da República, Marcelo Rebelo de Sousa regressou a um evento do PSD.
5: Estamos aqui hoje para, em simultâneo,

0: homenagear a nossa querida Conceição e recordar a fundação de uma casa a que ela esteve ligada desde o início.
1: O antigo Presidente da República marcou presença num evento que juntou o aniversário número 52 do partido a uma homenagem a Conceição Monteiro, militante número 2 do PSD, e fez um discurso sem mensagens políticas. A seguir, falou Luís Montenegro, que diz contar com Marcelo daqui para a frente.
2: Quero dizer-lhe que é com todo o afeto e também com gratidão por tudo aquilo que tem feito e fez na Presidência, que nós, na sua casa, na sua família, o tornamos a acolher. Não podemos expressar as suas opiniões porque há esse compromisso, mas podemos contar consigo e vamos contar consigo.
1: O Presidente do PSD promete honrar o passado do partido, nomeadamente os dois principais convidados.
2: Cara Conceição, caro Marcelo, vamos continuar a governar exatamente fiéis a este princípio.
1: E numa altura em que o Governo tenta fazer mudanças em várias frentes, com a reforma laboral ainda como tema quente, Luís Montenegro deixa ainda uma garantia.
2: Sendo este também um Governo de concertação, é um Governo que obviamente não vai desistir. Nós já demos muitas mostras de cedência. O que não podemos é ficar reféns da intransigência ou ficar reféns do imobilismo.
1: A promessa deixada por Luís Montenegro no aniversário do PSD, que contou com a presença de Marcelo Rebelo de Sousa.
3: E Luís Montenegro assegura que vai continuar concentrado e focado em dar ao país mais instrumentos para o que entende ser um país produtivo e competitivo.
4: E o Chega vai insistir na redução da idade da reforma.
3: No entanto, André Ventura já ensaia uma mudança de discurso para que esta não seja, afinal, uma questão decisiva para dar luz verde à lei laboral. Mas o debate sobre a medida é para ser feito.
5: É legítimo, já discordámos no passado, certamente que discordaremos no futuro em muitas matérias. Eu só vos posso dizer, enquanto Presidente do Chega, aquilo em que eu acho que é o caminho que devemos fazer, independentemente das posições do atual Primeiro-Ministro e de outros Primeiros-Ministros. Eu acredito que isto tem que ser levado até ao fim. Há pessoas que gostam, há os que não gostam.
6: É uma ideia para debate?
5: É uma ideia para debate e é uma ideia para avançar.
6: O debate quinzenal disse que sem isso não havia reforma e agora disse que a questão não é votar contra.
5: Portanto, já tem aí a resposta, se eu disse uma coisa dessas. Mas se isto for de um impacto de 400 milhões, de 500 milhões, de 1000 milhões, justifica perfeitamente o que estamos a fazer pelos portugueses.
3: Já sobre a revisão constitucional que vai apresentar amanhã, André Ventura admite deixar cair medidas mais polémicas.
5: Algumas, que eu tenho pouca esperança que sejam aprovadas, francamente, porque sei que o país, em alguns casos, não está preparado ainda para algum tipo de mudanças, mas tenho muita, muita esperança de que, em algumas questões de natureza jurídica, de natureza de reforma da justiça, de natureza económica e até de direitos fundamentais, nós possamos ter uma revisão constitucional, diria eu, durante 2027. Eu acho que era importante dar o pontapé de saída. E acho que era importante que outros aceitassem participar. Já sabemos que vão aceitar participar. Acho que temos agora todas as condições. Ou seja, o Partido Socialista também, deixa-me só dizer isto, o Partido Socialista não aceitará, face a todos os outros que já disseram que vão participar, o Partido Socialista não poderá dar só luz de ficar de fora.
3: André Ventura vai insistir na prisão perpétua ou na redução do número de deputados, mas não vê os temas como uma linha vermelha.
4: E o Partido Socialista acusou Chega de destruir as escolas e gerou-se um momento de tensão no Parlamento.
3: Foi durante a reunião plenária da Assembleia da República. Porfírio Silva, do PS, sublinha o que diz serem os maus exemplos do Chega dados aos alunos com gritarias e indisciplina, por exemplo, na Assembleia da República. Marta Caramelo Nobre.
7: Depois da resposta do deputado do Chega, Rui Cardoso, que acusou os socialistas de não terem propostas para combater o aumento da violência nas escolas, o deputado Porfírio Silva relembra a proposta apresentada pelo partido e culpa o Chega de dar um exemplo de violência.
8: Uma parte dos problemas que nós temos na sociedade são os maus exemplos, são as gritarias, são a indisciplina, é a violência na relação entre as pessoas. E nessa matéria, o senhor deputado é mestre.
7: Clima de agitação na bancada do Chega e Porfírio Silva aproveita para dar o recado.
8: Senhora, é esse o exemplo que os senhores dão às escolas. É isso mesmo. É por isso que os senhores são os destruidores das escolas.
9: Senhores.
7: Mais tarde, o líder parlamentar do Chega, Pedro Pinto, pediu a defesa da honra da bancada.
10: Eu não posso admitir, Sr. Presidente, que o Sr. Deputado Porfírio Silva tenha não insinuado, mas dito mesmo, que a culpa da violência das escolas é dos deputados do Chega.
7: E devolve as críticas ao Partido Socialista.
10: Senhor deputado, a culpa da violência das escolas não é desta bancada parlamentar, é da inação do Partido Socialista durante anos e anos e anos. Esqueceram a escola pública, senhor deputado.
7: Na resposta, Prefeito Silva deixa um aviso.
8: Eu não sou fácil de intimidar, nem com berraria, mesmo que seja de um líder parlamentar.
3: Foi um momento de tensão entre PS e Chega na sessão plenária do Parlamento esta tarde.
4: 8 minutos para lá das 11. Diana, vamos à informação local.
3: Os serviços do Centro de Saúde da Trofa mudaram a partir de hoje e de forma temporária para o Salão Polivalente dos Bombeiros, no âmbito das obras de requalificação do atual edifício. De acordo com a Unidade Local de Saúde do Médio Ave, a mudança foi articulada com a Câmara Municipal da Trofa, por forma a garantir a continuidade da prestação de cuidados de saúde à população. O Hospital de Aveiro vai aumentar, ter uma nova administração, é uma notícia do JN. A unidade local vai concentrar toda a atividade de ambulatório, como consultas externas e hospitais de dia, num novo edifício no espaço do antigo Estádio Mário Duarte e dos antigos armazéns da Câmara. O Conselho de Administração do Hospital deverá também ser exonerado amanhã pelo Governo, que vai nomear os novos responsáveis. A Câmara de Lisboa rejeitou hastear a bandeira LGBT no espaço do Conselho no dia contra a homofobia. Foi uma proposta do Bloco de Esquerda que contou com os votos contra da liderança da autarquia, de Carlos Moedas e também do Chega. Apesar desta rejeição, a parte da proposta recebeu luz verde das restantes componentes, como a saudação à data internacional e o reconhecimento do trabalho das associações e ativistas LGBT. A Câmara Municipal do Barreiro adianta que amanhã, a partir das 9 da manhã, vai ser interrompido o abastecimento de água em algumas ruas do centro da cidade. O corte abrange as zonas da Avenida Afonso Henriques, da Rua Mozinho de Albuquerque e da Rua Dom Nuno Álvares Pereira. O fornecimento de água vai ser restabelecido por volta das 4 da tarde. Leiria, amanhã de manhã, toma posse o novo comandante dos Bombeiros Chapadores e o coordenador municipal da Proteção Civil. Para o cargo de comandante foi designado Humberto Morgado. Já a coordenação operacional dos meios municipais fica a cargo de Ricardo Martins, técnico superior do Serviço de Proteção Civil de Leiria desde 2018. As autoridades de Santarém estão alerta para furtos com chaves falsas a residências. Desde o início do ano, pelo menos 3 casas foram alvo deste crime na cidade, de acordo com o jornal O Mirante, que alerta para uma especial incidência na zona do Planalto. A PSP considera é que os cidadãos fechem e tranquem a porta quando saem de casa.
4: Notícia de fecho do Jornal das 11. 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
4: Rádio Observador, passam 12 minutos das 11.
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1: Muito obrigada por escolher a Rádio Observador para estar consigo nesta noite de quarta-feira. Eu sou a Filipa Duarte, por aqui temos repetição do avesso.
2: Maria, imagina que uma futura rainha decidia vestir um vestido de noiva exatamente igual ao de uma das rainhas mais famosas da sua época.
3: Ai, Margarida, isso tinha tudo para ser um escândalo em qualquer cor.
2: Sobretudo hoje, não é? Com as redes sociais. Ainda bem que em 1774 não existiam estes problemas.
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3: Na exposição dedicada ao estilo de Maria Antonieta, no Museu Victoria and Albert, um dos vestidos mais bonitos era, de facto, o vestido de noiva da rainha. Um vestido prateado. Imagina bem.
2: Só que há um pormenor aqui muito interessante. É que o vestido exposto não era mesmo o da Maria
3: Pronto,
2: Antonieta.
3: Pronto, é preciso explicar isso, exato.
2: Mas sim o da duquesa Elizabeth Charlotte, que viria depois a ser rainha da Suécia e que copiou praticamente de forma integral o vestido da rainha francesa. O que nós, na verdade, agradecemos muito, porque estamos a falar aqui de uma verdadeira obra de arte em brocado de seda, com umas ancas enormes e um corpete magnífico que teria ficado perdido no tempo, não fosse este atrevimento real.
3: Aquilo desapareceu tudo, exato. Olha, é uma peça impressionante que, além da cor prateada, ainda tinha outro detalhe que lhe dava mais brilho, como se precisasse de mais. Parece que tinha uma série de diamantes ali, todos pregadinhos no vestido. Bom, e parecendo que não... Ilumina ainda mais do que entrar de branco na igreja, não é, Maria?
2: Sim, até porque isto de entrar de branco na igreja é uma moda que devemos mais uma vez à Rainha Vitória,
3: sim,
2: não é? Que lançou aqui modas
3: uma
2: e modas.
3: Uma nova tendência,
2: exatamente.
3: Exato.
2: E o seu vestido de noiva, que data de 1840, dispensou de facto os bordados dourados e prateados e o manto vermelho típico dos casamentos reais daquela época. Casou apenas de vestido branco, com aplicações de renda, e uma coroa de flores de laranjeira na cabeça. E dizia que foi por duas razões. A primeira, porque no dia do seu casamento queria ser só esposa de Alberto. Não queria cá ser rainha. E o segundo, porque também quis utilizar só vestidos, só tecidos
3: lá,
2: ingleses. Isto numa tentativa aqui de promover a indústria do país.
3: Olha, as imagens do casamento foram amplamente divulgadas e rapidamente as noivas, claro, começaram a eleger o branco. Até porque, sejamos justos, se a história de amor inspiradora é da Rainha Vitória e do Príncipe Alberto, não é?
2: É verdade, mas também há quem fuja do clássico e prefira assim um pouco de cor, não é?
3: É verdade,
2: que o diga
3: sim.
2: Elizabeth Taylor.
3: Ora bem.
2: Que se casou 8 vezes e só em 2 dessas vezes é que se vestiu de branco.
3: Olha, é difícil decidir sobre os vestidos mais memoráveis, de facto. Nós temos o do seu 4º casamento com Eddie Fisher, em que a Taylor optou por uma seda verde seco, muito pouco tradicional. E depois temos o inesquecível amarelo canário, não é? No casamento, no casamento número 5, desta vez com o Richard Burton.
2: O casal de amantes deu o nó apenas 9 dias depois de Elizabeth se separar do anterior marido, portanto também não tínhamos aqui grande
3: tempo
2: para arranjar outros vestidos.
3: É um facto. Olha, ainda assim, as fotografias deste casamento são das mais bonitas da atriz, aqui com uma longa trança, não é? Toda enfeitada com flores. E há que dizer que, apesar do vestido ser amarelo, o casamento durou 10 anos, portanto não correu mal de todo, não é?
2: Não, é que não só durou 10 anos, como os noivos se voltaram a casar.
3: Pois é, se calhar deu sorte.
2: Em 1975, apenas um ano depois de se divorciarem, portanto aquilo era uma relação assim um bocado conturbada.
3: Intermitente, sim.
2: Sim, e da segunda vez a noiva também foi muito original, aqui com um vestido ao estilo boémio, bem assim dos anos 70, com um corte império e mangas largas num tecido com as cores do arco-íris, imagina. E era assim,
3: miçangas,
2: todo bordado,
3: né,
2: com miçangas,
3: sim.
2: Tinha penas. Era uma criação de Gina Frattini, que em 2011 depois viria a ser leiloada por $72.500.
3: Ora, muito dinheiro. Olha, ainda temos outro muito original, outro vestido, do seu 7º casamento, que era uma peça de cachemira roxa. Portanto, mais uma escolha improvável. Por cima, a atriz levou um casaco de peles impressionante e na cabeça um turbante. Isto em 1976, também com, calculo eu, pouco tempo para fazer um vestido de noiva tradicional, não é?
2: Olha, eu não sei o que é que me impressiona mais, se é esta originalidade toda para os vestidos de noiva ou se é a velocidade a que Taylor arranjava maridos para casar, não é?
3: Supersónico, olha, de facto abençoada seja, porque não só os encontrava, que não é tarefa fácil, convenhamos, mas eles ainda lhe ofereciam sempre umas belas joias de noivado.
2: Olha, é verdade. Temos que falar dessas
3: Aguardamos
2: belas joias.
3: Aguardamos isso para outro programa, sim.
2: Mas hoje vamos aqui focar nos vestidos. É que nisto das cores, de facto, ninguém bate Elizabeth Taylor, Mas ela não é a única celebridade aqui com queda para inovar na moda nupcial. Tu, em 1969, e a Elizabeth no terceiro casamento, também Audrey Hepburn se casava pela terceira vez, desta vez em rosa clarinho.
3: Pois é,
2: um bocadinho mais
3: é
2: discreto
3: memorável.
2: Com amarelo e um vestido de Givenchy, claro.
3: O seu amigo, sim. Olha, a moda da cor pintou outras décadas. Em 1997, a Sarah Jessica Parker casou vestida de preto, imagina. Tivemos a Gwen Stefani com um vestido de noiva com uma barra rosa choque. Bom, e quem é que não se lembra da Victoria Beckham de roxo integral a condizer com o noivo, não é?
2: É verdade, essa fotografia. É
3: como esquecer
2: ainda.
3: Isto? Temos também a Lady Kitty Spencer, a sobrinha da princesa Diana, que casou há muitos anos, em 2022, festejos 3 dias, 5 vestidos diferentes, agora é moda ter imensos vestidos, não é? E depois da igreja, a noiva trocou a sua peça de renda branca, mais clássica, por um Dolce & Gabbana de seda todo pintado à mão, com flores coloridas e bordados com cristais.
2: Bem, fascinante. Mas olha, se é para falarmos aqui de caldas pintadas à mão,
3: concorrência,
2: não é?
3: Sim.
2: Não nos podemos esquecer da Angelina Jolie, que tinha na cauda do vestido os desenhos dos seus filhos, não é? Mas por muito que estes casamentos de celebridades sejam amplamente divulgados, a verdade é que nada bate o romance, a poupa em circunstância de um casamento real.
3: É verdade.
2: E nós por cá tivemos um que tu acompanhaste bem de perto.
3: Sim, o Observador esteve em peso, como se recorda, na Basílica de Mafra, em outubro de 2023, para o casamento da infanta Maria Francisca de Bragança, que na altura confiou o seu vestido principal a Luzia do Nascimento, não é? Que é uma costureira com quem a família já costumava trabalhar e, portanto, aqui também se juntou a este processo.
2: Não usou o vestido da mãe, curiosamente.
3: Não, não foi provavelmente por falta de vontade, mas sabes que o vestido da Dona Isabel queimou-se. A Duquesa de Bragança chegou a contar-nos
2: pois
3: essa história.
2: Isso dificulta.
3: Dificulta. Ela tentou protegê-lo da umidade de Sintra, mas olha, ainda foi pior do que a encomenda e depois, para o copo d'água, a filha acabou por optar já por uma versão menos clássica, mas também muito elegante. Bom, e como é tradição, recorreu a acessórios de passagem e sim houve essa possibilidade do contributo materno, digamos assim. A Duquesa de Coimbra usou uns brincos da mãe e outros da avó e uma pulseira real emprestada e ainda a tiara da Rainha Dona Amélia.
2: Bem, não é para todas, de facto. Olha, mas já o casamento da Rainha Dona Amélia tinha dado muito que falar.
3: Muitíssimo. A cidade viveu isso intensamente, é verdade.
2: Olha, desde logo, porque foram precisas obras no Palácio das Necessidades para os convidados dormirem todos, não é? Que isto era gente que vinha de longe, precisava de cá ficar a dormir. Coisa que preocupou imenso Dom Luís, não é? O pai do noivo. Porque as finanças da família
3: real... já não estavam muito bem, não?
2: Não estavam muito bem. Mas mesmo assim, com essas dificuldades, os festejos duraram 7 dias, com recepções, bailes de gala, corridas de cavalos e touradas. Imagina a
3: sim,
2: animação.
3: Foi tudo à grande e à francesa, não é? Como a origem da futura rainha. Tu sabes que o vestido da noiva era adornado com flores e o véu tinha quase 3 metros. Mas há um detalhe muito interessante no meio disto tudo, é que quem causou o verdadeiro espanto foi a Rainha Dona Maria Pia.
2: Um
3: vestido de veludo azul celeste, bordado com pérolas, ramos de diamantes, um manto azul real sobre os ombros e ainda um diadema de diamantes na cabeça.
2: Ui, a sogra ao ofuscar a noiva,
3: eu
2: não
3: acho que foi um pouco do género.
2: Assim, um drama a Beckham,
3: mas antes do
2: que
3: tempo,
2: não é coisa
3: sim.
2: De agora.
3: Eles afinal não inventaram nada, não.
2: Olha, esse drama a Dona Filipa de Lencastre não deve ter tido, isto porque a sua sogra era, na verdade, uma amante do rei Dom Pedro, portanto é pouco provável que estivesse
3: fica logo
2: presente
3: tudo separado,
2: no casamento
3: não é?
2: Real.
3: Sim.
2: Casamento esse que aconteceu no Porto e o que sabemos é que a cidade foi coberta por flores de cheiro e que se abriram praças onde antes eram descampados, fizeram-se torneios, organizaram-se jogos em várias ruas. Foi assim também uma verdadeira festa
3: bem
2: popular.
3: Grande, não é? Olha, já drama não faltou no século XV, no casamento de Dona Leonor de Aragão com Dom Duarte. Uma aliança estratégica, como era a panágio nesta altura. A noiva veio acompanhada por um séquito castelhano. Parece que mal entrou em Portugal. Bom, os portugueses e os castelhanos desentenderam-se. A população portuguesa da Raia envolveu-se na disputa.
2: Como é costume, não é?
3: Pronto, houve ali um conflito sério. Dom João I ainda teve de castigar os meliantes. Portanto, aquilo foi complicado.
2: Imagina, isto tudo antes do banquete. É que nem sequer havia a desculpa do mau vinho.
3: Pois não. Olha, com bom ou mau vinho, o que é facto é que Lisboa continua a ser palco de casamentos mediáticos. Tivemos, por exemplo, na Basílica da Estrela, muito recentemente, a princesa Leopoldina de Liechtenstein a casar, sem tiara, é verdade, mas com um belo colar de aquamarinas e convidados de algumas monarquias europeias.
2: Olha, mas não é preciso também ser da realeza para vir casar a Portugal,
3: tudo. Não é?
2: O nosso país é cada vez mais procurado para este tipo de eventos. Eu acho que a meteorologia ajuda
3: pois,
2: um bocadinho,
3: sim.
2: Não é?
3: Penso
2: porque pelo menos é mais certo do que casar na Inglateria, com certeza, que pode sempre apanhar
3: uma, loteria, pois é.
2: Uma grande chuvada. Mas também a verdade é que cada vez é mais tendência esta coisa de se fazer em casamentos de vários dias, com menos gente, mas reservar assim um hotel por inteiro para os convidados e fazer...
3: Quase umas férias com um casamento lá dentro.
2: É, pelo menos 3 dias ali uma festa íntima, mas mais completa. Eu acho que aqui também, pronto, os preços de Portugal talvez ajudem em comparação a outros países. E claro que para isto tudo, tantos dias de festa, são precisos assim vários vestidos,
3: completamente.
2: E até já há quem procure os fornecedores em Portugal, isto para não ter que vir com a casa às costas,
3: claro,
2: não é? Já
3: claro.
2: Chega a vir-se casar com os convidados todos atrás.
3: Claro, incluindo os wedding planners, o catering, tudo mais. Olha, no design também, obviamente. A Joana Duarte, da marca Behrend, chegou a contar-nos que nunca pensou criar o ateliê enquanto estúdio de noivas, mas a procura ultrapassou de facto as expectativas e às tantas é que ele funciona muito também neste segmento. Aliás, hoje é muito curioso porque há vários pedidos para vestidos pré e pós cerimónia civil ou religiosa, lá está, com encomendas até mais alternativas. E o facto é que a Joana trabalha com muitas noivas que já vêm de fora, não é? Que escolhem Portugal como destination wedding, como se diz, ou nem por isso, sabes que há quem encomende, faz as provas todas virtuais,
2: isso
3: tudo
2: é
3: à distância.
2: Coragem,
3: é, e depois aquilo lá segue o vestido por correio, olha, seja o que Deus quiser, e casam-se nos Estados Unidos ou noutros sítios quaisquer.
2: Bem, olha, na mais recente aqui edição da Moda Lisboa, tivemos uma coleção só de noivas de Nuno Baltazar, o que também ilustra aqui muito bem o sucesso deste segmento, não é?
3: Sim, nós já tínhamos a tradição da noiva a encerrar os desfiles, não é? É um clássico. Criadores como o Diogo Miranda ou o Nuno Abrantes, que trabalham muito, de forma muito regular, esta área, mas de facto o mercado explodiu nos últimos anos. A própria Constância Intru também me falava que tem recebido imensas encomendas, portanto os designers acabam todos por ir ter esta área, não é?
2: Sim, temos depois também os ateliês de noiva, não é?
3: Sim,
2: que geralmente são ateliês que já têm uma coleção de vestidos feitos, mas normalmente o seu maior trabalho é fazer vestidos por medida, que é de facto um trabalho único de alta costura. Aliás, é um processo que demora vários meses e tem várias provas.
3: Sim, aliás, tu tens casos super concorridos, não é? Casos de ateliês como o Plissé, a Pureza Melbreiner, a Stoa, a Sana Agostinho, pelo menos por Lisboa, não é? Aqui na Grande Lisboa, que é quase preciso ter a senha como na Loja do Cidadão, Margarida, não é? Madrugar.
2: É verdade, tens que ir marcar.
3: Tu sabes disso, não é?
2: Sei. Tens que marcar a primeira prova com muitos meses de antecedência, a primeira reunião. Porque olha, só o meu vestido de noiva foram 6 ou 8 provas, eu já nem me lembro bem, porque eu tinha um trabalho super meticuloso de drapeados, da Susana Agostinho, e depois há um problema, não é? Que eu emagrecia a cada prova, isto
3: pois
2: que é uma coisa
3: um
2: comum
3: stress
2: entre noivas. E portanto, normalmente aqui a última prova da noiva é sempre, imagina, na semana anterior ao casamento. Portanto, é mesmo
3: mais
2: um trabalho meticuloso.
3: Olha, é de facto um trabalho único, não é? Dentro deste universo da moda. Mas a verdade é que os sapatos também contam. Nem sempre se vê ali muito, não é? Mas é importante. Toda a gente fala do vestido de Diana, a princesa de Gales. Mas há um pormenor delicioso, hoje trágico, se virmos bem, no calçado, que na altura certamente passou despercebido. Sabes que nas solas a marca Jane Shilton tinha pintado as iniciais CID, não é? De Carlos e Diana, pois, em folha de ouro, com um coração no centro. Bom, e diz que aquilo custou à volta de 70 mil euros, Margarida.
2: Bem, olha, uma realidade completamente distante do casamento da sogra.
3: É verdade, sim.
2: É? Que pagou o vestido, imagina, com cupons de racionamento pós-guerra, com os dela e com os do povo, porque as pessoas solidarizaram-se com a rainha e começaram a enviar os seus próprios cupons para ajudar a princesa. Olha, fizeram uma vaquinha real para o vestido
3: é incrível, sim.
2: De Isabel II. O gesto impressionou o próprio governo, que acabou por abrir os cordões à bolsa e dar assim um
3: para
2: bocadinho mais de orçamento
3: para
2: o grande dia.
3: Olha, quem não teve problemas de orçamento foi Farah Diba, que em 1959 casou-se com Reza Pahlavi, o último chá da Pérsia, numa daquelas bodas que definem uma era, não é? O vestido era Saint Laurent, o diamante rosa usado era o maior do mundo e nas flores contou com 300 quilos de hortênsias.
2: Olha, muito falado aqui também pelos eventuais números, foi o vestido da noiva Letícia Ortiz, uma das primeiras plebeias a casar na monarquia, e chegou a dizer-se que aquela criação super pesada e elaborada do
3: Pertegaz,
2: Manuel Pertegaz,
3: é?
2: Tinha custado quase 1 milhão.
3: É, depois acho que lá desceu o valor estimado para 45 mil euros. Bom, o facto é que o vestido valia esse montante, mas a Casa Real só terá pagado uns simbólicos 6 mil euros, até porque o criador depois confessou que, num primeiro momento, até quis oferecer a peça à então futura Rainha de Espanha e, portanto, não estava cá muito preocupado com os números, não é?
2: Com os números, exatamente. Olha, nós temos é que começar a fazer apostas para o que aí vem.
3: Pois é, o que não falta neste ano são noivas famosas. Margarida, agora é esperar para ver quem surpreende mais. Até breve.
2: Até breve.

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0: Rádio Observador, são 11h30, temos síntese de notícias com a Diana Rosa. Boa noite, Diana.
1: Boa noite, Filipe. José Luís Carneiro acusou o primeiro-ministro de falhar na saúde. Afirma que pior era impossível. O líder do PS acusa Luís Montenegro de ser o responsável por manter em funções uma ministra que perdeu há muito a autoridade política. José Luís Carneiro considera que o primeiro-ministro falhou de forma clara e inequívoca à promessa que fez aos portugueses quando assegurou encontrar um plano de ação para responder à saúde num espaço de 6 meses. Lembra ainda que os problemas na saúde agravaram. José Luís Carneiro criticou ainda que partidos de direita queiram usar a revisão constitucional para distrair as pessoas do que é essencial neste momento nas prioridades para o país. Luís Montenegro promete lutar contra o que diz ser intransigência no que toca à lei laboral. O primeiro-ministro afirma que o governo não vai desistir nem ficar refém do que considera imobilismo, promessa feita no discurso dos 52 anos do PSD. Luís Montenegro assegura que vai continuar concentrado e focado em dar mais instrumentos para o que entende ser um país mais produtivo e competitivo. O Chega vai insistir na redução da idade da reforma. No entanto, André Ventura já ensaia uma mudança de discurso para que este não seja afinal uma questão decisiva para dar luz verde à nova lei laboral. Mas o debate sobre a medida é para ser feito. Ainda no âmbito das negociações da Lei do Trabalho, Álvaro Beleza, histórico socialista, admite que o PS pode mudar o sentido de voto caso a UGT aceite um acordo. A viabilização ainda é possível, na perspectiva de Álvaro Beleza, depende do desfecho das negociações. Já Miguel Relvas esteve juntamente com Álvaro Beleza a ser ouvido no Explicador, mostra-se desiludido, diz que mais uma vez a CIP capitulou, depois de ter levantado linhas vermelhas importantes para a UGT, como o banco de horas e a reintegração de trabalhadores despedidos de forma ilegal. A Liga dos Campeões está na final. O Paris Saint-Germain empatou esta noite em casa do Bayern de Munique e vai defrontar o Arsenal na final da competição. A equipa francesa esteve a ganhar por 1-0 durante quase toda a partida. O Bayern acabou por empatar nos minutos finais, mas não foi suficiente. O PSG já vinha com vantagem do jogo anterior e acabou mesmo por carimbar a presença na final, que se joga na Puskás Arena em Budapeste no dia 30, às 5 da tarde. Lula da Silva está a caminho de Washington para se encontrar com Donald Trump. Está previsto que o presidente brasileiro chegue à capital norte-americana dentro de cerca de 2 horas. O encontro pedido por Trump vai ser encarado como uma reunião de trabalho e não como uma visita de Estado. Num momento de tensão entre os dois países, em cima da mesa vão estar a geopolítica na América Latina, também temas como o Médio Oriente e as Nações Unidas, assim como as eleições do Brasil. As Nações Unidas exigem a libertação dos ativistas da flotilha humanitária presos em Israel. O Gabinete dos Direitos Humanos da ONU condena a utilização por parte de Israel de detenções arbitrárias. Tamim Al-Kitan lembra que não é um crime mostrar solidariedade e tentar trazer ajuda humanitária à população palestiniana em Gaza, que precisa desesperadamente desse apoio.

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4: São 11h35, vamos à música na Rádio Observador. É para ouvir até ao Jornal da Meia-Noite. Contamos com Steven Sanchez e também Rubel e Marina Sena. De recordar que Marina Sena tem concerto marcado em Portugal no dia 31 deste mês, no Qual da Festival em Cascais. Antes disso, temos um clássico de Peter Gabriel, é Sledgehammer, para ouvir agora mesmo. Fique desse lado.

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0: final de quarta-feira com a sua Rádio Observador. Muito obrigada por estar desse lado. Vamos conhecer os temas que marcam a atualidade com a Diana Rosa. Boa noite, Diana.
1: Olá, boa noite, Filipa. José Luís Carneiro acusa o primeiro-ministro de falhar na saúde e de manter uma ministra que perdeu há muito a autoridade política. Diz também que a eventual revisão da Constituição está a ser usada por certos partidos para distrair os portugueses sobre o que é de facto essencial no país. Luís Montenegro promete lutar contra o que diz ser intransigência no que toca à lei laboral, sendo que o Chega vai insistir na redução da idade da reforma. Vamos ainda falar da Liga dos Campeões, está na final. Paris Saint-Germain empatou esta noite em casa do Bayern de Munique, vai defrontar o Arsenal na Puskás Arena em Budapeste no final do mês.
0: Jornal da Meia-Noite com a edição da Diana Rosa e Diana. José Luís Carneiro acusou o primeiro-ministro de falhar na saúde, afirma que pior era impossível.
1: O líder do PS acusa Luís Montenegro de ser o responsável por manter em funções uma ministra que perdeu há muito a autoridade política e sublinha que os problemas não só não foram resolvidos, como pelo contrário, agravaram.
2: O primeiro-ministro falhou de uma forma clara, de uma forma inequívoca, em relação à promessa que fez aos portugueses. Ele prometeu em 6 meses encontrar um plano de ação para responder à saúde. O que é certo é que o plano de ação que o primeiro-ministro apresentou não resolveu os problemas que visava resolver. Pelo contrário, mesmo com mais meios humanos, com mais recursos investidos, agravou o problema que já era suficientemente sensível no Ministério da Saúde. Pior é impossível.
1: José Luís Carneiro tem ainda um alerta a fazer sobre a eventual revisão constitucional.
2: Há algo que eu sei. Há quem utilize a Constituição para distrair as pessoas daquilo que é essencial. A saúde é mesmo um tema essencial.
3: Acha que é isso? Obrigado. Que esta revisão constitucional pretende fazer?
2: Não tenho dúvidas.
1: Foram declarações de José Luís Carneiro à margem da Gala da Liberdade, que decorreu hoje no Barreiro, em Setúbal.
0: E Luís Montenegro promete lutar contra o que diz ser a intransigência no que toca à lei laboral.
1: O primeiro-ministro diz que o governo não vai desistir nem ficar refém do que considera imobilismo. Promessa feita no discurso dos 52 anos do PSD, onde Miguel Gato esteve também presente Marcelo Rebelo de Sousa.
4: Depois de 10 anos na presidência da República, Marcelo Rebelo de Sousa regressou a um evento do PSD.
5: Estamos aqui hoje para, em simultâneo, homenagear a nossa querida Conceição e recordar a fundação de uma casa a que ela esteve ligada desde o início.
4: O antigo Presidente da República marcou presença num evento que juntou o aniversário número 52 do partido a uma homenagem a Conceição Monteiro, militante número 2 do PSD, e fez um discurso sem mensagens políticas. A seguir, falou Luís Montenegro, que diz contar com Marcelo daqui para a frente.
6: Quero dizer-lhe que é com todo o afeto e também com gratidão por tudo aquilo que tem feito e fez na Presidência que nós, na sua casa, na sua família, o tornamos a acolher. Não podemos expressar as suas opiniões porque há esse compromisso, mas podemos contar consigo e vamos contar consigo.
4: O presidente do PSD promete honrar.

0: honrar o passado do partido, nomeadamente os dois principais convidados.
1: Cara Conceição, caro Marcelo, vamos continuar a governar exatamente fiéis a este princípio.
0: E numa altura em que o governo tenta fazer mudanças em várias frentes, com a reforma laboral ainda como tema quente, Luís Montenegro deixa ainda uma garantia.
1: Sendo este também um governo de concertação, é um governo que obviamente não vai desistir. Nós já demos muitas mostras de cedência, o que não podemos é ficar reféns da intransigência ou ficar reféns do imobilismo.
0: A promessa deixada por Luís Montenegro no aniversário do PSD, que contou com a presença de Marcelo Rebelo de Sousa.
2: Luís Montenegro assegura que vai continuar concentrado e focado em dar ao país mais instrumentos para o que entende ser um Portugal produtivo e competitivo.
3: E o Chega vai insistir na redução da idade da reforma.
2: No entanto, André Ventura, Filipa, já ensaia uma mudança de discurso para que esta não seja, afinal, uma questão decisiva, por forma a dar luz verde à nova lei laboral. Mas o debate sobre a medida, esse é para fazer.
4: É legítimo, já discordámos no passado, certamente que discordaremos no futuro em muitas matérias. Eu só vos posso dizer, enquanto Presidente do Chega, aquilo em que eu acho que é o caminho que devemos fazer, independentemente das posições do atual Primeiro-Ministro e de outros Primeiros-Ministros. Eu acredito que isto tem que ser levado até ao fim. Há pessoas que gostam, há os que não gostam.
5: É uma ideia para debate?
4: É uma ideia para debate e é uma ideia para avançar.
5: O debate quinzenal disse que sem isso não havia reforma e agora disse que a questão não é votar contra.
4: Portanto, já tem aí a resposta, se eu disse uma coisa dessas. Mas se isto for de um impacto de 400 milhões, de 500 milhões, de 1.000 milhões, justifica perfeitamente o que estamos a fazer pelos portugueses.
2: Já sobre a revisão constitucional que vai apresentar amanhã, André Ventura admite deixar cair algumas das medidas mais polémicas.
3: E Diana, o Partido Socialista acusou o Chega de destruir as escolas e gerou-se um momento de tensão no Parlamento.
2: Foi durante a reunião plenária da Assembleia da República. Porfírio Silva, do PS, sublinha o que diz serem os maus exemplos do Chega dados aos alunos, com gritarias e indisciplina, por exemplo, na Assembleia da República. Marta Caramelo Nobre. Vamos aqui ouvir a jornalista Marta Caramelo Nobre.
6: Depois da resposta do deputado do Chega, Rui Cardoso, que acusou os socialistas de não terem propostas para combater o aumento da violência nas escolas, o deputado Porfírio Silva relembra a proposta apresentada pelo partido e culpa o Chega de dar um exemplo de violência.
7: Uma parte dos problemas que nós temos na sociedade são os maus exemplos. São as gritarias, são a indisciplina, é a violência na relação entre as pessoas. E nessa matéria, o senhor deputado é mestre.
6: Clima de agitação na bancada do Chega e Porfírio Silva aproveita para dar o recado.
7: Senhora, é esse o exemplo que os senhores dão às escolas. É isso mesmo. É por isso que os senhores são os destruidores das escolas.
8: Senhores.
6: Mais tarde, o líder parlamentar do Chega, Pedro Pinto, pediu a defesa da honra da bancada.
9: Eu não posso admitir, Sr. Presidente, que o Sr. Deputado Porfírio Silva tenha não insinuado, mas dito mesmo, que a culpa da violência das escolas é dos deputados do Chega.
6: E devolve as críticas ao Partido Socialista.
9: Senhor deputado, a culpa da violência das escolas não é desta bancada parlamentar, é da inação do Partido Socialista durante anos e anos e anos. Esqueceram a escola pública, senhor deputado.
6: Na resposta, Porfírio Silva deixa um aviso.
7: Eu não sou fácil de intimidar, nem com berraria. Mesmo que seja de um líder parlamentar.
2: Um momento de tensão entre PS e Chega na sessão plenária no Parlamento.
3: Vamos ao desporto. Liga dos Campeões está na final. O Paris Saint-Germain empatou esta noite em casa do Bayern de Munique e vai defrontar o Arsenal na final da competição.
2: A equipa francesa esteve a ganhar por 1-0 durante quase toda a partida. O Bayern acabou por empatar nos minutos finais, mas não foi suficiente. O PSG já vinha em vantagem do jogo anterior e acabou mesmo por carimbar a presença na final. Já de olhos postos nesse momento, o jogador português do PSG, João Neves, diz que a partida vai decidir-se nos detalhes.
10: É sempre difícil, é um jogo a final. No futebol às vezes é injusto, é justo. Podemos jogar melhor, podemos jogar pior e podemos ganhar ou perder. Vai ser nos detalhes e é para isso que nos vamos preparar, vamos concentrar-nos, vamos... E é isso, eu acho que vai ser nos detalhes. Acho que não é 100% seguro, porque o futebol é assim que ganha a melhor equipa, mas ganha aquela que quer mais, aquela que nos detalhes concretiza mais e que ganha mais.
2: João Neves, em declarações à Sport TV 5, a final da Champions vai ter lugar na Puskás Arena em Budapeste no dia 30, Filipa, às 5 da tarde.
3: Antes de fecharmos este jornal da meia-noite, Diana, vamos a outros temas que marcam a atualidade.
2: Lula da Silva está a caminho de Washington para se encontrar com Donald Trump. O encontro, a pedido pelo presidente norte-americano, vai ser encarado como uma reunião de trabalho e não como uma visita de Estado. Num momento de tensão entre Brasil e Estados Unidos, em cima da mesa vão estar questões como a geopolítica na América Latina, no Médio Oriente e na ONU, mas também as eleições presidenciais brasileiras marcadas para outubro. O Hezbollah intensifica ataques contra Israel no sul do Líbano. O grupo libanês afirma que os combatentes lançaram 17 ataques direcionados contra forças de Israel em território libanês esta quarta-feira, o que adianta o jornal Al Jazeera. As Nações Unidas exigem a libertação dos ativistas da flotilha humanitária presos em Israel. O Gabinete dos Direitos Humanos da ONU condena a utilização por parte de Israel de detenções arbitrárias. Tamim Al-Kitan lembra que não é um crime mostrar solidariedade e tentar trazer ajuda humanitária à população palestiniana em Gaza, que precisa desesperadamente desse apoio. Pede ainda o responsável da ONU que sejam investigados os relatórios perturbadores de abusos severos contra dois ativistas e os responsáveis que sejam levados à justiça. A Comissão Interamericana de Direitos Humanos apontou o dedo à tortura de presos políticos e aos desaparecimentos forçados na Venezuela. Denúncia feita durante a apresentação de um relatório à Organização dos Estados Americanos. A secretária executiva da Comissão revelou ainda que, apesar das amnistias anunciadas pelo governo, centenas de pessoas continuam detidas e exige, por isso, uma visita urgente aos centros de detenção para garantir a proteção absoluta dos prisioneiros contra maus-tratos.
3: Notícia de fecho do Jornal da Rosa, do Jornal da Meira TV, de Santa Diana Rosa, assim é que é. À meia-noite a cabeça já não está assim tão fresca.
2: Esquece tudo bem. Não
3: só troquei aqui uma palavrinha ou outra. Pronto, notícia de fecho do Jornal da Meia-Noite com a Diana Rosa. Diana, um beijinho, até amanhã.
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0: Bem-vindos ao Porque Sim Não É Resposta com o psicólogo Eduardo Sá. Hoje falamos de uma palavra que os mais novos apagaram do vocabulário: tédio. Aquele tempo morto, sem ecrã, sem estímulo. Ora, o que é que se perde quando uma criança nunca aprende a estar entediada? Olá, Eduardo. O tédio tem má reputação, mas acaba por ser necessário, não é?
1: Olá, Edith. Dá jeito, é útil.
0: É útil.
1: Porque quando uma pessoa não tem uma agenda mais ou menos definida, vai ter que encontrar, vai ter que inventar, vai ter que ser criativa. E nós, os pais atuais, sobretudo, têm uma certa aflição quando os filhos não têm uma agenda, porque se criou esta ideia de que eles não podem estar sozinhos, eles não podem ter aquele argumento tantas vezes demagógico: eu agora não sei o que é de fazer, quase como quem cobra à mãe ou ao pai qualquer atividade que venham a ter, e portanto os pais ficam num ai Jesus. E eu acho muito importante que eles possam estar sozinhos e inventem. Às vezes inventam brinquedos de uma caixa qualquer e aquilo que parecia insignificante e até muito mais amigo do lixo do que propriamente utilitário para uma criança ganha uma nova vida e uma vida de uma animação absolutamente fora do lugar. Mas sim, nós temos a ideia que eles não podem estar desocupados e que diabos estarem desocupados é terem tempo livre. E tempo livre dá um jeitaço para que eles inventem, seja lá o que for, e às vezes reabilitem brinquedos que estavam relegados para um segundo plano e em relação aos quais eles já não tocavam há muito tempo. Portanto, sim, faz muito bem, faz muito bem. Ninguém os quer com tédio pela vida fora, mas verdade seja, se eles não aprenderem a experimentar um bocadinho este tipo de atmosfera a seguir, se calhar não o utilizam a seu favor como era suposto, e isso sim é que é a maior das perdas.
0: Os pais têm, de alguma forma, medo do tédio dos filhos. Estão sempre a arranjar-lhes alternativas para eles não se entediarem.
1: Eu acho que os pais têm sobretudo medo do tempo livre e dito desta maneira pode arranhar um pouco o ouvido de alguns pais, mas é importante que nós nos possamos dar conta que os empurramos, aos filhos, claro, para uma atmosfera na relação com o trabalho muito semelhante à nossa. Eles estão sempre ocupados, estão sempre hiperativos. Nós vivemos uma geração de hiperativos. Os pais são, fala-se das crianças, mas meu Deus, os pais são de facto muito, muito, muito hiperativos. Não conseguem estar quietos, não conseguem contemplar tudo aquilo que no fundo exige tempo, a surpresa, a contemplação e tantas coisas mais. E portanto, sem se darem conta, eu acho que eles depois transmitem aos filhos os seus receios a este nível, e quando se vai ver, as crianças parecem estar sempre ocupadas, parece que é legítimo reclamarem constantemente a presença de um dos pais para brincarem com eles. E eu não me canso de chamar a atenção que brincar é uma coisa magnífica e brincarmos com o filho uma coisa ainda melhor. Mas os pais só deviam brincar quando lhes apetece brincar, porque quem brinca a picar o ponto, quase como se no fundo aquele momento fosse equiparável ao óleo de figa de bacalhau, não é razoável. Não é razoável porque os pais não têm a luz nos olhos que precisam de ter quando brincam, não se desmontam em pequenas peças como é preciso que desmontem quando nós, no fundo, nos entregamos à brincadeira. E portanto, sim, eu acho que criaram uma ideia que não corresponde à verdade, porque eles têm uma imaginação e uma capacidade de fantasia notáveis e só não a desenvolvem mais porque em muitas circunstâncias nós não puxamos tanto por ela quanto devíamos.
0: O ecrã veio resolver o tédio.
1: Hoje dito, como os desenhos animados, noutras alturas, não é? Sempre foram um bocadinho de babysitter e eu não, nem sequer estamos aqui de dedo esticado em relação aos pais. Eu entendo que os pais já vivem tão espremidos em todas as suas gotas de suor que ao chegarem a casa, se tiverem 10 ou 15 ou 20 minutos de silêncio, os pais respiram fundo e, portanto, ninguém quer fazer disso uma cruzada. Agora, é verdade que às vezes não são 15 ou 20, são uma hora ou duas. E aí aquilo que se ganha não compensa tudo o que se perde. E é nessas circunstâncias que eu acho que é importante falarmos disto. Porque é bom que eles, a certa altura, não saibam o que podem fazer. É bom. E não fiquem assustados, porque eles não sabem, são sempre um bocadinho demagógicos quando protestam, porque é como se no fundo, que diabo de mãe ou diabo de pai temos aqui, que não estão disponíveis a toda a hora para mim, mas deem-lhes um bocadinho de tempo, porque eles logo arranjam forma de inventar ou uma história ou uma brincadeira e aquilo que parecia uma perda assustadora de tempo acaba por ser uma oportunidade única para eles irem à procura de atividades que noutras circunstâncias nunca descobririam.
0: Mas é preciso ensinar uma criança a estar entediada, porque ela vai lutar contra isso.
1: Mas, é sobretudo fundamental que os pais não se assustem com este tipo de protestos que os filhos, todos os filhos do mundo, acabam por fazer. Agora, quando os pais têm outra serenidade, dizem-te isso mesmo, olha, tens tantos brinquedos, inventa, se faz favor. E a capacidade de inventar dos nossos filhos acaba sempre por nos surpreender, porque nos leva a descobrir que, afinal, eles não precisam de andar permanentemente ao colo, muito menos quando se trata de brincar, e o tempo livre, não é obrigatoriamente uma experiência de tédio, é tempo livre. Pode começar por um bocadinho de tédio, por uma atmosferazinha de tédio, mas logo a seguir eles preenchem o tempo livre. E aquilo que talvez seja inquietante é que, sem nos darmos conta, as crianças e os adolescentes não têm tanto tempo livre quanto precisariam de ter para arrumarem a cabeça, para conversarem com os seus botões, para pensarem. Isso é mais. Bom, é um alimento altamente nutritivo que nós muitas vezes desperdiçamos.
0: Reconhece-se o adulto que nunca aprendeu a tolerar o tédio?
1: Mas dito, eu tenho medo que às vezes os adultos vivam um tédio que fala baixinho, porque quando têm uma vida demasiado igual, quando têm uma vida demasiado normal, quando vivem demasiado resignados em relação a uma vida que, em muitos aspectos, não tem a cara deles, quando de alguma forma se conformam, quando deviam ter um quanto baste de ira, pequenina ira que alavanque um certo estar mais ou menos parado, os adultos vivem num tédio que fala baixinho. E este tédio que fala baixinho a mim preocupa-me. Se calhar é por causa disso que os pais às vezes têm medo que uma aragenzinha de tédio num filho replique aquilo que os pais sentem. Não. Os filhos pegam, não sei o que é de fazer, e inventam. Os pais, muitas vezes, na engrenagem terrível dos seus dias, pegam numa vida em que não se reconhecem, respiram fundo e às vezes não se põem a inventar uma saída de emergência, por mais pequenina que seja, para que de repente a vida tenha a cara deles.
0: Ficamos com essa ideia no final do Porque Sim Não É Resposta. Eduardo, um grande abraço, obrigada e até amanhã.
1: Até amanhã.

Uma noite e meia, está na hora de atualizar toda a informação na Rádio Observador. Começamos pelo Nacional. José Luís Carneiro acusa o Primeiro-Ministro de falhar na saúde, afirma que pior era impossível. O líder do Partido Socialista acusa Luís Montenegro de ser o responsável por manter em funções uma ministra que perdeu há muito tempo a autoridade política e sublinha que os problemas não foram resolvidos, como, pelo contrário, ainda agravaram. José Luís Carneiro tem ainda um alerta a fazer sobre a eventual revisão constitucional. São declarações que vamos ouvir nos próximos noticiários. Luís Montenegro promete lutar contra o que diz ser a intransigência no que toca à lei laboral. O Primeiro-Ministro diz que o Governo não vai desistir nem ficar refém do que considera imobilismo. Uma promessa feita no discurso dos 52 anos do PSD, onde também vamos ouvir tudo o que aconteceu nessa cerimónia de aniversário do PSD. O Chega vai insistir na redução da idade da reforma. André Ventura já ensaia uma mudança de discurso para que isto não seja, afinal, uma questão decisiva para dar luz verde à nova lei laboral, mas o debate sobre a medida é para ser feito. Uma garantia dada por André Ventura admite também de que deixa cair algumas das medidas mais polémicas sobre a revisão constitucional. O Partido Socialista também acusou o Chega de destruir as escolas e gerou-se um momento de tensão no Parlamento durante a reunião plenária da Assembleia da República. Porfírio Silva, do PS, sublinha o que diz serem os maus exemplos do Chega dados aos alunos, com gritarias e indisciplinas na Assembleia da República. Uma peça onde também vamos ouvir todas estas declarações e estas acusações por parte do Partido Socialista ao Chega. Ainda no Internacional, o Irão diz estar a rever a proposta de paz dos Estados Unidos, uma garantia dada pela agência de notícias iraniana ISNA, que cita um porta-voz do Ministério dos Negócios Estrangeiros iraniano. E embora o acordo ainda não esteja confirmado por Teherão, o presidente norte-americano garante que a perspectiva de um consenso é grande. Esta proposta visa o finalizar no conflito. No entanto, na notícia, Reuters escreve que, de acordo com várias fontes, ainda há algumas questões-chave a resolver, como, por exemplo, a suspensão do programa nuclear iraniano e a reabertura do Estreito de Hormuz. Ainda, Lula da Silva está a caminho de Washington para se encontrar com Donald Trump. O encontro solicitado pelo presidente norte-americano vai ser encarado como uma reunião de trabalho e não como uma visita de Estado. Num momento de tensão entre o Brasil e os Estados Unidos, em cima da mesa vai estar a geopolítica na América Latina, no Médio Oriente e na ONU, mas também as eleições presidenciais brasileiras que acontecem já em outubro. Ainda no desporto, temos para o desporto. O Paris Saint-Germain passa à próxima fase da Liga dos Campeões. Está na final, vai defrontar o Arsenal. Depois de um empate com o Bayern de Munique por 1-1, o primeiro gol foi de Ousmane Dembélé. Harry Kane, depois no Bayern de Munique, já no final, nos descontos, conseguiu empatar a partida, mas não foi suficiente para os bávaros conseguirem passar à final. Isto porque, na primeira mão, o Paris Saint-Germain ganhou por 5-4 e, no agregado, o resultado ficou mesmo 6-5. Passa assim o Paris Saint-Germain para a próxima fase da Liga dos Campeões. A final é em Budapeste e vai ser entre Arsenal e Paris Saint-Germain. Notícia de fecho desta síntese de notícias. A informação regressa à 1 da manhã. Até já.

0: Começa agora a Comissão de Inquérito das Manhãs 360. Hoje é a nossa convidada Mónica Quintela, advogada, antiga deputada do PSD. Bom dia, bem-vinda. Obrigada por ter aceitado o nosso convite.
1: Bom dia, muito obrigado pelo convite.
2: E obrigado pelos repuçados.
1: Pelos repuçados ótimos.
0: Para
1: essas vozes fantásticas que têm.
0: Muito obrigada.
2: Obrigado, bem precisamos. Eu bem estou a precisar.
0: Sim, o Paulo anda aqui aflito da garganta. Vamos a isto, vamos começar por uma relativamente simples. Depois do 25 de Abril, quem foi o Presidente da República mais novo a tomar posse?
1: Mais novo? António José Seguro.
3: Houve um ainda mais novinho.
2: Que chegou ao cargo mais com menos idade. Vamos recapitulá-los.
3: Às vezes as imagens são a preto e branco,
0: pois,
3: e as pessoas parecem-nos um bocadinho
0: parecem
3: mais,
0: um mais pesadas.
3: E nós éramos mais
1: Ramalhianos.
0: Exatamente.
1: Disparado. Ramalhianos, exatamente.
0: Tinha 41.
2: Uma grande, exatamente. Uma grande diferença.
1: Uma grande 41. Diferença, 41,
0: sim,
1: exatamente.
0: Depois os 42.
1: Eu estou a olhar para o António José Seguro, ele tem um ar muito
0: pois
1: jovem.
0: Está,
2: é
0: mas já estava na casa dos 60.
1: Pois está.
0: A Mónica Quintela foi apoiante de Gouveia Melo. António José Seguro promulgou há dias a lei da nacionalidade, mas deixou avisos sobre a falta de consenso. Está a ser moderador ou deixou passar um diploma polémico para evitar aqui um primeiro choque com o governo?
1: Bom, a lei da nacionalidade coloca várias questões. E António José Seguro, da forma como a promulga, diz aquilo que, por um lado, é fundamental, que é a questão dos direitos adquiridos e da aplicação não retroativa da lei, não é? Para que as pessoas que aqui estiveram, que estão ao abrigo de uma lei que está em vigor e que, como tal, criaram legítimas expectativas de adquirir determinados direitos, que essas expectativas e esses direitos não sejam defraudados. Portanto, a aplicação não retroativa de uma lei que pode prejudicar muitas pessoas.
2: Que é um princípio de direitos.
1: Exatamente, um dos princípios. E, por outro lado, também, para que os princípios humanistas estejam subjacentes a esta lei da nacionalidade, que é polémica, portanto, e que suscita várias questões.
0: E em relação ao Pacto para a Saúde, é a solução que precisamos ou o Presidente da República está a extravasar as suas competências?
1: O Presidente da República referiu várias vezes durante a campanha que até me parece que foi das principais propostas, se não mesmo até a principal, que avançou, foi precisamente, estava muito interessado e que queria fazer um pacto para a saúde, que eu acho que é importante. Repare, tudo o que seja estrutural para o país, a justiça, a saúde, a segurança social, portanto, há determinadas questões que parece que deve haver um pacto entre os partidos fundadores da democracia, de forma a que as políticas públicas que sejam implementadas possam vigorar e possam ser aplicadas por mais do que uma legislatura, porque senão cada cabeça, cada sentença, isto diga-se, cada governo, cada medida pública diferente, e depois não há uma forma contínua das medidas se estruturarem a bem do cidadão. Há aqui questões, por exemplo, o Sistema Nacional de Saúde, Serviço Nacional de Saúde, como dizia o falecido António Arnaud, meu querido amigo, é um serviço, eu acho que é das maiores conquistas de pós 25 de Abril, é das maiores conquistas da humanidade, eu direi mesmo assim, a possibilidade de podermos aceder à saúde, aos serviços de saúde, a possibilidade de alguém poder ser tratado, de não se morrer. Às vezes as pessoas esquecem isto.
3: Mudaram
1: não se morrer,
3: mudou o país.
1: De não se morrer com uma doença que objetivamente tem cura e que a pessoa só não pode aceder porque não tem possibilidades económicas, como muitas vezes acontece, por exemplo, nos Estados Unidos, não é? e noutros países, é absolutamente fundamental. Eu não consigo aceitar que alguém que esteja doente, ou que veja os seus filhos, ou o seu próprio, tem uma doença irreversível e que haja cura para essa doença, e que haja tratamento e que, por uma razão económica, não tenha acesso a isso. É uma coisa que a mim me arrepia toda. Eu isso não consigo aceitar. Portanto, acho que é uma conquista fundamental e acho muito bem que o Presidente da República promova um pacto para a saúde, para que aproxime as forças políticas, para que consigam decidir, além daquilo que são as diferenças ideológicas de cada um, mas que de cada força política, mas que consiga efetivamente implementar um Serviço Nacional de Saúde que seja eficaz e que as pessoas tenham a sua saúde atempada em tempo útil e que não se verifique também aquilo que está a acontecer agora com as listas de espera, designadamente na questão das cirurgias cardiotorácicas, enfim, das cirurgias oncológicas. São coisas que nos sensibilizam tanto e que entendemos que eu entendo que é absolutamente primordial.
0: Mas, portanto,
1: e
0: até agora está satisfeita com António José Seguro?
1: Estou. Eu acho que a Tanja Segura é uma pessoa, de resto, não ter vencido o Almirante Gouveia Melo.
2: Foi mandatário em Coimbra, não é?
1: Foi mandatário do Almirante Gouveia Melo e não ter vencido o Almirante Gouveia Melo, obviamente, e digo obviamente, porque para mim é obviamente que apoiei António José Seguro. Portanto, apoiei, disse que votaria no António José Seguro.
3: Declarou
1: que,
3: apoio.
1: Declarei que claro. É uma pessoa que me parece bastante de consensos, é uma pessoa bem formada. Educado, que sabe estar, que tem sentido institucional, todas estas características eu reconheço em António José Seguro, não obstante ter apoiado Henrique Gouveia Melo na primeira volta.
2: Muito bem, Mónica Quintela, 5 pontos para começar. Começou bem. Vamos falar de justiça e a pergunta é esta: na democracia, quem foi a pessoa que mais tempo exerceu o cargo de Procurador-Geral da República?
1: Cunha Rodrigues.
2: Certíssimo, foram 16 anos.
1: 16 anos.
2: Foi bastante, muito mais do que aquilo que é habitual. Falando aqui do Ministério Público, uma inspeção recente, revelada há poucos dias, que mostra grandes dificuldades na organização, sobretudo do Ministério Público, eventualmente até com algumas práticas ilegais. Os partidos querem discutir este assunto no Parlamento. Ficou surpreendida com aquele diagnóstico que foi
1: não,
2: do lado público?
1: Não. Portanto, foi feita uma auditoria ao DCIAP, à organização do DCIAP, ao Departamento Central de Investigação Penal aqui em Lisboa.
2: Não fica... Que é dos organismos mais importantes.
1: Exatamente, ou seja, criminal. É onde se investiga a criminalidade mais complexa e a criminalidade altamente organizada. Veio-se a verificar que o procurador Rosário Teixeira teria
2: quase metade,
1: 46%, penso que era essa a percentagem das investigações do país. Depressa e bem, diz o adágio popular, não há quem, portanto era e é humanamente impossível que alguém por si só consiga tramitar e gerir e orientar bem estas investigações, portanto tem que haver aqui uma organização interna que não existe, mas respondendo à questão que colocou, não fiquei nada surpreendida porque eu, enquanto advogada, tenho vários processos no DCIAP e o que acontece sistematicamente no DCIAP é que interpomos requerimentos, fazemos requerimentos, perguntamos se o processo está em segredo de justiça, se há respostas, se os arguídos podem ser ouvidos e enfim, não há respostas, não há... Até para fazer um telefonema para lá é dificílimo, eu desafio aqui que as pessoas a telefonarem para lá é difícil, me conseguir, às vezes são semanas para se conseguir que atenda o telefone. Portanto, há um modus operandi no DCIAP que é completamente diferente do modus operandi dos outros, da forma de trabalhar dos outros DIAPs espalhados pelo país. Desde logo, o facto de não terem implementado os sítios,
2: que é o
1: sistema informático, que permitia fazer investigações mais céleres, mais rápidas e que conseguiam com que a troca de informações, mesmo em termos de cooperação judicial, fosse muito mais fluida e conseguissem fazer de uma forma muito melhor. Eles dizem que não implementam os sítios por uma questão de segurança. Só que eu já disse isso várias vezes, isto não colhe, porque por outro lado, há pessoas que já não estão ali a trabalhar, funcionários judiciais e magistrados, e que continuam a ter acesso, segundo consta nessa auditoria, continuam a ter acesso aos processos, portanto, de uma forma generalizada. Portanto, há ali uma
2: que é que
1: péssima gestão.
2: O poder político, há sempre a questão da, obviamente, a separação de poderes e a independência neste caso, da magistratura e do Ministério Público. O poder político deve intervir na questão da organização da gestão?
1: Deve, claramente. Eu acho que sim. Repare, uma coisa, a separação de poderes é fundamental, é a base, é a estrutura da nossa democracia. E o Poder Judicial? O Poder Judicial são os tribunais. O Poder Judicial são os tribunais. Portanto, e os juízes são titulares de órgãos de soberania. Não são os próprios juízes em si que são órgãos de soberania. Portanto, o Ministério Público é um corpo administrativo que faz parte da estrutura do Estado e que tem a função suprema de investigar. Portanto, tem a seu cargo todas as investigações do país. Porquê? Porque o Estado é o detentor da ação penal, daquilo que nós chamamos ius puniendi, e o direito de punir. Portanto, e como é o Estado que é o detentor desse direito, o Ministério Público faz parte da estrutura do Estado. É evidente que não pode, em caso algum, haver qualquer ingerência ou interferência do poder político em qualquer investigação. Que isto fique claro, não pode haver, a bem da democracia, a bem da transparência, a bem da realização da justiça. Era o que faltava, haver qualquer ingerência para interferir, seja num sentido, seja no outro. Agora, em termos de organização, em termos de accountability, ou seja, de pedir responsabilidades por determinados, por determinados comportamentos, aquilo que estamos a assistir em termos de investigação criminal, que a par dos tribunais administrativos e fiscais, portanto, são um autêntico cancro na organização da justiça, não andam, por isso simplesmente, é uma coisa que prejudica o Estado de Direito Democrático e que prejudica, o cidadão. Portanto, entendo que tem que haver aqui... não pode haver poderes sem controle, sem escrutínio. E escrutínio nunca é nos processos, é por aquilo que estão a fazer, os meios que são dados. Que o Ministério Público diga: nós precisamos destes meios para isto, assim, assim, assim. Tem que dizer porque é que as coisas não funcionam, porque é que optam pela esta organização dos megaprocessos. Sim. Portanto, um Estado dentro do Estado não pode existir, e acho que todos nós, a bem da democracia, a bem da transparência, temos que prestar contas quando desempenhamos qualquer tipo de função pública. Que aqui não é função pública no sentido de exercício público, mas no sentido ao serviço do cidadão.
3: Sim, e da democracia. Por falar em processos que não andam e mega processos, Mónica Quintela, vamos ver se se recorda bem do caso Marquês. José Sócrates foi detido no aeroporto de Lisboa a 21 de novembro de 2014. Sim. Vinha de onde? Regressava de que cidade?
1: Paris.
3: Isso mesmo, isso
0: sim,
3: mesmo.
0: 15 pontos.
3: Ainda agora há uma notícia com poucos minutos que diz que há mais um advogado oficioso que José Sócrates contestou e o Tribunal Administrativo de Lisboa aceitou essa providência cautelar. Este processo vai acabar?
1: Vai ter que acabar. Agora, eu penso é que não vai ter o resultado que a justiça e que a democracia pede. Ou seja, nós tivemos uma investigação, referiu-me muito bem. Em 2014, José Sócrates é detido quando regressa a Portugal. Desde logo ele vinha para se apresentar ao Ministério Público. Do meu ponto de vista, teria sido desnecessária aquela detenção ali ao vivo e a cores. Portanto, ele vinha se apresentar. E eu suspeito, porque, quer dizer, eu acho que o José Sócrates é aquele arguído com que toda a gente antipatiza e que tem a sua convicção formada, mas isso já são os 500. Portanto, teve, salvo erro, 10 anos de investigação anterior. Depois houve o José Sócrates, esteve detido preventivamente e saiu por ter sido ultrapassados os prazos de prisão preventiva. Portanto, o Ministério Público deixou esgotar os prazos de prisão preventiva. Depois houve, foi aberta a instrução. Aquela instrução foi praticamente um julgamento. E agora estamos no julgamento. Portanto, eu acho que a realização, eu não conheço o processo e até enquanto advogada não me poderei pronunciar sobre o processo que está entregue a outros colegas, mas aquilo que se vê do processo, aquilo são vários processos lá dentro, foi criado um mega processo e vê-se que há ali, mas acho que em termos de... Ou seja, toda a gente está convicta da culpabilidade de José Sócrates, mas em termos depois de prova, porque nos julgamentos tem que se provar, a prova não será muito sustentável. Ao que se consta que, enfim, não é crime alguém viver às custas de um amigo, não é? Portanto, ou seja, há reprovação ética, há reprovação política a todo este juízo, mas depois em termos de lei penal é exigido mais. Agora, o que eu acho que é muito mau é que todo este processo venha a terminar com prescrições, o que neste momento me parece que se calhar... Bom, o arguido trabalhou sempre para a prescrição, não tenho dúvidas nenhumas relativamente a isso. Mas o Ministério Público, se calhar nesta fase, se o processo terminar por prescrição, também não é tão desprimoroso na ótica do Ministério Público, porque diz, bom... Nós, Ministério Público, até queríamos punir, queríamos que fosse julgado, tudo fizemos, mas não foi possível, porque por meio dos expedientes dilatórios do arguido e daquilo que a lei processual penal permite, o processo prescreveu. E, portanto, não fica assim tão mal na fotografia como o facto de ter estado a investigar durante tantos anos, ter tido preso preventivamente alguém que foi Primeiro-Ministro e que depois não conseguiu provar.
2: Exatamente. Acho que vai ser a saída mais airosa ainda.
1: Se calhar vai ser a saída mais airosa, o que é deplorável para a democracia e é muito mau para o Estado de Direito Democrático e para o sistema de justiça. Porque está-se a fazer uma coisa que é péssima, que é legislar em cima do joelho, em cima do processo Marquês, que não é o que se passa nos tribunais, é uma excrescência do sistema judicial e com base neste processo estão a ser retirados, ou pretendem-se ser retirados, direitos, liberdades e garantias ao cidadão.
2: Que não são exagerados.
1: E que não são, de maneira
2: durante
1: nenhuma.
2: A fase processual, não são exagerados.
1: Não, de maneira nenhuma. O que se passa no processo Marquês não se passa em mais nenhum processo. Em termos de prazos, o cidadão tem prazos. Se qualquer um de nós tiver que recorrer à justiça, nós temos prazos. Se esses prazos não forem cumpridos, os prazos são precludidos. Não podemos mais praticar aquele ato. Acabou. Os magistrados não têm prazos, nem magistrado judicial, nem magistrado do Ministério Público. Portanto, imaginemos, um arguido tem 30 dias para recorrer. Recorre. Se não recorrer nos 30 dias e nos 3 dias a seguir pagando a multa, acabou. Nunca mais pode recorrer. depois o recurso entra e pode estar lá 2, 3, 4 anos até ser apreciado. Portanto, há uma diferença de armas entre o Estado e o cidadão. Por isso, os direitos, e os direitos, liberdades e garantias, os direitos fundamentais nunca são demais. Agora, a resposta do sistema é que não é aquela que é desejada.
2: Muito bem. Está com o pleno até agora.
0: Sim, 15 pontos.
2: 15 pontos, Mónica Quintela. Vamos para a quarta questão. Provavelmente fizemos isto, eu fiz isto muito fácil.
0: Não.
2: É de Coimbra.
1: Sou de Coimbra.
2: Não é? Portanto, conhece muito bem a cidade, a entidade para a transparência.
1: Nasci em Vieira do Minho.
2: Ah, é?
1: Mas vim para Coimbra com 3 meses.
2: Com 3 meses.
1: Portanto,
2: então,
1: sou de Coimbra. Sou de Coimbra.
2: Claro. A entidade para a transparência foi instalada em Coimbra. Sabe qual é o nome do palácio que acolhe a entidade?
1: No Palácio dos Grilos.
2: Pronto. Cá está, mais 5 pontos.
0: Mais 5, envolvindo.
2: Ou o Colégio de Santa Rita, não é?
1: Exatamente.
2: Também era o Colégio de Santa Rita. Voltamos a discutir transparência e, de facto, onde é que está o equilíbrio entre o reality show de que a Guiá Branco falou e aquilo que é uma necessidade da democracia. A propósito desse discurso de 25 de Abril, de que lado é que se coloca? Daqueles que acham que a Guiá Branco colocou um dedo na ferida ou que o discurso dele não faz muito sentido?
1: Coloco no centro, ou seja, eu acho que o discurso do Presidente da Assembleia da República, José Pedro Aguiar Branco, faz sentido, porque efetivamente há coisas, ele faz um discurso a caricaturar,
2: certo.
1: Precisamente para quê? É uma figura de estilo, todos nós conhecemos isso, para chamar a atenção para determinados pontos. Caricatura, mas efetivamente aquilo que é exigido em termos das obrigações declarativas e da entidade da transparência, não faz muito sentido. Por exemplo, quando nos perguntam na entidade da transparência para descrever se temos um T1, um T2, um T3, quantas casas de banho tem, portanto, isso está lá escrito. E a plataforma da transparência, a plataforma informática, se não fosse o auxílio dos senhores funcionários que trabalham lá, que são excepcionais, porque têm uma paciência de Jó para aturar as chamadas que se faz para lá, dizer, olha, eu quero escrever por extenso, que tem não sei quantos, que é um T3, mas tem que escrever tudo por extenso. Eu ao princípio dizia assim, mas porque é que eu pura e simplesmente não posso juntar a minha certidão de matriz e está lá tudo e os senhores anexam e eu tenho que estar aqui a escrever, a transcrever a certidão. Portanto, e fica lá, e eu acho que deve ser consultada quando há um interesse atendível, designadamente jornalístico e tudo, exatamente, e eu acho que tem que haver, e para colocar a sua questão, eu acho que ele faz ali uma destrinça entre o regime dos impedimentos, com as portas e das incompatibilidades, com o regime das portas giratórias e depois com a questão da transparência. Eu acho que a transparência para quem está na vida pública, à semelhança também do que existe, com as devidas proporções, como há bocado referi relativamente à justiça, a transparência para quem está na vida pública é muito importante. Porquê? Para que as instituições sejam confiáveis e para que seja recuperado aquilo que eu acho que é muito importante, que é a confiança nas instituições, até para que os extremos não surjam e não provoquem sobressaltos e danos grandes ao Estado que todos nós conhecemos e aquilo que provavelmente acho que ninguém quer voltar atrás. Relativamente, basta consultarmos a história para perceber o que aconteceu durante a Segunda Guerra, durante o Estado Novo, durante a Segunda Guerra Mundial, portanto, são situações históricas que conhecemos. Portanto, a transparência é importante para quê? Para que os cidadãos conheçam quem são os seus governantes e que aquilo que granjearam no exercício das funções tem uma origem lícita. Por outro lado, tem que haver também um regime que permita a que as pessoas que trabalham... Olha, dou o meu exemplo. Eu sou advogada. A vida inteira fui advogada. Enquanto estive no Parlamento, acumulei com o exercício da advocacia, saiu-me muito da pele, como se costuma dizer. Claro. Tinha dias em que praticamente não dormia, porque tinha muitas funções no Parlamento, no escritório também, porque entendi que nunca podia estar dependente economicamente da política nem de nada. Portanto, posso apenas estar dependente economicamente de mim própria. E isso a mim dá-me uma segurança enorme. Sou profissional liberal, mas isso dá-me uma segurança muito grande. E, portanto, é bom que quando as pessoas vão para o Parlamento, quando vão para as funções públicas, tragam alguma mais-valia. Dizem assim, olha, eu desta área eu sei, eu aqui estive, eu trabalhei, percebo, tenho posso ajudar.
3: E não a carreira de política.
1: E não a carreira de política, que eu acho que é má.
3: Isso leva-nos à próxima pergunta, aquela dos 25 pontos. Vamos ver, é o máximo. Como se chama a série dinamarquesa que gira em volta dos jogos de poder de uma líder partidária que chega à primeira-ministra? Viu a série? Passou na RTP2.
2: Na RTP2. E depois penso que está nas plataformas
1: também. Eu vi e não me estou a recordar.
3: Com ajuda,
1: não, com ajuda, com ajuda, não me recordo.
3: Então vamos lá. House of Cards, Borgen ou Sim, Senhora Ministra?
1: Borgen.
3: Isso mesmo. Já aqui recordou a sua experiência como deputada, foi eleita duas vezes, teve também funções partidárias na altura em que Rui Rio era o presidente do PSD. Essa passagem foi uma boa experiência ou não é para repetir?
1: Foi uma excelente experiência, aprendi muito, senti-me muito realizada por poder contribuir para o meu país, por poder, enfim, designadamente na área onde eu estava, que é a área da primeira Comissão dos Assuntos Constitucionais, Direitos, Liberdades e Garantias, e onde discutíamos questões de política, conhecendo eu o funcionamento dos tribunais. Eu acho que é sempre importante conhecermos, e prende-se também com a questão anterior, conhecermos os setores onde
3: estamos.
1: E foi
3: uma espécie de ministra sombra da Justiça também.
1: Mais ou menos. Estive no Conselho Estratégico Nacional, portanto, a colaborar também na elaboração do programa do PSD para a Justiça, e, portanto, era a coordenadora, era a porta-voz e a coordenadora da Justiça na primeira comissão por parte do PSD. Portanto, as coisas passavam pela mão. Foi uma experiência muito enriquecedora. Quer no Parlamento, quer também no Conselho da Europa, foi trabalhar na área dos direitos fundamentais e poder contribuir para que as coisas funcionem melhor e percebendo os problemas das pessoas e aquilo que efetivamente as preocupa. No fundo, enquanto advogada, eu costumo dizer que tenho 680 anos, porque a vida das pessoas passa-me pelas mãos. Eu de manhã à noite estou a ouvir os problemas das pessoas e estou a tentar resolver os problemas das pessoas.
3: Portanto, enquanto... Mas a sua ligação era ao PSD ou era a Rui Rio?
1: Era ao PSD. Eu fui sempre, portanto, eu entrei como independente, depois mais tarde filiei-me, mas eu fui sempre social-democrata. A minha família é claramente a social-democracia. Eu entendo que tem que haver um Estado social, é fundamental que haja... Olha, falávamos há bocado da questão da saúde, questões de soberania tem outro enquadramento, mas questões... Portanto, tem que haver um Estado social que possa promover a inclusão e que seja uma vida muito melhor para todos nós, mas também tem que haver lugar à iniciativa privada e que tem que haver a possibilidade de cada um de nós sonhar e ambicionar em ter uma vida melhor e que os nossos filhos tenham uma vida melhor e que fazer um país melhor para todos nós. Portanto, é a social-democracia. Não, eu não aceitaria integrar as listas enquanto deputada. Por exemplo, dou-lhe aqui um exemplo, pela uma força política como o Chega, ou pelo Bloco de Esquerda, ou pelo Partido Comunista, portanto, ou seja, tem que ser uma coisa que esteja dentro de nós, e eu fui sempre social-democrata, e lembro-me quando tinha 13 anos da morte e do funeral de Sá Carneiro, que foi uma coisa que consternou a minha família, e que me marcou muito, e que eu entendo que era um humanista e um personalista de mão cheia que me enche muitas medidas, e é aí que me revejo.
3: Mónica Quintela, foi quase, fez 22, esteve quase a fazer os 25, foi esta série aqui.
1: Esta série.
3: Obrigada mais uma vez por ter aceitado o nosso convite, foi um gosto recebê-la.
1: Muito obrigado. Muito obrigado. Continuação de bom trabalho.
3: Para si
1: muito
3: também,
1: obrigado.
3: Bom dia.
2: Bom dia.
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